Arrependimento, depois expiação e depois a reparação. Então é esse momento da expiação em que ele aprende na falta a valorizar aquilo que ele não valorizou amorosamente. Né? Então ele abusou da inteligência, agora falta. Para quê? Para que ele aprenda que a inteligência deve ser utilizada para o bem de todos, dele mesmo e dos outros, nunca em detrimento dos outros. Então aí, por isso que servirá para a purificação e o progresso do espírito, ao mesmo tempo que lhe sirva de expiação. Então a expiação no sentido da dor e a expiação no sentido de extrair a pureza. Se esse tipo de encarnação tem contratos espirituais, dependendo da limitação do espírito, não, porque aí ele... Se ele está limitado, por exemplo, num corpo débil mental, ali é para que ele aprenda apenas aquele valor, de aprender a valorizar a inteligência. Só isso. Não tem como ele fazer mais nada além disso. Se é o caso dos autistas, não. O autista é um espírito que se recusa a interagir. Ele não tem problema de ordem, neurológica. O problema é de ordem do espírito rebelde que continua rebelde, quer permanecer rebelde. Tá? Se a reencarnação compulsória é a expiação ampla, não. É a expiação no nível restrito. Porque compulsoriedade é quando você, independente da vontade do espírito, ele é persuadido a viver aquilo. Né? Por exemplo, é o caso do Camilo Castelo Branco, que é registrado no livro Memória de um Suicida. Ele foi um inquisidor que acabou concorrendo para a cegueira de um rival. Tá. Ali, o que ele fez? Ele utilizou de todos os recursos dele, que foi oferecido por Deus, para o bem, utilizou para o mal do outro. Nós podemos, utilizando o mal, o nosso livre-arbítrio, fazer isso? Podemos. Temos a liberdade de fazer isso. Agora, convém que nós façamos? Não. Porque o mau uso do livre-arbítrio acionou que lei de causa e efeito? Ele reencarna, como Camilo, em Portugal, com já na conta da vida dele a cegueira numa determinada faixa etária. Para quê? Para que ele aprendesse a valorizar os olhos seus e dos outros. O que ele fez? Quando ele chegou no momento de receber de volta aquilo que ele havia feito, ele simplesmente deu um tiro na cabeça, no ouvido. E aí o que ele fez? Aí essa dá para ver bem a diferença entre dor e sofrimento. A cegueira era uma dor expiatória, que se ele recebesse mais humildade no seu orgulho, com mais resignação, e visse ali a justiça divina, mesmo com o esquecimento do passado, mas a intuição, a pessoa sempre, se ela escutar a consciência, ela vai ver que ali tem um motivo justo. Só que em vez de fazer isso, ele continuou num processo de rebeldia. Nessa rebeldia, aí ele envereda pelo sofrimento, que é sempre opcional. Porque ele entra no mecanismo que já não é mais divino, porque... o espírito é extremamente rebelde, fugindo dele mesmo, tentando fugir, melhor dizendo, tentando fugir dele mesmo. Aí o que vai acontecer? Ele só não pode fugir de uma lei, qual? Não? A lei de causa e efeito. Quando ele suicida, no caso, ele fugiu de qual lei? Ele tentou fugir. Hã? Lei de amor, justiça e caridade. Ele agiu com desamor, com injustiça e com descaridade com ele mesmo. E com todos aqueles que o amavam, que havia, os amigos e tudo mais. Então, como ele agiu? Ele contrariou frontalmente a lei de amor, justiça e caridade, por não querer amar a lei do trabalho, a lei do progresso e outras leis.
Aí o que, que vai acontecer? A de causa e efeito, como é uma lei para... Qual que é o objetivo da lei de causa e efeito? Nos proteger de nós mesmos. O Espírito, quando ele envereda por esse sofrimento acerbo, fruto dele mau uso do seu livre-arbítrio, o que, que ele faz? Para que serve? Para que, que Deus permite? O sofrimento não faz parte das leis divinas, é o mau uso. Mas Deus permite, não permite? Porque ele nos deu a lei de liberdade. Quando o Espírito colhe esse sofrimento acerbo, para que, que serve? Para que ele possa humildar o orgulho e amansar a rebeldia. E voltar novamente para o caminho da expiação. Né? Para depois voltar para a provação. A expiação no sentido estrito. Né? Para depois, numa outra existência, porque ele reencarnaria, voltaria à cegueira, fora as mutilações, as sequelas do próprio corpo, para depois, numa outra existência, reparar. Espírito que não tem um contrato espiritual, significa que ele não tenha também o amparo dos benfeitores? Não, ele vai ter o amparo de acordo com a sua necessidade. Não vai ter, por exemplo, espíritos tutelares, como o mentor Honório coloca no livro Dias Felizes, na mensagem Contratos Espirituais, porque não há necessidade dele ter, por exemplo, professores que vão orientar, porque ele vai ficar numa reencarnação restrita, mas ele vai ter um anjo de guarda que vai protegê-lo, né? Mas não com a mesma tarefa de um espírito, de um anjo de guarda, de uma pessoa que está numa provação. Não, ele tem um plano reencarnatório, não um contrato espiritual. É, o espírito nessa condição, deixa eu falar, é como se alguém o representasse. Na verdade, é alguém que vai ficar auxiliando o espírito, mas vai depender dele expiar ou não. Porque o corpo limitado não é garantia da expiação. Porque o espírito pode continuar revoltado num corpo limitado. Ele pode, em espírito, estar completamente revoltado e não estar expiando. Questão 168. É limitado o número das existências corporais ou o espírito reencarna perpetuamente? E aí? Qual seria a resposta? É limitado até a pureza, né? Perpetuamente, se o espírito nunca chegasse à condição de espírito puro, né? Yes. A cada nova existência, o espírito dá um passo para adiante na senda do progresso. Desde que se acha limpo de todas as impurezas, não tem mais necessidade das provas da vida corporal. Então vejamos, aqui é o conceito da expiação: extrair completamente todas as impurezas. E ex, extrair, pia, pureza, ação para extrair a pureza, significa se libertar de todas as impurezas. Uma vez que isso aconteça, o espírito se torna puro e não precisa mais encarnar. 169. É invariável o número das encarnações para todos os espíritos? Hã? É invariável? Não. Por que não? Varia por quê? Se é a pureza, vai ser pelo esforço. Quem faz esforços vai chegar mais rápido. Quem faz demora para começar a fazer esforço, vai demorar muito mais, né? É óbvio. Então vejamos aqui. Não, aquele que caminha depressa, há muitas provas se forra. Todavia, as encarnações sucessivas são sempre muito numerosas, porquanto o progresso é quase infinito. São muitas encarnações, mas elas são limitadas à condição do espírito. Quanto mais esforço, menos encarnações. Quanto menos esforços, mais encarnações. Questão 170. O que fica sendo o espírito depois da sua última encarnação? Espírito puro. Espírito bem-aventurado.
puro Espírito. É a condição de Jesus. Agora vejamos do Evangelho, capítulo 4, item 5. Um texto do próprio Evangelho de Jesus, que Allan Kardec reproduz, e um outro texto que São Luís coloca uma resposta muito interessante, que tem tudo a ver com o que nós estudamos. Oi? Onde que o Espírito Puro vai morar? Você assistiu o módulo passado? Nós estudamos isso no módulo passado. O Espírito Puro habita os mundos dos Espíritos Puros, são os sóis. Tá? Os sóis são os mundos que não são habitados por espíritos no corpo. São habitados apenas por espíritos fora do corpo. Os espíritos crísticos e os seus auxiliares espíritos superiores. Vejamos aqui, é um encontro de Jesus com Nicodemos, que Allan Kardec reproduz no capítulo 4, item 5, do Evangelho segundo o Espiritismo. Ora, entre os fariseus havia um homem chamado Nicodemos, senador dos judeus, que veio à noite ter com Jesus e lhe disse: Mestre, sabemos que vieste da parte de Deus para nos instruir como um doutor, porquanto ninguém poderia fazer os milagres que fazes se Deus não estivesse com ele. Jesus lhe respondeu, em verdade, digo-te, ninguém pode ver o reino de Deus se não nascer de novo. Disse-lhe Nicodemos, como pode nascer um homem já velho? Pode tornar a entrar no ventre de sua mãe para nascer segunda vez? Então ele entendeu ao pé da letra, né? Nascer de novo, então ele vai entrar de novo no ventre da mãe e nascer de novo. Retorquiu-lhe Jesus, em verdade, digo-te, se um homem não renasce da água e do Espírito, não pode entrar no reino de Deus. O que é nascido da carne é carne, o que é nascido do Espírito é Espírito. Essa passagem é uma passagem de um encontro terapêutico de Jesus com Nicodemos, que é mal interpretada. Aqui, os que não aceitam a ideia da reencarnação interpretam como sendo a água do batismo gerando o novo nascimento da pessoa simbolicamente para ser liberada dos pecados anteriores. Mas, na verdade, de que Jesus está falando aqui? Em verdade digo, se o homem não renasce da água e do Espírito. O que é renascer da água e do Espírito? O processo reencarnatório. Por quê? Nós não nascemos dentro de uma bolsa de água que nós somos gerados a partir de duas gotículas de água. Praticamente, porque uma célula, o ovo, juntamente com o espermatozoide, tem quase que 95% mais ou menos de água. E essas duas gotículas de água se unem, forma um corpo, né, que é um zigoto, que depois vai se formar o feto, que fica onde? Dentro de uma bolsa de água, que é o líquido amniótico. A criança recém-nascida, você sabe quantos por cento de água ela tem? Um adulto tem 70% de água. O recém-nascido tem quanto? 90% de água. Então é renascer da água. O corpo é praticamente água. E renascer do Espírito, o que é? É a própria expiação que nós acabamos de ver. É quando o Espírito, utilizando do corpo, expia, extrai a pureza, se tornando a cada existência um Espírito melhor. Ele não está aí desenvolvendo o reino de Deus dentro dele? Exatamente isso. Não te admires de que eu te haja dito ser preciso que nasças de novo. O Espírito sopra onde quer e ouves a sua voz.
mas não

para purificar-nos na carne. Né? Então, Deus cria os espíritos, né? Podemos dizer, o Espírito de Deus cria os espíritos para evoluírem no corpo físico. Por que que Jesus não falou de forma mais clara e falou de forma simbólica? Segundo o mentor Honório, é o seguinte, no nosso livro Parábolas Terapêuticas, ele escreveu uma mensagem para colocar como prefácio do livro. Jesus, ele escreveu para a eternidade, não para o momento da humanidade. Se ele falasse de uma forma simplista ou mesmo simples, muitos dos seus ensinamentos ficariam perdidos, porque serviriam apenas para aquela época que a humanidade estava ainda engatinhando na inteligência, na capacidade, a psicologia praticamente nem existia, a própria filosofia era muito rudimentar. Então ele precisaria de falar de forma realmente simplista. E aí duraria as suas palavras 1, 2 séculos, 3 séculos no máximo. Como o espírito crístico, ele tem uma visão de futuro completamente diferente da nossa, Jesus falou para a eternidade. Tanto é que as palavras dele são conhecidas como palavras de vida eterna. Significa o quê? Que para aquele momento, as pessoas entendiam de acordo com as suas capacidades, do seu nível evolutivo, uns mais, outros menos. Mas que com o passar do tempo, essas mesmas pessoas retornando ao corpo, iriam, no futuro, entender muito mais. E os ensinamentos dele não seriam perdidos jamais, como tem acontecido. Então hoje, com o avanço das ciências, da própria psicologia, o que acontece? Nós conseguimos entender com muito mais eficiência aquilo que nós não entendíamos. Porque são os mesmos espíritos que vêm reencarnando e vêm amadurecendo. Se ele tivesse falado só para a humanidade naquela época, hoje o seu evangelho estaria completamente ultrapassado. E ao contrário, quanto mais, por exemplo, quem tem acompanhado essa visão transpessoal, consciencial que o Honório tem nos inspirado a escrever, e algumas parábolas ele tem interpretado diretamente pela dificuldade das parábolas, do entendimento. Essa passagem mesmo vai sair ainda num livro chamado Encontros Terapêuticos, que cada encontro terapêutico que Jesus fazia tinha um propósito muito profundo. Nós não vamos trabalhar isso agora porque não é o nosso objetivo, mas mostrando todo um arcabouço psicológico que funciona como um arquétipo, um modelo, para que a pessoa possa, outras pessoas possam utilizar daquele encontro para seu próprio aperfeiçoamento. Então, se ele falasse de uma maneira simplista, tudo seria perdido. Sim, se a mesma analogia que está no Livro dos Espíritos, não se ensina uma criança o que se ensinaria a um adulto, sim. A humanidade naquela época estava na infância. Se ele falasse apenas para a infância da humanidade, os seus ensinamentos seriam perdidos, estariam ultrapassados. Então ele falou, por exemplo, no ano 3000, vamos dizer assim, nós poderemos interpretar as parábolas do Evangelho, os encontros terapêuticos com muito mais eficiência, sem sombra de dúvida, com muito mais elementos. No ano 4000, mais ainda, e assim vamos crescendo. Mas olha o que ele fala aqui para Nicodemos. Não te admires de que eu te haja dito ser preciso que nasças de novo. O Espírito sopra onde quer e ouve-as a sua voz, mas não sabe de onde vem ele nem para onde vai. O mesmo se dá com todo homem que é nascido do Espírito. Respondeu-lhe Nicodemos: como pode isso fazer-se? Jesus lhe observou: pois que és mestre em Israel e ignoras estas coisas? Digo-te em verdade, que não dizemos senão o que sabemos, e que não damos testemunho senão do que temos visto.
Então aqui Jesus coloca claramente que ele era mestre, ele era um doutor.

a lei, senador judeu, e desconhecia coisas pueris da vida. Por quê? Porque ele estava focado no quê? Os fariseus focavam principalmente no quê? Na essência ou na letra? Na letra. E aí, o essencial ele acabava desconhecendo totalmente. Porque os hebreus, naquela época, eles aceitavam a reencarnação. Tanto é que Pedro diz para Jesus, os apóstolos dizem para Jesus que ele tinha sido Elias, que ele era Elias que tinha voltado. E Pedro diz que não, que ele era filho, o filho de Deus vivo. E aí Jesus responde dizendo que Elias já tinha voltado, e eles entenderam que era João Batista. Então sabiam que eles, os próprios discípulos que eram galileus chamados incultos, tinham essa noção. E o fariseu aqui, o doutor da lei, não sabia. Entretanto, não aceitas o nosso testemunho, mas se não me credes quando vos falo das coisas da terra, como me crereis quando vos fale das coisas do céu? João capítulo 3, versículos 1 a 12. Se Jesus falando das coisas do dia a dia da terra, as pessoas não entendiam, imagina falando das do céu. Quando ele falou das questões profundas, ele só podia falar de forma simbólica, para que aquilo não se perdesse ao longo do tempo. Vejamos para concluir do capítulo 4, item 5, uma pergunta que Kardec faz e São Luís responde. É um castigo a encarnação e somente os espíritos culpados estão sujeitos a ela, a sofrê-la? É o que muita gente acha, né? Que a encarnação é um castigo e que a pessoa, uma vez evoluída, num certo período, ela já não precisa mais reencarnar. Muitos orientais pensam assim e vejamos a resposta aqui. A passagem dos espíritos pela vida corporal é necessária para que eles possam cumprir, por meio de uma ação material, os desígnios cuja execução Deus lhes confia. É-lhes necessária a bem deles, visto que a atividade que são obrigados a exercer lhes auxilia o desenvolvimento da inteligência. Então, esse é o grande objetivo da encarnação. Nós, ao mesmo tempo que vamos desenvolver os valores da inteligência, vamos desenvolver os valores morais. E por que que isso acontece na encarnação? Que condições? O Liebe está dizendo que é quando a gente tem as condições. Que condições são essas, Liebe? Hã? A igualdade, que mais? A igualdade de oportunidades, isso é um dos fatores, que mais? Hã? A própria condição física. Por quê? Espírito morre de fome? Não. Se ele não trabalhar, se ele não fizer nada, vai acontecer alguma coisa com ele? Se um de nós não trabalharmos, não fizermos esforços para conseguir o pão de cada dia, vai acontecer alguma coisa conosco? Vai, morrendo de fome. Então, existem muitas questões que só na encarnação nós podemos passar. O trabalho é uma delas, o trabalho material, né? Porque tem gente que, se não morresse de fome, não trabalharia, né? Literalmente não trabalharia. Então, a pessoa só sai de casa todo dia de manhã para trabalhar porque a opção que ele tem é morrer de fome. Então, ele sai e vai lá trabalhar, né? E a segunda-feira é um castigo enorme, porque a segunda, a terça, a quarta, né? Só depois do sábado, meio-dia, que a pessoa já, entre aspas, fica bem. É o fim de semana que ela dava ação a todas as paixões. Por quê? Porque são as atribulações próprias da vida corporal. A vida em família. É possível a vida em família da forma como nós temos no corpo físico, no mundo espiritual? Não. Por quê? Porque nós nos agrupamos por afinidade, pela lei da atração.
Então, nós temos no mundo espiritual, nós agrupamos pelas famílias espirituais, não com as consanguíneas. Quando nós estamos na consanguínea, convivendo com o inimigo dentro de casa, o que acontece? Não é uma tribulação que só vai ser possível na vida corporal? Só na vida corporal. Então, por isso que São Luís coloca aqui, é-lhes necessária bem deles, visto que a atividade que são obrigados a exercer, porque se não fosse a encarnação, a pessoa debandaria, ela desertaria. E tem gente que mesmo na encarnação quer desertar, né? Ah, não trabalha não, arranja uma bolsa dessas do governo e pronto, arranja uma cesta básica no centro espírita e pronto, a gente vai levando, né? Divorcia da mulher, do marido, abandona filhos. Não tem gente que faz isso? Faz. Mesmo com essa obrigação que é consciencial, é o dever, na verdade ele está falando aqui do dever consciencial, muitas vezes a pessoa abandona. Sendo soberanamente justo, Deus tem de distribuir tudo igualmente por todos os seus filhos. Assim que estabeleceu para todos os mesmo ponto de partida, a mesma aptidão, as mesmas obrigações a cumprir e a mesma liberdade de proceder. É a lei de igualdade que o Lieber lembrou. Qualquer privilégio seria uma preferência e uma injustiça. Mas a encarnação para todos os espíritos é apenas um estado transitório e uma tarefa que Deus lhes impõe quando iniciam a vida, como primeira experiência do uso que farão do livre-arbítrio. Os que desempenham com zelo essa tarefa transpõem rapidamente e menos penosamente os primeiros graus da iniciação e mais cedo gozam do fruto dos seus labores. Os que, ao contrário, usam mal da liberdade que Deus lhes concede, retardam a sua marcha, e tal seja a obstinação que demonstram, pode prolongar indefinidamente a necessidade da reencarnação, e é quando se torna um castigo. Aqui é a questão do murmúrio, lá da questão 115, e da submissão. Os que se submetem vão chegar mais rápido à felicidade. Os que murmuram entram num processo de castigo. É castigo divino? A própria pessoa entra nas atribulações, e aí aquilo que está lá no livro dos Espíritos. O ciumento, o próprio ciúme é um castigo para ele. Mas foi Deus que criou? Não, ele próprio pelo mau uso do seu livre-arbítrio. Uma comparação vulgar fará se compreenda melhor essa diferença. O escolar não chega aos estudos superiores da ciência senão depois de haver percorrido a série das classes que até lá o conduzirão. Essas classes, qualquer que seja o trabalho que exijam, são um meio de o estudante alcançar o fim e não um castigo que se lhe inflige. Se ele é esforçado, abrevia o caminho no qual, então, menos espinhos encontra. Então, o escolar, a pessoa, o estudante que se esforça rapidamente, ele nem a própria série que ele vai passando é um peso para ele, muito pelo contrário, é até prazeroso. Para o estudioso, estudar é um prazer. Agora, para o rebelde, o estudo ele passa a ser quase que um castigo, não é? É a mesma coisa. Outro tanto não sucede àquele a quem a negligência e a preguiça obrigam a passar duplamente por certas classes. Não é o trabalho da classe que constitui a punição. Esta se acha na obrigação de recomeçar o mesmo trabalho. Então é aquela questão do espírito preguiçoso. Então o que murmura, ele tem a preguiça moral, que nós temos falado tanto dessa preguiça. E é a preguiça moral que faz com que o espírito esteja sempre repetindo aquilo que já poderia ter se libertado. Assim acontece com o homem na terra. Para o espírito do selvagem, que está apenas no início da vida espiritual, a encarnação é um meio de ele desenvolver a sua inteligência. Contudo, para o homem esclarecido, em que o senso moral se acha largamente desenvolvido,
e que é obrigado a percorrer de novo as etapas de uma vida corpórea cheia de angústias, quando já poderia ter chegado ao fim, é um castigo pela necessidade em que se vê de prolongar sua permanência em mundos inferiores e desgraçados. Então, aqueles que permanecem na preguiça acabam por se castigar, né? Que na verdade é os efeitos da causa de estar nessa preguiça e não realizar os esforços continuados, pacientes, perseverantes e disciplinados que deveriam realizar. Aquele que, ao contrário, trabalha ativamente pelo seu progresso moral, além de abreviar o tempo da encarnação material, pode também transpor de uma só vez os degraus intermediários que o separam dos mundos superiores. Não poderiam os espíritos encarnar uma única vez em determinado globo e preencherem as esferas diferentes suas diferentes existências? Semelhante modo de ver só seria admissível se na Terra todos os homens estivessem exatamente no mesmo nível intelectual e moral. Então isso, na verdade, não ocorre, como nós vimos lá no Livro dos Espíritos. As diferenças que há entre eles, desde o selvagem ao homem civilizado, mostram quais os degraus que tem de subir. A encarnação, aliás, precisa ter um fim útil. Ora, qual seria o das encarnações efêmeras das crianças que morrem em eternidade? Teriam sofrido sem proveito para si nem para outrem? Deus, cujas leis todas são soberanamente sábias, nada faz de inútil. Então, aquele que desencarna cedo tem um motivo. Motivo que Deus o sabe e o Espírito também é convidado a valorizar a própria encarnação com essas encarnações desse tipo. Pela reencarnação no mesmo globo, quis ele que os mesmos espíritos, pondo-se novamente em contato, tivessem ensejo de reparar seus danos recíprocos. Por meio das suas relações anteriores, quis, além disso, estabelecer sobre a base espiritual os laços de família e apoiar numa lei natural os princípios da solidariedade, da fraternidade e da igualdade. Então, quando nós estamos no mundo físico, nessa lei de igualdade e ao mesmo tempo os contrastes, qual é o grande objetivo? Que nós desenvolvamos essas três virtudes aqui: solidariedade, fraternidade e igualdade. Quando nós nos esforçamos para desenvolver essas virtudes, a própria encarnação se torna suave e leve. Quando, ao contrário, nós nos revoltamos e não desenvolvemos as virtudes, aí ela se torna um peso muito grande para o espírito. Solidariedade, fraternidade e igualdade são virtudes que fazem com que você trate o outro como você gostaria que o outro lhe tratasse. Você gostaria de ser maltratado? Não. Então você deve tratar o outro igual, de igual para igual, como você gostaria de ser tratado. Então, sem solidariedade e fraternidade, não há o exercício da lei de caridade. Vamos fazer a nossa avaliação reflexiva. Feche os olhos, entre em contato com você mesmo em essência, buscando sentir o conteúdo estudado neste encontro. O que você entendeu do conteúdo que se aplique à sua vida?

o conteúdo estudado mudou a forma como você entende o objetivo da reencarnação? Caso positivo, que mudança foi essa?

deste encontro, refletimos sobre o objetivo da reencarnação como um processo de expiação, ou seja, extrair gradualmente a pureza por meio do cumprimento das leis divinas, desenvolvendo as virtudes, até que nos libertemos de todas as impurezas e nos tornemos espíritos puros. Como você se sente buscando esse caminho? Como é para você realizar esforços para desenvolvê-lo?

a sua vida aplicando o conteúdo estudado. Você sente que ele pode melhorar a sua vida em sua busca de autotransformação e nas suas atividades na prática do bem?

Sinta-se agora um espírito imortal que traz em si mesmo a determinação divina de evoluir até a perfeição relativa pelo conhecimento pleno e cumprimento das leis divinas, pela prática das virtudes e pela busca da unidade com Deus. Mergulhe profundamente nessa verdade espiritual. Sinta, veja-se cumprindo as leis divinas e desenvolvendo todas as virtudes essenciais da vida ao longo do tempo, sentindo plenamente o objetivo pelo qual você está reencarnado, dádiva para que você conquiste a perfeição.

0: Boa noite, muito boa noite, turminha! Que
1: Boa
0: legal!
1: noite.
0: Com esse friozinho gostoso aí fora, que maravilha! Aqui é o Rio Grande do Sul, hein? Aqui é friozinho, mas é gostoso, é muito bom. Muito, muito, muito boa noite. Muito obrigado por nos acessar. Esta é uma live da União Municipal Espírita de São Borja. Boa noite, tio Lúcio. Boa noite,
1: Boa
0: Valdir.
1: noite.
0: Janete,
1: Boa noite.
0: André e
1: Boa
0: Mari.
1: noite. Boa noite a todos.
0: Boa noite. E
1: Boa noite, padre.
0: boa noite aos amiguinhos do outro lado aí que estamos acessando. Muito obrigado mais uma vez. Que legal fazermos mais um evangelho de número 67, né? Esse evangelho é 67. Estamos muito felizes. Estamos a 67 encontros nesta parceria entre esses amigos do coração, né? Que a gente é amigo há mais de 30 anos, né? Então é coisa muito boa. E a gente está fazendo com muito amor, com muita entrega estes evangelhos coletivos online. Estamos cheios de ideias e projetos. O André trazendo novidades a mil, muito feliz mesmo. E hoje o André está lá em Santa Catarina, né, André? Que bom! Tá frio aí, André?
1: Helena, na casa da mãe de novo.
0: Na casa da mãe. Que
1: Mas
0: legal.
1: já há bastante que não é catarinense, né?
0: Beijo pra Sandra aí. Amiguinhos, hoje é domingo, então nós estamos fazendo assim um pouco mais de entusiasmo, iniciando com bastante alegria, né? E este evangelho que é o objetivo de que passamos o evangelho no lar, que tenhamos esse hábito extraordinário de fazer o evangelho no lar, né? Que consigamos implantar nossos lares, ou aonde estivermos, né? Este contato com a espiritualidade. E para dar início ao Evangelho, a nossa prece, né? A nossa conexão, a nossa conversa mental e íntima com Deus, que é a prece. Então, convidamos nosso companheiro André Marchioro, conduza-nos na prece de abertura.
1: Olá a todos, então, mais uma vez é uma alegria a todos que estão chegando e aqueles que estão nos acompanhando desde o início. É uma extrema satisfação termos a companhia de vocês, nos alegra muito. E o Evangelho é enriquecido com seus comentários, então compartilhe, faça esse post, faça esse vídeo chegar a mais pessoas para que nós possamos compartilhar desse Evangelho cada vez com mais corações. Essa música se chama O Consolador de O Cancioneiro Espírita.

0: Deus nosso Pai de bondade, nos colocamos, Senhor, à tua disposição, para que a tua bênção, em forma de luz e entendimento, esteja em nossos lares. Que a tua bondade, Pai querido, nos possibilite aplicar este Evangelho, estas lições preciosas, que recebemos com gratidão, com alegria, Senhor, alegria cristã, e agradecidos aos bons espíritos, agradecidos a todos os espíritos que nos precederam, que prepararam o terreno da doutrina espírita e hoje encontramos a doutrina como nós a conhecemos, essa flor de tão rara beleza. Te agradecemos, Pai, por podermos sentir o perfume da doutrina espírita e podermos abraçar ideais de renovação com esta doutrina que consola, esclarece, edifica, clareia os nossos caminhos. E com esta proteção que te pedimos, Senhor, rogamos que esteja em todos os nossos lares, trazendo a paz e a renovação. Que assim seja.
1: Que alegria, que maravilha, né? Essa prece, essa música belíssima que nos traz o André Marchioro. E já mandaram um forte abraço, um amigo querido que está nos assistindo, Dorinel Martins. Nosso abraço, meu irmão, nos encontrando aqui, né? Nos caminhos da vida, companheiro também de militância espírita, né? De trabalhador nosso e companheiro e amigo da gente. Um abraço fraterno, meu irmão. Então, gostaríamos agora de convidar a nossa irmã Janete da Rosa para que ela, então, faça a leitura do capítulo 24, Não ponhais a candeia debaixo do alqueire. O item é 13 e 14, de 13 a 14, né? Janete, com você, coragem da fé.
2: Obrigada. Boa noite a todos, nossos amigos. Mais uma vez, o carinho recebido que vocês nos recebem em seus lares para meditarmos sobre as palavras do Evangelho. Coragem da fé. Todo aquele, portanto, que se declarar e me reconhecer diante dos homens, também eu declararei e os reconhecerei diante de meu Pai que estás nos céus. E todo aquele que me renegar diante dos homens, também o renegarei diante de meu Pai que estás nos céus. Mateus, capítulo 10, versículo 32 e 33. Quem se envergonhar de mim e de minhas palavras, o Filho do Homem também dele se envergonhará, quando vier em sua glória e na de seu Pai e de todos os santos anjos. Lucas, capítulo 9, versículo 26. Que assim seja.
1: Tivemos
3: Sem
1: a leitura,
3: som.
1: então, do Evangelho segundo o Espiritismo, lá no capítulo 24, não ponhais a candeia debaixo, aliás, não ponhais a candeia debaixo do alqueire, né? E o tema é Coragem da Fé, um tema muito, muito, muito belo, né? Para as nossas reflexões e comentários, para aqueles que
3: Muito
1: estão nos
3: lindo.
1: assistindo nesse momento, né? Muito obrigado por estar conosco. E antes de passarmos ao primeiro comentário, eu gostaria de chamar o André. André, vamos dar uma saudação aos nossos parceiros, nossos amigos que nos apoiam e nos retransmite as nossas lives. É com você, André, antes.
0: Claro, Pedro. Nós estamos transmitindo hoje para os nossos parceiros da TV7, na Paraíba. Estamos também pela Rede Doutrina, no Rio de Janeiro. Aqui pelo site do Ferreira de Moraes. E pela TV Mundo Maior, em São Borja, também nós estamos transmitindo hoje, Pedro.
4: Moisés,
1: Oi,
4: Jesus.
1: Moisés! Que legal! Um forte abraço a todos os nossos parceiros que nos apoiam, né? De nos possibilitar que levemos a tantos corações, milhares de corações aí, esta mensagem do Evangelho, do Evangelho, Muito obrigado por esse apoio. É fundamental para que então consigamos dar êxito e alcançar essas consciências aí, apresentando Jesus, né? De alguma forma, levarmos essa mensagem de paz, de coragem, de esclarecimento de consumo. Então, para o primeiro comentário da Coragem do Inverno, convidamos nosso irmão Lúcio Munhoz. Bem-vindo, meu irmão.
3: Bem-vindo, boa noite, queridos irmãos, queridos amigos. Embora estejamos aqui com um pouquinho de frio, mas estamos com os nossos corações com muito calor para dividir com todos os nossos irmãos desse imenso país, dessa pátria do Evangelho. E eu pensava hoje esse título, né? Coragem da Fé. E pensava cá comigo, o que seria de nós, seres humanos, se nós não tivéssemos a coragem da fé? Emmanuel ensina-nos sobre a coragem da fé. Diz ele, é indispensável não esquecer-lhe do Cristo os princípios sublimes diante das tarefas de cada dia. A vida de um homem é a sua própria confissão pública. A conduta de cada crente é a sua verdadeira profissão de fé. Torna-se indispensável não se envergonhar o aprendiz de Jesus perante as situações aparentemente insignificantes ou eminentemente expressivas, em que se pede ao crente o exemplo de amor, renúncia e sacrifício pessoal que o Senhor demonstrou em sua trajetória sublime. Noutra parte, o nobre mentor reafirma: um tipo diferente de coragem, porém, se espera dos seguidores do Cristo. A coragem da fé. Aquele de se calar alguém para que outrem fale mais alto, de sofrer injúrias e humilhações, sem deteriorar a imagem dos próprios adversários e agressores, de acreditar no bem, mesmo quando a ignorância e a maldade parecem em triunfo de aceitar a rotina dos encargos de cada dia. Nela encontrando a alegria do trabalho, sem aplauso público, e a coragem de esquecer-se para que os outros recolham as vantagens do serviço que lhe haverá custado imenso esforço. A coragem da fé sempre será sempre mais difícil, porque exige humildade, renúncia, tolerância e dedicação ao bem do próximo. Aqueles que buscam o bem comum são estimulados de formas surpreendentes em momentos cruciais de suas lutas. E aí nós podemos trazer, ou vamos trazer, queridos amigos, queridos irmãos, um exemplo belíssimo que ocorreu com Martin Luther King Jr., Prêmio Nobel da Paz de 1964. Nas décadas de 50 e 60, lutou pela igualdade social para os negros nos Estados Unidos da América. Contava ele que uma das pessoas que participaram com mais dedicação do protesto contra os ônibus em Montgomery foi uma velha negra, a quem chamávamos carinhosamente Mamãe Pollard. Embora pobre e sem nenhuma instrução, ela possuía profunda compreensão do sentido do movimento. Após marchar durante várias semanas, perguntaram-lhe se estava cansada. Eis que ela respondeu: meus pés estão cansados, mas a alma está descansada. Certa noite, depois de uma semana repleta de tensão, falei num comício. Tentei transmitir uma impressão ostensiva de força e de coragem, mas intimamente estava deprimido e temeroso. Mamãe Polar chegou depois à frente da igreja e disse-me: venha cá, meu filho. Fui para junto dela e abracei afetuosamente. Há alguma coisa com você, disse ela. não falou com força hoje. Sei que há alguma coisa. Não estamos fazendo o que você quer? Ou são os brancos que estão aborrecendo você? Antes que eu pudesse responder, olhou-me diretamente nos olhos e exclamou: eu lhe disse que estamos com você em tudo e por tudo. Depois, o rosto dela se iluminou e ela disse em palavras de tranquila certeza: e depois, mesmo que a gente não esteja com você, Deus tomará conta de você. Quando ela proferiu essas consoladoras palavras, tudo em mim estremeceu e se acelerou com o palpitante tremor de pura energia. Desde aquela sombria noite de 1956, Mamãe Polar subiu ao céu e poucos dias calmo tenho conhecido. Mas com a passagem dos anos e as palavras eloquentemente simples de Mamãe Polar, me tem ocorrido repetidamente para dar-me luz, paz e orientação à alma perturbada: Deus tomará conta de você. Essa fé transforma o torvelinho do desespero numa quente e animadora brisa de esperança. As palavras de um quadro que era comumente encontrado nas paredes das casas das pessoas religiosas devem ser gravadas em nossos corações. Dizia assim: o medo bateu à porta. A fé foi ver quem era. Não havia ninguém. As palavras boas de confiança ditas por aquela senhora o encorajaram. Analfabeta, mas possuía fé e demonstrava contagiando os demais. Todos podemos desenvolver a nossa fé exercitando-a dia a dia. A fé não se transfere, é conquista pessoal, mas se desenvolve com exercício e com os exemplos de muitas outras pessoas, como vimos no fato narrado por Martin Luther King Jr. Podemos motivar outros a desenvolvê-la com palavras, ações, um abraço, um olhar, um pensamento, uma prece. Para nossas reflexões, eis preciosas frases que nos remetem à fé. A fé é a certeza de coisas que se esperam, a convicção de fatos que se não veem. Isso está em Paulo. A fé é um pássaro que canta, saudando a aurora quando é noite ainda. Todo aquele que me confessar diante dos homens, também eu o confessarei diante do meu Pai que está nos céus.
1: Tivemos o comentário de Lúcio Munhoz, belo comentário, né? Trazendo-nos a primeira reflexão do tema Não Ponhais a Candeia Debaixo do Alqueire, capítulo 24, lá do item de 13 a 14. E o tema Coragem da Fé. Belíssimo, belíssima reflexão que nos traz o Lúcio Munhoz com esse tema, Coragem da Fé. Para aqueles que nos assistem, então, ou nos acessam nesse instante, esta é uma live da União Municipal Espírita de São Borja, Rio Grande do Sul. Estamos realizando todas as noites, sempre às 21 horas. Você é sempre o nosso convidado, né? Multiplique, divulgue, né? Faça a sua like ali, né? O joinha, curta, porque quanto mais like fizermos, mais multiplicaremos esse trabalho que estamos realizando com muito carinho, em que esta corrente queremos ampliar mais, no sentido de nos conectar com mais pessoas e fazermos juntos a vibração do Evangelho. Então, esta atividade é o culto do Evangelho no Lar. Fazemos uma prece de abertura, os comentários, né, do Evangelho, depois fazemos as nossas orações, irradiação, passe de espiritual à distância e a precezinha de encerramento. Então, são as etapas básicas do Evangelho que estamos aqui retratando nesse tempinho aí, desses 60 minutos que realizamos esta live da União Municipal Espírita de São Borja, Rio Grande do Sul. Muito obrigado a todas as pessoas de várias partes do Brasil que estão nos acessando, né? Mais uma vez, gratidão à TV 7, lá da Paraíba, que nos retransmite, à TV Rede Doutrina Rio de Janeiro também, que está nos retransmitindo, entre FEB TV, entre vários companheiros que estão ali, instituições que estão nos retransmitindo. Muito obrigado, de coração. E antes de passar, aliás, agora é o Valdir. Vamos chamar o nosso companheiro Valdir para fazer o seu comentário, Coragem da Fé.
4: Boa noite, meus irmãos. Realmente, né? É preciso ter muita coragem. Ah, o comentário do nosso irmão Lúcio foi muito feliz. E enquanto ele falava, me vinha à mente assim, no princípio, quando os grandes navegadores se jogavam ao mar, ao oceano, né? Em seus barcos, seus navios, em busca de uma terra desconhecida, né? E o que levava essas pessoas a se jogar numa aventura no mar, em busca de terras, em busca, né, de um novo continente, de algo que intimamente ou no seu inconsciente eles sabiam que existia. Certamente, né, esse algo a mais, que é a fé, a certeza de encontrar, né, algo mais. Mas falar em fé é até muito simples. Mas como nós poderemos construir essa fé e abalizar essa fé dentro de nós, né? Os dicionários nos falam que a fé é apenas um conjunto de dogmas e doutrinas que constitui um culto. Ela é definida também como convicção e crença firme, incondicional, alheia a argumento da razão. Olhem só. A doutrina espírita emancipa para nós o entendimento da fé, porque ela nos traz um conceito diferente e inovador da fé. Muitas vezes essa fé é confundida com a simples crença cega, que se manifesta pela aceitação pura, né, de rituais, de dogmas, que se manifesta pela aceitação daquilo que nos são colocados e que não necessitam, né, de comprovação ou reflexão. Mas Allan Kardec, no Evangelho segundo o Espiritismo, nos apresenta a fé raciocinada, como eu falei agora atrás, né? A fé emancipada, que sem imposição de limites, permite, né, ao homem fazer uso do seu livre-arbítrio, refletindo e questionando naturalmente, sem que este perca a individualidade e a autenticidade. A fé é apresentada como a segurança, a certeza, a confiança que o ser humano adquire, né, meus irmãos, ao longo das suas mais diversas experiências. É por esse conceito que fica fácil entendermos Kardec quando ele diz que a fé não pode ser prescrita, né? Que a fé não pode ser imposta àquele que a tem ou àquele que não a tem. Porque a fé, meus irmãos, é uma construção íntima de cada um de nós. Por isso que a fé não se prescreve para ninguém. Ter fé, meus irmãos, é reconhecer em nosso íntimo algo que é muito maior do que nós e que é responsável por tudo que está à nossa volta, inclusive por nós mesmos. É reconhecer-se, né? É nós nos reconhecermos como criaturas e acreditar e confiar no Criador. Muitas vezes, nós nos deixamos levar por tendências radicais, extremistas, acreditando que a nossa fé é estável. Mas a nossa fé, ela não é estável, né, meus irmãos? Ela é algo que está em construção. Aquele que adquire a convicção através do estudo, através da razão, nós realmente estamos construindo essa fé dentro de nós. Mas quantas vezes, mesmo tendo essa fé dentro de nós vacilamos? Quantas vezes nós duvidamos, né, meus irmãos? mas ela está ali dentro de nós, ela está em construção, algo já foi acrescentado em nós. Algo que contribui muito para a edificação dessa fé dentro de nós é a oração. Porque a oração é a maneira que nós temos de nos comunicar com os nossos irmãos da espiritualidade, consequentemente com Deus. A oração nos revitaliza nesses momentos nossos de vacilações, né? Afastando-nos das influências negativas. Porque muitas vezes, quando nós ficamos vacilantes, né, sempre tem à espreita os nossos inimigos ocultos, esperando a oportunidade, né, de nos atingir, de nos levar, de nos abalar. Então é muito importante a oração em todos os momentos da nossa vida. Outro fator que nos auxilia ao desenvolvimento e à construção dessa fé, eu já falei em outras falas minhas aqui na live, é o estudo, meus irmãos, é o estudo. Porque além do exercício mental, é importante estarmos sempre em busca de obras esclarecedoras, aprimorando cada vez mais o nosso conhecimento e principalmente a nossa compreensão das coisas e o nosso entendimento. O estudo, meus irmãos, nos faz compreender com clareza os problemas e nos direciona para as soluções, além de permitir que compreendamos melhor os ensinamentos do Cristo e os mecanismos muitas vezes complexos da nossa vida. Outro elemento primordial, meus irmãos, para o cultivo da nossa fé é o exercício da paciência e da humildade. Por quê, meus irmãos? Porque a paciência nos fornece o tempo e a condição para refletir sobre os nossos atos e atitudes, favorecendo o nosso entendimento. E a humildade, meus irmãos, a humildade permita que reconheçamos as nossas fraquezas, as nossas necessidades, né? E as necessidades do nosso próximo. Digo e repito, a fé é algo em construção dentro de nós. À medida que nós vamos crescendo em conhecimento, nós, além da fé, adquiriremos a convicção naquilo que nós cremos. E isso nos levará para a frente na construção dessa fé inabalável.
1: Temos mais um comentário excelente aqui, falando da coragem da fé, que é o tema do nosso evangelho. Seja bem-vindo mais uma vez quem está nos acessando. São cidades de todo o Brasil. É difícil nós conseguirmos citar todas as pessoas da cidade, né? Ficamos muito agradecidos a todos que nesse momento nos acessam. E este é uma atividade de O Evangelho no Lar, promoção da União Municipal Espírita da cidade de São Borja, Rio Grande do Sul, e realizamos às 67 noites, sempre às 21 horas, né, aqui em São Borja. Então, nós agradecemos a presença de todos, e o nosso companheiro André Marchioro está em Santa Catarina, né? Ele está por lá e nós estamos aqui no Sul. Então, vamos convidar o André para que ele faça, né, o seu comentário, e muito bem acompanhado, né, André?
0: Obrigado, Pedro. O Evangelho, ele traz uma parte do texto que a mim sensibiliza muito. Ele fala que a coragem das opiniões, ela tem um grande mérito. E quando nós pensamos em relação ao cristianismo, aquelas pessoas que se doaram desde o início, dos primórdios do cristianismo primitivo, aqueles que deram suas vidas, nós percebemos que muitas vezes essas pessoas, elas foram contra ou foram remaram contra, né, aqueles valores, os valores do mundo. Então, de certa forma, quando nós abraçamos os valores cristãos, abraçamos uma fé cristã, nós temos que abrir mão de muitas coisas no mundo. Abrir mão, muitas vezes, das opiniões, né? E aqui, negar a fé cristã ou negar o Cristo, como ele mesmo comentou na passagem, né? Se você me negar, eu também o negarei. não é simplesmente dizer assim, em relação à fé espírita, não abraçar a fé espírita. Muitas vezes não é só em abraçar uma fé religiosa, mas em pequenos atos. Será que nós somos cristãos quando nós estamos conversando com o vizinho? Quando vira um assunto que talvez não seja um assunto apropriado, nós temos uma postura cristã? Quando nós estamos realizando negociações, será que nós estamos negando Cristo quando nós nos dirigimos às negociações de maneira a que nós nos envolvemos em atos que são ilícitos? Então, negar ao Cristo não está só em negar a fé. Nós podemos negar o Cristo em muitas outras situações. Eu estou aqui com meu filho, né? Na paternidade também nós podemos negar ao Cristo quando negamos a oferta dos valores evangélicos aos nossos filhos. Muito há de se construir no cristianismo dentro de casa. Nós esquecemos muitas vezes os valores do cristianismo por simplesmente orgulho de permanecer a um grupo que muitas vezes não está nos acrescentando nada. Às vezes um grupo social, às vezes um grupo de amigos, aquele grupo do WhatsApp que não agrega em nada. Por que nós permanecemos negando Cristo num grupo de WhatsApp que está contrário às leis de Deus, ou contrário às leis maiores da vida, que não são como um conjunto de regras, mas sim aquilo que alimenta, que organiza e que dirige a vida? Quando nós não nos alinhamos a essas leis que alimentam, que dirigem, que organizam as nossas vidas, nós vamos nos entregando à negação do Cristo. E o nosso irmão Pedro lá do Evangelho, ele estava cheio de si quando olhou nos olhos do Cristo e disse que nunca iria negá-lo. E nós conhecemos o desfecho dessa história. Em muitas das situações, nós pensamos que negar a fé ou negar a opinião da fé que nós temos é em relação às grandes ideias, aos grandes posicionamentos, mas na verdade não. É no posicionamento dentro da nossa família. Por que temos tanto medo de abraçarmos a posição, o pensamento espírita no lar? Porque é certo que muitas das nossas famílias têm todas as religiões, né, misturadas. Existem, dentro de uma família, com muita frequência, várias religiões. Por que nós não deveríamos abraçar, não negando o Cristo, a nossa opinião ponderada, a nossa opinião equilibrada diante das situações da vida? Porque se o Espiritismo ele esclarece, ele ilumina as nossas consciências, é nosso dever também levar essa luz aonde quer que estejamos.
1: Tivemos o comentário de André Marchioro.
5: Junto com Moisés, né?
1: Acompanhado do nosso Moisés, né? Que legal! Aqui é tudo em casa, somos todos irmãos, né? É assim mesmo. Já estamos preparando Moisés para a tarefa, já está percebendo como é que vai ser daqui para frente. Que legal! Então agora nós queremos continuar com os comentários, né? Aqueles que nos acessam nesse momento, que estão conhecendo a live, que estamos acessando pela primeira vez, seja bem-vindo. É uma live realizada pela UME, União Municipal Espírita de São Borja, Rio Grande do Sul. Nós realizamos há 67 noites consecutivamente, sempre às 21 horas, né? Este convite de realização do Evangelho e interação com a espiritualidade. Então, seja sempre bem-vindo. Né? Aí não esqueça de dar a sua like, o seu joinha, clicar ali na mãozinha ali, para que essa live se multiplique e chegue mais
5: corações. E compartilhem, né?
1: E compartilhem. Vamos juntos, né? Fazer essa vibração e essa corrente do bem se ampliar. Então, para o próximo comentário sobre a coragem da fé, convidamos então a Mari para que faça sua reflexão.
5: Boa noite, pessoal. Que bom estarmos juntos novamente. Levem o nosso abraço carinhoso, virtual, e cada um possa receber essas vibrações que nós recebemos nesse Evangelho. E, com certeza, o Evangelho auxilia mais a nós do que aqueles que estão nos assistindo. Mas o intuito nosso é levar as palavras de Cristo, é levar o Evangelho segundo o Espiritismo aos lares de todos, e assim implantando, né, o Evangelho no lar. Na realidade, eu iria fazer um comentário, mas o Valdir, meu compadre, mandou um texto tão bonito hoje que eu resolvi ler o texto, Valdir. O texto diz o seguinte: Mestre, como posso enfrentar o isolamento? Limpa a tua casa, a fundo, em cada canto, mesmo os que nunca sentiste a coragem e a paciência para limpar. Torna a tua casa brilhante e bem cuidada. Remova poeira, teias de aranha, impurezas, mesmo no lugar mais oculto. A tua casa representa-te, se cuidas dela, também te cuidas. Mestre, mas o tempo é longo. Depois de cuidar de mim e da minha casa, como posso viver em isolamento? Conserta o que pode ser corrigido e remova o que não precisas mais. Dedica-te à colcha de retalhos, cose o início das calças, costura bem as bordas desgastadas dos vestidos, restaura uma peça do mobiliário, repara tudo o que vale a pena reparar. O resto, deita fora, com gratidão e com a consciência de que seu ciclo terminou. Consertar e remover o que

0: vier o medo da doença, o medo da morte, fala com eles. Prepara a mesa para eles também. Reserva um lugar para cada um dos teus medos. Convida-os para jantar contigo. E pergunta-lhes por que vieram de tão longe para a tua casa. Que mensagem eles querem te trazer? O que eles querem comunicar? Mestre, acho que não posso fazer isso. A tua questão não é isolar os problemas, mas o medo de enfrentar os teus dragões internos, aqueles que sempre quiseste afastar de ti. Agora não podes mais fugir. Olha nos olhos deles, ouve e descobrirá que te colocaram contra a parede. Eles isolaram-te para que pudessem falar contigo, como as sementes que só podem brotar se estiverem sozinhas. Esse texto chegou até mim, foi compartilhado pelo meu compadre Valdir, eu não sei a autoria, mas eu achei profundo. Passo para ti, Pedro.
1: Então, tivemos o comentário da Angela Mari, né,
0: Tá
1: sobre
0: mesmo, Pedro?
1: o texto, né, a leitura. E agora nós vamos convidar para que faça o seu comentário o Lúcio Munhoz. Bem-vindo, meu irmão, novamente.
2: Olá,
0: Imagina.
2: obrigado, Pedro. Eu gostaria de acrescentar nesse texto uma palavra que nos é extremamente necessária nos dias atuais da nossa vida. Nós vivemos um momento que nunca vivemos, que nunca passamos, todos nós, a humanidade toda. Nunca houve isso nesse período para nós que estamos basicamente nessa fase de idade, talvez alguns com idade mais avançada, talvez tenham passado. Mas eu gostaria de acrescentar, junto com essa coragem da fé, a palavra ânimo, que todos nós estamos precisando nesse momento. E, meus queridos e amados irmãos, estar com ânimo é dizer para você mesmo: vá em frente, tente de novo, lute por aquilo que quer, se encha de novas energias e verá que seus esforços alcançarão um bom êxito. Ter ânimo é motivar-se, é ter alegria de viver, de seguir em frente, de traçar planos e objetivos, embora os problemas que nós estejamos vivendo nesse momento, que parece que caiu toda a casa, que nada mais existe, olhemos com outro olhos de ver. Quem sabe confiar e trabalha sempre alcança a meta que busca. Põe estrelas de esperança no teu céu de provações e rejubila-te pelo ensejo evolutivo. As dificuldades que se apresentam no caminho, elas não são nossas inimigas. Elas auxiliam-nos na caminhada. Fazem despertar as nossas forças adormecidas. Tenha ânimo. O ânimo faz ouvir a voz de Deus que o leva para a frente, que nos leva para a frente. A fé é grande luz que ilumina os nossos destinos, enriquece a nossa inteligência e exalta o nosso coração. É luz acesa na sombra, é luz acesa aonde há escuridão. Fé é a confiança da criatura em seus destinos. Feliz quem crê, sabe, vê e caminha firme, superando todos os obstáculos e dificuldades. Conforme a intensidade de tua fé, agirás, fazendo da tua vida aquilo que realmente acredita. Jesus, o nosso mestre, querido amigo, quando restabelecia a saúde dos doentes, ele sempre procurava fazê-los colaborar e acreditar na sua própria capacidade de se curar. Quando ele dizia:

0: foi a tua fé que te salvou. A fé é um dos maiores tesouros da alma. A coragem é ter firmeza de ânimo, é perseverança, é o que nos diz o dicionário. Existem momentos em que precisamos de um impulso, de coragem, de um estímulo. Por isso é preciso nutrir a convicção de que possuímos essa força interior para superar todos os obstáculos e dificuldades. É preciso crer e acreditar. Todos nós, nesse momento, nós estamos precisando muito, amados irmãos, de ânimo, de fé e coragem. A coragem se constrói com a fé e o ânimo vem da colheita de pequenas coisas, do trabalho diário, da vivência do Evangelho de Jesus, do conhecimento da doutrina espírita, que ela nos traz muita luz, que nos consola. Sem esse esforço de nossa parte, jamais atingiremos o alto da montanha. Não desanime no meio da estrada. Siga em frente, porque os horizontes se tornarão amplos e maravilhosos à medida que for subindo. Mas não se iluda, pois só atingirá o cume da montanha, né, o cimo da montanha, se você estiver decidido a enfrentar o esforço da caminhada. Essa somos nós que devemos empreitar em fazer. E para isso é preciso ter ânimo, fé e coragem. Um beijo grande no coração de todos. Muita luz.
1: Tivemos o um comentário então do André Marquinhos, do Lúcio, né? Mais um comentário belíssimo, né? Sobre o tema A Coragem da Fé. Muito obrigado mais uma vez por estarmos juntos, vibrando nessa corrente do bem. E não esqueçamos de fazer a nossa like lá, né? Nosso joinha. Clicarmos ali na mãozinha para que isso se multiplique. Essa live, então, é da União Municipal Espírita de São Borja. E agora nós vamos entrar na etapa das preces. Vamos fazer as irradiações e depois o passe espiritual à distância. Então, convidamos já os nossos irmãos para que comecemos no processo de vibração, da oração. E para isso vamos convidar a Mari para que ela nos conduza na irradiação.
2: Meus irmãozinhos, aqueles que pediram oração, os nomes estão anotados, tá? E vamos convidar a todos que possamos irradiar juntos pela grande família humana. Vamos, neste momento, recorrer aos Espíritos Superiores. A Maria, Mãe Santíssima, Mãe de todos nós, a Jesus, nosso Mestre amigo, a Deus Pai de amor e de bondade, Ferreira de Moraes, o nosso patrono espiritual, a Bezerra de Menezes e a tantos Espíritos iluminados que nos socorrem em todos os tempos, que neste momento possamos criar juntos uma irradiação a fim de levarmos a todos os necessitados as bênçãos, os bálsamos, o remédio espiritual para que as dores possam ser sanadas. Pedimos bênção neste momento a todos os profissionais de saúde, a fim de que possam ser amparados pelos espíritos de luz e terem forças para continuarem trabalhando com afinco e fé. Pedimos ao Pai para que leve essas energias aos lares necessitados, aqueles que passam por todos os tipos de doenças físicas, que as dores possam ser aliviadas. Mas, principalmente, pedimos ao Pai a cura das nossas chagas, que as nossas almas, nesse momento, possam ser aliviadas, que aqueles que passam por aflição, por depressões de várias fases, que possam ser, neste momento, amparados, iluminados, Pedimos por todos os nossos amigos, os que estão na live neste momento e os que não podem aqui estar, que recebam esta luz espiritual neste momento. Abençoa-nos, Senhor, para que sejamos luz, para que de nossa boca possa sair palavras de encorajamento e paz. Que a Tua luz, Senhor, possa permear nos relacionamentos, não deixando aflitos os idosos nesse momento que estão em isolamento. Abençoe, Senhor, os casais, os jovens, as crianças, Senhor. Pedimos pelos que estão cumprindo as suas penas em prisões nesse momento, que possam, Pai, ser envolvidos com a luz do Senhor, a fim de que seus corações se enterneçam e que suas mentes amadureçam. Abençoe, Senhor, aqueles que estão em isolamento social nesse momento, mas muito mais em isolamento dos familiares que sofrem, Senhor, neste momento, o afastamento dos seus. Abençoe, Senhor, a cada idoso, que eles possam compreender esse momento. Que estejamos todos unidos em oração pela humanidade inteira, a fim de levarmos o que nós aprendemos de bom com o Mestre Jesus. Abençoa-nos, Senhor, hoje e sempre. Que assim seja.
1: E nesse clima de paz, de harmonia, nós pedimos ao nosso companheiro Valdir para que nos conduza no passe espiritual à distância.
3: Queridos e amados irmãos, mais uma vez, nos preparemos para recebermos do alto a bênção do passe espiritual. As energias benfazejas que necessitamos para o nosso equilíbrio, para o nosso fortalecimento diante das provações da vida. Por isso, Senhor, com muita fé, nós elevamos nossos pensamentos a Ti. Glória a Deus nas alturas, paz aos homens na terra. Jesus, bom e amado Mestre, sustenta, Senhor, Teus humildes irmãos pecadores nas lutas deste mundo. Anjo bendito do Senhor, abre sobre nós as Tuas níveas asas e abriga-nos do mal. Levanta, Senhor, os nossos espíritos à majestade do Teu reino e infunde em todos os nossos sentidos a luz do Teu imenso amor. Jesus, pelo Teu sublime sacrifício, pelo Teu martírio na cruz, dá a esses que se acham ainda, Senhor, ligados ao pesado fardo da matéria, orientação perfeita do caminho e da virtude, único pelo qual poderemos te encontrar. Jesus, paz a eles, misericórdia, Senhor, aos nossos inimigos, e recebe em teu seio bendito a prece dos últimos dos teus servos. Bendita estrela, farol das imortais falanges, purifica-nos com teus raios divinos, lava-nos de todas as culpas, e atrai-nos para junto do teu seio, santuário bendito de todos os amores. Se o mundo, ó Senhor, com seus erros, paixões e ódios, alastra o caminho de espinhos, escurecendo o nosso horizonte com as trevas do pecado, rebrilha mais, Senhor, com a tua misericórdia, para que, seguros e apoiados no teu evangelho, possamos trilhar e vencer, Senhor, as dificuldades do caminho, e chegarmos às moradas do teu reino. Ó Senhor, amiga estrela, farol dos pecadores e dos justos, abre o teu seio divino e recebe a nossa súplica, Senhor, pela humanidade inteira. Que assim seja, Senhor.
1: Tivemos a prece de irradiação e a prece do passe espiritual à distância, da nossa live, do nosso Evangelho no Lar. E antes, então, de passarmos a palavra à nossa companheirinha Janete da Rosa para fazer a prece de encerramento, já fica o nosso agradecimento e o convite para que amanhã estejamos juntos novamente. E pedimos para que continue divulgando essa live, continue clicando lá no joinha, né? Dando a sua like e, ao mesmo tempo, multiplicando e convidando mais pessoas para que juntos fortaleçamos o Evangelho no Lar. Companheirinha Janete, a prece de encerramento, minha irmã.
4: Continuamos então, meus irmãos, elevado o nosso pensamento a esse Pai maior que nos ampara, que nos conforta, agradecendo a Ele por mais essa oportunidade que nos deste, por estarmos reunidos em Teu nome, pedindo e agradecendo as bênçãos para todos os nossos irmãos que recebem conforme os seus merecimentos. Que a Tua luz, Senhor, nos ilumine e nos ampare. Hoje e para todos sempre. Sempre, Senhor, se faça a Tua vontade e não a nossa. Gratidão, Senhor, por mais esse momento do Evangelho nos lares desta noite. Que assim seja, Senhor.
2: Sim, seja.
0: Que assim seja.
1: Boa noite.
4: Boa noite.
0: Boa noite. Boa noite.

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0: Muito boa noite aos nossos ouvintes, internautas espalhados pelo Brasil e pelo mundo. Que alegria! Mais um Pinga Fogo. Boa noite, Dona Divina!
1: Boa noite, Rubens. Boa noite, Jorge. Boa noite, queridos irmãos. Aqui mais um dia, né, do Pinga Fogo.
0: Jorge, boa noite!
2: Nós estamos de layout novo, Rubens.
0: Sim, nós arrumamos um designer. Um abraço para
2: pessoal. Eu também estou de layout novo aqui. Uma boa noite para você, Rubens. Boa noite, Divina. E uma boa noite muito, mas muito especial para todos os companheiros que estão conosco através das nossas várias parceiras que transmitem também esse nosso programa da emissora do bem na internet, a Web Rádio Fraternidade, construindo um mundo melhor.
0: Muito bem, Jorge. É uma alegria. A gente já está na edição de número 43, às vésperas de completar um ano. A gente pensou que ia rapidinho, né? Mas está muito bacana. A gente está gostando. O negócio pegou, ficou muito bom. Então a gente está aqui com muita alegria fazendo o programa com os nossos amigos. E quando a gente vê o primeiro e vai vendo a evolução semanal, a gente vê assim, que legal, viu? A gente, ó, vou contar para vocês, tem histórias e histórias de bastidores. Você lembra, Jorge? Aquela vez que você teve que fazer um esforço danado para fazer um pinga-fogo, você teve que pular até uma janela.
2: Eu lembro, eu estava com a Sâmia nesse dia. A internet acabou. Digo, Sâmia, vamos embora para outra casa. Chegamos lá, esquecemos a chave. Pulamos uma janela, entramos. Faltava 2 minutos quando eu liguei. Estava na hora.
0: Fez
2: Já foi.
0: esses e fizemos um programa.
2: Ninguém percebeu nada.
0: Só depois que ele me contou, hoje eu estava aqui pensando, veio essa imagem. Então é muito bacana e a gente sempre diz é tudo isso porque você está aí do outro lado, viu, ouvinte, internauta nos acompanhando. Então vamos começar o programa de hoje. Primeiro agradecendo a FEB TV, a Rai TV, a TV7, a Web Rádio Amigo Espiritual, o pessoal do Espiritismo.net, o pessoal da Web Rádio Portal da Luz, o pessoal da TV Secal, o pessoal da Ediluz, a nossa gratidão por somar esforço conosco para propagar essa mensagem consoladora. E eu queria abrir o programa com uma prece. Então eu queria convidar você que está aí do outro lado para que a gente pudesse, nesse instante, com os nossos corações entrelaçados, num só pensamento, agradecer a Deus a dádiva dessa oportunidade que nós temos de estarmos reencarnados neste orbe, experimentando, esse momento de transformação interior. Nesse instante, Senhor, nós gostaríamos de pedir a Ti que possa envolver o nosso irmão Jorge Elahá, para que ele possa ser Teu instrumento nesse nosso singelo trabalho da noite. Que a nossa equipe de benfeitores possa dar toda a assistência ao responder às questões que aqui são apresentadas. E pedimos também por todos aqueles que estão nos ouvindo agora ao vivo ou que estarão nos ouvindo em outro momento. Em Teu nome, Senhor, sob a Tua proteção e a proteção de nossa Mãe Santíssima, nós iniciamos a tarefa da noite de hoje. Então vamos lá, Jorge. Hoje, dia 15 de fevereiro de 2021, edição número 43 do nosso Pinga Fogo. Qual que é a nossa reflexão de hoje?
2: Ah, eu queria resgatar uma das questões que são bem comentadas dentro da literatura espírita sobre os principais instrumentos de queda do ser humano. E os espíritos falam que são três: o dinheiro, o poder e o sexo. São os maiores instrumentos de queda do indivíduo na Terra. E eu queria pensar hoje um particular, no qual eu tenho refletido nos últimos dias sobre a influência que esse fator tem produzido em nós ao longo dos nossos dias, que é a questão do poder. O poder no mundo hoje, ele tem mexido muito com a cabeça das pessoas. Nós estamos vivendo um tempo em que a internet horizontalizou muito a sociedade e nós temos muita facilidade de ter contato com qualquer pessoa. Antes, para você conseguir falar com uma autoridade, você tinha uma dificuldade imensa. Hoje você fala com qualquer pessoa, por e-mail, pelo WhatsApp, pelo Twitter, uma série de redes sociais que existem, você consegue entrar em contato com uma autoridade dessa com muita facilidade. Isso, de certa maneira, integrou mais as pessoas e fez com que a humanidade tivesse a sensação de uma horizontalização de todos os nossos ideais. Então, houve, de certa maneira, mais voz para todo mundo. Todo mundo está se sentindo com mais voz. Isso é muito bom. Só que a gente talvez não esteja sabendo lidar com isso, porque todos nós fomos alçados a uma condição de termos mais poder. E alguns de nós estamos fazendo muito mau uso dessa possibilidade de podermos exercer o poder na nossa sociedade. Nós temos sido críticos muito ácidos. Nós temos utilizado dos recursos que a internet nos faculta para atacar, para ferir, para falar mal dos outros, de pessoas que até nem conhecemos. Nós temos afetado a reputação de muitas pessoas. E o que é mais triste, nós mesmos espíritas temos nos emaranhado nesse cipoal infeliz que sempre promoveu muitas vítimas na nossa história. O movimento espírita, de certa maneira, sempre se manteve bem defeso dessas questões políticas. E isso é muito bom, porque as questões políticas aconteciam lá fora e nós aqui de dentro olhávamos sem que isso nos interferisse. Mas tenho visto com um pouco de preocupação a invasão de alguns ideais do ponto de vista político dentro do ambiente do movimento espírita. E aí queria observar aqui duas coisas. A primeira delas é que é muito comum nessa questão política as pessoas dizerem assim: o outro lado é que é perturbado, os maus espíritos estão lá. E o que está do lado de lá diz: não, os maus espíritos estão do lado de lá. Então um acha que os maus espíritos estão lá. E a grande pergunta é: os maus espíritos estão de qual lado? A resposta é uma só: os maus espíritos estão do lado que odeia. Independente do lado político que você esteja, se você odeia, você está a serviço do mal. Porque o ódio nunca foi instrumento do bem. Nunca o bem se utilizou do ódio como um instrumento para disseminar as suas ideias. Então nós, quando estivermos hoje nos manifestando nas redes sociais, que são redes justas, pensemos a serviço de quem postamos o que postamos. Se nós estamos contribuindo para que haja desequilíbrio, para que hajam feridas, machucamentos e inflamações na sociedade, nós não estamos a serviço do bem. E o que também é preocupante, que é o segundo ponto que eu queria destacar, é que essas mesmas ondas de poder que a gente experimenta lá fora no mundo da política e que às vezes querem arrombar as portas do movimento espírita, elas possuem formas de se transformar e se aproximar do movimento espírita, como se, de repente, dentro do movimento pudesse existir algum tipo de hierarquia do ponto de vista físico. A única autoridade que existe dentro do movimento espírita é a autoridade moral. E, portanto, o nosso grande exemplo, o nosso modelo e guia não é outro senão o próprio Mestre Jesus, que dizia: aquele que quiser ser o maior dentre vós, que se faça o menor dentre todos. E para dar o exemplo disso, na última noite em que se reuniu com seus discípulos, ele deu a demonstração maior de poder que existe dentro de cada um de nós, o poder de sermos humildes, e lavou o pé dos seus discípulos. Lavar o pé de uma pessoa era a tarefa reservada para o servo mais humilde. E ao lavar os pés de seus discípulos, ele estava querendo dizer: eu que sou o mestre, lavo os pés de vocês. Lavai os pés uns dos outros, ou seja, aprendamos a ser verdadeiramente irmãos, sem a pretensão de que nós tenhamos uns em relação aos outros mais poder ou mais autoridade. O mundo lá fora está cheio de disputas. E isso tem sido motivo de queda há milênios na história da humanidade. A história da humanidade está manchada de páginas cheias de sangue. Não sejamos nós para contribuirmos também nisso, não com o sangue que talvez não verta mais, mas agora nós estamos fazendo, em vez de sangue, lágrimas. Não sejamos nós hoje, com aquilo que escrevemos, com aquilo que espalhamos, com as ideias que defendemos, multiplicadores das lágrimas infelizes, tanto do lado de fora do movimento espírita, como nos ambientes que Deus nos ofertou para ser o lugar de paz e de refazimento das nossas almas.
0: Muito bem. Eu confesso que adoro essa passagem, viu? Esse momento. Eu adoro. Ô Jorge, vamos começar aqui. Vamos lá para a primeira pergunta. Deixe-me pegá-la para a gente trazer aqui para os nossos ouvintes, para os nossos internautas. A gente, quando diz que o programa ele atinge um público que não necessariamente, Jorge, é espírita, e a gente acaba tendo a comprovação dessa pergunta. A nossa ouvinte Cléia Liro pergunta assim, olha, para fazer o evangelho no lar, tem que ser espírita? Eu sou uma simpatizante. Tem que ler os evangelhos começando do começo e dando continuidade, ou pode ser aleatoriamente? Poderia me orientar o passo a passo? Está aí a Cléria, que é uma simpatizante da doutrina espírita. Jorge.
2: Boa noite, Cléia. A Cléia assiste todos os nossos Pinga-Fogos e deixa comentário em todos eles. Ela assiste e comenta. Desde o primeiro até o último, ela vem assistindo a série como um todo. Uma boa noite, Cléia. É um prazer ter você conosco. Sim, é verdade. Essas informações são muito preciosas para que a gente possa fazer efetivamente uma aplicação do culto do Evangelho de Lar da melhor maneira possível. O culto do Evangelho do Lar, no Lar, Cléia, ele não é, na verdade, um estudo da obra O Evangelho Segundo o Espiritismo. O objetivo do culto do Evangelho no Lar é encher a casa de bons pensamentos, de boas reflexões, de boas emoções. Uma obra excelente para fazer isso dentro do nosso lar é o livro O Evangelho Segundo o Espiritismo, que é uma obra excelente, onde ela está cheia de reflexões morais, cheia de pensamentos instrutivos que ajudam muito. Mas ela não é a única obra. Se de repente a gente tem em casa uma pessoa que não é espírita, de outra denominação, né, é protestante, é católico, é budista, é de outro, nada impede que a gente pegue. Vamos então pegar uma obra sua, mas que seja uma obra de reflexão moral, que seja uma obra que nos leve a sentir as emoções. Então, o objetivo do Evangelho no Lar é exatamente permitir que as nossas casas tenham, pelo menos uma vez por semana, um momento em que a gente para de pensar as mesmas coisas, para dar uma chance para que a luz penetre o nosso lar, nos ajudando nas nossas harmonias. Por essa razão, por não ser um culto como se fosse um estudo, não precisa ser sequenciado. Não precisa nem ser o Evangelho Segundo o Espiritismo. A gente usa porque temos confiança que essa obra vai nos dar boas instruções e é aquela que tipicamente nós utilizamos. E a forma como nós fazemos, ela depende de pessoa para pessoa, porque o Espiritismo não tem rituais. Mas costumeiramente, nós fazemos assim. Nós escolhemos o Evangelho Segundo o Espiritismo e um segundo livro para abertura, para leitura de uma mensagem, que pode ser um desses livros de Emmanuel, como Fonte Viva, Caminho, Verdade e Vida, Pão Nosso, Vinha de Luz, Segue-me, Ceifa de Luz, uma obra dessa ou outra que seja reflexiva, nada de muito conteúdo. A gente lê aquela mensagem como preparação do ambiente. Em seguida faz uma prece. Feita a prece, a gente lê o Evangelho. Lê um trecho e vai comentando. Não existe tamanho para ler. Você lê, olha, isso aqui é interessante, aí vai comentando. O importante é a gente se colocar. É a gente ler o livro com o objetivo de aprender, não de ensinar. Ó, meu filho, isso aqui é para você, viu? Não, cada um lê para si. Cada um lê ouvindo aquela mensagem como se ela tivesse sido escrita para mim, não para o outro. Eu vou ouvir o que está escrito, preocupado em como aquilo se traduz na minha vida. E assim a gente vai lendo, comentando, ou lê e depois comenta. As pessoas ficam à vontade para comentar, não existe obrigação. Comenta você, agora você. Você não falou, tem que falar. Não, tudo muito, muito livre. E depois que a gente faz todas as nossas reflexões, isso aí demora uma meia hora, 40 minutos. São raros os evangelhos que demoram mais do que isso, chegando uma hora já é o máximo. Não se estimula comunicações mediúnicas, ele não é uma reunião mediúnica, é uma reunião para a gente melhorar a ambiência da casa, que a gente vai falar de perdão, de amor, para trocar o ar, para que a casa respire coisas boas. Terminando, a gente faz uma segunda prece para encerrar. E aí, antes da reunião ter começado, é muito comum as pessoas colocarem água para ser fluidificada na mesa. Uma vez terminada a reunião, a gente pega aquela água que foi fluidificada e coloca um pouquinho para cada um. A gente toma aquilo na expectativa de que os fluidos depositados nessa água sejam úteis na manutenção da nossa saúde física e da nossa saúde, da nossa harmonia espiritual pelos fluidos que ela contém. Basicamente, Cléia, um culto do Evangelho no Lar segue basicamente esse roteiro, mas nós somos livres para fazer aquilo que a gente bem quiser. O objetivo é que não pode ser perdido. O objetivo é oportunizar ao lar, como se a gente tivesse uma vez por semana a chance de abrir um frasco de perfume para perfumar a casa. É como se fosse uma casa que uma vez por semana você diz: hoje eu vou limpar, vou varrer, vou escovar tudo, vou lavar toda a louça que tenho, fazer uma faxina na casa. Quando termina a faxina, nossa, a casa ficou linda. É mais ou menos isso, é a faxina espiritual que a gente faz. O objetivo é mudar os pensamentos, mudar as ideias, para que a casa faça naquela semana um renovar de esperanças e a gente possa melhorar a nossa condição espiritual.
0: Muito bem, Jorge Alahá. Deixa eu te falar uma coisa. Até chegou uma pergunta nisso aqui para mim, para a gente aqui. Como é que está esse ombro? Eu vi que você está mexendo toda hora. Tem uma pessoa que perguntou como é que está esse ombro aí, estava preocupada. E eu vendo você fazer esse movimento aí, falei: ixi, deixa eu perguntar para ele. Tá bom?
2: Eu já passei dos... Estou indo para os 4 meses, 5 meses já de cirurgia. E aí a notícia boa é que consolidou a fratura, tá tudo certo, tá tudo lindo. Essa é a boa. Agora a notícia ruim é que eu entrei numa nova fase da fisioterapia, que é musculação. E agora eu fico puxando uns negócios, paz. Quando eu chego em casa, isso aqui fica doído demais. Eu tava conseguindo lavar a louça tão tranquilo já, agora eu estico o braço. Aí eu tenho que lavar, para um pedaço, aí vou de novo mais um pouquinho, porque dói um pouco, mas é assim mesmo, é dor muscular. É uma dor. Então eu estava aqui mexendo no mouse, coloca a mão em cima da mesa, aí tem que ficar com o mouse em cima da coxa para não doer. Mas, para quem perguntou, está melhorando. Eu me sinto bem melhor, já subo mais o meu braço, já tenho condição de fazer mais movimentos, mas é um ano a fisioterapia. Tá, eu sim. Agradeço quem perguntou.
0: Vamos lá, Divina, qual que é a pergunta que a gente tem para o Jorge hoje? Agora que você separou aí.
1: A pergunta que chegou aqui para o Jorge é da Nissinha Dias. Boa noite, Jorge. A frase "o que é seu dará um jeito de vir até você" é verdade que ela foi dita pelo Chico Xavier? O que ela realmente significa? Significa que temos que esperar as coisas acontecerem?
2: Eu não sei se essa frase ela é do Chico, mas em sendo dele, a gente sempre que vê uma frase precisa ver que todo texto pertence a um contexto. Tem que saber em que momento ela foi dita, para quem ela foi falada, para que a gente consiga ter uma percepção mais nítida sobre essa questão. Então, o que que acontece? É, muito provavelmente, pela personalidade do Chico, o que dá para entender é o seguinte: não se aflige pelas coisas, não se aflija, não fique angustiado demais, porque aquilo que efetivamente tiver que pertencer a você, não vai ser a sua ansiedade, seu desespero que vai fazer as coisas chegarem ou não. Elas virão. Agora, isso não pode ser um convite para que a gente fique com aquele pensamento extremamente inerte de achar o extremo dessa fala. Não, o que é meu vai vir, se eu ficar numa rede me embalando, o que tiver que vir para mim vai vir. Não funciona dessa forma, mas ela tem muito mais a ver com aquilo que o Cristo coloca no Sermão do Monte. Não vos afadigueis pelo dia de amanhã, porque o dia de amanhã cuidará de si mesmo. Basta a cada dia o seu mal. Então, que a gente se foque nas coisas, cuide do que tem que cuidar, sendo diligente, mas sem a aflição excessiva, achando que a gente precisa cuidar de todas as coisas para que a gente consiga ter o mínimo daquilo que a gente deseja. A lei de causa e efeito se encarrega de nos oferecer aquilo que a gente precisa. E às vezes a nossa aflição decorre da nossa inconformação com aquilo que Deus tem para nos oferecer, que pode não ser o melhor para o homem encarnado, mas é o melhor para o espírito. Muitos de nós estamos vindo de encarnações marcadas por muitas posses e pouca sabedoria no uso dessa posse. E nesta existência, a gente vai ter menos posse. Mas essa posse menor não significa que a gente vai passar miséria. Mas o desespero da gente faz com que a gente saia do nosso equilíbrio na expectativa de que eu tenha que lutar desesperadamente para possuir mais do que eu tenho que precisar. Isso é uma ilusão. Isso no Livro dos Espíritos está colocado. O que é que pode dar ao homem a condição de felicidade nesta existência? Três coisas. A posse do necessário para que a gente não tenha menos do que precisa e não tenha mais do que precisa para ficar angustiado sem dormir pelo que a gente tem. Dois, a consciência tranquila, que é a serenidade de não trazer um passado conflituado. E três, a fé no futuro, que é a questão do amanhã e da imortalidade. Se a gente juntar essas peças, a gente vai muito bem. Agora, a ideia que o Chico coloca, com certeza, não é aquela de ficar no laissez-faire, sem fazer nada, esperando porque Deus vai colocar na minha mão tudo que eu precisar. Eu tenho que ir atrás, mas sem desespero, porque a cada dia basta o seu mal.
0: Muito bem, é o nosso Pinga Fogo, edição 43, 15 de fevereiro de 2021. Vamos para mais uma pergunta. A Lúcia Regina, essa questão da dor, da miséria, me deixa aflita. Não consigo entender o que seja expiação. Eu estou lendo O Problema do Ser do Destino e da Dor, mas não consigo me convencer da utilidade de morrer assim. Pode ajudar ela? A Lúcia Regina pergunta.
2: Boa noite, Lúcia Regina. A sua angústia não é uma angústia solitária. Muitas pessoas também têm a mesma preocupação. E certamente, pelo que eu percebi da sua pergunta, a sua angústia é com a pobreza, com a miséria. Meu Deus, o que justificaria tudo isso? Por que motivo tantas pessoas nessa condição? Como que se aproveitaria uma existência desse jeito? Aonde estaria a misericórdia, a bondade de Deus, oportunizando que nós vivêssemos dessa maneira? Certamente, pelo que eu pude perceber, é isso que você indaga. E existe um raciocínio que a gente encontra em muitas pessoas com relação ao entendimento do Espiritismo, que diz que a pobreza, ela é decorrente de uma riqueza mal utilizada, ou seja, quem está hoje passando pela miséria é resultado de um espírito que no passado era rico, não soube lidar com essa riqueza e agora renasce na condição de pobreza. Então a pobreza é uma consequência da riqueza mal utilizada. É um raciocínio. Mas ele não fecha, porque o número de pobres é muito superior ao número de ricos. Então, não dá para fechar essa conta. Tem uma segunda causa. Essa primeira causa, ela é verdadeira. Muitas pessoas que foram ricas numa determinada existência e que não souberam lidar com o dinheiro, com a riqueza, renascem, por exemplo, ricas de novo. Não é obrigatório que você, porque foi rico e não soube usar, tenha que ir para o reverso da medalha. Há muitas pessoas que erraram e a nova oportunidade é dada do mesmo lado em que a pessoa estava. Aí, poxa, ele já errou duas vezes como rico, vai ter uma nova chance. Então, agora ele vai nascer, aí nasce rico pela terceira vez. Então, nós não temos essa obrigatoriedade de Foi rico, nasce pobre. Foi pobre, nasce rico. Foi... Isso não funciona dessa forma. Às vezes até acontece assim, mas isso não é uma obrigatoriedade. Mas a gente pode dizer que sim, existem muitas situações de pessoas que são pobres hoje e que estão nessa condição em função de serem pessoas abastadas no passado, que não souberam lidar e agora estão pobres. Mas há muita gente rica também que foi rica no passado e está rica de novo. Então, mas essa é só a primeira das condições, esse mecanismo da lei de causa e efeito. Existe um segundo fenômeno que também acontece, e você vai encontrar isso descrito de maneira mais detalhada na obra Reflexões Espíritas, de Espíritos Diversos, ou é de Viana de Carvalho, mas é o livro que chama Reflexões Espíritas, o médium é Edivaldo. A mensagem é de Viana de Carvalho, é o capítulo número 33 dessa obra. Nesse capítulo, é discutida a questão da pobreza e da riqueza. E ali, o Espírito traz uma informação muito preciosa para nós. Ele diz que, além desses casos, que são esses que eu citei, de pessoas que estão em processo de inversão expiatória, existe um conjunto muito grande de espíritos que experimenta a pobreza em função do egoísmo daqueles que são mais esclarecidos. E ele dá o exemplo do que seria. Ele diz assim... No núcleo de uma cidade grande, você tem no centro dessa cidade uma quantidade de espíritos que encarnam, que já são mais inteligentes, são almas mais experimentadas, mas não necessariamente mais evoluídas do ponto de vista moral. E junto com esses que são, digamos assim, os que vão comandar aquela sociedade, encarnam outro grupo de espíritos que vem para aprender como lidar em sociedade. São almas mais simples, sem grandes conhecimentos intelectuais, sem conflitos, sem grandes erros do passado. São espíritos que estão vindo no natural processo evolutivo e que eles se assentam nas cidades como vindo para aprender a viver em sociedade e a desenvolver determinados atributos intelectuais. Vamos fazer uma comparação. Na época antiga, quando os exilados de Capela vieram para cá, havia um outro grupo de espíritos que eram os da Terra, que se misturavam com eles. Para quê? Para aprender, para tirar lições deles. O que que os exilados de Capela fizeram com esses que eram mais ingênuos? A mesma coisa que nós estamos fazendo hoje com essas entidades mais ingênuas que chegam nas sociedades dos núcleos urbanos. Nós estamos pegando essas pessoas e explorando. Nós as exploramos, nós as excluímos, nós criamos uma sociedade promovida como se fosse de castas. Elas têm uma dificuldade muito grande de ter uma ascensão social. Nós criamos degraus quase que intransponíveis para que elas consigam se desenvolver e vamos segregando essas pessoas para a margem da sociedade. E esse fenômeno, ao invés de ser um fenômeno de mutualismo entre cada um poderia ajudar um ao outro, passa a ser um processo de parasitismo em que um explora o outro. E aquele cinturão explorado, ao invés de se juntar ao outro grupo e crescerem todos juntos no modelo proposto de uma visão coletiva da sociedade, acaba criando tensões sociais, promovendo os bolsões de miséria, a violência urbana, os conflitos infelizes que decorrem do quê? Não de uma lei de causa e efeito que quer ser aplicada em espíritos que têm débito diante da lei, mas porque o nosso egoísmo, a nossa prepotência, a nossa incapacidade de lidar com os que são diferentes de nós, cria uma sociedade cheia de barreiras que desagrega as relações sociais produzindo esses fenômenos. E aí, uma vez criado esse fenômeno social de desigualdade, os espíritos aumentam as tensões gerando as condições que nós temos. Então, dentro dessa ótica, muito da pobreza que está sendo posta decorre do nosso egoísmo, do nosso sentimento de orgulho e de não querermos dividir aquilo que a gente tem. Quando nós entendermos que nós somos um ser coletivo e que se alguém passa fome, isso me incomoda, quando eu começar a sentir que eu faço parte de um grande todo e que a sociedade não vai, enquanto alguns ficarem passando necessidade, enquanto outros vivem de forma extremamente nababesca, a gente não vai conseguir se desenvolver. A gente precisa rever os nossos conceitos e entender que nós somos todos interligados, que nós somos, na verdade, a obra da criação e que a gente precisa criar em nós mecanismos de amor para que a sociedade diminua essas diferenças sociais, porque esse é um dos atributos da sociedade do mundo de regeneração, a busca da equidade social. Se a gente não tiver essa redução desses desníveis sociais, é um indicativo de que o período da chamada transição planetária ainda vai demorar um bocado para acontecer.
0: Muito bem, Jorge. O pessoal está mandando pergunta. Eu queria aproveitar e dizer o seguinte, ó, se por acaso a gente não conseguir trazer resposta para a sua pergunta, às vezes ela já foi trabalhada pelo próprio Jorge em edições anteriores do programa. Então, a gente tem aquela dica que a gente deu semana passada, é só acessar o site da radiofraternidade.com.br. Lá tem um banner rolando do Pinga Fogo, você clica em ver mais, vai abrir uma página e nela tem um link para você clicar e ser direcionado para um trabalho que está sendo feito de separação das perguntas e respostas de todos os Pinga Fogos. E aí você pode digitar um termo lá e pesquisar. Depois eu vou fazer um teste aqui ao vivo e mostrar para vocês. Mas vamos lá, Divina, qual que é a pergunta que você vai fazer aí para o Jorge?
1: Então, antes da pergunta, Jorge, tem uma ouvinte participante aqui, a Miriam Santos, perguntando se você já conseguiu ver com o Dr. Alberto Almeida sobre o uso de
0: canabidiol, é isso?
2: É canabiol.
0: Canabiol.
2: Canabiol.
1: Você já viu, se afeta o lado espiritual.
2: Sim, é verdade. Fiquei de ver isso com o Alberto. Aí tentei um contato com ele, mas eu contatei com outros médicos também para ver qual era o médico espírita que poderia trazer isso para nós, independente do Alberto, que a gente não pode ficar dependendo de uma pessoa só. E o Décio Yandoli Júnior foi o primeiro que me respondeu. Ele me mandou um material. Esse material é fruto de um trabalho feito por um neurologista que trabalha especificamente com esse tipo de substância. E aí ele mandou para mim esse material com alguns áudios e eu encaminhei esse material para a moça que havia me pedido. Pedi o e-mail dela, ela me mandou e eu mandei para ela. Essa conversa a gente acabou tendo nos comentários do Pinga Fogo, que na semana seguinte ela entrou nos comentários e perguntou, sim, e o canabiol? Eu digo, tô vendo. Aí depois, quando eu consegui, disse, ó, consegui, vou mandar para você, e mandei para ela. E ela já está com esse material na mão dela, a gente até depois ela andou fazendo alguns questionamentos sobre o material que foi encaminhado, mas eu consegui a informação que ela havia buscado, mas eu mandei só para ela, não trouxe para todo mundo aqui.
0: Então, você não quer fazer um resumo?
1: É porque tem algumas outras pessoas perguntando. Nossa,
0: porque vai surgir pergunta aqui agora. O que, que é? Como é que é? Então, assim, se você conseguir fazer um resumo.
2: Vou fazer um resumo assim, bem curtinho, porque essa é uma matéria mais da área da medicina.
0: Da saúde, né?
2: Mas eu vou. O nome científico da maconha é cannabis sativa. Então, o canabiol é exatamente um princípio ativo que existe. É um dos, né? Dentro da árvore, da cannabis, tem essa substância que é o canabiol. E aí ele está sendo utilizado para atendimento a determinadas doenças ou transtornos que sejam vistos. O pessoal tem administrado o canabiol, está fazendo experimentos nesse sentido. Aí eu perguntei para o Décio se existia algum comprometimento. Ele disse, olha, uma coisa é a cannabis, a outra é o canabiol, porque dentro de uma mesma substância existem vários elementos químicos dentro dela, tem vários compostos químicos dentro dela, vários. O canabiol é uma das substâncias que tem dentro da cannabis. Então, quando você isola só um alcaloide e trata somente ele como fundo terapêutico, ele vai apenas com o objetivo que ele tem. Ele não leva todo aquele outro conjunto de substâncias que estão também presentes na mesma planta. E ele diz que os resultados que têm sido obtidos são bastante promissores, porque essa substância, da forma como ela vem sendo administrada, isoladamente, isso não significa que você está dizendo que o consumo da cannabis in natura é uma coisa boa, mas está dizendo que esse princípio ativo que tem dentro dela, se for utilizado de maneira equilibrada, com sabedoria, pode trazer bons resultados. Aquela xilocaína que a gente usa no dentista é cocaína bastante diluída. Você vê que a diferença do remédio para o veneno é só a dosagem. E a morfina, ela tem como base o ópio. Então, você diminuindo a dosagem de determinados elementos, você pode utilizá-la como remédio. E o canabiol aí estaria sendo administrado dessa forma. Isso, em síntese, é que aquilo que o Décio mandou, aí ele mandou alguns textos em PDF também, e eu encaminhei para ela no sentido do uso, de como é que está sendo trabalhada essa substância com as pessoas.
0: Muito bem, obrigado, Jorge. Demorou, mas o Jorge conseguiu trazer a informação e compartilhou com a gente. Mas vamos lá, Divina, você ia fazer uma pergunta, vamos lá.
1: Então, a pergunta é da Marlene Forato. Ela é lá de Campinas, São Paulo. Por favor, Jorge, fale sobre a passagem que Jesus pergunta: quem é minha mãe e quem são meus irmãos? Gratidão.
2: Ok. Esta passagem, ela é uma passagem que muitas vezes é vista de maneira controversa, porque dá a sensação de que ele estaria renegando a sua família. Mas se a gente for observar outros momentos da vida do Cristo, você vai ter a percepção de que ele tinha uma preocupação muito grande com o grupo familiar dele. Porque se a gente fosse olhar apenas essa passagem, como se Jesus não tivesse deixado mais nada de informação sobre isso, aí nós diríamos, ele negou a família. Mas nós temos outras passagens que revelam o contrário. Por exemplo, quando ele está na cruz, ele olha para a mãe e olha para o seu discípulo chamado João e diz: mulher, eis aí teu filho, filho, eis aí tua mãe. Se você está recomendando sua mãe para um amigo, para um discípulo, é porque você não tem nenhum irmão para fazer isso, que se você tivesse, você mandaria o irmão cuidar dela e não um discípulo. Então, os estudiosos presumem por essa passagem que ele não tinha realmente irmãos, que Maria teria tido apenas Jesus como filho. Isso não é nenhuma obrigatoriedade, porque não é o fato de que Maria teve só um filho que mostra que ela era um ser especial. Nada indica, ela poderia ter outros filhos, e isso não indica que ela é pior, ela é melhor, não. Mas, particularmente neste caso, parece indicar que ela teria tido apenas Jesus como filho. E ele diz assim: tua mãe e teus irmãos estão lá fora. Ué, mas se ele não tinha irmãos, como é que ele está falando tua mãe e teus irmãos estão lá fora? É porque em hebraico não existe a palavra primo. Não tem, a gente chama tudo irmão, a rima. Tudo chama como uma coisa só. Porque primo e prima a gente fala filho do tio ou filho da tia. É bendot, bendota. Bendot, filho do tio. Bendota, filho da tia. Ou bat, dot, bat, dota. Filha do tio, filho da tia. Então, a gente trata primo dessa forma. E aí, por isso, acaba se juntando tudo como se fossem irmãos. E dentro dessa leitura que é possível perceber dos evangelhos, o Cristo não parece ter tido sinais de abandono de sua família, até porque você observa em várias passagens do Novo Testamento a presença de Maria de Nazaré acompanhando o momento dele, das suas pregações. Aparece lá e cá, Maria surge num canto ou no outro dos evangelhos. E quando chega na hora da crucificação, ela também está lá. Note-se que ela morava em Nazaré, que ficava no norte. O que fazia ela em Jerusalém, que era no sul? É porque ela acompanhava o filho nas andanças que ele fazia. Ele não tinha tido, portanto, uma ruptura dos laços com a família. E se nós formos somar a isso o que está disposto na literatura espírita sobre esse assunto, nós vamos encontrar no último capítulo do livro Boa Nova um texto que nos ajuda muito a compreender a relação dele com Maria. O texto narra que ela, já idosa, morando em Éfeso, muitos anos depois da desencarnação do filho, ela sai de casa e senta numa espécie de banco de pedra que tinha do lado de fora da casa, e um peregrino chega. E esse peregrino conversa com ela e chama ela de mãe, mas ela era tão acostumada a ser chamada de mãe que ela não percebe que é o próprio Jesus que está conversando com ela. E durante a conversa, quando ele movimenta as mãos, ela vê as marcas da cruz nas mãos dele. E quando ela vê que é meu filho, és tu! E ela, então, nesse momento, depois de muitos anos após a desencarnação do Cristo, havia se envolvido de maneira muito mais intensa com os seus ensinamentos. E quando ela percebe que ela estava diante dele, ela, então, a mãe, toma as mãos do filho e se ajoelha diante dele. Maria de Nazaré se ajoelha diante de seu filho Jesus. Mas o que que acontece nessa hora quando ela se move para se ajoelhar? Jesus, que era seu filho, mas ao mesmo tempo o governador do planeta, a alma mais evoluída que o mundo já conheceu, impede que aquela mulher que foi sua mãe se ajoelhe diante dele.

0: mas todos aqueles que comungam dos nossos ideais. Que a gente distenda a nossa compreensão de família para além dos laços de sangue e possamos enxergar os outros e dizer: meu pai, minha mãe, são todos aqueles que fazem a vontade de Deus, alargando o conceito de família universal. E o texto não diz que ele não foi atendê-los.
1: Pois então, Jorge, você sabe que a gente começou falando do Evangelho no Lar, né? Mas aí vieram duas perguntas que eu acho que vale a pena a gente até complementar. A nossa ouvinte, deixa eu ver aqui, a Nissinha, ela pergunta se assistir o Pinga Fogo equivale a fazer o Evangelho no Lar. E também, ô Nissinha, você vai ter que fazer, eu acho, eu vou falar por mim. E também, a Marli Rodrigues, ela faz um comentário assim, ó: mas se a casa for perturbada, ela não deixará os obsessores mais agitados, né? Quer dizer, quando for fazer o Evangelho lá, ela fala: minha casa dá tanta confusão durante o Evangelho. Então, se você puder falar mais um pouquinho para a gente acrescentar, que eu acho que é um ponto realmente muito importante, o Evangelho lá.
0: Como é o nome dela, a última?
1: A Marli.
0: Marli.
1: Marli.
0: Marli, boa noite. Pode ser que isso aconteça, mas é muito importante que os nossos corações estejam bem sintonizados com aquilo que eu quero que ocorra com o Evangelho no Lar. É uma ilusão da nossa parte a gente fazer um Evangelho com o objetivo de que os espíritos perturbados sejam amarrados e presos e retirados na marra de dentro de casa, como se a gente estivesse fazendo ali um trabalho, como se fosse chamar a polícia para arrancar de dentro de casa pessoas de má índole que estão lá dentro. Não é esse o objetivo. O nosso objetivo é o de, como eu falei ainda há pouco, abrir um frasco de perfume para que ele perfume a casa. Sem dúvida que as entidades que ainda não compreendem o bem podem ficar irritadas. Mas há uma coisa que é muito importante. Por trás de todo espírito irritado, existe uma criança que chora. Todo espírito infeliz, no fundo, no fundo, é alguém que sofre. Ele se veste de violento, ele se veste de agressivo, como se fosse uma capa que esconde por baixo dessa armadura alguém que soluça por conta de alguma coisa que lhe foi negado. Então, na tentativa de nós trabalharmos essas entidades, nós nunca devemos fazer um evangelho no sentido de porfiar com eles, de lutar com essas entidades. Mas quando a gente fizer, a gente ora, pedindo que Deus abençoe, que envolva, mas nunca faça o evangelho assim, que leve daqui, que arraste essas entidades perturbadoras, que elas sejam levadas para um local, fiquem presas. Isso não faz o menor sentido. Então a gente faz como se nós estivéssemos verdadeiramente desejando que a luz se acendesse. Quando a luz se acende, automaticamente o ambiente doméstico, ele vai naturalmente mudando a sua ambiência e as entidades espirituais negativas, elas vão se sentindo desconfortáveis com aquilo que está acontecendo. Vou fazer assim uma comparação grosseira. Não é exatamente isso, mas uma comparação grosseira. Imagine que eu tenho um animal que ele gosta da escuridão, ele se sente bem na escuridão. Os olhos dele, a luz dói nos olhos. Então, quando está escuro, ele se sente bem. Opa, aqui é uma caverna, vou ficar aqui, que aqui é bacaninha para mim. Na hora que você acende a luz nessa caverna, esse animal, ele se incomoda, ele vai para outro canto, ele não fica ali. Não precisa afugentar, expulsar. Basta que você faça isso. Se você, por exemplo, tem uma casa onde tem muita mosca, qual é o melhor instrumento para que você combata as moscas? Não é comprar um mata-mosca, não é você jogar veneno, porque elas virão outras. É você descobrir qual é a causa que atrai para que as moscas não venham. Isso é uma comparação grosseira, não estou chamando ninguém de mosca. Só para a gente entender, a gente tem que tirar o que promove o interesse de determinadas entidades de ficar no nosso ambiente doméstico. E aí a gente vai fazer isso. Sem violência, sem agressão, na expectativa de que a construção do Evangelho no Lar crie essa ambiência que vai naturalmente

0: fazendo com que essas entidades elas se sintam desconfortáveis, elas vão sendo ou atendidas, conversadas pelas entidades que atendem a nossa casa, ou elas se retiram porque não se sentem à vontade no novo ambiente que foi criado. Mas é possível, e você não está errada, que a implantação do Evangelho desconforte alguém, que se irrita, que cria confusão, não deixa que o Evangelho seja feito. Quando isso acontece, a gente nunca deve dizer assim, pois eu vou fazer! Não se mede força com ninguém. Não é por aí. A gente percebe que tem alguma energia que não está legal, a gente nem precisa dizer, gente, está tudo perturbado, os espíritos perturbados, a gente não dá aso para isso. A gente pensa só com a gente, tem perturbação nesse ambiente, então vamos orar mais. Então a gente se prepara mais, se fortalece mais, sintoniza mais. Se está ruim, bota uma música espírita, ou se não tiver música espírita, bota uma música boa para ouvir, uma música que a gente saiba, que é uma música que a gente se sensibiliza, uma música clássica que seja tranquila, ou essas músicas desses cantores que têm músicas tão gostosas, músicas New Age que chamam, ou então música espírita mesmo, coloca os nossos cantores espíritas que tem coisas maravilhosas aí no YouTube para cantar, que isso vai ajudando a melhorar a ambiência da casa. Ajuda, mas nunca para medir força. A gente nunca mede. A gente sempre procura fazer as coisas com serenidade e procurando melhorar o nosso mundo íntimo, que o nosso mundo íntimo melhorando facilita com que a casa...
1: Opa, muito bem. Deu um pequeno cortezinho, mas a gente já voltou. Ô Jorge, a Divina tá com... mas tá beleza, né? Normalizou aqui. Olha só, gente, tem algumas perguntas que estão chegando, eu queria dizer a vocês que essas perguntas elas já foram respondidas pelo Jorge. Então, assim, inclusive, como eu já disse, se você não tiver a sua pergunta aqui, a dica é que você acesse lá o site da Rádio Fraternidade. E aí, quando você estiver lá no site da Rádio Fraternidade, quando estiver lá no link que está rodando sobre o Pinga Fogo, você possa pesquisar, né, clicar e aí vai cair nessa tela onde a gente tem o Pinga Fogo separado por perguntas e respostas. Tem aqui, ó, um atalho em que você digita lá, Ctrl F, por exemplo. Uma pergunta que foi feita aqui internamente é se Chico Xavier foi Kardec. Chico Xavier seria Kardec. Ela já foi respondida pelo nosso querido Jorge. Aí então aparecem as perguntas, né, ou o termo que você pesquisou. Então tá aqui, ó. No programa número 4, o Jorge falou e respondeu se seria Chico Xavier a reencarnação de Kardec. Então você clica na minutagem que está do lado esquerdo aqui, você vai abrir exatamente naquele ponto em que o Jorge fala sobre essa pergunta. Uma outra pergunta que foi feita aqui internamente para hoje é sobre a tela búdica. O nosso querido Jorge também falou sobre isso. Foi no programa de número 31, está aqui, ó, na minutagem, 1 hora e 24 minutos. Então é uma forma que a gente está tendo juntamente com amigos aí que estão sempre acompanhando o Jorge. Um abraço para o Paulo e toda a equipe que estão fazendo isso. Está quase que completo, hein? A gente já está até o programa número 40. Então, estamos com dois programas atrasados aí. Então, é isso, tá certo? Para você não perder nada aqui nesse trabalho que a gente está fazendo. Vamos lá, Divina, para a pergunta para o Jorge.
2: Jorge, eu vou, assim, fazer duas perguntas também, mas uma é um complemento. A Cláudia é a presidente da USE. Do Rio Claro, né, Rubens? A Cláudia?
1: Não sei.
2: No Pinga Fogo anterior, você falou que a Lua é um planeta transitório, de passagem. Já ouvi falar em alguns movimentos espíritas que o Ritter está dormindo na Lua, sobre cuidados de Maria Santíssima. Isso procede?
1: Então, deixa essa pergunta.
2: Pode esclarecer?
0: Posso responder, sim. Essas curiosidades sobre personagens específicos, elas esbarram numa coisa que é muito importante, porque a estrutura do Espiritismo ela é baseada num conceito chamado universalidade dos ensinos dos Espíritos. Que significa o quê? Que uma coisa, para ser considerada verdade, ela precisa ser atestada não só por um único médium, mas por vários médiums. Mas por vários médiums em vários grupos mediúnicos diferentes. Porque se você tiver médiums do mesmo grupo, pode acontecer do grupo todo estar com uma visão específica e você acaba tomando como verdade alguma coisa que não é a mais exata. Então, por esse motivo, a gente evita trabalhar conceitos que tenham sido recebidos por um único médium. Então, essas informações assim, onde está fulano, o que aconteceu com não sei quem, acaba esbarrando em algumas coisas que a gente não pode dizer assim, isso é isso, porque é desse jeito. A gente tem que estar mais ligado na lei geral. A lei geral diz que os espíritos, quando eles são muito perturbados, a benefício deles, para que eles não sofram. Imagina uma personagem como essa que foi citada, que durante um tempo da sua existência promoveu tantas mortes. Quantas pessoas odeiam essa pessoa, têm um pensamento negativo em relação a ela. Quantos espíritos desencarnados também têm sentimentos negativos. Então, há uma pressão muito grande. Daí que quando você tem um espírito que já passou por essa situação e que se tornou alguém muito, que já errou bastante, esse indivíduo ele pode ser protegido, sendo conduzido para um outro local. Não é difícil nós imaginarmos que ele possa estar em um outro lugar. O que eu sei, assim, que eu ouvi falar, mas que também não está em obra nenhuma, é quando se fala sobre a possibilidade de que ele esteja em Plutão. Foi o que eu ouvi falar, mas não que ele esteja na Lua, seria pertinho demais, né? Plutão seria um local mais distante. Mas isso são apenas inferências, a gente não pode se abraçar com isso como se fosse a verdade das coisas, né? Então isso fica mais no campo da curiosidade. A Lua seria, na verdade, mais própria para esse tipo de situação e, embora a gente não tenha isso de maneira cabal colocada em nenhuma obra espírita, mas é uma informação que algumas pessoas comentam, mas que não muda nada as nossas vidas, que ele estaria em Plutão e que a entidade que o visitaria seria Gandhi, porque Gandhi e eles foram contemporâneos, não sei se todos sabem, mas eles trocavam correspondência. Gandhi escrevia para ele pedindo para que ele não fizesse a guerra. O mesmo século que abrigou Gandhi também abrigou personagens como ele.
1: Muito bem, seu Jorge Alahar. Vamos lá. Vamos seguindo aqui, pode tomar aguinha para você refrescar, ficar calminho aí. Vamos lá. Vamos seguindo aqui com a próxima pergunta. A Rosângela, ela pergunta assim. Jorge, gostaria de saber a sua opinião sobre a resposta à questão 88 de O Livro dos Espíritos, quando é dito que a cor do espírito varia do escuro ao brilho do rubi. Quer dizer vermelho?
0: Isso, vermelho vivo, né? Uhum. É porque o que se observa é que os espíritos tentam trazer alguma informação nesse sentido para nós, mas que não podem ser tomadas de maneira absoluta, porque a nossa visão ela enxerga uma faixa de frequência muito curta. Abaixo do vermelho existe o infravermelho, várias cores que a gente nem enxerga, mas elas existem. O carvão, antes de ficar em brasa, ele está preto, mas ele está emitindo uma onda infravermelho. Eu não vejo, que eu acho que não tem cor, quando eu pego o carvão está bem quente. Aí ele fica mais quente, fica vermelho. Se ele esquenta mais, fica laranja. Se esquenta mais, fica amarelo. Ou seja, a luz vai mudando de frequência e os nossos olhos vão vendo outra cor naquele carvão que, na verdade, é preto. Mas os nossos olhos só veem do vermelho até o violeta. A partir do violeta já é ultravioleta, a gente também não enxerga mais. Então, é muito complicado se eles falam, as cores são essas, porque nós estamos traduzindo isso dentro da pobreza dos sentidos humanos de visão. O que os espíritos querem, de certa maneira, representar aí é que os espíritos possuem cores diferentes, intensidade de cor distintas. E quando a gente lê a obra Os Mensageiros, de André Luiz, e pegamos o capítulo 22, 23 e principalmente o capítulo 24, chamado A Prece de Ismália, a gente vai ver a prece de Ismália acontecendo. E cada um que ora, André Luiz diz, esse ficou verde, o outro ficou lilás, o outro ficou amarelo. Ele vai mostrando cores diferentes em função da sintonia que essas entidades traduzem, sem que isso signifique algo de, ah, isso é mais evoluído que aquele, não é? Alguma coisa do gênero. Mas é para a gente perceber como que nós traduzimos as intensidades das nossas emoções que a gente traduz nos nossos olhos como se fossem as cores que a gente conhece. Mas o objetivo aí mais importante é nós percebermos que a luminosidade não é uma só. Eu posso ter cores distintas para espíritos diferentes sem que isso caracterize uma anormalidade. Ou seja, os espíritos possuem cores diferentes. O mais corre por conta da pobreza dos nossos sentidos, que não conseguem traduzir a grandeza de tudo aquilo que acontece no mundo espiritual.
1: Muito bem. Divina, qual que é a pergunta para o Jorge?
2: Jorge, eu mandei no seu privado um e-mail que a pessoa também gostaria de receber o material que você enviou.
1: Aquele.
2: Tá bom?
1: Que você foi falar.
0: Tá, vou
2: agora
0: mandar.
2: A Eli Oliveira.
1: O Eli.
2: Eli, desculpa. O Eli Oliveira, lá de BH, gostaria de ouvir você, Jorge, falar sobre Isaías 45:7. Eu formo a luz e crio as trevas. Eu faço a paz e crio o mal. Eu, o Senhor, faço todas as coisas.
0: Nós não podemos tomar o texto bíblico do Velho Testamento como matéria de fé de doutrina espírita. Senão a gente vai ter que se abraçar com os 6 dias da criação, o dilúvio, vai ter que abraçar a Torre de Babel, a abertura do Mar Vermelho fazendo uma parede de água de um lado, uma parede de água do outro. Tomar as informações do Antigo Testamento como se elas fossem exatamente aquilo que o Espiritismo tem como verdade pode nos levar a uma rota de colisão com o conteúdo expresso na literatura tipicamente espírita. Então, a profecia de Isaías, ela contém uma série de informações abrangentes, né? E esse texto que a gente está vendo, é 45 o capítulo, né? Do texto do capítulo 45, é o capítulo onde vai começar uma série de profecias só sobre o Messias. Ela vai embora ali, vai até o capítulo 63, 64, em que ele vai falando das características do Messias. O objetivo aí é apresentar um Messias poderoso. As profecias com relação ao Messias, elas tinham basicamente 3 faces. Uma apresentava o Messias como um Senhor de poder inigualável. A outra apresentava ele como se ele fosse um rejeitado, um humilhado, um abandonado pelo povo. E um terceiro como um grande mestre, um grande ensinador, independente de ser um rei poderoso ou ser um desprezado. Nesse caso específico aí que ele está trabalhando, ele está querendo dar a dimensão de um Senhor que pode todas as coisas. Eu faço isso, eu faço aquilo. E entra no texto a questão do mal, que a gente tem como doutrina espírita a compreensão de que o mal não é gerado por Deus. Então, nós não podemos pegar e dizer assim, tudo que está colocado aqui é doutrina espírita. Não é. Nem tudo que está posto no Velho Testamento, a gente pode considerar que seja conforme a doutrina espírita. O próprio Deus de Israel, por exemplo, quando mandava os exércitos para a batalha, mandava que matassem tudo que encontrassem pela frente. Homens, mulheres, crianças e velhos. E até mesmo os animais deveriam ser sacrificados. E para resumir a fala, o Senhor de Israel dizia, quando entrar no território inimigo, tem que matar tudo que tem fôlego, tudo que respira tem que ser morto. Aí você vai lá e diz, mas isso aqui não coaduna com o que a doutrina espírita coloca sobre o caráter de Deus. É verdade, nós não abraçamos o Antigo Testamento como se ele fosse a expressão legítima do pensamento da doutrina espírita. Então, nessas circunstâncias, a gente está atrás das informações que foram trazidas sem o traço da personalidade do homem. Isso está na questão, acho que é questão 622 ou 624 de O Livro dos Espíritos, quando Allan Kardec está perguntando sobre o caráter do profeta, em que ele diz que os profetas são homens de gênio. Ele diz, mas eles erraram. E sim, algumas vezes colocaram coisas que não eram verdadeiras, porque falavam da sua natureza imperfeita. Mas como eles eram homens de gênio, no meio das coisas que eles escreveram, se encontra muitas verdades interessantes. Então, trazendo essa informação lá do Livro dos Espíritos para cá, dá para a gente ler esses textos de Isaías, entendendo que o traço do homem, a característica do indivíduo, se expressa também nessas colocações que são feitas. Porque a nossa referência doutrinária não está ali. A referência doutrinária está no Livro dos Espíritos, que diz que a fonte do bem é Deus, a fonte do mal é o homem. E, portanto, o Senhor não poderia ser o criador do mal.
1: Muito bem, Jorge, vamos seguindo aqui. Tem uma pergunta que chegou, o Marcos Magela, ele pede para você comentar, e tem até uma dúvida sobre o versículo 18, está em Mateus capítulo 18, versículo 20, perdão, que diz, por onde estiverem dois ou três reunidos em meu nome, aí eu estou no meio deles. Ele aprendeu com o pai dele sobre esse versículo, mas a dúvida dele surge porque ele teve a informação de uma outra pessoa de que isso foi acrescentado na Bíblia e não teria sido uma fala de Jesus, teria sido acrescentado na Bíblia pelo Concílio de Nicéia. E ele queria que você comentasse um pouquinho sobre isso, porque segundo o conhecimento que ele teve, a informação de que teve, foi para que uma forma de conversão no catolicismo. É possível falar?
0: Olha, eu desconheço que essa frase tenha sido inserida no Concílio de Nicéia. Até onde eu sei, o Concílio de Nicéia não alterou o texto bíblico. O Concílio de Nicéia, ele se ateve à discussão sobre se Jesus era Deus ou não. É lá no Concílio de Nicéia, 324 da Era Cristã, que vai se consolidar a ideia de que Deus, Jesus e o Espírito Santo eram a mesma pessoa. Então, esse é o Concílio de Nicéia. Depois, 16 anos depois, vem o Concílio de Laodiceia, que nega isso. Não é, são três pessoas. Aí fica nesse vai e vem até que consolida a ideia de que os três são um só. Mas essa fala, ela na verdade, ela não nos deve causar estranheza quando a gente lê que nela está escrita a palavra reunidos. Não está dito, onde estiverem duas ou mais pessoas, eu estarei entre vós. Onde estiverem reunidos. Então significa assim, eu sozinho não posso me reunir comigo só. Então se eu estou sozinho, eu automaticamente estou fora dessa condição. Mas se eu me reúno, não importa o tamanho da minha assembleia, não importa o número de pessoas que se reúnem, porque qual é o número mínimo de pessoas que podem se reunir? Duas. Se duas pessoas se reunirem, e tem uma condição, em meu nome, não é só reunir, mas se dois, só dois se reunirem no interesse de se envolver no nome do Cristo, a sua presença espiritualmente se faz entre nós, mostrando que não importa o tamanho dos grupos. Uma casa espírita pode ser aberta por duas pessoas. Uma igreja qualquer pode ser construída com duas pessoas. Mas lembre-se, são duas pessoas reunidas. Isso não está retirando a possibilidade de que alguém, orando sozinho, possa se comunicar com Deus. Porque no Sermão do Monte, isso está contemplado lá. No Sermão do Monte diz assim, tu, porém, quando orardes, entra na tua casa em silêncio e ora a teu pai em secreto, e teu pai que te vê em secreto te recompensará. Ou seja, a conexão do homem sozinho acontece. O que ele está dizendo não é que um sozinho não se comunica, mas que bastam dois terem um propósito superior para que a comunicação se estabeleça.
1: Muito bem, Jorge. Vamos lá. Pedir para a Divina fazer a próxima pergunta para a gente. Divina, deixa essa aí que você falou para mim para a próxima. Vê uma outra.
2: É da Cristiane Reis. Jorge, você pode falar dos processos obsessivos narrados na desencarnação coletiva atuais do último livro Psicografia do Divaldo? Pelo
1: Manuel Flamengo?
2: É.
1: Pelo Manuel Flamengo?
2: Ou não?
0: Eu ainda não li. A Samia que está lendo. Estou esperando ela acabar para eu ler. Ela está no 17 ainda.
1: Mas foi bom.
0: Uhum. Sabe quando o urubu fica em cima do toco do pau?
1: Sim.
0: Estou desse jeito. Esperando ela acabar para pegar. Mas os processos, falando de maneira geral, não sei o que tem na obra, mas os processos de perturbação que acontecem nas desencarnações coletivas, eles decorrem de cinturões de força. Existe um cinturão de força positiva que envolve a Terra, mantido pelo pensamento dos bons espíritos, pelo pensamento das entidades superiores, ou seja, o alto possui como se fosse, uma comparação, uma estação de rádio transmitindo energias positivas. Quando eu oro, quando eu faço o bem, quando eu me encontro comigo mesmo, quando eu medito, quando eu ouço boas músicas, quando eu estou em paz comigo mesmo, sem que eu perceba, eu acesso esse sinal e eu me sinto bem. Digo, nossa, me refiz, sou tão bem. O que aconteceu? Eu conectei com essa rádio que tem. Infelizmente, essa não é a única estação. Tem uma segunda estação, feita pelas entidades perversas, negativas, que também possuem um cinturão de forças que envolve a Terra. E quando nós nos damos ao ódio, ao sentimento de vingança, depressão, angústia, sofrimento, sensação de abandono, medo, nós também conectamos com essas outras estações de rádio. E essas estações, elas potencializam em nós os sentimentos negativos. Então, por exemplo, a gente está vendo muito hoje na nossa sociedade pessoas que estão perdendo o equilíbrio em função do desencarne coletivo de pessoas. O que está acontecendo? Nós estamos vendo, e isso é verdade, não dá para a gente negar, um aumento no número de óbitos por Covid. Isso é fato, tá? A mídia está mostrando o tempo todo aí e tal, dá para a gente confirmar. É verdade, estamos vendo uma segunda onda, isso é verdade. E tem muita gente que, em função disso, está se desequilibrando, está se apavorando, está se desesperando. Meu Deus, e agora que vai ser? Por quê? Porque a sensação de que essa doença pode chegar na minha casa e me levar a óbito, tem tirado a tranquilidade de muita gente. Tem muita gente que está vivendo dias muito angustiantes. E esses sentimentos de medo, principalmente, eles são assodados, eles são potencializados pelos espíritos perversos que querem tirar o nosso equilíbrio para conseguir o que quer. Então, quando você fica com medo, você fica tenso, então você agride em casa, você tem menos paciência, você fica neurótico, você começa a gritar com as pessoas dentro de casa, você não quer sair, a pessoa vai no supermercado, chega em casa, não pegue em mim, não pegue em mim. Fica todo mundo muito inflamado com relação a isso. E a gente fica se atrapalhando por conta dessas questões. Não é que a gente tenha que ser alienado, mas a gente pode diminuir a nossa conexão com essas energias ruins. Basta assistir menos televisão, que a notícia se repete o tempo todo, a mesma notícia vai e vai, passa o dia inteiro falando aquelas coisas que só vão dando mais intranquilidade na gente. Nós já sabemos o que tem que fazer. O que tem que fazer? Nós sabemos as medidas de higiene, nós sabemos a medida... Então pronto, você já sabe o que tem que ser feito. Então não adianta a gente ficar se desesperando por conta disso. A gente vai manter os protocolos de segurança que são exigidos, mas mantendo a serenidade, porque sabe, uma das coisas que interfere muito no nosso sistema imunológico é o nosso estado emocional. Eu não estou dizendo isso por conta de espiritismo, não. A própria medicina fala isso. Quando o nosso sistema emocional não está bem, nós temos mais dificuldade de reagir a um processo de infecção. Tanto faz ser de vírus, como de bactéria ou de fungo. Mas se você tiver serenidade dentro de você, se você estiver se alimentando bem, dormindo bem, estiver tranquilo, fazendo exercício físico, tomando todos aqueles cuidados que a gente tem que ter para ter um sistema imunológico mais seguro, a gente não precisa ficar tão intranquilo. Porque se você ficar intranquilo, você desequilibra o sistema imunológico. Aí, na tentativa de se proteger, você se desprotege, porque uma pessoa alarmada além do que deve, apavorada, desequilibrada emocionalmente, ela é presa fácil do processo infeccioso. Então, muitas entidades perturbadoras atacam os encarnados na expectativa de deixá-los intranquilos para que isso produza essa sensação de desamparo, que produza fenômenos de depressão e hostilidade entre grupos, que as pessoas começam a se hostilizar. Passa na rua, vê uma pessoa vestida com roupa de agente de saúde, roupa de jaleco branco, quer hostilizar a pessoa porque está na rua. Você está na rua! Então, esses processos de inflamação da nossa sociedade é que a gente tem que cuidar, porque senão a gente vai ficar doente, mais doente do que a própria Covid poderia nos fazer. Porque a Covid é uma doença que depois de tratada passa. Mas o desequilíbrio emocional que a gente pode se abraçar pode demorar muito mais tempo para que a gente se cure dele.
1: Muito bem, muito bem. O pessoal perguntando aqui, João, deixa eu tirar a tela do C, né, para ficar dividido. O pessoal perguntando aqui, Rubens, como é que faz para ter acesso a esse negócio que você explicou aí? Você explicou muito corrido. Para ver aqui, para pesquisar, acessa o site da Rádio Fraternidade, radiofraternidade.com.br. Tem um banner tocando, são vários banners, vai chegar um do Pinga Fogo, você clica no banner, está escrito Veja Mais, aí vai abrir uma tela, nessa tela tem umas informações, e nela tem um link, quando você clica, abre uma página do Google Docs, lá você está separado, os 40 pinga-fogo separado por perguntas e respostas. Aí tem uma informaçãozinha lá que você pode fazer um comando de atalho, que é o Ctrl F, onde você vai aparecer a pesquisa, você digita o termo e aí realiza a pesquisa. Eu queria agradecer o Paulo e também ao Daniel e a Yuki. Yuki, né?
0: Yuki,
1: né? Yuki, pela ajuda, o pessoal lá de Conchal, São Paulo, de Conchal para o mundo, né?
0: Posso dar uma sugestão?
1: Pode.
0: Pede para o pessoal fazer o link completo para bater em cima da página. Aí a gente publica o link completo. Aí você clica em cima, vai para cima dessa tela.
1: Então, nós vamos pedir para fazer isso vai colocar direto, tá? Para a gente poder ter acesso. Olha, assim, a gente vai aos poucos, vai amadurecendo. Quem sabe aparece um aplicativo aí facinho da gente fazer, né? Né? Mas vamos lá, Divina, qual que é a próxima pergunta?
2: Ah, sou eu? Porque para mim era você.
1: Era eu? Ah, não, então é eu, então. Eu, agora nem eu sei quem fez a pergunta.
2: Ó, então.
1: Faz aí.
2: A Lúcia Paz, ela pergunta, por gentileza, pode falar como nossos pensamentos são vistos pelo plano espiritual? Eles representam a minha identidade? Mesmo não sendo minha essência e minha consciência?
1: Pensamento, Jorge.
2: Pensamento.
0: Na verdade, eles são a nossa essência, eles são a nossa consciência, porque nós somos o que pensamos. Então, nós não somos outra coisa senão aquilo que pensamos. A grande característica no mundo espiritual é que os pensamentos são como que visíveis. Quando nós estamos no mundo físico, a gente às vezes até olha para uma pessoa e vê que ela está pensando longe. E aí a gente diz assim, está pensando no quê? Não, estava pensando em outra coisa. Mas nós não somos capazes de saber no que a pessoa está pensando. A gente às vezes até tenta saber o que é, mas não consegue. No mundo espiritual, isso é muito mais fácil. Não para todos os espíritos, mas para aqueles que já têm uma certa evolução intelectual. Eu disse intelectual, não disse moral. Basta que o espírito tenha evolução intelectual, ele consegue penetrar no pensamento do outro. Questão moral é o que eu vou fazer com esse conhecimento, mas entidades inteligentes e perversas também conseguem ler a mente dos outros. E aí o que, que ocorre? Uma entidade com uma certa evolução espiritual, quando ela sintoniza na mente de alguém, ela consegue ver o pensamento do outro como, como se fosse um filme. Da mesma maneira que eu penso em comigo, assim, ah, eu vou na casa de fulano, vou fazer isso, e eu vou desenhando as cenas na minha mente, as cenas se tornam, entre aspas, reais. Essas cenas pensadas ou lembradas, elas são vistas no mundo espiritual como se elas fossem reais. E aí, uma pessoa de uma certa evolução, ela pode, ao se aproximar de alguém, ler, assistir como se fosse numa tela o pensamento do outro. Uma entidade que está em processo de sofrimento, um espírito de uma certa evolução, quando chega, ele consegue se concentrar e ver, de repente, o crime que o outro cometeu e no qual ele está preso. A mente dele não consegue se libertar. Então, através da emanação do pensamento, dá para perceber o que o outro pensa. Então, o pensamento expressa o que nós somos. No mundo físico, isso é mais difícil entre encarnados, mas os desencarnados aqui também podem compreender os nossos pensamentos e saber o que estamos pensando, porque percebem as emanações que saem de nós. No mundo espiritual, então, isso muito mais franco pode ser feito. Na obra Missionários da Luz, André Luiz vai para o mundo espiritual, mensageiros. Obra Mensageiros, já ir para o mundo espiritual, mas antes ele passa por uma cirurgia, cirurgia espiritual, no qual é dilatado nele a percepção para que ele enxergue o mundo espiritual de maneira mais plena. O que ele antes não enxergava, ele passa a ver. Ele tem mais percepção de tudo o que acontece em derredor dele. E mesmo com essa capacidade dilatada, existem algumas passagens no livro muito interessantes. Eles estão diante de uma pessoa que está moribunda e ele só enxerga a pessoa ali no processo de desencarnação. Aniceto, que é, ele vem e coloca a mão na testa dele e se dilata a percepção espiritual, ele vê as células funcionando, os vasos sanguíneos. Eu fico assim, pensando alguns documentários sobre biologia que hoje passam na televisão, que mostra a corrente sanguínea passando nos vasos, coração batendo e tal, que são uma coisa muito interessante. À época que essa obra foi escrita, nem se imaginava que isso pudesse existir. Eu imagino que seja algo mais ou menos assim que o André Luiz quer relatar, quando o mentor dilata as percepções espirituais dele e ele consegue enxergar o corpo como se fosse uma máquina funcionando por dentro nos seus mínimos detalhes. Portanto, pensamento somos nós. O pensamento é a expressão da nossa essência. E ele é tanto mais perceptível quanto mais evoluído é o espírito, porque ele tem mais condição de invadir o nosso eu e compreender o que pensamos, porque isso revela quem nós somos.
1: Muito bem, Jorge. Eu queria mandar um abraço para o pessoal que está sintonizado com a gente aqui, ouvindo o Pinga Fogo, porque tem um pessoal que está assistindo aí nas várias plataformas de transmissão dos nossos parceiros, mas tem um pessoal que está ouvindo, está lá ligadinho, acompanhando a gente. Eu fui dar uma olhadinha aqui, uma espiada, e aí vendo aqui o pessoal que está nos Estados Unidos, em Portugal, na França, na Austrália, na Espanha, lá na Colômbia, que legal, na Inglaterra, no Japão. Que legal, né? Assim, isso sem contar aqui do pessoal do Brasil, né? Então, muito bacana.
0: Inglaterra de madrugada, já pensou?
1: No Japão já amanheceu, você já pensou? O pessoal
0: tudo
1: tá indo.
0: Bem.
1: Tá, né? Mas.
0: Na Inglaterra, coitadinho, que eles estão no meio da madrugada.
1: Olha, o que o pessoal lá na Áustria tá de madrugada também, na Áustria, ó. Bacana. Na Espanha também, já por causa do fuso horário, já estamos de madrugada. Mas vamos lá, vamos para uma pergunta que chegou aqui pra gente. A nossa ouvinte, a Mariana, ela é lá de Niterói, está acompanhando. Ela diz assim: Jorge, meu pai faleceu há 12 anos. Há 4 meses, fui em desdobramento onde ele estava e vi que ele está como prisioneiro. Como retirá-lo de lá? É possível falar alguma coisa para a nossa irmã em relação a isso, Jorge? A isso que ela vivenciou?
0: Mariana, nem sempre os nossos sonhos relatam exatamente aquilo que de fato aconteceu. Nós, às vezes, mesclamos os nossos sonhos com as nossas crenças, misturamos aquilo que é o real com as nossas imagens íntimas. E aí você, de repente, relatar que seu pai está como prisioneiro, é possível? É possível. Mas não necessariamente é isso exatamente que está acontecendo. A imagem pode ser de outro sentido. Que ele está preso não como prisioneiro, mas ele tem algumas pendências que ele tem para resolver. A sensação que você teve, por exemplo, no encontro com seu pai, é que ele diz assim: eu não estou ainda em condições de ter felicidade plena, porque deixei algumas coisas mal resolvidas, deixei algumas coisas por resolver. E eu me sinto como que preso nessa realidade. Vamos colocar hipóteses. De repente, ele teve uma relação não muito saudável com sua mãe. E hoje isso o incomoda. Ele está no mundo espiritual. Relembra o que fez e isso o incomoda. Ele, de repente, teve uma relação não muito bem resolvida com um de seus irmãos. E isso hoje o preocupa, o incomoda, deixa ele mal. Então, ele se sente preso a essa história. Ou com você. Teve uma relação mal resolvida com você. Ou ele pode ter tido uma relação mal resolvida com o trabalho, com aquilo, com a atividade profissional que ele tinha. Algo o incomoda. Não como uma prisão, que ele é uma entidade que está presa no mundo espiritual, sem conseguir sair atrás de uma jaula, atrás de uma grade. Não. Mas o processo de culpa, às vezes as angústias, as decepções por conta daquilo que se fez, e a tentativa de querer resolver o que não consegue se resolver, produz estados de sofrimento e, portanto, a gente traduz isso quando acorda como se a gente tivesse encontrado o pai preso. Não é preso. Ele está se sentindo amarrado a algumas coisas que ficaram pendentes. Mas não é isso que você pergunta. Você pergunta o que fazer, né? Como é que a gente pode fazer? Muito bem. Duas coisas podem ser feitas. Se ele escolheu você para visitá-lo, é na expectativa de que você tenha a chave para resolver essas questões. Se for uma questão com sua mãe, cuide dela, trabalhe com ela para que você consiga que ela possa mudar a disposição de dizer. Às vezes a gente tem uma mãe que ficou viúva e diz: porque teu pai me aprontou muitas. E é esse sentimento de teu pai me aprontou muitas que ecoa e não deixa a pessoa de maneira confortável lá. Trabalhar a mãe para que a mãe mude os pensamentos. Se o problema foi com o irmão, trabalhar o irmão para que o irmão se transforme. Se foi com você, cuidar de perdoá-lo, de aceitá-lo, de compreendê-lo, se a história foi com você. Se possível, ter a possibilidade de fazer cultos do Evangelho no lar para poder orar por ele é muito importante. Então, a primeira parte dessa história é você cuidar desses que ficaram aqui. Talvez você seja o elemento que pode ser o carcereiro dele, que vai abrir a cela onde ele se encontra, resolvendo os sentimentos de sua mãe em relação a ele, de seu irmão em relação a ele, o seu sentimento em relação a ele, as coisas que ficaram pendentes e que ele precisa resolver, você tentar desatar os nós que ainda ficaram do lado de cá, tentar descobrir o que, que pode estar trazendo intranquilidade para ele e agir neste lado. Situação número 2. Além de agir das coisas do lado de cá, agir cuidando dele do lado de lá. Como? Orando com mais frequência. Agora que você já sabe como ele está, ora por ele com mais frequência. Cuida mais dele. Tenha ele mais presente nas suas preces. Faça disso um hábito. Sempre orando para que ele esteja bem. Não orando com coisas negativas, do tipo: meu pai, eu sei que o senhor deixou muita coisa ruim com a minha mãe, porque a minha mãe lhe odeia, meu irmão lhe odeia, eu também lhe odeio. A gente não faz assim, porque a gente não vai com um bom sentimento, não transmite bons sentimentos. O que a gente pode fazer é orar de maneira distinta. Pai, estou orando para dizer para o senhor que o senhor fique bem, que está tudo bem. Estou conversando com a minha mãe, ou com meu irmão, ou comigo mesmo. O Senhor seja bem, quero que o Senhor seja feliz, que o Senhor encontre com os nossos familiares, dá perspectivas de futuro e sinalize para ele que outras oportunidades ele pode ter. Então, ele essa não é a única oportunidade que ele teve. Ele terá outras, como seu filho, como seu neto. Ele vai retornar para continuar o processo. Então, ore pedindo para que ele se prepare, para que ele estude, para que ele perceba nitidamente aonde foi que ele falhou, para que ele se fortaleça, porque ele vai retornar no futuro, para que ele esteja pronto. Então, você vai orando e encorajando, falando de futuro, falando que ele tem possibilidade de se restabelecer, para que ele consiga mais prontamente estar em condições de retornar para a vida física. O processo reencarnatório, o renascimento, não oferece para o espírito somente a chance de fazer de novo certo aquilo que se fez de errado, mas oferece uma segunda coisa maravilhosa que se chama esquecimento do passado. Existem muitos espíritos que anseiam pela reencarnação para poder ter um refrigério nas suas memórias e poderem esquecer, pelo menos por um tempo, daquilo que fizeram de maneira equivocada. A reencarnação, portanto, para um espírito que se sente preso ao seu passado, às histórias que ele não resolveu bem, pode ser boa parte resolvida com o processo reencarnatório que apaga boa parte das lembranças e oferece uma chance de um futuro novo para todos nós.
1: Muito bem, esse é o nosso Pinga Fogo, edição número 43, 15 de fevereiro de 2021. Vamos seguindo aqui com a próxima pergunta, Divina, qual que é?
2: É da Leoneide. Se possível, eu gostaria que o Jorge pudesse falar sobre sonambulismo. Gratidão.
0: Ok. Esse termo sonambulismo está presente na obra de Kardec, mas ele não pegou no movimento espírita. O movimento espírita, sei lá, parece que não gostou desse termo que Kardec colocou. E ao invés de chamar de sonambulismo, nós chamamos em doutrina espírita pelo nome de desdobramento. Aquilo que a literatura espírita não kardeciana chama de desdobramento, aparece na obra de Kardec com o nome de sonambulismo. E o que é o sonambulismo? É uma potencialidade da alma, não é mediunidade. É o dom de você sair do corpo consciente. Eu saio do meu corpo, eu ando pelo quarto, eu vejo o meu corpo dormindo, eu vejo o marido ou a esposa dormindo, vou na sala, passeio por todos os ambientes e volto para o meu corpo. Às vezes eu sinto até dificuldade de voltar. A pessoa quer voltar, não consegue, e fica desesperado e não consegue vir. E o marido do lado dormindo, e a gente está gritando, me acorda, me acorda. Até que a pessoa, por algum motivo, sente, vê a gente gemendo, aí cutuca. O que você tem que você está gemendo? Eu estava desesperado, gritando, querendo voltar para o corpo. E você não viu? Não, não vi grito nenhum. Por quê? Porque eu estava em espírito fora do corpo. Isso é muito comum. Há muitas pessoas que...
1: Ela falando aqui. Nossa, é tudo que eu sinto.
0: Isso aí é sonambulismo chamado por Kardec. Sai do corpo e volta. Não é mediunidade ainda. Agora, uma segunda situação. A mesma pessoa sai do corpo, olha o marido, anda pelo quarto, vai na sala, passeia, e no passeio ela vê um espírito. É a mesma pessoa, é a mesma coisa, só que ela viu um espírito. Quando ela volta para o corpo, ela diz assim, tem um espírito lá na sala. Quando ela fala que tinha um espírito, agora virou médium. É uma filigranazinha. Kardec diz assim, no primeiro caso é sonambulismo. O segundo caso é sonambulismo mediúnico. O que é o sonambulismo mediúnico? É quando eu me desprendo do corpo e eu tenho uma experiência com um espírito. Aí quando eu volto, eu trago informações do mundo espiritual. Aí virou médium. Mas é uma questão só conceitual. É só porque eu vi ou eu não vi espírito. Então, a diferença é mínima. Isso seria o conceito de sonambulismo. Mas, muito provavelmente, você não está querendo perguntar isso. É provável que você queira perguntar das pessoas que tem o sonambulismo no modelo que a gente fala fora do movimento espírita, que é a pessoa que levanta, que fala sozinho, vai na cozinha, bebe água, conversa com os outros, volta e dorme, e ninguém sabe, fala, acorda no meio da noite falando, tem um bicho na minha cama, tem um bicho na minha cama, e ela está dormindo. Então, esses fenômenos também são fenômenos de sonambulismo. Só que são fenômenos de sonambulismo em que não é somente o espírito que sai do corpo. O corpo sai junto, mas não sai consciente. Ele vai na cozinha, abre a geladeira, bebe água, volta e se deita e depois não lembra absolutamente nada. São fenômenos naturais, não tem nada de anormal nisso. Isso é uma faculdade da alma. No livro dos Espíritos é chamado, dentro do capítulo, Emancipação da Alma, que é esse no qual a alma se desprende e vai viver uma experiência. Tem vezes que ela vai sozinha e o corpo fica. E tem vezes que ela vai e o corpo vai junto, mas não está consciente. Liga a televisão, senta, fica sem televisão, mas não está vendo nada. Está completamente fora, em estado de consciência alterado. São situações que decorrem da atividade do espírito, mesmo quando o corpo estaria pretensamente dormindo. Às vezes decorre de excesso de determinadas práticas que o corpo, o espírito não descansa. Então a pessoa, durante a hora do sono, visita aquilo que faz. Por exemplo, eu sou professor, passo o dia inteiro corrigindo prova, e vou dormir. No meio da noite, se é sonâmbulo, levanta, vai para a mesa, pega, começa a arrumar as provas, começa a mexer, porque a alma volta, mesmo quando o corpo está dormindo, para ver aquilo. Posso vir sozinho, sem o corpo, ou posso vir com o corpo, sem que tenha consciência do que está acontecendo. Não há nada de anormal nisso, é um fenômeno plenamente dentro das leis da natureza, né? A gente só tem que tomar cuidado com chaves, para a pessoa não ir para a rua, porque pode ser atropelada e tal. Então, quando você tem alguém em casa que é sonâmbulo, você toma algumas medidas de segurança apenas. E fica atento, porque a pessoa, sei lá, pode ir para a janela do apartamento ou coisa parecida. Então tem que ficar atento. Mas, no mais, não caracteriza nenhum tipo de coisa que a gente possa dizer, olha, isso é uma coisa muito grave. Não, são reflexos da emancipação da alma, simplesmente.
1: Muito bem, Jorge. Eu queria dizer ao pessoal que está nos acompanhando que são mais de 100 perguntas. Então não dá para a gente... O Jorge responder todas é aquilo que a gente tem dito sempre nos programas. A gente, a cada edição, vai trabalhando as questões que chegam para a gente, né? Então, se a sua pergunta hoje não for possível colocá-la, vamos tentar semana que vem. A gente está aprendendo todo mundo junto, tá?
0: Vou tentar ser mais sustento.
1: Não, o importante, Jorge, é o trabalho nosso, assim... O importante é ir com calma. E o pessoal vamos aprendendo. Vai ter um momento que a sua pergunta vai ser respondida. Como essa que chegou para a gente do Marcos, lá de Florianópolis. Ele diz assim: Jorge, as aflições a seu turno demonstram-nos que estamos tomando caminhos errados em nossa vida e que temos que corrigir o curso? Pergunta do Marcos de Florianópolis.
0: Depende, Marcos. Se essa aflição for a dor, é uma coisa. Se essa aflição for a infelicidade, é outra coisa. Porque da dor nós não conseguiremos fugir, porque a dor faz parte do curso da existência. A dor, ela é um mecanismo até físico da própria circunstância do planeta. Não tem como você viver no planeta sem experimentar a dor. Agora, a infelicidade é diferente da dor. No livro Sinal Verde, capítulo 50, André Luiz relaciona aquilo que ele chama de hábitos infelizes. Então, são vários hábitos infelizes, vários. Isso, tem uma infinidade lá. Um deles é não querer sofrer. Existem pessoas que querem passar pela vida como se tivesse vindo a passeio. Não tem como, gente. Se você encarnou na Terra, é porque você é um espírito típico de provas e expiações. Se você é um espírito típico de provas e expiações, você não pode passar pela vida sem experimentar nenhum tipo de sofrimento. Isso faz parte da existência. Então, a gente passa por dores que são da vida normal. Eu vou viver experiências, vou ter momentos tristes, momentos alegres, vou chorar, vou ter decepções, doenças, limitações, conflitos dentro da minha família. Então você vai passar por essas situações que são inerentes ao mecanismo da vida. E as dores da nossa existência, elas podem ser missão, podem ser prova e podem ser expiação. Uma dor que eu atravesso, ela pode ser uma dor motivada por um equívoco do passado, que eu estou passando por uma circunstância semelhante para ver se eu acerto dessa vez. Aí é uma expiação. Uma prova é a mesma experiência que eu passo no sentido de crescer, de aprender, de me desenvolver enquanto pessoa. E a missão é quando eu passo pela mesma circunstância, mas eu não precisaria passar para meu aprendizado. Eu passo para deixar uma lição para os outros de como é que a gente se comporta passando por esse sofrimento e tendo a possibilidade de ser útil, mesmo com as limitações que a vida nos impõe. Isso tudo é dor. Infelicidade é uma coisa diferente. A infelicidade é aquilo que o Buda chamava de sofrimento do sofrimento. Uma coisa é sofrer, a outra é o sofrimento do sofrimento. A infelicidade é a sensação do desamparo, a perspectiva de que Deus nos abandonou. A infelicidade é a dor da alma, é a angústia diante das dores da vida. Então, isso já é uma outra situação diferente. Uma coisa é a dor, a outra é a infelicidade. Então, na questão 614 de O Livro dos Espíritos, Allan Kardec pergunta aos Espíritos o que é a lei natural e eles respondem: é a única verdadeira para a felicidade do homem. Indica-lhe o que deve fazer ou deixar de fazer e ele só é infeliz quando dela se afasta. A infelicidade só acontece quando nos afastamos da lei de Deus. A dor acontece sempre. Infelicidade só quando eu saio da rota. Quando eu abandono o amor, a consequência é a infelicidade. Eu me sinto infeliz. Eu me sinto miseravelmente jogado à margem do caminho. Isso é infelicidade. A dor nem sempre caracteriza que o espírito esteja se sentindo abandonado, se sentindo traído. Imagina a dor do parto, que a mulher tem essa dor, é uma dor intensa, mas quando a dor passa, ela está com a criança nos braços. Então, você tem aí a dor e não tem nada a ver com infelicidade. Então, quando você pergunta se a aflição ela tem a ver com o nosso processo de aprendizado, prova, expiação, missão, depende. Se você está falando da dor ou você está falando da infelicidade. Se for da dor, a dor pode ser as três coisas. A infelicidade é desobediência da lei, aí é o processo expiatório. É como se fosse assim: Deus tem um roteiro para levar à felicidade. Quando a gente sai desse roteiro, nós enveredamos pela infelicidade. A rota de Deus é a felicidade. Sair da rota de Deus é a infelicidade. A rota de Deus é o bem. Fora da rota de Deus é o mal. Quando eu saio para a dor, quanto mais eu me afasto, mais espinheiro eu piso, mais dói. E quando eu estou longe, eu preciso voltar. Quanto mais eu fui, mais longo é o caminho da volta. O caminho da volta, em termos filosóficos, tem um nome. Chama-se caminho da redenção. O que é o caminho da redenção? É o caminho que eu faço de volta para entrar na trilha que era correta. O caminho da redenção não é das almas redimidas. É daqueles que querem se redimir. Então, quando eu digo assim, eu errei, eu quero mudar, eu estou disposto a enfrentar o caminho. Eu não pisei nos espinheiros para ir, para voltar, vai ter que pisar no espinheiro de volta. Então você, para retornar para a trilha, vai pisar de volta pelos caminhos. Quanto mais eu fui, mais longa é a volta. Então, o caminho da redenção é a hora que eu caio em mim e digo, não me suporto mais, eu quero voltar. Aí, essa aflição, ela já é boa, porque decorre do processo de transformação que a gente está passando e do crescimento do espírito.
1: Muito bem, vamos lá, Divina, pergunta para o Jorge.
2: Jorge, essa pergunta veio do Carlos Mogno, lá de São Paulo. Jorge, minha esposa está querendo saber sobre a avó dela. Segundo ela, a avó dela fez 9 abortos no passado. Hoje, está no mundo espiritual. Existe alguma punição?
0: A doutrina espírita é sempre a favor da vida. Sempre. A opção dela por ter feito os vários abortos, evidentemente,

sobre abortos, muito provavelmente alguém que tem menos sensibilidade nesse sentido. Então é assim. A lei de Deus, ela tem uma característica dupla. Ela é ao mesmo tempo justiça e misericórdia. Quanto mais sensível é o espírito, quanto mais ele se modificou, mais a lei mostra a face de misericórdia. Quanto mais duro eu estou, mais a lei mostra a face de justiça para nós. Se nós pegarmos a chamada parábola dos trabalhadores da vinha, que a gente gosta de chamar de trabalhadores da última hora, os primeiros trabalhadores trabalharam o dia inteiro e queriam mais. Mas não receberam mais, receberam o mesmo tanto que os outros. Eles queriam mais, que ganharam, trabalharam mais. Eu quero mais. Não, para vocês, justiça. Vai receber um denário. Os que vieram por último, que eram os da última hora, que disseram, então, se eu me pago o que for justo, a lei os alcançou com misericórdia. Eles também ganharam um denário. Todo mundo é igual. Então, a lei é a mesma para todos. Para quem quer ser mais, ela entra como justiça. Para quem acha que é menos, ela completa com misericórdia. Então, quem de repente vem de uma experiência desse tipo, que interrompeu uma gestação, mas diz assim: não, eu fiz mesmo, estou nem aí, faço de novo, não sinto nada do que eu fiz, vai precisar encontrar experiências da lei que sejam experiências ligadas ao aspecto da justiça. Então, são os casos de espíritos que, pelo endurecimento do coração, poderão, uma hipótese, renascer com dificuldade para engravidar, poderão renascer com dificuldade para conseguir efetivamente ter um sistema reprodutor saudável, muitas inflamações, muito problema, tem muita dificuldade para engravidar. Pode ser não necessariamente a mulher, mas o homem, que nasce com baixa fertilidade, tem uma questão de oligozoospermia, que é número pequeno de espermatozoides, ou oligospermia, que é uma quantidade pouca de sêmen, pode ter problema de varicocele, que é nos testículos. Eu não estou inventando, está no livro Ação e Reação, tem um capítulo lá que trata sobre isso. E as questões das mulheres também podem ter. Mas essas ações, elas alcançam quem? Aqueles que assim fazem, repetem e dizem: eu não sinto nada do que eu fiz. Para mim, faria de novo. Então, eu preciso de algo que me sensibilize. Então, a dificuldade da gravidez, a negativa da maternidade, pode ser um instrumento para sensibilizar. Mas isso é um grupo. Eu tenho um outro grupo que não tem nada a ver com esse, que são as pessoas que viveram essa experiência. Não queriam fazer, mas foram oprimidas pelo pai, pela mãe, pelo companheiro, por uma circunstância social, sei lá, e nutrem muitas angústias pelo que fizeram. Repare que esse caso é totalmente diferente do primeiro. Nesse caso aqui, eu já tenho um progresso feito, eu já tenho uma caminhada. E quando o Espiritismo fala que ele é a favor da vida, ele é a favor da vida de todos, inclusive da mãe, que está inserida nesse contexto, do pai que está inserido nesse contexto, é cuidar para que todos tenham vida e vida em abundância. Então, a mulher que praticou um determinado ato desse tipo, mas que reviu seus conceitos, hoje ela não faria isso, ela tem uma relação intensa de afetividade com os filhos, com os netos, ela tem uma outra ótica de vida, a lei não pode alcançá-la do mesmo jeito, porque ela tem uma caminhada diferente. Então, no caso específico de sua avó, nós não sabemos o que foi que aconteceu com ela depois do último? Será que ela mudou? Será que esses que foram feitos por constrangimento? Porque, por exemplo, sua avó viveu numa época em que os maridos eram profundamente opressores e obrigaram ela a fazer mesmo que ela não quisesse, e ela se submeteu contra a vontade a fazer isso porque o marido assim exigia? Então a lei tem uma maneira de olhar. Nós estamos vendo do lado de fora, mas a lei olha pelo lado de dentro. O que eu sentia quando acontecia isso? Que tipo de informação essa pessoa teve para tomar as decisões que tomou? E se ela, de repente, já era uma alma frágil, que tinha uma dificuldade já de engravidar, e que aí ela perdeu essas crianças, nem tanto por uma tentativa, consciente de fazer, mas ela mesma já tinha dificuldade de manter, e aí, só do fato de tomar um chá, alguma coisa, a criança já, perdi a vinculação, perdi a criança. Então,

0: existem muitas sutilezas, mas o que vai efetivamente garantir como que a lei vai alcançar é o que nós sentimos dentro de nós. E outro dia até citei uma frase que é de Emmanuel, e eu vou citá-la de novo. A frase diz assim: que quando a justiça vem nos cobrar e nos encontra trabalhando, a misericórdia determina que a justiça volte sobre seus pés e venha somente depois, quando aquilo que está sendo feito seja contabilizado em favor do agressor. Então, o que a gente faz de maneira positiva vai atenuar, vai minimizar aquilo que a gente possa ter feito equivocadamente. Então, sua avó hoje pode estar, depois de tanto tempo, melhor até do que nós, com tudo isso que ela já teve tempo de caminhar, e quem sabe não seja ela, em função de tudo que aconteceu, que hoje intui você para que você tenha uma maternidade feliz e tenha lhe intuído a fazer essa pergunta, porque ela hoje já conseguiu fazer uma grande caminhada e espera a oportunidade para ter a consequência de uma maternidade bendita, porque o que a lei quer não é a punição do culpado, mas o fim do pecado. Não quer a morte do pecador, mas o fim do pecado.
1: Muito bem, Jorge. Olha, a gente vai para a última pergunta. Eu queria pedir desculpa para as pessoas que a gente não conseguiu trazer a pergunta hoje, mas a gente tem semana que vem, se Deus quiser. E essa pergunta, Jorge, é aquela pergunta: você toma uma água, respira fundo, porque a gente sempre reserva para o final uma pergunta que possa ser aliado com uma palavra de consolo, com uma palavra de esperança. A pessoa não quer se identificar, a gente compreende, e ela diz assim: tem uma filha vítima de um estupro aos 29 anos, e uma neta hoje, com 26 anos, formada, solteira e nunca namorou. Ela e ninguém sabe que foi vítima de estupro, e nem eu sei quem é o pai, pois minha filha nunca me disse. Minha neta é muito triste. E quando eu perguntei se ela é triste porque ela quer saber quem é o pai dela, ela me respondeu que não quer saber quem é ele, pois ele não quis saber dela quando ela nasceu. E aí, essa nossa ouvinte, essa nossa internauta, Jorge, pergunta: estava na programação dela que reencarnaria dessa forma? Por que tanta tristeza? Como eu poderia ajudá-la? Eu a amo tanto que dói vê-la triste assim. Pode me dar uma luz, Jorge?
0: Não necessariamente a reencarnação dela seria por essa via. Porque se nós fôssemos admitir que seria por essa via, nós teríamos que dizer que era programado o estupro e o mal nunca pode ser programado pelo bem. Houve um aproveitamento dessa experiência. Na obra Após a Tempestade, aonde Joana de Ângeles analisa o chamado planejamento familiar e métodos contraceptivos, ela narra que em algumas famílias, quando, por exemplo, vamos dizer, a família tinha uma programação para ter três filhos, a família programou ter três filhos. Mas a mulher, na segunda gravidez, achou que o terceiro filho seria muito difícil, porque dava muito trabalho. Então ela liga as trompas no segundo filho. O terceiro não consegue acesso para reencarnar. O que vai acontecer com essa terceira criança que deveria vir e que não vem? Ele pode, hipótese número um, virar um obsessor e perturbar a família? Pode, uma possibilidade. Ele pode ser uma criança a ser adotada, que vai bater no lar? Pode. Ele pode ser e encarnar pela empregada, que depois vai embora e deixa a criança para a gente criar e acaba se agregando na família. Ele pode ser um neto que aparece através da nossa filha adolescente, que também não era prevista de engravidar. Mas ele ronda a família na expectativa de chegar naquele lar. E ele vê a irmã dele adolescente e diz: ah, maninha, vai ser tu mesmo. E aí ele acaba estimulando a irmã para determinadas experiências sexuais e ela engravida. Quando ela engravida, às vezes o pai fica muito irritado porque a filha está grávida e a mãe é que entra e diz, não faz isso. Quem sabe essa criança não era uma que a gente deveria ter. Às vezes, essa filha que engravida pode ter sido também fruto de uma gravidez da mãe. A mãe ficou grávida, eles casaram e hoje aquela criança hoje está grávida. E a mãe se lembra que eu também fiquei grávida, agora é nossa filha. Vamos acolhê-la. E aí cria aquela criança dentro de casa que chama os avós de pai e de mãe e chama a mãe biológica, às vezes pelo próprio nome dela, sem considerá-la como mãe. E aí o planejamento por vias transversas acaba se cumprindo. Então você vê por aí que a espiritualidade, ela possui inúmeras estratégias para fazer um planejamento se cumprir. Se aconteceu esse incidente que você fala aí da questão do estupro, embora a gente não saiba quem é que produziu esse ato, ela acabou se aproveitando dessa experiência, ela acaba trazendo essa possibilidade como uma via para o renascimento dessa sua neta, que aproveita essa oportunidade, essa janela para vir. Poderia vir por outra via? Poderia, mas foi a janela que apareceu, ela vem por essa oportunidade. Por que que ela é triste? Ela é triste porque alguma coisa, de repente, acabou construindo dentro dela esse sentimento de tristeza. A mãe pode não ter feito isso de maneira consciente, mas uma gestação amarga, uma gestação entristecida, uma gestação com revolta, transfere para a criança, muitas vezes, a sensação do desamor. Isso é muito comum quando você faz um processo de hipnose e que regride o espírito para a vida intrauterina, ele relata os sentimentos que a mãe tem em relação a ele. E essa sensação de abandono pode contaminar alguns espíritos. Isso não é uma determinação, porque tem muita gente que renasce de casos semelhantes, mas consegue superar esses ambientes hostis, psicológicos, que são formados por relacionamentos dos pais difíceis, e os filhos nascem, de certa maneira, mais fortes, apesar da pressão psicológica que sofrem, porque são almas mais bem resolvidas e conseguem absorver melhor essas energias. Mas uma boa parte de nós, por sermos almas frágeis, acabamos ficando sequelados emocionalmente por conta disso. Não bastasse a vida intrauterina, tem o que acontece depois da vida uterina. A maneira como abraça, a maneira como põe no colo, quando bota para mamar, o zelo, a maneira de tocar, que não está nas coisas físicas, está na energia que toca, no olhar. Talvez sua filha tenha produzido, talvez, um sentimento de rejeição. E isso vai se somando dentro do indivíduo, produzindo esses quadros que a gente está vendo. Então você tem um espírito que traz conflitos do passado, que pega uma vida uterina complexa e depois uma infância muito fragilizada, ela acaba se tornando uma alma com essas sequelas emocionais. O que fazer, que é o que você quer? Ponto número 1. Não é importante mexer com essa história dela. Você não vai construir nada de positivo se você levar para ela essa informação sobre como foi que ela nasceu. Se sua filha não quer que mexa nisso porque isso lhe dói, é melhor a gente não trabalhar isso, porque você vai eviscerar um problema que você não vai ter como tratar depois. O ideal é não supervalorizar esse fenômeno e tocar para frente. Construir o amanhã venturoso e não ficar olhando para aquilo que não se teve no passado. E o que você pode fazer com relação à sua neta? Já que você tanto a ama, se aproxime dela. Preencha a taça dela que está vazia. Dê a ela o amor que ela tem tanta vontade de receber. Não espere que de repente isso a mude, mas entregue o que você pode dar. Nós não podemos entregar amor para as pessoas na expectativa de transformá-las, porque o nosso objetivo não é mudar os outros. O nosso objetivo é que nós cumpramos com tudo aquilo que a gente pode fazer no bem. Se você pode amar mais, ame. Se você pode entregar mais de si a ela, entregue. Se você pode estar mais próxima dela, seja, esteja mais próxima. Mas como que eu vou fazer isso? Descubra o que ela gosta e passe a gostar do que ela gosta também. Se ela gosta de, por exemplo, algum tipo de esporte e ela pratica esporte, vá vê-la no esporte, estimule. Aquilo que você percebe que dá prazer a ela, estimule. Se ela gosta de escrever poesias, se ela gosta de pintar, se ela gosta de alguma coisa em que ela expressa a sensibilidade dela, estimule. Minha filha, ficou lindo. Nossa, como ficou bom isso aqui. Se ela estuda e ela tira boas notas, não diga que ela fez só a obrigação dela, mas diga, mas que maravilhoso, você é uma menina maravilhosa. Estimule, fale da beleza dela, valorize a beleza que ela possui. Mostre para ela o lado belo da vida. E mais importante do que todas essas coisas de valorização dela, aponte um caminho de utilidade para ela. Chame sua neta para fazer um trabalho em prol do próximo. Não precisa ser um trabalho espírita, porque se ela não for espírita, ela não vai querer, porque ela vai achar que é um trabalho religioso. Faça com ela, você e ela, sem vínculo religioso, por exemplo, a visita num local sem traços nenhum de espiritismo, nem de nada disso. Vá com ela visitar um local. Visite uma casa onde existam crianças abandonadas. Visite algo que existam crianças que sofrem, para que você possa oferecer a ela a oportunidade que ela use a sua própria história para cicatrizar, para cuidar dos outros e cicatrizar a ferida dela. Faça, então, assim. Valorize as coisas que ela faz. Estimule as coisas que ela tem. Valorize a beleza que ela possui. E crie com ela um trabalho de vocês. Se possível, envolvendo sua filha, ótimo. Se puder, se não existir desamor entre elas, mas faça um trabalho, não espere a casa espírita para fazer. Nós estamos em tempos de pandemia, escolha uma família para você poder ajudar. Compra cesta básica, leva, visita, com, claro, com as devidas precauções de distanciamento social, mas fazer algo em prol do semelhante, para que ela se sinta útil, para que ela perceba que ela pode ser muito útil para as pessoas. Muitos dos nossos processos de vazio existencial decorrem da sensação de que nós não somos capazes de ajudar ninguém. Quebre essa verdade falsa que ela tem. Apresente para a verdade verdadeira que a vida pode ser maravilhosa quando a gente sabe utilizar os recursos que a gente possui em favor do nosso semelhante. Construa com a sua neta uma história linda que você pode fazer pelo amor que você tem por ela.
1: Maravilha, viu, Jorge? Obrigado de coração pela resposta trazida à nossa irmã. E vamos para a nossa prece. É com você. Não estou te dando tempo nem de tomar água, porque já bateu, já 2 horas de programa. Vamos lá, prece com o Jorge.
0: Então vamos orar. Senhor das nossas vidas, reconhecemos as nossas fragilidades, as nossas imensas lacunas morais, o fosso profundo das nossas dores, da nossa ignorância espiritual. E por conta disso, da infelicidade que nos ocorre, que nos alcança, exatamente porque não soubemos te buscar no curso das nossas vidas. Por isso, Senhor, nós te rogamos que tu venhas até nós, na escuridão das nossas vidas, nos nossos momentos de dor e de sofrimento, nas nossas horas de tristeza, de soluços silenciosos, e da sensação de desesperança que nos toma. Para que tu preenchas as nossas vidas, para que tu despertes nas nossas almas a capacidade de entendermos o que verdadeiramente somos, para que as nossas imperfeições não nos impeçam de sermos verdadeiramente felizes. Senhor, estende as tuas mãos misericordiosas sobre os nossos corações aflitos, que suplicam por um momento de paz. Dá a cada um de nós a capacidade de sentirmos que não estamos sozinhos, mas que o teu infinito amor e a tua infinita misericórdia está presente nas nossas vidas. Permite-nos assim anularmos de alguma forma a escuridão que trazemos dentro das nossas almas, pela grandiosidade da paz que tu podes oferecer a todos nós. Assim te pedimos que tu visites os lares, Senhor, que tu venhas em visita às nossas casas, para derramar as tuas bênçãos em todos os ambientes onde nós nos movimentamos, para que o amor infinito que tu tens pelas tuas criaturas se faça presente no lugar em que vivemos. Deixa que os nossos lares se preencham da graça, da certeza de que tu comandas tudo no lugar em que vivemos. Que o amor que nós já somos capazes de sentir finalmente brote das nossas almas e nós coloquemos em prática aquilo que já sabemos. Não deixa, Senhor, que tranquemos dentro das nossas almas o tesouro inestimável de amor que nós já conseguimos entender, e permite-nos a felicidade de vivermos aquilo que já sabemos, de vivermos a experiência indescritível de amarmos aqueles que tu nos ofereceste. Não permite mais que o desamor tome conta dos nossos atos e das nossas palavras. Abre, Senhor, os nossos braços e enche-nos daquilo que nós já possuímos dentro de nós, para que saia das nossas almas o amor que já sentimos, para que se expresse nas nossas ações e nós consigamos, de alguma forma, harmonizar os nossos lares pela paz que já temos dentro de nós. Que não esperemos para amanhã a oportunidade de sermos úteis, mas que façamos desde agora a mudança definitiva nas nossas histórias de vida. Que o amor infinito que tu tens por todos os teus filhos se derrame por sobre toda a face do planeta, penetrando pelas frestas de todos os lares da terra, levando harmonia e serenidade para todos os lugares aonde alguma família possa se reunir. Derrama as tuas bênçãos, Senhor, por sobre toda a humanidade e dá a cada um de nós a capacidade de sabermos que, apesar das nossas infinitas imperfeições, junto de ti somos fortes e somos capazes de transformar a nós mesmos. E é assim, Senhor, amparados na certeza de que tu tutelas as nossas vidas e de que as nossas existências repousam nas tuas mãos, é que nós te pedimos para que tu nos abençoes, para que essa lucidez do que somos capazes nunca se apague de nós, para que amanhã acordemos mais resolutos ainda no propósito de bem servir e de fazermos o melhor uso possível do tempo que tu nos concedes na terra. Abençoa-nos a todos nós, Senhor. Enche-nos com a tua paz e faz com que o teu amor, derramado sobre toda a humanidade, ofereça amanhã para todos nós um dia muito mais venturoso do que hoje.
1: Muito bem, Jorge, a nossa gratidão mais uma vez. A gente vai chegando ao final do programa. Divina, seu boa noite.
2: Gente, boa noite. Fiquem todos com Jesus. E até a nossa próxima semana, se Deus quiser, juntos aqui, né?
1: Isso mesmo.
2: Jorge, um abraço para você, viu?
1: Eu queria agradecer. Queria agradecer ao pessoal da FEB TV, da RAI TV, Rede Amigo, né? Rede Amigo Espírita, o pessoal da TV7, a Web Rádio Amigo Espiritual, os amigos do Espiritismo.net, o pessoal da Portal da Luz, TV Secal, a Ediluz, a você que está aí conosco na Rádio Fraternidade também, o nosso carinho, a nossa gratidão. E a você, Jorge, obrigado, viu?
0: Obrigado. Quero agradecer a todos também, desejar a todos nós uma noite maravilhosa e que a gente possa refletir sobre tudo isso, para que amanhã a gente esteja bem melhor e bem mais disposto a fazer o que a gente já sabe.
1: E o Jorge falou mesmo, fazer aquilo que a gente já sabe. Não vamos perder tempo. É preciso que a gente coloque em prática tudo isso que a gente está tendo a oportunidade de ter o conhecimento. Não é mais... Nós não podemos dizer que não sabíamos o que fazer. A gente sabe muito bem o que fazer. Eu, o Jorge, a Divina, você que está aí, tem um papel fundamental. Você pode mudar o mundo, começando no seu pequeno mundo aí. Muita paz, muita paz. Fica com Deus, gente. Um abraço. Até amanhã cedinho e até semana que vem, se Deus quiser. Aqui na nossa web Rádio Fraternidade, emissora do bem na internet.
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Vamos dar continuidade à nossa aula sobre o sofrimento. Hoje nós vamos falar sobre a finalidade do sofrimento. Talvez seja difícil, no momento em que estamos sentindo ou estamos sofrendo, que possamos parar e nos perguntar qual a finalidade do nosso sofrimento. Jung já fazia uma proposta que, em momentos difíceis, nós não deveríamos nunca perguntar o porquê. Porque muitas vezes perguntar o porquê nos leva a muitas outras perguntas sem respostas. Mas aí ele propõe, para quê? Para que sofremos? E é nessa pergunta do para que sofremos que podemos entrar em contato com a verdadeira finalidade desse sofrer. Para a psicologia analítica, o sofrimento é um sintoma da alma. Aquela alma que se encontra machucada, que se encontra ferida, e por isso ela tem um sintoma, um efeito no sofrimento. Na sociedade que nós vivemos hoje, nessa sociedade moderna, nessa sociedade da tecnologia, nessa sociedade onde tudo é tão rápido e vivemos acelerados no mesmo ritmo quase da velocidade da informação e da comunicação, o sofrimento também vem tomando uma nova dimensão. Então, hoje, nós não sofremos só das questões físicas, orgânicas, mas também sofremos, e sofremos muito, e principalmente pelas questões emocionais e psíquicas. Mas por que isso acontece? Isso é decorrente também da mudança de necessidades, de desejos e de anseios. Hoje, é muito comum nós pegarmos uma criança ou até mesmo se pararmos um pouco para avaliar a nossa vida, as nossas necessidades mudaram. Então, a necessidade de um homem ou de uma mulher há 40, 50 anos atrás, um homem por volta de 30, 40 anos, há 50 anos atrás, as necessidades desse homem não se comparam nunca às necessidades do homem de 30, 40 anos do mundo moderno. Então, hoje, nós sofremos não só pelo desgaste orgânico, não só pelas nossas próprias questões do nosso mundo interno, mas também sofremos pelos nossos falsos desejos, por tudo aquilo que eu anseio, por tudo aquilo que o coletivo cobra de mim e que eu não consigo atender, ou que desejo, mas não consigo alcançar. Então, Joana de Ângeles, em Plenitude, ela traz: o homem, desde as suas origens sociais, aprende a ter medo, a conservar mágoas, a desequilibrar-se por acontecimentos de só menos importância, desarticulando o seu sistema energético. Passa de um aborrecimento para outro, cultivando vírus emocionais que facultam a instalação dos outros, degenerativos, responsáveis pelo agravamento das suas doenças. Nunca foi tão comum hoje em dia chegarmos nos consultórios médicos e ouvirmos os médicos dizerem assim: virose. E aí nós temos sintomas, mas isso agora tem nome de virose. Então é muito comum você observar que de tempos em tempos a sociedade é tomada por essas viroses. E aí nós vamos adoecendo. Mas essas viroses só têm lugar hoje no indivíduo porque antes, como Joana afirma, nós abrimos espaço para uma outra virose, que é a virose emocional. Então, como ela vai trazendo? Esse homem, hoje, que aprende desde muito cedo a ter medo. Então, hoje, as crianças elas já começam a ter uma preocupação que nós não tínhamos quando crianças. Eu ontem passeava, tinha ido fazer um remédio, e escutava uma criança conversando com a mãe. E ela estava muito nervosa. E a mãe pedia à criança, de mais ou menos 8 ou 9 anos, calma. E a fala do menino era: mãe, você não vê no jornal? A rua é muito perigosa. Então, essa criança aqui com 8, 9 anos apresentava um sintoma de fobia, um sintoma quase de pânico, por conta dos noticiários e que provavelmente ele escuta em casa, o que vai deixando que ele se torne cada vez mais inseguro. Então, em uma sociedade onde nós aprendemos a não confiar no outro, a não ter mais uma relação social saudável, amável e significativa, essa sociedade começa então a adoecer. E esse adoecimento psíquico, emocional, esse afastamento também de uma relação saudável com o outro, também gera no ser humano sofrimento. E aí Joana continua, né? Nesse aprender a ter medo, nós começamos a conservar também mágoas.
Porque muitas vezes, pelo verniz social, nós aprendemos também que não devemos fazer, ser ou ter determinadas atitudes e comportamentos. Então, nesse processo também de uma valorização excessiva da persona, a mágoa termina ganhando campo no ser humano. Quando eu não me percebo, quando eu não me relaciono intimamente comigo mesma, eu também vou abrindo campo para todos os gigantes da alma, né? A mágoa, o ressentimento, a culpa, tudo mais. Bem, e com isso, né, o que vai acontecer? Vai desequilibrando-se. E por estar desequilibrado internamente, ele começa agora a ir se envolvendo de um problema para outro. Então, muitas vezes, situações que poderiam passar tranquilamente, essa pessoa, por já estar afetada, né, seus complexos já estão ali atuando, essa pessoa começa a sofrer por situações que, como Joana coloca, de só menos importância. Então, tudo passa a ser muito grave, tudo passa a ser muito significativo, porque essa pessoa já está contaminada pelo vírus, né, emocional, pelo vírus psicológico. Então, a mentora continua. A frustração, por sua vez, responde por sofrimentos que seriam evitáveis, não fossem as exageradas esperanças do homem, as suas confusas ideias de automerecimento, que lhe infundem crenças falsas nas possibilidades que não lhe estão ao alcance. E aí nós vemos, quanto maior a expectativa, é o anseio por algo, maior é a minha frustração. É na mesma proporção. Claro que a grande questão aí, geradora do sofrimento, é o ego, para amadurecer, precisa ser frustrado. Então, quanto mais as negativas acontecem na nossa vida, quanto mais eu digo ao meu filho e dou a ele os limites e ensino a ele a disciplina, mais eu possibilito a essa criança que no passado tempo seu ego amadureça. Mas nesse processo, como ela vai afirmar, onde eu acredito merecer muito mais do que de fato mereço, esse ego vai se frustrando e por não estar estruturado, por não estar maduro o suficiente, ele sofre. Então, o que nós vamos percebendo aí é que nos meus desejos, que não são tão importantes, vamos dizer, as minhas necessidades são necessárias, na frustração, na decepção que esse ego sofre, o que vai acontecendo também, eu vou adquirindo uma nova qualidade ou quantidade de sofrimento. Então, hoje, além de todos os motivos importantes e necessários para o ser, que vai gerar sofrimento também, o que vai acontecendo é que eu sofro agora se eu não tenho o celular do momento, se eu não tenho aquela roupa, se eu não tenho aquele carro, se eu não moro naquele apartamento. Então, essa falsa necessidade também vai me gerando sofrimento. Mas o que é importante a gente perceber é que o sofrimento é percebido pelo ego. Então, toda vez que o meu ego é frustrado, eu sofro. Então, quando eu começo a perceber que toda vez que o meu ego é frustrado, o sofrimento aparece, eu também começo a perceber que o sofrimento tem uma finalidade. Ele é importante, porque o ego precisa ser frustrado para que ele amadureça. Então, se o sofrimento é gerado, é sentido como fruto de uma frustração, então é importante sim que eu pare e questione, avalie e me perceba dentro daquela situação que me causa sofrimento. Porque se o meu ego se sentiu frustrado, provavelmente ele estava tentando impor ou estava querendo muito que algo fosse atendido para ele, né? Então, Joana vai continuar. Em alguns casos, o sofrimento em si mesmo ainda é a melhor terapia para o progresso humano. Enquanto sofre, o homem menos se compromete, demorando-se em reflexão, de onde partem as operações de reequilíbrio. É comum a mudança de comportamento para pior quando diminuem os fatores afligentes. E aqui a gente já começa a perceber a primeira importância desse momento do sofrimento. Muitas vezes a gente vai dizer à pessoa assim: olha, você está passando por isso agora, então viva isso, sinta isso. Porque no momento em que eu estou passando pela situação, onde meu ego está sendo frustrado, onde eu estou decepcionada, onde eu percebo que algo me impede de atuar narcisisticamente ou egoisticamente,
é uma oportunidade para que eu possa não me comprometer tanto. É mais ou menos assim, de uma forma bem figurada. Já pensou se tudo que nós pedimos a Deus acontecesse? Ia ser uma tragédia, porque ia ter mar no lugar errado, ia ter deserto no lugar errado, ia ter carro demais na rua, ia ter rico demais na rua, ia ter gente desaparecendo do nada, porque de repente você olha para aquele sujeito que te incomoda e diz, mas meu Deus, mas nem para sumir, pum, a pessoa desaparecia. Então ia ser uma confusão, provavelmente o ser humano já estaria extinto. Então, quando isso não acontece, eu sou automaticamente frustrada. Então eu preciso entrar em contato com esse sofrimento, porque nesse momento que eu estou ali sofrendo, estou percebendo, como nós dizemos, estamos remoendo a situação, Joana coloca o quê? Nesse momento você não se compromete tanto, porque você está reavaliando a situação vivida. Então é muito comum a gente perceber, naqueles momentos onde estamos despreocupados, né, tranquilos, vamos dizer assim, estamos também invigilantes. E por estarmos invigilantes, nos comprometemos. E aí vamos gerar sofrimento. Às vezes a gente tem a sensação que precisamos viver no sofrimento justamente para ter a atenção devida no nosso processo. O que não é verdade, né? Senão seria um processo masoquista. A questão toda é, se alguma situação aconteceu na minha vida, e não precisa ser nada muito grave. Às vezes você se programa para chegar em determinado lugar em um período de hora e você pega um trânsito difícil. E isso é suficiente muitas vezes para te deixar angustiado, ansioso. Às vezes é um compromisso muito importante. Então você vai chegar no lugar, às vezes tem que se explicar. E isso gera um desconforto, uma frustração. Por que frustração? Porque o ego entende que tudo aquilo que ele deseja fazer, que ele anseia por realizar, quando não consegue, ele se sente frustrado. Então é preciso que em uma situação simples como essa, a gente possa parar um pouco e dizer, mas para que eu estou sentindo isso agora? Qual é a finalidade dessa situação agora na minha vida? E aí vamos tendo a possibilidade de encontrar nessa situação simples ou numa situação muito maior, o significado e a importância para o nosso ego, para o nosso processo de individuação daquela situação de sofrimento. Então, James Hollis traz, sem o sofrimento, que parece o requisito epifenomenal para o amadurecimento psicológico e espiritual, permaneceríamos inconscientes, infantis e dependentes. E é interessante pensar que sem isso, ficaríamos então imaturos, emocionalmente, psicologicamente e espiritualmente. Bem, sem o sofrimento, que parece, como ele vai dizer, um requisito epifenomenal, não cresceríamos. E não cresceríamos por quê? Bem, quando acontece um episódio na minha vida e eu me frustro e sofro, o sofrimento não é a causa maior. E nós ficamos todo o tempo parados e observando o sofrer. Por isso ele vai dizer que isso é um epifenômeno, é algo da superfície. O sofrimento é só uma consequência de uma causa muito maior. E aí nós voltamos para a proposta de Jung de perguntar para que sofremos? Para que essa situação aconteceu agora na minha vida? É como se nós pudéssemos imaginar que colocamos uma peça no meio da sala, apagamos a luz e todas as pessoas que passam ali batem com a peça e machucam a perna. Não adianta eu ficar no escuro massageando a perna. Eu preciso acender a luz e ver o que está acontecendo naquele espaço e tirar a peça do caminho. Então o sofrimento termina sendo para nós como um tumor que sinaliza que algo maior está acontecendo no nosso organismo. Como uma febre que indica que tem uma inflamação em algum lugar. Investigue. Então quando eu sinto aquela necessidade, aquela angústia, que muitas vezes me traz um vazio interior, se eu paro para ficar só presa no sofrimento, eu não cresço. Mas se eu começo a me adentrar e perceber por que eu estou sentindo toda aquela angústia, todo aquele vazio, o sofrimento agora passa a ter uma finalidade maior, que é a possibilidade de gerar para mim um crescimento emocional, psicológico e espiritual.
Então eu começo agora a construir uma nova estrada na minha vida, porque aquela situação do sofrimento me gerou um aprendizado. É como dizer, sofrer ajuda você a crescer. Mas só ajuda você a crescer se você de fato aprende com aquele sofrimento. Porque senão você fica só sofrendo. E sofrendo a gente não consegue caminhar. É como você imaginar que você está com uma dor terrível e você não toma nada, não investiga o que é aquilo, mas acha que a dor vai estar purificando você para você chegar no mundo espiritual mais rápido. Vai porque vai morrer, né? Então vai chegar lá bem rápido. Mas você precisa cuidar, precisa ver a causa daquilo, porque senão a dor não vai te proporcionar nenhum crescimento. Bem, e aí Joana vai trazer que existir sem o contributo da luta, dos desafios contínuos, é permanecer em estágio automatista do processo da evolução, não alcançando o significado psicológico maduro que diferencia os indivíduos e os promove. Quando James Hollis traz que o sofrimento gera o crescimento, nós vamos ver em Joana, no Despertar do Espírito, que sem a luta não haveria evolução, sem a luta não haveria crescimento. E não podemos imaginar que um herói entra num campo de batalha e vai sair de lá ileso, sem sequer um arranhão. Então, nesse processo nosso, nessa jornada evolutiva, nesse processo nosso da vida, nós vamos viver, sim, situações difíceis, situações complicadas, situações kármicas também, porque somos espíritos comprometidos com nós mesmos. Somos espíritos que, em alguns momentos da nossa existência, causamos situações e, pela lei de causa e efeito, vamos sofrer também com essas consequências. Então, não existe vítima, né? Somos todos responsáveis pelos nossos atos, sejam eles da vida presente, sejam eles da vida passada. Face à sensibilidade de que é constituído o ser humano, também experimenta a purificação mediante a dor, que gera os sofrimentos psicológicos, físicos e morais, que o properem ao aceleramento do esforço de sublimação na qual conseguirá a plenificação. Bem, como Joana vai colocar, nós vamos passar pelo processo, né, também de dor, como forma purificadora. Claro que a dor vai gerar sofrimento, mas isso só acontece, como eu estava falando há pouco, porque somos seres comprometidos. E aí vale pararmos um pouco, muitas vezes eu diria, para refletirmos se não estamos muitas vezes valorizando em excesso situações que na realidade não merecem tanta atenção. Será que não estamos às vezes hipervalorizando situações na nossa vida que estão ali acontecendo para o nosso crescimento, para o nosso desenvolvimento, e que de repente passaria como mais uma lição a ser aprendida, e que muitas vezes eu interrompo todo o meu processo de crescimento porque eu fico valorizando uma situação, porque não quero aceitar que na minha vida possa aparecer uma situação difícil ou uma situação complicada. E pior do que isso, pior do que não perceber isso, é também construir situações que nos geram um sofrimento desnecessário. Eu assisti a um documentário muito conhecido, Quem Somos Nós, e nesse documentário, em um determinado momento do trabalho, eles fazem uma pergunta. Então, os cientistas começam a mostrar lá todo o desenvolvimento do ser, todas as nossas conquistas e possibilidades, e a pergunta que eles geram é o seguinte: por que, diante de tantas possibilidades que temos, nós fazemos as mesmas escolhas? Escolhemos os mesmos empregos, os mesmos relacionamentos, os mesmos problemas. E essa pergunta me ficou realmente na cabeça. Por que será que fazemos isso? Diante de tantas coisas que a vida nos traz, o universo nos oferece, diante de tantos conhecimentos que a própria doutrina espírita nos traz, por que ainda continuamos sofrendo pelas mesmas coisas? Por que ainda continuamos desejando as mesmas coisas que muitas vezes nos trazem sofrimento? Aí alguém pode dizer assim: teimosia, né? É porque a pessoa é perseverante, ela quer aquilo e não vai desistir nunca, porque ela é brasileira e não desiste, coisas desse tipo. Mas será que isso não nos mostra muitas vezes e nos aponta a nossa imaturidade,
né? A teimosia, muitas vezes, parece muito mais um comportamento de uma criança birrenta que não aceita o não. Então, será que eu também não preciso gerar para mim mesma alguns nãos e perceber que eu termino causando para mim situações desnecessárias e que não me levam à sublimação, não me levam ao meu processo de plenitude, de individuação. Pelo contrário, me prendem a uma situação e aí ficamos todo o tempo vivendo ainda na roda das reencarnações. Não que isso não seja importante e necessário, mas reencarnamos e reencarnamos às vezes para viver as mesmas histórias, para viver os mesmos problemas, onde poderíamos, até porque já temos recursos para isso, sair de uma situação muito mais maduros, muito mais crescidos, muito mais preparados para enfrentar uma nova vida, um novo desafio. O sofrimento, por outro lado, está vinculado à sensibilidade de cada um, variando, portanto, e adquirindo dimensões diversas. A dor do bruto apresenta-se selvajada e perturbadora, explodindo em agressividade e loucura. O sofrimento do esteta e do santo se expressa como anseio de libertação e crescimento íntimo. E Joana, quando chama a atenção para isso, é muito interessante. Porque quando eu pensava nessa diferença do sofrimento, né? Claro, nos comparando, e precisamos fazer sempre isso. Então eu imaginava o sofrimento do santo e me perguntava, talvez eu vendo o santo sofrendo, eu entenda como sofrimento. Mas será que o santo percebe o sofrimento como um sofrimento? Será que para ele, toda aquela situação onde o meu ego entenderia como sofrimento terrível, será que para ele ali não é mais uma situação que ele precisa passar para se purificar cada vez mais? E isso não é uma visão nem um desejo masoquista. É simplesmente uma compreensão muito mais ampla, uma consciência muito maior de que a vida nos traz situações para o nosso crescimento, para o nosso aprimoramento. É como você imaginar que passaria pela vida inteira como se estivéssemos de férias. Mas se pensarmos nas nossas férias, elas são tão tranquilas assim, às vezes essas férias são períodos tão conturbados porque você vai viajar. Só em organizar uma viagem já é um transtorno, muitas vezes. Se você vai de avião, então, nem se compara, né? Porque tem um atraso e tudo aquilo. Então, será que a vida passaria para mim desta forma? Bem, a razão nos diz que não. Mas por que buscamos isso? Buscamos uma vida onde eu não teria que tomar nenhuma decisão, eu não teria que fazer nenhuma escolha, eu não teria que errar. As coisas aconteceriam para mim de uma forma extremamente positiva, Deus ia gostar mais de mim do que de todo mundo, os bons espíritos estariam 24 horas comigo, me dando avisos, intuições, impedindo que o mal acontecesse comigo. Então, provavelmente, não se estaria vivo, não se estaria vivendo, né? Porque todo momento, a partir do momento em que eu acordo, eu preciso fazer escolhas. E nesse fazer escolhas, eu tenho a possibilidade de acertar 50% e de errar 50%. Se eu acertar, ótimo, mas isso também não é uma garantia que eu vou acertar sempre. E se eu erro, eu aprendi que esse caminho não é bom e agora eu preciso fazer o outro caminho, preciso fazer uma outra caminhada. Então, Joana vai chamar a atenção para isso, que o sofrimento está vinculado à sensibilidade de cada um. Então, se o sofrimento está vinculado à sensibilidade de cada um, começamos a perceber que o tamanho do meu sofrimento vai ser exatamente o tamanho que eu dou a ele. E para isso, algumas questões pessoais e individuais precisam estar atreladas. Então, às vezes, alguém te conta uma situação de ela estar sofrendo muito e você pode ouvir dizer assim, não me parece que é tão grave assim. Mas para aquela pessoa, aquele sofrimento é muito grande, é muito doloroso. E aí eu vou mais profundamente. O sofrimento vai ter o tamanho e intensidade da maturidade do meu ego, da condição que o meu ego tem de perceber as coisas, da minha aceitação. Ou melhor, o sofrimento vai ter o tamanho e a dimensão conforme a minha capacidade de ir além do ego, de perceber muito mais do que isso. Então, quando aquela frustração aparece e eu me sinto extremamente injustiçada, eu preciso de fato perguntar, será que eu não estou me sentindo importante demais? Será que eu não acho que eu mereço muito? Será que eu não me coloco muitas vezes em uma condição
E nós espíritas, às vezes, nos comportamos assim, que achamos que os bons espíritos precisam estar à nossa disposição 24 horas por dia. Então, eu preciso, de fato, confrontar com a minha incapacidade de aceitar as minhas imperfeições. E aí nós voltamos para o nosso trabalho de todos os dias, que é trabalhar a sombra. Reconhecer seus medos, reconhecer suas imperfeições, não valorizando, mas reconhecendo para que eu possa transformá-la. Toda vez que eu topar com uma situação e que eu me sinta ali injustiçada, eu me sinta ali desmerecida ou diminuída, antes de qualquer coisa, eu preciso me perguntar se eu não estou querendo muito mais do que de fato eu mereço ou já posso suportar naquele momento. Então, a própria dor faz parte do processo que integra a criatura num contexto da sociedade, sem cujo contributo desapareceriam os esforços para o autoaprimoramento, a iluminação pessoal, o progresso geral. Então, Joana, em Amor Imbatível Amor, ela vai trazer a importância de se viver isso até num contexto social, né? Então, a própria dor possibilita que o ser humano se integre no contexto social. Por quê? Porque senão a nossa vontade seria todo o tempo estaria para nós o tempo todo prevalecendo. Daí a gente perceber a importância da lei, da ética, da moral. Porque senão seríamos todos nós, como num jardim de infância, querendo que o meu brinquedo seja o melhor, que o brinquedo seja só meu. Então imagina só no trânsito, se nós pudéssemos agir livremente, seria uma loucura, né? Porque passaríamos um por cima do outro, iríamos passar por cima dos pedestres. Então, é essa dor, essa frustração que eu sinto também me ajuda no meu processo de integração ao espaço coletivo. Quando alguém me diz que eu não posso entrar em um casamento, participar de um evento social com trajes de banho, e eu queria muito fazer isso, aquela frustração que pode me causar um sofrimento tem uma importância, porque faz com que a minha persona se aprimore nessa relação social. Quando a criança recebe um não e chora porque os pais estão impedindo que ela faça algo que ela queria muito, isso é um contributo para que a persona dessa criança que está em formação saiba agora conviver em sociedade. Que esse ego que vai se manifestar no mundo aprenda a lidar com todas as dificuldades que ele vai encontrar pela frente. E aí ela continua. Sem isso, né, esse contributo da dor, todos os nossos esforços de autoaprimoramento, de iluminação pessoal, provavelmente não ajudariam no progresso geral. E aí nós vemos por que o sofrimento tem uma finalidade. Aí nós vamos percebendo por que a lei de destruição é necessária. Por que tudo precisa, em um momento, ser destruído, deixar de existir, ser modificado. Toda vez que eu me confronto, que eu me defronto com uma situação impeditiva, esse é um momento, é uma oportunidade ímpar para que eu possa reavaliar todas as minhas questões e, provavelmente, e de preferência, transformá-las, sublimá-las, para que eu possa ser um ser humano melhor. A dor, porém, não é uma punição, como pode parecer. Antes, revela-se um excelente mecanismo da vida a serviço da própria vida. Então, como pode parecer muitas vezes, e aí nós vamos, né, ouvir as pessoas muitas vezes queixando que Deus esqueceu de mim, que não é possível que alguém tenha que vir para a vida sofrendo tanto processo de dor física ou dor moral. Mas essa dor, como Joana traz na introdução do livro Plenitude, ela é um excelente mecanismo da vida a favor da própria vida. Quando nós estamos, às vezes, em contato com pessoas com sofrimento físico, né, eu vou trazer o sofrimento físico porque todos nós temos em um determinado momento. E aí eu lembro de uma experiência que eu vivi. Eu estava sentindo muita dor por conta do meu processo na coluna. E aí no meio dessa dor, era uma dor que a dor da coluna anda, né? Então cada hora estava doendo um lugar.
E eu estava parada me perguntando por que eu tinha que ter tanta dor. Porque as pessoas normalmente vão, quando a gente comenta, aí fala assim, ah, na outra vida você deve ter sido terrível, você deve ter, né, batido em muita gente, quebrado a coluna. Já me disseram até que eu andei partindo gente no meio, mas tudo bem. E aí eu fiquei me perguntando, tinha que fazer esse processo também, mas será que eu saí partindo alguém no meio, meu Deus? O que será que eu fiz para essa coluna doer tanto? E aí estava lá, comecei a ficar com pena de mim mesma. Já estava me sentindo a pior da espécie, uma pessoa muito má. E parei, me lembrei de Jung. E eu disse, não, mas espera, eu estou fazendo a pergunta errada, eu preciso perguntar para quê? E aí comecei, para que essa dor? E aí fiquei, passei um dia inteiro, uma semana inteira, e a coluna não parava de doer, eu para quê, para quê, para quê. Mas um certo momento, eu estava em uma situação que não tinha, não era consultório, nada, e aí eu conversava com uma senhora e dizendo a ela que eu estava com muita dor na coluna, né, e ela também com dor, e as duas começaram a fazer a lamúria uma da outra. Mas aí ela olhou para mim e fez assim, minha filha, mas tem uma coisa importante quando a gente tem uma dor como essa, a dor da coluna. Eu disse, é, e qual é, minha senhora? Ela disse, olha só, quando eu estou indo além do que eu posso, a minha coluna sinaliza. A minha coluna não me mostra só quando vai chover, não. Mas toda vez que eu estou fazendo...

tem também um efeito emocional e psicológico, muitas vezes. Porque é o meu ponto fraco. Então, se eu tenho o meu ponto fraco no estômago, na cabeça, qualquer situação que acontece comigo emocional, qual é o ponto que dói? A cabeça, o estômago, as pernas. Então, o sofrimento, assim como a dor, favorece a melhora da vida. Todo conteúdo que é negligenciado, ele guarda energia, energia psíquica. E se eu chego lá e vou abrir aquele baú, abrir aquela gaveta que eu nunca abro, tem sempre uma tendência que eu encontre preciosidades ali dentro. Assim também é o sofrimento, assim também é a dor. Então, por extensão, pode-se dizer que o sofrimento não é imposto por Deus, constituindo-se a eleição de cada criatura, mesmo porque a sua intensidade e duração estão na razão direta da estrutura evolutiva das resistências morais características do seu estágio espiritual. Então, não é Deus que nos castiga, né? Nos coloca assim, você vai sofrer bastante. Então, eu já me convenci que eu não saí quebrando ninguém na outra vida, né? Algum outro motivo fez com que a minha coluna doesse. A mesma coisa, e é interessante porque simplificamos muito as coisas às vezes. Então, eu começo a ver tudo como karma. Então, se eu tenho um problema de saúde, é karma. Se eu tenho um problema familiar, é karma. E sofro isso como se eu tivesse que sofrer o karma para poder me purificar. E não é o sofrer o karma, é crescer com o karma, né? É passar por ele, aprendendo com ele. Assim eu vou estar evoluindo no meu processo existencial. Até porque eu não tenho certeza se eu realmente passei ou gerei alguma situação lá atrás, porque pode ser algo que eu me comprometi aqui, nessa existência, e não que eu tenha trazido de uma outra existência. Então, Joana vai chamar a atenção para isso. Primeiro, não é imposto por Deus. Então, se não é imposto por Deus, não é algo que ele, você tem que passar por isso, nós começamos então a voltar bem. Mas por que ele acontece? Por que acontece? Se não é imposto por Deus, por que é que eu sofro? Por que eu preciso passar pelo sofrimento? Para que o sofrimento existe na minha vida? Bem, primeiro nós temos um inconsciente. E no meu inconsciente coletivo está lá armazenado, impresso, guardado, tudo o que eu já vivi em todas as minhas existências. Tem lá um lugar. Quando eu reencarno, como tudo surge do inconsciente, o meu inconsciente pessoal, que está ali começando a trabalhar e desenvolvendo o meu ego e a minha persona, que vão sendo desenvolvidas nessa encarnação, vão acessar os conteúdos que eu já experienciei. Então, eles vêm, vão subindo. Bem, eu já vivi histórias, mas Deus não impõe a mim o sofrimento. E nessa existência eu reencarno com o pai, com a mãe, com familiares, que também já passaram por existências e que provavelmente já passaram por existências comigo. E que também, por conta dos seus inconscientes coletivos, pessoal, ego e persona, também têm atuação na vida, reagem à vida, agem de determinada maneira. E nesse processo de educação que eu vou passando, essas pessoas com suas deficiências morais, com suas questões pessoais, me educam. E ao me educarem, interferem no meu processo pessoal, que eu já vivi, no meu comprometimento. Então, quando eu vou desenvolvendo a consciência nessa existência, eu termino trazendo à tona questões que são minhas, que eu me comprometi com a lei divina. Não que Deus impôs, mas que eu me comprometi. E como a lei de Deus está na nossa consciência, então ela vem para que eu possa vivenciá-la e resgatá-la. Não como castigo, mas como um processo de crescimento e aprendizado. Então, o homem tem de lutar com o problema do sofrimento. O oriental quer livrar-se do sofrimento, expulsando. O ocidental procura suprimi-lo com remédios. Mas o sofrimento precisa ser superado. E o único meio de superá-lo é suportando. Aprendemos isso com ele, o Cristo. E Jung vai trazer essa frase, que é extremamente profunda e que serve muito para nossas reflexões. Bem, primeiro ele diz que precisamos, nós, homens e mulheres,

precisamos lutar com o problema do sofrimento, não com o sofrimento, mas com o problema do sofrimento, com a causa e não com o sintoma. Se eu tenho uma dor de cabeça, não adianta tomar um analgésico, porque a dor de cabeça, se ela for causada por uma outra doença, ela volta. Então não adianta eu ficar medicando o sintoma. Eu preciso achar a causa. Então ele já começa dizendo isso. Precisamos lutar com o problema do sofrimento. Então ele vai avaliar. O homem oriental, ele quer livrar-se do sofrimento. Esse é o papel que muitas vezes a gente vai ver em todas as correntes orientais. Livrar do sofrimento, expulsando. E aí nós vamos ver o quê? Diminua seus desejos, reavalie suas necessidades, deseje só o que realmente é importante. E a gente realmente vai perceber que isso é um gerador de muitos sofrimentos. Quando eu desejo coisas que não são de fato importantes. O ocidental, que somos nós, procuramos suprimi-lo, tomando remédios. Não que Jung fosse contra as medicações, até porque ele era médico. A nossa questão toda é que hoje, se na farmácia vendesse pílula para felicidade, pílula para alegria, iríamos lá comprar com certeza. A coisa mais comum de se escutar em consultório, na casa espírita, no atendimento fraterno, é a pessoa chegar e dizer assim, mas não tem uma coisinha para tirar esse sofrimento? Nem reza braba tira, né? Não adianta. Então assim, se tivesse uma coisinha, tomaria, com certeza. Mas só que existe mesmo, de alguma forma, a ilusão de que as coisinhas vão sair se a gente toma medicação. Então, hoje, terminamos vivendo em uma sociedade onde sofre quem quer. A questão é, a gente só trata o sintoma. E a causa? Onde fica a causa desse sofrimento? Onde ficam as minhas mazelas morais, as feridas da minha alma? Porque o remédio não cura, ele só mascara. Faz uma maquiagem bonita e eu começo a acreditar que aquilo não existe. E aí Jung continua. Mas o sofrimento precisa ser superado. E o único meio de superá-lo é suportando. E nós aprendemos isso com ele, o Cristo. Então o sofrimento que está na minha existência hoje, as questões que me causam sofrimento, precisam ser superadas. E a única forma que eu tenho de superá-las é suportando-as. Não de forma masoquista, mas crescendo com elas. Buscando a finalidade desse sofrimento. Achando a causa e indo até a causa dessa angústia, dessa dor, dessa frustração que me causa. Tanta angústia e tanto sofrimento também. E provavelmente, ao mergulhar na causa, iremos encontrar ali as nossas resistências, a nossa rigidez, a nossa inflexibilidade, a nossa imaturidade de lidar com os problemas da vida. Então somos adultos, somos homens e mulheres crescidos, mas que muitas vezes nos comportamos e respondemos à vida como pequenas crianças, que não aceitam não, não aceitam as dificuldades, não aceitam simplesmente que a nossa vontade prevaleça. Então precisamos, além de encontrarmos a finalidade do sofrimento, precisamos nos perguntar todos os dias, qual é o tamanho do meu egoísmo? Muita paz.

Boa noite. Hoje nós vamos terminar o nosso módulo dos gigantes da alma. E vamos falar de duas emoções que, como todas as outras, nós sentimos muito pouco. Mas hoje nós vamos começar a nossa conversa falando da raiva. Mas antes disso, eu queria voltar bastante no tempo e entrar no templo, no mundo da mitologia. Conta a mitologia grega que lá no reino de Hades, no inferno, existe e reside um cão. E esse cão tem três cabeças. É um cão imenso e que é muito difícil passar por ele. Já é muito difícil passar um mortal pelo próprio Hades, mas atravessar o Hades, encontrar com Cérbero e passar por ele vivo é ainda mais difícil. Cérbero é esse cão de três cabeças, feroz, indomado, mas segundo a mitologia existe uma forma de passar por ele. É preciso levar pão. E você joga o pão, enquanto o Cérbero corre para pegar o pão, você passa e entra no Hades. Mas é necessário lembrar que é preciso trazer pão para a volta, porque normalmente ele sente o cheiro daquele que sai do Hades ainda vivo. Mas Cérbero, que é esse cão de três cabeças, como tudo na mitologia, tem uma simbologia. E esse cão imenso, se todos nós começarmos a pensar em um cão imenso, com três cabeças, com aquelas bocas imensas, e latindo e feroz, nós começamos a pensar que talvez este cão seja um cão conhecido de nós. Toda vez que nós estamos em um estado muito profundo, seja ele melancólico, seja ele depressivo, ou simplesmente porque estamos entrando em contato com as nossas questões profundas, nós nos deparamos com esse cão. E esse cão, Cérbero, se chama raiva. Segundo as análises, os analistas da psicologia junguiana, esse cão, cada cabeça, representa um tipo de raiva. E que todos nós sentimos essa raiva, seja ela numa dimensão ou noutra dimensão. A primeira cabeça, que seria essa cabeça do centro ou a cabeça principal, ela representa a raiva que Jung vai chamar de arquetípica, aquela raiva que todos nós sentimos. E essa raiva surge na nossa vida por conta da constrição. Seria tudo aquilo que, a partir do momento em que eu começo a crescer e a me desenvolver como pessoa humana, tudo aquilo que me é impedido, tudo aquilo que me é negado, tudo aquilo que me tira o espaço do ego, o espaço egocêntrico da criança, que causa uma constrição, geraria ali uma raiva. É como se nós pudéssemos imaginar que em nós, na nossa psique, tem umas sacolinhas, e eu gosto sempre de fazer a representação das sacolinhas, e lá tem uma sacolinha que tem o nome raiva. E tudo o que acontece na minha vida, desde o momento do meu nascimento, que contraria a minha formação, a minha vontade, o meu desejo, faz um volume na minha sacolinha de raiva. E essa raiva, Jung chama dessa raiva que todos nós vamos sentir de uma forma ou de outra, porque no nosso processo de amadurecimento psicológico, a constrição fará parte do caminhar. Joana, a psicologia espírita, vai trazer para nós que esta raiva é aquela raiva gerada da nossa ancestralidade, do espírito endividado que somos e que trazemos no decorrer da nossa história, situações que nos causaram constrangimento, que nos causaram limitações e que isso vai, na vida presente, trazer de novo e acender de novo, fazendo assim com que esta raiva, essa emoção primária, ressurja. A segunda cabeça representaria aquela raiva chamada ou originada de uma autoalienação. Então, podemos dizer que, a partir do momento em que todos nós somos constrangidos e contrariados no nosso processo de evolução, de crescimento, eu, por medo, por fuga, por conta dos meus complexos, por conta dos meus atavismos, começo a construir um mundo irreal, mais real para mim.
graças aos complexos, à persona, eu vou construindo toda uma autoimagem, toda uma situação que não é de fato real. E toda vez que algo aconteça que contraria essa minha realidade virtual, essa autoalienação, imposta, claro, por mim, gera uma raiva. E aí a terceira cabeça vai complementar tudo isso. A terceira cabeça é aquela raiva gerada por mim mesma. Então, quando eu passo pela raiva arquetípica, quando eu vou viver de novo uma raiva porque a minha vontade, o meu mundo irreal é invadido, eu me dou conta, por conta do processo de crescimento, que eu imponho a mim mesma condições e situações que também geram raiva. E aí esse cão de três cabeças, chamado Cérbero, esta raiva, tão indomável às vezes, é a nossa companheira também na caminhada e no crescimento evolutivo. Então, Joana de Ângeles, em Autodescobrimento, ela diz que a raiva é um fator de frequentes conflitos, que aparece repentinamente, provocando altas descargas de adrenalina na corrente sanguínea, alterando o equilíbrio orgânico e, sobretudo, o emocional. Essa raiva, que é esse fator que gera tantos conflitos, e seria impossível perguntar a alguém se já sentiu ou se não sentiu raiva, e a resposta automática sempre vai ser essa: já. Em algum momento da nossa vida, nós sentimos raiva, sim. Porque isso é da natureza humana. Então vamos sentir. Mas essa raiva, que, como Joana diz, vai aparecer repentinamente, ela é uma emoção primária. E como ela alimenta a maioria dos nossos complexos, ela vem, invade a consciência e praticamente tem vida autônoma. Por isso, a reação da raiva normalmente é contrária à nossa reação normal. Né? Aquela pessoa que muitas vezes é calminha e quando está com raiva, né, a gente desconhece a pessoa, desconhece aquilo que sai lá de dentro da pessoa. E com isso, claro, tem toda uma mudança orgânica, né? Um aumento da carga de adrenalina na corrente sanguínea, o que vai, com o tempo, com a repetição disso, vai gerar toda uma desorganização orgânica, física e, sobretudo, eu diria principalmente, emocional. Então, muitas vezes, por uma condição reativa, aquele impulso da raiva, até porque a raiva é uma emoção, que dificilmente ela é aceita, ou quase nunca ela é aceita. Então, uma criança ali, quando pequenininha, naquele processo de constranger que nós passamos, quando a criança manifesta qualquer coisa parecida com raiva, automaticamente ela é reprimida. É feio, mamãe não gosta, a pró não gosta, os amiguinhos não gostam. Então, principalmente hoje, onde a moda é ser politicamente correto e tudo muito enquadrado e bonitinho, a raiva não tem muito espaço. Então, isso vai gerando nesse vivenciar a raiva todo momento e não saber trabalhar com ela ou expressá-la da maneira mais adequada, vai criando um desconforto emocional que pode levar a danos psicológicos graves e principalmente orgânicos, daí todas as doenças, principalmente os cânceres, que são respostas do corpo a um excesso, muitas vezes, de raiva, né? E a gente vai vendo todas essas questões. O que é interessante a gente perceber, voltando à mitologia, é que só uma vez, segundo a história mitológica, Cérbero saiu do Hades. Só um único herói conseguiu lidar com Cérbero. Daí, o que vem para todos nós é que não é tão fácil assim lidar com a raiva, mas que é necessário fazer todo um esforço e um empenho heróico. E aí eu vou mais, Hercúleo, porque Hércules foi o único herói que conseguiu chegar lá. E ele conseguiu tirar Cérbero do Hades e trouxe Cérbero para tomar sol, a luz da consciência. E lá, agonizando, Cérbero então pôde se submeter à vontade do herói. Então esse é o exercício com a raiva, é trazer todo aquele conteúdo para a consciência, sabendo que esse conteúdo vai ter uma carga afetiva e emocional muito densa e muito forte, porque ela faz parte das nossas sacolas, dos complexos, das nossas deficiências e dos nossos medos.
Então, inerente a todos os animais, no ser humano, porque portador de vontade e discernimento, é responsável por transtornos que consegue obscurecer-lhe a razão e perturbar-lhe o equilíbrio, produzindo danos emocionais. Todos nós temos raiva, inclusive os animais. Isso aí nós conseguimos perceber, até porque a raiva vem do nosso estado primário ainda. Mas como nós somos, ou pelo menos deveríamos ser dotados de razão, essa raiva deveria passar por todo um processo de filtragem. Como isso é muito difícil, justamente como Joana afirma, obscurece a razão, assim como os complexos, essa raiva vem e nos tira do equilíbrio. E aí nós vemos todo o dano emocional causado pela raiva, não só emocional, como social também. Porque quando estamos levados e somos deixados levar pela raiva, muitas vezes nós temos reações e não ações inadequadas. Eu lembro de uma situação que aconteceu comigo há um tempo atrás, há mais ou menos 8 anos atrás, e em uma situação de trabalho, até porque nós não temos raiva no trabalho, né? Mas eu tive raiva no trabalho. E aí uma situação, né, bem complicada, e a pessoa me gerou um constrangimento. Não um constrangimento social, mas por todo um processo que estava em andamento. E aí no outro dia eu estava com muita raiva. Muita raiva mesmo. E eu acordei de manhã, olhei assim no espelho e disse, hoje eu vou ficar o dia todo com raiva. Eu estava com raiva. E fui para o trabalho. E aí a primeira pessoa, quando a gente está com raiva, é igual quem tem medo de barata. Está com raiva da pessoa, a primeira pessoa que você vai ver é a criatura. Então eu chego no trabalho e me deparo com a figura. E aí eu respirei, porque aí a adrenalina sobe, você se arrepia igual a bicho, né? Arrepia, a unha cresce, você já quer atacar o pescoço. Eu respirei fundo, aí lembrei de Joana de Ângeles, do Evangelho, e aí 70 vezes 7, haja contar, passei pela pessoa e não dei nem bom dia. E aí a pessoa, que normalmente quem faz não se dá conta do estrago, aí olhou para mim e disse, tem algum problema? Eu respirei fundo e disse, com quem? Aí travamos uma conversa amistosa, vocês imaginam, né? Assim, muito monossilábica praticamente. E aí a pessoa, era um homem, se deu conta de que eu estava com raiva. Aí olhou bem para mim e fez, você está com raiva de mim? Aí eu olhei bem nos olhos da pessoa e disse, estou com muita raiva. E se eu fosse você, eu não falava comigo mais nenhuma palavra, por segurança. E aí a pessoa ficou chocada. Disse, você é terapeuta e está com raiva? Eu disse, estou. Uma raiva espírita, com uma raiva terapêutica, com a raiva de tudo que você quiser. E aí a pessoa saiu, foi embora. Mas eu fiquei a pensar nesse questionamento do colega, né? Por que ele achava que eu não podia ter raiva? Eu não sei se ele não concordava com a minha raiva, no sentido geral, ou com a minha raiva direcionada à pessoa dele, né? E eu passei o resto do dia, depois que eu falei isso com ele, eu decidi que não ia passar mais o dia com raiva e a raiva passou. Mas isso nos leva muito a um questionamento. Como eu lido com a raiva? Porque a gente às vezes assim, ah, é preciso deixar. Se guarda, tem um treco, um infarto fulminante, morre lá duro. Se não guarda, voa no pescoço da pessoa. E aí faz o que com essa raiva? E aí o exercício da raiva, o lidar com a raiva, vai passar pelo mesmo exercício dos conflitos, dos complexos. Toda vez que eu sou tomada pela emoção da raiva, e aí a gente precisa evitar que aconteça exatamente o que Joana chama a atenção aí. Eu não posso deixar que a minha razão saia do comando. Então eu preciso fazer aquilo que a dona de casa faz quando cata o feijão. Eu vou ter que separar o feijão bom do feijão ruim, as casquinhas, as pedrinhas, e ver naquele contexto geral o que é meu. Porque o que é meu precisa ser cuidado por mim. O que é do outro vai ficar com ele. O que não quer dizer que eu não vá sentir a raiva. Eu vou sentir a raiva. Eu só não tenho o direito de voar
no pescoço da pessoa, de arrancar os cílios, arrancar os olhos. Isso não, não nos cabe mais. Mas você vai sentir a raiva. A grande diferença agora é que essa reação é substituída agora por uma ação. Porque a minha razão me favorece isso agora. Então agora eu tenho condições de pensar, de avaliar, de reavaliar, de ressignificar, de chegar para a pessoa e propor uma conversa saudável, uma conversa adulta. Se necessário for, romper uma situação, romper essa situação sem acusações. Mas admitindo, não só para o outro, mas para si mesmo, que está sentindo raiva. Porque o grande problema e o maior de todos eles é quando você não assume para você a raiva. E aí a gente entra naquela segunda cabeça de Cérbero, a autoalienação. E aí eu começo a dizer que eu não tenho raiva, né? Que ah, eu nunca senti raiva, está com algum problema muito sério. Né? Porque nunca sentiu raiva, está indiferente às coisas. E se está indiferente, a esquizofrenia pode ser uma grande companheira, porque quem não sente nada e tem embotamento afetivo tem problemas psiquiátricos. Então, eu preciso assumir para mim que a raiva vai fazer parte do meu processo, vai fazer parte da minha caminhada, mas que a raiva não vai ser a minha condutora, e sim mais uma emoção que eu vou aprender a lidar e que vou reconhecer também como sendo minha. Então, a raiva instala-se com facilidade nas pessoas que perderam a autoestima e se comprazem no cuidado pela imagem que projetam e não pelo valor de si mesmas. E aí a gente vê bem a representação da segunda cabeça, né, dessa raiva gerada por um processo autoalienante. Então, essa pessoa que facilmente está irritada, tem pessoas que são irritáveis. Você tem a sensação, às vezes, quando as vê, que tem aquele negocinho da bomba, e que a qualquer momento explode, né? Por conta da quantidade de frustrações, de insatisfações que vai guardando durante toda a vida, porque pretende manter uma autoimagem idealizada de uma pessoa muito boa, de uma pessoa muito pacífica. Não que a pessoa não seja ou não possa ser, mas ninguém vai chegar, como Jung sempre coloca, ninguém vai chegar ao cume de uma montanha sem passar pelo sopé da mesma. Não adianta você imaginar, ter ideias ou imaginações de luz e achar que com isso a sua sombra, a sua treva vai se diluir. Então, para que eu seja pacífica, seja tolerante, seja pessoa bondosa, o homem e a mulher de bem que todos nós queremos ser, eu preciso reconhecer em mim todas as minhas emoções. E com isso, trabalhar, porque a baixa autoestima é uma grande colaboradora da raiva. Porque se eu não acredito em mim mesma, se eu não reconheço o meu valor em mim, tudo que aconteça fora desse contexto vai atingir diretamente a mim, porque eu não tenho referencial. Então, se dizem que eu sou determinada coisa, eu acredito, porque se o meu valor não está comigo, e isso vai gerando toda uma situação que a gente volta para aquela raiva arquetípica da constrição. Se eu não posso me expandir e evoluir dentro do espaço que eu habito, eu estou sendo constrangida, apertada, sufocada. E isso vai gerando uma raiva que vem da nossa ancestralidade. Então, toda vez, como Joana vai chamar a atenção, que eu me perceba sendo um alvo fácil da raiva, é importante que eu reavalie a minha autoestima. Como está a minha relação comigo mesma? Como está o meu valor? Ou melhor, onde está o meu valor? Está em mim ou está naquilo que os outros dizem que eu sou? E aí eu me lembro muito de um caso de uma jovem chamada Joyce. E Joyce era aquela pessoa boa, aquela pessoa que você podia contar com ela a qualquer momento, a qualquer hora do dia, para qualquer situação. Joyce era a típica pessoa que era a última da fila sempre. E Joyce vivia, ela foi criada, na verdade, ela foi... Cresceu em um ambiente com pais alcoolistas. Joyce criou os irmãos, porque ela era a filha mais velha. E ela aprendeu desde muito cedo, desde muito jovem, a abrir mão da própria vida. Ela abriu mão da sua vida, abriu mão dos seus sonhos, abriu mão de tudo que ela queria. Porque ela não tinha apoio emocional, segurança, naquelas imagens primordiais para a formação da psique, o pai e a mãe. Então Joyce vai assumir essa família...
E esses irmãos crescem e, para seguir o modelo daquela constituição familiar, os irmãos também se tornam usuários de drogas. E Joyce, sempre muito simpática, feliz, sorridente, não havia problema nenhum, não existia problema para Joyce. Ela tinha um grande sonho na vida, que era ser enfermeira, mas não deu para fazer o curso de enfermagem, se torna assistente social. E vai fazer no trabalho aquilo que ela já estava bem prática em fazer em casa, né? Atender, ajudar, acolher, todo momento. Mas Joyce, essa pessoa extremamente sorridente, sempre feliz e que não tinha mágoa, não tinha rancor, não tinha raiva de absolutamente ninguém, depois de um determinado tempo, foi acometida de fortes dores de enxaqueca. A cabeça de Joyce só faltava explodir. E nesse período, quando ela buscou ajuda, ela não fazia ideia do que ia sair daquela cabeça que pulsava o dia inteiro. Então, no seu processo terapêutico, Joyce começa, então, a sua queixa da dor de cabeça. Não havia nenhum outro problema na vida de Joyce, a não ser a dor de cabeça. Mas, como ela foi escolher uma terapia profunda, no mergulhar dos seus processos, né, de sua vida, dos seus complexos, percebe-se uma coincidência da instalação da enxaqueca com a vida atual de Joyce. As dores de cabeça começam exatamente no período em que os pais de Joyce vão sair do interior e vão morar na sua casa. Então o terapeuta começa a desconfiar que existe alguma ligação entre a dor de cabeça insistente e o retorno desses pais, de certa forma, abusivos e negligentes durante toda a vida de Joyce. E para que eu possa encurtar a história, Joyce vai se dar conta que toda aquela sua dor de cabeça, aquela sua enxaqueca, era raiva. Era toda a raiva que Joyce tinha juntado durante toda a sua vida. Porque como ela construiu uma imagem, e aí a gente vai para a questão da autoalienação, como ela construiu uma imagem muito forte de uma pessoa boa, comportada, atenciosa e prestativa, ela não podia fazer mal a ninguém, a não ser a uma pessoa, a ela mesma. E aí ela se permitiu punir através das fortes dores de cabeça. Mas eu vou continuar com a história de Joyce, porque eu quero pegar um pouquinho aqui das frases. A raiva é uma legítima reação da alma ao seu ferimento. James Hollis. E essa Joyce, essa história que eu estou contando, foi uma paciente dele. Então, James Hollis, ao analisar a história de Joyce, ele vai perceber que a raiva era uma forma da alma mostrar onde estava a sua ferida. E que, por isso, a raiva deveria também ser respeitada. Deveria ser também acolhida e cuidada, para que ela pudesse se transformar. Mas para que Joyce passasse dessa situação de reconhecimento de uma raiva, de perceber que estava sentada em uma montanha de raiva e que estava fazendo mal à única pessoa que ela permitia fazer, precisava que ela passasse por uma outra etapa, e talvez a mais dolorosa de todas elas. Era reconhecer que todo aquele mal que ela vivia tinha sido causado por ela mesma. E aí a terceira cabeça de Cérbero, a raiva imposta por nós mesmos, aquela situação que eu crio para mim. E toda a questão de Joyce, no decorrer da história da sua terapia, é ela se dando conta não só da vida que ela escolheu viver, mas da vida que ela não viveu. De tudo que ela abriu mão, de tudo que ela poderia ser e não foi. De todas as experiências que ela poderia ter vivido e que ela não viveu. Porque ela queria preservar a imagem que ela criou lá na infância, na esperança, inocente é claro, de ser amada, de ser reconhecida pelos pais. Então James Hollis continua: a raiva não é apenas parte do sistema de defesa da psique, como também uma intimação vital que, quando detectada, pode conduzir à cura da alma. E é muito importante, eu acho sempre muito importante chamar a atenção, que tudo que existe em nós, tanto aquilo que é reconhecido por nós como algo positivo, como aquilo que também é reconhecido não só por nós, mas também pela sociedade como algo negativo, nada disso é ruim para nós. Até a raiva, ela pode me conduzir a uma cura, não só, não física, mas uma cura da minha alma,
reconhecer as minhas feridas, saber exatamente onde naquele ponto, talvez em uma vida passada, ou mesmo nessa, mas também na outra, que eu possa ter falhado. Aquele ponto que em mim é assim como em Aquiles, aquele ponto no calcanhar onde é frágil, onde uma flecha pode de fato tirá-lo da vida, tirá-lo da história. E eu estava lendo, eu estou bem mitológico esses dias, eu estava lendo sobre Aquiles, e Aquiles, a palavra Aquiles significa luto, né? Então a própria, esse próprio herói que trazia o luto, o herói do luto, que tem o seu ponto vulnerável, e que trazia por onde passava, por onde ele caminhava, ele gerava muita raiva, porque ele trazia a morte. Mas a morte, sempre num sentido mitológico e simbólico, é a transformação. É aquele processo que todos nós precisamos passar. Então a raiva, ela não só é uma forma de defesa, e aí nós vemos todo o nosso comportamento, muitas vezes, defensivo, irritável, mas é também uma possibilidade da cura da nossa alma. E aí James Hollis continua. Quando somos capazes de reconhecer a raiva, detectar suas origens, perceber seus efeitos sobre nosso eu imaginal, finalmente podemos nos libertar dos limites do passado. E aí ele vai nos mostrar que quando eu reconheço isso, quando eu percebo a sua origem e principalmente quando eu percebo o efeito disso no eu que eu imagino ser, na nossa persona, né, eu posso me libertar de tudo o que me prende no meu passado. E isso foi o que aconteceu na história de Joyce. Quando Joyce pôde finalmente perceber que toda aquela imagem de bondade, de compreensão, de tolerância construída por ela era uma forma de defesa de toda a crueldade que a criança que ela foi viveu e sentia, ela pôde assim manifestar sua raiva, dizer da sua raiva, falar da sua raiva, falar dos seus medos. E aí ela pôde viver a cura. No caso dela, que tinha um sintoma, a cura também física, mas principalmente o ganho de uma autenticidade. E o passo que ela fez depois desse processo terapêutico foi conversar com os pais, conversar com os irmãos e pedir para eles que voltassem para a casa deles. E seguiu sua vida, mudando de apartamento, indo morando sozinha e viver o que ela acreditava agora ser a sua liberdade. Não no sentido de romper com a família, mas no sentido de permitir-se ser ela mesma, que foi o que Joyce conquistou. Mas quando a nossa raiva, que fica ali guardada e que eu não trabalho, que eu não coloco para fora, fica ali dentro, sabe, que igual a vaca remoendo, eu começo não só a sentir aquela situação do momento, mas eu começo a ressentir. E toda vez que essa raiva que não saiu e que ficou lá dentro, e que eu revivo e ressinto, eu dou um passo agora para o ressentimento. Ressentimento, rancor, tudo é a mesma coisa. E aí nós nos perguntamos, será que é fácil para alguém dizer assim, ah, eu sou uma pessoa muito rancorosa? Ninguém diz isso, né? Ninguém vai dizer isso. Eu sou rancorosa, uma pessoa que fica ali remoendo a mesma coisa. Quem sou eu? Já esqueci, já perdoei, mas se fizer de novo, né? Ou então, melhor, perdoei, mas não esqueço. Né? Tudo bem que a gente tem cérebro e não vai esquecer. Mas toda vez que eu falo de uma situação, toda vez que o meu assunto gira em torno do mesmo tema, isso é uma demonstração de que eu estou ressentida. Eu estou ressentindo a situação. Então, eu estou magoada. É como uma ferida que a raiva abriu, mas que ainda está facilmente sendo inflamada, sendo atacada. Então, o ressentimento, como a própria palavra vai dizer, é o ressentir. Então, eu revivo aquilo ainda com a mesma intensidade da emoção. Certa feita, eu conversava com uma pessoa, e a pessoa estava me contando um caso de uma discussão com um amigo. E aí a pessoa foi contando e ia se exaltando, começou a transpirar e a voz foi subindo e a veia foi inchando e aquilo tudo. E eu achando que aquela situação tinha acontecido há horas atrás. E aí quando a pessoa contou, aí eu falei assim, mas tem quanto tempo que isso aconteceu? Pasmem.
Eu vou dar ideia só para vocês sentirem o drama da situação. A pessoa que me contava o fato tem hoje 72 anos. O fato aconteceu aos 7. E tinha toda esta emoção, né? Sudorese, ficou vermelho, quase que a pressão subiu, quase a pessoa desencarnou, porque sentiu tudo de novo. E o mais interessante é que quando eu cheguei para a pessoa, eu disse assim, mas quanto rancor? Mas eu não sou rancoroso, era um homem, né? Eu não sou rancoroso, eu só não esqueço o que me fizeram. Né? Mas aí a gente consegue perceber a quantidade da emoção que ainda está envolvida ali. E isso significa que parte de mim está presa à situação. Parte de mim, os meus complexos, os meus medos estão ali presentes. E é por isso que quando eu revivo, a emoção me toma de novo e age em mim da mesma forma da primeira vez. Então, Joana vai dizer que a raiva não extravasada ou liberada, no mesmo nível da agressão recebida, torna-se cruel adversário do indivíduo, tomando a forma hostil de ressentimento, que descarrega vibrações vigorosas na corrente energética mantenedora do equilíbrio, desarmonizando o ciclo vital. E aí a gente vai percebendo que o dano que isso vai causando no próprio organismo, né? Porque é aquela descarga elétrica que é toda hora colocada. Pensa que quando você está ressentida, magoada com uma pessoa, toda vez que você encontra a pessoa, vem tudo, né? Aí muitas vezes, vocês lembram que quando eu falei da inveja, eu apresentei a filha predileta da inveja, que é a fofoca, né? O filho, a filha predileta do ressentimento, quem é? Aquilo que se dizem que se come frio, a vingança, né? Então a vingança é o que vai aparecer muitas vezes nesse ressentir. Porque cada vez que você ressente, você coloca mais algum conteúdo. Outro conteúdo, que não é do outro, é seu. São suas questões que você não trabalha, são seus complexos, a sua sombra, que vai recheando a situação e quando aquilo retorna, quando aquilo volta, muitas vezes volta na forma de uma vingança. É muito comum percebermos relacionamentos que toda a base do relacionamento é a vingança, né? A pessoa está magoada, está ressentida e aí se mantém unida a uma pessoa, seja afetivamente, amizade, o que for, muito mais agora alimentado pela vingança do que por um afeto, né, por um sentimento nobre. Então, toda vez quando o indivíduo se sente defraudado, a sua ambição desmedida rebela-se, permitindo que o ego seja atingido e subestimado, gerando sentimentos controvertidos de ódio, de rancor, de ressentimento. É muito interessante que Joana vai nos chamar muito a atenção com relação ao ressentimento por conta da ânsia de poder. Então, o complexo de poder, o desejo de poder, é muitas vezes aquele alimento que vai dar a mim condições de criar o ressentimento, de manter o ressentimento, na verdade. Então, como eu quero... Ou seja, a minha ânsia de poder deseja que as coisas aconteçam da forma que eu espero, da forma que eu quero. O ego inflado, quando atingido, vai gerar a raiva. E essa raiva não aceita por um ego imaturo, que não aceita ser frustrado nem decepcionado, vai ficar ali revivendo, remoendo e vai se sentir magoado. Aí aparece a vítima, aparece aquela pessoa queixosa, que acusa, que cobra... E aí, ela vai chamar justamente a atenção para isso. Então, toda vez que eu me sentir defraudada, toda vez que o meu ego é atingido e eu me sinta subestimada, e aí a gente vê a questão da autoestima aparecendo, dos meus complexos de inferioridade, é possível que se instale em mim o ressentimento. Então, como é que eu posso avaliar isso toda vez que eu estou na queixa? Se eu estou me queixando demais, se eu não consigo perceber qual é a minha parte naquela situação, eu estou alimentando o ressentimento. Né? Toda situação, e é muito comum às vezes nós percebermos isso, assim, há sempre uma queixa de que os outros me causam alguma situação. Nunca sou eu a causadora, sempre é o outro. Então eu saio de trabalho, entro em trabalho, saio de casamento, entro em casamento, saio de relacionamento, entro em relacionamento,
e os outros sempre fazem algo em mim e eu nunca faço nada no outro. Então, sempre a minha queixa, a minha fala vai estar recheada pela vítima, né? Coitadinha de mim, eu sou uma pessoa tão boa, né? Eu não mereço isso, isso não é justo, porque logo comigo. E aí nós vamos vendo essa pessoa que vai levando a vida inteira ali alimentando esse processo de mágoa, e que muitas vezes, e eu diria talvez até na maioria das vezes, não se dá conta que faz com o outro exatamente aquilo que se queixa, por conta desse ego que se encontra inflado, fragilizado pela sua inocência, e que o tempo todo se vê como vítima e por isso com o direito de fazer o outro passar por aquilo que ele também passou. Então o ressentimento é fruto também da ausência de auto-amor, projeção inconsciente da sombra psicológica dos conflitos de cada qual. Então esse ressentimento que vem, assim como a raiva, fruto de uma ausência de amor próprio. E às vezes, e principalmente na nossa cultura, que o amor próprio é interpretado como egoísmo, é importante quando a gente fala de você ter o cuidado consigo mesmo, de auto-amar-se. E nós não estamos falando de uma questão de vaidade, de manter-se sempre muito bem vestido, arrumado e qualquer outra coisa parecida. Mas principalmente na sua base, quando falamos de amor, que é o auto-respeito. É o respeitar e aceitar a pessoa que se é. Esse é um princípio para que o auto-amor aconteça. Quando eu me aceito como sou, e falando em aceitar-se como é, estamos falando de aceitar as qualidades e aceitar os defeitos. O que não é uma posição de comodidade, ah, eu sou assim mesmo e pronto. Mas sim uma situação de reconhecer, de acolher, porque a gente não transforma aquilo que a gente não conhece. Eu só mudo aquilo que eu sei que existe. Eu só posso amar aquilo que eu conheço. Então, para que eu possa viver um processo de auto-amor, justamente para que isso não me leve a um processo de contato e confronto contínuo com a minha sombra, eu preciso amar tudo aquilo que eu sou, amar aquilo que eu fui e amar aquela que eu serei. Né? Esse é todo o processo, porque quando não, se eu desconheço tudo isso, e nós já falamos disso no nosso módulo de sombra, eu vou projetar o meu mal no outro. E como o outro ousa mostrar a mim aquilo que eu não quero ver, eu vou ter raiva do outro. Eu vou ficar ressentida com o outro, magoada com o outro. Eu vou ter rancor do outro e é muito provável que eu queira me vingar do outro. Porque ele insiste em mostrar aquilo que é meu e que eu estou fazendo questão de esconder. Então é importante que a gente entre em contato com isso, porque como dizia Shakespeare, guardar ressentimento é como tomar veneno e esperar que a outra pessoa morra. Né? Então você fica alimentando aquilo, olhando o outro, fuzilando e a pessoa lá límpida e serena, tranquila, não está sentindo nada, a não ser que esteja em uma sintonia igual à sua, e você ali esperando que a pessoa caia fulminada e ela não vai cair. Né? Então, como ele afirmava, ressentimento é veneno. E toda vez que nós guardamos isso em nós, nós estamos nos envenenando. E daí nós vamos perceber depois toda uma situação orgânica, pressão alta, problemas gástricos, tumores, dores de cabeça, enxaquecas fortes. Tudo isso como fruto de uma situação do pensamento que eu fico criando para mim todo o tempo. E aí nós voltamos para a nossa questão da terceira cabeça de Cérbero. Quando eu simplesmente preciso reconhecer a raiva que eu gero, a raiva que eu sinto de mim por perceber que não faço o que é melhor para mim. E assim como Hércules, que possamos pegar esse Cérbero, levar até a luz da consciência e fazer com que ele sedento, né, por conta do sol, daquele asfixiante que é para ele acostumado às profundezas do inconsciente da sombra, possa submeter-se à minha vontade e eu possa conduzi-lo para onde eu quiser, da forma que eu quiser. Muita paz e até o nosso próximo encontro.

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1: Bom, amigos, estamos de volta com o estudo do livro Obras Póstumas de Allan Kardec, no capítulo que trata do estudo sobre a natureza do Cristo, no item 7, que fala sobre a predição dos profetas com relação a Jesus. E antes do intervalo, a gente estava aqui colocando para todos que Kardec seleciona alguns trechos da Bíblia para trazer para nós aquela confirmação de que Jesus e Deus são seres distintos. E são trechos que ele pega do Velho Testamento, que são as predições dos profetas em relação à vinda do Cristo. Então, Jesus vai trazer aqui trechos que nós não leremos todos, porque são bastantes, né? Numerosos, que estão em Números, em Deuteronômio, em Paralipômenos, em Isaías e também em Zacarias e Miqueias. Então, são vários trechos relacionados à predição sobre a vinda do Cristo, né? Na realidade, a vinda daquele Messias, que traria uma mensagem nova, né? E, no dizer dele, salvacionista. E aí a gente tirou aqui uma, que é muito interessante, que está em Deuteronômio, né? Deuteronômio 18, versículos 18 e 19. Diz assim, o profeta, né? Trazendo, como se entendia, a palavra de Deus, a palavra superior, né? Então, aqui até cabe uma observação, né, gente? Porque nós, como já temos o entendimento da questão da mediunidade, a gente entende que essas informações não deveriam ser trazidas diretamente de Deus para os profetas, mas sim através de um espírito superior e que seria responsável por coordenar toda aquela comunidade, todo aquele povo, e que trazia as informações através do profeta. Mas como era uma mensagem superior e dentro da possibilidade de entendimento daquele povo, vinha como sendo da fonte do próprio Deus, né? Não deixava de ser uma fonte divina, mesmo que houvesse a intermediação de um espírito superior, né? E aí ele diz assim, eu lhe suscitarei um profeta, como tu, dentre seus irmãos. Então aqui ele está dizendo, está até de certa forma igualando Jesus aos demais profetas, né? Porque está dizendo que vai suscitar um profeta, né? Então Jesus seria também um profeta, como tu. Então está dizendo, é igual a você, né? Dentre seus irmãos, então, igualando Jesus aos demais profetas. E colocarei minhas palavras em sua boca, e ele lhes dirá o que eu lhe tiver ordenado. Então, aqui mais uma vez, a questão da submissão, né? De Jesus a Deus, onde Jesus só traria a informação que Deus quisesse que fosse trazida, né? Então, mas é interessante aqui essa questão do nivelamento, né, de Jesus enquanto homem aos outros, aos demais profetas, né? Ele poderia trazer uma mensagem ainda mais elevada? Sim, por quê? Por conta do entendimento que nós já temos de que Jesus, por ser o governador do planeta, que conduziu a formação, né, o desenvolvimento de todo o processo planetário, ele estava numa categoria muito mais elevada, espiritualmente falando, do que os demais profetas, mas não em termos humanos, em termos físicos, né? Já que ele seria o irmão, né, de todos os outros. E acontecerá, continua o trecho aqui de Deuteronômio, que quem quer que não escutar as palavras que ele houver dito em meu nome, eu lhe pedirei contas, então, houver dito em meu nome. Então, Jesus trazia a mensagem divina, mas que não era uma mensagem oriunda dele mesmo, né? Era algo que estava sendo ordenado pelo próprio Pai. E nesse trecho aqui de baixo, que é o próximo que a gente vai ler, nós vamos ficar só nesses dois e a gente recomenda que depois vocês leiam os demais trechos selecionados aqui por Kardec do Antigo Testamento, né? Da voz dos profetas. Esse aqui de Paralipômenos, que está em 1 Paralipômenos, ou então, né, tem aqui uma nota dizendo que é Crônicas. Paralipômenos é o mesmo livro de Crônicas. Está em no capítulo 17, dos itens 11 a 14. Nos diz assim: acontecerá, portanto, quando chegarem os dias de ires com teus pais, que farei levantar-se tua posteridade depois de ti, um de teus filhos, e estabelecerei seu reino. Então está dizendo, é um de teus filhos. Então, eram filhos daquela terra e um deles seria Jesus, né? Então, fazendo com que o entendimento se dê de que Jesus não seria o próprio Deus, ele seria um filho da terra, né? E ele me construirá uma casa e afirmarei seu trono para sempre. Ser-lhe-ei pai e ele me será filho. Então, aqui falando da distinção entre um e outro, né? Ele não diz que ele é o mesmo. E não retirarei dele a minha misericórdia, como a retirei daquele que foi antes de ti. E eu o estabelecerei na minha casa e no meu reino para sempre, e seu trono se firmará para sempre. Então aqui ele diz, e eu o estabelecerei. Então dizendo que haveria ali uma ordenança, né? Então Deus ordena que o Cristo faça determinada coisa, que se estabeleça. Então não é o mesmo ser, né? São seres distintos. E depois que Kardec traz todas essas informações, né, de todos esses trechos do Antigo Testamento, da fala dos profetas relacionadas a Jesus, ele comenta o seguinte: a distinção entre Deus e seu futuro enviado, no caso Jesus, né, é caracterizada da maneira mais formal. Deus o designa de seu servidor, por conseguinte, seu subordinado. Nada há nas suas palavras que implique a ideia de igualdade de poder, nem de consubstancialidade entre as duas pessoas. Então é que mais uma vez Kardec afirmando que Deus é um ser, Jesus é outro. Deus estaria, pois, enganado, e os homens que vieram 3 séculos após Jesus Cristo teriam visto com mais justeza do que ele? Tal parece ser a pretensão deles. Então é aqui Jesus, ou melhor, Kardec, trazendo um questionamento, depois das reflexões acerca desses trechos que ele coloca aqui, nesse capítulo, nesse item, que não tem como, depois de se ler todas essas questões, de se achar que Deus e Jesus são o mesmo ser, né? Então, como é que pode, depois de um tempo, os seguidores do Cristo tentarem, através de outras citações ou através de algumas suposições, querer que Deus e Jesus ter essa pretensão, como diz Kardec aqui, né, de ser mais claros do que o próprio texto que eles mesmos divulgam, né? Então não tem como você interpretar, depois de uma leitura dessas, de que Jesus e Deus seriam o mesmo ser, né? Então é importante, meus amigos, que a gente reflita sempre sobre isso, e que a gente tome muito cuidado também com as interpretações que nós fazemos das leituras que nós costumamos fazer de certos livros, de certos textos. Porque numa primeira visão, você pode até ter uma observação ou chegar a uma conclusão preliminar. Mas na continuidade do estudo, que Kardec sempre recomenda, né? Um estudo sério se caracteriza pela sua continuidade. Então, com a continuidade do estudo e sem precipitação, eu vou poder chegar a uma conclusão mais criteriosa. É isso, meus amigos. Obrigado aí pela atenção. Na semana que vem, vamos continuar ainda com o estudo sobre a natureza do Cristo, mas já no item 8, que é o verbo se fez carne. Um grande abraço a todos e até o próximo estudo.

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Nós estamos trabalhando o nosso estudo reflexivo sistêmico das obras de Allan Kardec do Evangelho de Jesus. Estamos no nosso módulo 4, a influência dos espíritos em nossas vidas. Nós trabalharemos hoje a terceira parte da influência dos espíritos protetores, familiares e anjos de guarda em nossas vidas. Estamos no nosso 8º encontro deste módulo. O objetivo é refletir sobre a influência dos espíritos protetores, familiares e anjos de guarda em nossas vidas. Vamos aquietar a nossa mente para meditar sobre a influência desses benfeitores em nossas vidas. Fechemos os olhos. Entremos em contato conosco em essência, buscando sentir que somos espíritos imortais encarnados, interagindo com outros espíritos imortais.

pais, encarnados e desencarnados, muitos deles bons e outros ainda imperfeitos. Qual o seu grau de consciência da influência dos espíritos protetores, familiares e anjos de guarda em sua vida? Você tem buscado conscientemente essas influências, buscando pelo pensamento, pela oração, o contato cotidiano com seu anjo de guarda, para que ele possa lhe intuir acerca dos caminhos a serem desenvolvidos em sua vida? Como é isso para você? Você tem plena consciência dessa necessidade? Ou tem negligenciado o contato permanente com seu anjo de guarda e outros espíritos protetores? Deixe fluir os seus pensamentos e sentimentos, evitando qualquer mascaramento num processo de auto-engano. Seja verdadeiro, verdadeira com você, analisando-se com autenticidade.

Gradualmente vamos abrindo os olhos, voltando ao estado de vigília, para as nossas reflexões doutrinárias sobre o tema. Nós estamos trabalhando nesse módulo, nesse encontro, a influência dos espíritos protetores, familiares e anjos de guarda. Nós já vimos que há ainda por parte da humanidade uma deturpação do que significa anjo de guarda. Muitos veem como seres sobrenaturais, fora da humanidade, criados especiais para atender como verdadeiros serviçais à humanidade. A doutrina espírita mostra que os anjos de guarda, na verdade, são espíritos que evoluíram e estão na condição já de espíritos superiores, um degrau antes do máximo que nós podemos alcançar como espíritos, que é a pureza espiritual. Todos os anjos de guarda, dizem os benfeitores, nas obras básicas, são espíritos superiores. Então, espíritos que evoluíram da mesma forma que todos evoluem, criados simples e ignorantes, como todos, e evoluem até essa condição e recebem de Deus a missão de velar especialmente por um determinado espírito, de acordo com seu nível evolutivo. Claro que existem espíritos protetores que não são espíritos superiores, no caso de espíritos mais encarnados que já ainda estão no primarismo evolutivo, mas de um modo geral são os espíritos superiores. E eles têm essa missão de nos guiar, nos intuir durante toda a existência. Muitas vezes, por mais de uma existência, nos acompanham para que as nossas atividades no corpo sejam realmente efetivas, que nós realizemos aquilo que nós prometemos antes de encarnar no planeta. Então, são espíritos extremamente dedicados e, como nós vimos nos dois encontros anteriores, é fundamental que nós estabeleçamos com eles uma ligação direta e consciente, porque a ligação deles conosco sempre existe, mas nem sempre nós estamos em sintonia com eles. Então, quanto mais consciência nós tivermos dessa ligação, mais nós usufruiremos dos recursos que eles nos oferecem. Então, nós estamos estudando algumas questões do Livro dos Espíritos. Nós vamos prosseguir hoje, começando da questão 511. Kardec pergunta: a cada indivíduo achar-se-á ligado, além do espírito protetor, um mau espírito, com o fim de impedi-lo ao erro e de lhe proporcionar ocasiões de lutar entre o bem e o mal? Esse é um pensamento muito comum no passado. No século XIX, havia esse pensamento de que, além de um bom espírito, havia um espírito mau para nos testar o tempo todo. Testar se nós estávamos realmente no caminho do bem, por livre escolha, ou se nós enveredávamos pelo caminho do mal. Então vamos ver aqui a resposta. Ligado não é o termo. É certo que os maus espíritos procuram desviar do bom caminho o homem quando se lhes depara a ocasião. Sempre, porém, que um deles se liga a um indivíduo, falo por si mesmo, porque conta ser atendido.
Há então luta entre o bom e o mal, vencendo aquele por quem o homem se deixa influenciar. Então vejamos, nós estamos vendo desde dois encontros anteriores que todos aqueles que reencarnam no planeta vão ter um anjo de guarda que vai velar desde o instante da concepção até o momento da desencarnação. E em alguns casos prossegue após a desencarnação até outras encarnações e assim vão evoluindo com a ajuda do anjo de guarda. Agora, o oposto não é verdadeiro. Não há um espírito mal ligado a nós, como dizem os benfeitores. Ligado não é o termo. Agora, por afinidade, nós podemos atrair determinados espíritos que são ainda imperfeitos. E por quê? Porque nós damos guarida a esses que acabam, claro, competindo com o anjo de guarda, competindo com os espíritos protetores. Porque se nós, pela nossa própria tendência, atraímos aqueles que são maus, os mentores, os anjos de guarda, não vão impedir. Eles vão permitir que nós utilizemos o nosso livre-arbítrio dessa maneira. Então, o que eles fazem? Eles se afastam momentaneamente e permite que aquele mau espírito, aquele que ainda está no caminho do mal, que ainda é imperfeito, possa assediar. E nós vimos por que eles permitem, né? Porque essa experiência, apesar de que vai resultar sempre em algo doloroso, vai servir para que a pessoa possa aprender. Então, por isso, eles permitem que esses espíritos menos felizes, esses espíritos que ainda estão no caminho do mal, possam nos assediar. Porque nós vamos, ao final de todo o processo, passando pela experiência dolorosa, aprender com ela. Na questão 512, Kardec pergunta: podemos ter muitos espíritos protetores? E aí, o que vocês acham? Que seria a resposta? Aqui é aquela elasticidade do termo espírito protetor, porque no Livro dos Espíritos tem hora que Kardec usa o termo espírito protetor como sinônimo de anjo de guarda. E tem horas que ele usa espírito protetor como qualquer espírito bom que nos proteja de alguma maneira. Então é preciso que todas as vezes que nós estivermos estudando as obras básicas, principalmente o Livro dos Espíritos, é preciso tomar muito cuidado com os termos utilizados. Porque, como o próprio Allan Kardec coloca na introdução do Livro dos Espíritos, a nossa linguagem ainda é muito pobre para expressar o nosso pensamento. Então é comum acontecer de palavras, de mesma palavra ser utilizada em situações diferentes. E aqui o espírito protetor é uma delas, que Kardec usa em alguns momentos como sinônimo de anjo de guarda e em outros toma uma elasticidade maior, designando essa pléiade de espíritos bons, mas que nem a maioria deles não são espíritos superiores, portanto não tem a qualificação para ser um anjo de guarda, mas não deixa de proteger as pessoas. Então vejamos aqui a resposta. Todo homem conta sempre espíritos mais ou menos elevados que com ele simpatizam, que lhe dedicam afeto e por ele se interessam, como também tem junto de si outros que o assistem no mal. Então todo bom espírito, por exemplo, um familiar nosso desencarnado, que seja um bom espírito, pode se tornar nosso protetor.
Não é o anjo de guarda, porque o anjo de guarda recebe a missão no momento da concepção. Quando o espírito se une ao óvulo fecundado, ali já começa a vida do espírito e já começa a proteção, principalmente na gestação. A proteção precisa ser muito intensa e nos primeiros anos de vida. Então, esse é o anjo de guarda que vai nos tutelar durante toda a existência. Agora, outros espíritos bons podem nos assistir, como Kardec diz, como eles também dizem aqui, também os espíritos maus nos assistem no mal quando nós temos predisposição para ele. Sim, claro, porque se ele não tiver um espírito que o proteja, vai ser praticamente impossível a vida, ainda no estágio evolutivo que nós estamos. As energias dos espíritos malévolos não vão permitir que ele esteja encarnado. Só naqueles casos de natimortos, né, que não há espírito, só há vida biológica, lá no Livro dos Espíritos fala sobre isso. Nesse caso, é claro que, como não há um espírito destinado àquele corpo, e o corpo vai morrer assim que nasce, né, a vida é puramente biológica, nesses casos, claro, não vai haver necessidade do anjo de guarda. Na questão 513, Kardec pergunta: os espíritos que conosco simpatizam atuam em cumprimento de missão? Não raro desempenham missão temporária, porém, as mais das vezes, são apenas atraídos pela identidade de pensamentos e sentimentos, assim para o bem como para o mal. Então, diferentemente dos anjos de guarda, o anjo de guarda, nós vimos muito claramente que ele desempenha uma missão oferecida pelo Criador da vida, né, por Deus, que ele aceita de bom grado. Então, uma missão de atender às necessidades daquele espírito em evolução. No caso dos espíritos protetores que simpatizam conosco, nem sempre eles vão desempenhar uma missão, mas se une a nós pelas nossas predileções. Então, por exemplo, se nós somos afeitos à ciência, aos estudos, espíritos que gostam disso podem se nos afeiçoar para um trabalho nesse sentido. Uma pessoa que gosta de literatura, por exemplo, pode atrair espíritos que também simpatizam com essas atividades. Assim como para o mal, como dizem também eles aqui, nós também podemos, de acordo com o nosso movimento psíquico, emocional, atrair espíritos, e aí vai se dar um processo obsessivo que nós já estudamos, né? Aquela influência espiritual negativa para o desequilíbrio de todos os envolvidos. A pergunta é: o que caracterizaria uma missão temporária? Uma missão temporária vai ser algo que, por exemplo, existe o anjo de guarda, o espírito protetor, ele tem determinadas habilidades, mas ele não é um especialista numa determinada área, por exemplo. As obras espíritas falam muito disso, principalmente André Luiz. Às vezes, o que o anjo de guarda faz? Ele vai atrás de um espírito especialista naquela área da necessidade do protegido para que aquele espírito especialista desempenhe uma munição temporária de auxiliar naquele sentido. Né? Numa das obras de André Luiz, ele fala de uma especialista em amor, o espírito chamado Clara, que os benfeitores vão até ela, né, o mentor espiritual, e solicita que ela preste um serviço específico para atender uma pessoa. Então é uma missão temporária daquele espírito especialista naquela área que o outro poderia fazer. Mas aí o que o benfeitor fala para André Luiz?
ele faria em muito mais tempo do que ela. Então, como havia uma certa urgência, eles recorrem a essa mentora especialista na questão do estimular o amor às criaturas. Então, as missões são nesse sentido, né? Algo específico, temporário. Fora disso, são as predileções. Então, o espírito vai, o encarnado vai atrair espíritos desencarnados de acordo com as suas predileções. Na questão 514, Kardec pergunta: os espíritos familiares são os mesmos a quem chamamos espíritos simpáticos ou protetores? Há gradações na proteção e na simpatia. Dai-lhes os nomes que quiserdes. O espírito familiar é antes o amigo da casa. Então aqui ele entra com mais esse conceito do espírito familiar. Então existem os anjos de guarda, os espíritos protetores e os espíritos familiares. Como os benfeitores dizem aqui, o nome importa menos. O que importa é que existem uma pléiade de espíritos bons, que já são bons, nem sempre, nem todos eles alcançaram a condição de espíritos superiores, e que auxiliam a nós individualmente, auxiliam na nossa família, auxiliam no nosso trabalho, por exemplo, um trabalho no movimento espírita. Nós temos muitos espíritos familiares e espíritos protetores. Os protetores são aqueles espíritos mais evoluídos, e os familiares são esses que são, realizam trabalhos mais, vamos dizer assim, mais braçais, entre aspas, mas que são importantes para o todo, para o conjunto. Tá? Lembro o caso descrito por Ivone Pereira, em que ela foi numa região umbralina, densa, e que um espírito familiar a socorreu e a trouxe, auxiliou a vir até o corpo, né? Trazer até o corpo. Então são espíritos que se ligam a nós em determinadas tarefas, seja no ambiente familiar, seja no ambiente profissional ou no ambiente de trabalho voluntário que nós tenhamos, como no caso aqui no movimento espírita. Eles, familiar não no sentido de família consanguínea. Familiar porque ele é um espírito que nos conhece, nos quer bem e aí nos auxilia. Pode ter sido um familiar desta ou de outras existências também. Pode ser. Aqui, das explicações acima e das observações feitas sobre a natureza dos espíritos que se afeiçoam ao homem, pode-se deduzir o seguinte, aqui é um comentário de Allan Kardec: o espírito protetor, anjo de guarda ou bom gênio é o que tem por missão acompanhar o homem na vida e ajudá-lo a progredir. É sempre de natureza superior com relação ao protegido. Então vejamos, aqui Kardec usa o termo protetor como sinônimo de anjo de guarda. Os espíritos familiares se ligam a certas pessoas por laços mais ou menos duráveis, com o fim de lhes serem úteis, dentro dos limites do poder quase sempre muito restrito de que dispõe. São bons, porém, muitas vezes pouco adiantados e mesmo um tanto levianos. Ocupam-se de boa mente com as particularidades da vida íntima, e só atuam por ordem ou com permissão dos espíritos protetores. Então vejamos que a categoria dos espíritos familiares são espíritos bons, mas ainda têm uma capacidade restrita, e por essa capacidade restrita, é claro que eles não vão poder nos atender nas necessidades que nós temos, que só os espíritos superiores teriam como atender.
E como diz aqui, eles podem até ser um tanto levianos. Isso não é, não quer dizer que eles sejam espíritos daquela categoria levianos lá do que é colocado no livro dos espíritos, que são, não são espíritos bons. Leviano no sentido de que ele toma partido. A gente vê muito isso nas obras de André Luiz, nas obras de Filomeno de Miranda. O espírito familiar que tem uma ligação afetiva, mas um afeto ainda meio adoentado, meio egóico, toma até partido, fica com raiva do obsessor. E aí os mentores vêm e falam, não, é preciso vê-los como irmãos, ter compaixão deles, e eles orientam tanto o encarnado quanto o familiar desencarnado que age dessa forma, que ele chama aqui de leviano. Leviano no sentido de tomar partido de um em detrimento do outro. E a lei divina nos convida a ver a todo e qualquer processo com compaixão, né? Tanto por aquele que sofre, quanto por aquele que está gerando sofrimento. Mas para isso é preciso ter conhecimentos superiores, que o espírito familiar nem sempre tem. Nas obras idôneas, como as de André Luiz e Filomeno de Miranda, tem muitos casos assim, do espírito que toma partido e fica com raiva do outro, vai lá e tenta interferir, aí ele vê que não consegue, aí busca os espíritos verdadeiramente superiores para auxiliar de verdade. Se o anjo de guarda é o mesmo em todas as existências ou pode variar? Vai depender da necessidade nossa. Pode acontecer de determinados espíritos terem o mesmo anjo de guarda várias existências sucessivas. Tá? E outros em que o anjo de guarda ele tem uma missão exclusiva para uma existência, terminada essa existência, ele vai para outras atividades. Vai depender muito da afinidade do anjo de guarda com o protegido. Muitas vezes é um espírito que se tornou superior e que aquele protegido é alguém da sua intimidade, alguém muito querido, que ficou para trás e ele se torna anjo de guarda por várias existências até que o protegido possa evoluir e chegar à altura dele próprio. Os espíritos simpáticos são os que se sentem atraídos para o nosso lado por afeições particulares e ainda por uma certa semelhança de gostos e de sentimentos, tanto para o bem como para o mal. De ordinário, a duração de suas relações se acha subordinada às circunstâncias. Então vejamos aqui, os espíritos simpáticos já têm essa categoria de ser para o bem ou para o mal, dependendo das nossas particularidades, dos nossos gostos e sentimentos, nós vamos atrair aqueles que simpatizam com a nossa maneira de ser. E como diz Allan Kardec aqui, está subordinado às circunstâncias. Diferente do anjo de guarda, que é ligado conosco por uma questão existencial. Existem as questões existenciais e as circunstanciais. As existenciais de respeito ao ser existencial que somos todos nós, espíritos em evolução, e que estamos aqui para utilizar da nossa existência para evoluir e crescer. As circunstanciais são as coisas do dia a dia. Então, o anjo de guarda sempre está ligado às questões existenciais. E esses outros espíritos, às circunstâncias, nem sempre boas. E aí nós nos ligamos a eles, nem sempre por uma questão de realizar o bem, mas muitas vezes para o mal. O mau gênio é um espírito imperfeito ou perverso, que se liga ao homem para desviá-lo do bem. Obra, porém, por impulso próprio, não por desempenho de missão.
A tenacidade da sua ação está em relação direta com a maior ou menor facilidade de acesso que encontre por parte do homem, que goza sempre da liberdade de escutar-lhe a voz ou de lhe cerrar os ouvidos. Aquilo que já comentamos, né? Então, não existe espírito destinado a uma missão do mal. Isso não está dentro das leis divinas. Qualquer missão será sempre do bem. Porque ainda existem pessoas que acreditam que tem gente que nasce com missão de ser assassino, porque alguém precisa de se morrer assassinado, então vai necessitar de ter um assassino. Se existe a necessidade de pessoas se obsidiarem, então vai ter gente, vai ter espíritos com missão de se tornar obsessor. Isso não se coaduna com as leis divinas. Todo aquele que escolhe realizar o mal, escolhe realmente por mau uso do livre-arbítrio. Só o bem é verdadeiramente missão. E o Evangelho segundo o Espiritismo, no capítulo 28, item 11, Allan Kardec também aborda a questão do anjo de guarda, e aí ele explicita bem aquilo que no Livro dos Espíritos fica um pouco ambíguo. Então ele diz, além do anjo guardião, que é sempre um espírito superior, temos espíritos protetores que, embora menos elevados, não são menos bons e magnânimos. Contamo-los entre amigos ou parentes, ou até entre pessoas que não conhecemos da existência atual. Eles nos assistem com seus conselhos e, não raro, intervindo nos atos da nossa vida. Então, aqui no Evangelho ele faz bem a divisão entre o anjo de guarda e os demais espíritos. O anjo de guarda sempre é um espírito superior. Os espíritos protetores já são espíritos menos elevados, mas muitos deles muito bons e que nos auxiliam em muito na existência. Deus, em um nosso anjo guardião, nos deu um guia principal e superior, e nos espíritos protetores e familiares, guias secundários. Fora erro, porém, acreditarmos que forçosamente temos um mau gênio ao nosso lado para contrabalançar as boas influências que sobre nós se exerçam. Os maus espíritos acorrem voluntariamente desde que achem meio de assumir predomínio sobre nós, ou pela nossa fraqueza, ou pela nossa negligência que ponhamos em seguir as inspirações dos bons espíritos. Então aqui também ele explicita a questão de não haver mal deliberado, mas sempre por uma escolha equivocada daquele que busca o mal. Somos nós, portanto, que os atraímos. Resulta desse fato que jamais nos encontramos privados da assistência dos bons espíritos e que de nós depende o afastamento dos maus, sendo por suas imperfeições a causa primária das misérias que o afligem, o homem é as mais das vezes o seu próprio mau gênio. Então, como nós vimos quando trabalhamos ainda nesse módulo as obsessões, o grande problema da obsessão não é o espírito obsessor. Somos nós encarnados que os atraímos e fortalecemos o processo obsessivo. É o que o Allan Kardec diz aqui. A questão é o próprio homem que se torna o próprio mau gênio. Porque é a nossa predisposição ao mal que vai favorecer o processo obsessivo. Se nós estivermos sempre nos ligando ao bem, mesmo que haja influência espiritual, como nós vimos, não haverá processo obsessivo. Há um desejo do espírito obsidiar, mas não encontra guarida em nós. Mas quando nós obramos de uma forma equivocada, aí o processo de obsessão se instala. Vejamos a questão 517. Haverá espíritos que se liguem a uma família inteira para protegê-la? Alguns espíritos se ligam aos membros de uma determinada família que vivem juntos e unidos pela afeição.
mas não acrediteis em espíritos protetores do orgulho das raças. Então, na verdade, como que acontece a proteção familiar? Se cada um de nós temos um anjo de guarda, um desses anjos de guarda pode proteger a família inteira, né? Normalmente, numa família, existe uma pessoa que é mais evoluída que os demais. Então, ela funciona como um condutor daquela família. O anjo de guarda dessa pessoa pode ser o protetor da família inteira. Ou um outro espírito ligado a todos agirem como protetores da família toda. Agora, como dizem os benfeitores aqui, nunca por uma questão de orgulho ou por questão de raça, por uma questão puramente material. O objetivo é eminentemente espiritual, de auxílio espiritual a todos aqueles envolvidos na família. Na questão 1518, assim como são atraídos pela simpatia para certos indivíduos, são-no igualmente os espíritos por motivos particulares para as reuniões de indivíduos? Então vejamos que Allan Kardec aqui ele vai fazendo perguntas para abranger situações coletivas. Então ele acabou de fazer uma pergunta sobre família e agora ele vai falar sobre reuniões de indivíduos por motivos particulares, se há também uma atração dos espíritos para esses motivos. Os espíritos preferem estar no meio dos que se lhes assemelham. Acham-se aí mais à vontade e mais certos de serem ouvidos. É pelas suas tendências que o homem atrai os espíritos. Isso quer esteja só, quer faça parte de um todo coletivo, como uma sociedade, uma cidade ou um povo. Portanto, as sociedades, as cidades e os povos são, de acordo com as paixões e o caráter neles predominantes, assistidos por espíritos mais ou menos elevados. Os espíritos imperfeitos se afastam dos que os repelem. Segue-se que o aperfeiçoamento moral das coletividades, como o dos indivíduos, tende a afastar os maus espíritos e a atrair os bons, que estimulam e alimentam nelas o sentimento do bem, como outros lhes podem insuflar as paixões grosseiras. Então vejamos as coletividades o que são. Somatórias de individualidades. Se para a individualidade existe proteção espiritual, imaginemos um país, um estado, uma cidade. Então, André Luiz, inclusive, fala que até as ruas têm os protetores espirituais. Na zona rural tem os protetores da zona rural. Então, há uma rede de auxílio à humanidade encarnada, que se não houvesse esse auxílio, seria impossível a vida num planeta de expiações e provas. Por causa desse auxílio espiritual, que cria essa rede de proteção e de auxílio individual e coletiva, é que nós podemos realizar ações que somos protegidos sem nem perceber. Além da proteção específica do anjo de guarda, os protetores das ruas, das cidades, dos estados, dos países e tudo mais, formando essa grande rede de proteção. E também, claro, como eles dizem aqui, se as pessoas se reúnem com o objetivo de realizar o mal, espíritos focados nisso também vão ser atraídos por essas coletividades. Agora, de um modo geral, as coletividades são protegidas, sim, por espíritos que nem todos, claro, superiores, mas
os tarefeiros que vão realizar ações as mais diversas possíveis. Por exemplo, no hospital, nós vamos ter os espíritos protetores diretamente ali trabalhando nos hospitais, em todas as áreas que vamos encontrar aglomerações de pessoas, as chamadas coletividades, como eles dizem aqui, nós vamos ter essas proteções. Apesar de toda essa proteção, existem pessoas que possam se sentir abandonados, sim. E quando é que nós nos sentimos abandonados? Eles usam o termo aqui, as paixões, né? Pelas nossas paixões, que são os sentimentos egóicos, principalmente a rebeldia, o estado em que nós nos desconectamos com a força de vontade divina, nós entramos num movimento que produzimos para nós um estado de isolamento do universo. E mesmo que nosso anjo de guarda esteja do nosso lado, nós não o sentiremos, porque estamos isolados energeticamente. Existe toda essa rede de proteção e a pessoa se sente isolada, abandonada. Mas por quê? Porque ela própria, pelas escolhas equivocadas, entrou nesse movimento diante da vida. Na questão 519, Kardec pergunta: as aglomerações de indivíduos, como as sociedades, as cidades, as nações, têm espíritos protetores especiais? Tem, pela razão de que esses agregados são individualidades coletivas que, caminhando para um objetivo comum, precisam de uma direção superior. É o que nós acabamos já comentando, né? Então, as cidades, os países têm os protetores, espíritos já bastante evoluídos, que vão atuar para que todos caminhem numa direção superior. Se é dessa questão da coletividade que vem a ideia de santos específicos para determinadas causas, na verdade, essa questão dos santos especificamente para determinadas causas é um equívoco, porque é um processo muito mais ligado àquela coisa de que tem alguém que vai resolver os meus problemas, né? Que é diferente da questão da proteção. Nós estamos vendo aqui, desde do início desse módulo, que os espíritos bons, eles não interferem na nossa vida. Eles nos auxiliam a nos ajudar. Essa ideia do alguém que vá resolver as causas impossíveis, ou isso ou aquilo, é uma ideia muito mais de alguém que vai resolver para nós, de fora para dentro, se nós fizermos determinadas práticas, né? E hoje tem a tal chamada angelologia, né? Que os anjos, que são seres, aqueles seres de asas e tudo mais, que vão resolver determinados problemas. Então tem anjo para resolver isso, tem anjo para resolver aquilo, como se esses espíritos que alcançaram a pureza espiritual fossem serviçais dos encarnados, né? Os santos também são considerados verdadeiros serviçais, né? E as pessoas vivem criando problemas para que eles resolvam. A visão da doutrina espírita, que é a real, no sentido de que são espíritos que, no caso das coletividades, que irradiam as suas energias, que estão auxiliando no progresso do país, do estado, da cidade, mas em sintonia com os encarnados, nunca para fazer a parte dos encarnados. Por exemplo, nós temos no Brasil o anjo Ismael, é um espírito angelical, que é o governador do nosso país, do Brasil, mas se nós não fizermos a nossa parte como cidadãos, o que adiantará ao auxílio aí, toda ajuda para que nós tenhamos governos decentes, que nós tenhamos
presidente decente, um congresso decente, né? Se a corrupção anda solta desde a pessoa que se vende o seu voto até lá nas últimas instâncias. Então, eles não têm como fazer algo que nós, enquanto coletividade, não trabalhemos. Da mesma forma, no indivíduo, o anjo de guarda não poderá fazer por nós aquilo que nós não nos dispusermos. Então, é sempre um auxílio daqui, de nós para eles, e aí deles para nós. Se não houver da nossa parte o trabalho efetivo, de fora para dentro não virá. Então, essa noção de que temos serviçais, que são espíritos superiores, espíritos angelicais, deve ser definitivamente ressignificada. Porque isso é tão forte que no movimento espírita nós trazemos os nossos atavismos e nós já não falamos a palavra santo. Mas nós enchemos a cabeça do Dr. Bezerra de Menezes de solicitações que nós é que deveríamos estar resolvendo e nós transferimos para o Dr. Bezerra de Menezes, para Joana de Anjos, para Emmanuel e para outros, para que eles resolvam, porque é um movimento atávico dessa questão do santo, né? Do santo resolver para nós. Na questão 520, Kardec pergunta: os espíritos protetores das coletividades são de natureza mais elevada do que os que se ligam aos indivíduos? Tudo é relativo ao grau de adiantamento, quer se trata de coletividades, quer de indivíduos. Então, quanto mais evoluído o país, quanto mais um compromisso tem um país, mais elevado vai ser o espírito que o protege. Por que que o Brasil tem um espírito angelical para proteger? Primeiro pelo povo que o povo que mora nele, né? Porque principalmente os nossos políticos, para não acabar de vez com o país, precisa de um anjo para poder dar conta. E segundo, pela missão espiritual do país, que tem uma missão muito importante no planeta como um todo, né, de difusão do evangelho redivivo à luz da doutrina espírita. Sim, eles se solidarizam uns com os outros países, né, mas é todo um trabalho de acordo com a necessidade das coletividades. Tendo todo homem espíritos que com ele simpatizam, esse é um comentário de Kardec. Claro é que, nos corpos coletivos, a generalidade dos espíritos que lhes votam simpatia está em proporção com a generalidade dos indivíduos. Que os espíritos estranhos são atraídos para essas coletividades pela identidade dos gostos e das ideias, em suma, que esses agregados de pessoas, tanto quanto os indivíduos, são mais ou menos bem assistidos e influenciados, de acordo com a natureza dos sentimentos dominantes entre os elementos que os compõem. Então, e tanto individual quanto coletivamente, claro, nós vamos ter a orientação e a proteção que necessitarmos, de acordo com as especificidades. Nos povos, determinam a atração dos espíritos, os costumes, os hábitos, o caráter dominante e as leis sobretudo, porque o caráter de uma nação se reflete nas suas leis. Fazendo reinar em seu seio a justiça, os homens combatem a influência dos maus espíritos. Onde quer que as leis consagrem coisas injustas, contrárias à humanidade, os bons espíritos ficam em minoria, e a multidão que aflui dos maus mantém a nação aferrada às suas ideias e paralisa as boas influências parciais que ficam perdidas no conjunto, como insuladas espigas entre espinheiros. Então, quanto mais o país é justo, mais vai atrair bons espíritos. Quanto mais injustiça,
né, vai atrair espíritos que também comungam com essas injustiças. Mas aí muita gente vai perguntar, e o Brasil, né? Como que fica o Brasil? As nossas leis são tão injustas ainda, tão ainda privilegia pessoas que têm poder aquisitivo alto, em detrimento da grande maioria da população, que não tem recursos e tudo mais, extremamente injustas. Agora, é importante, no caso do Brasil, ver que nós ainda somos um país que estamos numa expiação coletiva, devido à própria escravidão e à Guerra do Paraguai, que foi um verdadeiro genocídio aos paraguaios. E, além disso, se nós formos ver, essa injustiça é uma minoria que quase que subjuga ainda a maioria. A gente vê pelas essas passeatas que houve no mês de... Não essas que estão acontecendo agora, mas as que houve no mês de junho, que grande parte da população já anseia por uma questão mais justa, que anseia por uma governo isento de corrupção e de tudo mais. Mas ainda uma minoria que, pela forma como tudo foi construído, que se mantém ali agarrado, né? Então, não é porque a maioria tenha índole má, muito pelo contrário, né? A maioria do povo já é de pessoas que realmente desejam a regeneração, e mais, por essa minoria, ainda existem as coisas como estão aqui. Mas no livro Transição Planetária, nos últimos capítulos, tem uma mensagem do espírito Bittencourt Sampaio, que é muito... Aqueles que não conhecem, vale a pena conhecer. Bittencourt Sampaio é um dos ministros de Ismael, do anjo Ismael, que é o governador do nosso país. E Bittencourt Sampaio fala que esses desmandos, isso tudo que acontece no Brasil, estão com os dias contados, estão nos últimos estertores. Por isso essa é como o mal, ele vai até o fundo do poço, para, assim como aquela coisa do não largar o osso, né? Aquele que está se locupletando com dinheiro público e tudo mais não quer largar, mas por uma determinação superior estamos nos últimos anos desse desmando todo. Isso diz Bittencourt Sampaio numa mensagem no livro Transição Planetária, de Filomeno de Miranda, psicografia de Divaldo Franco. Estudando-se os costumes dos povos ou de qualquer reunião de homens, facilmente se forma ideia da população oculta que se lhes imiscui no modo de pensar e nos atos. Então, nesse parágrafo aqui, é bem interessante por que o Brasil é tão atacado, exatamente pela missão dele. Então, os encarnados são esses encarnados ainda que mantêm o país dessa forma, são assediados por espíritos extremamente empedernidos do mal, né? Como eles dizem aqui, a população oculta, porque existe toda uma população que oculta, que não deseja que o país se torne um país justo e que difunda o Evangelho como é a proposta de Jesus para o Brasil. Mas como é uma determinação divina, tudo isso está, como diz Bittencourt Sampaio, já nas últimas... talvez nas últimas anos ou últimas décadas em que isso vai prevalecer. Vejamos agora a questão 522. Nós vamos agora adentrar algumas questões importantes de como o anjo de guarda atua sobre nós. Até agora nós trabalhamos de forma genérica do que é, de como se dá todo o processo. E agora vamos
ver que há uma atuação intensa do anjo de guarda para nós, nos intuindo, e também durante o sono. Nós vamos ver no nosso próximo encontro a atividade intensa que acontece durante o sono, tanto por parte do anjo de guarda quanto por parte dos espíritos inferiores. O pressentimento é sempre um aviso do espírito protetor? Kardec pergunta na questão de 522. É o conselho íntimo e oculto de um espírito que vos quer bem. Também está na intuição da escolha que se haja feito. É a voz do instinto. Antes de encarnar, tem o espírito conhecimento das fases principais de sua existência, isto é, do gênero das provas a que se submete. Tendo estas caráter assinalado, ele conserva no seu fórum íntimo uma espécie de impressão de tais provas, e esta impressão, que é a voz do instinto, fazendo-se ouvir quando lhe chega o momento de sofrê-las, se torna pressentimento. Então, aqui essa pergunta muito importante: o que é esse pressentimento? É aquele pensamento que ocorre à nossa mente em determinados momentos cruciais da nossa vida. Nós temos um pressentimento de que algo vai acontecer, um pressentimento de que devemos tomar tal decisão e não aquela outra decisão. Então, como que vai ocorrer isso na nossa mente? Então, os benfeitores colocam: nós trazemos não a uma destinação já previamente traçada, mas trazemos o gênero de provas que iremos passar em determinada existência. Esse gênero de provas é em tudo na nossa vida, desde a nossa vida pessoal, profissional, no movimento espírita, por exemplo, como no nosso trabalho voluntário. Então, nós temos um conjunto.

Então, em determinados momentos, o anjo de guarda vai aconselhar, vai nos intuir para determinadas situações que nós devemos trilhar, caminhos que nós devemos trilhar. Com base no quê? Na programação que nós já trazemos. E aí é esse duplo aspecto. Aquilo que já vem de nós mesmos, que os benfeitores chamam aqui daquele instinto que vem do nosso fórum íntimo, porque já trazemos o gênero de provas, e ao mesmo tempo vem as orientações para que nós sigamos determinados caminhos, né, e não outros. O que vai acontecer no caso dos espíritos que não nos querem bem? O que vai acontecer? Eles vão ficar paradinhos, quietinhos, esperando que a gente tome as boas decisões? Eles vão interferir para que nós não façamos aquilo que nós nos programamos, que nós façamos exatamente o contrário, né? Então vão interferir nas orientações dos espíritos protetores, do anjo de guarda, e nas boas intuições que nós trazemos. Né? Vai depender de nós a escolha entre seguir um caminho ou outro, como nós vimos já quando estudamos a obsessão e nessas perguntas anteriores a esta aqui. Né? A escolha sempre será nossa, mas é todo esse conjunto de coisas, de fatores acontecendo, mas por que que a maioria das pessoas não seguem aquilo que programou? É exatamente porque se deixam influenciar pelas próprias tendências que os espíritos menos felizes se aproveitam. Se o anjo de guarda pode utilizar outros recursos como desdobramento para ativar a memória, sim. Nós vamos ver no próximo encontro. Nós vamos ver a atuação que eles fazem intensa em nós no período do sono, tá? Que é o período que mais os espíritos atuam, tanto os bons quanto os maus. Na questão 523, Kardec pergunta: acontecendo que os pressentimentos e a voz do instinto são sempre algo tanto vagos, o que devemos fazer na incerteza em que ficamos? Muita gente reclama exatamente disso aqui. Ah, mas é tão vago essa lembrança, é tão vaga a orientação. Devia aparecer para mim e falar, ó, faz assim, assim, assado. Tem muita gente que acha que gostaria muito, né, que o anjo de guarda viesse, materializasse na frente dela e determinasse para ela o que fazer. Por que que é assim vago? Existe um sentido para isso. Tudo que Deus programou tem um sentido. Então, esse fato de ser vago tem um motivo. Vejamos aqui o motivo. Quando te achares na incerteza, invoca o teu bom espírito, ou ora a Deus, soberano Senhor de todos, e ele te enviará um de seus mensageiros, um de nós. Então vejamos, você está em dúvida? Ora, a oração vai evocar um bom espírito, ou se é um anjo de guarda, um espírito protetor. Ele vem para quê? Para dizer para você o que fazer? Ou vem para intuir com mais intensidade? Mas essa intuição vai ser uma determinação ou vai ser uma intuição que também ainda vai ficar não taxativa? Também não é taxativa. Por quê? Porque nós somos convidados a desenvolver o nosso livre-arbítrio. Nós vimos já bastante isso. Nós temos esse convite consciencial de fazer a livre escolha. Se fosse determinado, não seríamos nós a fazer escolha. Seria o espírito protetor

Na questão de 524, os avisos dos espíritos protetores objetivam unicamente o nosso procedimento moral ou também o proceder que devamos adotar nos assuntos da vida particular? E aí, o que vocês acham que é a resposta? Eles só atuam no lado moral da nossa vida ou também na vida particular, no nosso trabalho, em todas as atividades da nossa vida? Em tudo. Em tudo. Porque é o todo que vai compor a nossa existência. Então eles atuam em tudo, vejamos, tudo. Eles se esforçam para que vivais o melhor possível, mas quase sempre tapais os ouvidos aos avisos salutares e vos tornais desgraçados por culpa vossa. Então, qual é o grande objetivo do anjo de guarda na nossa vida? Auxiliar para que nós vivamos o melhor possível, da melhor maneira possível. Mas como nós tapamos os ouvidos a eles, muitas vezes incorremos em insucessos, em sofrimentos totalmente desnecessários. Levanta aqui a questão no Evangelho, Kardec comenta que se você estiver num deserto, você ora e o anjo de guarda vai intuir. Essa intuição esse primeiro pensamento que nos ocorre é uma intuição do anjo de guarda. E eles dizem, o anjo de guarda muitas vezes segue tal caminho. E a pessoa segue o caminho, aí depois ela fala, nossa, que sorte que eu tive, né? Eles até comentam isso. E não agradece a Deus por ter recebido a intuição para seguir por aquele caminho e não por outro. No caso do Espírito de Verdade, que disse para Kardec que ele não auxiliaria apenas para compor a doutrina, mas também nas questões materiais, porque o Espírito faz isso por amor, para facilitar, inclusive, a nossa vida. Né? No caso de Kardec, toda a missão que ele tinha a desempenhar, se ele não tiver o seu auxílio material, né, as próprias obras ele custeava com recursos próprios, a edição das obras espíritas. Os Espíritos protetores nos ajudam com seus conselhos mediante a voz da consciência, que fazem ressoar em nosso íntimo. Como, porém, nem sempre ligamos a isso a devida importância, outros conselhos mais diretos eles nos dão, servindo-se das pessoas que nos cercam. Examine cada um as diversas circunstâncias felizes ou infelizes de sua vida e verá que, em muitas ocasiões, recebeu conselhos de que se não aproveitou e que lhe teriam poupado muitos desgostos se os houvera escutado. Então, eles primeiro vêm diretamente até nós. Acionam as questões conscienciais em nós. Como há um hábito, poucas pessoas têm o hábito de auscultar a própria consciência para tomar as decisões, eles utilizam das pessoas que temos ao nosso lado. E nem sempre nós ouvimos os conselhos, as orientações. Na verdade, na maioria das vezes, não ouvimos e aí sofremos desnecessariamente. Na questão de 525, exercem os espíritos alguma influência nos acontecimentos da vida? Vejamos. Certamente, pois que vos aconselho. Na questão A, exerce essa influência por outra forma que não apenas pelos pensamentos que sugere, isto é, tem ação direta sobre o cumprimento das coisas? E aí, qual que será a resposta? Ele só pelos pensamentos que ele sugere ou até pelo cumprimento das coisas? Eles auxiliam. Por tudo, vejamos aqui. Sim. Mas nunca atuam fora das leis da natureza. Então, eles auxiliam até materialmente, mas dentro das leis da natureza.
Há uma tendência da humanidade de buscar o quê, gente? Hã? O sobrenatural. Coisas que estão além do... por exemplo, se quer encher uma instituição espírita, põe trabalho de cura nela. Né? Que promete que vai curar isso, curar aquilo, que vai resolver todos os males das pessoas. Lotam de milhares de pessoas sedentas de resolver os seus problemas de fora para dentro. Né? Vai ter algo sobrenatural que vai resolver? Então, vai ter muita gente buscando isso. Mas os espíritos nunca atuam fora das leis da natureza, os bons espíritos. Os que não são bons podem, claro, com base na lei de permissão, até atuarem em determinadas situações para atuarem no perispírito, atuarem fazendo cortes e tudo mais, como a gente vê nessas cirurgias e trabalhos em pseudo-centros espíritas. Mas por que que eles atuam assim? Porque para melhor impressionar e melhor ludibriar as pessoas e envolvê-las em determinadas circunstâncias que vão culminar com processos muito graves para essas pessoas a médio e longo prazo. São cegos conduzindo cegos. É claro que eles, mesmo nesses casos, eles não atuam fora da natureza, mas criando determinados fenômenos que para muita gente são prodigiosos, são maravilhosos, e aí enganam com mais eficiência. Está muito comum hoje no movimento espírita esse tipo de prática, para enredar muitos incautos. Imaginamos erradamente que aos espíritos só caiba manifestar sua ação por fenômenos extraordinários. Quiséramos que nos viessem auxiliar por meio de milagres, e os figuramos sempre armados de uma varinha mágica. Por não ser assim, é que oculta nos parece a intervenção que tem nas coisas deste mundo, e muito natural que se executa com o concurso deles. Muita gente, inclusive no movimento espírita, tem essa visão de espíritos que sabem tudo, que são capazes de tudo, que têm praticamente uma varinha de condão na mão para resolver de uma forma mágica as coisas, miraculosas as coisas. Não, as coisas não são assim. Então eles agem o tempo todo nos auxiliando de uma forma perfeitamente natural, oculta, muito mais do que nós imaginamos, e a maioria das pessoas fica sedenta de fenômenos extraordinários, fenômenos ligados a questões sobrenaturais que os afastam dos verdadeiros benfeitores e colocam de braços com espíritos muitas vezes menos felizes. Kardec conclui dizendo: assim é que, provocado, por exemplo, o encontro de duas pessoas que suporão encontrar-se por acaso, inspirando alguém a ideia de passar por determinado lugar, chamando-lhe a atenção para certo ponto, se disso resulta o que tenho em vista, eles obram de tal maneira que o homem, crente de que obedece ao impulso próprio, conserva sempre o seu livre-arbítrio. Então, o tempo todo auxiliando. Mas como é tudo muito natural, as pessoas nem acham que são auxílios reais, mas conservam o livre-arbítrio, que é o principal nessa questão. Como que a proteção das crianças é feita, já que o livre-arbítrio delas são limitados? A proteção vai se dar pelos adultos significativos e importantes que têm um compromisso com a criança. Então, eles vão atuar na mãe, no pai, para que o pai utilize determinadas práticas, coloque limites,
esclareça, eduque, né? Só que com raríssimas exceções, o que, que os pais fazem? Da mesma forma que no nível individual são poucos aqueles que seguem a orientação dos anjos de guarda, também são poucos os pais que seguem a orientação dos anjos de guarda dos seus filhos, seus próprios anjos de guarda na educação. Então eles agem sempre com aquilo que tem disponível. Nós vimos agora há pouco que quando eles vêm diretamente nos intuir e nós não ouvimos, o que, que eles fazem? Vão até pessoas próximas e tentam, através de pessoas próximas, nos aconselhar, nos orientar. E quase sempre as pessoas continuam rejeitando as orientações. No caso da criança, a mesma coisa. A criança não tem capacidade de abstração para receber as orientações diretamente. Eles atuam sobre os adultos, que teriam capacidade disso, para que os adultos atendam a necessidade das crianças. Então, ele pode usar uma página de um livro, uma palestra, tudo que for possível para que nós nos conectemos com as orientações, eles vão utilizar, né? Se nós formos dóceis às orientações, muito bom para nós. Como nós vimos, nós vamos poupar para nós uma série de sofrimentos. Se formos rebeldes, aí sobra o sofrimento para que a gente aprenda a humildar o nosso orgulho e amansar a nossa rebeldia. Sempre vão auxiliar quando nós solicitarmos. Agora, é preciso que nós estejamos sempre atentos às ajudas. Porque como nós ficamos esperando algo sobrenatural, né, algo além do corriqueiro, né, queremos uma prova concreta, queremos isso, queremos aquilo. E aí, é claro, não vamos ter a mente aberta para captar a própria intuição. Se a recomendação de Jesus, da vigiai e orai, serve para que nós conectemos com os bons espíritos, sem sombra de dúvida. Porque senão, o que é vigilância? Vigilância é você observar em você as suas tendências inferiores. Se são as nossas tendências inferiores que nos ligam aos espíritos inferiores e nos desligam dos superiores, se nós estivermos vigilantes às tendências inferiores, vamos conectar com mais facilidades aos bons espíritos e aos nossos anjos de guarda do que com os espíritos inferiores. Então, muito importante a vigilância e a oração para a conexão, né? Porque quando nós oramos, nós nos conectamos com Deus diretamente e com os espíritos superiores que nos velam por nós. Como que os espíritos atuam na educação de um país? Eles atuam utilizando dos próprios encarnados para criar todo um processo de uma mentalidade de educação para a evolução do espírito. Então, por isso que varia conforme cada povo, cada país, a essas proteções. Mas nós temos aí, são milhares e milhares de espíritos especialistas atuando intensamente nas instituições para ajudar a melhorar as instituições. Não tenhamos dúvida disso. Que todas as atividades que têm um objetivo de realizar o bem à coletividade, vão ter centenas e centenas de espíritos desencarnados atuando para melhorar aquele grupo, aquela instituição. Vai depender sempre dos encarnados estarem em sintonia com eles. Nem sempre os encarnados estão em sintonia, porque aquilo que acontece no nível individual vai se somar coletivamente.
Então, a coletividade é a soma das individualidades. Se no nível individual nós não temos o hábito nem de orar, nem de conectar com os nossos anjos de guarda, e tem gente que acha que nem existe espírito, se a maioria ainda está assim, agora imagina no nível coletivo. Então, nós vamos somar, por isso que as instituições estão do jeito como estão. No nosso país, as instituições estão falidas, porque as pessoas, de modo geral, ainda estão precisando muito de se moralizar, muito de se conectar com a espiritualidade superior que governa o país. Que são espíritos extremamente benevolentes e amáveis, mas precisam de nós. Eles não têm como fazer algo pela humanidade se nós não fizermos a nossa parte. Por isso que nós falamos, nós temos um anjo governando o nosso país. Mas se nós não conectarmos com esse anjo, como que nós vamos ter um país melhor se nós não conectarmos? É preciso que haja essa conexão plena. Então vamos fechar os olhos, entrar em contato conosco em essência, buscando sentir o conteúdo estudado nesse encontro. O que você entendeu do conteúdo que se aplique à sua vida?

conteúdo estudado, mudou a forma como você percebe a influência do seu anjo de guarda? Caso positivo, que mudança foi essa?

espíritos protetores sobre nós encarnados. Somos convidados a desenvolver as virtudes da obediência e da resignação, juntamente com discernimento, para sermos efetivamente protegidos, sendo dóceis aos conselhos, às orientações que recebemos. Como você se sente desenvolvendo essas virtudes? Como é para você realizar esforços para desenvolvê-las?

Como você sente a sua vida aplicando o conteúdo estudado? Você sente que ele pode melhorar a sua vida em sua busca de autotransformação e nas suas atividades na prática do bem?

Ora um espírito imortal que traz em si mesmo a determinação divina de evoluir até a perfeição relativa, pelo conhecimento pleno e cumprimento das leis divinas, pela prática das virtudes e pela busca da unidade com Deus. Mergulhe profundamente nessa verdade espiritual. Sinta, veja se desenvolvendo todas as virtudes essenciais da vida ao longo do tempo, buscando o poder real em si mesmo, sentindo a presença amorosa.

E vamos começar a nossa primeira aula do estudo da sombra. A sombra, ela é infelizmente mal interpretada, né? A maioria de nós temos a ideia de sombra como algo assustador, como algo escuro, até porque o próprio conceito de sombra nos traz a ideia de que sombra é uma oposição à luz. Tudo aquilo que se opõe à luz forma uma sombra. Mas a ideia do nosso módulo, e principalmente, né, do trabalho na psicologia que Joana nos propõe, é que possamos compreender a sombra e crescer com a sombra. Então, para começarmos, eu queria trazer uma reflexão. Bem, passamos nossa vida até os 20 anos decidindo quais as partes de nós mesmos que poremos na sacola. E passamos o resto da vida tentando retirá-las de lá. Algumas vezes, parece impossível recuperá-las como se a sacola estivesse lacrada. Eu escolhi essa reflexão justamente para que a gente possa compreender exatamente como a sombra começa a se formar. Quando pensamos que passamos nossa vida até os 20 anos pondo um monte de conteúdos nossos ou partes nossas dentro de uma sacola, começamos a perceber que essa construção da sombra é algo desde o início da nossa vida. Então, lá atrás, quando somos ainda uma criança pequena, por volta de 2, 3 anos, onde o processo da educação começa a se formar de forma mais diretiva, e esse ego começa a ter uma estruturação, e a criança já percebe que ela é ela, e que a mãe é a mãe, o pai é o pai, e os coleguinhas são os coleguinhas, nós também começamos a perceber nessa época que algumas coisas que nós fazemos, algumas atitudes que temos, não são tão agradáveis. Principalmente aquelas duas pessoas que para a criança é a sua base, o pai e a mãe. Então, quando uma criança, supondo uma garotinha, percebe que toda vez que ela fica muito irritada e que fala mais alto, isso irrita a sua mãe, é muito provável que, dependendo da forma como essa mãe se coloque, essa menina entenda que se mostrar irritada, se mostrar ansiosa, desagrada a mãe, aquela pessoa que para ela é tão importante. Então, essa garotinha vai colocar a sua ira, a sua raiva dentro da sua sacola. E assim por diante. Então, nós vamos crescendo, nos tornando adolescentes, e dentro de cada nova experiência no mundo além da família, nós vamos colocando conteúdos nossos que para nós não é aceitável naquela sociedade, nós vamos compondo essa sacola. Em um determinado momento, eu também começo a perceber que se eu me mostrar, no caso dessa garotinha ainda, se eu me mostro uma pessoa sempre muito ponderada, sempre muito compreensiva, sempre muito calma, eu sou mais aceita, eu sou mais amada, eu sou vista como alguém interessante. Essa garotinha agora, toda vez que ela se sente muito irritada, ela põe a irritação na sacola e automaticamente ela se torna aquela pessoa tão ponderada e cada vez mais ponderada, amável, dócil, boazinha. E ela vai construindo aí uma persona. E ao construir essa persona e crescendo, se tornando adolescente, se tornando adulta, em algum momento ela pode começar a acreditar que ela é exatamente aquilo. Então, eu sou uma pessoa calma, eu sou uma pessoa que não me irrito com nada, eu sou uma pessoa que nunca vou ser explosiva. Só que o que a gente vai percebendo aí é que quanto mais eu me identifico com a imagem da pessoa que eu acredito ser, a minha sombra, a minha sacola lá do início vai ficando cada vez mais densa. E eu vou, dessa forma, me separando cada vez mais da pessoa que sou. Então, a sombra, ela começa nos trazendo a ideia de que tudo que está na sombra nem sempre serão conteúdos desconhecidos de mim. É possível que alguns dos conteúdos que eu coloco na sombra já tenham passado pela minha experiência. Eu já tenha vivenciado e ele tenha sido reprovado ou por mim ou pela sociedade, no caso de uma criança, pela família.
Então, esse conteúdo que vai ficando nessa sacola, em algum momento da minha vida, como a nossa reflexão, vai ser necessário ser retirado de lá. Porque mesmo sendo um conteúdo que aparentemente era nocivo para mim, para que eu faça o meu processo de individuação de forma consciente, eu preciso conhecer esse conteúdo que está distante de mim. Por que isso? Quando a gente não faz esse exercício de conhecer o outro lado, o que vai acontecer na nossa personalidade é uma dissociação. É como se eu estivesse vivendo uma dupla personalidade. E por várias vezes, como vocês já viram no conteúdo de complexos, eu posso ter atitudes que a minha consciência reprova e eu seja tomada ou invadida por uma parte minha que eu desconheço e que, na verdade, é parte do conteúdo dessa sombra. Existe um clássico na literatura que é muito conhecido, que é O Médico e o Monstro. Né? E esse clássico, que teve uma origem muito interessante e curiosa, porque o escritor, ele teve um sonho. E foi esse sonho que ele transformou em um romance de grande sucesso. E a história do Médico e o Monstro não é tão distante de nós. Existia aquele homem, aquele médico de boa família, de uma família muito conceituada, e que ele tinha uma necessidade de encontrar uma fórmula, um antídoto para separar o mal da natureza humana. Ele, como médico, acreditava que o homem não precisava viver com o mal, porque ele percebia isso na sua sociedade, na sociedade que ele vivia. Como ele precisava de uma cobaia humana para testar o seu antídoto, e essa cobaia humana não foi permitida pela universidade, ele então resolveu, por conta própria, experimentar o seu antídoto. Ou seja, a ideia do doutor, né, era inicialmente separar a natureza maligna do homem, fazer com que ela não existisse mais e o homem fosse, em sua totalidade, bom. E nesse experimento, ele começa então a dissociar-se. Em alguns momentos ele era um médico conhecido, agradável e educado, e sem que ele se desse conta, o outro lado, o monstro, começa então a sair e atuar na sua sociedade, na sociedade que ele vivia. Então esse outro lado dele, essa outra natureza dele sai, comete crimes, né, vai fazer coisas que a consciência dele reprovava. E essa literatura, que é muito interessante, vai nos mostrando exatamente que não é possível ao homem viver uma única polaridade. Né? Então, quanto mais ele se afastar da sua natureza, no seu sentido total, ele vai correr o risco de viver uma separação, uma dissociação do que é. E aí, quanto mais ele caminha para uma direção, a sua outra direção, o seu oposto, que seria a sombra, vai tomando força, vai ganhando campo. E isso faz com que o homem tenha, então, no seu inconsciente, um conteúdo muito denso. E isso vai aparecendo na nossa vida quando nós estamos, mesmo que negligenciando isso, nós vamos percebendo isso na nossa vida como marcas, como sequelas no nosso comportamento, nas nossas atitudes, aqueles temas, aquelas situações que nos causam medo, nos causam pavor, nos causam melindres, e que às vezes nos parece não ser nada importante, mas são conteúdos da sombra que vêm à tona e aparecem de uma forma muito sutil na consciência. Então, Jung vai trazer o conceito que a sombra personifica o que o indivíduo recusa conhecer ou admitir, e que, no entanto, sempre se impõe a ele, direta ou indiretamente, tais como os traços inferiores do caráter ou outras tendências incompatíveis. É aquela personalidade oculta, recalcada, frequentemente inferior, que em geral tem um valor afetivo negativo. E é interessante o que Jung nos mostra, porque a sombra ela vai exatamente personificar aquilo que eu recuso conhecer ou reconhecer em mim. Então, a sombra é, de fato, o meu oposto. Então, se cada um de nós fizermos esse exercício agora, imaginássemos assim, bem, se eu tivesse como representar a pessoa que eu sou ou que me reconheço hoje, como eu me representaria? Vamos imaginar que alguém dissesse, ah, eu me representaria como uma árvore frondosa,
né, muito verde, com muitos frutos e com muitas flores. Qual é o oposto de uma árvore frondosa com muitas folhas e com muitos frutos? Seria uma árvore seca. Então, esta árvore seca, que é o oposto daquilo que eu me percebo, também é parte da pessoa que sou. Então, no trabalho com a sombra, eu preciso não só olhar aquilo que já é mais claro para mim, aceitável na minha consciência, como também fazer um olhar para aquilo tudo que eu rejeito, que eu não aceito. E continuando com Jung, ele vai mostrar também assim, que existe nessa sombra traços inferiores do nosso caráter ou outras tendências incompatíveis. Tendências incompatíveis necessariamente não são coisas negativas, mas incompatíveis à sociedade que eu vivo. Então, dependendo da educação que eu recebo, qualidades minhas, reconhecidas por outros como qualidade, pode ser vista naquele meio como algo negativo e inaceitável. E isso vai ser reprimido, vai ser recusado por mim, e isso também vai compor a minha sombra. Por isso que é sempre necessário rever a sombra. E aí continua, Jung vai continuar. É aquela personalidade oculta, recalcada, frequentemente inferior, que em geral tem um valor afetivo negativo. Por que inferior? Quanto mais essa sombra vai ficando no inconsciente, mais densa ela se torna, e aí a gente vai dizer que ela se inferioriza porque eu não a reconheço. Vamos imaginar que eu tenha na sombra a atitude ou comportamento carinhoso. Que eu era uma menininha e que lá, aos 3, 4 anos de idade, eu era uma menina extremamente afetuosa, como uma menininha de 3 ou 4 anos. E que em algum momento essa a minha atitude, esse meu gesto, tenha sido reprimido. Tenha sido de forma tão dura para mim reprimido que eu a coloquei na sombra, porque isso não era aceito naquele ambiente, naquele meio, e que era um meio importante para mim. Então isso vai para a sombra. Mas toda vez que eu agora, adulta, manifeste esse ato de carinho, é muito provável que ele saia exatamente como ele saía aos 4 anos de idade. Por quê? Porque essa atitude, esse comportamento, ficou lá atrás, quando eu era criança, e eu não o atualizei durante a minha vida. Por isso que é sempre importante fazer o retorno desse conteúdo, para que ele possa também evoluir. Por isso que tanto Joana de Ângeles, quanto o próprio Jung e outros psicólogos, eles vão trazer a importância de você trabalhar os conteúdos da sombra. É na sombra, é no complexo, que tem energia disponível para o processo de individuação acontecer. Por isso que ele vai chamar a atenção para essa força que vem de forma inferior e que muitas vezes com valor afetivo negativo. Por quê? Porque foi algo que foi negado, foi reprimido lá na frente. Então, todas as vezes que eu tenho que atualizar isso, eu tenho o primeiro juiz que vai dizer que aquilo não é positivo, sou eu. Então, esses conteúdos da sombra também são vistos por nós como conteúdos negativos e provavelmente reprovados por nós. Continuando com Jung. Todo homem tem uma sombra. E quanto menos ela se incorporar à sua vida consciente, mais escura e densa ela será. De todo modo, ela forma uma trava inconsciente que frustra nossas melhores intenções. Por isso que o ditado popular é muito certo. De boas intenções, o inferno está cheio, né? Porque justamente por desconhecer a sombra é que as nossas melhores intenções são contaminadas por essa sombra. É como você pensar que muitas vezes aquilo que eu tenho como uma grande qualidade, quando eu tento atuar daquela forma, mexendo com a vida de uma outra pessoa, interferindo na vida de uma outra pessoa, essa atitude pode ser mal interpretada e ser vista também como algo prejudicial. Então, quanto mais distante da sombra eu estiver, mais incorporada a minha vida ela fica. Por isso que muitas vezes, nos relacionamentos, por exemplo, nós vemos essa relação de sombra num casamento. E a pessoa pergunta, mas é karma? Não, não é karma. É porque como você não conhecia a sua sombra, ela fez o favor de escolher o seu parceiro. Porque quem sabe assim você possa, né, trabalhá-la.
Então, muitas vezes, o conteúdo desconhecido vai encontrar no outro aquele gancho para que eu possa agora trabalhar e atualizar o meu processo. Então, como Jung vai chamar a atenção, ela pode sim formar uma trava inconsciente e que as minhas melhores intenções, toda a minha vontade de fazer coisas boas, possa ser frustrada. O que a gente chama, em termos bem populares, de boicote, de atirar no próprio pé. Então, aquilo que eu tento fazer por mim, muitas vezes eu mesma faço o favor de não realizar e de não concretizar. E não percebo, às vezes, por que não consigo fazer isso. E quando a gente vai desenrolando esse novelo, a gente consegue perceber que é justamente conteúdos desconhecidos que fazem com que o meu processo não avance, os meus conteúdos não sejam elaborados. E aí, Jung ainda. A sombra não consiste apenas de tendências moralmente repreensíveis, mas também demonstra várias boas qualidades, como instintos normais, reações apropriadas, insights realistas, impulsos criativos e etc. Em Jung, ele traz uma questão muito interessante com relação à sombra, quando ele vai falar dos insights. Então, ele faz uma comparação, às vezes, até com gênios, que é esse insight que nós temos, esse conteúdo que aparece como solução de algum problema, vem da sombra. Não é a consciência. Tanto que, normalmente, a fala assim, me veio de repente. Então, se não era algo que a consciência se apropriava. Então, grandes ideias, grandes soluções vêm também desse lugar que é desconhecido nosso, que é o inconsciente. Então, também é conteúdo da sombra. E é claro, né, assim, nem tudo que está lá vai ser moralmente repreendido pela sociedade ou por mim. Então, nem tudo que está na minha sombra ou conteúdo da sombra é, de fato, negativo. Por isso que é necessário a revisão de crenças, a revisão de conceitos. Todo o processo terapêutico e do processo da individuação, como Joana chama atenção em vários livros, necessita de uma disposição, de uma disponibilidade da pessoa para poder abrir todas essas gavetas e fazer essa faxina tão profunda. Uma outra coisa interessante da gente pensar também na sombra são os instintos normais. Né? O meu instinto de preservação é conteúdo da sombra. Por isso que muitas vezes, quando nós vemos algumas pessoas que não têm medo do perigo, né, as chamadas destemidas, também têm, às vezes, necessidade de fazer trabalhos psicológicos. Porque a gente começa a perceber que aquele instinto normal de preservação da vida lhe falta. Né? Como também uma criança excessivamente protegida, né, de qualquer perigo, de tomar uma queda. Então, quando essa criança não aprende a se defender, ela termina perdendo também um contato com esse conteúdo. Então, com todos os seus instintos, que são normais e que também vão garantir a preservação da sua vida. Então, tudo isso, e principalmente, e na nossa sociedade, isso é uma pena que a gente possa perceber isso, a criatividade é um conteúdo da sombra. E eu lembro muito quando eu era criança, eu acredito que muitos de vocês vão lembrar também, que nós íamos fazer aqueles desenhos na sala, aquela pintura, né? E eu lembro de um episódio que eu vivi quando chegou um coelho, tinha um coelho para ser pintado. E eu sempre gostei, acho que meu nome é Íris por conta disso, eu gosto de cores. E então eu fiz o meu coelho todo colorido, igual o arco-íris. É uma beleza, meu coelhinho. Com um laço de fita que não tinha, eu criei um laço, eu botei algumas flores. E depois de todo feito o meu coelhinho, o dedo estava doendo, porque a criança faz com muita força para pintar, né? A professora me devolveu. E ela olhou para mim e disse, você já viu um coelho colorido? O coelho é branco. E eu fiquei frustrada, porque o lápis branco não tem graça de pintar. Não tem o que pintar num papel branco com lápis branco. Então, é muito comum a gente perceber, na nossa faixa etária, né, nós adultos, que passamos por um processo de educação muito limitado e todo muito formal, que a nossa criatividade tenha ficado na sombra. Então é comum, eu percebo às vezes no trabalho com grupos, quando eu passo papel em branco e lápis de cor, as pessoas falam, é para desenhar? É? É para pintar? Eu não sei pintar. Justamente porque é um conteúdo que fica lá. E a gente está vendo isso em uma situação simples, de fazer um desenho, de ouvir uma música, mas o impulso criativo
é visto por Jung como também um instinto. Então, a criatividade é essencial na nossa vida justamente para nos dar a capacidade de perceber outras alternativas em nossos problemas. A criatividade garante a mim uma possibilidade de ser flexível. Porque quando eu não utilizo da criatividade, eu me torno rígido. As coisas são daquele jeito e só pode ser assim. É a criatividade, é acessar esse conteúdo em mim que vai me possibilitar também ver que entre 8 e 80 existem muitos outros números. Que entre o branco e o preto tem várias tonalidades de cinza. E aí Joana nos traz que as experiências não vivenciadas, as circunstâncias ainda não conhecidas, constituem a sombra que se pode apresentar também do nosso ponto de vista como os insucessos, os abusos, os desgastes a que se entregou, fazendo-a densa, porque necessitada de diluir-se através de outras atitudes compatíveis com as conquistas da inteligência e do sentimento. E aqui nós começamos a ver a ponte desse processo psicológico com a doutrina espírita e com a importância, e qual a importância de trabalhar a sombra para, para a nossa evolução espiritual. Quando Joana vai trazendo que as experiências não vivenciadas, as circunstâncias ainda não conhecidas, também constituem a parte da sombra. E isso pode trazer assim, mas como é que pode ser sombra se eu ainda não vivi, se eu ainda não vivenciei? E aí nós vemos a questão do Espírito Eterno que somos. Então, todas as minhas experiências já vividas também compõem a minha sombra. Então, é por isso que a importância de trabalhar esses conteúdos nessa existência também favorece a evolução do Espírito. Mesmo que eu não lembre o que eu fui na outra vida, e não é esse o propósito, mas é saber que existem conteúdos lá que interferem ainda hoje na pessoa que sou. E aí a gente compreende por que os filhos são educados da mesma forma, são filhos do mesmo pai e da mesma mãe, e que muitas vezes, e na maioria das vezes, somos muito diferentes. Porque somos uma individualidade e que experienciamos, né, individualmente as nossas vidas. A estrada é feita para cada um. Então é aí que a gente vai percebendo a importância, né, desse trabalho. E isso faz e traz para a gente o sentido porque a mentora, em sua obra psicológica, ela vai pedir tanto, né, vai buscar tanto em nós esse aprimoramento como seres humanos. Aí a importância do autodescobrimento, do autoconhecimento. E continuando com ela, ela ainda vai além, né? Do nosso ponto de vista, vem os insucessos, os abusos, os desgastes que se entregou, faz com que essa sombra vá se tornando densa. E a única forma de diluir é justamente quando você começa a modificar suas atitudes. E aí ela traz, com as conquistas da inteligência e do sentimento. Então, a partir de que momento nós fomos formando essa sombra? A partir do momento em que o homem foi dotado de razão. A partir do momento que o homem lá atrás começa a perceber-se como ser e essa razão e essa inteligência começa a se manifestar no homem, a sombra também começa a se formar por uma questão natural de ser oposta àquilo que eu demonstro ser. E é justamente nesse aprimoramento da inteligência, ou seja, nas vidas sucessivas e no aprimoramento do sentimento, é que eu vou diluindo cada vez mais essa densidade que faz parte também do ser que sou. Então, a própria personalidade, não poucas vezes apresentando-se fragilizada, fragmenta-se e dá surgimento a vários eus, que ora se sobrepõem ao ego, ora se caracterizam com identidade dominante. É interessante como ela vai chamando a atenção, e importante isso, né, para nós espíritas, justamente pela percepção dos vários eus. Quando ela vai chamar, e aí vocês lembram que eu falei há pouco do médico e do monstro, é essa dissociação da personalidade. Então, essa personalidade, não poucas vezes, vai se apresentando fragilizada. Porque a estrutura de um ego
muito frágil lá atrás faz com que a minha persona cada vez mais se solidifique. Quanto mais frágil a minha estrutura de ego, maior a minha necessidade de incorporar a persona na minha vida. E quanto mais eu incorporo a persona na minha vida, maior a chance que eu tenho de que um outro eu surja na minha vida. E aí essas várias personalidades, e que pode ser facilmente confundida na nossa vida com processos obsessivos. Então, muitas vezes, a manifestação que eu tenho de uma outra atitude não comum à minha consciência, ou não comum ao meio que eu vivo, que pode ser confundida com obsessão, e que muitas vezes pode ser também, é uma parte de mim que se fragmenta. É uma parte de mim não vivenciada e não aceita por mim. Né? E aí a gente vai percebendo o quanto isso vai acontecer um momento ou outro da nossa vida, o que não é muito raro. E a gente pode perceber isso na nossa vida diária, por exemplo. Você tem uma atividade profissional onde, às vezes, você precisa ser muito, ter uma liderança, exercer um trabalho com poder, com autoridade. E se isso não é parte da sua personalidade, se ao contrário, você se sente uma pessoa insegura na maioria das vezes e percebe que no trabalho funciona a autoridade, é possível que, se naquele momento a sensação interna é agradável, eu comece a utilizar isso na minha vida. Então, essa outra parte minha, pouco trabalhada e desconhecida de mim, se me traz conforto, que é o contrário do que a insegurança pode me trazer, é muito possível, sim, que eu a utilize na minha vida, nas minhas outras relações. Ou, quando não, eu posso perceber, e aí a gente entra nos vários eus, alguém que tem um comportamento dominador em um determinado campo da vida, em um outro campo, ser extremamente frágil e vulnerável. E a própria pessoa fica em conflito com isso, né? E quem vê, é possível que você encontre um amigo de trabalho em uma situação e que você olhe e diga, mas não é fulano, não é possível, né? Justamente por conta dessa fragilidade, dessa personalidade que vai sobrepor a identidade real que eu sou. E aí a gente volta para um questionamento. Se eu estou dividida em vários eus, como o meu processo de individuação, como o meu processo de conhecer a pessoa que eu sou pode acontecer se eu não tiver um momento de sentar e conciliar? Eu costumo dizer isso, vamos sentar e conversar com todas as nossas partes e vamos tentar fazer alguns acordos, né? Conversar com a nossa criança medrosa, conversar com a nossa parte insegura, conversar com a nossa parte autoritária, para que possamos conhecer cada uma delas, porque em cada uma delas tem um valor necessário para o meu processo de evolução. E Joana continua em Despertar do Espírito. Nessa aparente dicotomia dos dois eus, a ocorrência se dá porque um não toma conhecimento do outro de forma consciente, podendo mesmo negar-se um ao outro. E aí fica bem o médico e o monstro, né? Um não conhece o outro. O eu, porém, é único, indivisível, manifestando-se, isto sim, em expressões diferentes de consciência e de autorrealização. E aí a gente vê a importância desse apresentar-se a si mesmo, né? Todas as vezes, aí a gente já vê isso no Livro dos Espíritos, fazer a reflexão diária, perceber o que você fez, que não foi positivo naquele dia, que foi positivo, que pode ser alterado, que pode ser mudado, porque é desta forma que o processo de autoconhecimento vai se realizando. Eu preciso avaliar que naquele momento, aquela situação me deixou frágil e eu não tive reação. Mas por quê? Porque é muito pouco provável que eu reaja de determinada maneira agora por uma situação nova. Normalmente essa situação já me ocorreu em algum outro momento da vida. É como se nós fôssemos pensar que você viveu uma experiência de rejeição na infância. E essa experiência foi chocante, porque a pessoa que te rejeitou era uma pessoa importante. Vamos imaginar que uma criança vive com uma cuidadora, uma babá. E essa babá, que a criança aprende a amar, aprende a confiar, em determinado momento da vida dessa criança começa a ser agressivo com ela, a rejeitá-la ou a espancá-la. E essa criança vai registrando internamente de que ela não pode confiar nas pessoas, né? Então, nesse processo de construção, é muito possível que essa criança, quando se tornar adulta,
ela rompa com algumas situações, principalmente quando ela se veja amando alguém. Por quê? Porque se ela ama alguém, o registro interno que ela tem, a reação que ela vai ter é automaticamente de se proteger. Porque a pessoa que eu amo não é confiável. Isso foi o que ela aprendeu lá atrás. Mas se esse sentimento for maior do que o que ela possa conter, e todo o instinto dela, todo o sentimento dela a leve para aproximar-se dessa pessoa, pode ocorrer dessa mulher hoje, ela entra em choque, em briga com ela mesma. E aí tem a sensação de que são duas vivendo em mim. Como eu posso temer tudo isso e ao mesmo tempo querer viver aquilo que eu tenho? Então, essa é a importância quando Joana vai chamar a atenção, para que eu possa conhecer essa outra parte. Então, eu preciso perceber que aquela situação que eu estou reagindo agora, aquele evento que está me causando insegurança, medo, ou seja, o que for, já aconteceu ou tem um registro interno. E eu preciso, então, sentar e perceber o que está registrado internamente, para que eu não tenha que reagir àquela situação ou àquela pessoa de uma forma inadequada, porque é isso que a sombra vai fazer. E aí Joana continua. Mergulhado em sombra, esse lado escuro da personalidade, esse que a gente não conhece, sobressai-se e impulsiona ações que estão destituídas da razão e da compaixão, desnaturadas nas bases e dominantes na essência. Né? E aí a gente vai percebendo, imagine que essa outra parte, que é uma parte que eu não conheço, e que se o ego não conhece, ela vai correr o risco de que essa outra parte domine o ego e faça com que o ego fique fragilizado diante disso. Ele vai sobrepor, como ela coloca, né, essa personalidade, vai me impulsionar a ter ações que estão destituídas de razão e de compaixão. E aí nós vemos, às vezes, reações abruptas, né, que você vai dizer assim, não era eu, estava fora de mim. Né? Que você é impiedoso com o outro, que você não consegue perdoar, não consegue perceber, de fato, a situação. Como a gente costuma dizer assim, agir na raiva é agir de forma cega. Né? Você não consegue enxergar o todo. E aí ela continua, que isso tudo é decorrente justamente porque essa situação é desnaturada na base e dominante na essência.

vezes vamos agir sem o uso da razão, sem o uso da compaixão, que já são qualidades adquiridas no decorrer do processo do espírito. Quanto mais eu me aprimoro como ser, quanto mais eu aprimoro a inteligência e sentimentos, maior a minha capacidade de usar a razão e de ter compaixão. Então, nenhum de nós estamos livres de viver uma situação onde nos tenhamos a triste surpresa de ter uma reação que em algum momento tenhamos dito: eu jamais faria isso. Né? Porque se eu não conheço a pessoa que sou, se eu não conheço esse meu outro lado, eu sou sim capaz de fazer algo que possa me surpreender, tanto de forma positiva como também de forma negativa. Então o ego está para a sombra, assim como a luz está para as trevas. Essa é a qualidade que nos torna humanos. Por mais que o queiramos negar, somos imperfeitos. E talvez seja naquilo que não aceitamos em nós mesmos, a nossa agressividade e vergonha, a nossa culpa e a nossa dor, que descobrimos a nossa humanidade. E por mais triste que possa parecer essa frase, é interessante, porque muitas vezes, quando nós estamos vivendo situações muito conflitantes, situações muito complicadas e que nos tira do nosso eixo, uma coisa que eu percebo, não só comigo, mas também com as pessoas, é que é nessa hora que a gente consegue descer do pedestal que ficamos. E Nietzsche, ele costumava dizer que o grande problema do homem é que ele pensa ser Deus. E quando ele descobre que não é Deus, ele fica extremamente decepcionado. E isso faz com que o homem sofra muito. Então, sempre, como a própria mentora propõe, veja o conflito como essa possibilidade de aprimoramento. Então, aquela situação complicada, aquela pessoa difícil, aquela parte de mim que é tão difícil para mim de aceitar, de perceber e de ver, quanto mais eu continuar negando isso, mais força eu dou a esse conteúdo. Então, eu preciso, dentro desse meu caminhar de tentativa de aprimoramento de ser e de aprender a amar, eu também preciso aprender a amar essa outra parte minha que até então eu nego. E é justamente nesse meu exercício de amar a pessoa que sou, na integridade que sou, com a minha luz, com a minha sombra, com a minha dor, com a minha vergonha, com as minhas culpas, mas também com todas as qualidades que possuo, é que eu vou me tornando cada vez mais um ser humano. Um ser humano na intensidade que precisa ser. E aí nós lembramos muito da passagem do Evangelho do homem de bem. Né? O homem de bem não é o homem perfeito. O homem de bem é aquele que está se esforçando a cada dia, a cada momento, para se tornar uma pessoa melhor. E se ele está fazendo esse esforço para se tornar uma pessoa melhor, significa que ele reconhece nele a sua outra natureza. Que ele sabe que existe nele ainda um outro lado que precisa ser aprimorado, acolhido e amado. E aí nós poderemos, com certeza, né, dizermos com muito orgulho que somos seres humanos, que somos pessoas de bem. Boa noite e até a próxima aula.

Boa noite. Hoje nós estamos começando uma nova aula, um novo módulo. E hoje, como a maioria das aulas, eu sempre começo com uma pergunta. Então, não seria diferente no módulo que vamos tentar entender, tentar compreender toda essa estrutura e esse que é o também chamado, né, conhecido como complexo, que é o ego. Então, nós falamos e ouvimos falar muitas coisas do ego. E eu me comprometi hoje com uma missão um pouco difícil. Eu tenho que redimir o ego, a imagem do ego. Porque falam tão mal do ego, eu vou tentar, pelo menos, mostrar a vocês que o ego não é o vilão da história. Que nem nas histórias onde alguém morre, o detetive sempre descobre que é o mordomo. E o ego é um pouco do mordomo da

Isso, então hoje eu vou tentar redimir, mostrar que nem sempre o mordomo é o culpado das coisas. Mas para isso eu quero começar hoje com uma pergunta. É uma pergunta que todo mundo faz em algum momento, né, quando você vai ser apresentado, vai chegar em algum lugar, mas que nem sempre é tão fácil de ser respondida. E a pergunta é a seguinte: quem é você? Automaticamente vem o nosso nome na nossa memória. Mas a pergunta vai além disso. Mas existe um propósito para, quando alguém me pergunta quem é você, automaticamente venha o meu nome. E o propósito disso, o motivo disso é justamente o ego. Por conta do ego, nós dizemos o nosso nome, né? Sabemos quem somos. Mas quando tudo isso começa, eu vou voltar bastante no tempo agora, para imaginar mais ou menos o seguinte: quando de fato surgiu o ego? Existe um mito muito conhecido de todos nós, o mito da criação. Então, quanto ao mito que há muito tempo atrás, lá no começo de tudo, quando Deus começou a criar o mundo, ele criou então um homem e a partir desse homem ele criou a mulher, Adão e Eva. Então estavam Adão e Eva no paraíso com tudo que eles precisavam para ter uma vida tranquila, uma vida, né, calma, com uma condição. Existia uma árvore nesse lugar, nesse jardim, e que essa árvore não podia ser tocada. O fruto dessa árvore era um fruto proibido, que era a macieira. E todo mundo conhece essa história, eu não vou enriquecer muito, mas em um determinado momento, Eva, ela é convidada, tentada pela serpente para experimentar o fruto da árvore proibida. E Eva, como uma mulher inteligente que era, ela vai experimentar o fruto desta árvore. E convida Adão para que Adão também experimentasse do fruto desta árvore. Até esse ponto do mito, nós podemos dizer que a relação de Adão e Eva, esses seres mitológicos que fazem parte da nossa psique de alguma forma, eram completamente inconscientes de quem eles eram. Quando Eva experimenta da maçã e naquele momento Adão também, e Deus então expulsa os dois do paraíso porque eles quebraram a regra, eles desobedeceram a norma que existia, naquele exato momento a consciência começa a aparecer na história do ser humano. A maçã, o fruto, era o símbolo do bem e do mal. E comer desse fruto era tomar conhecimento do bem e do mal. Então, tomar conhecimento é, de certa forma, o desenvolvimento da consciência. Eu só começo a desenvolver culpa, eu só começo a desenvolver o discernimento a partir do momento que eu tenho consciência disso, das coisas. E se a consciência começa a surgir do inconsciente, o centro dessa consciência também começa a ter origem. E aí começa toda a história do ego. Mas a história do ego só começa a se concretizar a partir do momento em que os dois são expulsos do paraíso. E eles começam a partir dali a sofrerem, a passarem pelas dificuldades daquela vida agora longe da vida do paraíso. Então, Joana de Ângeles, em Triunfo Pessoal, ela vai nos dizer que a origem do ego e da consciência encontra-se mergulhada no conceito de que ambos estariam perdidos no mito da criação, quando não havia nada. Mergulhados no inconsciente predominante, surgem no mito, constituindo o nascimento do ego mediante o sofrimento que enfrentará. E a sua libertação somente será possível mediante as diferentes fases do seu desenvolvimento. Então é importante a gente perceber que o ego vai surgir a partir da consciência, porque ele é o centro da consciência, mas não é idêntico a ela. Então o ego é aquela parte da nossa psique que nos garante uma identidade. Quando eu sei o meu nome, quando a criança bem pequenininha, que está aprendendo a falar, ela começa a pronunciar o próprio nome, a gente já começa a vislumbrar ali a formação de um ego, a formação de uma identidade. Porque antes disso, a relação da criança com o meio que ela vive, com a mãe, com sua família, com seus pais, é completamente inconsciente. Os primeiros dias da criança, ela e a mãe são um único ser.
Ela não percebe essa diferença. Então, a partir do momento que a criança começa a se dar conta das diferenças, de que quando ela chora, nem sempre as coisas acontecem, quando as frustrações começam a acontecer, essa criança também vai desenvolvendo ali o seu ego. E é isso que Joana nos traz. É a partir desse enfrentamento, é a partir do sofrimento que começa a ter uma libertação, ou seja, essa consciência começa a se formar. E é também a partir disso que as fases de desenvolvimento vão contribuir para o amadurecimento, para o que a gente chama da estruturação do ego. Bem, no início da vida, o ego não está formado, né? Aquela fase bem inicial mesmo. Quando chegamos ao mundo, somos pequenos, frágeis e indefesos. Temos pouco ou nenhum controle sobre o nosso ambiente. Apenas a capacidade de chorar de dor ou de inspirar amor e cuidados com a nossa aparência graciosa, vulnerável e inocente. Isso é o bebê, somos nós, já fomos nós em algum momento. Então, nesse começo da vida, aquele comecinho mesmo, os primeiros dias de vida, esse ego ainda não está formado. O ego, no sentido maior da sua função, ainda não está formado. Mas ele começa a ser formado imediatamente ao nascimento. De que forma? No momento em que a criança é colocada ainda sobre a mãe começa a tocar na criança, esse primeiro contato físico, tátil, começa a dar ali já a formação do ego. Porque o ego, ele vai se estender além da psique no sentido interno, mas também, como centro da consciência, ele se estende também para o corpo. Então, todo o contato físico é importante nos primeiros dias da criança, porque ela também tem um sentir, e esse sentir também vai dando formação ao seu ego. Então, nesse comecinho da vida, a própria aparência frágil do bebê vai contribuir para que todo o cuidado que é dedicado a ele vá fortalecendo a formação dessa consciência e, é claro, do seu centro formador, que é o ego, do seu núcleo, né? Bem, eu trouxe eu vou chamar isso de gráfico, apesar de não ser um gráfico, para poder a gente entender bem o movimento, né, do ego, a função do ego. Então, acima vocês podem ver esse modelo que parece muito com o sol, que é o self. E o self tem uma linha que liga ao ego, que é justamente o que a gente chama do eixo ego-self. Isso serve para que a gente perceba que o ego não está solto na psique. Ele está sob o comando do self. Então, inicialmente, vamos imaginar que o ego, ali naquela criancinha, bem no começo da vida, esse ego em formação. Então, o primeiro ponto, né, do ego, a primeira função desse ego, vamos dizer assim, é o preenchimento das necessidades de sobrevivência. Então, esse é o começo e a função inicial do ego. É garantir para todos nós a nossa sobrevivência. Então, o primeiro passo é o quê? A segurança. Então, é necessário, naquele momento que o bebê chega, né, no mundo, que tudo é muito grande, tudo é muito assustador, tudo é desconhecido ainda para aquela criança, o primeiro passo vai ser sentir-se seguro. Por isso o contato físico é tão importante para a criança. Então, a partir do momento em que essa segurança é dada ao bebê, esse ego começa também a estar atendendo, a preencher essa necessidade de sobrevivência do ser. Uma outra função é a de alimentação, né? Então, é função do ego também garantir isso. Por isso o bebê não fala, mas ele chora quando ele está com fome, né? Para que isso seja atendido. Passando um tempo nessa fase de nossa vida, depois que sai logo da primeira infância, dentro dessa necessidade de sobrevivência, vem também a satisfação pessoal. Bem, é interessante a gente perceber que, apesar de ter dividido em três, né, essas funções que o ego vai preencher, e a gente saber que isso começa muito na infância, não quer dizer que, mesmo na idade adulta, alguns de nós ainda não estejamos em busca dessas necessidades iniciais. Então, é possível sim chegar à idade adulta e ainda a necessidade de segurança ser algo muito importante, né? E a gente costuma ver, por exemplo,
que a gente vai chamar, Jung chamava da meia-idade, seria a segunda etapa da idade adulta. Então, depois dos 40 anos, mais ou menos, se a pessoa ainda está buscando segurança, ou seja, ela ainda está muito presa, essa questão inicial do ego, ela precisa, então, rever muitas coisas da primeira etapa da vida dela. Então, fazer toda uma revisão do próprio processo da infância. Então, se uma pessoa vai desenvolvendo naturalmente, ela vai sair dessas necessidades de sobrevivência e dar um passo além para as necessidades da identidade, que também é função do ego. Quais são essas? O pertencimento. A função de pertencimento é aquela sensação de que nós estamos no lugar certo na hora certa, de que somos queridos, de que seremos acolhidos, de que somos esperados. É muito interessante essa sensação do pertencer, porque às vezes nós caminhamos pela vida com a sensação de que não temos raízes, ou de que nenhum lugar é o nosso lugar nesse mundo. E isso também é parte de uma desestruturação do ego. Então, num contexto, quando nós estamos trabalhando com uma pessoa, se a pessoa traz muitos relatos de uma sensação de que não está adequada, de que não se sente bem, que as pessoas não gostam dela, a gente pode também perceber que a função de pertencimento pode não ter sido bem estruturada também ainda na infância dessa pessoa. Uma outra necessidade que também preenche a de identidade é a autoestima, que também é função do ego fazer isso. Eu não estou falando de uma autoestima só no sentido do embelezar-se, né? Do buscar estar na moda, com os cabelos arrumados, não é isso. A autoestima vai além do físico, é o gostar de si como se é. E para isso a gente já começa a perceber que a partir dessa função, né, dessa etapa do desenvolvimento do ego, o trabalho com a sombra também é importante. E dentro também dessas necessidades de identidade, entra a necessidade de autorrealização. Então, aquela necessidade, aquela vontade nossa de buscar algo melhor, de ter um emprego melhor, de ter uma vida melhor, de buscar algo melhor, além do material, também é o ego que proporciona isso. E quando nós estamos nessa estrada, estamos caminhando bem, vem uma terceira necessidade, que também é uma necessidade do ego, que é uma necessidade transpessoal. É aí que entra a busca por Deus, por uma religião, por um entendimento maior da vida, a busca do sentido. E é por isso que eu falo que é importante a gente entender o ego, porque a gente fala tanto que o ego é o vilão da história, mas sem o ego, a própria evolução do espírito fica comprometida. Porque se o ego não buscar tudo isso nesse desenvolvimento da personalidade, o espírito também não tem como evoluir, porque a busca transpessoal não vai acontecer. Então, o problema não é o ego, o problema são as nossas necessidades egóicas, as nossas necessidades imediatas, aquilo que eu construo como uma necessidade e que, na verdade, não é uma necessidade real. Esse sim é que é o problema e não o ego. Então, quando uma pessoa vai nessa estrutura de uma forma saudável, o caminhar dessa pessoa vai ser, em determinado momento, a busca transpessoal. Né? Então, numa fase da vida, ela vai começar a buscar, de fato, compreender, de fato, o sentido existencial, o sentido da vida. Bem, embora ocupe uma pequena parte da psique total, o ego desempenha a função básica de vigia da consciência. Então, dentro daquele próprio conceito que a gente já conhece do ego, que ele é o centro da consciência, é importante que a gente perceba que ele é o vigia. Né? Então, o ego está ali como um farol que o tempo todo vai estar pontuando para o navegador a direção a tomar, como um porteiro que vai estar sempre ali pronto para dizer quem entra e quem sai, mesmo ocupando uma parte muito pequena dessa consciência, o ego é extremamente importante dentro da função que ele tem que exercer ali. Sem essa função, sem essa estrutura, toda a consciência seria invadida pelo inconsciente. E é nessa invasão do inconsciente, primeiro, que a gente não aguentaria. É como você pensar que num imenso número de pensamentos que nós temos durante um dia,
Eu não vou nem colocar todos. Vamos pensar que 100 pensamentos que brotam na sua cabeça que você não controla todos, né? Normalmente. Pensa que todos eles vão invadir a consciência e vão ficar ocupando espaço na consciência durante todo o dia. No mínimo, no final do dia, estaríamos surtados. Porque a consciência não dá conta de tudo isso, né? Então, o ego, ele tem essa função de filtrar. Ele vai filtrar o que é importante e o que não é importante. O que não é importante vai para o inconsciente, volta para o lugar de origem. O que é importante, se o ego já tiver condições de absorver essa informação, esse pensamento, essa ideia, isso que vier, esse conteúdo que vem, se torna agora consciente. É por isso que a gente vai dizer que nem tudo que vem para a consciência se torna consciente. Só vai se tornar consciente se o ego absorver aquele conteúdo para si e transformá-lo. Então, o ego fornece a personalidade, identidade e continuidade, em vista da seleção e da eliminação do material psíquico que lhe permite manter uma qualidade contínua de coerência na personalidade individual. E aí a gente vai reforçar de novo a importância do ego. Graças ao ego, quando você acorda de manhã, você não acha que você é Luísa Brunet. Tudo bem que a gente até tem vontade, né, de pensar que é. Mas você não vai, a cada dia que acordar, dizer que é uma pessoa diferente. Graças ao ego que a gente consegue construir uma história contínua da nossa vida. Se alguém pergunta a você ou pede a você para falar da sua infância, você vai falar da sua infância, do que aconteceu em casa, você vai lembrar de relatos que aconteceram alguns anos atrás. Porque sem isso, você perderia como se fosse a cada dia um novo começo. Então, todos os dias de manhã, você teria que absorver todo o seu dia, né? Saber o que aconteceu, saber o nome do seu esposo, saber o nome dos seus filhos, saber se... Porque o ego é quem vai construir essa rede, é ele que vai dar isso. E isso nos faz crer que o ego é muito importante no nosso processo de individuação. Porque se o processo de individuação é a construção de uma personalidade sólida, sem o ego isso não é possível, né? Então é justamente ele que vai fornecer a nossa personalidade essa continuidade, essa possibilidade de construir uma história. Quando a pessoa, e nós vamos vendo muito nos casos das patologias, né, das psicopatologias, quando a pessoa vai perder justamente o senso de identidade. Então é comum que você veja os delírios, às vezes a pessoa acredita ser Jesus Cristo, acredita ser uma pessoa famosa, acredita que perdeu uma parte do corpo em algum lugar da casa, justamente porque esse ego foi desestruturado, né? A gente vai dizer assim, dissociou o ego. Então ele perde a função principal, que é fazer justamente a filtragem do conteúdo. Então é possível, principalmente em casos de esquizofrenia, por exemplo, a pessoa tem uma sensação que ela se mistura ao ambiente às vezes que ela vive. Eu lembro de um caso de um jovem que ele acreditava que a cadeira era uma parte do corpo dele. Então tinha uma cadeira na casa dele que não podia ser tirada do lugar, porque se tocasse na cadeira ele sentia dor física, né? Porque ele se confundia com o ambiente, esse ego que perde esse lugar de identidade. Então ele já é parte do todo, né? E esse ego fica desestruturado. Então, para dar um sentido à existência, é necessário estar consciente dela. Né? Só se tem sentido se você conhece, se você tem consciência. Por intermédio do ego, cada um tem a consciência de que existe e o sentido de ser idêntico a si mesmo. Essa identidade do ego consigo mesmo é baseada na consciência das percepções do próprio corpo. E aí nós vamos para essa outra dimensão do ego, que é a dimensão corpórea. Todo mundo aqui já ouviu em algum momento, ou porque recebeu esse diagnóstico, ou porque alguém falou que está com uma doença psicossomática. Ou então você vai no médico, está cheio de sintoma, está doendo tudo, e o médico olha para você e diz assim, isso é coisa da sua cabeça, né? E você fica se perguntando se você criou aquilo, se você está ficando louco, porque o médico não acha uma resposta orgânica para aquilo. Bem, essa é a dimensão corpórea do ego. De alguma forma, sendo o ego também uma estrutura psíquica, e a psique também vai se manifestar a partir do corpo,
Muito do que a gente acumula no inconsciente não é trabalhado, precisa se manifestar, ou seja, precisa mostrar ao ego ou precisa se tornar consciente. Então, quando o ego não deixa que aquilo venha da forma, vamos dizer, psíquica, ou seja, eu não tomo consciência de alguma situação, uma das formas de manifestação é no corpo. Então, eu adoeço, eu começo a sentir uma dor que não passa, eu começo a sentir um mal-estar sempre que determinada situação vai acontecer na minha vida, porque o ego corpóreo começa também a mostrar, ou seja, me dizer que eu preciso tomar consciência daquele fato. Então é isso que a gente vai perceber, que essa identidade também pode ser formada a partir do próprio corpo. Uma coisa que é interessante, tem um estudo que vai ver justamente o formato do corpo, vamos dizer, né? Então assim, a estrutura corporal às vezes dita algumas patologias, algumas psicopatologias. E é interessante porque certa feita eu estava fazendo esse teste, né? Eu estava olhando algumas pessoas na rua e uma pessoa me chamou muito a atenção. Apesar de eu não ver o rosto, a face dessa mulher, eu observava só o caminhar. E ela caminhava de forma muito cambaleante. E eu ficava observando que não era só o fato de talvez estar sem o equilíbrio por qualquer problema do labirinto ou da coluna, qualquer coisa assim. Mas tinha algo que era muito volúvel naquele corpo, como se aquele corpo não tivesse um dono, vamos dizer assim. E eu comecei a me questionar qual seria a patologia daquela mulher. Não a conhecia. Então, passou mais um tempo, eu procurei encontrar com ela frente a frente e pude perceber que ela tinha justamente a esquizofrenia. E isso fez com que eu ficasse muito atenta a essa questão do corpo, da manifestação do ego também no corpo. E a questão é simples, se a gente for pensar assim. Bem, se o ego traz para o ser a ideia de identidade, se essa identidade está abalada, é natural que o corpo corresponda a isso, a esse abalo. Por isso, a questão da autoestima ser responsabilidade também do ego. É uma função do ego buscar isso, né? A autoestima no sentido global do ser, de se compreender, de se conhecer, de se amar. Então a gente começa a perceber, e por isso é um sinal também para todos nós, não só para o profissional, mas todos nós, quando eu não cuido do corpo, alguma coisa pode estar acontecendo comigo em termos emocionais, psicológicos e espirituais também. Porque o meu corpo é de fato uma forma de manifestação da pessoa que sou. Eu estou habitando aquele corpo naquele momento. Então, o ser que sou também vai se mostrar a partir da vestimenta que eu estou usando, que é o meu corpo. Então, tudo está, de fato, interligado, né? Não dá para a gente isolar o ser humano. Por isso, hoje, é tão importante a gente ter uma ideia da própria medicina, que vem avançando hoje, desse todo que é o ser humano. Não se pode só olhar as partes de um ser, né? É necessário, sim, hoje, olhar o ser como um ser completo. Então, se aquele corpo está manifestando alguma doença, algum desajuste, alguma sensação física, eu preciso sim me perguntar o que a minha psique precisa entender com aquilo. Que fator emocional pode estar atribuindo ao meu corpo aquele sintoma? Porque o ego também, a psique também vai se manifestar a partir disso. Bem, a primazia do ego, no entanto, e Joana traz isso em Atitudes Renovadas, é defluente da construção dos interesses pessoais imediatos, em detrimento daqueles de natureza geral, de maior amplitude social e humana. E aqui vem, talvez, o grande mito em torno do ego, né? Sendo o ego, diante do que a gente está falando, essa importância dessa estrutura, da própria identidade, ele não poderia ser o vilão, ou seja, aquele que me impede de fazer o meu processo de individuação. Porque é função dele também fazer isso. Ele vai, naturalmente, assim como a fatalidade do ser é a plenitude, o ego não seria, então, um impedimento para que isso acontecesse. Então, Joana vai nos trazendo aqui que o que faz esse ego entrar nesse lugar de primazia é justamente por conta dos interesses imediatos que nós buscamos.
E quando eu falo nós, eu estou não só englobando a questão do ego, da identidade que estamos ocupando no momento, mas do próprio espírito. Então, a pessoa que eu sou, a pessoa que nós somos, é que dita quais são os interesses e as minhas buscas nessa existência. Então, se o meu espírito, se o eu real que eu sou, se eu não o desenvolvo, se eu não busco fazer com que ele encontre também valores éticos e morais, é possível sim que os meus interesses sejam todos eles voltados para o imediatismo, para as questões materiais. As questões que vão satisfazer também o ego. Por quê? Porque no início da formação da pessoa, da psique, o ego também tem a função de garantir segurança, de me manter vivo, de me manter viva. Então, tudo aquilo que possa parecer seguro para o ego, lá no início da minha vida, se o meu espírito ainda estiver envolvido com isso, eu vou passar o resto da minha existência buscando segurança. Seja ela uma segurança no emprego, seja ela segurança no matrimônio, seja qual for a segurança, mas eu vou passar o resto da minha vida buscando isso. Mesmo que, aparentemente, essa segurança seja nobre. E o que é uma segurança nobre? Ah, eu tenho uma religião e eu sou uma pessoa boa e caridosa, mas eu estou fazendo isso porque eu quero bônus horas, para garantir que eu não vou para o umbral. E isso é busca de segurança. Então é importante que a gente perceba que o ego não é o vilão, mas o grande responsável pelas consequências do que eu vivo é o espírito. Então, mais do que nunca, a gente vai perceber aqui que nós exatamente vamos colher aquilo que plantamos o tempo inteiro. E nisso a gente volta logo para o começo do nosso estudo, quando a gente vai falar que o ego, ele está presente na nossa existência. Mas quando eu desencarno, esse ego também deixa, ele é desativado de novo, vamos dizer, como se fosse uma máquina que é desligada. Então, tudo o que eu carrego, tudo o que eu construí, tudo o que eu aprendi, tudo o que eu fiz e o que eu deixei de fazer, vai comigo, acumulado na minha bagagem espiritual e perespiritual também. Mas o ego fica. Se eu reencarno, eu vou formando um novo ego, mas a partir de todas as experiências que eu já tive das outras encarnações e dessa nova existência que tenho. Então, não adianta a gente ficar dizendo que, ah, mas o ego, meu ego é terrível, porque eu escuto isso, ah, mas meu ego é terrível. E parece que o ego começa a substituir o obsessor. Já não é mais o obsessor agora é o ego, né? Então, meu ego é terrível, meu ego é teimoso, meu ego é preguiçoso. Então, o ego vai ganhando todas as culpas. E não é o ego. É claro que ele vai ter dentro dessa função, e a função dele é de vigia, então ele vai nos proteger, ele vai proteger a psique. É como se nós imaginássemos uma criança, ainda no início da vida, com esse ego muito frágil, e essa criança é maltratada, seja fisicamente ou seja psicologicamente, né, nos seus sentimentos profundos. Esse ego vai automaticamente proteger sim essa criança. Vai fazer com que ela esqueça aquele evento. E aí, às vezes, você chega à fase adulta e você não lembra. Tem um vago na história. Você não consegue lembrar um trecho da sua vida. Ou então você tem um medo, mas você não consegue lembrar do que é. E a gente pensa que é de outra vida e, às vezes, não. É um trauma de infância. Eu lembro muito de uma garota que ela, quando era bebê, de 4 meses, ela, brincando pequena ainda, puxou o cobertor e ficou sufocada porque ela jogou o cobertor no próprio rosto. E cresceu, a mãe sabia disso, mas não era algo que ficava contando para a criança o tempo todo. Na fase adulta, no dia do casamento, ela foi usar um véu que cobria o rosto. E ela, a partir daquele dia, entrou em pânico e desenvolveu a síndrome de pânico. E assim, ninguém conseguia imaginar o que era aquilo. E a ideia já, talvez, numa outra encarnação, ela morreu sufocada. E não era. A questão é que, no momento, lá muito pequena, a sensação de morte que aquele bebê viveu foi tão forte que o ego se encarrega de proteger essa psique. Então, nada que lembre aquilo volta para a consciência. Fica guardado. Porque foi muito difícil para ela naquele momento. A sensação, a ideia da morte. Então, depois de um tempo, um novo evento pode trazer à tona aquilo. Mas por que traz à tona?
porque nós temos uma coisa chamada sombra. Então, o fato do ego não ter aceitado o conteúdo e ter jogado para o inconsciente não faz com que o conteúdo deixe de existir. O conteúdo existe e é sombra. Mas em algum momento essa sombra volta. Mas isso é capítulo para outro módulo, eu não posso ficar me adiantando ainda. Bem, em face da ilusão sobre a permanência do conjunto somático em que o espírito se movimenta na Terra, fixam-se-lhe equivocadas impressões de perenidade em torno de tudo quanto, afinal, é transitório. Aqui é o grande problema, né? Porque o que vai acontecendo? O excesso de proteção que nós buscamos, aí nós vamos para aquela função bem primária do ego, que é a função de segurança, nós ficamos buscando isso o tempo todo. Então, qualquer mudança, e isso não só mudança externa, mas principalmente as mudanças internas, nos causam medo, nos causam pânico, porque para o ego a sensação é de morte, porque desestrutura todo o processo, né? Desestrutura a pessoa. Então, o que é que eu vou fazendo? Eu começo a me prender a tudo que é transitório. Então, agora o sentido da minha vida, que seria aquela função do ego de transpessoalidade, ela começa a ficar pequena, porque ela está presa à minha busca por segurança. Então, eu me apego à minha casa, eu me apego ao trabalho, eu me apego aos filhos, eu me apego ao marido. Eu vou me apegando a tudo. E esse ego, então, né, ele vai se iludindo e a pessoa vai passar todo o processo de uma existência voltada para tudo aquilo que é transitório. E aí ela não vai fazer o processo de transformação que é necessário, não vai fazer o mergulho que é fundamental no processo de individuação. Porque quando você está preso a essas questões, a própria conquista da identidade, da individualidade, não acontece. Porque toda a minha vida, ou seja, o sentido dela está voltado para fora. E quando eu estou voltada para fora, e aí a gente já começa a pensar na persona, que em breve a gente já vai estar falando dela, quando eu estou muito presa a essa personagem, a essa imagem, toda a minha outra parte, ou seja, todo um pedaço da minha identidade fica perdido, fica comprometido, porque eu desconheço. É como se eu estivesse vivendo... E eu usei esse exemplo há pouco tempo, é como se eu morasse em um castelo, ficasse dentro de um quarto e achasse que tudo aquilo era só o quarto, né? E não tenho o conhecimento do lugar que estou ou da pessoa que sou. Então, o fato, né, como Joana coloca, de ficar presa a essas questões, né, a ilusão que a pessoa vai criando faz com que esse espírito fique preso a um pedaço muito pequeno do que é a sua existência total, que seria a visão do próprio self. E aí a gente parte para uma coisa que é muito importante também, né? Que é essa consciência do ego, né? Que, não na consciência do ego no sentido do ego perceber, mas a nossa percepção, a percepção nossa, que precisa ser ampliada, né? Que quando eu vou percebendo isso, eu saio de uma superfície. Imagine que você está caminhando em uma estrada e que você está ainda... Pensa que essa estrada ela é aspiral. E você está lá no começo dessa estrada. Se uma pedra rolar lá de cima, você não tem como perceber isso, não é verdade? Mas se você estiver sobrevoando essa estrada e a pedra rolar lá em cima, você tem certeza de todo o percurso que essa pedra vai fazer e se ela vai atingir o carro ou não. Então é importante que a gente amplie a nossa consciência. Porque se eu ficar na consciência pequena do ego, eu vou o tempo todo atritar com as questões da vida. Não que o atrito seja a parte ruim da história. O atrito é necessário. Mas se a minha consciência é muito limitada, o atrito vai ser sempre o atrito. E não a possibilidade de um avanço. Então, Joana, em Busca da Verdade, ela traz que essa consciência do ego, a superfície da psique, sofre colisões contínuas que procedem das emoções habituais e das aspirações de, eu não estou conseguindo ler aqui, de libertação, auxiliando no seu desenvolvimento, alterando-lhe a estrutura e abrindo-lhe campo para mais amplas realizações. E é muito interessante porque, na maioria das vezes, todos nós vamos nos queixar de qualquer processo de sofrimento, de dor, de dificuldade. Mas é justamente
essas questões que fazem com que o nosso ego amadureça. Uma vida vivida sem nenhuma dificuldade é garantia de imaturidade psicológica. É garantia de ego desestruturado. E aí eu volto para o começo da nossa aula de hoje. Uma vida que tudo é tranquilo, que nada acontece, que nenhuma colisão, que nenhum atrito acontece, é aquela vida do mito da criação, do início de Adão e Eva, onde todo mundo viveria num paraíso, onde tudo seria dado com muita facilidade, mas estaríamos todos vivendo de que forma? Inconscientes. Né? Não teríamos nenhuma noção da pessoa que somos, nenhuma possibilidade de evoluir a partir da tomada desse conhecimento. Então, todo o processo de ampliar a nossa percepção, ou seja, a nossa consciência, é também uma possibilidade de compreendermos que a vida vai trazer, sim, dificuldades. Daí a importância do começo da nossa vida, na nossa educação em casa, de se ouvir aquela palavrinha mágica. Não. É extremamente importante. Porque se o ego não for frustrado, ele não desenvolve. A pessoa fica imatura. E toda vez que eu precisar evoluir, ir para o mundo externo, procurar um emprego, fazer qualquer coisa e que a vida dificulte para mim, a tendência vai ser que eu volte para casa e fique bem guardadinha no meu lugar de segurança. E aí a gente não sai da função básica do ego lá de trás, segurança. Então, eu sempre brinco e as pessoas ficam olhando para mim às vezes achando que eu sou um pouco louca quando eu digo isso. Mas um ego maduro não busca segurança. Não vai buscar isso. Porque a segurança no sentido do ousar. Toda vez que eu preciso mudar, eu preciso ousar. E a mudança já é sinônimo de que as coisas não são seguras. Porque eu não tenho que ter garantias. E isso é o que vai mostrar a maturidade psicológica. É o arriscar-se. E a gente não está falando aqui de fazer coisas loucas. Estamos falando aqui de viver a vida, de caminhar, de seguir adiante, de confrontar, de enfrentar o mundo inconsciente. Eu não posso ter um mapa dizendo a mim, olha, esse é o lugar certo do inconsciente, esse não é. Então, toda vez que eu perceber que eu estou resistente demais a qualquer mudança, é importante que a gente pare um pouquinho e veja se a gente não está buscando muita segurança, muitas certezas. Um ego maduro não controla nada. Eu sempre digo isso, perca o controle das coisas. Não queira saber se vai dar certo ou errado. Faça. A gente precisa viver, né? Sem, claro, dentro sempre do que é ético, do que é moral. Não estamos falando de outra coisa, senão viver a vida sem esse imediatismo que Joana nos chamou a atenção do ego. Sem querer o tempo todo que as coisas aconteçam do jeito que eu quero, na hora do que eu quero, na forma que eu quero. Quanto mais eu tentar controlar as coisas, mais inseguro, mais imaturo está o meu ego. Mais lá atrás, na necessidade de se sentir seguro, vai se encontrar o ego. Então, como diz Carlos Baiton, o ego maduro é aquele capaz de elaborar as suas próprias frustrações. Então vamos todos fazer esse teste, vai ser um dever de casa para todo mundo, né? Vamos procurar frustrar. Então comece a provocar situações, aí quando você se sentir bem frustrada, aí você fique bem, elabora essa frustração, você vai ver o quanto vai ser bom, porque você vai se perceber assim tão maduro, tão mais livre, né? Tão mais perto da sua própria identidade. Mas sem, tirando a brincadeira, a primeira frustração que o ego vai perceber, e a mais importante delas, é quando ele descobre, no caso, né, vou colocar no lugar, quando você descobre, quando eu descubro que eu não sou aquilo que eu pensava. Ah, essa é uma parte tão frustrante, porque você vê que você não era tão boa assim, que não era essas coisas todas, aí você fica mal, deprime uma semana, um mês às vezes. Mas depois é uma sensação boa, porque é uma permissão interna também para que você seja tudo aquilo que você achava também que não era bom. Então, é esse movimentar do ego, é esse estar conectado com o self que vai permitir também que você conheça a sua sombra. E aí, para a gente fechar a fala, Joana vai trazer que o ego deve estruturar-se para adquirir consciência da sua realidade,
não conflitando com o self que o direciona. Única maneira de libertar a sombra. Então, em vez de estar confrontando e pensando que é o dono da casa, o ego precisa de fato compreender que o self é quem está ali na estrutura, que vai me direcionar para a minha totalidade. Mas que isso só vai acontecer se eu, de fato, confrontar com a minha sombra. Se eu me frustrar, se eu me decepcionar com a imagem que eu construí de mim, para eu poder perceber que eu sou muito mais do que a pequena imagem que o ego construiu da pessoa que eu sou. Muita paz e até o próximo encontro.

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1: Olá, estamos aqui para mais uma videoaula sobre a cura espiritual da depressão. Desta vez, nós trabalharemos a profilaxia e tratamento da depressão. Uma das perguntas que muitos nos fazem como psicoterapeuta é se a depressão tem cura. E nós sempre dizemos sim e não. Sim dentro de uma visão transcendente e não dentro de uma visão mais imediata. Agora, é importante saber que, como todas as doenças do espírito, a depressão sempre terá cura dentro de uma visão transcendente, espiritual profunda. Somos espíritos imortais e nos tornaremos completamente saudáveis à medida que vamos nos educando rumo ao amor, ao bem, ao bom e ao belo, em sucessivas etapas reencarnatórias. Então, dentro de uma visão profunda, a depressão tem cura sim. Dentro de uma visão parcial, ela tem tratamento e é possível a pessoa praticamente fazer com que a depressão desapareça quase que completamente. Não a tendência depressiva, porque como é uma doença do espírito que traz em si mesmo, como nós já vimos, além das causas espirituais, as causas genéticas, as causas cerebrais, essas causas que são muito profundas, elas não se resolvem de uma hora para outra, mas é possível minimizar intensamente o estado depressivo a ponto de fazer com que os sintomas desapareçam completamente. Então, é importante saber que nós podemos minimizar aqui agora as suas causas através de um processo de autoeducação espiritual. Quando a pessoa se dispõe a transformar as causas espirituais, todas as demais, energéticas e somáticas, respondem a essa transformação. Então, fundamental é saber isso. Como espíritos imortais, a qualquer momento nós podemos nos tornar pessoas mais saudáveis. Mesmo que o nosso corpo traga limitações, nós podemos cada vez mais ser espíritos mais saudáveis, fazendo com que o processo de autoeducação emocional na direção da vida transforme as causas da doença em nós mesmos. Então, nós vamos trabalhar nesta videoaula possíveis tratamentos e principalmente a profilaxia da depressão. Queremos enfatizar que as proposições de tratamento aqui colocadas, tanto espirituais quanto energéticas, têm caráter eminentemente profilático e de cura em nível espiritual, e visam despertar todas as pessoas depressivas ou com tendência à depressão para os cuidados que as estarão libertando das causas espirituais dessa doença. Então, nós vamos trabalhar dentro de um nível espiritual e energético. Todas essas abordagens não dispensam o tratamento psiquiátrico e psicológico, especialmente nos casos moderados e graves de depressão, que devem ser realizados por profissionais habilitados para isso. Não vamos nos ater a essa modalidade de tratamento que a pessoa depressiva deverá obter junto ao seu médico, psiquiatra e psicoterapeuta de confiança. A terapêutica profunda será sempre conduzida a partir de exercícios em direção à vida, a busca da essência da vida, da espiritualidade, a busca de desenvolver a mansidão e a humildade como Jesus nos recomenda, proporcionando-nos o exercício de religiosidade em um profundo contato com Deus. Então, percebamos que a terapêutica profunda da depressão passa por um processo de autotransformação interior, que o sentimento de aprendiz é fundamental. A profunda gratidão a Deus é fundamental. E a prática do dever consciencial, que é a tríade necessária para se conquistar a saúde espiritual, que trabalhamos em videoaulas anteriores. Como a depressão é causada pela rebeldia, pelo orgulho diante da vida, somente realizando exercícios para desenvolver as virtudes do amor, da mansidão e da humildade, é que verdadeiramente vai se curar a depressão. Por isso que o tratamento, a cura da depressão, melhor dizendo, é ainda difícil de acontecer, porque poucas pessoas se dispõem a realizar esforços para se tornar efetivamente um aprendiz da vida, fazendo exercícios de amor, de mansidão e de humildade de coração. Poucos aqueles que fazem exercícios para assumir as provações que têm diante da vida com aceitação e com humildade. E poucos aqueles que vão em encontro de Deus, sendo profundamente gratos em todas as circunstâncias, inclusive nas circunstâncias em que passa por dificuldades. A grande maioria das pessoas ainda se rebelam diante da vida. E como se rebelam, se tornam depressivas, se tornam suicidas em potencial. É fundamental, para que haja cura, ir na direção oposta a esse movimento, ir ao encontro da vida. Realizar as ações como aprendizes da vida que todos nós somos, na direção do bem, do bom e do belo. É essencial que o depressivo reflita que a vida, em todas as suas manifestações, sejam elas adversas ou prazerosas, é um convite para o despertar do Cristo interno. A essência divina manifesta em cada um de nós. Essa é a nossa genética espiritual, o amor, a perfeição, o divino, o transcendente. Então, todos nós trazemos nosso Cristo interno, a essência divina que nós somos. Cabe a nós fazermos esforços para desenvolver a essência divina, desenvolver esse Cristo interno. Porque essa é a nossa destinação real. Tudo mais é acidente de percurso. O depressivo, ele tende a se fixar no acidente, como se a vida dele fosse...

que reencarnamos. Quando Jesus, naquele célebre encontro da com a samaritana no poço de Jacó, ele fala sobre a água viva. A água viva nada mais é do que o alto amor. É fundamental que nós busquemos essa água da vida. Busquemos o amor como referencial de vida para poder tomar essa diretriz, a diretriz do amor, e nos tornarmos plenamente aprendizes do grande mestre de mansidão e de humildade de coração, que é Jesus. Quando nós fazemos isso, nós estamos nos libertando de uma vez por todas das causas da depressão. Espiritual, de uma forma profunda, espiritual, é esse o único caminho possível para todos aqueles que estão depressivos ou que têm a tendência à depressão. É fundamental lembrar sempre que em todas as situações, sejam quais forem os conflitos, as patologias, as dificuldades, haverá sempre o ser humano e dentro dele a essência divina. Nós trazemos em nossa consciência o dever de alcançar essa essência, identificarmos-nos com ela. Então, todos nós trazemos esse dever consciencial, de irmos ao encontro da essência da vida dentro de nós mesmos. Realizando exercícios nesse sentido, nós estamos com certeza nos distanciando profundamente do estado depressivo. Todos os obstáculos e dificuldades que Deus permite que ocorram em nosso caminho existem com esse objetivo, e não para nos rebelarmos ou revolucionarmos, gastando muita energia com esforços vãos, que ao invés de nos direcionar para a nossa essência divina e nosso Criador, nos afastam por longo tempo da transformação necessária em direção ao nosso Cristo interno. Então, todos nós temos essa destinação de ir ao encontro do Cristo interno. Dificuldades, problemas, todos nós passamos, sem exceção. Agora, todos eles são graças divinas para que nós possamos ir ao encontro do essencial em nós mesmos. Indo ao encontro desse essencial em nós mesmos, cada vez mais nós nos libertamos das doenças físicas e emocionais, principalmente da depressão. Todos os obstáculos que a vida nos apresenta, tais como a falta de recursos materiais, as limitações físicas e intelectuais, os transtornos, as dificuldades, o ódio dos inimigos visíveis ou invisíveis, enfim, tudo que nos ocorre, são os desafios que nos levarão a reforçar em nós a presença do amor crístico de Deus. Então, todas as vicissitudes da nossa vida têm como objetivo reforçar esse amor crístico. Quando nós nos rebelamos contra essas vicissitudes e nos deprimimos, o que nós estamos fazendo? Nós estamos realizando um processo de revolta surda contra as leis divinas, que nos criou para o amor, para o bem, para o bom, para o belo. Se surgem dificuldades nas nossas vidas, com certeza não é porque Deus está nos escolhendo para sofrer, como muita gente diz, mas é resultado do nosso passado ignóbil, de situações indignas que nós praticamos e que retornam para nós, para que nós, passando por esses desafios, nos libertando de uma vez por todas deles, possamos ir ao encontro do amor crístico dentro de nós. Quando fazemos o contrário, nós vamos gastar energias que são muito importantes para nós em esforços vãos.

0: em esforços que vão nos colocar na contramão da vida, nos gerar muitos maiores problemas do que os originais. Porque, além das dificuldades originais que nós criamos no nosso passado espiritual, estamos ampliando, estamos somando com as dificuldades presentes por não aceitar a vida como ela é. Então, é fundamental para todos nós, para a nossa saúde, que nós aceitemos essas dificuldades como desafios, para podermos ir ao encontro da vida e não contra ela. É essencial ver a vida como uma dádiva divina, tantos momentos de alegria e prazer, como os de dor e dificuldades. É necessário que todos exercitemos gradativamente essa verdade que sintetiza o nosso programa de autoeducação, o amor a Deus e ao próximo como a nós mesmos. Como nos ensina Jesus, o nosso grande mestre, é o amor a si mesmo como referência. Quando nós vamos ao encontro da vida e não contra ela, nós estamos fazendo exercícios de auto-amor, de amor a nós mesmos. O amor a nós mesmos vai fazendo com que se alargue o nosso sentimento de amor e possamos abranger o nosso próximo. Quando nós amamos a nós mesmos e amamos ao nosso próximo, nós vamos alargar o sentimento de amor, abrangendo o Criador da vida e todas as suas leis. Em vez de ficar usando as nossas energias em esforços vãos, indo contra as leis divinas, nós vamos fazendo exercícios de amor, de mansidão e de humildade de coração, indo ao encontro das leis da vida, das leis divinas naturais, e com isso toda a nossa vida vai se tornando suave e leve. Esse é um antídoto maior para a depressão. Se nós realizarmos esforços nessa direção, podemos ter certeza, jamais entraremos em depressão. Qualquer dificuldade no sentido contrário nos produzirá situações depressivas que poderão ser leves, moderadas e graves, como nós já estudamos em videoaulas anteriores. No próximo bloco, nós veremos como realizar de uma maneira prática exercícios nesse sentido. Como nós vimos, é fundamental que nós busquemos ir ao encontro da vida, das leis da vida. Realizar isso, é claro que não é uma tarefa fácil, mas no próximo bloco nós trabalharemos essas questões.
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0: Como nós vimos no bloco anterior, todo o processo de superação de depressão surge a partir do momento que nós vamos ao encontro da vida e não ficamos revoltados contra ela. E fundamental para que nós possamos ir ao encontro da vida, realizar todo um processo de autoeducação, nos transformando em pessoas melhores. Esse programa de autoeducação não é fácil de ser realizado e deverá acontecer por meio de exercícios diários, mesmo que sejam realizados de forma débil no início, mas que aos poucos vão se fortalecendo pela criação dos novos hábitos. A pessoa depressiva, ela tem uma condição sui generis que é uma debilidade em termos da vontade. A própria depressão, como a pessoa gasta muita energia nesses esforços vãos de ir contra a vida, contra as leis da vida, o que acontece? É como se houvesse uma debilitação da própria energia vital, e essa debilitação produz um cerceamento da chamada força de vontade. Agora, é claro que não aniquila a força de vontade, porque a força de vontade é o poder divino que está na nossa essência crística, está na nossa essência de amor, no próprio ser essencial que somos. Nós podemos inibir a força de vontade, mas jamais aniquilá-la. Não é possível aniquilar a força de vontade. Então a força de vontade é como uma semente que, claro, se nós guardarmos uma semente num cofre, fechada ali, sem umidade, sem terra fértil, sem um solo adequado, ela é inútil em si mesma. Muitas vezes o depressivo faz isso com a sua força de vontade. Se tranca num quarto fechado e não faz o mínimo esforço que seja para sair daquela situação. Outras vezes entra num estado de rebeldia tamanho que até se mata, como nós vimos na videoaula anterior. Agora, nós podemos, minimamente que seja, auxiliar nesse processo de estímulo da força de vontade. Peguemos essa semente divina e coloquemos numa terra. Mesmo que essa terra ainda esteja cheia de pedregulhos, mesmo que nossa capacidade de irrigação dessa terra seja com conta-gotas, mas façamos isso. Coloquemos a terra, a semente na terra, e comecemos a colocar gotinha por gotinha de água. Então esses esforços, mesmo que sejam débeis no início, é como imaginemos a terra muito árida como a semente. Se nós colocarmos uma única gota com contragotas nessa terra, vai fazer pouquíssima diferença. Agora, se colocarmos uma gota, duas gotas, e perseverarmos colocando gota a gota, gradativamente aquela terra árida, seca, que chegou até rachar de tão seca, ela vai se encharcando daquela água, mínima no início, mas vai ampliando. Usando essa metáfora para comparar, o depressivo é como se fosse essa terra árida, seca, que chegou a rachar de tão seca. Se ele faz apenas, coloca uma única gota, faz apenas um esforço e nunca mais faz, é claro que vai ter muito pouca serventia esse esforço. Agora, se ele fizer pequenos esforços, mesmo que sejam débeis, mas produzindo esses esforços diariamente, com toda certeza, ele vai fazer florir essa semente que Deus já colocou dentro dele. Deus já colocou dentro de todos nós. Então, eu posso, você também pode superar essa dificuldade, fazendo pequenos atos de amor por você mesmo, saindo do seu quarto, abrindo a cortina, mesmo que lhe incomode inicialmente, mas pequenos atos para criar hábitos novos para você, para que você possa superar a depressão. É fundamental que para superar a depressão, como nós, quando nós tratamos das causas da depressão, nós vimos que ela é gerada por hábitos de rebeldia sistemática, negativismo, desvalorização da vida. Tudo isso vai produzir manchas energéticas no perispírito, que ficam nos arquivos psíquicos mentais, produzindo um fluxo energético bloqueado no perispírito. Então, como isso tudo acontece, o processo de superação não é de uma hora para outra realmente. Por isso que nós comparamos a pessoa depressiva com essa terra árida. Nós vimos na nossa primeira videoaula que vão formando como se fosse um escudo energético em torno do ser essencial, que não o aniquila, mas impede a luz divina que existe no ser essencial possa irradiar para o perispírito e desfazer essas manchas, pela rebeldia contumaz que caracteriza o depressivo. Então, superar isso não é uma tarefa fácil, mas é perfeitamente possível. Para isso, é preciso que haja exercícios para que a pessoa consiga se libertar desses hábitos, porque as manchas são vitalizadas por determinadas condutas, gerando bloqueios energéticos que se manifestarão nos chakras, de forma mais ou menos intensa, dependendo do nível de depressão. Então, esses hábitos de rebeldia contumaz com relação à vida fazem com que essas manchas energéticas vão bloqueando os chakras, os centros de força que nós temos no nosso corpo fluídico, e todo o processo de superação disso vai exigir exercício no sentido contrário. Então, se nós antes tínhamos uma rebeldia contumaz, nós vamos ser convidados a fazer pequenos exercícios de aceitação da vida como ela é, não de acomodação, que o depressivo, ele alterna crises de rebeldia com crises de acomodação. É aceitação. Eu aceito aquilo que eu não posso mudar e faço esforços para mudar aquilo que eu posso. Percebamos que quanto mais densas são as manchas, resultado da intensificação do hábito rebelde, mais esforços serão necessários, mais exercícios no bem para que elas sejam transmutadas, o que é muito natural, né? Porque quanto mais intenso é um problema, mais necessidade de exercícios para a superação daquele problema que nós mesmos criamos. Não é de uma hora para outra que a pessoa irá se libertar desse processo. O esforço que ela faz nos exercícios de auto-amor, de auto-afetividade, é que vai garantir a transmutação gradativa dos bloqueios energéticos produzidos pelas manchas. Então, se nós criamos esses bloqueios com um movimento de desamor, de rebeldia e de orgulho, nós vamos fazendo pequenos exercícios de amor, de mansidão e de humildade, de coração, buscando sentir isso dentro de nós, mesmo que sejam pequenos, débeis. Esses esforços de auto-amor e de auto-afetividade, nos tratando com carinho, vendo a vida como uma dádiva divina, vendo a questão de que nós fomos criados para o amor, para o bem, para o belo, para a felicidade, que nós merecemos isso. Tudo isso é autoafetividade, nos tratar com muito carinho, com muito amor. Mesmo que esse tratamento, no início, seja débil, porque o hábito de se tratar com desamor, com rebeldia, com orgulho, com culpa, com processos de autopunição, como nós já vimos em videoaulas anteriores, é muito forte no depressivo. Superar isso não é fácil, mas é perfeitamente possível. Gradualmente, trabalhando, minimamente, para somar os esforços mínimos, vão se somando ocasionando esforços maiores, cada vez maiores, até a completa transmutação do problema. A dificuldade em realizar os exercícios vai depender da gravidade do processo depressivo. Como há uma tendência forte ao negativismo, rebeldia e desvalorização da vida, a pessoa depressiva faz o tempo todo exercícios de amor, revolta contra a vida e contra si mesma. É o hábito arraigado que foi instalado ao longo do tempo, na maioria das vezes, em várias reencarnações. A depressão não é uma doença que começou agora, nesta existência. Ela já vem, muitas vezes, de várias reencarnações em que as pessoas, de forma contumaz, se rebelam contra a vida. Está se manifestando novamente na atual existência. Então, dependendo da gravidade, por exemplo, depressões graves, aquele estado que às vezes a pessoa chega no estupor, necessita de um esforço que, por mais débil que seja esse esforço, para a pessoa que está nesse estado de depressão grave ou gravíssima, é um esforço grande, muito grande. Agora, é necessário. Não é possível superar a depressão se entregando. Cedo ou tarde, a pessoa vai fazer isso. Se ela não fizer nesta existência, ela fará numa próxima existência ou em outra existência, em algum momento da sua vida, ela será convidada novamente a fazer e vai iniciar. Então, convidamos a você que passa por esse problema, começar agora, começar já. Por quê? Para que deixar para uma próxima existência aquilo que você pode começar agora? Minimamente que seja, comece esses esforços para ir ao encontro da vida, para superar esses hábitos arraigados, instalados ao longo do tempo. A mudança de hábito deverá acontecer aos poucos. Inicialmente são necessários estímulos, tais como ouvir uma música que remeta a uma lembrança agradável, a pessoa, por exemplo, colocar a sua música preferida. A tendência do depressivo é não querer ouvir a sua música preferida, é porque ele tende ao processo autopunitivo, é de se afastar de tudo aquilo que gera prazer. Então, colocar músicas, a música preferida, músicas que estimulem, por exemplo, músicas clássicas que sejam estimuladoras, músicas que o ajude a superar aquele estado que ele está passando. Outra coisa muito importante, observar a natureza, observar uma flor, um bosque, pássaros e outros animais, o pôr do sol, o nascer do sol, buscando identificar-se com a natureza. Esse hábito de ir ao encontro da natureza é muito importante, porque a depressão é uma doença que faz com que a pessoa se afaste da natureza em si mesma. Tudo na natureza é movimento. Tudo na natureza é vida. E se nós observarmos a vida e buscarmos identificar com a vida, identificarmos-nos com a natureza, todo esse processo vai facilitar a saída do estado depressivo. Outra coisa muito importante, realizar atividades que simulem emoções de prazer e bem-estar espiritual. Então, práticas espirituais, por exemplo, frequentar uma palestra, mesmo que a pessoa se esforce enormemente para estar no ambiente, ouvir, por exemplo, um CD de meditação, por mais difícil que seja, estimula ao prazer e o bem-estar espiritual. Vai estimular em nós a produção de determinadas enzimas cerebrais, substâncias cerebrais, como as endorfinas, a dopamina, a serotonina e a noradrenalina, que vão facilitar o processo de superação da depressão. Essa e outras atividades semelhantes visam criar, em nível espiritual, um psiquismo de maior harmonia e identificação com a vida, que estimularão energeticamente os chakras, no início de forma imperceptível, mas que aos poucos vão se intensificando com a criação do novo hábito de valorização da vida. Então, quanto mais nós favorecemos esses novos hábitos, mais nós vamos gerar harmonia no espírito e, por consequência, no perispírito, nos chakras. Em depressões graves, são necessários estímulos sensório-motores, porque a pessoa com depressão grave, ela tende a se fechar num quarto, às vezes ela fica deitada horas a fio, e é necessário que ela seja estimulada de forma motora para poder superar aquela dificuldade. Então, atividades como cuidar de uma planta, de um pequeno animal, bordar, tricotar, pintar, modelar em cerâmica, fazer um bolo, etc. Tarefas que concedam sentido para a vida da pessoa, que ao final ela possa sentir o prazer de ter efetuado a tarefa, é essencial no processo de autoafetividade, a pessoa se sentir útil. Então, por exemplo, a pessoa faz um bolo e depois daquele bolo pronto, ela falar: fui eu que fiz esse bolo. Para uma pessoa comum, é uma coisa trivial, mas para uma pessoa num estado depressivo, principalmente depressão grave, para fazer um bolo, ela vai movimentar a vontade dentro de si mesma de uma forma gigantesca, por mais simples que seja, mas são atividades muito necessárias. Fazer uma pecinha de tricô, por exemplo, para aquelas pessoas que já têm esse hábito, pintar qualquer coisa, fazer qualquer coisa que ao final ela tenha a sensação de que ela foi útil, que ela realizou uma ação meritória. Isso é importantíssimo para a superação da depressão, principalmente a depressão de moderada para grave, para que a pessoa possa, nesse sentimento de utilidade, nutrir mais afetividade para si mesma. É fundamental que a pessoa depressiva eduque a mente para querer-se bem, para se valorizar, para se reorganizar psiquicamente. Ao fazer isso, ela vai transmutar gradativamente as manchas que traz no perispírito, os bloqueios energéticos do perispírito. Então, essas práticas, mesmo que pareçam ser simplistas, molhar uma planta, cuidar de um cachorrinho, são atividades que fazem com que a pessoa se queira bem, que ela se sinta útil. A pior coisa que um ser humano pode ter consigo mesmo é o sentimento de inutilidade. E há uma tendência da pessoa depressiva se sentir inútil e cultivar esse sentimento de inutilidade. Por isso, essas pequenas coisas que ela faça no seu dia a dia, mesmo que seja uma vez por dia, que ela faça e se sinta útil. Ao realizar esses exercícios, ela vai trabalhando a depressão, mesmo que no início seja de forma aparentemente insignificante, mesmo sendo de forma externa para a interna. Por menor que seja o esforço, sempre haverá resultado. Isso é importantíssimo. Por menor que seja o esforço, sempre vai haver um resultado dentro da pessoa, mesmo que seja com essas práticas que são aparentemente externas, mas só na aparência, porque quando a pessoa realiza algo útil, aquele sentimento essencial que todos nós trazemos vibra dentro dela e faz mesmo que minimamente, haver um processo de alargamento do ser essencial. É importante refletir que quando fazemos o bem, seja para nós mesmos, seja para o nosso próximo, o ser essencial que somos se amplia sempre, às vezes timidamente, outras significativamente. Mas nenhuma tarefa do bem fica perdida. Todas são registradas pela essência por uma questão de afinidade, por causa da frequência energética. Por isso, qualquer esforço de equilíbrio sempre valerá a pena, por menor que seja. Então, qualquer manifestação na direção do bem jamais é perdida, fica registrada na criatura. Importantíssimo saber que esse esforço sempre precisará acontecer, mais cedo ou mais tarde. Na depressão grave e moderada, é fundamental que a pessoa faça o tratamento psiquiátrico e tome medicamentos para estabilizar os neurotransmissores do cérebro. Porém, mesmo que haja ação dos medicamentos, ela precisará fazer os exercícios de auto-reorganização, porque, caso não os faça, o efeito medicamentoso será apenas um paliativo que não conseguirá reverter a depressão. Quando a pessoa tem depressões de moderada para grave, o tratamento medicamentoso sempre é necessário. Agora, coadjuvado sempre com essas questões espirituais que nós estamos falando, para que haja verdadeiramente um movimento na direção da cura e não apenas um paliativo. Os exercícios de autoafetividade que nós propomos, mesmo quando realizados com uma aparente falta de sentido, vão ajudar bastante até que a pessoa consiga se reconhecer como uma essência divina e sentir identidade com Deus, transmutando completamente a tendência depressiva. Esse é um longo percurso que provavelmente não terminará na atual existência, mas que pode ser iniciado aqui e agora, em benefício da própria criatura. Então, todos nós podemos iniciar já, aqui e agora, a nossa transformação interior para melhor. À medida que pratico os exercícios de auto-amor, transformando a rebeldia em atos de mansidão e humildade, é muito importante que faça uma atuação energética nos chakras do perispírito. Como que nós podemos fazer uma atuação energética nos chakras do perispírito? A frequência em uma casa espírita bem orientada para a recepção do passe magnético, da água magnetizada e tratamento desobsessivo é parte essencial no tratamento da depressão, porque todos esses tratamentos vão atuar energeticamente no nível perispiritual e fazer com que aquelas manchas, os bloqueios energéticos sejam diminuídos. É claro que não vão, nenhum desses processos isoladamente curam a depressão, seja o passe, seja a água magnetizada ou o processo de desobsessão. A desobsessão, por exemplo, atua nos espíritos que são coadjuvantes no próprio processo depressivo. Sempre há fenômenos de influências espirituais nessas doenças, as doenças emocionais. O passe e a água magnetizada vão auxiliar de fora para dentro, produzindo energias benéficas, salutares, que vão reorganizar os chakras. Agora, se não houver uma mudança de atitude do paciente, no sentido de ir ao encontro do amor, da mansidão e da humildade, esses processos vão ser paliativos como qualquer outro, porque vão fazer com que a pessoa tenha um alívio, mas logo em seguida todo o problema retorna porque não houve uma mudança real no espírito que a pessoa é. Outras terapias que podem auxiliar bastante no processo depressivo são as terapias energéticas, como a acupuntura, a homeopatia e principalmente a psicoterapia transpessoal. A psicoterapia transpessoal vai nas causas espirituais da doença, e é claro que desde que seja feito por profissionais habilitados. Dentro dessa área, existem muitas pessoas que não têm conhecimento profundo das questões espirituais da vida e acabam tratando de pessoas com problemas sérios, inclusive pessoas depressivas, que acabam piorando, não porque a terapia é ruim, mas porque o terapeuta é pouco habilitado. Então, esse tratamento no nível perispiritual, ele é recomendado mesmo que a pessoa esteja em tratamento medicamentoso psiquiátrico, porque vão auxiliar energeticamente no perispírito a desbloquear aquelas energias que estão fixadas principalmente nos chakras. É fundamental e imprescindível o desenvolvimento dos processos autoterapêuticos, da evangelioterapia, a terapia pelo amor, pelo perdão, pela fé, a meditação e a oração, associados à terapêutica profissional. De todos os recursos colocados, no nosso entender como terapeuta transpessoal e como espírita, a evangelioterapia, como nos orienta a nossa mentora Joana de Ângeles, é o recurso por excelência para o tratamento da depressão. É o Evangelho de Jesus, esse grande manancial. Meditar no significado das palavras do Mestre é fundamental no tratamento de todas as doenças, mas principalmente da depressão. E se nós pudéssemos resumir o Evangelho todo em apenas 3 versículos, que são extremamente terapêuticos para o depressivo, nós diríamos, conforme Jesus diz: vinde a mim todos os que estais cansados, oprimidos, sobrecarregados, e eu vos aliviarei. Tomai sobre vós o meu jugo e aprendei comigo, que sou manso e humilde de coração. Encontrareis descanso para a vossa alma, porque suave é meu jugo e meu fardo é leve. A depressão talvez seja um dos fardos mais pesados que um ser humano pode carregar. Mas por que que existe a depressão? Exatamente porque, ao invés de cultivar o amor, a mansidão e a humildade de coração, nós cultivamos o desamor, a rebeldia e o orgulho. Então, mais do que qualquer outra pessoa, o depressivo é convidado por Jesus: vinde a mim. Em outras palavras, venha ao encontro do amor que eu represento. O amor alivia. O amor alivia a todos aqueles que ainda estão carregando o fardo pesado, estão vivendo o jugo perverso das causas que eles próprios criaram. Não é da vida as situações que geram a depressão. É do mau uso do nosso livre-arbítrio frente à vida. Então, de uma vez por todas, aceite o convite de Jesus para ir ao encontro do amor que ele representa, mas não apenas para obter alívio. O alívio, daqui a pouco, deixa de aliviar. Daqui a pouco, volta a doer novamente. Se não houver o esforço que Jesus fala no próximo versículo, quando ele diz: tomai sobre vós o meu jugo e aprendei comigo, que sou manso e humilde de coração. Encontrareis descanso para a vossa alma. Com certeza, todo depressivo deseja o descanso para a alma. Agora, esse descanso só é possível quando nós tomamos o jugo de Jesus nas nossas vidas, quando nós assumimos a diretriz do amor em nossas vidas, para podermos aprender. A vida é um convite ao aprendizado, não é um convite à rebeldia, não é um convite a nos rebelarmos contra as leis sábias do Criador. A vida é um convite ao amor, é um convite ao aprendizado pelo amor. É essa a primeira manifestação do Criador, aprender por amor. Quando nós fazemos o contrário, a dor surge, e a depressão é uma dor muito intensa, com toda certeza. Mas é uma dor desnecessária, indo ao encontro desse aprendizado amoroso, com Jesus no coração, com certeza, o jugo se tornará cada vez mais suave, o seu fardo se tornará cada vez mais leve, e você se libertará completamente da depressão. É o nosso convite. O convite que Jesus faz a todos nós há 2000 anos. Convite para mim, convite para você. Aceitemos definitivamente esse convite. Muita paz e até uma próxima videoaula.
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0: Outro dia nascer feliz, está começando mais um dia, começando mais um programa, começando mais uma oportunidade maravilhosa para vivermos a vida com toda alegria, com toda intensidade. Que coisa boa! Chegamos na quinta-feira, 29 de dezembro de 2022, o ano acabando, e nós estamos aqui no programa 818. Olha só que maravilha! Isso mesmo, turma linda, o tempo passando e a gente tocando aqui o trem com muito carinho. Aqui é Douglas Galeno falando aqui de Recife, trabalhador voluntário do Centro Espírita Luz da Verdade, TV de Luz. Isso mesmo, gente, TV de Luz, Clube do Livro Espírita. É assim que o Luz da Verdade, gente, esse queridão aqui, ó, aparece nas mídias sociais. Comigo no estúdio, duas queridas amigas. Regina Beatriz, que está em Contagem, lá nas Minas Gerais. Bom dia, Regininha Feliz.
1: Bom dia, meus queridos. Paz e alegria a todos. Vamos que vamos, dia já nasceu feliz.
0: Coisa boa. E aí a gente sai das Minas Gerais, chega lá em São Paulo, chega em Sampa. Isso, com a querida Marcinha. Bom dia, Marcinha.
2: Bom dia, Douglas, Regininha, turma linda do chat, todo mundo que está ouvindo. Ânimo, alegria, mais um dia e vamos que vamos.
0: Vamos que vamos, tocando aqui o trem. É, gente, vamos lá, com simplicidade, com alegria, com esperança, com fé, com ânimo de viver Jesus conosco todos os dias, em todos os instantes, cuidando do nosso lindo planeta azul. E vamos lá, e a gente começa aqui fazendo a audiodescrição aqui da nossa imagem, da nossa tela. A imagem desta quinta-feira, um campo muito verdinho, coberto por lindas flores, flores cor-de-rosa. Uma imagem bonita do topo de uma montanha, lá embaixo um vale, um pequeno lago, um pequeno povoado. Uma imagem muito bonita, como tantas imagens bonitas espalhadas por esse planeta maravilhoso. Em cima dessa imagem, há um desfoque numa tonalidade verde claro e está escrito com letras pretas: "Pro dia nascer feliz". E o feliz é grandão, com fundo luminoso branco. Embaixo escrito: bom dia mesmo". No lado direito, todos os dias, às 6 horas, os dois zerinhos são duas carinhas sorridentes. E escrito embaixo: "Feliz Quinta". No canto direito, na vertical, aparecem as logomarcas. Produção, TV é de Luz. Coprodução, Web Rádio Amigo Espiritual. Apoio, TV7, Rai TV, Rádio Portal da Luz e Web Rádio Fraternidade. Lá embaixo, uma faixa grandona que começa com um girassol, um coração vermelho, está escrito: "Celebre a vida". E no rodapé, um banner que desliza, que está escrito nesse momento: "Inscreva-se na TV de Luz". Tem a figurinha de um joinha. Marque esse vídeo como gostei e compartilhe. É isso aí, meu povo. Vá chegando. Deixa aí o seu joinha, seu tinido, né, o seu gostei. E compartilha com a turma linda. E aqui a gente vai recebendo esse carinho e tocando aqui o trem. E vamos lá. Vamos seguindo aqui com todo esse carinho, buscando essa sintonia amorosa logo cedinho. Regina, convida a turma aí, como é que faz aí para conectar no Wi-Fi divino?
1: Ah, gente, é fácil, fácil. Só ligar o pensamento, pensar em coisa boa. Rapidinho a gente tá conectado aí com Deus, né? E a gente vai agora colocar nossa aguinha aí, deixa ela aí no cantinho. Enquanto a gente bate um papo, conversa, né? A gente vai, colocando nessa água o curédio que nós necessitamos, né, gente? Curédio. Remédio a gente compra ali na farmácia. Curédio a gente transforma, né? De dentro para fora, de tudo que a gente quer fazer, né? Depende da nossa atitude. Então, vamos fazer o melhor possível. Vamos então agradecer com alegria por mais um dia, que a prece não é só palavras bonitas, né? É o nosso sentimento que eleva a nossa vida, né? Então, vamos lá. Olá, bom dia, como vai você? Um olhar bem amigo, um claro sorriso, um aperto de mão. E a gente, sem saber como e por quê, se sente feliz e sai a cantar uma alegre canção. Bom dia, nada custa ao nosso coração, é bom fazer feliz o nosso irmão. A Deus se deve amar, amar sem distinção. Alô, bom dia, irmão. E com essa canção, a gente transforma o nosso pensamento numa leve oração, para que a gente possa conectar com o alto cada vez mais. Vamos que vamos!
0: Vamos que vamos, vamos que vamos. Regina, era para as crianças que você cantava essa canção logo cedinho, era?
1: Na escola? Ah, era. Sim. A gente começava o dia, né, cantando, a meninada na fila, né, a gente na fila também, né, esperando para abrir as salas, e a gente cantava e rezava, né? Tinha o rezar, tinha o hastear a bandeira, né? Tanta coisa importante que a gente fez enquanto criança, né? Ah, gente, precisa de fila nada, não. Precisa sim, gente. A gente precisa se organizar para a gente começar o dia, né? Quando a gente organiza o nosso corpo, a nossa vida, tudo fica mais fácil, né? A gente começa na bagunça, a gente não consegue fazer nada direito. Então, se organizar é importante, né? E às vezes com... pequenas atitudes, né? A gente consegue organizar a nossa postura, a nossa vida, né? Eu tenho uma amiga, uma outra Regina, a Regina Magalhães, e ela falava assim com os alunos assim, todo mundo sentadinho com elegância. Com elegância, estica a coluna, olha para frente, né? Então, assim, coisas pequeninas que nos ajudaram desde pequeno a entender que a gente precisa de postura. Né, uma boa postura, entender o que a gente está fazendo aqui, né? A gente faz fila para poder entrar, para ficar tudo arrumadinho, não é só isso, né? Na hora de subir uma escada, a gente não machuca ninguém, a gente não cai, né? Na hora de as mochilas e bolsas, né? Para não ficar batendo no outro. Então, assim, são atitudes que pode, às vezes, parecer muito duras, né? Ai, gente, nossa, não precisa disso, não. Acho que com carinho a gente consegue. Eu lembro que uma vez nós fomos ao zoológico com a criançada e a diretora, né, falou comigo assim, que os meninos todos em fila, um atrás do outro, atrás de você. Eu falei, nossa, gente, isso é um perigo. Eu vou na frente, se alguém ficar para trás, eu não consigo ver. Meus meninos eram pequenininhos, tinham sido na faixa de 3, 4 anos. Aí eu falei com a diretora, posso fazer diferente? Os meus meninos são muito pequenos, na fila eu não vou ver quem está atrás de mim, para cair eu não vou ver. Ela falou, como que você quer fazer? Eu falei, eu quero fazer duplas e eu vou atrás. E eu tinha mania, até hoje, né? Se eu vou em algum lugar que eu não conheço, estou com um menino pequeno, eu sempre vou uma roupa mais espalhafatosa, um chapelão, né? Um boné com um arquinho, alguma coisa que de longe a criança me veja. Aí eu tava de chapelão e macacão, macacão cor-de-rosa. Aí eu falei com assim, todo mundo de mão dada, e fui falando, você cuida dele, e ele cuida de você. E aí junto a gente foi. Mas os meninos não se perderam de mim, ficaram todos ali juntinhos. E teve professora que estava com a fila, que aconteceu o que eu falei, o último perdeu, até que acha, né? Então são cada momento, né? Cada lugar tem o seu jeito, né? Então, para subir uma escada, uma fila é importante. Para andarmos todos juntos, não precisa ser em fila. Podemos ser de mão dadas, não é mesmo?
0: Lindas recordações, Regina, lindas recordações. Isso é uma tradição. Isso é respeito. Isso é repassar para as próximas gerações respeito, atenção, cuidado, disciplina, religiosidade, respeito à família, respeito ao outro, atenção ao outro, cuidado ao outro. Né? Regina, isso levou tempo para ser construído. E alguém destruiu dizendo que isso que estava velho, isso não presta. Ou seja, foram inventar a roda. E a roda saiu torta, amassada. E, infelizmente, hoje a gente encontra falta de respeito, falta de cuidado, falta de atenção, egoísmo. Eu passo, empurro, derrubo o outro, não quero nem saber, nem vi que o outro caiu, passei correndo. Bem, querida, vai levar um tempinho, mas sigamos em frente e tenhamos, né, essa certeza de que tudo vai se ajeitando, né? Tudo vai se ajeitando, né? E aquele aluno que fica na sala de aula perturbando e derrubando o colega vai ser convidado aí para outra escola. Nós continuaremos nesse esforço de renovar o homem velho, e manter a tradição do que é bom, do que é importante. Gente, rezar antes da atividade, que coisa mais bonita. Respeitar o outro, cuidar o outro, sentar de forma elegante, uma questão até de saúde, né? E a gente vai aqui relembrando, relembrando e com saudade de tanta coisa boa que foi destruída, né? Dá pena a gente perceber isso, mas é uma constatação. Espero que entendam que aqui não há nenhuma crítica, há apenas uma constatação. Estou apenas constatando e Regina está simplesmente lembrando uma realidade que foi vivida e viveu e deu certo. E aí a gente vai tocando aqui o trem. A nossa garantia, gente, é saber que Jesus, ó, cuida do nosso planeta com muito carinho, que somos imortais. E aí, ó, cada momento tem que ser desfrutado até para a gente perceber o que não é útil, o que não é bom, o que não é belo, o que machuca, o que destrói, o que acaba com a família, o que acaba com o amor, acaba com o carinho. A gente precisa enxergar isso, né? A gente perde a saúde para valorizar a saúde. E aqui a gente começa valorizando a vida e essa oportunidade de ter saúde emocional, saúde mental, cuidar do corpo, cuidar do espírito, cuidar do outro, cuidar da família, cuidar da natureza, cuidar do nosso planeta, cuidar do nosso Brasil, coração do mundo, pátria do Evangelho. Que sejamos divulgadores da mensagem de Jesus com muito amor. É, gente, final de ano chegando aí, chegando reflexões, chegando comentários, chegando carinho, né? E aqui, ó, opa, e você trouxe saudades aqui numa querida Regina.
1: Não é? É, isso mesmo. Essa música, eu lembro da Dona Maria cantando lá na minha Escrita Mineira, uma vez que eu levei os meus filhos para evangelização. É uma lembrança muito boa, né? A gente viveu bons momentos ali na União Espírita Mineira, ali na rua Guarani, né? Isso aí. É, boa lembrança mesmo, né? Dona Maria, seu Oswaldo, né? É, minha filha, hoje você ficou esperta, né? A Regina falando aí pra gente, ó, queridos amigos, hoje eu acordei antes do sino tocar. É a sintonia, né? A gente começa a escolher o que é bom. Aí a gente não precisa nem de despertador. Hoje também acordei antes do despertador.
0: Isso, e hoje tem um café da manhã diferente, né, Regina?
1: Ah, gente, pão de queijo sempre é bom, né? Recheado de alegria fica melhor ainda,
0: Ó,
1: né?
0: Marcinha. Ó, aí, Marcinha, Marcinha, Marcinha já ficou. Opa, eu quero também.
2: É claro que eu quero pão de queijo da Regina, aquela receita maravilhosa. Aceito, aceito.
0: Ô, coisa boa, gente, é uma alegria. Vamos ver essa turma linda aqui, o querido Beto Leite, gente, lá em João Pessoa. Bom dia, alunas amadas. A escola encontra-se aberta para o estudo da doutrina espírita. Boa aula a todos. Uma quinta-feira de luz. Olha que coisa linda. É isso aí, meu mano, é isso aí. A gente aqui, ó, amanhecendo e já com essa alegria, a alegria de viver, gente, dia 29 de dezembro, coisa boa, maravilha. Opa, vamos trazer aqui a Patrícia Marcinha.
2: Oi, Patrícia, bom dia, pessoas maravilindas. Opa, que gostoso! Um dia de muita luz e paz, sempre juntinhos com Jesus. Mãos unidas em prece, sorriso, flores, que assim seja, Patrícia. Bom dia, linda.
0: Assim seja. Um abracinho para você, Regina.
1: Ah, obrigada, Fatiminha. Fátima falando pra gente. Bom dia, Regininha, Patricinha do meu coração. Abracinho, essa menina é uma fofa. Chegou aqui a orar assim com muito carinho, gratidão.
0: Coisa boa. Deixa eu trazer aqui a Hélia, essa lindona. Gente, que sorriso lindo. Olha só que foto mais bonita, gente. Bom dia, amado. Está lá em Salvador, trazendo flores para a gente, trazendo um sorriso bonito aqui, ó. Aquele chapéuzão aí para proteger-se do sol, viu, Marcinha? Marcinha vai
2: É,
0: para a praia ficar preocupada por causa do sol, para não queimar muito. Ah, olha o chapéu bacana aí, ó.
2: que
0: Hoje está
2: beleza.
0: bom demais, gente. Isso é uma alegria. É bom demais mesmo, né? E a turma da Bahia continua aqui, ó, com muito carinho, Marcelo Felipe.
2: Oi, Felipe, bom dia para você. E o Felipe nos traz bom dia, irmãos queridos e amigos do Pro Dia Não Ser Feliz. Ótima quinta-feira para todos nós. Falando de Feira de Santana, Bahia. Um abraço para Feira de Santana. Um beijo, um cheiro, Felipe.
0: Coisa boa, aquele abraço, querido irmão. Ó, pra turma que não conhece a Valdinha, olha aqui, ó. Essa é a Valdinha, gente, do Luz da Verdade. Bom dia com Jesus. Bom dia, Valda. Que coisa boa. Olha aí, ó. A Valdinha chegando aqui, trazendo o seu bom dia com todo carinho. Aí, ó, foto linda. Ela aqui olhando o jardim. Isso é na casa do pai dela, gente. Lá na Paraíba, lá na Paraíba. E aí ela sempre tirava uma foto, olhava o jardim. Coisa boa. Um cheiro pra tu, Valdinha, um cheiro pra tu. Isso é bom demais. Pedir aqui, trazer mais uma aqui, Regina.
1: Ah, Edla Maria, bom dia. Gratidão por mais uma manhã, com pro dia nascer feliz. Junto com essa turma que acompanha o programa, bora para mais uma manhã de aprendizado. Amor, risos e carinhos, porque a vida flui. Isso aí, minha amiga. Vamos fluir a vida, né? Que é bom demais dar conta.
0: Maravilha, maravilha. Vamos lá, turma linda. Vamos tocando o trem aqui.

0: apenas da própria felicidade. Essa poesia, Espera e Ama Sempre, é de Casimiro da Cunha, veio até nós através da psicografia de Francisco Cândido Xavier, e está lá no livro Lira Imortal. Um abraço, Casimiro, um abraço, Chico. Que poesia linda, né? É isso que a gente precisa fazer, ter fé, confiança e amar sempre, né? Se fica escuro, se fica noite, logo tudo se ilumina. A gente espalha o bem, a gente faz circular o bem e o bem vem, acontece.
1: Lindo demais, olha só, e sempre a mesma mensagem, só que com um carinho diferente, com palavras diferentes, mas o amor, a atenção, o cuidado, o respeito, gente, é o mesmo, é a mesma mensagem de Jesus. Semeia, semeia o bem, a semeadura é livre, né? Mas a colheita, gente, ela virá. E quanto mais carinho a gente semeia, gente, mais carinho a gente colhe, mais cuidado, mais respeito, mais atenção. Vamos semeando bem, semeando a empatia, semeando, gente, só coisa boa. E vai chegar a hora da colheita. Confia, confia e segue. E a gente vai seguindo com tanta mensagem bonita, com tanto carinho, com tanto amor. Isso é muito bom. Bom demais mesmo, gente. É isso aí. Deixa eu dar uma olhadinha aqui. Opa, o querido irmão que nunca mais tem apostado aqui, nosso querido Jaime Barral. Bom dia mesmo. Com Jesus Cristo, Recife, Pernambuco. Esse queridão também é do Luz da Verdade, Marcinha. Querido irmão, querido amigo, é. Um marceneiro, Regina, tu ia gostar, disso. É. Um marceneiro daquele assim, ó, fantástico de salvar aí, ó. Salvar o aperreio de muita gente, ele chega e resolve com aquele carinho, com aquele sorriso, aquele abraço, querido irmão, um dia maravilhoso para você. Isso é muito bom. E aí, ó.
2: Eu tenho um amigo aqui que chama Paulo. E o cartão
1: Ah.
2: dele é Paulo para toda obra.
1: Olha.
2: Ele faz de tudo um bocadinho, gente. Ele é muito bacana. Ele é o irmão da Neuza, uma grande amiga minha. E virou meu amigo também, gente. É muito legal.
1: Maravilha, maravilha. Olha aqui, Regina, professor Léo.
2: Ei, professor Léo, bom dia! E ele disse pra gente: bom dia, bom dia, bom dia, gente linda. Que motivação para o nosso dia, esteja dentro de nós diariamente. Um grande abraço a todos. Chegou o abraço aqui, viu, professor Léo? E olha, eu senti com um abraço apertado.
1: Coisa boa, gente, que maravilha, é isso aí, é isso aí. E a gente vai aqui, ó, tocando o trem aqui com muito carinho mesmo. E vamos lá, Regina, eu acho que é final de ano, não tem aniversário de ninguém, não. O pessoal não gosta de nascer no finalzinho do ano, não, para não atrapalhar a festa dos outros. Como é que é?
2: Não, mas tem dois aqui, gente, aniversariantes hoje, assim, gente especial. Parabéns para o Nilcilei. Nilcilei, meu companheiro de mocidade, Comebe, Cidade da Fraternidade. Receba aí o nosso abraço, querido. Jesus te abençoe, te envolva com muito amor, né? Com muita alegria. Isso aí. E também para um primo querido, Norton. Receba aí o nosso abraço, Norton. Um abraço apertado de escalar costelas. Que bom, hein? Completando mais uma volta em torno do sol. Gente, não é para qualquer um, não. É para gente que se esforça todo dia, fazendo o melhor possível, trazendo alegria a todos os companheiros, né? De lado a lado. E nessa corrente, né? Nessa caminhada, estamos juntos aí. Ninguém larga a mão de ninguém. A gente vai junto rumo à felicidade, fazendo o melhor possível, com alegria. E é por isso que está dando certo, não é isso? Parabéns aí para o Nilcilei, parabéns para o Norton, parabéns, você mereceu renascer.
1: Maravilha, turma linda, maravilha, que coisa boa, hein? Mais uma volta em torno do sol, né? Momento de agradecer tanta coisa boa, oh, maravilha, né? É isso aí, turma linda, é isso aí. Seguindo, seguindo com muito carinho. Vamos lá, deixa eu dar uma olhadinha aqui. Eita, a nossa querida Janete da Rosa. Bom dia, amigos. Gratidão por mais um dia em nossas vidas. Está lá em São Borja, lá no Rio Grande do Sul. Coisa boa.

0: uma foto linda aqui, a Janete sorrindo para a gente com todo carinho. Um abraço fraterno, querida, para você, para a sua família e para o Valdir, nesse dia maravilhoso, nesse dia abençoado. Quem também está chegando aqui, Marcia, Marlene Harenberg.
1: Oi, Marlene, querida. A Marlene nos fala assim: bom dia, irmãos amados. A paz do Senhor Jesus e nossa Mãe Santíssima, para o dia nascer feliz. Gratidão, flores, coraçõezinhos. Ô, Marlene, um abraço, querida, que bom.
0: Isso, exatamente aqui. Opa, e a Patrícia está mandando um abraço aqui, Regina, para as amigas dela.
2: Oh, parabéns para duas amigonas, a Mônica e Valéria, muita luz no caminho dessa. Ó, gente, mais aniversário, tá vendo, Douglas? Mesmo no final do ano, tem gente querendo nascer para começar o ano para lá de bom. Viva a Mônica e viva a Valéria, parabéns, meninas! Muita luz e muita paz nesse novo ciclo que recomeça aí, com muita alegria. Parabéns, você mereceu renascer, isso aí!
0: Oh, coisa boa, gente, que maravilha! Quanta festa, quanta festa, quanto carinho! Parabéns, parabéns para essas lindonas, que coisa boa, né? E a gente vai aqui, ó, com todo carinho, recebendo essa turma linda aqui, desejando, gente, um dia de muita celebração, celebrando a vida, celebrando muita coisa boa. E vamos lá, gente, vamos lá. Marcinha, vamos divulgar aqui um trabalho que a gente sabe que é tão importante, gente. Olha, e durante esse período, né, que a gente começou lá em 2020, quando esses dois grupos se uniram, como foi importante o trabalho dessa turma linda do Projeto Escutatória e do SOS Prece. Vamos divulgar, Marcinha. Fala aí para a turma que sempre tem gente nova chegando aqui que não conhece.
1: Verdade, Douglas, com muita gratidão, viu? Muito amor, a gente divulga esses dois projetos que estão fazendo parceria, o Projeto Escutatório e o SOS Preces. Sabe o que que eles fazem, gente? Eles distribuem, oferecem amor, né? Veja aí, tá na tela. Marque esse telefone, gente. Marque na sua agenda, na sua agenda de papel, na memória, no celular. 31 33 34 9700. Tá aí na tela. Eles fazem uma escuta sensível, afetiva e respeitosa. 24 horas por dia, 7 dias da semana. Sabe por quê? Tem momentos que a gente pode atravessar, que a gente está desanimado, às vezes, sabe, uma aflição e aquele desânimo triste. E a gente tem que lembrar, primeiro, nós nunca estamos sós. Nós temos Jesus a nosso lado, à nossa frente, conosco, iluminando o nosso caminho, nos apoiando. E também temos amigos, sim, amigos do outro lado do telefone, que você ligando, você vai poder desabafar. Não se sinta só, não se sinta triste, desabafe, tem alguém para lhe ouvir. E isso é uma bênção para a nossa alma. O custo é de uma ligação local. Divulgue ou, se precisar, faça contato. 31 33 34 9700. Diariamente, 24 horas. Por quê, gente? A escuta e a prece clareiam o caminho. Um abraço, um beijo a todos os voluntários que atendem os telefones, que fazem os plantões, né? E um abraço também para o pessoal, né? Lembrando do pessoal do CVV.
0: Isso, aquele abraço, gente, para esses trabalhadores do bem. Que coisa boa, gente. Que Jesus envolva com muito carinho todos esses trabalhadores aí que levam uma energia, levam aquela carga rápida para ajudar a turma aí, ó. Tá na tela aí, ó. Anota aí na memória do celular e na agenda. 31 33 34 9700. Coisa boa, gente, que maravilha. Deixa eu trazer aqui a querida Denilza chegando aqui, a Denilza Bezerra. Bom dia, que esse dia seja abençoado. Gratidão, Jesus, por mais um dia. Lindas figurinhas, ela coloca aqui, ó. Estrelinhas, o nosso planeta, as mãozinhas elevadas, a pombinha da paz, corações, flores. É só alegria, é só carinho, mandando beijinhos pra gente aqui. E ela tá aqui pertinho, gente. Abreu e Lima aqui, ó, a região metropolitana do Recife aqui, ó, tá pertinho, pertinho, mandando aqui, ó, muita alegria pra gente, muito carinho. Gratidão, lindona, gratidão. Isso é bom demais, meu. Regina, ó, aqui, ó. Essa aqui não vem postando, não, Regina.
2: Bom dia, Sinarinha! E ela falando pra gente um cheiro na aula, turma linda. Bom dia mesmo. Isso aí, minha querida. Gratidão por estar aqui com a gente de novo.
0: Coisa boa, gente, tem aqui uma queridona que eu não lembro dela não, a querida Wanda Collins, bom dia, é do Rio de Janeiro, muita luz e paz, colocando aqui as mãozinhas unidas, as mãozinhas elevadas ao céu, que lindas figurinhas, coisa boa, querida Wanda, seja bem-vinda com todo carinho, que Jesus te abençoe, abençoe sua família nesse dia maravilhoso, e tem aqui um queridão aqui deixando uma mensagem importante aqui, Marcinha.
1: Olha, é o Severino Bento. Bom dia, pessoal querido. Deixa o like e compartilha. Isso mesmo, Severino. Obrigada, gente. Vamos aí deixando o like. Põe o tininho, a mãozinha, assim, o positivo. Porque quanto mais você fizer o like, o gostei, você vai... essa inteligência artificial vai entendendo que, poxa, o programa Podia Nascer Feliz é legal mesmo, é muito bom e pode oferecer este podcast, esse nosso programa para mais pessoas. Olha que bênção, gente. Vamos compartilhar.
0: Coisa boa, coisa boa. Regina, vamos para as nossas dicas culturais. Gente, ontem me deu uma vontade de escutar o Raul Teixeira, eu fui procurar aqui uma live, uma mensagem, uma palestra dele aqui. Gente, encontrei essa live. Regina, você vai gostar, viu?
2: Já gostei. Na hora que você postou aqui no nosso, na nossa organização, né? Já fui lá para dar uma conferida. Raul Teixeira é um fofo, né, gente? Gosto demais dele. Ele me lembra muito a minha juventude, né? A gente ficava encantado com aquele zoinho verde dele. E ele faz uma explanação, né, muito legal de como Jesus, né, nasce em nós. Então é essa a nossa dica de hoje, o nascimento de Jesus em nós. Como se dará o nascimento de Jesus em você? Quais os caminhos devemos percorrer para alcançar esse nascimento em nós? Quantas vezes teremos recebido o convite do seu nascimento e não entendemos as dicas? Será preciso adquirir conhecimento de nós mesmos, saber os caminhos do Pai Nosso, abrir mão das ilusões do mundo, deixar os mitos de lado, usar menos Jesus crucificado e mais o Jesus de braços abertos, abertos para nós, ensinar a descruzar os nossos e agasalhar o irmão. Isso mesmo. É uma palestra de 2002, em Curitiba, no Paraná. Vocês vão amar essa palestra, gente. A gente está colocando o link aí no chat para você acessar e com alegria, assim, perceber esse nascimento de Jesus. Eu acredito que a gente já deixou Jesus nascer em nós. Mas tem tanta dica legal que o Raul traz que a gente pode passar para frente. Então, vamos lá. Tá aí, ó, a dica é o Raul Teixeira, né? Muito legal.
0: Muito legal, gente. Eu também adoro escutar o Raul, gente. Tem tanta palestra que vale a pena a gente ver, rever e rever de novo e compartilhar com a turma. E ele sempre com todo carinho, com todo jeitinho, um humor delicado, gente. Tão legal, coisa boa mesmo compartilhar aqui esse momento maravilhoso. Tá dada a dica, gente, é bom, a gente tem como salvar, a gente pega o celular assim, ó, ver depois, aí fica na biblioteca pra gente não esquecer, aí quando tem aquele tempinho assim, a gente vai lá e vê com todo carinho, isso é muito bom. Querido irmão, continua aí trazendo aí uma boa mensagem, trazendo muito carinho, isso é legal demais, né? Eita, essas duas aqui são amigonas de Regina. Deixa eu botar aqui para a Regina trazer aqui o bom dia.
2: Bom dia, Rô! Rosângela Otanato está lá em Niterói. Foi lá dar um colinho para a mamãe. Isso mesmo, Rô. Abraço aí a ela por nós. Que ela sinta aí o nosso carinho, o nosso beijinho, viu? Jesus te abençoe.
0: Tá pertinho do Raul, viu? Pertinho do Remanso Fraterno. É, o trabalho do querido Raul, gente, coisa boa. Essa aqui já está mais distante da casa de Regina, mas é uma amigona.
2: Isso mesmo, gente, esse chat fez amigos renascerem na nossa vida, né? Bom dia, Lilian, querida! E ela dizendo pra gente, dia, paz e bem, gratidão e alegria, abraços de sol em todos. Nossa, esquentou aqui, viu? Aqui onde eu tô, a chuva tá que tá. Com esse abraço de sol, tá tudo certo.
0: O Severino Bento tá aqui, ó. Meu tio Raul é excelente. Eita! Coisa boa. Marcinha, traz a mensagem dessa linda aqui. Olha quanto carinho.
1: Olha, Nathalie, eu estava lendo aqui no chat. Nathalie, bom dia, querida. Bom dia, gente querida. Gostaria de agradecer a todos por essa proposta tão amorosa de nos acordar todos os dias com alegria em 2022. Vocês nos ajudaram em situações que nem imaginam. Ai, Nathalie, você me deixou tão emocionada agora, gente. E vocês também nos ajudam. Nós estamos juntos, é para isso, né? Quem aceitou o convite, né? Quem pediu para reencarnar, quem está aqui, a gente tem que fazer isso mesmo. Amar, amar e a gente ser amigo, né? Olha a família aumentando, né, Regina?
2: Verdade. Essa família está cada vez maior, uma delícia, né? Mas, gente, como está sendo bom hoje nossos reencontros todas as manhãs, né? Muito bom estar aqui.
0: Coisa boa, gente. A Glafira também, essa lindona. Bom dia, pessoas maravilhosas. Gratidão por este programa edificante, né? Colocando aqui figurinhas amorosas. Ô, querida, a gente faz com tanto carinho e nossa gratidão, né, turma? Vocês nos recebem nos seus lares, aí leva a gente para a cozinha, né, Regina? Enquanto você faz um cafezinho aí, ó. Vai fazer um chazinho, leva a gente junto, a gente já é de casa, gente, que coisa boa. E aqui a nossa proposta, gente, é convidar a todos para refletirem a respeito da maravilhosa oportunidade que todos nós temos de contarmos e seguirmos com ânimo, com confiança, gente. Confia e segue, gente, confia e segue. Vai dar tudo certo, já deu, tá dando e vai continuar, gente. E vai chegando gente nova aqui, trazendo aqui um bom dia, Regina. Não lembro do Flávio, não.
2: Oh, bom dia, Flávio Melo. Seja bem-vindo ao nosso chat. Isso aí, todas as manhãs estamos aqui. Que bom que você tá com a gente.
0: Coisa boa, gente, maravilha. Ó, vamos tocando aqui o trem, gente, senão a gente não traz aqui a programaçãozinha, a gente tem um roteiro aqui e a gente está trazendo dois livros aqui, gente, livros maravilhosos. Olha só, Depressão, Doença da Alma, livro do querido, do saudoso irmão Francisco Cajazeiras. São muitos os que padecem atados em sua incapacidade de reação, sua tristeza paralisante e impossibilidade de amar e sentir prazer com as coisas da vida. O que é a depressão? Como diagnosticar esse mal? Quais as perspectivas futuras? Quais as possibilidades terapêuticas? É possível prevenir? Olha só, e o querido Francisco Cajazeira, a gente com essa obra procura responder, gente, essas e outras perguntas, esclarecer dúvidas sobre o que é a depressão, mergulhando ali, ó, nas suas causas mais profundas. E sabe quais são as causas mais profundas? As espirituais, gente. Isso mesmo. E aqui um trabalho, ó, sem misticismo, com muita informação. Afinal de contas, o nosso querido irmão, né? Ele era médico, gente, era médico, era professor da faculdade de medicina, né? Um grande estudioso do espiritismo. E aqui, ó, ele trazendo o conhecimento clínico médico, o conhecimento trazido graças à espiritualidade que nos ampara, que nos auxilia, para que a gente possa perceber, entender, compreender e encontrar, gente, a cura para esse mal, gente, que tem atacado tanta gente. E aqui a gente tem obras maravilhosas que ajudam a gente a entender, a compreender, para ajudar a gente. Ajudar quem chega no centro pedindo ajuda, ajudar alguém na família, alguém no ambiente de trabalho, a nos ajudar nessa caminhada. Tem turbulência? Tem, gente. Às vezes tem uma tempestade muito forte, às vezes é o frio, às vezes é o calor que está muito grande, gente. Os desafios estão aí, mas a gente vai seguindo. Seguindo, e tem muita gente aí querendo nos ajudar. E nós precisamos fazer a nossa parte. Está aqui um livro maravilhoso do querido Francisco Cajazeiras. E da outra vez que a gente trouxe esse livro aqui como dica, a gente colocou também a palestra dele, uma fala dele. Gente, ó, a gente teve palestra aqui em Recife, a gente teve seminário, Depressão, Doença da Alma, né? Dá uma procuradazinha, ó. Lá na Ediluz tem um querido irmão aqui, e aqui a gente vai aprendendo, gente, o tempo todo. E um outro trabalho tão importante, tão bonito, aqui o querido José Carlos de Luca, esse querido irmão com o livro Socorro e Solução, outro livro assim maravilhoso, né? E ele começa exatamente, ó, mostrando para a gente quanta coisa boa a gente tem. E não se vem ao mundo, gente, numa viagem de passeio. E é partindo dessa ideia, dessa premissa, que a obra propõe, ó, enxergar os problemas não estão aí, né, para atrapalhar a vida da gente, para levar todo mundo para o sofrimento, não, gente. Mas é um chamado para a nossa superação, para o nosso crescimento espiritual. Os obstáculos, as perdas, as aflições são um convite ao desenvolvimento pessoal, o desenvolvimento de cada um, ensinando a importância do perdão, da humildade, a importância da prece, da tolerância e o amor, gente, como instrumento de nossa transformação. Nós somos capazes de enxergar e de encarar o processo evolutivo com força, gente, com determinação, extraindo, gente, dos erros, das lições, dos tropeços aí, a reeducação. E vamos nos aprimorando, gente, despertando vontade de vencer, com coragem e otimismo, os desafios, gente, que vão surgindo aí no meio da caminhada, né? Tá aqui, ó, dois livros maravilhosos, né? E tem uma coisa que a gente percebe, sabe, Regina? Eu não sei se por aí, afinal de contas, nas Minas Gerais, tudo é diferente, né, Marcinha? Mas tem uma turminha que fica triste no final do ano, Regina. Acontece isso aí, Regina?
2: Sempre tem, né? Não é só aqui em Minas, não. Acho que em todo lugar. E eu acho que essa tristeza não é nem porque, ah, meu Deus do céu, não consegui fazer isso, né? Não. Eu acho que é quando a gente para poder fazer um balanço, né, de tudo que a gente viveu e participou durante o ano inteiro. Mas isso não é motivo de ficar em depressão, né? Eu acho que é motivo para a gente erguer e falar, opa, não consegui, não, mas eu vou conseguir da próxima vez, né? E um novo ciclo começando com alegria, novas energias, né? Vai dar certo. E olha, a gente precisa aprender com os erros, né? A gente precisa errar mais para acertar muito mais, né? O erro, ele é necessário, né? Caindo que a gente aprende a levantar. E tanta coisa já passou, e olha como a gente já melhorou, não é mesmo? Então, onde quer que você esteja, nas Minas Gerais, São Paulo, Rio Grande do Sul, no norte, não importa. O importante é que a gente vai conseguir seguindo em frente, né? A gente olha para trás só para ver se, nossa, quanto eu já caminhei. E olha quanto eu ainda tenho que caminhar, e com quem está do meu lado fica muito mais fácil, muito mais alegre, muito mais divertido, né? Vamos que vamos. A gente não precisa ficar em depressão, não. Bobagem, gente. Vamos para frente. Alegria todo dia e a gente consegue muito mais.
0: Isso mesmo. E vamos vibrando luz e paz. Marcinha, ó quem chegou por aqui, ó, com aquela energia boa.
1: Ah, ô querida Juju, Juscelia Kino. Opa, bom dia, cheguei atrasada, mas estou aqui vibrando luz e paz a todos. Oi, Ju, seja bem-vinda. Não chegou atrasada, não, você ouve o comecinho depois, mas que bom que você está aqui com a gente, Ju. Beijinho, beijinho, Ju.
0: Coisa boa. A Marlene está dizendo aqui, ó, que gosta também do Raul. A Raul Teixeira é muito bom. Também assisto. Assisti a primeira e depois do desafio e continuo assistindo. É uma bênção, gente. É. O querido Raul, gente, quanta coisa boa. Recordo o momento que ele teve aqui conosco. Passou o dia inteiro num centro, o Centro Peixotinho. Fica em Boa Viagem, aqui em Recife. Gente, foi um dia maravilhoso com o querido irmão. Né? Oportunidade de passar o dia inteiro escutando ele. Teve um momento que disse, não, eu quero ouvir só os jovens, quero aqui os jovens aqui, ó, perguntando, interagindo. E foi aquela alegria, um dia muito festivo, muito bom a gente lembrar tudo isso. Legal demais mesmo. E a Marlene aqui está super animada, que ela continua dizendo aqui, ó, é, mas no trabalho assisti o Pinga Fogo, coloquei música de Carlinhos Conceição. Ó, Regina, só coisa boa.
2: Isso aí. Tava aqui pensando, né? Gente, no final de ano a gente inventa tanta coisa para fazer na nossa casa, né? Daí a hora da terapia aí, ó. Escutar o Raul Teixeira enquanto arruma a casa, enquanto faz aquela comidinha gostosa para virada do ano, né? Enquanto a gente está arrumando os guarda-roupas para começar tudo novo. Aí, ó, fica uma boa dica. O bom é que a gente vai escutando e trabalhando, né? A cabeça trabalhando e as mãos também. Vamos que vamos.
0: Vamos que vamos, gente. A gente trouxe aqui, ó, dois livros muito legais. Gente, tem um leque de informações na doutrina espírita, na literatura espírita, né? E a gente aqui, ó, sempre divulgando, né? O Luz da Verdade sempre trabalhou divulgando, gente, esse material maravilhoso. 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E a gente aqui, ó, sempre lembrando, a gente está aqui, ó, estudando, conversando, batendo aquele papo com muito carinho, um ajudando o outro aqui a estudar e aprender. E a gente está aprendendo para quê, gente? Qual é o objetivo da gente aprender? Aprender para fazer. É isso mesmo, a gente aprende a fazer. Fazer o quê? Fazer a mudança, gente, dessa sociedade, fazer a nossa mudança. E aí fica o nosso convite para que sejamos, gente, trabalhadores do bem, trabalhadores de Jesus. Ok? Ok. Então, ó, vamos buscar aí alguma atividade onde a gente possa levar, ó, a nossa força física, a nossa cabecinha para pensar, as nossas ideias, o nosso carinho, o nosso reforço. Então, ó, procure aí, ó, uma casa espírita, procure participar de alguma atividade aí, ó, seja solidário, seja fraterno, seja companheiro do bem nessas tarefas. O Luz da Verdade tem aqui as suas atividades, né? E tem também, ó, uma campanha que a gente sempre divulga, que é uma campanha permanente, Levando Amor ao Sertão, destinada a mais de 1.500 pessoas que estão lá na zona rural, gente, nas comunidades de Pedra de Buíque, isso. E aí a gente vai arrecadando, ó, em todo momento, alimentos, produtos de limpeza, de higiene, roupa nova, roupa usada, sapato novo, sapato usado, gente, não importa. Toda ajuda é bem-vinda. O telefone do Luz da Verdade, gente, é esse telefone que está aí na tela, ó. 81, que é o código de Recife, 981 17 41 10. E aqui a gente divulga para dar oportunidade aí a quem quiser ajudar, quem quiser colaborar com essa tarefa muito legal, né? E uma pena que a gente teve aqui, ó, uma arrecadação muito pequena, né? Esse segundo semestre aqui as pessoas deram uma reduzida muito grande nas doações e chegamos no final do ano aqui e faltou, gente, faltou bastante para a turma lá de Buíque. Mas, ó, sempre tem tempo, a necessidade ela sempre existe e a gente está sempre divulgando. Tá dado aqui o recadinho e vamos aqui tocando o trem, mas sempre incentivando o trabalho no bem, o esforço dessa renovação e desse amparo que vamos fazendo aqui um com o outro. Isso é bom demais. Vamos lá, gente, vamos lá com todo carinho. Tá dando aqui uma olhada aqui, como é que tem aqui de mensagem, chegando mensagem nova por
2: Ei,
0: aqui.
2: olha que nós temos que correr aqui, tem já são quase 17 e a gente ainda não fez o Quem Reflete Brilha.
0: Eita, então segue daí, ó. Vamos refletir um pouquinho, Regina.
2: Vamos lá. Cura espiritual. Comece orando. Eita, dica boa. A prece é luz na sombra em que a doença se instala. Semeia alegria. A esperança é alegria no coração. Fuja da impaciência. Toda irritação é desastre magnético de consequências imprevisíveis. Guarde confiança. A dúvida deita raios de morte. Não critique. A censura é choque nos agentes da afinidade. Conserve brandura. A palavra agressiva prende o trabalho na estaca zero. Ixi. Não se escandalize. Não se escandalize. O corpo de quem sofre é objeto sagrado. Ajude espontaneamente para o bem. Simpatia é cooperação. Não cultive os desafetos. Aversão é calamidade vibratória. Interprete a doente qual se fosse você mesmo. Toda cura espiritual lança raízes sobre a força do amor. Esse texto, né, Cura Espiritual, é de André Luiz, está no livro O Espírito da Verdade. Gente, André Luiz traz para a gente um puxão de orelha, né, e uma chamada bem legal, né, sobre essa cura espiritual. Quando ele fala para a gente, né, comece orando, já é uma dica de que a gente já está fazendo, não é mesmo? Todas as manhãs a gente faz aqui a nossa prece, a nossa oração, né? Cantando, alegre, feliz, já estamos nos curando de nós mesmos, não é mesmo? E como ele dá as dicas dos pequenos curédios, né? Semear alegria, ter paciência, confiar, não criticar, né? Conservar a calma e a brandura, nada de ficar achando que tudo é um desespero, né? Nada de escandalizar, né? Fazer o bem, ser simpático. Olha quanta coisa a gente já anda fazendo, né? Seja afetuoso, carinhoso. Eu tenho uma grande amiga que ela fala assim, gentileza sempre. E é isso, gente, com carinho, com gentileza, a gente consegue fazer mais do que a gente imagina, né? E a nossa cura espiritual, ela está aí acontecendo a cada minuto, quando a gente muda o pensamento, muda de atitude, sempre para melhor, não é mesmo? E o André vem nos lembrar disso, como a gente tem aprendido e como a gente está melhorando. A gente tem que ter certeza disso, né? Porque quando a gente pensa, eu estou melhorando, é sinal que eu também estou fazendo, né? Não é só pensar. Né? Tem uma música que fala assim, não é só pensar, é também praticar o amor. Então, vamos aí, não é só pensar nele, não, é fazer também. Vamos que vamos aí, a nossa dica de hoje, né? E a dica do André Luiz, vamos nos curar espiritualmente. Passa a bola.
0: Gente, é isso aí. Não é o saber, é o fazer. A gente descobre, a gente aprende. E aí a gente coloca a mão na massa, a gente. Cura espiritual. Massinha, massinha, massinha. Ficou aqui refletindo,
1: pensando. Fiquei mesmo, Douglas. Fiquei emocionada. Aliás, hoje estou emocionada desde o início, porque nós estamos conversando tanto, né? Desde a poesia, da gente esperar, confiar e amar, as dicas culturais, esses livros, gente, conhecimento. E eu estava aqui pensando, ai, pai, gratidão, né? Gratidão pela vida e gratidão por a gente ter essa doutrina tão esclarecedora, gente, esses livros para nos explicar sobre as causas e como que a gente pode fazer a nossa autocura, esse curédio, né, Regina? Nascer dentro de nós e a gente exportar para quem está do nosso lado também, num projeto escutatório, tudo, tudo. E esse programa tão gostoso, gente, que faz bem para todo mundo, faz bem para quem fala, para quem escuta, quem participa, quem escreve, e a gente vai se envolvendo, sabe, nessa teia de luz, de boa vontade, de alegria. E eu também ouvindo Douglas, ouvindo Regininha, e lendo esse chat tão carinhoso, a vibração, a gente vai fazendo parte dessa vibração, é uma coisa muito linda. E é isso que a gente faz, né, Douglas? A gente tem que aprender para fazer. E, de repente, a gente está fazendo, a gente está amando, a gente está aqui amando e sendo envolvido por essa alegria, né? Para o dia nascer feliz, ficar cada vez mais feliz. Então, é isso que me emociona demais e eu só agradeço esse tempo, né, de avaliação de final de ano, que a gente pode seguir de mãos dadas. Muito amor, muito carinho, muita gratidão.
0: Gente, esse querido André Luiz, olha, comece orando. E eu lembro quando ele falou, se os médicos orassem, né? E aí a gente pode aumentar essa conversa, né, Regina? Se os mecânicos orassem, se os padeiros orassem. Né? E aí, ó, com todo carinho, ah, se as professoras orassem, ah, se os professores orassem, vamos, gente, ó, comece orando, né? E será que foi por acaso que ele começou com essa lembrança, a gente, ele naquele perrengue, naquele sufoco, desesperado, e tentava ir para um lado, não conseguia, tentava levantar, não conseguia, tentava correr, e não encontrava, e não encontrava, e qual foi a porta que ele encontrou, Regina? Foi a prece, Regina, foi a prece, ai Jesus, turma linda, vamos renovar a esperança. Tivemos um ano aqui, ó, com muita coisa boa, a gente precisa enxergar o que foi bom. Teve os desafios? Teve, gente, mas teve muita coisa boa e precisamos renovar essa esperança. Eu vou trazer aqui, ó, uma lembrancinha, tá? Próximo sábado, 9 da noite, consultório de afeto, né? Acontece todo sábado às 9 horas. E olha, veja que título, que proposta, que proposta. Renove a esperança. Vai ser o consultório de afeto de número 40 com o querido Jorge Elahá, esse querido amigo, esse querido irmão, com todo carinho estará conosco. E a gente já está lembrando, amanhã a gente vai lembrar novamente. E sábado de manhã a gente lembra de novo. Porque é muito bom receber esse irmão e renovar a esperança nessa caminhada amorosa. É isso aí. Regina, o que é que tu quer falar, mulher? Fala aí.
2: Estou vendo aqui, antes da gente terminar o programa, né? Faltam uns minutinhos. A gente parabenizar aí a mamãe da Rosineia. Parabéns, mamãe! Ela não colocou o nome dela. Receba aí o nosso abraço carinhoso, o nosso carinho. Que você receba muitos abraços hoje, muitas alegrias para esse dia tão especial, né? Parabéns! Você mereceu renascer. Que delícia, né? Vamos que vamos, gente. Gratidão. Chegamos ao finalzinho, né, Douglas? Que peninha de galinha. Mas vamos, vamos que vamos.
1: Não é só de galinha, de monte de.
2: É, mas é isso mesmo, né, gente? É uma alegria a gente estar aqui todas as manhãs, né? Trocando energia. A Eneida falando aí, amigos queridos, consegui chegar e vou assistir tudinho. Isso mesmo, gratidão a vocês com as brincadeiras, os risos. Douglas ontem cantou. Tá
0: Foi ou
2: vendo?
0: não? Foi ou não? Algum espírito passou correndo por aqui.
2: É, a gente vai aprendendo, né, gente? E é muito bom cantar e encantar, né? Cantar é muito bom. Cantar, como dizemos, cantar é exprimir alegria, cantar é falar com o coração. E é nesse jeitinho, né, que a gente aproveita aí para fazer a nossa prece, pegue aí a sua água, lembre daquelas pessoas que você ama, daquelas que você acha que não ama, daquelas que acham que não te amam. Vamos lembrar de todo mundo, né? Lembrando aí, Severino tá aí, ó, a política. Ah, que os políticos orem. Aí, Severino, bem lembrado, né? Então vamos lembrar aí do nosso país, né, gente? Tá precisando de uma forcinha. Vamos aí elevar o nosso pensamento, acolhendo a todos, né? Que estão se irritando à toa, né? Vamos com calma, com clareza, com amor. Que a gente vai conseguir chegar no nosso objetivo, né? Ainda bem que a gente pensa diferente. E esse diferente é que faz a gente um dia alcançar o que é bom para todos, né? Não só o que é bom só para mim. Mas para isso a gente precisa cativar as pessoas, né? Então vamos cantando cativar, para que a gente possa, assim, se envolver nessa alegria, né? De conquistar a alegria para mim e para o outro. Há uma palavra perdida, já quase esquecida, nos faz relembrar.

0: em cada passo, em cada atitude, em cada fala, a gente possa cativar novos amigos, novos queridos e espalhar muito amor por esse planeta todo, né? Em nossa caminhada. Beijo, beijo, pão de queijo e até amanhã, pessoal.
1: Até
0: Boa.
1: amanhã, queridos. Obrigada, Regininha. Cativar, cativar, amar. Até amanhã. Tudo
0: Douglas
1: ouvindo?
0: fechou o microfone.
1: Oi, Douglas.
0: Eu acho que o Douglas fechou o microfone.
2: Agora é a minha vez aqui de abrir o microfone. Meus amores, minhas amoras, um cheiro na alma e até amanhã.

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1: Retornando ao nosso comentário do capítulo 5 do Evangelho segundo o Espiritismo, os itens de 4 a 10. Prossegue Allan Kardec com mais algumas frases em torno das vicissitudes da vida, das aflições que passamos e as causas que geram no presente essas situações todas que vemos no seio da humanidade. Allan Kardec cita também as chamadas desavenças e discussões funestas que poderiam ter sido evitadas com mais moderação e menos suscetibilidade. Mas não é uma realidade. E o que vemos aí no dia a dia? As pessoas agem de forma apaixonada, não param para refletir nas suas atitudes, nas suas palavras, como lhe diz aqui, desavenças e discussões que poderiam ter sido evitadas com moderação e menos orgulho, e menos suscetibilidade. Então, ainda não temos, e isso nos falta, em grande parte, no seio da humanidade, esse autocontrole em relação às nossas reações diante das observações que terceiros possam fazer em relação a nós e a um determinado fato, alguma situação no qual todos estejamos mergulhados. Mas, no entanto, se nós pudéssemos ter mais cuidado, sermos menos sensíveis, às vezes, às observações dos outros, provavelmente, de quanto sofrimento nós estaríamos nos livrando. É a questão que os espíritos já têm observado em determinadas orientações pela psicografia que eles estão nos convidando a deixarmos o outro que está perturbado, agitado, descompensado, que está gritando, que está discutindo e que está tendo toda uma atitude de exacerbação das paixões dentro de si, deixar que ele desague toda aquela situação para depois, num momento de mais calma, de mais tranquilidade, quando toda aquela agitação passar, se possa retornar ao assunto e conversar de uma forma moderada e equilibrada, para, então, sim, buscar-se uma solução. Porque, num diálogo aonde prevaleça esse tipo de comportamento, desavença e discussão, provavelmente não chegaremos a um bom resultado. E quantos, às vezes, poderiam não ter desencarnados de forma violenta? Quantos crimes não poderiam ter sido evitados? Então a gente percebe que nessas causas presentes, Allan Kardec vai chamando, vai pensando situações lá do seu dia a dia. Porque isso tudo é fruto de observação dele naquele momento em que ele estava encarnado numa sociedade. Em pleno século XIX, isso é fruto das observações dele lá do dia a dia, das coisas que ele observava dentro da sociedade na sua época de espírito encarnado. Mais à frente, ele fala sobre doenças e enfermidades que são resultado da intemperança e dos excessos de todos os gêneros. Desagradável relembrar isso, mas que a gente tem que tocar aqui porque está nos escritos. Está aqui mencionado nos textos. Mas quanto de nós já somos informados, orientados para a necessidade de dietas, né? Para evitar os excessos, para evitar uma série de comportamentos, para superar certos hábitos que poderão redundar em dor e sofrimento mais à frente. E uma vez visitando até um companheiro, né, que foi médium, já está desencarnado, e ele disse para mim o seguinte: eu hoje estou colhendo o que semeei. Ele reconhecia isso, por uma série, porque era vinculado ao fumo, ainda não tinha conseguido superar, né, esse hábito do fumo, e no final das contas houve uma situação lá no seu organismo que se instalou, realmente teve um processo, um final de vidas com muitas dores mesmo, mas ele próprio reconhecia. Isso que eu estou passando hoje, eu poderia ter evitado. Mas, Não se pode dizer que aí seria um karma, mas como um karma? Se você alimentou um hábito, se você não manteve uma certa prudência na sua maneira de lidar com as coisas aí no dia a dia, a sua intemperança, os seus excessos, acabou redundando em algo que está gerando um momento de aflição, um momento de dor para você. Mas isso é karma? Isso é uma situação do passado? É algo que você fez em outros tempos? Fica uma pergunta interessante para a gente responder. Então, há coisas, há situações, há vicissitudes, há dores e sofrimentos e aflições que não estão no meu planejamento reencarnatório. Eu não teria que passar por aquilo. Mas esses abusos que nós vamos cometendo, como ele informa aqui, doenças e enfermidades que poderiam ter sido evitadas. Evidentemente que vamos aprender a lição através desse processo. Nós vamos lá, o que semeamos, estamos colhendo, e dessa colheita você vai extrair as lições que vão, de uma certa forma, te ajudar a se recompor para o futuro. Porque muitas vezes na existência presente já não teremos condições de nos acertar e ficarmos provavelmente numa situação material, a nível de corpo, um pouco mais confortável. Mas ficarão, com certeza, as lições nos chamando a atenção para que no futuro, nas próximas encarnações, não venhamos a incorrer nesses erros. Há uma outra observação de Allan Kardec, muito atual, que é a dos pais infelizes. Por que não combateram as más tendências de seus filhos desde o princípio, por fraqueza ou indiferença? Então nós temos aqui essa situação de quantos pais, de quantas mães reclamando da maneira como seus filhos se comportam. Não mais assim como pequeninos, crianças, mas já na fase mais de jovem, já se encaminhando para a fase adulta, como ele diz aqui, muita coisa com relação a essas más tendências, por que que nós não corrigimos a tempo? Não estamos aqui falando de correção através da violência. Não estamos citando isso, nem isso é adequado e não vai resolver, em geral, essas más tendências. Mas é corrigir, sim, é chamar a atenção, é colocar limites nesses abusos, nessas más tendências, para que depois não venhamos, como está lá no Livro dos Espíritos, lamentar as oportunidades que tivemos, porque espírito, quando retorna através de um casal, do papai e da mamãe, ele retorna, é um espírito que retorna, para passar por todo um processo dentro da vida material, e no final, quando ele desencarnar, ele possa sair daqui melhor. Mas isso já começa nos primeiros anos de infância, aonde você vai ensinando, aonde você vai orientando, aonde você vai aprendendo a semear naquela mente, naquele corpo ainda, que está num processo pleno de formação para uma fase mais avançada à frente, para que o que você está semeando ali fique. E muitas vezes não vai frutificar de imediato, isso pode acontecer, mas a semente está ali alojada naquela mente, naquele espírito, e com certeza mais à frente aquilo irá germinar e produzir os frutos adequados, mas você estará em paz com a sua consciência, porque você cumpriu o seu papel de pai e mãe. Pai e mãe que também são educadores e estão ali para reestruturar até mesmo o psiquismo desse espírito que retorna, com as orientações dentro da sua fé, dentro da sua religião e no caso do espiritismo, que nós possamos repassar e levar as nossas crianças para as aulas de evangelização, onde elas terão contato com os ensinamentos de Jesus à luz do Espiritismo, e já ouvindo também os conceitos doutrinários que lhes possam alertar o Espírito que retorna, para que possa, no futuro, utilizando-se desses conhecimentos e lições, percorrerem os caminhos da Terra com mais equilíbrio e maior sintonia com as leis de Deus. Para encerrarmos, dizem aqui, então, o nosso querido Allan Kardec, que somos todos convidados nesses momentos, nessas causas que foram citadas, interrogarmos a nossa consciência para vermos se não demos origem aos males que nos afligem. É o nosso momento de meditação e reflexão. E com isso nós encerramos os nossos comentários em torno desses itens do Evangelho segundo o Espiritismo.
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2: Então, continuando o nosso capítulo 1 do Evangelho segundo o Espiritismo, não vim destruir a lei, no nosso tema de hoje, a nova era, dos itens 9 ao item 11. Então, nós vamos ver que agora teremos um outro espírito a nos dar uma orientação, que é o espírito Fénelon, em 1861. Então, nós vimos antes todo um preparo da humanidade para a nova era. Não é? Já um começo, digamos assim, já estamos na nova era. Então, ele diz assim, um dia Deus, em sua caridade inesgotável, permitiu ao homem ver a verdade, atravessar as trevas. Esse foi o dia da vinda do Cristo. Depois da luz viva e as trevas voltaram, o mundo após alternativas de verdade e de obscuridade perdia-se novamente. Então, assim como os profetas do Antigo Testamento, os espíritos se puseram a falar e a advertir-nos, o mundo está abalado em suas bases, o trovão reboará, sede firme. Aí vem a doutrina espírita. Depois da doutrina espírita, com seus princípios, seus adeptos, que precisam ser e desenvolver a benevolência, a sinceridade, está no capítulo 30, que fala da sociedade espíritas, que no regulamento, que nós sejamos adeptos sinceros, benevolentes e conciliadores. A partir daí, nós, como espíritas, diante dessas revelações todas, nós passamos a uma outra fase, a pensar quem serão os continuadores dessa divulgação. E aí nós vamos ver que esses continuadores somos nós, os adeptos sinceros, benevolentes e conciliadores. Eu tive a pensar nisso porque às vezes nós ficamos numa atitude muito contemplativa. Oh, a mediunidade, oh, a palestra, oh, mas e o esforço do ensino espírita? Muitas vezes nós nos bastamos, não é? Em receber, mas em interagir, em estar convivendo com o outro com bases no estudo. Isso é muito importante. É importante o trabalho incessante no bem, porque é o estudo e o trabalho e esse local, esse veículo de comunicação nos permite isso, mas é esse trabalho, é essa ligação nossa entre nós, nos ajudando mutuamente, é que vai garantir a base da nossa convicção. Isso e demora.

Não é que a gente deseja, quando nós olhamos a televisão, a internet, ou quando sabemos notícias e tudo, depende de nós. É preciso que nós estejamos meditando nessas ideias, participando desse processo, nos envolvendo com esses convites, esse chamamento. Não é? Procurando nos unir, porque unidos nós somos mais fortes, muito mais fortes. Aí é Kardec falando no item 11. Santo Agostinho é um dos maiores divulgadores do Espiritismo. Manifesta-se quase por toda parte. A razão de tal fato nós encontramos na vida desse grande filósofo cristão. Agostinho foi arrancado do paganismo. Melhor dizendo, da incredulidade mais profunda, pelo clarão da verdade. Quando, em meio a seus excessos, sentiu na própria alma a vibração estranha que o chamava para si mesmo, e fez-a compreender que a felicidade estava longe dos prazeres, enervantes e fugidios. E ele exclamou: meu Deus, perdoa-me, eu creio. Eu sou cristão. Então, na verdade, Santo Agostinho deu um passo que a gente precisa dar. A gente está numa fase, num processo. Um processo de conhecimento, de compreensão. Mas é preciso aderirmos à ideia. Aderir à ideia, fazer adesão, é nos apropriarmos nessa ideia. É lidar com os conceitos, vivenciando a nossa crença. E aí eu trouxe até para que a gente lesse, relembrasse do Livro dos Médiuns, no capítulo 29, que trata das reuniões e sociedades espíritas, que há o item 350, ele é muito lindo e importante para a nossa convicção que nós somos os divulgadores da doutrina espírita, nós somos os propagadores. E precisa o estudo, precisa o trabalho no bem, precisa da convivência entre nós para alicerçarmos a nossa fé raciocinada. E ele diz assim: o Espiritismo deve assim como foi anunciado, conduzir à transformação da humanidade. Isto só poderá se dar pelo melhoramento das massas, que apenas gradualmente e pouco a pouco se verificará pelo aperfeiçoamento dos indivíduos. É para o objetivo providencial que devem tender todas as sociedades espíritas sérias, agrupando em torno de si todos aqueles que possuem os mesmos sentimentos. Então haverá entre elas união, simpatia, fraternidade. Essa é a estrada pela qual temos nos esforçado para fazer que o Espiritismo enverede. A bandeira que hasteamos bem alto é do Espiritismo cristão humanitário, em torno do qual estamos felizes de ver tantos homens se unirem em todos os pontos do globo, porque compreendem que aí está a âncora de salvação, a salvaguarda da ordem pública, o sinal de uma nova era para a humanidade. Então é preciso que nós sempre lembremos que está hasteada a bandeira do cristianismo humanitário cristão e que cabe a nós mantermos hasteada essa bandeira. Então, aderir a essa ideia, né, exige de nós um esforço contínuo de exercícios de valores morais. Não tem outra saída. É exercício, corrigir os erros, né? É buscar sempre o bem do próximo, porque, por consequência, nós também teremos o bem em nós. Então, vamos juntos mantermos hasteada a bandeira do Espiritismo cristão humanitário.
para que a nova era

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Boa noite. Vamos começar então nosso sétimo módulo, Gigantes da Alma. Bem, a mentora Joana de Ângelis, quando começa a fazer a abordagem dos Gigantes da Alma, ela vai fazer todo o seu estudo com base também no estudo de Miriam Lopes. Mas, como o próprio olhar do Espiritismo possibilita, ela vai ampliar um pouco mais essa análise, essa abordagem. Então, para começar a nossa abordagem, Joana propõe que todos nós possamos analisar, avaliar, no caso, e reflexionar quanto às necessidades de valorização. O que vem a ser a necessidade de valorização? Então, Joana, em Um Ser Consciente, no capítulo 5, ela vai colocar que os destrutivos gigantes da alma, que exteriorizam os tormentos e a imaturidade do ego, de alguma forma, refletem um fenômeno psicológico, às vezes de procedência inconsciente, noutras ocasiões habilmente estabelecido, que é a necessidade da sua valorização. Os adolescentes normalmente costumam usar esse termo, quando encontram algum amigo ou algum companheiro, e vai dizer que tem necessidade de valorização, necessidade de aparecer. Quando nós falamos com relação ao ego, e, claro, associando aos destrutivos, como Joana chama, gigantes da alma, o que nós estamos aqui observando é que aquele ego imaturo, aquele ego que na sua estrutura ainda está muito preso às questões infantis e egocêntricas, egoicas, ele ainda vai, de alguma forma, buscar uma exacerbação, o que vai provocar no indivíduo uma necessidade exagerada de chamar a atenção ou de ser o centro da atenção. Seja isso de uma forma saudável, vamos dizer, positiva, ou de uma forma negativa. Como seria uma forma positiva? Aquela pessoa que, por algum motivo, que busca um trabalho, ela vai chamar a atenção, mas isso é no momento em que ela faz algo bom para o coletivo, quando ela está fazendo algo bom para a família. Mas que na intenção daquilo existe uma necessidade de ser valorizada. E de que forma negativa? Com todos os gigantes da alma. Então, quando Joana começa essa abordagem, o que nos chama a atenção é que muitas vezes, por trás de atitudes valorosas vistas por nós, por atitudes também ditas positivas, pode existir ali, por detrás daquela ação, daquela atitude, um gigante atuando em nossa alma. Porque esse ego que está nesse processo de valorização excessiva, de necessidade de reconhecimento, ele vai estar o tempo todo atuando ainda no egocentrismo, o que vai nos ligar na persona, o que faz com que a sombra cada vez mais ganhe uma dimensão e faça com que aquela pessoa se torne cega diante das suas próprias atitudes. Então, quando nós pensamos, e depois do módulo de emoções e sentimentos, nós começamos também a avaliar a importância de um olhar mais profundo também naquilo que está por detrás das minhas atitudes. E quando nós falamos do ego e pensamos nessa necessidade de valorização, surge em nós uma necessidade, me repetindo, de nos perguntarmos quais são as nossas verdadeiras intenções. O que reside por detrás das minhas melhores intenções? Bem, então continuando, Joana vai além. O ego, que sente necessidade de valorização, de reconhecimento, sem o contributo do self em consonância, utiliza-se dos estímulos negativos e agressivos para compensar-se, sejam quais forem os resultados. O importante para o seu momento não é a qualidade da resposta estimuladora, mas a sua presença no proscênio onde se considera ausente. E aí, Joana vai chamando a atenção que esse ego, que ainda precisa da valorização, do reconhecimento,
ele nem sempre vai estar ligado ao self, né, na sua atitude. Então, nós poderemos pensar um exemplo disso. Quantas vezes o comportamento humilde é orgulhoso? Né? Quantas vezes nós nos vestimos de uma roupa de bondade, de caridade, e o que está por detrás de todo esse movimento é um movimento egoísta, é um ato de poder, de controle. Então, essa é a forma negativa, são os estímulos negativos que vão estar fazendo com que aquele ego faça ainda um movimento de valorização. Um exemplo disso. Imagine uma situação onde uma pessoa que tem um complexo de poder exacerbado, controlador, e dirige uma empresa ou uma família, está à frente de um trabalho na família. E essa pessoa, pela necessidade de reconhecimento do trabalho, por questões também de complexos e de sua história familiar, sua história de vida, essa pessoa gera em torno de si, sejam com os filhos ou com os funcionários, relação de dependência. Então, nunca dá autoridade suficiente aos funcionários, ou nunca dá liberdade ou autonomia suficiente aos filhos, e sempre, na empresa a gente às vezes vê isso com mais facilidade, sempre é necessário naquele lugar onde se encontra. Mesmo que essa pessoa, e na maioria das vezes, se queixa do excesso de atividades que precisa fazer. Então reclama e sofre e a pressão sobe, a pressão desce, passa mal, mas sempre está ali, envolvido em tudo. Então há uma necessidade nessa pessoa, nesse ego, de ser reconhecido. E por isso eu crio relações de dependência e reclamo que as pessoas são dependentes de mim. Então, nesse exemplo, a gente consegue perceber o que vem a ser essa necessidade de valorização. O que está por detrás dessa necessidade, provavelmente, é um desses gigantes. E aí entra o orgulho. Toda vez que essa pessoa é desafiada, vai aparecer um outro gigante, a raiva, a ira. Muitas vezes essa pessoa não cede o espaço por medo, e aí todos esses gigantes que vão aparecendo também. Por isso que a mentora vai começar, né, o olhar com relação aos gigantes da alma, chamando a nossa atenção que esses gigantes não surgem de uma hora para outra, mas que eles são decorrentes de uma necessidade ainda de ser valorizado, de ser reconhecido. E tudo isso nos remete sempre ao mesmo ponto. Se eu não me conheço o suficiente, se eu não reconheço em mim mesma o meu valor, eu vou estar buscando isso todo o tempo fora. Eu preciso que alguém reconheça o meu valor, seja porque o meu ato é grandioso, seja porque eu uso algo que chame a atenção, e todo o tempo eu vou estar vivendo para o externo, para um processo exterior. E aí o meu ego se exacerba, dando lugar à única manifestação que é da persona. Então, Joana vai continuar no mesmo capítulo. Quando o self assoma e governa o ser, os estímulos são sempre positivos, mesmo que tenham origem negativa ou agressiva, porque exteriorizam-se o bem-estar que ele é próprio. E aí a gente percebe uma mudança na atitude, no comportamento dessa pessoa. Quando o self em que está no comando, quando esse ego já compreende que ele não é o dono da casa, mas sim o mordomo, independente do estímulo externo que venha, a reação ou a ação disso, né, melhor dizendo, vai ser sempre positiva. Porque essa pessoa está sendo conduzida pelo self. No decorrer das nossas apresentações dos gigantes, isso vai ficando mais claro, né, como é essa troca. Porque muitas vezes nós vamos pensar como uma atitude que é originalmente negativa pode se transformar em algo positivo. Como eu posso imaginar, por exemplo, que a inveja possa se transformar em uma manifestação positiva se a inveja é, na maioria das vezes e no olhar de todos nós, negativa. Mas o que Joana vai chamar a atenção é que esta pessoa, esse indivíduo que começa a fazer um processo de autotransformação,
de autoconhecimento e que não se deixa mais guiar pelo self, pelo ego, e sim pelo self, mesmo que essas emoções, mesmo que esses sentimentos surjam, vai ter uma resposta agora positiva e não mais uma resposta negativa, porque quem está no comando não é o self, não é o ego, e sim o self. Mas, já que estamos falando desses gigantes, e quando a gente pensa em gigante, pensa, claro, né, vai pensar no tamanho e na dimensão disso, nós vamos começar com aquele que não existe na casa espírita, espírita não tem isso, né, que é a inveja. A inveja que é antiga e tão antiga quanto o próprio homem. Porque se nós estivermos pensando, quando será que surgiu, né, tudo isso, e nós já conversamos aqui, já falamos dos arquétipos, e para a surpresa talvez de alguns de vocês, a inveja é arquetípica. E se a inveja é arquetípica, todos nós temos uma tendência a sentir, a ter a inveja, né? Mesmo que alguém diga que não tem, e aí eu vou lembrar em Jung, que Jung vai dizer que o problema e o perigo não é ter os complexos ou ter os conteúdos sombrios. É quando nós negamos que os temos, porque aí é que eles tomam conta da nossa vida. Então é melhor todo mundo pensar na inveja, né? Na minha inveja, e ver o tamanho para poder cuidar dela. Mas a inveja, ela já tem uma aparição... né, em um dos livros mais antigos, podemos dizer assim, ou provavelmente o mais lido, que é na própria Bíblia Sagrada. E lá nós temos um ato de inveja, porque no mito da criação, onde Adão e Eva casam e procriam, não sei se casam, na época acho que não tinha casamento, né, mas se unem e procriam, tem dois meninos. Né? Dois filhos, Caim e Abel, e todo mundo sabe dessa história. E Caim, porque estava muito incomodado com as virtudes de Abel, porque Deus gostava mais de Abel, Eva gostava mais de... todo mundo gostava mais de Abel, né? As três pessoas que existiam no paraíso e Deus. Então Caim, tomado de inveja, mata Abel. E aí a inveja já aparece como esse conteúdo extremamente negativo do ser humano, que marca o ser humano com o ato cruel do assassinato. Na própria Bíblia, continuando, também tem um outro momento de inveja, que é Lúcifer. Né? Lúcifer tem inveja do amor que Deus tem pelos homens. E por conta disso ele cria uma guerra nos céus, e ele é expulso de lá, e aí vai habitar os infernos. E aí a inveja começa no nosso primeiro contato, né, nesse olhar do homem, vendo a inveja sempre como um conteúdo extremamente negativo. E como tudo que é negativo que está em nós, nós o negamos. Então, é muito difícil, eu diria quase raro, alguém dizer com toda a tranquilidade que tem inveja. Eu sou uma pessoa invejosa, né? As pessoas não vão dizer isso. Mas pesquisando no dicionário Aurélio, né, fui procurar o pai dos menos inteligentes, e lá tem bem claro que a inveja é desgosto ou pesar pelo bem ou felicidade de outrem, desejo violento de possuir o bem alheio. E isso é inveja, né? Aurélio vai dizer, no dicionário vai estar lá bem claro, que é um desgosto, é um pesar pelo bem que o outro tem, que o outro possui. Eu quero, eu desejo violentamente possuir o que o outro tem. Então a inveja, que a primeiro momento nós percebemos ser arquetípica, existe em nós. E quando Joana vai chamar a atenção que é a valorização exagerada do ego que vai possibilitar a aparição dos gigantes da alma, nós começamos a pensar que um ego que necessita extremamente de ser valorizado, de ser reconhecido, é muito provável que esse gigante apareça, a inveja. Por quê? Porque toda vez que alguém mostre uma qualidade ou possua algo que para mim, que estou buscando ser valorizada,
pareça chamar mais a atenção do que eu chamo, eu vou ter o quê? Pesar, desgosto, desejo de possuir aquilo para mim. Porque se eu acho que o outro está tendo a atenção que eu acredito que eu mereço, então eu vou querer aquilo para mim. E aí começa a relação da inveja, né? Esse relacionamento do invejoso com o invejado. Bem, e aí Joana vai dizer que ao invés de empenhar-se na autovalorização, o paciente da inveja lamenta o triunfo alheio e não luta pelo seu. Egocêntrico, não saiu da infância psicológica e pretende ser o único centro de atenção, credor de todos os cultos e referências. E aí a gente pode perceber bem o movimento infantil, né? O comportamento de um ego altamente infantil. Então, ao invés de se empenhar na sua autovalorização, e aqui nós já começamos a ter um primeiro ponto de como trabalhar a inveja. A inveja, ela vai aparecer tanto maior quanto for o meu grau de desvalorização. Quanto menos eu reconheço em mim o meu valor, quanto menor for a minha autoestima, quanto menor for o meu autoamor, maior vai ser a possibilidade de que a minha inveja apareça. Por que isso? Vamos voltando nos conceitos. Nós, lá no comecinho da nossa formação, como pessoa, como gente, no início dos nossos relacionamentos, estamos aprendendo a ser uma pessoa que agrada os nossos pais. Nesse aprender a ser essa pessoa agradável aos nossos pais, partes nossas são rejeitadas por nós, porque os nossos pais, por algum motivo, não as aceitam. E aí quem começa a surgir? A persona. Então, nessa construção da persona, onde eu saio da minha casa, vou para a escola, vou para o trabalho, começo a me relacionar com as pessoas, a necessidade natural do ser humano de fazer parte de um grupo faz com que muitas vezes eu busque ser o que eu não sou, para agradar ao outro. E nesse processo que essa persona pode tomar uma proporção muito grande na minha vida, ganho uma valorização maior, porque é agradável estar fazendo parte daquele grupo, eu corro o risco de me tornar uma pessoa muito invejosa. Porque toda vez que eu reconhecer no outro aquilo que eu acredito ser de valor, eu vou então querer possuir. Então, o que vai acontecer no processo da inveja, que a gente vai perceber, é que o meu valor sempre vai estar em algum lugar onde eu não estou. Imagine uma situação, eu vou contar um caso de alguns anos atrás, de vizinha. Sabe que vizinha não tem inveja da outra vizinha, isso não acontece, né? Então, é um caso fictício. A vizinha tinha uma geladeira que gelava, porque a função da geladeira é gelar. Então, a geladeira dela gelava. E a outra vizinha também tinha uma geladeira que gelava, mas que estava muito velhinha. A outra vizinha da geladeira velhinha comprou uma geladeira. Mas ela comprou a geladeira. A geladeira dançava, rebolava, lavava os pratos, fazia tudo. Era top de linha. E aí a outra vizinha, que tinha uma geladeira que estava boa, gelando, ficou tomada de inveja. E então começou a falar mal da geladeira da vizinha. E pior do que isso, falou mal da vizinha. Porque a vizinha agora era uma pessoa extremamente antipática, porque tinha a geladeira que ela queria ter. Então ela ficou, claro, mulher não vai perturbar o juízo do marido quando quer as coisas, né? Então ela ficou conversando com o marido, dialogando com o marido, até que o marido não aguentou mais e comprou a geladeira. Igual, porque tem que ser igual à da vizinha. E agora que ela tem a geladeira igual à da vizinha, a vizinha agora passou a ser uma pessoa agradável. Porque tem uma geladeira igual à dela. Mas qual é o problema? É a vizinha? Porque o valor dessa mulher estava na geladeira. Então ela era alguém importante,
Porque na cabeça dela ter aquela geladeira era porque ela tinha status. Ela era uma pessoa que tinha uma geladeira top de linha. Então, o que nós vamos ver muito numa sociedade como a nossa, que se transforma em uma sociedade altamente consumista, é que se a gente vai colocar o nosso valor nessas coisas, vai ter que mudar de valor todos os dias. Então, todo dia você tem uma crise de inveja. Porque o celular muda todo dia, o computador muda todo dia, a moda muda todo dia. Então, quando nós estamos presos a todas essas questões, como Joana vai chamar a atenção, eu fico egocêntrico. Todo o tempo a minha vida vai girar em torno das questões pequenas do ego. Então, o meu valor é o carro que eu tenho, o meu valor é o perfume que eu uso, o meu valor é o lugar que eu moro. E toda vez que qualquer outra pessoa esteja alcançando isso que eu acredito ser valoroso, essa pessoa passa a ser agora o meu alvo de inveja. E dependendo do meu temperamento, dos meus complexos, essa ação ou reação à pessoa vai ser menor ou maior em grau de agressividade ou até mesmo de violência. Bem, então Ovídio, lá atrás, porque naquela época também as pessoas não eram invejosas, ele vai dizer que a inveja habita no fundo de um vale, onde jamais se vê o sol. E Ovídio, quando ele vai descrever isso, ele está falando, ele está mostrando como ele percebia o invejoso, né? Então, a inveja está naquele lugar onde o sol não aparece, onde não há vida, onde não há luz. Nenhum vento o atravessa, porque é sufocante. É assim que o invejoso fica, sufocado, né? Ali reinam a tristeza e o frio. Jamais se acende o fogo. Há sempre trevas espessas. Assiste com despeito aos sucessos dos homens. E este espetáculo a corrói. Ao dilacerar os outros, ela se dilacera a si mesma. E este é seu suplício. Quando nós pensamos na questão da inveja, e quando a pessoa se deixa tomar pela inveja, ser consumido pela inveja, todo o tempo, como Joana chamou a atenção na frase inicial, essa pessoa deixa de viver a própria vida. E a grande perda nesse momento é que a pessoa se desconecta do seu potencial criativo, do seu potencial criador, que também é um arquétipo. É como se nós pudéssemos pensar que no meio de uma imensidão de possibilidades, vamos imaginar um shopping, onde você pode chegar ali naquele lugar e pegar qualquer coisa. Qualquer coisa está ali a seu dispor. Mas como eu sou invejosa, eu quero exatamente aquilo que a outra pessoa pegou. Então eu tenho milhares de opções, mas eu sofro, eu me destruo, eu vou me corroendo por dentro porque eu quero exatamente aquilo que a outra pessoa já pegou e que eu não tenho mais como pegar para mim. Então, essa é a grande perda quando a gente se deixa envolver pela inveja. A gente perde a conexão com o nosso potencial de construir uma vida nova, de construir uma vida digna. Porque o que é que vai acontecendo aqui? Como eu fico presa, presa na persona, presa nas questões do ego, eu não consigo atender ao chamado do self. Então, tudo aquilo que pode acontecer de novo, todas as intuições, tudo que vem do self, eu não consigo me conectar. E aí a vida vai passando, né, no seu rio, no seu ciclo natural, e eu desconectada não consigo completar nem realizar as questões grandiosas da vida. Bem, mas aí Joana continua. Insidiosa, a inveja é resultado da indisciplina mental e moral, que não considera a vida como patrimônio divino para todos, senão para si apenas. E aí, quando Joana começa a chamar atenção, primeiro, para a indisciplina mental, ela está falando aqui dos nossos pensamentos, né? Que eu me deixo dominar pelo aquele pensamento, muitas vezes repetitivo, e que me leva o tempo todo a pensar no desejo
de querer ter ou de possuir aquilo que não é meu. Segundo, indisciplina moral. E aí ela vai chamando a nossa atenção para o egoísmo. Porque quando eu acredito que o outro não tem direito de ter o que eu quero ter, então eu começo a entrar no processo não só do egocentrismo, mas também agora do egoísmo. Então nós vamos percebendo aqui que a minha necessidade de reconhecimento e de valorização, que me prende a tudo isso, também é sequela ou consequência das minhas questões morais, do meu egoísmo, do meu orgulho, que eu não trabalho. E por conta disso, eu não vou querer que o outro também seja beneficiado, porque só eu sou digno de merecer aquilo. E aí nós vemos, muitas vezes, o comportamento, né, do excesso de lamentação, do excesso de queixas, o excesso de reclamação, porque a pessoa fica indignada com a condição que está vivendo e que muitas vezes, por detrás, pode ter um comportamento invejoso. Por que comigo e não com fulano? Quer dizer, o mal pode acontecer com o outro, mas comigo não, né? Por que eu não mereço ter? E parece muito, muitas vezes, um comportamento da própria criança, que não compreende por que não pode ter aquele brinquedo, por que não pode sair naquele determinado horário. Então, nós vamos, muitas vezes, levando a vida de uma forma extremamente infantil, se relacionando com Deus e com os outros também de forma infantil, querendo todo o tempo ser beneficiado. Até nas nossas preces e nos desejos que temos, muitas vezes, na relação com os espíritos, nós temos esse comportamento. Né? Porque eu quero ter, mas eu não me preocupo se o meu desejo vai prejudicar uma outra pessoa. Isso não importa. O que importa é o que eu quero, é o que eu desejo. Então, a inveja descarrega correntes mentais prejudiciais dirigidas às suas vítimas, que somente as alcançam se estiverem em sintonia, porém, cujos danos ocorrem no fulcro gerador, perturbando-lhe a atividade, o comportamento. E é muito interessante Joana chamar a atenção aqui, porque ela vai dizer bem, a inveja, e aí nós voltamos àquela frase anterior, quando ela vai chamar a atenção para a qualidade dos nossos pensamentos. Então, a inveja, por conta do pensamento, ela vai descarregar energia ao objeto invejoso, à pessoa que é invejada, que só vai receber isso se estiver na mesma sintonia. E às vezes eu acho interessante o comentário, né? E a pessoa dizer assim, ah, eu não vou para tal lugar ou eu não vou falar porque as pessoas têm muita inveja de mim. E eu sempre me pergunto por que que a pessoa acha que ela é objeto de inveja. Porque se a pessoa acha que ela é invejada, provavelmente ela é orgulhosa. Né? Então, eu sou tão orgulhosa, eu sou tão valorosa que as pessoas morrem de inveja de mim. Então, essa pessoa que está nesse ponto, provavelmente ela vai receber a sintonia do invejoso, aquele pensamento que chega até ela. E aí, Joana continua, né? Que o prejuízo maior, caso o pensamento chegue ou não chegue, o prejuízo maior é naquele que é gerador da inveja. Esse fica com todo o seu comportamento altamente perturbado. E aí nós começamos a pensar nos filhos da inveja. Eu fiquei me perguntando quantos filhos a inveja deve ter. E aí me lembrei de alguns, mas tem um que eu acredito ser o filho primogênito e predileto da inveja, que também é uma coisa que não acontece. Eu vou falar, mas vocês sabem que eu falo coisas que não são nem sempre, né, reais na nossa vida, que é a fofoca. A fofoca é filha da inveja. Por que a fofoca é filha da inveja? Eu preciso diminuir o outro, eu preciso defamar o outro, destruir a imagem daquele que é o meu objeto de inveja. Quando eu faço isso, mesmo que eu não convença aos outros, mas a mim, convence. Então, aquela pessoa não é mais digna de receber aquilo que eu acredito e que eu gostaria de ter para mim. E quando nós vamos aprofundando nas questões psicológicas, por detrás
da inveja também reside em muitos complexos, e um deles é o complexo de poder. A minha necessidade de estar no poder, a minha ânsia de poder, que vai tirar de mim a capacidade de perceber o valor do outro. Por isso Jung chamava a nossa atenção que quando há ânsia de poder, ali não reside o amor. Porque o amor é esse sentimento que favorece, que possibilita que eu possa olhar para o outro e reconhecer nele todos os seus valores. O que não quer dizer que reconhecer o valor do outro tira ou diminui o meu valor. Porque o valor é pessoal, né? Então aí a gente volta para a questão da necessidade de se conhecer. Se eu de fato busco me conhecer, se eu de fato percebo a pessoa que sou e busco os meus valores, eu não preciso tirar, entre aspas, o valor do outro para poder me sentir mais confortável, para me sentir melhor. Então, Joana vai sugerir a terapia da inveja. A terapia para a inveja consiste inicialmente na cuidadosa reflexão do eu profundo em torno da sua destinação grandiosa, perceber esse filho de Deus, né? A partir do momento em que eu me conecto de novo com Deus, e aí nós voltamos para aquela primeira frase, quando eu me conecto com o self, eu percebo e reconheço automaticamente o valor que tenho já por ser filho de Deus, né? Bem, no futuro, avaliando os recursos de que dispõe e considerando que a sua realidade é única, individual, não podendo ser medida nem comparada com outras em razão do processo de evolução de cada um, né? Então, um ponto de cura, de tratamento, vamos usar melhor a palavra, para a inveja é perceber que cada um de nós somos uma individualidade e que não temos como nos comparar ao outro. Uma das coisas que causa a inveja é já na infância, quando as crianças são comparadas, né? Fulaninho é melhor do que você, fulaninho é mais inteligente do que você. E isso faz com que a criança sempre esteja se buscando em outro lugar, né? Sempre se comparando. Então, Joana vai chamar a atenção para que você perceba que, como filho de Deus, você está destinado à perfeição. E isso já é muito grande e importante para todos nós, né? Essa conexão com Deus. Segundo, não tem como comparar um ser com o outro por conta da sua história de vida. Não tem como eu dimensionar o que é qualidade ou defeito em uma pessoa sem conhecer toda a sua história. Então não adianta eu desejar o que o outro possui, porque talvez na história de vida dessa pessoa ela já tenha méritos para possuir aquilo, e falando em questões materiais, aquilo que eu desejo e que eu ainda não tenho, por ter desprezado, por não soube fazer o uso necessário no momento, ou por não ter ainda oportunidade. E muitas vezes, né, a dificuldade de percepção do ego, pela limitação de visão do ego, nós não nos damos conta que um bem material muito grande poderia fazer com que eu perdesse toda a minha existência, porque os complexos que tenho, né, o mau hábito, as questões morais que ainda precisam ser trabalhadas, colocariam toda a minha existência a perder. E a misericórdia divina é tão grande que não me permite possuir o que eu gostaria de possuir. Então é nesse processo de conexão com Deus que o self começa a entrar em ação, e essa inveja, que é arquetípica, que vai aparecer na nossa vida, pode tomar uma nova dimensão e me conduzir para um processo de crescimento. Se nós pensarmos que, na maioria das vezes, o que a inveja faz e deseja são questões materiais e que estão ligadas ao ego ou de promoção da imagem, e se pensarmos que, será que se eu começar a desejar ardentemente ser igual ao outro na sua bondade, na sua verdadeira humildade, né, na sua simplicidade, será que a minha inveja não começaria aí a ser positiva? Será que se eu começar a querer ser tão bom quanto
aquele outro que faz a ação de caridade, de beneficência, será que o self não começaria a atuar na minha vida de uma outra forma, possibilitando a mim agora uma transformação na pessoa que sou e me ajudaria a sair do egocentrismo e sair do meu egoísmo? Então essa é a proposta que a gente também vai percebendo, que esse gigante da alma também pode, né, se transformar. E aí, como Miriam Lopes vai trazer, ele vai dizer assim: só o amor, que é um outro gigante da alma, é capaz de derrotar, de diminuir todos os outros gigantes. É quando eu começo também a me permitir entrar num processo de amorosidade, primeiro comigo, me amando, reconhecendo em mim os meus valores, mesmo que ainda pequenos, eu posso começar a transformar tudo isso em algo positivo e favorável sempre ao meu crescimento. Bem, então nós vamos pensando e refletindo. Eu vou deixar vocês com a questão da inveja, medindo, né? Toda vez agora que eu olhar aquela pessoa e dizer assim: olha, mas que coisa interessante. Mas sem o desejo do ego, mas sim com a vontade do self, né? Essa vontade da mudança, da modificação, do comprometimento com a vida, do comprometimento com Deus, com o compromisso com o nosso processo consciente de individuação. Até a próxima aula e boa noite.

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1: Então, queridos companheiros, vamos dando continuidade ao nosso estudo. Nós estamos analisando a desencarnação e a evocação do espírito Lemarie do céu e inferno, o criminoso arrependido. Interessante aqui que ele está falando para nós que ele fugia da visão da vítima, das vítimas, porque era mais de uma. E principalmente porque elas estavam felizes. Olha o que ele via. As vítimas felizes, né? E por falta desses esclarecimentos, por isso eu dizia para um amigo da importância da divulgação da nossa doutrina, do estudo dessa doutrina, que vai mostrando para nós essas realidades, que espírito desencarnado também precisa saber, precisa conhecer. Então, as casas espíritas precisam estar estruturadas para realmente fazer um trabalho de desobsessão ou de tratamento espiritual para espíritos desencarnados, com seriedade e esclarecimento. Não é para fazer descarrego, é para fazer esclarecimento de espíritos desencarnados. Porque muitos espíritos que a gente atende na mesa mediúnica trazem essa dor, trazem essa fuga desesperada e não compreendem que esses espíritos, aqueles que eles, que foram suas vítimas, podem estar bem felizes e que vem, como é o caso aqui que ele fala, que o olhar desses espíritos para eles era de piedade. E era isso que mais doía na alma dele. Porque ele ainda continuava odiando aquelas pessoas. Olha, meus irmãos, é uma complexidade muito grande. E que realmente somente o sentimento da piedade, da compaixão, da misericórdia, pode ajudar essas almas. Então, aí Kardec pergunta, que sentimento experimentaste ao ver essas vítimas? E ele disse, a vergonha e o remorso. Opa, outra palavrinha aqui, chave para o nosso estudo. Remorso. A gente começa no arrependimento, mas não pode ficar no remorso, né? Porque o remorso, oxe, remoer. O arrependimento tem que levar à expiação e à reparação. Por quê? Quando ele fala que a vergonha e o remorso, ele diz ainda, eu as elevei com minhas próprias mãos e ainda as odeio. Aí, o que, que ele está falando aqui? Eu pensei que eu ia acabar com a vida delas e facilitei a felicidade delas. E isso deixa eles, quem odeia, com ódio, né? Que ele diz assim, eu ainda as odeio. Por isso que a questão do arrependimento dele não vai ser tão imediata quanto a do Werner, né? Esse é um ângulo que a gente precisa enxergar aqui. O arrependimento dele vai ser um pouco mais adiante, porque vai ser até pela compreensão, pela ajuda que ele vai tendo do plano espiritual, né? Por isso, essa evocação que Kardec fez é para trazer esses espíritos a serem esclarecidos para ajudá-los nesse processo de arrependimento e não ficar no remorso. Porque mesmo encarnado, meus irmãos, não adianta ficar chorando leite derramado, sentar à beira da estrada, né? Ficar chorando lá na beira da estrada, é partir para reparação mesmo. Tá bem, eu errei, todo mundo erra, faz parte da nossa imperfeição, mas ficar repetindo o erro ou chorando o erro não resolve a nossa vida de espírito. O que resolve a nossa vida é agir, fazer alguma coisa para corrigir. Por isso que no Livro dos Espíritos disse, o arrependimento apressa, mas não corrige. Ele leva o espírito a buscar a correção, a fazer a correção. Por isso, ele vai se arrepender, mas não pode ficar no remorso. Aí a vergonha e o remorso. Ele realmente ficou com vergonha porque ele violou, ele viu o erro que ele fez. Mas ele ainda estacionou no remorso, porque ainda não havia o arrependimento real no seu coração, porque ele ainda afirma, eu ainda as odeio. E nessa hora incomodava a ele a felicidade daqueles espíritos. Porque para a vítima, como ensina para nós a doutrina espírita, as vítimas, elas estão num processo de ressarcimento de dívida. E os algozes ou os criminosos, eles estão complicando a sua própria vida, né? Então, uma coisa que eu quero trazer aqui, que eu comentei com um amigo do estudo, foi essa questão, né, que Kardec pergunta assim, você viu seu corpo mutilado? Depois ele perguntou também, qual a impressão você teve, né? Aí Kardec diz assim, dizem ter sido observado no rosto de certo supliciado, como também foi no caso dele, a expressão de cólera e de movimentos como que se eles quisessem falar. Isso é o efeito de uma contração nervosa ou uma ação da vontade, né? A gente pode, assim, traduzir dizendo assim, será que foi só porque o corpo tem essa reação nervosa, né? Os músculos contraem, essas coisas? Aí olha a resposta do espírito, meus irmãos, da vontade, porque o espírito ainda não se havia retirado, principalmente nessa questão da morte violenta, por acidente, nessas balas perdidas. Então, o espírito ainda passa para o próprio corpo a expressão que ele faz nele, a expressão do seu rosto. Você vê, irmãos, a gente não avalia isso. Vocês já viram pessoas que desencarnam de morte natural, que parece que está sorrindo, o corpo está sorrindo, né? Tem muito isso. Uma expressão, às vezes, de felicidade. Isso é por quê? Porque naquele momento ela foi recebida por amigos, por parentes, pelo guia espiritual. Ela tem o relance de felicidade da desencarnação, né? Muito, e principalmente mostra também para nós a conquista dessas almas. Assim como para quem tá o desespero, o medo, a angústia, medo de morrer, faz o espírito passar até para o próprio corpo a expressão dele, do desespero dele naquele momento. Aí entra mais uma lição que é importante a gente ter, meus irmãos, que a doutrina espírita traz para nós. Educação para a morte. Nada de Deus me livre a morte. Não é assim que a gente vai conseguir entender o processo da nossa desencarnação. E nem ter a condição amorável, podemos dizer, de enxergarmos os nossos guias, os nossos parentes após a desencarnação. E isso, quando o espírito tem mérito, seja morte violenta ou seja morte natural. Por exemplo, violenta, que eu quero dizer, é de um acidente, de uma bala perdida, né? E que seria, naquele momento, o processo meu de libertação daquela situação. Diferentemente de criminosos, daqueles que estão complicando a sua vida com a lei. Então, assim, meus irmãos, nós, é claro que nosso tempo é curto, a gente não tem como abranger todos os ângulos que a lição comporta. Mas tivemos, assim, a possibilidade de aprender quanto é importante nós aprendermos isso. E, assim, para fechar, vamos ver aqui, assim, né? Se os espíritos, os dois espíritos, você lamentou a morte? O que, que os dois responderam? Não, mas lamentei o crime que eu pratiquei. Porque, meus irmãos, é a dor moral. Saiu do corpo, o comando é de dor moral. Por isso, no Livro dos Espíritos, nós aprendemos que dor física não tem mais. Passa toda a dor ser moral. que é a dor na consciência do espírito. Que Deus nos abençoe, nos ajude a não esmorecer nesses estudos. Vamos acompanhar o Espiritismo NET, vamos acompanhar esse gesto de amor estudando a codificação. Muita paz para todos.
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2: Queridos companheiros, é com muita alegria que voltamos aos estúdios do Espiritismo.net para darmos prosseguimento ao estudo do livro Céu e Inferno. Esse livro que nos traz tantas informações sobre a pátria espiritual, com grandes esclarecimentos, relatos de espíritos, né, desencarnados em várias situações na pátria espiritual. E hoje, dando prosseguimento, nós estamos estudando a primeira parte, no capítulo 10, que tem como título Os Demônios Segundo a Igreja. E nós vamos poder refletir sobre esta passagem que Kardec vem nos explicar. E logo no início do item 7 do capítulo 10, Os Demônios Segundo a Igreja, Kardec já faz uma colocação para nós. E ele diz assim: segundo a Igreja, Satã, o chefe ou o rei dos demônios, não é uma personificação alegórica do mal, mas um ser real. A gente já vê com essa primeira frase de Kardec, né, quando ele vem trazer o conceito que a Igreja vai dar referente a Satã, é demônio, e nós vamos observar vários nomes que são dados. E a gente tem que ter bastante cuidado, que a doutrina espírita vem nos explicar quanto a isso. Né? Existem pessoas até que não gostam desse nome, mas são nomes que são muito usados por companheiros de outras religiões. E Kardec prossegue. Então, para a igreja, não é uma personificação alegórica, mas um ser real, fazendo exclusivamente o mal, enquanto que Deus faz exclusivamente o bem. Aceitamo-lo, pois, tal como nos é dado. Então, para a igreja, no caso do demônio, seria uma personificação, uma criatura que foi criada para fazer o mal. Kardec prossegue dizendo: Satã existe toda a eternidade como Deus ou é posterior a Deus? Então, após a colocação inicial, quando ele dá o conceito de como a Igreja entende a situação do demônio, Kardec questiona: será que o demônio existe desde a eternidade como Deus, que é o único ser eterno, né? que não foi criado e que nunca vai acabar? Então, a situação da eternidade. Então, Kardec questiona: então, Satã também é eterno? Existe de toda a eternidade? Ele é incriado e, por consequência, igual a Deus? Nesse caso, Deus não é mais único? Existe o Deus do bem e o Deus do mal? Então, Kardec, quando ele explica o conceito para a gente do demônio segundo a Igreja, ele já inicia fazendo alguns questionamentos que a gente precisa pensar. Será que esta conceituação vai estar de acordo, né, com que nós temos de esclarecimento quanto a Deus, que é infinitamente justo e bom? Como teríamos um ser destinado a fazer a maldade para sempre, para a eternidade? Então, Kardec, respeitando os conceitos do qual a Igreja traz e outras religiões, mas vem nos esclarecer quanto a isso. E aí a gente vai estudando mais um pouco, referente aos conceitos da Igreja, e a gente observa que essa crença do homem, né, do ser humano em algo superior, essa crença ela é instintiva. Todos nós temos. E essa crença quanto ao demônio, que a Igreja vem nos trazendo com vários nomes, como um ser destinado completamente a fazer o mal, a gente vai observar no homem primitivo, cada vez isso mais exacerbado. Porque o homem, quanto mais próximo ao primitivismo, ele era mais sensível às coisas do mal. Porque ele traz a sua ignorância maior. E a gente, com isso, já vai dando uma nova visão diante do mal, que o mal é mais a ignorância. Né? Aquela criatura que faz o mal é mais por ignorar a lei de Deus. E quanto mais faz o mal, mais sofre, mais é infeliz. Então, o mal é uma verdadeira ignorância, é a falta do bem, né? Que um dia a todo aquele processo vai se modificar. E aí, então, nós vamos ver com essa crença originando naquela criatura mais primitiva do mal, e o homem, quanto mais primitivo, ele é mais sensível. E a gente também observa que como nós temos uma tendência a guardarmos mais o que foi mal em nossa vida. Às vezes, as lembranças, as coisas ruins, ficam junto de nós. Então, isso se percebe por toda a evolução da humanidade. Inclusive, naquelas doutrinas, naquelas seitas mais primitivas, o culto ao mal era muito realizado, porque se trazia no mal um grande poder, né? Era como se fosse um poder paralelo ao poder de Deus. É muito desse conceito que a Igreja traz aqui, quando o conceito diz, né, que é uma personificação de alguém que foi criado para fazer o mal. Então, a gente vai ver muito isso nessa origem desse homem mais primitivo. E essa coisa do acreditar no demônio, nesse ser malvado que contraria todas as coisas, também pela observação daquele homem primitivo, onde havia uma luta incessante pela sua sobrevivência entre o bem e o mal, onde o mal imperava exatamente pelo patamar evolutivo que a humanidade estava naquele período. A gente observa

de alguém destinado ao mal. E existem pessoas que às vezes têm esse medo grande do demônio, né? E até um respeito maior pelo mal do que um respeito pelo bem. Mas sempre trazendo para todos vocês que Kardec, quando ele vem trazendo essa conceituação do demônio diante da igreja, é para que nós possamos ter uma ideia, possamos até fazer diante do que a doutrina espírita vem nos explicar, quanto à situação do que é ser o demônio, que isso nós vamos ver no segundo bloco, daqui a pouco, para que possamos entender melhor, não sendo, fazendo qualquer tipo de crítica aos companheiros de outra religião, mas vendo, principalmente, trazendo para nós isso, né? Como um demônio, alguém, poderia provocar coisas, né? Ser predestinado a recrutar almas para o inferno, com a permissão de Deus, né? Como seria dessa maneira? Porque todas as histórias que contam não é isso. Onde existiria um inferno, um lugar muito quente, um lugar ruim, em que as pessoas ficam para a eternidade e que esse ser iria pegar essas almas, essas criaturas, para levar para lá. Então, dá para nós uma visão feia, uma visão que entristece, uma visão que nos faz mal. Muito usados pelos filmes, tanto é que filmes de terror usam essas figuras para nos amedrontar. E a gente precisa desanuviar. Mas isso são os conceitos da igreja e também de castigos, que seriam castigos por toda parte, né, para esses seres decaídos, seres malditos, companheiros que são designados àquele tipo de sofrimento diante e dessa conceituação de ser demônio, né? Companheiros que ficariam ali para sempre, tanto sofrendo quanto levando a outras criaturas ao mal. Então, esse é muito do conceito da igreja quando vem trazer para nós essa ignorância diante desse ser que ali fica. Então, os demônios, segundo a igreja, vêm nos falar referente a essa situação. Agora, no segundo bloco, nós vamos poder ver um conceito maior, né, que se traz tanto diante dessa situação, de como um ser pode ser criado para fazer o mal para a eternidade. Que poder é esse que esse ser tem diante de um Deus infinitamente justo e bom? Mas isso é um conceito que nós vamos trabalhar no segundo bloco, pedindo a vocês que fiquem conosco e que nós voltamos já. Até daqui a pouco, então.

Prosseguindo com o nosso estudo reflexivo, sistêmico das obras de Allan Kardec do Evangelho de Jesus, nós iniciamos o nosso encontro de hoje, o módulo 3, a presença amorosa de Jesus em nossas vidas. Vamos trabalhar na noite de hoje Jesus e as leis divinas. Nesse primeiro encontro, o objetivo é refletir sobre o papel de Jesus na revelação das leis divinas à humanidade. Vamos, como de hábito, fechar os olhos para meditar sobre a presença de Jesus em nossas vidas. Feche os olhos, entre em contato com você mesmo em essência, buscando sentir-se filho ou filha de Deus, tendo como guia e modelo Jesus. Como você sente essa realidade? Você a sente de modo a se entregar plenamente a Deus, às leis divinas e aos ensinamentos de Jesus?

Deixe fluir os seus pensamentos e sentimentos, evitando qualquer mascaramento num processo de auto-engano. Seja verdadeiro, verdadeira com você, analisando.

0: lentamente vamos abrindo os olhos, voltando ao estado de vigília, com a mente bem atenta para as reflexões que faremos. Vamos começar as nossas reflexões recordando a questão 621 de O Livro dos Espíritos. Kardec pergunta: onde está escrita a lei de Deus? E a resposta, muito clara, na consciência. Então nós trazemos, todos nós, trazemos na consciência a lei divina. Nós estudamos amplamente sobre essa questão nos dois módulos anteriores e vamos fazer a reflexão nesse encontro sobre o que representa Jesus para nós nessa busca da autoconsciência, dessa consciência em que nós realmente conectamos com as leis divinas dentro de nós e nessa conexão profunda, intraconsciencial, nós fazemos um trabalho de ampliação do Cristo interno que somos, em sintonia com Cristo Jesus, o nosso modelo e guia. Na questão 621A, Kardec pergunta: visto que o homem traz em sua consciência a lei de Deus, que necessidade havia de lhe ser ela revelada? Uma pergunta muito inteligente, como é próprio de Kardec. Se os benfeitores colocaram que nós já trazemos em nossa consciência a lei de Deus, por que que é necessário que nós, que ela seja revelada, se ela já existe na nossa consciência? Vejamos a resposta. Ele a esquecera e desprezara. Quis então Deus lhe fosse lembrado. Então a razão, se nós formos lá na questão, na resposta da questão 115 de O Livro dos Espíritos, que nós já estudamos várias vezes em outros encontros, no estudo reflexivo, quando fala quando os benfeitores dizem que nós somos criados simples e ignorantes e que nós temos uma missão que é o conhecimento da verdade para nos aproximarmos de Deus, eles dizem também que uns aceitam, submissos, se submetem a essa missão de realmente entrar em contato com a própria consciência, com as leis divinas na consciência e ir trabalhando gradualmente para a superação da ignorância. Muitos fazem esse trabalho de aceitar submisso e a maioria, muitos, né, nós não podemos dizer que a maioria, mas muitos seguem outro caminho que é da insubmissão, do murmúrio, de realmente tentar bloquear em si mesmo a consciência. E aí acontece isso, de nós, ao bloquearmos a consciência, fazermos essa tentativa, porque na verdade o espírito nunca vai conseguir bloquear totalmente a própria consciência, porque a consciência é o divino dentro de nós e não é possível bloquear totalmente o divino, mas é possível entorpecer. Então, nesse entorpecimento, nós esquecemos e principalmente desprezamos. Os indícios das leis divinas já estão dentro de nós, estão fora de nós, e nós desprezamos esses indícios todos pelo fato de entrarmos naquele processo que nós estudamos amplamente no módulo anterior, o significado das leis divinas em nossas vidas, esse movimento de insubmissão. Em vez de nos submetermos à missão de superação da ignorância, nós, por rebeldia, aprofundamos na ignorância. E aí que entra o papel de Jesus em nossas vidas, para, de uma forma muito viva, muito intensa, nos lembrar dessa missão divina que todos nós trazemos na própria consciência. Continuemos aqui. Na questão 622, Kardec pergunta: confiou Deus a certos homens a missão de revelarem a sua lei? Então, existe pessoas específicas que vêm para revelar essa lei que nós desprezamos, que nós muitas vezes bloqueamos dentro de nós mesmos? Indubitavelmente, em todos os tempos houve homens que tiveram essa missão. São espíritos superiores que encarnam com o fim de fazer progredir a humanidade. Então nós tivemos, antes de Jesus, centenas de espíritos superiores que vieram em missão do próprio Cristo. Nós vamos entender bastante sobre isso nesse módulo em que vamos trabalhar a presença amorosa de Jesus em nossas vidas, que todos os espíritos superiores que estiveram encarnados na Terra, seja no Oriente, seja no Ocidente, vieram numa missão a partir da própria orientação do Cristo planetário, do Cristo Jesus. Todos, sem exceção, Buda, Lao Tse, Confúcio, Sócrates, Moisés, todos do Oriente e do Ocidente vieram com essa missão de auxiliar no progresso da humanidade. Esses espíritos superiores não são espíritos puros, são espíritos superiores, vieram fomentar, antes de Jesus, o progresso da humanidade, e depois de Jesus, muitos também reencarnaram com esse propósito. Na questão 624, Kardec pergunta: qual o caráter do verdadeiro profeta? Então são esses reveladores, os reveladores das leis divinas, né, antigamente eram chamados de profetas, aqueles que tinham aqueles espíritos superiores que tinham essa missão de revelar as leis divinas. Depois do advento do Cristo, foram chamados de santos, né, aqueles espíritos superiores que reencarnaram com o objetivo de trazer também a mensagem cristã, ou espíritos que não eram superiores, mas que fizeram um esforço gigantesco e transformaram as suas vidas em um processo de santificação, como o caso de Paulo de Tarso. Então, qual é o caráter do verdadeiro profeta? Vejamos a resposta. O verdadeiro profeta é um homem de bem, inspirado por Deus. Podeis reconhecê-lo pelas suas palavras e pelos seus atos. Impossível é que Deus se sirva da boca do mentiroso para ensinar a verdade. Então, a característica do verdadeiro profeta é exatamente essa. É um homem de bem, uma mulher de bem, né, homem no sentido genérico, que pelas suas palavras e pelos seus atos ensinam a verdade. Não é possível um verdadeiro profeta ensinando algo mentiroso. Esse profeta pode ensinar algo, a uma verdade parcial. É natural que com o processo da humanidade ser um processo de evolução lenta e gradativa, os profetas que nós tivemos anteriores a Jesus, eles não ensinaram toda a verdade, porque não tinham como ensinar toda a verdade exatamente pelo nível evolutivo da humanidade, o próprio nível deles e da humanidade na época. É o caso de Moisés, que trouxe uma parte da verdade a partir principalmente dos 10 mandamentos e uma série de ações que eram mais uma lei civil transitória do que propriamente a verdade. Então, se nós formos lá no Velho Testamento, nós vamos ver uma série de ações dos chamados profetas, a começar do próprio Moisés, que são muito humanas, não são caracterizadas por essa verdade divina. São leis transitórias próprias para um povo inculto. Assim, no Oriente também, nós tivemos esses profetas que trouxeram parte da verdade. Somente com Jesus é que nós tivemos acesso, à humanidade chegou no nível de maturidade para que houvesse a possibilidade de nós tomarmos contato com a verdade profunda e total. Assim mesmo, apesar da maturidade da humanidade, ainda uma maturidade parcial. Por isso que Jesus não colocou a verdade de uma forma direta, mas indireta, alegórica. Parábolas, comparações, metáforas que ele utilizou durante toda a sua o seu messianato, colocando sim toda a verdade, mas de maneira simbólica. E nós vamos estudar também um dos encontros que nós vamos trabalhar a questão do Consolador, que é a doutrina espírita que vem aí sim trazer toda a verdade sem alegorias, sem nenhuma nada que puder que faça com que nós aleguemos que que somos ignorantes das leis divinas. O Moisés é tão verdadeiro, essa parcialidade ainda, que ele mandou degolar os adoradores do bezerro de ouro, porque os hebreus eram escravos no Egito, e no Egito havia o hábito da adoração do bezerro de ouro, que era considerado um deus no Egito. E quando eles estavam já libertos por Moisés, muitos começaram a adorar o bezerro de ouro novamente. E ele mandou degolar essas pessoas, mostrando que ainda havia muito de humano, né, e não de divino nele próprio. Então ele é um profeta com uma humanidade ainda um tanto egóica. Né? É a mesma coisa que aconteceu com Elias. Elias também, um dos profetas de Israel, que depois reencarna como João Batista, manda degolar os sacerdotes do deus Baal, na Babilônia. Então ele reencarna como João Batista para preparar o advento de Jesus, já bastante bem mais evoluído, mas mesmo assim trouxe esse débito a tal ponto de espiar pela degola aquilo que ele havia feito no passado. Então são profetas que trouxeram parte da verdade, já eram espíritos bastante evoluídos comparado com os demais, mas não como Jesus. Jesus trouxe realmente toda a verdade pelo fato dele ser o único espírito crístico que encarnou no seio da humanidade terrestre. Não se tem notícia de outro espírito crístico que tenha encarnado entre nós, só Jesus. É o que vai nos dizer a questão 625. Qual o tipo mais perfeito que Deus tem oferecido ao homem para lhe servir de guia e modelo? Então, a resposta muito clara: Jesus. Então, Jesus é o tipo mais perfeito que nós temos na humanidade inteira para nos servir de guia e modelo. Vejamos um comentário de Allan Kardec, muito claro também, sobre essa questão. Para o homem, Jesus constitui o tipo da perfeição moral a que a humanidade pode aspirar na Terra. Deus nos oferece como mais perfeito modelo, e a doutrina que ensinou é a expressão mais pura da lei do Senhor. Porque sendo ele o mais puro de quantos tem aparecido na terra, o Espírito divino o animava. Então, aquilo que nós acabamos de falar. Jesus é o único Espírito puro que consta na história da humanidade, que tem encarnado entre nós, com o objetivo de realmente trazer toda a verdade. As palavras de Jesus são consideradas palavras de vida eterna, exatamente por ele ter trazido toda a verdade, alegórica, simbólica. Nós vamos ver vários versículos nesse módulo, vários versículos do Evangelho de João que mostram toda a verdade de uma forma muito objetiva, mas alegórica. E que com o avanço da própria humanidade, com o avanço das ciências, hoje nós temos a psicologia transpessoal, com uma visão consciencial da vida, nos facilita muito o entendimento dessas verdades que Jesus nos trouxe, os símbolos que estão por trás disso tudo. Essa psicologia tem sido desenvolvida no mundo espiritual de uma forma bastante intensa, e coube à mentora Joana de Ângeles trazê-la para a Terra de uma forma mais direta nas suas obras, e o nosso mentor Honório do Projeto Espiritizar vem dando continuidade a esse trabalho da mentora Joana de Ângeles também. Quanto aos que, pretendendo instruir o homem na lei de Deus, o têm transviado, ensinando-lhes falsos princípios, isso aconteceu por haverem deixado que os dominassem sentimentos demasiado terrenos, e por terem confundido as leis que regulam as condições da vida da alma com as que regem a vida do corpo. Muitos hão apresentado como leis divinas simples leis humanas, estatuídas para servir às paixões e dominar os homens. É o que aconteceu com Moisés. Ele colocou como divino algo que era puramente humano. E as pessoas até hoje, não entendendo essa realidade, cultuam muitas vezes as orientações de Moisés, mesmo em muitas religiões cristãs hoje. Elas são muito mais focadas no Velho Testamento do que no Novo Testamento, se nós formos refletir mais profundamente. E nessa visão mais humana que foi colocada como sendo divino. Até a proibição de comunicação com os chamados mortos, né, a comunicação com os desencarnados pela mediunidade, Moisés proibiu. Mas por que que ele proibiu? Primeiro, porque ela existia, né, e muitos falam que não existe, não é possível. Segundo, além de existir, havia todo um abuso da comunicabilidade com os espíritos, que eram utilizados praticamente como se fossem espíritos que estivessem sob o comando dos encarnados, para orientar-lhes em tudo o que eles precisavam fazer na vida. Então, como havia esse abuso, ele proibiu. E muitas religiões que se dizem cristãs até hoje abominam a comunicabilidade com os espíritos, exatamente porque a Moisés proibiu e colocou isso como sendo algo divino e não algo humano para aquele povo inculto que tinha essa necessidade transitória de essa proibição. Tanto não é divino que ele próprio se comunicou com Jesus no Monte Tabor, quando ele vem juntamente com Elias e se comunica com o Mestre diretamente, tendo Pedro e João como testemunhas desse fato. Se fosse algo divino, eles estariam cometendo um sacrilégio. Imagina Jesus, Moisés e Elias cometendo um ato contrário à lei divina. Inimaginável isso. Então, é o que Kardec coloca. Colocaram esses profetas parciais, colocaram muita coisa que era puramente humana como sendo divina. O único que realmente colocou toda a verdade divina foi Jesus. O que pode parecer estranho no Evangelho são interpolações posteriores ao Cristo, à vinda do Cristo, que aconteceram. Joana de Ângeles coloca isso claramente naquele livro Jesus e o Evangelho à Luz da Psicologia Profunda, que houve muitas interpolações no Evangelho. Então, aquilo que destoa das leis divinas no Evangelho de Jesus, ou é a alegoria que nós não entendemos, porque muita coisa nós não entendemos, ou é interpolação de fatos que não foram Jesus que pronunciou. No item 112, Kardec aborda a questão dos espíritos puros. Como Jesus é o único espírito puro que esteve encarnado entre nós, quais são os caracteres desses espíritos? Vejamos aqui. Nenhuma influência da matéria, superioridade intelectual e moral absoluta com relação aos espíritos das outras ordens. E na primeira classe, que é a classe única, Kardec continua falando das características desses espíritos. Os espíritos que a compõem percorreram todos os graus da escala e se despojaram de todas as impurezas da matéria, tendo alcançado a soma de perfeição de que é suscetível a criatura, não tem mais que sofrer provas nem expiações. Então vejamos aqui a clareza com que eles descrevem, que Kardec descreve a característica do espírito puro: superioridade intelectual e moral absoluta sobre ou os espíritos das outras ordens. E também uma coisa que é muito importante, que no processo que a humanidade tem feito de mitificar Jesus, muita gente crê que Jesus já foi criado puro, do jeito como ele é. Inclusive no movimento espírita tem pessoas que acreditam nessa falácia. E a colocação aqui de Kardec é muito clara. Os espíritos que a compõem percorreram todos os graus da escala e se despojaram de todas as impurezas da matéria. Reafirmando aquela questão de todos os espíritos serem criados simples e ignorantes, que vai ser colocada logo em seguida na questão 115. Todos foram criados simples e ignorantes e todos têm a missão de superar totalmente essa ignorância para se aproximar de Deus. Então Jesus, como todos fizeram, fez isso. Qual é a diferença de Jesus para nós? Nós vamos ver claramente no Evangelho de João, a partir do próximo encontro, que nós vamos adentrar mais profundamente no Evangelho de João. Qual é a diferença dele para nós? Que ele é muito mais velho do que nós. Então nós podemos dizer que Jesus é o nosso irmão mais velho, muito, muito mais velho. O próprio João Batista diz que quando Jesus já existia quando ele foi criado. Então, se João Batista, dos nascidos de mulher, ele era o maior, significando que era o espírito mais evoluído da terra, e ele diz que Jesus, ele já era um espírito puro quando ele próprio foi criado, então significa o quê? Que Jesus é muito mais velho que nós, muito mais, criado muito mais anteriormente, e aí sim, ele alcançou o grau de pureza no processo natural da vida, como todos vamos alcançar, e a partir dessa condição de espírito puro, ele recebe a humanidade inteira, esta humanidade que nós fazemos parte, para tomar conta. Isso vai ficar muito claro quando nós estudarmos o Evangelho de João. Esse comentário das duas questões: a influência da matéria e as impurezas da matéria. A impureza faz parte do processo de evolução do espírito. Quando na questão 115 diz que todos os espíritos foram criados simples e ignorantes, e cada um tem uma missão de conhecer a verdade para se aproximar de Deus, então de onde vem a impureza? A impureza vem exatamente da ignorância que nos caracteriza no início do nosso processo evolutivo. Então nós somos criados simples e ignorantes, e essa materialidade traz a própria impureza, porque a evolução no Livro dos Espíritos também coloca muito claro, não começa no reino nominal. Ele começa no mineral, passa pelo vegetal, pelo animal, até chegar no ser humano. Isso nós vimos no primeiro módulo do nosso estudo reflexivo, quando nós trabalhamos a questão da individuação do ser. A partir dessa reflexão de que a matéria traz essas impurezas que são gradualmente superadas, o que vai acontecer em relação à influência da matéria? O que gera a influência? O que vai gerar a própria influência, gente? As próprias imperfeições, as próprias impurezas da matéria gera a influência sobre o espírito. As impurezas da matéria, no caso, elas, do ponto de vista psicológico, o que elas geram? O que é essa impureza da matéria do ponto de vista psicológico? São sujidades que temos no perispírito? Hã? São os bloqueios de onde? Do ego. Né? Do nosso ego. O ego é a ignorância ainda não superada. Então, esses sentimentos egóicos geram as impurezas em nós, que são bloqueios energéticos que ficam no nível do perispírito. Enquanto não houver a superação total do ego, o que vai acontecer com essas impurezas? Influenciam no espírito. Então, o espírito puro é aquele que se libertou de todas essas impurezas e a matéria não tem nenhuma influência sobre ele. Então, por isso ele é espírito puro. Então, Jesus, ela tem essa característica, que a matéria não tem nenhuma influência sobre ele. Então, essas cogitações que tem hoje em dia para ridicularizar Jesus e o Evangelho, colocando Jesus como amante de Maria de Magdala e outras coisas mais absurdas que se criam, como se ele fosse um ser como nós, do ponto de vista egóico do termo. Ele, claro, ele, quando encarnado entre nós, ele tinha um corpo como nós. Só que, como o espírito puro não recebe nenhuma influência da matéria, ele não tinha as influências dos hormônios que o ser humano ainda em evolução tem. A ponto de, por exemplo, quando nós temos os hormônios em ebulição, há todo um processo da libido, do desejo sexual, que as pessoas, sem refletir toda essa questão de quem é o Cristo nas nossas vidas, colocam como se ele fosse um homem qualquer que tivesse libido, que tivesse desejos, e aí fizesse sexo com Maria de Magdala, como tem muitas teorias que abordam isso hoje em dia, com o objetivo, é claro que são teorias da sombra, que provém da sombra, para ridicularizar Jesus e o Evangelho. Então, como ele não tem nenhuma influência da matéria, o estar no corpo é apenas estar com uma roupa para um espírito puro. Não há nenhuma influência do corpo no espírito. Ao contrário, o espírito comanda o corpo de uma forma que nós nem imaginamos como pode ser, porque estamos muito aquém dessa realidade. Isso aí tem a ver com o atributo de Deus, de ser Deus imaterial, que nós temos um compromisso de trabalhar para a nossa imaterialidade, exatamente isso. O que que é se tornar imaterial? Não é imaterial do ponto de vista absoluto, que só o Criador é, mas é liberto de todas as impurezas da matéria e de toda a influência da matéria. Então, o espírito puro não tem nenhuma impureza na matéria, fruto do ego, e aí a matéria não gera nenhuma influência. Ao contrário, ele que domina totalmente a matéria, porque a matéria ela está sob a ação das leis físicas que regem o cosmos, o universo. O espírito puro, que ele alcança uma condição em que ele próprio domina as leis da matéria. As próprias leis divinas, ele tem pleno domínio. Então, ele movimenta essas leis ao seu bel prazer. É o que vai explicar os milagres, entre aspas, atribuídos a Jesus, que não eram milagres. Eram, na verdade, todo um processo de movimentação das leis da matéria e que ele dominava de uma forma muito profunda. Até, por exemplo, as curas, por exemplo, a cura de um cego de nascença. Como que se dava isso? Hoje, com as pesquisas com células-tronco, dá para a gente entender muito bem isso. O que que o Cristo fazia? Ele ia com o seu psiquismo diretamente numa célula-tronco, na medula da pessoa, e fazia com que essas células, em frações de segundo, elas se diferenciassem e recompunha o nervo óptico de uma pessoa cega. Aparentemente é um milagre para quem desconhece as leis da matéria, mas para quem, como espírito crístico, plenamente consciente das leis da matéria, aquilo que hoje a medicina está engatinhando, ele, com o psiquismo dele, é capaz de produzir efeitos imediatos. Pela capacidade de movimentar a matéria. Mas a pergunta aqui, se é dessa forma que ele conseguiu recolocar a orelha do soldado que Pedro decepou a orelha, o Malco? É exatamente. Por quê? Para regenerar um nervo óptico de um espírito, ele conseguia recompor a partir da célula-tronco. Agora imagine uma cartilagem, que é mais passível de regeneração do que um nervo. Então, essa recomposição da orelha, muito, muito é assim. Para o espírito crístico deve ser muito fácil de fazer, né? Para nós é impossível, mas para o espírito crístico, muito mais fácil do que recompor um nervo óptico de alguém. E ele fez isso várias vezes. Os leprosos que tinham as suas carnes carcomidas, ele também, movimentando as próprias células, tronco, recompunha aí as células em fração de segundo. Então, nada disso é milagroso. São processos próprios do espírito puro, que como ele não tem nenhuma influência da matéria, ele, ao contrário, ele movimenta de forma natural todas as leis que regem a matéria. A partir do momento que nós nos miramos no Espírito Puro, como modelo, é a partir daí que nós vamos aprender a nos libertar das doenças que são geradas pelo próprio ego. Exatamente isso, né? Porque se Jesus ele chegou nessa condição de nenhuma influência da matéria haver nele, liberto de todas as impurezas da matéria, e ele é o nosso modelo e guia, qual é o nosso compromisso? O compromisso de agir como ele agiria, para que gradualmente nós nos libertemos também dessas impurezas. Essas impurezas nós vamos nos libertar de que forma? As impurezas da matéria e a influência da matéria sobre nós, desenvolvendo as virtudes. Então, como que o espírito se purifica? Desenvolvendo virtudes. Então, Cristo planetário, ele é plenamente virtuoso. Nós somos convidados a desenvolver as virtudes, que ele é o nosso modelo e guia. Mas a pergunta de que no movimento espírita tem uma corrente que diz que pelo fato de Jesus não ter nenhuma influência da matéria, ele teria tido uma vida aparente, que ele era aparentemente amamentado, que ele comia de forma aparente. Na verdade, é uma visão que Kardec rebate de uma forma muito clara no livro A Gênese, mostrando de uma forma muito lógica que o espírito puro, ele, quando encarna, né, ele não tem assim as influências da matéria, mas ele não derroga uma lei divina natural. Então essa visão é a visão de que Jesus seria um agênere e não que ele tivesse encarnado entre nós. O agênere seria uma aparição tangível. Ele teve apenas uma aparência de gestação, uma aparência, tudo seria aparente. E Kardec coloca de uma forma na questão moral, que seria indigno do Cristo planetário, desse espírito, fazer tudo na aparência. Tudo que ele fez seria fingimento e não algo realmente vivido. Inclusive a própria paixão na cruz, tudo seria simulado, porque ele não teve dor nenhuma, ele foi, o sangue que saía era tudo forjado, então tudo na sua vida seria artificial e forjado. Então Kardec coloca em A Gênese que isso seria indigno de qualquer, até de um espírito superior, imagina de um espírito crístico. Então se nós formos refletir de uma forma bem madura, o espírito crístico, ele jamais ele vai derrogar uma lei divina natural. Como que ele iria encarnar entre nós já derrogando uma lei divina natural, que é a lei biológica da própria encarnação ou reencarnação? Jesus não reencarnou na Terra, ele encarnou, porque é o único espírito que não reencarnou, porque não passou mais do que uma vez aqui. Apenas uma. Então, ao encarnar, ele se submete às leis biológicas, como o próprio Kardec, em O Livro dos Médiuns, diz, como um nobre que, tirando a roupa de nobre, veste um traje de plebeu e não deixa de ser nobre. Quando Kardec fala de reencarnações de espíritos puros no Livro dos Médiuns, ele diz isso. Né? E é muito lógica, né? Um espírito puro não deixa de ser puro simplesmente porque está num corpo. Né? Essa visão dogmática do que existe em parte do movimento espírita é uma visão de que a matéria é pútrida, que o sexo é pecaminoso, é uma visão um pouco católica, né, um pouco dogmática da vida. Então, não corresponde à realidade que a doutrina espírita nos coloca. Então, jamais um espírito puro vai reencarnar derrogando leis naturais e vai viver uma vida toda derrogando as leis naturais, os anjos transformando o leite em sangue para que a própria mãe não percebesse, né? Isso tudo é colocado por essa corrente que nós não vamos adentrar nessa questão, mas só refletindo que jamais as leis divinas vão ser derrogadas, né? Elas todas vão ser cumpridas. Como que o espírito puro pode ser exemplo se ele praticasse uma derrogação de uma lei divina natural? Se ele é próprio exemplo de cumprimento, de amor e de cumprimento das leis divinas naturais. Então é isso que Jesus é para nós. Aquele que cumpre todas as leis, sejam as leis físicas, sejam as leis morais. E ele é o nosso modelo e guia exatamente por isso, por cumprir todas as leis, né? Por movimentar em si mesmo todas as leis. Então o que tinha dele de especial não era o corpo, era a capacidade de movimentar as leis divinas naturais ao seu bel prazer, no sentido de que ele estava sempre em sintonia com Deus, cumprindo as leis divinas naturais. Essa que era a diferença do espírito puro encarnado de um espírito qualquer. Mesmo o espírito superior, ele não tem essa capacidade. Já o espírito crístico tem. Tá? Se quando Jesus curava alguém, né, auxiliava na cura de alguém, nesse aparente milagre, ele movimentava as leis físicas e biológicas. Além dessas leis físicas e biológicas, ele movimentava também as leis morais? Exatamente, porque o espírito crístico, ele não movimenta apenas as leis físicas e biológicas, porque seria uma parcialidade. Todas aquelas pessoas, com exceção de um caso que tem no Evangelho muito claro, que era um cego de nascença, e os discípulos perguntam se era ele que havia pecado ou os pais, porque havia aquela crença de que se os pais pecassem, o filho também recebia, entre aspas, a punição relativa aos pais. Se era ele, porque também havia crença na reencarnação. E Jesus diz muito claro que nem ele havia pecado, nem os pais haviam pecado, mas que ele havia renascido para que cumprisse as profecias nas escrituras. Então, esse é o único caso em que a pessoa reencarnou, provavelmente foi um voluntário que se voluntariou a ser cego para que Jesus pudesse movimentar as células-tronco dele e restabelecesse a visão, mas não havia débitos morais. Nos outros casos, haviam débitos morais. E como que ele, por acréscimo de misericórdia, os curou? Principalmente alguns leprosos, que depois disso simplesmente voltaram para a vida de desequilíbrio, né? E que ele, uma vez, foi surpreendido chorando por Pedro, que o surpreendeu chorando, e Pedro pergunta isso na Amélia Rodrigues: por que ele estava chorando? Porque os leprosos que ele havia acabado de curar, um estava no lupanar, outro estava brigando com a família. Então, por que que havia toda essa questão de o Espírito Crístico propiciar esse tipo de cura? Movimentando a lei de causa e efeito, sob a ação da lei de misericórdia, ele, pelo fato de ser um espírito crístico e condutor de todos nós, sem exceção, naquele momento, ele propiciava para o espírito uma nova chance de evolução pelo puro amor. Era um convite a evoluir pelo amor. Por isso que todas as vezes que ele auxiliava alguém a se curar, ele dizia o quê? Tua fé te salvou, e o que mais? vá e não tornes a errar ou a pecar, para que não lhe suceda algo pior. Então, ele movimentava a lei de causa e efeito e, ao mesmo tempo, a lei de misericórdia, e dava uma nova chance. Porque como ele é o condutor de todos nós, ele tem o poder para isso. Nós vamos ver bem claro isso no Evangelho de João, de várias passagens do Evangelho de João. Então, ele tem esse poder, né, essa onipotência relativa a toda a humanidade que ele conduz. E por ter essa onipotência relativa, ele dava a chance da pessoa recomeçar a evoluir pelo amor, não pela dor expiatória, né, que ela estava submetida naquele momento, com exceção desse caso que é dito muito claro lá no Evangelho. Então, era como se fosse a expiação descendo suspensa momentaneamente pela ação do Cristo. Aqueles que se renovaram moralmente seguiram avante no aspecto de provações, já sem a dor e o sofrimento. Os que não se renovaram, muito provavelmente se enfermaram logo em seguida e retornaram aos ciclos das expiações até que pudessem sair deles por si mesmos, né? Então, essa é a característica do Espírito puro, do Espírito crístico, a capacidade de movimentar todas as leis, sejam físicas, biológicas, sejam as leis morais, sempre com objetivo útil, né? Porque não era uma leviandade do Cristo, jamais a gente deve pensar uma coisa dessa, de curar alguém que não merecia. Não havia mérito na maioria das criaturas, mas havia uma necessidade e, por misericórdia, havia essa suspensão momentânea da expiação para convidar o espírito a se renovar em outras bases.
1: Pela reparação.
0: Pela reparação, pelo amor, né? Aqueles que se enveredassem pelo amor, ótimo para eles. Os que não se enveredaram pelo amor voltaram ao ciclo da dor normal, como todos, porque não há exceção. A misericórdia não gera privilegiados. O que ela gera são convites terapêuticos de melhoria. Se há melhoria, como Deus não quer a morte do pecador, mas a morte do pecado, o sofrimento já bastou. Mas para aqueles que o sofrimento não tinha bastado, eles voltaram ao sofrimento quantas vezes foram necessárias. É como se o Cristo, pelo poder que ele tem, a onipotência relativa, a onisciência, a onipresença relativa nas nossas vidas, ele tivesse condições naquele momento de propiciar para o espírito algo que viria numa outra existência, já naquela existência, exatamente isso. Então, ele já propicia para o espírito, na mesma existência, a possibilidade de reparar os seus débitos pelo amor. Naquele momento, cessando a expiação, aconteceu com todos os leprosos, com todos os cegos, os paralíticos que foram curados. Naquele momento, houve a suspensão do processo doloroso e do sofrimento, para que eles pudessem reparar pelo amor. Então, aqueles que aproveitaram a oportunidade, como, por exemplo, a mulher hemorroíça, que aproveitou a oportunidade e nunca mais foi a mesma, né, e se renovou completamente, enquanto que outros voltaram logo em seguida às mesmas viciações de sempre. Então, os que não aproveitaram, claro, como não existe lei de exceção, sucedeu algo pior, exatamente porque havia o estímulo ao bem, mas não a obrigação de realizar o bem. Porque no bem nunca vai ser obrigatório em nossas vidas. Ele vai ser sempre uma conquista do espírito autoconsciente, né? Ele autoconsciente, ele vai na direção do bem. Então, nessa conquista, aí sim ele se renova. Mas havia o convite. E era o convite do Cristo planetário, né? do nosso modelo e guia e desse condutor das nossas vidas. Então, não era um convite qualquer. O bem é uma decisão de vida, é exatamente isso. É quando Cristo, ele nos convida, seja naquela época histórica, seja até hoje, ao bem, ele está nos convidando a esse processo de renovação. Nós vamos aceitar ou não, pelo uso adequado do nosso livre-arbítrio ou inadequado. Se usarmos bem o livre-arbítrio, vamos aceitar o convite de bom grado e vamos seguir avante. Se não usarmos bem, vamos ainda passar por situações de sofrimento, de muito pranto e ranger de dentes, na linguagem dele próprio, né? Para que nós possamos aprender com os prantos e o ranger de dentes aquilo que deveríamos aprender pelo amor. Não estando mais sujeitos à reencarnação em corpos perecíveis, realizam a vida eterna no seio de Deus. Gozam de inalterável felicidade, porque não se acham submetidos às necessidades nem às vicissitudes da vida material. Essa felicidade, porém, não é ociosidade monótona, a transcorrer em perpétua contemplação. Eles são os mensageiros e os ministros de Deus, cujas ordens executo para a manutenção da harmonia universal. Então, esse que é um espírito crístico, né? Aquele que alcançou essa pureza e se torna um mensageiro e um ministro de Deus, diretamente. Por isso que nós vamos entender quando ele falou, eu e o Pai somos um. Todos os espíritos crísticos têm essa condição de ser uno com o Criador na condição de ser um mensageiro e um ministro de Deus. Comando a todos os espíritos que lhes são inferiores, auxiliam-nos na obra de seu aperfeiçoamento e lhes designam as suas missões. Assistir os homens nas suas aflições, concitá-los ao bem ou à expiação das faltas que os conservem distanciados da suprema felicidade, constitui para eles ocupação gratíssima. São designados às vezes pelos nomes de anjos, arcanjos ou serafins, ou espíritos crísticos também, como o caso de Jesus. Então, o compromisso deles que eles têm é de auxiliar a todos aqueles que estão numa condição ainda inferior a eles próprios. Ele conduz humanidades inteiras, como é o caso do Cristo cósmico. A diferença entre Estevão e Jesus, o Estevão nós podemos dizer que ele é um espírito superior. Ele não é um espírito puro. É um espírito superior, é um espírito que já tem uma evolução bastante acentuada, mas ainda está submetido às provas, não mais às expiações, mas ainda necessita de provar para superar determinadas impurezas e influência da matéria sobre ele. Tá? O espírito puro ele só encarna em missão. O espírito superior ainda vai reencarnar, pode ser em missão, mas em processo de missão e evolução. Eles ainda necessitam evoluir para chegar na condição de espírito puro. Então, Estevão não é um espírito crístico. Né? O único que já passou pela face da Terra encarnado entre nós é Jesus. Claro que deve existir outros espíritos crísticos que assessoram Jesus no seu ministério, mas esses não encarnaram na Terra. Na questão 626, Kardec pergunta: só por Jesus foram reveladas as leis divinas e naturais? Antes do seu aparecimento, o conhecimento dessas leis só por intuição os homens o tiveram? Então, a pergunta é muito clara.

delas se encontram, se bem que incompletos ou adulterados pela ignorância, na doutrina moral de todos os povos saídos da barbárie. Então, aquilo que nós já comentamos, as leis foram ensinadas parcialmente antes de Jesus, depois dele. Elas existem na própria natureza, por exemplo, as ciências físicas, biológicas, são estudadas pelas nossas ciências na Terra. As leis morais são estudadas no âmbito da filosofia, da religião, mas todas estão aí para que sejam conhecidas por nós, agora mais do que conhecidas, amadas e praticadas em nossas vidas. A questão 627. Uma vez que Jesus ensinou as verdadeiras leis de Deus, qual a utilidade do ensino que os Espíritos dão? Terão que nos ensinar mais alguma coisa? Então, muito clara também as perguntas que Kardec faz aqui, né? Se Jesus já ensinou tudo, né, qual é a utilidade do ensino que os Espíritos vêm nos dando, principalmente depois do advento da doutrina espírita e no século XIX? Vejamos a resposta. Jesus empregava a miúde na sua linguagem alegorias e parábolas, porque falava de conformidade com os tempos e os lugares. Faz-se mistério agora que a verdade se torne inteligível para todo mundo. Muito necessário que aquelas leis sejam explicadas e desenvolvidas. Tão poucos são os que as compreendem e ainda menos os que as praticam. A nossa missão consiste em abrir os olhos e os ouvidos a todos, confundindo os orgulhosos e desmascarando os hipócritas, os que vestem a capa da virtude e da religião a fim de ocultarem suas torpezas. Então, a resposta muito clara é: os tempos são chegados. Do quê? De todas as alegorias serem estudadas de uma forma clara. Por isso, a mentora Joana de Ângeles vem trazendo cada vez mais essa visão psicológica na doutrina espírita. E o mentor Honório também vem nos ensinando e nos orientando nas suas obras e nas suas orientações diretas a respeito dessa questão. Tem a ver com isso aqui que ele coloca: nossa missão consiste em abrir os olhos e os ouvidos a todos, todos, sem exceção, não terem como pretextar ignorância das leis divinas. Elas serem claras, o próprio Evangelho de Jesus sendo estudado de uma forma psicológica, emocional, para que nós entendamos a proposta dele e utilizemos de uma maneira prática em nossas vidas, superando completamente essa aparência de virtude, essas hipocrisias que ainda existem, inclusive no nosso movimento espírita. O ensino dos Espíritos tem que ser claro e sem equívocos, para que ninguém possa pretextar ignorância e para que todos os possam julgar e apreciar com a razão. Estamos incumbidos de preparar o reino do bem que Jesus anunciou. Daí a necessidade de que a ninguém seja possível interpretar a lei de Deus a sabor de suas paixões, nem falsear o sentido de uma lei toda de amor e de caridade. Então, aqui eles concluem, né, o pensamento, essa questão de preparar o reino do bem que Jesus anunciou. É aquela fase que nós estamos iniciando, principalmente agora, que Kardec já falava, da transformação moral. Chegou o momento de que todo o conhecimento adquirido pela humanidade até agora seja utilizada efetivamente na nossa transformação moral. Se nós não fizermos isso, estaremos nesse rol daqueles que não poderemos pretextar ignorância, e aí o pranto e o ranger de dentes vai ser muito, muito doloroso, né? Como eles dizem aqui, daí a necessidade de que a ninguém seja possível interpretar a lei de Deus ao sabor de sua

paixões, nem falsear o sentido de uma lei toda de amor e de caridade. Já foi o tempo do que o auto-engano era cultuado de uma forma muito ostensiva e as pessoas ficavam nesse auto-engano. Agora é o tempo da fidelidade consciencial, dessa fidelidade aos princípios morais de renovação que todos nós estamos sendo convidados e que esse convite e convocação que Jesus coloca em várias das passagens do Evangelho e que chegou realmente os tempos dessa transformação. Um comentário aqui bastante interessante a respeito da questão do falso profeta, que muitas pessoas alegam que foram enganadas por esses falsos profetas e que a responsabilidade não é delas, é do falso profeta, seja encarnado, seja desencarnado, né? Porque existem muitos falsos profetas no mundo espiritual, como diz o João Evangelista e o Evangelho segundo o Espiritismo. A questão do engano é uma questão de mão dupla. Se existe o enganador, existe também aquele que deseja ser enganado. Por quê? Normalmente, seja o profeta encarnado, seja o desencarnado, o que ele estimula nas pessoas? O ser essencial, as virtudes? Se nós formos observar bem, ou eles estimulam as pseudo-virtudes, ou movimentos egóicos ligados à vaidade, à presunção, ao orgulho, né? Principalmente os falsos profetas da erraticidade, como diz o apóstolo João, evangelista no Evangelho segundo o Espiritismo, eles nos estimulam sempre a soberba, a presunção. Então não é por causa dos externos, dos profetas de fora, que nós nos deixamos enganar. É pelas questões egóicas que nós não estamos dispostos a nos libertar, é que nós nos deixamos enganar, seja pelos encarnados, seja pelos desencarnados. Por isso que é muito significativo essa ligação com Cristo, que é o nosso modelo e guia, e fazer reflexões. Jesus agiria dessa forma, né? Para que nós possamos ver o que é um verdadeiro profeta. Nós acabamos de ver a pergunta: qual é a característica do verdadeiro profeta? Então Jesus agiria dessa forma, seja um encarnado, seja um desencarnado. Se nós chegarmos à conclusão que Jesus não agiria dessa forma, que nós estamos diante de um falso profeta, seja encarnado, seja desencarnado. Jesus nos ensinou as leis divinas em seu evangelho de amor. Como dizem os espíritos superiores da humanidade, ele é o nosso guia e modelo. Nós vamos agora aprofundar o significado desse preceito. Vejamos aqui. Vejamos o que significam as palavras guia e modelo segundo os dicionários. Guia é aquele ou aquilo que serve de diretriz, de modelo, que inspira uma pessoa. Então, o verdadeiro guia é aquele que inspira uma pessoa ao bem, ao bom, ao belo, ao amor, que é o caso de Jesus na nossa vida. Modelo, pessoa ou ato que por sua importância ou perfeição é digno de servir de exemplo. Exemplo dado por uma pessoa ou coisa que possui determinadas características em mais alto grau. Então nós podemos dizer que Jesus é o espírito que tem maior grau na Terra de todas as virtudes que nos conduz a Deus, né? Que nos conduz a essa perfeição relativa. Então é a pessoa cuja importância ou perfeição é digna de servir de exemplo. Ele é o nosso grande exemplo de desenvolvimento de virtudes. É isso que Jesus representa nas nossas vidas. Jesus é, portanto, o ser mais puro que temos como modelo, um exemplo realmente digno de ser modelado.
Agora vejamos o significado do verbo modelar. Estabelecer como orientação ou exemplo para algo si próprio, moldar-se, regular-se. Então, quando nós somos convidados a modelar Jesus, é trazer os seus ensinamentos, as suas orientações para dentro das nossas vidas, para que, inspirado na sua conduta, nós possamos nos moldar da forma como ele agiria. Esse é o nosso grande objetivo. Hoje em dia, muitas pessoas que se dizem cristãs fazem uma imitação burlesca de Jesus, mas são poucos os cristãos que verdadeiramente o modelam. Para modelar Jesus, são necessários esforços de autotransformação, inspirados na sua conduta, consoante a orientação do próprio Mestre em João 14, 12. Na verdade, vos digo que aquele que crê em mim também fará as obras que eu faço. Então, hoje existe todo um trabalho, um processo de mitificar Jesus. Porque é muito mais fácil dizer que nós seguimos o mito, e colocando o mito distante de nós, inclusive essa corrente do movimento espírita que o Nestor lembrou, mitifica Jesus exatamente para colocá-lo distante, e nós, como muito distante dele, incapacitados de seguir, porque ele é tão puro, ele é tão isso, tão assim, tão assado, que nós estamos distanciados dele, dessa humanidade. E, na verdade, é um trabalho da sombra exatamente para distanciar o Cristo cósmico das nossas vidas. E para modelar alguém é preciso intimidade com esse alguém e não distanciamento desse alguém. Se eu coloco esse alguém como tão especial que até o corpo dele é diferente do meu, eu estou distanciado dessa pessoa e não próximo a ele. Então Jesus é próximo sim de todos nós. É o nosso modelo e esse referencial que tudo que ele faz, nós podemos também, como ele diz aqui em João 14, 12. Se nós realmente confiarmos que nós podemos, que nós somos realmente criaturas que estamos sob a influência dele. É muito comentário que foi feito, é a questão de nós nos distanciarmos de Jesus por uma falácia, criamos um sofisma. Não, mas isso é tão profundo que só Jesus faria. É uma forma sutil de distanciamento, como se Jesus, que é especial, faz. Mas eu, coitado de mim, eu não tenho condições, né? Porque eu sou um relés mortal e Jesus é Jesus. Existe muita ainda mitificação e mistificação dos ensinamentos do Cristo, exatamente com um processo de desculpismo. Mas o desculpismo não nos vai afastar dos prantos e do ranger de dentes. Podemos nos desculpar a vida inteira e vamos sofrer as consequências desse desculpismo todo. Para modelarmos alguém, é necessário refletirmos sobre o significado dessa pessoa em nossa vida, sem mitificações do modelo e sem mistificar as suas orientações. Muitos cristãos que cultuam o menor esforço mitificam Jesus, crendo ser o bastante realizar determinados preceitos puramente formais. Pensam eles que fazendo isso tudo está resolvido, pois realizar o que é preconizado pela religião formalista que seguem. Com isso também mistificam os ensinamentos de Jesus, que jamais estimulou o menor esforço. É muito cômodo. Não, Jesus é Jesus, mas a gente bate palma e diz que ele é assim, assado, pronto, está tudo resolvido. A gente paga o dízimo, faz isso, faz aquilo, está tudo resolvido. Aí, de uma forma simplista, tudo é resolvido. O Mestre, ao contrário, sempre estimulou o nosso movimento de autoiluminação, consoante a sua orientação em Mateus 7, 21.
Nem todo o que me diz Senhor, Senhor entrará no reino dos céus, mas aquele que faz a vontade de meu Pai que está nos céus. Então aqui muito claro, não é dizendo Senhor, Senhor, batendo no peito, fazendo proposituras puramente formais que nós vamos construir o reino de Deus dentro de nós. O reino de Deus é nada mais é do que a nossa transformação moral. E a transformação moral se faz pela ação da vontade, em sintonia com a vontade do Cristo e em sintonia com a vontade de Deus para todos nós. A vontade do Pai é que nos aproximemos dele pelo esforço para conhecer a verdade, para vivenciar o amor e o bem em nós mesmos. Jesus é a nossa grande referência, como ensina em João 14, 6. Disse-lhe Jesus: eu sou o caminho e a verdade e a vida. Ninguém vem ao Pai senão por mim. Então, nesse versículo, que tem duas conotações, Jesus ele é o caminho e a verdade e a vida, no sentido de que ele traz em si mesmo todas as leis divinas vivenciadas plenamente. Então ele é o caminho que nos leva a Deus, e ao mesmo tempo ele é todo esse processo de nos ensinar a verdade, de nos ensinar o caminho da vida com V maiúsculo, que faz com que nós realmente adentremos na intimidade da verdade, tanto a verdade que existe dentro de nós, quanto a verdade universal, para nos transformarmos em pessoas melhores, indo até Deus a partir dele. Para que possamos transformar Jesus em nosso caminho da verdade e da vida, é necessário estudar os textos evangélicos, trazendo-os para a nossa intimidade, raciocinando e refletindo sobre o significado dos ensinamentos do Mestre em nossa vida. Assim poderemos senti-los em nosso coração e, consequentemente, vivenciá-los mudando de conduta. Esse é o nosso grande compromisso. Modelar Jesus significa disposição para desenvolver as virtudes cristãs, amando e cumprindo as leis divinas presentes em nossa consciência, aproximando-nos de Deus pela vivência dos seus atributos. Então, tudo aquilo que nós vimos nos dois módulos anteriores, nós vamos, nesse módulo, nos próximos encontros, fazer uma síntese para que nós realmente utilizemos Jesus como caminho, a verdade e a vida para nos conduzir a Deus, desenvolvendo esses atributos, os atributos divinos em nossas vidas. A partir do próximo encontro, nós vamos aprofundar em algumas questões do Evangelho de João, que aborda uma série de questões cósmicas da presença de Jesus em nossas vidas, o significado realmente de quem é esse Espírito em nossas vidas. João, de uma maneira muito intimista, que só o discípulo amado poderia desenvolver, ele nos coloca a Jesus de uma forma que nenhum dos outros três evangelistas coloca. Mateus, que também conviveu com Jesus, porque dos quatro evangelistas, só Mateus e João conviveram com Jesus. Marco nem Lucas não conviveram diretamente, colheram as falas de Jesus de outras pessoas. Mas João e Mateus conviveram de perto. Mateus traz Jesus de uma forma histórica, de uma forma mais filosófica, reflexiva, principalmente nos chamados sermões de Jesus, nas orientações diretas que Jesus coloca. E João vem e nos apresenta o Cristo numa intimidade muito grande e nos aproximando de Jesus de uma forma que nenhum outro fez.
E a partir do próximo encontro nós vamos trabalhar vários versículos que realmente, em vez de nos distanciar de Jesus, nos aproxima intensamente dele. Desde questões que Jesus coloca a respeito da missão que Deus ofereceu a ele para nos conduzir, desde o momento que nós fomos criados, que Deus deu a ele para nos conduzir, até outras questões ligadas ao Consolador prometido e toda a tarefa que nos cabe como espíritas cristãos dentro desse caminho que somos convidados a trilhar. Como espíritas cristãos próximos verdadeiramente de Jesus, trabalhando pelo Consolador. Primeiramente, esse Consolador adentrando profundamente em nossas vidas, para que possamos ser instrumentos do Consolador para outras vidas. É um convite muito significativo que todos nós temos, o fato de sermos espíritas, espíritas cristãos. Por enquanto, para todos nós é um convite, todos, porque são muitos os convidados, poucos são os escolhidos, porque quem escolhe não é quem convidou, é quem foi convidado, a consciência de quem foi convidado que nos escolhe, que escolhe no momento do juízo final, né, do momento da nossa desencarnação. Mas é um convite muito sério que Jesus nos oferece e que é fundamental que nós adentremos na essência desse convite de estarmos no Consolador. É o que nós vamos ver a partir do nosso próximo encontro. A pessoa que se sente distante de Jesus significa que Jesus está distante dela? Não. Um espírito crístico jamais estará distanciado da humanidade que ele tem um compromisso um a um. Como ele mesmo disse, das ovelhas que meu pai me confiou, nenhuma se perderá. E eu conheço todas elas uma a uma. Nós temos cerca de 7 bilhões de encarnados na Terra hoje e provavelmente devemos ter entre 20 a 30 bilhões de desencarnados. Imagina, o Espírito Cristo conhece um a um todos pelo nome. Para nós é inimaginável uma coisa dessa, né? Mas para o Espírito Crístico não dá para a gente comparar com o Espírito Crístico. E o Espírito Crístico ele está próximo de todos nós, sem exceção. Quer estejamos desgarrados do aprisco, nós vamos ver a parábola do pastor e das ovelhas, que é uma parábola belíssima, a única parábola do Evangelho de João. Né? Os outros evangelistas colocaram várias outras parábolas. João é o único que coloca essa, que não tem nos outros evangelhos. Vamos ver que a ovelha pode se afastar do aprisco, mas o pastor, ele vai estar sempre observando a ovelha. Quer ela esteja distante, quer ela esteja próxima do aprisco ou dentro do aprisco, como deveríamos estar. Agora, muitas vezes nós, por questões de menos-valia, de sentimento de culpa, os processos egóicos que trazemos, acreditamos que estamos distantes do Cristo. É uma crença que nós trazemos, muitas vezes milenar, por questões atávicas de religiões que cultivamos no passado, né, que estivemos no passado de uma forma equivocada, que distanciamos Jesus das nossas vidas. Mais do que nunca, nós necessitamos ressignificar esse conceito e trazê-lo para dentro das nossas vidas. Ele já está. Nós é que devemos ir até ele.
Ele nunca esteve nem estará distanciado de nenhum de nós. Agora nós acreditamos que podemos distanciar dele. Então, por isso é necessária a ressignificação e ir ao encontro desse Jesus cósmico, esse Jesus amigo, como João nos apresenta no seu Evangelho, que nós vamos refletir juntos durante todo esse módulo do estudo reflexivo. Ok? Vamos para a nossa avaliação reflexiva final. Feche os olhos, entre em contato com você mesmo em essência, buscando sentir o conteúdo estudado neste encontro.

que você entendeu do conteúdo que se aplique à sua vida. O conteúdo estudado mudou a forma como você sente a presença de Jesus em sua vida? Caso positivo, que mudança foi essa?

nesse encontro, refletimos sobre o significado de ter Jesus como guia e modelo, de modo que nos esforcemos para desenvolver as virtudes cristãs. Busque sentir a possibilidade de desenvolver essas virtudes. Como você as sente? Como realizar esses esforços para você?

Você compreendeu a necessidade de fazer esforços para modelar Jesus, tornando o seu caminho para a verdade e para a vida, construindo o reino de Deus dentro de si mesmo?

como você sente a sua vida aplicando esse conteúdo. Ele pode melhorar a sua vida em sua busca de autotransformação e nas suas atividades na prática do bem.

Sinta-se agora um espírito imortal que traz em si mesmo a determinação divina para evoluir até a perfeição relativa, pelo conhecimento pleno e cumprimento das leis divinas, pela prática das virtudes e pela busca da unidade com Deus. Mergulhe profundamente nessa verdade espiritual. Sinta-se, veja-se desenvolvendo todas as virtudes essenciais da vida ao longo do tempo, desenvolvendo também o poder real em si mesmo, sentindo a presença amorosa de Jesus.

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3: Denis diz assim pra gente: a dor e o prazer são duas formas extremas da sensação. Para suprimir uma ou outra, seria preciso suprimir a sensibilidade. São, pois, inseparáveis em princípio, e ambos necessários à educação do ser, que em sua evolução deve experimentar todas as formas ilimitadas, tanto do prazer como da dor. A dor física produz sensações, o sofrimento moral produz sentimentos. Mas, como já vimos, no sensório íntimo, sensação e sentimento confundem-se e são uma só a mesma coisa. O prazer e a dor estão, pois, muito menos nas coisas externas do que em nós mesmos. Incumbe, pois, a cada um de nós, regulando suas sensações, disciplinando seus sentimentos, dominar umas e outras e limitar-lhes os efeitos. Epicteto dizia: as coisas são apenas o que imaginamos que são. Assim, pela vontade, podemos domar, vencer a dor ou pelo menos fazê-la redundar em nosso proveito, fazer dela meio de elevação. A ideia que fazemos da felicidade, da desgraça, da alegria e da dor varia ao infinito segundo a evolução individual. Alma pura, boa e sábia, não pode ser feliz à maneira da alma vulgar. O que encanta uma deixa a outra indiferente. À medida que se sobe, o aspecto das coisas muda, como a criança que, crescendo, deixa de lado os brinquedos que a cativaram. A alma que se eleva procura satisfações cada vez mais nobres, graves e profundas. O espírito que julga com superioridade e considera o fim grandioso da vida achará mais felicidade, mais serena paz num belo pensamento, numa boa obra, num ato de virtude e até na desgraça que purifica do que em todos os bens materiais. O brilho das glórias terrestres, porque estas o perturbam, corrompem, embriagam ficticiamente. Bom, gente, olha só. Denis vem analisando pra gente a dor, né? Ele fala pra gente que a dor e o prazer são duas formas extremas de sensação. Por quê? A dimensão da dor é nossa. O que pra mim é dor, pra Amanda pode não ser, pro Francis pode não ser. O que pra eles é dor, pra mim pode não ser, né? Então, a sensação da dor, aquilo que dói, é uma questão íntima. Cada um. Por isso que eu não posso dizer que a dor do fulano é menor do que a minha dor é maior do que a do outro. Porque só eu sei como isso está repercutindo na minha alma, como isso está modificando a minha alma, como isso está trazendo uma certa falta de paz à minha alma pela dor que eu estou sentindo. A dor do sentimento, não a dor física. E até mesmo a dor física, a dimensão é de cada um. A unha encravada em mim pode me provocar uma dor excessivamente grande e que eu não consiga me controlar. Enquanto essa mesma unha encravada em outra pessoa pode dar uma dor que é simplesmente suportável. como a gente vê. Nós encontramos pessoas que suportam as dores físicas, as dores materiais, né, as dores que acometem o nosso corpo físico, com uma certa resistência. Outras pessoas nem tanto, né? Essa semana eu fui visitar a mãe de uma amiga que operou um câncer de mama. Ela teve que tirar a mama em função da cirurgia. E eu perguntei para ela, uma senhorinha já de 80 e poucos anos, e eu perguntei para ela se ela tinha dor. E ela disse que não, que era uma dorzinha suportável. Que era uma dor suportável, né? Então, para ela, a dor da cirurgia, a dor que ela sentiu, a dor que ela estava sentindo após o ato cirúrgico, era uma dor suportável, já em casa. Não foi no dia seguinte a cirurgia, foi já uma semana de cirurgia. Ela me dizia que a dor era suportável. Ela suportou aquela dor com facilidade, talvez outras pessoas não suportassem. E ela mesmo disse que depois da cirurgia, a dor dela foi suportável. Talvez para outras pessoas assim não fosse, né? Então, por isso, nós não podemos, por nada, por questão nenhuma, nós podemos apontar o dedo para o outro e dizer que ele é, que ele sente mais dor ou ele sente menos dor, que o que ele está fazendo é uma chacota, porque não dói nada, porque é assim mesmo. Tanto no aspecto da dor material, como no aspecto da dor sentimental, da dor do sentimento, né? Porque cada um tem a sua dimensão, cada um sabe daquilo que dói. Não tem um ditado que diz, cada um sabe onde o seu calo dói e como ele dói, né? Umas pessoas suportam bem, outras não. E é como ele completa aqui, nesses primeiros parágrafos que nós lemos. A ideia que fazemos da felicidade, da desgraça, da alegria e da dor varia ao infinito segundo a evolução individual. Quando ele compara com a criança, ela tem apego aos seus brinquedos, ela tem amor aos seus brinquedos, ela acha que ela não vai conseguir jamais viver sem os brinquedos dela. E quando ela cresce, ela vê naqueles brinquedos apenas um objeto, não tem para ela um significado de sobrevivência, como ela não pudesse sobreviver sem aquele brinquedo, sem aquele boneco, sem o carrinho, sem um joguinho, etc. e tal. E nós também. O que hoje pode provocar, o que hoje pode nos provocar a ideia de uma dor insuportável, com o passar dos anos, nós podemos compreender que aquele momento não foi de uma dor tão insuportável. Né? Quando a gente ri, no meu tempo de criança, porque a gente fazia assim, porque a gente fazia assado, porque brincava assim, porque doía, porque não doía, porque a visão da criança é uma. E se nós analisarmos a nossa trajetória, nós vamos perceber exatamente isso. Exatamente isso. Né? Se o que hoje incomoda, amanhã pode não incomodar tanto. E o que vai fazendo isso? É a nossa maturidade. O que vai permitindo a gente olhar para a dor desse jeito é a nossa maturidade. O que antes me doía, me incomodava, foi uma dor insuportável para mim, a perda de um ente querido, a saída de um trabalho, uma amizade que se desfez, ou seja lá o que for, de que maneira pode ter sido. O que era insuportável, depois a gente aprende a conviver com aquela dor. Então, quando você olha de longe, quando você olha com uma certa reserva para aquilo que está te provocando a dor naquele momento, mais à frente pode não provocar. Então, o que ele fala? Que varia infinito segundo a evolução individual. E ele continua, a alma pura, boa e sábia não pode ser feliz da maneira da alma vulgar. Porque para ela os valores são outros, as necessidades são outras. Então, ela não tem aquela necessidade da alma vulgar. Então, consequentemente, os seus sentimentos, os seus pensamentos, aquilo que a incomoda ou não a incomoda, é totalmente diferente da outra, porque ela está mais amadurecida, ela está mais evoluída em relação às outras pessoas. À medida que se sobe, o aspecto da coisa muda. Como a criança que crescendo deixa de lado os brinquedos que cativaram a alma. Uma outra coisa que a gente pode usar como exemplo também. Por exemplo, nós estamos num determinado nível do planeta Terra, nível de solo, tá? Não é nível de evolução moral, nível de solo. Nós estamos num determinado nível acima do nível do mar. Então, quando nós estamos andando nas ruas, caminhando nas ruas, os edifícios, as residências, os automóveis, eles têm uma dimensão em relação ao seu tamanho, né? As suas medidas, as suas dimensões, altura, comprimento, largura, profundidade, representam uma coisa. Se você se eleva, se você sobe em um edifício em que você tem um andar muito alto, tipo assim, trigésimo, quadragésimo andar, ou que você vai a um cume de uma montanha, aquele mesmo carro, aqueles mesmos prédios, aquelas mesmas residências que apresentavam uma área, né, determinada, que apresentavam uma dimensão, passam a ter uma dimensão completamente diferente. Porque você mudou o teu ponto de referência. Antes, quando você caminha na rua, o teu ponto de referência é você e o automóvel que está passando. Vocês estão no mesmo nível. Quando você se eleva, o teu ponto de visão, o teu ponto de referência mudou. Então, você tem uma visão, você tem uma dimensão, uma visão dimensional diferente da visão que você tinha antes. Então, a mesma coisa em relação à dor. Considerando-se a evolução do espírito, considerando-se a maturidade desse espírito. Por isso, a gente volta a dizer, não podemos dizer que a dor de fulano é maior que a minha dor, ou menor que a dor de Beltrano, ou a minha dor é maior ou menor que a dos outros, porque cada um tem a sua dimensão. Bom, aí ele continua assim, é muito fácil fazer entender aos homens que o sofrimento é bom. Cada qual quereria refazer e embelezar a vida à sua vontade, adorná-la com todos os deleites, sem pensar que não há bem sem dor, ascensão sem suores e esforço. A tendência geral consiste em fecharmos-nos no estreito círculo do individualismo, do cada um por si. Por essa forma, o homem abate-se, reduz a estreitos limites tudo quanto nele é grande, quanto está destinado a desenvolver-se, a estender-se, a dilatar-se, a deferir voo. O pensamento, a consciência, numa palavra, toda a sua alma. Ora, os gozos e os prazeres e a ociosidade estéril não fazem mais do que apertar esses limites, acanhar a nossa vida e o nosso coração. Para quebrar esse círculo, para que todas as virtudes ocultas se expandam à luz, é necessária a dor. A desgraça e as provações fazem jorrar em nós as fontes de uma vida desconhecida e mais bela. A tristeza e o sofrimento fazem-nos ver, ouvir, sentir mil coisas, delicadas ou fortes, que o homem feliz ou o homem vulgar não podem perceber. Obscurece-se o mundo material, desenha-se outro vagamente a princípio, mas que cada vez se tornará mais distinto à medida que as nossas vistas se desprendam das coisas inferiores e mergulhem no ilimitado. Olha só, repetindo esse pedacinho aqui que diz assim. Cadê? Não é no início do parágrafo. Ora, os gozos e os prazeres e a ociosidade estéril não fazem mais do que apertar esses limites, acanhar a vida e o nosso coração. Para quebrar esse círculo, para que todas as virtudes ocultas se expandam à luz, é necessária a dor. A desgraça e as provações fazem jorrar em nós fontes de uma vida desconhecida e mais bela. E não é verdade? Porque quando a gente passa por uma dificuldade, nós não conseguimos, por exemplo, nós não conseguimos encarar um problemático, não conseguimos imaginar assim. Nossa, fulano está passando por uma dificuldade muito grande, insuportável a dificuldade dele, imensa a dificuldade dele. Não sei como é que ele consegue resistir e ultrapassar isso. Nós analisamos assim. Não sei se eu conseguiria. Mas quando nós passamos pelas nossas dificuldades, quando nós passamos pelas nossas dores, nós fazemos movimentar dentro de nós mesmos um cabedal de forças que a gente desconhece. A gente busca dentro de cada um de nós o recurso que nós desconhecemos, que nós não sabemos ter, que nós não imaginamos que temos dentro de nós. Então, a cada momento da dificuldade, você faz uma viagem para dentro do teu ser e você começa a descobrir meios, a descobrir caminhos dentro de você para que você possa ultrapassar aquela dificuldade. Você descobre. Porque se a gente não descobrisse esses caminhos, a cada dor, a cada sofrimento que se abatesse em nossas vidas, nós iríamos sucumbir. Nós iríamos sucumbir. E a gente não sucumbe. Não é? Quem de nós, né, não perdeu um ente querido e que achou que a vida sem aquela pessoa seria insuportável? E quantas pessoas conhecemos que dizem isso? Eu não consigo me imaginar vivendo sem fulano. A minha vida será insuportável. E se de repente aquela pessoa desaparece da vida da outra, a vida dela vai continuar. Eu não consigo me imaginar vivendo sem meu marido, vivendo sem meu pai, vivendo sem a minha mãe, vivendo sem meus filhos. E quantas pessoas conhecemos que vivem sem os maridos, sem os pais e sem os filhos? Né? Que esses maridos, esses pais, esses filhos desencarnaram. E a gente continua a viver. Porque a gente vai descobrir forças dentro da gente que vai nos levar a raciocinar, a pensar, a elaborar mais o pensamento, a descobrir outros caminhos que vão não nos fazer esquecer, mas nos ajudar a amenizar o nosso sofrimento. E com esse sofrimento amenizado, nós continuamos a nossa trajetória, nós continuamos a nossa jornada. Né? Então aqui ele continua aqui dizendo: a tristeza e o sofrimento fazem-nos ver, ouvir, sentir mil coisas, delicadas ou fortes, que o homem feliz ou o homem vulgar não pode perceber. Se eu não passo pela dor, eu não sei o que é aquilo. Nós tínhamos um escritor, né, que já é desencarnado, o Arthur da Távola, que uma vez ele escreveu uma crônica, que ele dizia: só sabe quem sente, qualquer coisa assim. Então ele vinha dizendo: só sabe o que é fome quem já passou pela fome. Não é privação de alimentos, é não ter alimentos para comer. Só sabe a dor de perder um filho quem já perdeu um filho. Só sabe a dor de perder um amigo quem já perdeu um amigo. Se você não passa por aquilo, você não consegue. Você não consegue imaginar o que seja. E essas situações que a gente passa, boa noite, Ramalho, e essas situações que a gente passa nos permite descobrir essa força interna que nós temos. Nos permite descobrir mecanismos de lidar com a dor, lidar com o sofrimento e continuar a sobreviver. Né? E ele termina dizendo: obscurece-se o mundo material, mas que cada vez se tornará mais distinto à medida que as nossas vistas se desprenderem das coisas inferiores e mergulharem no ilimitado. E ele continua: o gênio não é somente o resultado de trabalhos seculares, é também a apoteose, a coroação de sofrimento. De Homero a Dante, a Camões, a Tasso, a Milton, todos os grandes homens como eles têm sofrido. A dor fez-lhes vibrar a alma, inspirou-lhes a nobreza dos sentimentos, a intensidade da emoção, que souberam traduzir com os acentos dos gênios que os imortalizou. É na dor que mais sobressaem os cânticos da alma. Quando ela atinge as profundezas do ser, faz de lá saírem os gritos eloquentes, os poderosos apelos que comovem e arrastam as multidões. Essas são as forças que a gente vai buscar lá dentro da gente. Aquilo que depois as pessoas, como a gente fala, as pessoas falam também: não sei como fulano conseguiu passar por esse momento. Eu não sei dizer. Talvez nem ele saiba como passar, né? Mas ele está ali passando. Claro que isso amparado por uma pléiade de espíritos amigos que estão lá ajudando a gente. Esses espíritos protetores, esses espíritos familiares, não nos abandonam. Não nos abandonam. De forma alguma. Eles estão em volta da gente, muitas vezes nos carregando no colo, conduzindo os nossos dias, as nossas noites, as nossas jornadas, amparando. estão ali amparando. Nós precisamos passar pela dificuldade, mas passar pela dificuldade não é o mesmo que estar desamparado. Eu passo pela dificuldade, mas eu tenho um amparo que me permite sobreviver a esse momento ruim, né? Que me permite sobreviver a esse momento ruim. E ele continua assim: dá-se o mesmo com todos os heróis, com todos os grandes caracteres, com os corações generosos, com os espíritos mais eminentes. Sua elevação mede-se pela soma dos sofrimentos que passaram. Ante a dor e a morte, a alma do herói, do mártir, revela-se em sua beleza comovedora, em sua grandeza trágica, que toca às vezes o sublime e o nimba de uma luz inextinguível. Né? Inextinguível. É bonito o texto, Ramalho, é bonito o texto. Né? Esse autor, Léon Denis, ele escreve maravilhosamente belo, de uma forma bela, maravilhosamente, de uma forma muito tocante aos nossos corações. Muito tocante aos nossos corações. Então, eu lendo esse último pedaço. Ante a dor e a morte do herói e do mártir, revela-se em sua beleza comovedora, em sua grandeza típica, que toca às vezes o sublime nimba de uma luz inextinguível. A dor nos faz igualar perante os outros. Né? A dor nos faz igualar, ela nos iguala. Né? Nós falávamos ainda há pouco, não podemos apontar o dedo para alguém para dizer que a dor dele é maior ou menor do que a minha, porque cada um tem a dimensão da sua dor. Né? Cada um tem a dimensão da sua dor. A morte é a grande niveladora de todos nós. Não importa quem seja aquela pessoa que desencarnou, se ele é um herói ou se ele não é um herói. Se ele é uma pessoa de posses materiais ou se ele é uma pessoa totalmente sem posses materiais. A morte é a grande niveladora. A dor também é a grande niveladora. Né? Porque quando a gente está com dor, quando a gente dói, quando a gente passa por uma dificuldade, a gente lembra de rezar com mais facilidade, a gente lembra de rezar com mais frequência. Né? Você reza de manhã, você reza de tarde, você reza de noite, você, a toda hora você está rezando, você está solicitando ao alto que te ampare, a Deus que te ampare, esses espíritos amigos que amparem, que ajude, que restabeleça, te restabeleça para que você consiga lutar. E quando a gente entra em oração, quando a gente entra em prece, a gente entra imediatamente em sintonia com essas forças superiores, com essa espiritualidade amiga que nos protege. Quando passa a crise da dor, às vezes a gente não lembra de rezar. A gente reza quando acorda, reza quando deita, e durante o dia, outras vezes, a gente esquece de rezar. Mas quando a gente está com a dor, a gente fica mais disciplinado. Né? Então, a dor, podemos dizer também que ela é uma grande disciplinadora, que a gente disciplina mais o pensamento e disciplina mais, consequentemente, o nosso ato de orar, o nosso ato de rezar. E Denis continua assim com a gente: suprimir a dor e suprimireis ao mesmo tempo o que é mais digno de admiração neste mundo, isto é, a coragem de suportá-la. Olha só, suprimir a dor e suprimireis ao mesmo tempo o que é mais digno de admiração neste mundo, isto é, a coragem de suportá-la. O mais nobre ensinamento que se pode apresentar aos homens não é a memória daqueles que sofreram e morreram pela verdade e pela justiça? Há coisa mais augusta, mais venerável que seus túmulos? Nada iguala o poder moral que daí provém. As almas que deram tais exemplos avultam aos nossos olhos com os séculos e parecem de longe mais imponentes ainda. São outras tantas fontes de força e beleza onde vão temperar-se as gerações. Através do tempo e do espaço, sua irradiação, como a luz dos astros, estende-se sobre a terra. Sua morte gerou a vida. E sua lembrança, como aroma sutil, vai lançar em toda parte a semente dos entusiasmos futuros. é, como nos ensinaram essas almas, pela dedicação, pelo sofrimento dignamente suportado, que se sobe aos caminhos, que se sobe aos caminhos do céu. A história do mundo não é outra coisa mais que a sagração do espírito pela dor. Sem ela, não pode haver virtude completa, nem glória imperecível. É necessário sofrer para adquirir e conquistar. Os atos de sacrifício aumentam as radiações psíquicas. Há como que uma esteira luminosa que segue no espaço os espíritos dos heróis e dos mártires. Aqueles que não sofreram mal podem compreender estas coisas, porque neles só a superfície do ser estará roteada, valorizada. A falta de largueza em seus corações, de efusão em seus sentimentos. Seu pensamento abrange horizontes acanhados. São necessários os infortúnios e as angústias para dar à alma seu aveludado, sua beleza moral, para despertar seus sentidos adormecidos. A vida dolorosa é um alambique onde se destilam os seres para mundos melhores. Olha só, a vida dolorosa é um alambique onde se destilam os seres para mundos melhores. A gente, pela dor, a gente não compreende, né? Um exemplo, por exemplo, se você passa uma privação na sua vida, você não sabe, usando o exemplo até da crônica do lado do Arthur da Távola, você não sabe o que é fome. Você não tem ideia do que seja passar fome. Você não tem ideia do que seja passar frio, né? Através da dor, se você passa, se você se vê privado de alimentação, se você se vê privado do gênero, de qualquer gênero de alimento, você vai dar valor quando você tiver esse alimento diante de você. Se você já passou frio, você vai dar mais valor àquela roupa que te agasalha e vai dar mais valor e vai se tornar mais maleável também com as pessoas que têm fome e com as pessoas que têm frio. Então, de repente, você consegue se desprender, você consegue se desapegar das coisas materiais com uma facilidade maior. De repente, aquele agasalho que você não usa, que você não utiliza, que você, cada vez que você veste, que nós vestimos, né, não nos cai bem, a gente acha que não cai bem, a gente acha que não está muito bom, que não ficou muito legal, aí você tiramos o casaco e penduramos outra vez. Quando fazemos esse tipo de situação, quando temos esse tipo de atitude, nós não estamos utilizando e também não estamos doando. Se você passa pela privação do frio, se você passa por um episódio de frio, onde você, mesmo que você queira, mesmo que você tenha o dinheiro para comprar, você não tem o que comprar para diminuir o seu frio, né, para acabar com o seu frio, você vai dar mais valor àquele casaco que está lá e àquela pessoa que está passando frio. Talvez numa próxima oportunidade você possa se desfazer daquele agasalho com uma facilidade maior. Porque você sentiu frio, você sabe o que é sentir frio e você sabe que durante o inverno, quantas pessoas ao longo desse país, das diversas cidades desse país, são jogadas ao relento e não tem com que se cobrir. Então você pode se desfazer das suas coisas materiais com mais facilidade. E você aprende a valorizar as coisas com mais facilidade. Né? Por exemplo, é uma coisa que eu digo sempre, falo com muita frequência, o que significa um copo d'água para quem tem sede? Mas você imagina numa cidade que você tenha 40 graus, 42 graus, né, com sensação térmica de 48, 49, 50, né? Se você imagina você numa cidade dessa, imagina o que é você receber um copo de água gelada, no momento em que você tem sede. Você valoriza aquilo. Porque você passou pela privação, então você começa a valorizar aquilo que você não tem a privação. Aquilo que você não tem a privação. Então, como ele coloca, é necessário sofrer para adquirir e conquistar. Os atos de sacrifício aumentam as radiações psíquicas. Há como uma esteira luminosa que segue no espaço os espíritos dos heróis e dos mártires. A vida dolorosa é um alambique onde se destilam seres para mundos melhores.

vida um não sei que de grave e enternecido nos rostos que as lágrimas sucaram muitas vezes. Toma uma expressão de beleza austera, uma espécie de majestade que impressiona e seduz. É o aprendizado, é o crescimento, é o aprendizado. Eu passei por aquilo, então eu sei o quanto dói, eu sei o quanto eu posso fazer para amenizar o sofrimento daquelas pessoas. Se eu sou na iminência de perder tudo, né? Se você cai doente, se as pessoas caem doentes numa cama de hospital, o que ela pode fazer naquele momento? O que ela possui de seu naquele momento? Nada, nem o seu corpo ela possui. Então, com certeza, ela pode sair dali, né? Ela pode sair dali um pouco mais fortalecida, entendendo melhor o valor sentimental, o valor moral, o valor até material mesmo, das coisas que estão ao seu redor, e entender o quanto ela não pode carregar com ela e o quanto ela pode se tornar menos egoísta, no sentido de dividir para com o próximo aquilo que ela tem sobrando na casa dela. Não é? Quando a gente passa por um hospital, que fica algum tempo no hospital, a gente sai com os valores um tanto quanto trocados, né? E aí, ele cita uma frase de Michelangelo, que é belíssima, belíssima, belíssima, belíssima, que ele diz assim: Michelangelo adotara como norma de proceder os preceitos seguintes: concentra-te e faze como o escultor faz a obra que quer aformosear. Tira o supérfluo, aclara o obscuro, difunde a luz por tudo e não largues o cinzel. O que o escultor faz a obra? Ele vai devastando, ele vai lá com a sua ferramenta, ele vai sulcando, ele vai devastando, ele vai retirando o excesso daquela pedra que ele não precisa, do que ele não precisa, da pedra ou da madeira, né? Ele vai tornando o que está obscuro, ele vai tornando mais claro, as formas vão se tornando mais claras, a forma vai se tornando mais visível aos olhos dos outros, né? Ele vai difundir a luz, quando ele fala difundir a luz, ele vai clarificar, vai clarear todo aquele bloco de mármore, aquele bloco único de mármore, aquele bloco único de madeira. Ele vai dar uma forma, ele vai dar um desenho, ele vai passar para ali, né? O sentimento, ele vai passar para aquele pedaço o sentimento que está dentro dele. Então, o que ele fala? Concentra-te e faz como o escultor faz a obra que queira formosear. Tira o supérfluo, gente, no sofrimento da gente, tira o supérfluo, aclara o obscuro, difunde a luz por tudo, mas não largues o cinzel, não largues a sua ferramenta maior para ultrapassar a dor, que é a fé em Deus, a fé na imortalidade da alma, naquilo que nós podemos trabalhar em nós mesmos, né? E ele continua embaixo e diz assim: máxima sublime que contém o princípio de todo aperfeiçoamento íntimo. Nossa alma é nossa obra, com efeito obra capital e fecunda, que sobrepuja em grandeza todas as manifestações parciais da arte, da ciência, do gênio. Todavia, as dificuldades da execução são correlativas ao esplendor do objeto, e diante da penosa tarefa de reforma interior, do combate incessante travado com as paixões, com a matéria, quantas vezes o artista não desanima? Quantas vezes não abandona o cinzel? Se você vai fazer uma obra de arte, você vai esculpir um objeto que não tenha tantos detalhes, você demora algum tempo. Você tem um trabalho X. Se você vai esculpir uma imagem que tenha muitos detalhes, um objeto que tenha muitos detalhes, muitas nuances, você vai levar um trabalho, vai ter um trabalho maior. A mesma coisa em relação a nós, né? Se eu tenho algum momento de dificuldade, se eu estou passando por algum momento de dificuldade, mas eu consigo, através do meu sentimento, através da minha confiança, eu consigo entender o que está passando, né? E sei que eu preciso ter um cuidado maior com aquilo que eu estou sentindo, eu vou ter uma obra muito mais, como é que se diz assim, minuciosa. Eu vou ter um trabalho mais minucioso. Agora, se eu... E, e de

repente, esse que é minucioso vai parecer para mim uma coisa simples. Porque eu vou trabalhando o meu psíquico, eu vou trabalhando a minha emoção, eu vou trabalhando o meu sentimento com aquilo que eu preciso trabalhar para me fortalecer e ultrapassar aquilo que eu estou ultrapassando, que eu estou vivenciando no momento, né? Então, o que ele diz assim: todas as dificuldades da execução são correlativas ao esplendor do objetivo e diante da penosa tarefa da reforma interior. A nossa reforma interior é tarefa urgente. É tarefa para ontem, é tarefa para hoje, é tarefa para sempre. Então, se eu tenho muita coisa e temos muita coisa para poder trabalhar dentro dos nossos espíritos, das nossas realidades espirituais, se eu tenho muita coisa a ser feita, é uma tarefa imensa. Eu sei que é uma tarefa imensa. Se eu já tivesse com todos os meus senões trabalhados, estaríamos aqui. Se todos nós estivéssemos com os nossos senões trabalhados, não estaríamos aqui, estaríamos no outro planeta, estaríamos numa outra condição de vida. Né? Se nós estamos nesse planeta, porque ainda temos algo a ser trabalhado, já temos muita coisa, melhor dizendo, a ser trabalhado. Então, esse trabalho vai ser correlativo àquilo que eu tenho dentro de mim, àquilo que temos dentro de nós. O que precisamos trabalhar? Precisamos trabalhar a paciência, a benevolência. E como somos como pessoas? Somos pessoas fraternas, somos pessoas que entendemos com facilidade a dor do outro, que entendemos com facilidade a dificuldade do outro. Então, de repente, poderíamos trabalhar as nossas dificuldades com uma facilidade maior. Mas se somos rudes, se não conseguimos compreender, se achamos que somos sempre as pessoas donas da razão, então como é que vamos fazer? Como é que a gente vai fazer isso? Vai dar um trabalho maior, não vai dar um trabalho maior? É a teimosia. Se aceitamos com facilidade determinadas lições, ultrapassamos com facilidade. Agora, se somos renitentes, se somos teimosos, se somos difíceis de aceitar determinadas situações que precisamos ultrapassar, nós vamos sofrer muito mais. Vamos sofrer muito mais. Se eu nego ajuda, se eu não quero receber ajuda de ninguém, se as pessoas chegam para ajudar, a gente diz que não quer. Né? Se chegam para auxiliar, a gente diz que não quer. Se as pessoas chegam e oferecem qualquer tipo de, dão qualquer tipo de indício que possa aliviar uma determinada situação, dizemos que não. Então nós vamos sofrer muito mais. Nós vamos aprender com muito mais dificuldade. Né? Então, como ele diz, a dificuldade da execução são correlativas ao esplendor do objetivo. E diante da penosa tarefa da reforma interior, do combate incessante travado com as paixões, como a matéria, quantas vezes o artista não desanima? Quantas vezes a gente não desanima diante das dificuldades que a gente encontra ao longo da vida da gente? Né? Quantas vezes a gente não pensa assim, puxa, mas sabe, eu saio de uma e entro noutra, eu saio de uma e entro noutra. Cansa, né? Quantas vezes nos desanima? Quantas vezes a gente não abandona esse cinzel, essa força de vontade interior, né? Aí ele coloca assim: é então que Deus lhe envia um auxílio, a dor. Ela cava ousadamente nas profundezas da consciência a que o trabalhador hesitante e inábil não podia ou não sabia chegar. Desobstrui os recessos, modela-lhe os contornos, elimina ou destrói o que era inútil ou ruim, e do mármore frio, informe, sem beleza, da estátua feia e grosseira que as nossas mãos mal tinham esboçado, faz surgir com o tempo a estátua viva, a obra-prima incomparável, as formas harmoniosas e suaves da divina psique. Né, psique é uma obra, né, é uma estátua, né, que simboliza o amor. Então, observa aqui, vamos observar essas obras de arte para a gente poder entender a dificuldade, né, para a gente entender melhor a dificuldade. Observe, tem uma obra de Michelangelo, que para mim é a escultura mais bela que existe, para mim não existe outra, que é a Pietà, que é a imagem de Maria, né? A imagem de Maria com Jesus no colo, quando ele é
quando ele sai da cruz, quando ele consegue tirá-lo da cruz, ela o acolhe no colo, né? É uma obra de Michelangelo. Belíssima, belíssima. Uma coisa assim, é impressionante como ele consegue transportar, como ele consegue transferir para um bloco de mármore, de um bloco de mármore, e é um bloco único de mármore, essa peça é uma peça única de mármore, onde ele conseguiu esculpir, né, tanto a face de Maria, esculpindo a face de Maria e a face de Jesus, e o amor que ela tem por aquele ser que é seu filho, que está no seu colo, como ele consegue passar isso para essa rocha. Ele consegue passar para essa rocha. O sentimento do amor, a sensação ao olhar essa obra de Michelangelo é ver apenas, né, é ver apenas uma mãe sofrida, além de tudo uma mãe sofrida, com o seu filho no colo, acalentando seu filho no colo, sabe? É uma coisa belíssima. Então é isso que ele coloca ali. Então a dor, ela vai fazer com que a gente freie algumas das nossas ações, né? Ela vai frear as nossas ações, ela vai nos permitir repensar as nossas ações, repensar os nossos valores, repensar aquilo que está à nossa volta, para que a gente possa modificar o que a gente tem dentro de nós. Porque essa é a grande chave do progresso do espírito, é a sua modificação, é o seu crescimento moral. E a dor permite isso, porque quando a gente não está passando por problemas, por situações dolorosas, a gente não para muito para analisar, não. A gente não para muito para pensar, não paramos muito para pensar, não paramos muito para analisar. Só paramos para analisar quando a dor bate e visita, quando ela bate, ela toca, toca, toca, toca, oi, estou aqui. Né? Estou aqui. Então a gente vai para... repensa, né? Eu costumo dizer que quando a morte chega pertinho da gente, bem pertinho da gente, e diz, olá, como vai? Está tudo bem com você? Como é que você está seguindo? Como é que está o seu dia a dia? Como é que você está construindo o seu dia a dia? É? Quando ela chega pertinho da gente e dá um olá assim, bem pertinho da gente, a gente começa a repensar as nossas atitudes. Então, quando a dor chega perto, a gente é levado a repensar as atitudes, a repensar o pensamento, o pensar, né? A repensar o falar, a repensar tudo, tudo, tudo. Porque você não sabe como você vai sair daquela situação. Então, é a hora do é o momento, é a hora do nosso estalinho, né? É quando toca o sininho. Trim, trim, trim, trim, trim. Olha, é agora. É agora. É agora que você precisa pensar. Porque a dor nos faculta isso. Porque se nós não passamos por esse momento de dor, por esse instante de dor, a gente para e vai seguindo em frente. E vai andando, e vai seguindo em frente, sem pensar muito. Né? Em todos os parâmetros da nossa vida, em todos os campos da nossa vida, seja na vida afetiva, seja na vida familiar, seja na vida social, seja em qualquer canto, em qualquer lugar, a gente vai parar para analisar a dor, né? Vai parar para analisar o que ela vai provocar na gente. A gente não pode largar o cinzel, a gente tem que ficar com o cinzel na mão e vamos embora, vamos trabalhar essa estátua, porque o tempo urge, né? O tempo corre, a gente precisa trabalhar, ok?

Prosseguindo no estudo reflexivo sistêmico das obras de Allan Kardec do Evangelho de Jesus, nós vamos dar prosseguimento com o módulo 3, a presença amorosa de Jesus em nossas vidas. E hoje nós trabalharemos o tema Jesus e o Consolador. O objetivo é refletir sobre o significado do Consolador prometido por Jesus em nossas vidas. O Consolador prometido é a doutrina espírita. E qual é o significado desse Consolador para todos nós? Vamos primeiramente fechar os olhos para a nossa meditação inicial. Entre em contato com você mesmo em essência, buscando sentir-se filho ou filha de Deus, tendo como guia e modelo Jesus. Como você sente essa realidade?

nível de entrega que você tem feito ao Cristo Jesus, nosso modelo e guia, caminho, a verdade e a vida que nos conduz a Deus. Você sente essa realidade de modo a se entregar plenamente a Deus, às leis divinas e aos ensinamentos de Jesus? Deixe fluir os seus pensamentos e sentimentos, evitando qualquer mascaramento num processo de auto-engano. Seja verdadeiro, verdadeira com você, analisando-se com autenticidade.

Agora lentamente vamos abrindo os olhos, voltando ao estado de vigília, com a mente clarificada, o coração aberto para as nossas reflexões. Nós estamos trabalhando a tríade Eu, Espírito Imortal, as leis divinas e Deus, que nos cabe a entrega e a ação, e estamos estudando ao longo desses encontros as virtudes que nos possibilitam a entrega a Jesus, nosso guia e modelo, o caminho da verdade e da vida que nos conduz a Deus. Nós vamos trabalhar ainda na noite de hoje mais algumas virtudes. Nós vamos estudar do Evangelho de João, capítulo 14, versículos 15 a 20. Se me amais, guardai os meus mandamentos. E eu rogarei ao Pai, e Ele vos dará outro Consolador, para que fique convosco para sempre. O que Jesus está querendo dizer aqui nestes versículos, gente? Primeiramente, Ele fala dos meus mandamentos. Quais são os mandamentos que Ele nos legou? Vamos recordar? Amar a Deus sobre todas as coisas, né? Ou amar a Deus de todo coração, de todo entendimento, de toda a nossa alma. E ao próximo como a si mesmo. Então, esses dois mandamentos está toda a lei e os profetas, como ele nos ensinou. Então, os mandamentos têm a ver com o próprio processo do amor. E aí ele diz que rogará ao Pai e ele vos dará outro Consolador, para que fique convosco para sempre. Qual é o sentido desse Consolador, com C maiúsculo, que vai ficar conosco para sempre? Vejamos que no nível profundo aqui tem duas conotações, este versículo. Um é o qual? É esse que todo mundo... Todo espírita um pouco mais antenado sabe o que é. O que é o Consolador? A doutrina espírita, né? Então é uma doutrina que não é centrada em pessoas, mas é uma doutrina dos espíritos superiores da Terra, que é em sintonia com o Espírito de Verdade, que é o próprio Cristo, trouxe uma série de ensinamentos que vieram por explicitar as verdades que Jesus colocou de uma maneira simbólica. Tem a ver com o final daquele do trabalho que nós fizemos na terça-feira anterior. Então, os Espíritos Superiores que vêm, em nome de Jesus, trazer a consolação. Então, a consolação é aquela que, além do consolo emocional, traz o quê embutido? Para ser consolação de fato. Esclarecimento, exatamente. Então, esclarecimento e o consolo em conjunto formam o Consolador, que nos esclarece porque nós vamos entender o sentido da vida, por que nós estamos aqui, né? Qual o sentido da nossa existência corporal, qual é o sentido da existência espiritual, as leis divinas. Tá? Então, num nível mais geral, o Consolador aqui, que vai ficar conosco para sempre, é uma doutrina que não se prende a uma pessoa específica, mas a uma proposta de trabalho que proveio dos Espíritos Superiores em nome de Jesus. Além disso, o que nós podemos refletir desse versículo?
algo que fica para sempre conosco. Está, está onde? Está dentro de nós, né? E como que vai estar dentro de nós? Porque a partir do momento que pelo esclarecimento nós despertarmos as leis divinas dentro da nossa consciência, vai ter como nós nos apartarmos dela? Se formos encarnar num país em que a doutrina espírita é desconhecida na próxima existência, reencarnar lá na China, lá no meio de um lugarejo na China, o Consolador vai dentro de nós nessa próxima existência ou não? Vai dentro de nós. Porque uma vez despertado, ele fica para sempre conosco. Nós poderemos não lembrar objetivamente. Ah, eu fui espírita no Brasil, assim, assim, em tal época. Mas a essência das verdades, se nós adentrarmos verdadeiramente nessa verdade, ficará para sempre conosco. Faz sentido, gente? Então, exatamente esse é o duplo sentido deste versículo aqui. Levanta aquela questão das pessoas que já foram espíritas no passado ou se prepararam antes de reencarnar e que muitas vezes passa por outras religiões, não se satisfaz e quando chega na doutrina espírita parece que está recordando alguma coisa. Exatamente isso, né? Porque muitos de nós já fomos espíritos, perdeu tempo, já tem 150 e poucos anos que a doutrina espírita está presente no mundo. Então pode acontecer de nós já termos sido em uma outra existência espíritos. E se aqueles que estão na linha de frente do trabalho, se não foram espíritas como encarnados, foram como desencarnados. Porque existem os espíritos espíritas e os espíritos não espíritas. Dr. Bezerra, sempre quando se comunica, ele fala os espíritos espíritas. Que existem espíritos católicos, o Filomeno fala de pessoas que nem noção de reencarnação têm no mundo espiritual, né? Que continua com a mente ainda muito fechada, né? Ele cita o caso de uma das obras dele, não estou me recordando qual, que duas senhoras que achavam que elas estavam no purgatório, estavam em plena colônia espiritual, esperando aquele céu lá de beatitude eterna, né? E achando que elas estavam no purgatório, só aguardando o tempo de terminar a purgação delas. Então, o espírito que foi espírita, quando ele, no corpo, retoma todo esse conhecimento, ele revive as experiências do passado, seja na dimensão espiritual, seja na dimensão física. E tem a ver com esse versículo aqui, né? Uma vez que o Consolador fez parte da nossa vida, nunca mais ele vai se apartar de nós. Vai ficar para sempre conosco. O outro Consolador é ele, né? Então, ele foi o grande Consolador que trouxe a doutrina de amor para a Terra. Porque até aquele momento era a doutrina do olho por olho, dente por dente, né, de temer a Deus e não de amar a Deus. Então Jesus representa a grande consolação para a humanidade. A doutrina espírita veio apenas para reviver o seu evangelho. Ela não é uma doutrina a mais, uma religião a mais para competir com as outras. Por isso que é o outro consolador, vem para reviver a proposta do Cristo. Já antevendo que os seus ensinamentos seriam esquecidos e deturpados, Jesus nos promete enviar o Consolador para ficar conosco para sempre. Reviver o que ele tinha dito e nos ensinar aquilo que ele não podia ter dito devido à imaturidade da humanidade na época. Então, o grande papel do Consolador é reviver de uma forma simples e pura aquilo que ele nos trouxe e explicitar de uma forma não alegórica aquilo que ele trouxe de uma forma alegórica, porque nós não tínhamos maturidade para entender a época de uma forma mais clara. O espírito de verdade que o mundo não pode receber porque não o vê nem o conhece,
mas vós o conheceis, porque habita convosco e estará em vós. De que ele está falando aqui, gente? Que espírito de verdade é esse? Também esse versículo tem dupla conotação. O espírito de verdade seria ele mesmo, que veio com o pseudônimo do espírito de verdade? Sim, essa é uma das facetas do versículo. Porque espírito de verdade, na verdade, é um pseudônimo que o próprio Cristo usou para se comunicar. Fica muito claro isso nas obras básicas. E o Livro dos Médiuns tem uma mensagem que é atribuída a Jesus, que Kardec nem assina e faz um comentário. E essa mesma mensagem, resumidamente, um pouco mais resumida, ela está em o Evangelho segundo o Espiritismo, no capítulo 6, o Cristo Consolador. E esse capítulo 6, se nós pegarmos todas as instruções do Espírito de Verdade que consta ali, nós vamos ver a linguagem do Cristo toda, né? Toda. As expressões, em verdade vos digo, venho como outrora entre os filhos desgarrados de Israel. Então, esse Espírito de Verdade é o próprio Cristo. Agora, por que que o Espírito de Verdade, que o mundo não pode receber porque não o vê, nem o conhece, mas vós o conheceis, porque habita convosco e estará em vós? Em que sentido é esse aqui? É o próprio Cristo interno que nós trazemos dentro de nós, exatamente. Se o Espírito de Verdade é o Cristo, com C maiúsculo, que é ele, o Espírito de Verdade que habita em nós é o Cristo interno que somos. Tem a ver com tudo que nós trabalhamos no nosso encontro passado, que nós trazemos um Cristo a ser despertado em nós. Por isso que ele diz, vós o conheceis porque habita convosco e estará em vós. Então, dentro da criatura. Os que não o conhecem, com o tempo, vão ser convidados a conhecer. Exatamente isso. Não vos deixarei órfãos, voltarei para vós. Qual o sentido desse versículo? Ele está falando da segunda vinda. Que segunda vinda é essa? Aqui é a vinda dele como Espírito de Verdade, com pseudônimo, que ele já esteve entre nós. Os nossos irmãos evangélicos até hoje esperam a segunda vinda daquela forma retumbante que ele usa de uma forma metafórica nos evangelhos, que ele vinha com soar de trombetas e tudo mais. Na verdade, aquilo tem a ver com a transição planetária e com o despertar consciencial da criatura. Essa vinda não foi em corpo físico, como muitos ainda esperam, mas em espírito de verdade, desencarnado, sem... Ele só esteve uma vez encarnado em nós e só estará uma vez. Nunca mais estará encarnado entre nós, porque não há necessidade mais. Houve aquela necessidade naquele momento histórico, mas agora a presença dele vai se fazer cada vez maior dentro de nós, em espírito e em verdade. Por isso, o Espírito de Verdade que não nos deixa órfãos. Ao longo do tempo, ele mandou outros emissários em nome dele e esteve diretamente comunicando-se através de médiums no século XIX. Depois, não mais. Ainda pouco e o mundo não me verá mais. Mas vós me vereis, porque eu vivo e vós vivereis. De que ele está falando aqui? Do Cristo interno e que mais? Tem duas conotações também. Hã? Dele, né? Que logo em seguida, daqui todos esses textos que nós estamos estudando, eles foram aconteceram um pouco antes da crucificação. Ainda pouco e o mundo não me verá mais, ele em corpo físico. Mas vós me vereis,
onde? Não apenas nas aparições que ele teve, mas principalmente dentro de nós. Tem a ver com aquele versículo que nós estudamos no nosso encontro passado, de ainda pouco e me vereis, e ainda pouco não me vereis. Aliás, o contrário, ainda pouco não me vereis e ainda um pouco me vereis, que nós trabalhamos no nosso encontro anterior, que é o Cristo ele, né, o Cristo modelo e guia, e o Cristo interno que somos convidados a desenvolver, como nos ensina o mentor Honório, como nós fizemos o exegese no nosso encontro anterior. Se tem a ver com a questão da marca do Cristo que nós trazemos em nós, sim, exatamente. Porque nós fomos entregues a Ele para que Ele nos conduza a Deus no tempo de cada um de nós. Então nós trazemos em nós as marcas do Cristo e por isso nós vivemos nele e Ele em nós. Por isso que Ele diz aqui, porque eu vivo e vós vivereis. Esse viver no Cristo pela transformação interior. Não é um processo simplista como as pessoas dizem. Vou me entregar a Jesus e pronto, agora ele resolve o resto da minha vida. Não é nesse sentido. É a entrega ao modelo e guia para que ele nos conduza a Deus. Chega o momento que o Espírito de verdade vem para falar dentro de nós, na nossa própria consciência. É o papel da doutrina, que é o consolador, e do Espírito de verdade, que ele próprio, que vem despertar cada vez mais o Cristo interno para que nós possamos aí decodificar as leis divinas sem nenhuma alegoria, em plenitude. Boa pergunta, mas as pessoas que ainda não aceitam a doutrina, porque não desenvolveram o seu Cristo interno, na verdade o Cristo interno, ele é já a criação divina, não tem como nós negarmos o Cristo interno, é a essência divina que somos criados imagem e semelhança do Criador, então isso não temos como a pessoa, esse aqui tem Cristo interno, esse aqui não tem, todos nós somos um Cristo interno, não é ter, que nós somos. Agora, tem alguns que trazem o Cristo interno ainda em sono, a consciência de sono, e outros que já estão em consciência desperta. A doutrina espírita é a doutrina por excelência daqueles que já estão em consciência desperta. Não é uma doutrina para qualquer pessoa, exatamente porque ela é uma doutrina, sim, que não favorece o auto-engano, muito pelo contrário, ela chama as responsabilidades que nós trazemos em nós, e só é possível ser espírita de fato, nós estamos falando espírita com E maiúsculo, né? Porque tem os espíritas que só frequentam a centro espírita como uma religião a mais nas suas vidas, e não é esse o espírita propriamente. Mas aquele que adentra em profundidade na doutrina é porque já despertou a sua consciência. Os demais ainda estão por despertar. Tem muita gente que está dentro do movimento espírita que ainda está por despertar, porque continua com as mesmas práticas ancestrais, atávicas, das religiões de origem, sem mudar ainda a forma como concebe a vida. Naquele dia conhecereis que estou em meu Pai, e vós em mim, e eu em vós. De que ele está falando aqui, gente? Vejamos que, como nós vimos o mentor Honório falando no texto que nós trabalhamos no nosso encontro passado, que as palavras de Jesus são palavras de vida eterna. Não era só para aquelas pessoas, porque ele estava falando aqui os discípulos mais íntimos, dentre eles João, que registra tudo isso e nos lega no seu evangelho. Só João que escreve essas coisas aqui. São as questões mais íntimas que Jesus colocou. Então, havia um momento histórico em que ele falou isso, mas as suas palavras são palavras de vida eterna para todos os seus,
as suas ovelhas, todos, sem exceção, as suas palavras. Então, que dia é esse que ele está falando aqui? O dia do despertar consciencial. Exatamente o dia do despertar consciencial. Cada pessoa tem o seu dia, né? Esse dia não é igual para todo mundo. Cada um tem o seu dia. Então, naquele dia, a pessoa vai conhecer que eu estou em meu Pai. Eu e o Pai somos um. Então, a pessoa desperta para ver que o modelo e guia da humanidade é Ele. Não há outra forma de chegar ao Pai, senão por Ele. No caso nosso, da humanidade terrestre, né? Então, não há outra forma de chegar ao Pai a não ser por Ele. Então, só no dia do despertar da consciência é que nós reconhecemos isso. Até o nosso despertar, a gente fica achando que é com puerilidades, é simplesmente frequentando uma igreja, uma religião, é só fazendo coisas pueris, bem materiais, um religiosismo, que a gente está tudo resolvido em relação a Deus e às questões do Espírito. Mas é muito mais amplo e profundo do que isso. Então, esse conhecimento que Jesus é o nosso grande modelo, o nosso guia, e que nós somos convidados a entrar em sintonia plena com Ele. E aí ele diz: e vós em mim. O que significa isso, gente? E eu em vós. O Cristo interno que traz em si o quê? As marcas do Cristo, que nós acabamos de falar, né? Então traz em si as marcas do Cristo, vós em mim e eu em vós. O processo é duplo. Há nele, há alguma coisa que nos identifica. Por isso que ele nos conhece todos pelo nome. Todos os 7 bilhões e pouco de pessoas encarnadas, quer sejam cristãos ou não, e mais os tanto desencarnados no planeta Terra, né? Porque há algo em nós que está nele e há algo dele que está em nós, são o que nós chamamos de as marcas do Cristo, numa linguagem paulina, que ele fala que as marcas do Cristo estavam nele. Por quê? É aquele momento em que a criatura cai em si, percebe a realidade e desperta para isso. Até aquele momento ela fazia isso de uma forma passiva, pela a evolução na horizontal da vida. A partir desse dia que a pessoa cai em si, ela passa a evoluir na vertical da vida. No versículo anterior ele fala do mundo, daqueles que estão no mundo e que não o conhece. Não significa que não seja, traga dentro deles, né, das pessoas que ainda estão na consciência de sono, tragam o Cristo interno e as marcas dele dentro delas. Só que elas ainda estão evoluindo na horizontal da vida. A partir do momento que chega o dia que a pessoa cai em si, ela passa a evoluir na vertical da vida. E por quê? Ela desperta para o Cristo interno e a sintonia plena com Cristo Jesus. Ficou claro, gente? Faz sentido? Porque é o Cristo interno, pleno e consciente, e o Cristo Jesus, nosso modelo e guia, que nos leva até Deus. Como nós estamos vendo, nós fomos entregues para Ele, para que Ele cuide de nós até a crucificação, todos, sem exceção, desde o instante que nós entramos no reino nominal. E o mentor Honório, no livro Dias Felizes, ele tem uma mensagem, Aliança Imperecível, que ele diz que quando nós estivermos na condição de espíritos crísticos, nós continuaremos ligados a Ele numa aliança imperecível. Ele será o nosso Cristo Mestre quando nós formos espíritos crísticos. Imaginemos, né, ao longo do tempo,
todos nós, espíritos crísticos, com ele como Cristo Mestre, já num nível de evolução incomensurável, cuidando de uma galáxia. No mínimo é isso aí que acontece, né? Porque hoje ele é o governador de um sistema planetário. Existem as constelações, que é um conjunto de sistemas planetários que tem o seu governador. Os sistemas planetários se unem formando as galáxias, que tem também o seu governador espiritual. As galáxias estão agrupadas também em umas ligadas às outras. Por exemplo, a Via Láctea com a Andrômeda, que é a mais próxima de nós. E assim nós vamos ao infinito. E tudo isso são espíritos cada vez mais purificados, cada vez mais experientes, vamos dizer assim, porque a pureza já alcançaram, mas cada vez com maior capacidade de governo juntamente com outros espíritos crísticos. Se essa é a iluminação plena do Siddhartha Gautama, não. Do Siddhartha Gautama não foi iluminação plena. Foi o processo da individuação, aquela iluminação do espírito que alcança o estado superior, não o estado crístico. O Buda não é um espírito crístico. Na Terra que nós conhecemos, só Jesus. Aqueles que têm os meus mandamentos e os guarda, esse é o que me ama. E aquele que me ama será amado de meu Pai. E eu o amarei e me manifestarei a ele. O que ele está dizendo aqui, gente? Se nós observarmos ao pé da letra, dá a impressão que Jesus se contradiz em muitos momentos. Quando ele fala que das ovelhas que meu Pai me confiou, nenhuma se perderá, e que independente de qualquer coisa nós estamos ligados a ele, por que ele diz isso aqui agora? É só na aparência que é a contradição, que nada que ele disse era contraditório. É possível nós estarmos conectados com Cristo de forma passiva? Não. Só de forma ativa. Exatamente disso que ele está falando aqui. Faz sentido? Aqueles que têm os meus mandamentos. Ele não deixou os mandamentos para todo mundo? Mas tem aqueles que guardam os mandamentos, no sentido de que exercita-os no seu dia a dia. Esse é o que me ama. Porque aqueles outros que não fazem isso estão o quê? Ligados ao mundo, vivendo na horizontal da vida. Os que o amam são aqueles que estão no esforço de desenvolver-se na vertical da vida. E aí ele diz: aquele que me ama será amado de meu Pai. Não é estranho isso? Deus não ama todos nós? Por que só aqueles que me amam serão amados de meu Pai? Não tem a ver com Deus, tem a ver com nós sentirmos-nos amados. Porque uma coisa é Deus amar todos nós indistintamente. Agora, o sentimento de ser amado só para aqueles que estão na vertical da vida. Por isso que numa situação muito grave, as pessoas que estão na horizontal da vida, mesmo as religiosas, ficam de mal com Deus, tremem nas bases. Por quê? Elas querem as benesses divinas por um amor pueril só de participar de rituais, como se a vida fosse assim, e não um processo de esforço, de dedicação, para sentir esse amor dentro de si. E o final: e eu o amarei e me manifestarei a ele. De que ele está dizendo aqui? Aqui ele está falando do Cristo interno. Que manifestação é essa? A manifestação do Cristo interno. A partir do momento que nós estamos sintonizados com os mandamentos, que é amar a Deus de todo o coração, de toda a alma e de todo o conhecimento, coração e alma, né, e ao próximo como a si mesmo, o que nós fazemos? Nós manifestamos o Cristo interno. E esse amor está em sintonia com o amor do Cristo Jesus.
O amor do Cristo Jesus nos leva a sentir o amor do Pai. E aí, nessa sintonia amorosa, tudo flui em nós. Ela se sente pertencendo ao universo. É mais do que se sentir incluso. Ela se sente um presente do universo e pertencendo ao universo. Ela supera definitivamente o sentimento de abandono que a pessoa que está dessintonizada com a essência divina e com Deus se sente abandonada no mundo. Se é aí que a pessoa se torna holocentrada, sim. A pessoa holocentrada é aquela que despertou para a vertical da vida, que ela ama a si mesma e faz exercícios para amar o próximo como a si mesma. Disse-lhe Judas, não os Iscariotes: Senhor, de onde vem que te hás de manifestar a nós e não ao mundo? Jesus respondeu e disse-lhe: se alguém me ama, guardará a minha palavra, e meu Pai o amará, e viremos para ele e faremos nele morada. E o que, que ele está falando? Novamente do Cristo interno, né? Desse Espírito de verdade que ele vinha falando, né? Porque se nós formos lá no original, aquele texto que nós estudamos na semana passada é continuação deste aqui. Ele fala primeiro do Consolador, depois ele fala todos aqueles versículos que nós estudamos com a exegese do Honório na semana passada. Então, é exatamente fará morada. Então, o que é se fazer morada? É o amor crístico que nós nutrimos em sintonia com o amor crístico dele, que faz sintonia com o amor do Pai, se manifestando em nós. Por isso a evolução na vertical da vida, né? O amor em nós, o amor do Cristo, modelo e guia, e o amor do Pai, né? O amor do Cristo interno, o amor do Cristo Jesus e o amor do Pai, fazendo sintonia morada em nós. Por isso que nós podemos dizer, quando ele diz eu e o Pai somos um, o que nós podemos dizer? Podemos dizer, por exemplo, eu sou um aprendiz em sintonia com Cristo Jesus e o Pai. Eu e o Pai somos um em aprendizado. Podemos? Se nós estivermos em sintonia com Cristo Jesus, né, da forma como ele está dizendo aqui, é exatamente isso que vai acontecer dentro de nós. Em aprendizado, nós estamos em sintonia com Cristo Jesus, que nos leva a Deus. E esse amor se manifesta, se faz morada, porque uma coisa que faz morada é transitório? Não. Ou é para sempre? É permanente, é para sempre. Por isso faz sentido aquela questão do Espírito de Verdade e do Consolador que vem para sempre. Para sempre, só dentro de nós. Quem não me ama não guarda as minhas palavras. Ora, a palavra que ouvistes não é minha, mas do Pai que me enviou. E aí esse versículo? É praticamente uma continuidade do anterior, que nós acabamos já comentando, né? Porque não é ele, Jesus. Ele é apenas um intermediário. Ele deixou muito claro isso. Eu sou o caminho, a verdade e a vida. Ninguém vai ao Pai senão por mim. Ele nunca disse que ele seria Deus. Quando ele fala eu e o Pai somos um, é eu e o Pai em sintonia e não em identidade, como se fosse o mesmo ser. Então, em sintonia, e essa sintonia, quando nós guardamos as palavras dele, que são palavras de vida eterna, o que nós estamos fazendo? O que nós estamos fazendo, gente? Nós estamos nos sintonizando em profundidade com o Pai, que o enviou. Faz sentido? Por isso que ele diz, as minhas palavras não são minhas, são do Pai, mas do Pai que me enviou. Então, a sintonia com as palavras dele
trazendo essa palavra para dentro de nós, aí, em sintonia com ela, no exercício de autotransformação, todo o processo acontece. Se nós podemos dar o sentido da palavra às leis de Deus, exatamente, porque não foi isso que Jesus nos trouxe? Todos os ensinamentos dele foi para ensinar as leis divinas. Quando ele fala do maior mandamento, que lei divina ele está ensinando? Só do amor? Amor, justiça e caridade. Não é amar ao próximo como a si mesmo, a Deus sobre todas as coisas? Então, ele veio apenas ensinar as leis. Por isso que as palavras dele não são dele. Não são palavras para ensinar a lei, e a lei é de quem? É de Deus. Então, as palavras é do Pai que me enviou. Eu não vim destruir, mas dar cumprimentos. Ele estava se referindo aí, não aos profetas antigos de Israel, que ele não veio destruir mesmo, porque ele veio apenas ensinar aquilo que eles não puderam ensinar. Assim como o Consolador, que é a doutrina espírita, veio para ensinar aquilo que ele não pôde ensinar naquela época, explicitamente. Ele ensinou tudo, mas de uma forma implícita. Todas as leis divinas estão lá no Evangelho de Jesus, todas, sem exceção. Agora, elas estão de uma forma metafórica, alegórica. Tenho-vos dito isso estando convosco. O que que ele quer dizer aqui? Através dos seus exemplos, exatamente. Esses exemplos dele estão para sempre conosco ou não? Estão para sempre. Porque ficou vivo para a humanidade, isso para sempre. Não foi só aquele momento histórico. Se tem a ver com o exemplo que ele é, sim. Tudo aquilo que ele nos exemplificou está dito e está conosco para sempre. Tá? Daqui a pouco nós vamos estudar um outro versículo que o Honori faz a interpretação, porque ele era bem mais difícil, nós não conseguimos, aí ele fez para nós, para todos nós, e aí vamos entender melhor isso. Mas aquele Consolador, o Espírito Santo, que o Pai enviará em meu nome, vos ensinará todas as coisas e vos fará lembrar de tudo quanto vos tenho dito. O que ele está querendo dizer aqui? Então, o Consolador aqui é a doutrina espírita. O Espírito Santo, o que é? A pléiade de espíritos superiores que vieram em nome dele e do Pai, né? Que o Pai enviará em meu nome, então são enviados de Deus em nome de Jesus para nos ensinar todas as coisas e nos lembrar de tudo quanto ele disse. Disse de uma maneira alegórica e agora é dito de uma maneira direta, cada vez mais direta e cada vez mais, segundo o nosso mentor Honório, cada vez mais no sentido do como realizar tudo isso na nossa vida. Chegou o momento do como. Houve o momento do que o Consolador veio, as obras básicas foram cunhadas, depois vieram várias obras subsidiárias, através de médiums muito bem preparados, como Chico Xavier, Divaldo Franco, Ivone Pereira e outros, e trouxeram uma explicitação daquilo que está nas obras básicas, do que fazer. E agora, uma das funções do projeto Espiritizar aqui da nossa federação, tanto do nosso trabalho semi-mediúnico quanto o próprio trabalho mediúnico que eles têm nos trazido, é do explicitar como agir, como trabalhar. Né? Lembrar de tudo que Jesus já havia dito, mas colocar tudo isso dentro das nossas vidas. Porque não basta saber. É preciso sentir para vivenciar. Esse é o grande papel do Consolador em nossas vidas. O Espírito Santo tem a ver com a identificação com ele? Não, na verdade o Espírito Santo é uma falange de espíritos. Não é um espírito só.
Né? A crença dos evangélicos é do Espírito Santo como sendo um espírito que vem só que se comunica com eles, né? E com mais ninguém. E isso é uma coisa que seria indigna do próprio Criador, né? Ter pessoas especiais que se comunicam com os espíritos. São os espíritos, no caso do Espírito Santo, são os espíritos superiores da Terra, que vieram em nome do Espírito de verdade ou do próprio Cristo explicitar a sua mensagem. Santo Agostinho, todos aqueles que assinam o Prolegômenos e o Livro dos Espíritos e muitos mais anônimos. Vejamos agora em João, capítulo 15, versículo 26. Mas quando vier o Consolador, que eu da parte do Pai vos hei de enviar, aquele Espírito de verdade que procede do Pai, testificará de mim. Então, no outro versículo anterior que estudamos, ele fala do Espírito Santo. Aqui ele fala do Espírito de verdade, que ele já havia falado antes. Então, significa que o Espírito Santo é uma coisa e o Espírito de verdade é outra. O Espírito de verdade é ele próprio, né? E o também tem a conotação do Cristo interno, como nós vimos naqueles outros versículos. E o Espírito Santo, a falange de espíritos que vieram em nome dele, trazer o Consolador. Aqui ele anuncia a vinda do Espírito de verdade, que é ele próprio, na sua segunda vinda. Agora vamos estudar em João, capítulo 16, versículos 7 a 14. Aqui que é a exegese do mentor Honório. Todavia digo-vos a verdade, que vós convém que eu vá, porque se eu não for, o Consolador não virá a vós, mas quando eu for, vou-lo enviarei. E quando ele vier, convencerá o mundo do pecado e da justiça e do juízo. Do pecado, porque não crê em mim. Essa parte aqui é um tanto complexa. E o nosso mentor Honório nos forneceu a exegese dessa parte aqui,

de Magdala, o que, que ele diz? Alguém lembra? Não me toques, porque ainda não subi até meu pai. Né? Significando que numa outra dimensão muito acima da Terra. É, então, é essa dimensão que ele ia logo depois da sua desencarnação. Aí depois ele diz, se eu não for, o Consolador não virá a vós. Era possível ele não desencarnar nunca? Não, porque ele estava encarnado num corpo comum, normal, como todo mundo. É? Por que, que ele diz aqui que, não, que vos convém que eu vá, porque se eu não for, o Consolador não virá a vós? Porque ele próprio que estaria coordenando a vinda do Consolador, né? E a questão também do Consolador interno. Não tem a ver com o que nós estudamos agora há pouco? Então, é o Consolador dentro de nós também. A coordenação dele do Consolador Prometido e o Consolador dentro de nós. E aí ele fala, quando ele vier, convencerá o mundo do pecado e da justiça e do juízo. Aqui só com a ajuda do mentor Honório para a gente entender. Então vamos lá. Aí ele vai falando a relação do pecado porque não crê em mim. Então, de que ele falou aqui? Vamos lá para a exegese. O grande pecado da alma é o movimento da criatura em contrariar constantemente as leis do Criador. Jesus nos trouxe a verdade e até hoje a maioria não acredita de fato nessa verdade. Faz sentido isso, gente? Plenamente, né? A grande maioria, até dos próprios cristãos, vive um cristianismo sem o Cristo. Né? A maioria deles, com raras exceções, vivem verdadeiramente as verdades do Cristo dentro de si. Então é o grande pecado da alma. Se agindo contrário à lei do amor, uma das leis é essa, mas não é só a lei do amor. Todas as leis, porque todas elas se somam. Inclusive a própria lei de liberdade, por exemplo. A pessoa que se culpa, ela quer caçar a lei de liberdade para ela mesma. Porque ela não admite que ela possa errar. E aí todas as vezes que ela erra, ela quer caçar a lei de liberdade que ela tem de aprender com seus erros e aprender com os acertos. Não deixa de ser um processo de desamor, né? De contrariar a lei do amor. Mas a lei de liberdade está em conjunto. Então não dá para separar as leis divinas. São todas, se somam, e as virtudes que nós somos convidados a desenvolver para praticar essas leis, também elas se somam. Jesus diz que o Consolador virá para convencer em respeito ao pecado, isto é, esclarecer sobre o quanto a criatura está contrariando as leis divinas na própria intimidade e nem se dá conta disso. Pecado significa o errar o alvo. Então a criatura, de modo geral, está errando o alvo. Qual é o alvo? Trabalhar em si as leis divinas. A maioria distancia-se delas. Então esse... É, quando ele diz que o Consolador virá convencer a respeito do pecado, qual é o sentido disso? O esclarecimento que a doutrina espírita traz sobre o quê? Sobre as leis divinas. Então, o esclarecimento que a doutrina espírita nos traz sobre as leis divinas não tem como alegar ignorância. Tem? Não, mas eu não sabia. Está muito claro. Só para aqueles que não querem saber a verdade aí, essas ainda estão num processo de rebeldia com elas mesmas. Mas ela vem para esclarecer tudo. E para que, a partir desse esclarecimento, o que que acontece? Ele fica para sempre conosco. Nós acabamos de ver agora há pouco, o Consolador fica para sempre conosco dentro de nós. Se você se torna uma pessoa esclarecida, você vai voltar para trás? Vai retrogradar? Ninguém retrograda. Então fica para sempre conosco.

0: A criatura que está focada no egoísmo e no orgulho acredita que está direcionada para o certo, mas de fato erra o alvo, contrariando as leis divinas na sua intenção e não em realidade, pois não é possível derrogar essas leis. Então ninguém derroga as leis porque não concorda com elas. Mas a pessoa, naquele momento, ela se insurge contra a lei, num processo de rebeldia, e aí o que, que vai gerar para elas?
1: Sofrimento.
0: Sofrimento, né? É o sofrimento que vai fazer com que elas acertem o alvo. No que respeita à justiça, porque me vou para meu pai, e não mais me vereis. Alguém quer arriscar a exegese desse aqui? Vejamos, vamos ver o que, que o mentor Honório, antes de a gente ficar adivinhando, vamos ver o que, que ele diz aqui. Toda a compreensão de justiça humana nos dias atuais está focada na ideia do julgamento, da condenação e da punição, porque ainda estamos afeitos à lei de talião do passado, resultante do pensamento da justiça-cobrança ao invés da justiça-misericórdia. A justiça de Deus é de misericórdia, e a justiça humana é feita do olho por olho, dente por dente, julgamento, condenação e punição, pura e simplesmente, sem adentrar nas razões pelas quais a criatura errou. Agora continuemos aqui, tem mais coisa. O Consolador é aquele que chega para nós dar a noção de que as leis de reparação, de justiça, amor e caridade, de misericórdia, são os instrumentos para realmente fazer com que todas as coisas na Terra sejam justas. Então, todos nós, sem exceção, vamos ser convidados a reparar todo o erro praticado. Mas a lei de reparação está intimamente associada à lei de justiça, amor e caridade, que, por sua vez, está associada à lei de misericórdia, suavizando o máximo possível o sofrimento da criatura. Se ela pratica algo, causa que vai gerar como efeito um sofrimento, a lei de misericórdia manda que esse sofrimento seja o menor possível. É assim que funciona com a espécie humana, gente? Exatamente o contrário, né? Nós ainda, quando mais sofrer, mais as pessoas acham bom, né? Ao contrário, não tem mínima misericórdia. Então a lei sempre é de reparação, porque o perdão divino ele existe enquanto reparação do erro, nunca anulação daquilo que ocorreu. Sim, aos poucos a humanidade vai se encaminhando em direção à lei divina. Antigamente cortava-se língua das pessoas, mão das pessoas. Nos países islâmicos isso não existe, né? Era a pena de talião, pura e simplesmente. Se usou mal a boca, vai lá e corta a língua, ele nunca mais fala. Se fosse fazer isso hoje, só ia ter gente muda por aí. A quantidade de mudo sem língua por aí ia ser muito. Acreditaríamos que as criaturas em dor e em sofrimento passariam pela justiça de Deus apenas pela ideia do castigo? Jamais. O Consolador vem dizer que tudo tem um sentido e que estamos em processo transitório na Terra e que a lei de justiça é feita em conjunto com a lei de amor. Bonito isso, né? Então, jamais essa ideia de castigo, de que Deus pune, não tem nada a ver com o divino. E isso é uma das grandes funções do Consolador. Cada vez mais esclarecer as criaturas de que a lei de justiça sempre vai se cumprir, mas sempre associada à lei de amor e também, claro, à lei de caridade. É aí que a questão do amor cobriu uma multidão de pescados, sim. Porque a partir do momento que a criatura se direciona ao amor, o erro, que é o desamor, ele deixa de fazer sentido. O Consolador veio dar as provas necessárias pelas evidências intelectuais e morais para que a criatura perceba que a sua destinação é o bom, o nobre, o que edifica, sempre levando em consideração as suas conquistas, suas potenciais capacidades de se erguer, para que ela possa se conectar com as necessidades mais profundas, descobrindo-se um espírito imortal em evolução. Então, esse é o grande papel do Consolador, de nos ensinar essa noção do bom, do belo, do nobre, do edificante. E a partir do momento que nós percebemos essa realidade, em vez de nós ficarmos curvados sobre a culpa, nós nos elevamos, nos reerguemos diante da vida. É para isso que a doutrina veio no tríplice aspecto, ciência, filosofia e religião, sim, porque abrange todas as áreas do conhecimento humano, fazendo com que o ser humano evolua de uma maneira una, em todos os aspectos, não apenas no religioso, porque é uma ideia equivocada de que o espiritual, o divino, só tem a ver com o aspecto religioso, e não é. Tem a ver com o ser na sua integralidade, em todas as situações. Cumprir a justiça do ponto de vista profundo não significa nos preocuparmos em ser amados, porquanto o Senhor da vida nos ama, mas a lei de justiça se cumpre quando nos ocupamos em amar. Porque quando nos ocupamos em amar, estamos exercitando a lei de justiça para termos o direito à felicidade, praticando o dever de amar para ser feliz. Então, o que é mais justo? A justiça tem a ver com os nossos direitos e deveres. O nosso maior direito é sermos felizes. Ao mesmo tempo, é o nosso maior dever sermos felizes. Como que se faz jus ao direito? A partir da lei de amor, em que nós amamos a nós mesmos e amamos ao próximo como a nós mesmos. Aí a felicidade gradualmente vai sendo conquistada, vai sendo cultivada por nós. Então, no primeiro momento da criatura que crê em Deus, mas ainda está num processo de sono, o que ela quer de Deus?
1: Ser amada.
0: Ser amada, ser protegida, que Deus só mande para ela experiências de estímulo, que Deus nunca mande para ela experiências de desafio, né? Só coisas agradáveis, que tudo saia muito bem, e ela vai fazer promessas, ela vai fazer isso, vai fazer aquilo, para barganhar com Deus, para que ela fique ali protegidinha, tudo muito bonitinho, tudo muito perfeito, né? Então, até que haja aquele dia, como nós vimos aqui, que a pessoa desperta a consciência para a vertical da vida, é essa visão que nós temos de Deus. Preocupação de sermos amados e protegidos por Ele. Enquanto que, a partir do momento que nós despertamos a consciência para a lei de amor, justiça e caridade, nós vamos entrar no movimento de amar e não de sermos amados. O movimento de ser amado na satisfação dos nossos caprichos, exatamente, num movimento egóico, porque é um movimento egóico de ser amado. Por isso o movimento da barganha. Não, eu vou fazer isso aqui para Deus, como se Deus precisasse de alguma coisa de nós, para que Ele me pague fazendo tudo o que eu quero. Movimento totalmente egoico. Como ele diz, o Senhor da vida nos ama, mas somos convidados a nos ocupar em amar. Porque o amor de Deus é instinto para todos nós. Nós é que devemos nos ocupar em amar, porque é essa a lei da vida. E é só amando que nós vamos ser felizes. Portanto, o grande papel do Consolador no que respeita à justiça é se reportar à grande necessidade do espírito imortal, que é amar. Pois amados todos somos pelo Criador da vida. Então nós já somos amados. O que, que nos cabe? Amar. Por isso que o maior mandamento que ele vem falando, ele vem criando todo um raciocínio. Então, nossa função é cumprir esse maior mandamento, que é mandamento que significa mesmo, gente, no nível profundo, exercício. Não é uma ordem, uma obrigatoriedade, mas um exercício que nós vamos fazer diariamente. No que respeita ao juízo, porque já está julgado o príncipe deste mundo. Isso aqui é mais difícil ainda de interpretar do que os outros. O que respeita ao juízo, porque está julgado o príncipe deste mundo. O que ele está querendo dizer aqui? Jesus fala de uma forma tão profunda que nos remete a uma questão fundamental. Por que está julgado o príncipe deste mundo? Neste momento, ele coloca-se na posição do governador cósmico, o governador do planeta, o príncipe do mundo. Então, ele está falando dele aí, né? Do príncipe do mundo, o espírito mais puro que Deus nos colocou para nos servir de modelo e guia. A palavra julgado não está na concepção como a entendemos hoje. Essa frase, em uma conotação psicológica, transpessoal, consciencial, tem um sentido de estabelecimento da verdade que Jesus, o nosso mestre, veio trazer. Ou seja, a verdade já foi estabelecida. Nós a conhecemos, já sabemos de sua existência e de seu significado para toda a humanidade. Antes, Jesus era apenas um anúncio dos profetas da antiga Israel. Mas agora, toda a verdade é conhecida e o Consolador vem para que essa verdade seja relembrada. Então, deu para entender o que é julgado. Então, é julgado não no sentido de julgamento que nós conhecemos hoje, mas julgado de estabelecido. Então, toda a verdade já está estabelecida. Ele trouxe todas as leis divinas, estão lá de uma maneira metafórica. O Consolador vem para quê? Para que essa verdade seja relembrada e explicitada. Aquilo que era alegórico deixa de ser alegórico para ficar mais claro, para que ninguém preteste ignorância da verdade. Ainda tenho muito que vos dizer, mas vós não podeis suportar agora. Isso tem a ver com o quê? Com a verdade. Porque se ele dissesse toda a verdade, sem alegorias naquele momento, o que aconteceria? Não compreenderíamos e ficaria relegado ao abandono às palavras dele e praticamente nós não teríamos aquilo que temos hoje. Como as pessoas não entendiam, elas continuavam repetindo. E escreveram, e repetiram, e foram repetindo. O próprio evangelho seria adulterado. Totalmente. Partes dele foi adulterada, mesmo sendo alegórico. Então, nós não teríamos as palavras de Jesus hoje se ele tivesse dito toda a verdade. Havia necessidade da maturidade psicológica do ser para o entendimento de toda a verdade. Mesmo no século XIX, os benfeitores também dosaram muito da verdade. Porque também não havia muito da maturidade que depois, no século XX, mais amadurecidos, a verdade foi explicitada. E hoje, no século XXI, por que, que os benfeitores só estão trabalhando como fazer agora? Será que eles não sabiam como fazer no século XIX? Sabiam. Só que nós não entenderíamos, sem entender profundamente o que e por que, não se busca o como. Então foi a fase do que e do porquê, século XIX e século XX. E o século XXI vai ser o grande século do como. Como realizar tudo isso em nossas vidas. Como trazer para dentro do nosso coração, para que nos transformemos. Porque senão nós vamos ficar com mais uma religião apartada da nossa realidade diária. Mas quando vier aquele Espírito de verdade, ele vos guiará em toda a verdade, porque não falará de si mesmo, mas dirá tudo o que tiver ouvido e vos anunciará o que há de vir. E o que, que há de vir, gente? A transformação moral da humanidade, gente. Né? A Terra vai se transformar em planeta de regeneração de fora para dentro? Não é de dentro? O que, que é regeneração? Não é a modificação ampla dentro de nós? Então é isso que há de vir. O Consolador, ele é o marco do início da transição planetária, de planeta de expiações e provas para mundo de regeneração. Quando o Consolador veio, em 1859, alcançamos um nível de maturidade, que estaremos neste século concluindo esse início do amadurecimento para a regeneração. E a regeneração nada mais é do que a transformação moral da humanidade. Por isso que é o grande século do como, esse aqui. O que o mentor Honório tem nos ensinado, né? É o como agir para nos transformarmos em pessoas melhores. Por isso que ele diz aqui, aquele Espírito de verdade, ele vos guiará em toda a verdade. É diferente do dizer toda a verdade. Guiar. Como que se guia sem colocar como dar um passo de cada vez? Dá para entender isso, gente? Porque não falará de si mesmo. Trará novamente as palavras que pertencem a quem? Ao Pai, né? Ao Deus. Porque trará as leis de Deus, mas dirá tudo o que tiver ouvido e vos anunciará, hará o que há de vir. Todo o processo de transformação da humanidade. Ele me glorificará porque há de receber do que é meu e vou-lo há de anunciar. O que, que ele quis dizer aqui? Da cristificação de todos nós? Exatamente. Porque o que, que é a transformação moral? A transformação moral é transformarmos-nos cada vez mais em espíritos bons, né? Sair da escala inferior, da escala dos espíritos neutros, para ir para a escala dos bons espíritos. Somente os bons espíritos que herdarão a terra. Não é o que ele disse? Bem-aventurados os brandos e os pacíficos, porque eles herdarão a terra. E é isso que ele veio para anunciar, que o Consolador veio para anunciar, essa fase de transformação da humanidade. Basta estudar as obras básicas, principalmente o livro A Gênese, de Allan Kardec, que nós vamos entender bem isso. O nosso livro Terra, o Mundo, Degeneração e Você, nós fizemos todo um estudo exatamente desde o Consolador até os nossos dias, o que está acontecendo no aspecto moral e o que todos nós somos convidados a desenvolver. Voltando aqui na questão da tríade, que virtudes nós podemos acrescentar àquelas que nós já estudamos? Esses versículos nos remetem a que virtudes? Quando nós refletimos sobre ele em nossas vidas, que virtudes nós estamos sendo convidados a trabalhar, para que nós possamos estar em sintonia com o Consolador, doutrina espírita, com o Consolador dentro de nós. Qual é a grande virtude a ser trabalhada, gente? O amor, a justiça e caridade, que tem a ver com quais virtudes? Quando nós estamos no movimento na horizontal da vida, que movimento é esse? Auto-engano, né? Quando nós entramos na vertical da vida, fidelidade consciencial, né? Fidelidade à nossa consciência para direcionarmos no amor, na justiça e na caridade. Sem fidelidade consciencial é possível fazer despertar o Cristo interno, Consolador em nós? Então, é exatamente essas as grandes virtudes a serem desenvolvidas. Então, vamos fechar os olhos, fazer a nossa avaliação. Entre em contato com você mesmo em essência, buscando sentir o conteúdo estudado neste encontro. O que você entendeu do conteúdo que se aplique à sua vida?

conteúdo estudado mudou a forma como você sente a presença de Jesus em sua vida? Caso positivo, que mudança foi essa?

neste encontro, refletimos sobre a importância e o significado do Consolador em nossas vidas, sobre a necessidade de desenvolver a fidelidade consciencial para sintonizarmos com a lei de amor, justiça e caridade, internalizando as virtudes do amor, da justiça e da caridade em nós, para utilizarmos bem o Consolador Doutrina Espírita e trazermos o Consolador para sempre conosco em nossa intimidade. Busque sentir a possibilidade de desenvolver essas virtudes. Como você sente essa possibilidade em sua vida? Como é realizar esses esforços para você?

Você compreendeu a necessidade de fazer esforços para modelar Jesus, tornando o seu caminho para a verdade e para a vida, construindo o reino de Deus dentro de si mesmo, de si mesmo.

Como você sente a sua vida aplicando o conteúdo estudado? Ele pode melhorar a sua vida em sua busca de autotransformação e nas suas atividades na prática do bem.

Você compreendeu a necessidade de fazer esforços cada vez maiores para modelar Jesus, tornando o seu caminho para a verdade e a vida cada vez mais

Sinta-se agora um espírito imortal que traz em si mesmo a determinação divina de evoluir até a perfeição relativa pelo conhecimento pleno e cumprimento das leis divinas, pela prática das virtudes e pela busca da unidade com Deus. Mergulhe profundamente nessa verdade espiritual. Sinta, veja-se, desenvolvendo todas as virtudes essenciais da vida ao longo do tempo, desenvolvendo o poder real em si mesmo, sentindo a presença amorosa de Jesus em sua vida.

Agora vejamos, como que o aprendiz de Jesus aprende esse aprendizado amoroso com Jesus? Vejamos. Quando o aprendiz faz esforço de dar o melhor de si mesmo para realizar uma ação, vamos supor que todos nós fomos convidados a realizar uma ação aqui na federação, e todos nós estamos querendo ser verdadeiramente aprendizes de Jesus. Pode ser que a gente faça todo o esforço e acerte? Claro, né? Porque nós já não somos aqueles ignorantes lá das cavernas. Nós, a nossa ignorância já diminuiu bastante. Né? Nós já estamos fazendo esforços de aprendizado e a nossa ignorância já diminuiu bastante. Então, já existem situações que nós já dominamos. Então, podemos acertar? Podemos, muitas vezes. Todas as vezes que acertamos, o que, que nós realizamos como aprendizes? Aquilo que nós chamamos de conquista-êxito. Nós tivemos um êxito, nós fizemos um esforço, demos o melhor que nós pudemos e fizemos um trabalho bom, um trabalho bem feito. Agimos acertadamente. Ótimo, aqui é um êxito. Podemos fazer, agir muitas vezes assim. Basta assumir responsabilidade e fazer todo o esforço que for necessário para nós, no limite das nossas forças, como está lá no Livro dos Espíritos. Se fizermos os esforços no limite das nossas forças, as chances de nós acertarmos serão muito grandes. Realizaremos muitos acertos e muitas conquistas extra. Agora, não somos mestres, né? Nós não somos mestres. Apesar de todo o esforço, de toda a dedicação, como nós não somos mestres ainda, trazemos o quê? A falibilidade. Apesar de todos os nossos esforços, de todo o nosso empenho, de todo o nosso amor, podemos errar ao buscar realizar uma ação, dando o melhor que pode, no limite das próprias forças. Podemos errar? Podemos ou não? Podemos. Só não erra o espírito puro que já alcançou uma condição de infalibilidade. Nessa condição de infalibilidade não se erra mais, mas que o espírito chegou nessa condição. Nós estamos muito distantes dessa condição. Então há muita ignorância a ser transmutada. Há muitas limitações que temos em nós a ser transmutada. Quando nós erramos, o que faz o aprendiz consciente, o aprendiz responsável, o aprendiz que realmente tomou o jugo de Jesus nas suas mãos? O que, que ele faz? Ele reconhece o erro e passa a ter uma conquista aprendizado. A única coisa positiva que nós podemos fazer depois que um erro acontece é essa, é a conquista aprendizado, aprender com o erro. É o que Jesus ensina quando ele é convidado a opinar em relação à mulher adúltera. O que, que ele fala no final para a mulher? Vai, não tornes a pecar para que não lhe suceda algo pior. Porque da próxima vez, se ela continuasse adulterando, ele poderia não estar lá na praça, né? Não poderia ser bem pior? Então, ali para ela, Jesus não coniviu com o erro. Mas ele mostrou que o erro é um caminho para o aprendizado. O que faz o pseudo-mestre quando erra? Como ele cultiva a infalibilidade, o que, que ele faz? Ele se culpa ou culpa os outros pelo erro. Ele não busca o aprendizado. Ele busca culpar, seja ele mesmo, ou se ele transitar lá para o outro lado, ele culpa alguém por aquele erro. Ele não admite. Ele não admite que erra, e se ele admite é com muita lamentação, com muito orgulho ferido. Sente uma vergonha enorme do erro. Vergonha o que que é? Orgulho ferido. Aquele orgulho manifesto se torna orgulho ferido. Existem dois tipos de orgulho. Quando a pessoa não aceita que ela possa errar,
é orgulho manifesto. É aquela que olha todo mundo de nariz empinado, ela é o tal, que só acerta. Quem erra são os outros são a ralé. Na hora que ela erra e admite sem projetar nos outros, porque a maioria das vezes ele projeta nos outros para continuar sendo infalível de faz de conta, na hora que ele erra e admite o orgulho, como ele era uma máscara que vivia colada, ele arranca aquilo com, e sai com pele e tudo. E fica extremamente machucado, extremamente ferido por causa do orgulho. Nunca vê, o pseudo-mestre nunca vê como um aprendizado o erro. Ele vê como uma coisa absurda, ele não podia fazer isso, mas onde já se viu? Ele que tem a escrita há mais de 20 anos, não podia fazer isso. Ele fica num movimento de lamentação em relação ao erro. Funciona? Vai ajudar em alguma coisa? Vai. A quê? Depressão e obsessão. Os espíritos não gostam de gente assim? Os espíritos das sombras? Quanto mais gente assim, melhor para eles. Quanto mais culpa, porque culpa é auto-julgamento, auto-condenação e auto-punição. Eles querem punir, a pessoa já está querendo se punir, aí ele vem lá. Então o processo de obsessão se instala, o processo de depressão, se já existe, se amplia, se não existe, ainda inicia. Por quê? Porque a pessoa fica, não busca uma conquista aprendizado. Já o aprendiz da vida, errei. Eu busquei dar o melhor de mim. Ou mesmo que eu não tenha buscado dar o melhor de mim, fiz corpo mole, errei. Se eu estou no movimento de aprendizado com Jesus, eu vou tomar consciência, errei, mas eu posso aprender com esse erro e buscar repará-lo e evitar repeti-lo se possível. Se a lição for suficiente para eu evitar repeti-lo, eu evito. Se mesmo assim ainda errar naquela mesma situação, porque ainda não aprendi suficiente, eu realizo uma nova conquista aprendizado. Quantas forem necessárias até que o aprendizado seja efetivado. Quando o aprendizado for efetivado naquela área, nós deixamos de ser ignorantes naquela área, como já deixamos de ser ignorantes em muitas áreas. E aí vamos de conquistas em conquista aprendizado, o que, que vai acontecer? De conquistas de êxito e muitas conquistas aprendizado, o que, que vai acontecer? Um dia, a pureza espiritual, a felicidade é consequência. Não é um dia nós vamos todos nos tornar espíritos puros? Vós sois deuses, tudo que eu faço vós podeis fazer e até mais se quiserdes. Então se quiserdes, se esforçar, se nós nos esforçarmos para isso. Quando praticamos uma ação e acertamos, isto é, agimos com amor, mansidão e humildade, realizamos uma conquista a êxito. Quando, ao realizar uma ação, agimos com desamor, rebeldia e orgulho, somos convidados a realizar uma conquista aprendizado, na qual somos convocados a assumir a autoria de nossos atos. Após isso, vamos arrependermos de ter praticado aquela ação, refletir sobre essa ação para poder aprender com ela, e depois somos convidados a reparar o erro, evitando repeti-lo. Esse é o verdadeiro aprendizado com Jesus. O convite de Jesus para esse aprendizado. Nós sempre teremos três opções para lidar com as questões profundas da vida. Quando nós agimos com negligência, é o ego evidente tomando conta de nós. Aquele estado de rebeldia, de se negar a aprender. Então a pessoa que se nega a aprender, ela age com negligência frente à vida. No outro extremo, nós temos o ego mascarado, em que há uma autoexigência de já, por conhecer o Evangelho de Jesus, por conhecer as verdades espirituais, há uma exigência para se tornar perfeito, que acaba gerando o pseudo-mestre. É uma pessoa que age revolucionando a sua vida, que quer a perfeição sem aperfeiçoamento. Se nós formos nas
diversas revoluções que a humanidade já desenvolveu até hoje, o que se buscava nessas revoluções? Não era uma sociedade perfeita? Se nós formos lá na Revolução Francesa, a mais famosa de todas, os revolucionários queriam uma sociedade perfeita. Se nós formos na Revolução Russa, no início do século passado, queriam uma sociedade perfeita. Se tornou, ela, a partir dessas revoluções, essas sociedades se tornaram perfeitas? Muito pelo contrário, né? As carnificinas surgiram, a desigualdade social que na União Soviética, por exemplo, foi imperou durante muito tempo, gerando um problema até pior em algumas situações, em algumas áreas, do que na época do cesarismo. Então, a revolução, tanto no nível coletivo, no nível dos países, quanto no nível individual, ela não vai gerar nenhum benefício. Ao contrário, querer perfeição sem passar pelo aperfeiçoamento só gera confusão. Então, é a pessoa perfeccionista, ela quer a perfeição sem passar pelo esforço de aperfeiçoamento. A pessoa que se coloca como aprendiz de Jesus, filho de Deus, aprendiz da vida, ela vai fazer esforços para brilhar a própria luz. Ela se torna um transformador que evoluciona como aprendiz do grande iluminador que é Jesus. Jesus é o grande iluminador das nossas vidas. Nós somos convidados a ser aprendizes dele. Aprendizes que fazemos esforços continuados, pacientes e perseverantes de autotransformação. E nesse movimento, o aperfeiçoamento vai acontecendo de forma gradativa. É esse o caminho da vida. Não é buscar a perfeição de uma hora para outra, porque isso não é possível. Nem se negar a aperfeiçoar. O ego evidente, quando nós estamos no movimento do ego evidente, da negligência, nós nos negamos ao aperfeiçoamento. Quando nós estamos no ego mascarado, nós queremos uma perfeição sem passar pelo aperfeiçoamento. Quando estamos na condição de filhos de Deus, aprendizes da vida, nós vamos aperfeiçoar gradualmente dentro da proposta cristã, do jugo suave e do fardo leve. Então Jesus é o grande iluminador, nós somos convidados a sermos aprendizes dele, transformando as nossas vidas para melhor. É fundamental nesse processo desenvolver a coragem. A coragem etimologicamente, não etimologicamente, mas no nível da concepção psicológica da palavra, significa literalmente agir pelo coração. Cor, agir. Agir pelo coração. Só como filhos de Deus, aprendizes da vida, que nós vamos agir pelo coração. Coragem para se permitir ser um aprendiz da vida, num processo de autotransformação, buscando o reino de Deus e a sua justiça. É fundamental ouvir as vozes alertas que nos convida a sermos aprendizes da vida. E nós trazemos da nossa consciência esse apelo para nos tornarmos aprendizes da vida. São vozes que nos alertam consciencialmente. O que a maioria das pessoas faz com essas vozes alertas? Manda ela calar a boca, né? Fica quieta aí. Por quê? Por causa de quem? Da pré. As vozes alertas nos convidam a realizar uma ação. A gente manda ela calar a boca porque a pré não deixa a gente realizar a ação. Podemos fazer isso, mas não nos convém, como nós já vimos, né? Então, esse movimento, a coragem para nos autotransformar, para nos libertar da depressão, das obsessões, vai passar por um caminho. Nós estávamos vendo o caminho do autoencontro amoroso e agora vamos dar um outro caminho, que é o caminho da técnica parda,
É uma técnica que nós desenvolvemos baseados no versículo que Jesus fala do vigiai e orai para não cairdes em tentação. A técnica, ela se chama parda porque vem das iniciais das palavras percepção, aceitação, reflexão, decisão e ação. Então vejamos essa técnica. Tudo começa no nível da percepção. Percepção consciente de nós mesmos. A percepção consciente é um estado de reconhecimento da nossa realidade. Se nós não reconhecermos a nossa realidade, poderá haver alguma mudança dessa realidade? Se nós não reconhecermos? Não é possível. A percepção consciente de nós mesmos, reconhecendo que existe uma realidade dentro de nós. Existem limitações a serem transformadas dentro de nós. Que nós somos ainda falíveis. Que nós trazemos uma série de deficiências, de limitações a ser transformadas. Essa percepção deve ser sempre uma percepção amorosa. Na nossa cultura, devido a esse movimento de exigência de perfeição, nós temos um movimento que é mais comum da percepção culposa ou da percepção julgadora. A percepção julgadora, nós vamos desenvolver dois movimentos, da culpa e da desculpa. Nós já falamos bastante, eu vou falar mais uma vez. A culpa é quando nós percebemos um erro em nós e nós não gostaríamos de ter aquele erro. Por quê? Porque assumimos a condição do pseudo-mestre. Então nós não queremos ter aquele erro e aí se erramos, nós nos julgamos, nos condenamos e nos punimos. Quando a pessoa está mais focada na negligência, ao errar, O que ela faz? Ela se desculpa e projeta o erro no outro, como se isso fosse possível. Ela entra no movimento de julgamento da situação, mas após o julgamento, em vez de se condenar e se punir como na culpa, ela se justifica e foge do erro, projetando o erro nos outros. Tanto numa como na outra situação, não há uma percepção como filho de Deus, aprendiz da vida. O aprendiz da vida, ele busca um ideal para ele. Só que esse ideal, ele sabe que é o seu futuro. No presente, ele faz um esforço para gradualmente chegar no ideal. Qual é o nosso grande ideal? Ser feliz. Para ser feliz, qual é o caminho? Eu sou o caminho, a verdade e a vida. Ninguém vai ao Pai senão por mim. Então, qual é o nosso grande ideal como modelo? Jesus, né? Jesus é o nosso grande ideal. Como aprendizes, quando nós estamos no movimento da percepção amorosa, nós vamos ver esse ideal que é possível de ser realizado, o próprio Cristo nos ensina isso, mas é o ideal lá do futuro remoto. O que nós podemos, em realidade, fazer aqui agora? Fazer esforços e aperfeiçoamento. Esforços continuados, pacientes e perseverantes. Como o pseudo-mestre age? O que ele quer fazer com o ideal? Ele quer que o ideal que é do futuro se torne real aqui e agora. Vai ser possível? Não. Vai gerar, na verdade, muitos sentimentos de culpa, vai gerar muitos problemas quando ele quer o ideal que é para o futuro, aqui e agora. Como age o negligente? Ele nem pensa no ideal, ele nem pensa, ele está focado numa realidade tão horizontal, tão terra a terra, que ele nem pensa no ideal. Então, nós somos convidados a nos percebermos como aprendizes da vida.
O aprendiz que faz esforço para acertar, mas sabendo que mesmo com esse esforço para acertar, ele pode errar. Então, qual é o grande compromisso do aprendiz? É acertar? É? Não. É o quê? Passar por uma experiência de aprendizado, que ele pode acertar ou errar. Qual é o grande movimento do pseudo-mestre nesse nível da percepção? Ele está focado em quê? Ele está focado em não errar, não é em acertar. Se fosse acertado, era menos mal. Mas ele está focado em não errar, o tempo todo se policiando para não errar. O negligente, qual é o foco dele? Nem está nem aí, se acerta, se erra, o problema dele é viver a vida numa nice, como se diz. Então, nós somos convidados a essa percepção amorosa com foco no aprendizado, sabendo que nesse aprendizado poderá haver erro e acerto. Havendo acerto, conquista aprendizado. Conquista êxito. Havendo erro, conquista aprendizado. A partir da percepção, somos convidados a ir para a aceitação. A aceitação é aquela virtude que nós já trabalhamos com ela agora há pouco, é aceitar que nós somos criaturas falíveis, que ainda traz limitações, mas que nós trazemos todas as condições para superarmos essas limitações. Nós não somos limitados. Quando nós dizemos que eu quero muito mudar, mas eu não consigo, o que eu estou assumindo? Uma condição de quê? De uma pessoa limitada, não de um aprendiz da vida que faz esforços e aperfeiçoamento. Então, aceitar não é conivir com o erro, não é acomodar-se no erro. É aceitar a condição de um ser que traz limitações, mas está aqui para superar as suas limitações. A aceitação é uma virtude proativa, diferente da acomodação, que é um movimento de pseudo-amor, em que a pessoa se acomoda nos erros e justifica os seus erros, projeta os erros nos outros e fica nesse movimento. Já quem se aceita, aceita a sua incipiência, mas trabalhando por transformar incipiência em sapiência. Trabalhando para transformar a sua ignorância em sabedoria. Esse é o compromisso que nós temos com a vida. Então eu percebo, aceito que existe a limitação. Aí o que eu vou fazer? Vou entrar no estado de reflexão. Reflexão para aprender com aquele erro ou com aquela situação acertada. No caso aqui, nós estamos trabalhando as limitações. Então eu vou refletir o que me levou a agir com aquela limitação, para aprender com os meus erros. Então eu reflito sobre os meus erros, sobre o orgulho que eu ainda mantenho, sobre o orgulho ferido que muitas vezes eu acabo vitalizando, sobre a vergonha, sobre uma série de questões que eu mantenho em mim mesmo. Para que serve essa reflexão? Para que nós possamos aprender com as nossas próprias limitações. A partir do momento que eu reflito, eu sou convidado a tomar uma decisão, a decisão de mudança. Quando é que eu vou começar uma ação de mudança? Hoje ou um dia desses? Um dia desses não tem calendário, então ou é hoje ou é hoje. Deixar para um dia desses, eu caio no quê? Na indecisão, na indefinição. Podemos fazer isso? Podemos, não nos convém, porque a vida nos convida a uma decisão de mudança. Eu percebo, aceito, reflito e decido. A decisão pede de nós exatamente o esforço continuado, paciente e perseverante, para realizar todas as ações que forem necessárias para que a mudança aconteça.
A partir da decisão, eu sou convidado a uma ação, a própria ação de mudança. Então, nós percebemos um estado depressivo ou um processo obsessivo e decido por realmente mudar isso. Então, eu vou passar por essas fases: percepção, aceitação, reflexão, decisão e ação. Quando eu chego na fase da ação, eu vou fazer um planejamento para agir

perceber quais os momentos que ela tem a preguiça, vai aceitar que ainda existe esse sentimento com ela, vai refletir o que a leva a agir com preguiça, vai decidir se libertar da preguiça e vai entrar numa ação. Num primeiro momento, ela só vai perceber que teve preguiça de agir em uma determinada situação depois que a preguiça tomou conta dela. É natural que seja assim? É, porque ninguém evolui dando saltos. A partir de hoje eu não tenho mais preguiça. Se alguém sair daqui pensando isso, vai criar uma máscara. Ou vai desistir, na segunda-feira à tarde já desistiu de se libertar da preguiça. Agora, se entrar num trabalho efetivo de mudança, a pessoa vai, nessa primeira fase, é uma fase de quê? Depois que um erro já foi cometido, o que nós podemos ter de positivo em relação a ele? Aprender com ele. Então, é uma fase de aprendizado. Nós vamos, nesse aprendizado, usar a técnica. Eu percebo o problema, reflito, aceito que ele existe ainda em mim, reflito o que me levou a agir com preguiça, decido e ajo. Fazendo o quê? Aprendendo com o erro. Quantas vezes forem necessárias. Qual é a diferença da pessoa que tomou essa decisão de mudança dela anteriormente? Que antes a preguiça tomava conta dela e passava batido, ela nem se ligava. Agora o que acontece? Ela está com ação consciente. Ela está usando a técnica parda. Ela percebe, aceita, reflete, decide e age aprendendo com o erro. E o que nós estamos falando para a preguiça serve para a ansiedade, serve para a tristeza, serve para qualquer desânimo, qualquer problema que nós tenhamos. Chega um momento que ela passa para a segunda fase da mudança. Na segunda fase, a pessoa começa a perceber a dificuldade durante a ação. A pessoa se coloca, no caso da preguiça, ela se coloca para realizar uma ação e lá no meio ela se percebe com uma preguiça enorme de realizar aquela ação. Qual é a diferença dessa fase para a anterior? Nessa fase, como a pessoa já percebeu durante, a sua capacidade de monitorar o problema vai ser maior. Outra questão importante que surge nessa fase, o que ela pode fazer com essa preguiça se ela percebeu durante? Fazer o esforço de mudar. Bom, eu estou com preguiça, eu quero continuar com preguiça de realizar a ação? Não, eu quero mudar. E aí, interrompe o processo no meio dele. Não precisa deixar até o final para mudar depois. Ela já pode interromper no meio. Saiu da condição de aprendiz, ela não vai aplicar a técnica. A técnica só vai ser aplicada se nós nos colocarmos como filhos de Deus, aprendizes da vida. É aquele que aprende gradualmente com as suas limitações, que supera gradualmente as suas limitações como aprendiz da vida. Se a gente falar, eu quero muito, mas não sou capaz, pronto, desandou tudo, já caiu na negligência. Então ela vai crescendo com isso. E essas fases, elas não são estanques, vai depender da nossa vigilância. Às vezes a pessoa percebe na segunda fase, outras vezes ela só vai perceber depois, na primeira fase. Chega um momento que ela entra na terceira fase da mudança. Na terceira fase, ela já começa a perceber antes. Ela se, por exemplo, ela se coloca predisposta a agir de determinada ação e já percebe a preguiça aqui no início da ação. Opa! Já estou entrando no movimento da preguiça. Posso continuar assim? Posso. Me convém continuar assim? Não. Então o que me convém? Transformar a preguiça pelo esforço continuado, paciente, perseverante. Eu vou fazer um esforço e vou até o fim. E pode transmutar totalmente o problema antes dele começar. Significa o quê? Que ela já evoluiu um pouco mais.

mais, e ela já está percebendo antes do problema ocorrer, fazendo com que ela possa ficar apenas com a tendência à preguiça. Podemos todos nós, nesses sentimentos mais superficiais, como preguiça, ansiedade, chegar plenamente nessa terceira fase. Permanecer com a tendência, porque a tendência é muito arraigada em nós, mas não nos comprazer com a tendência. Sempre trabalhar para... Veio a tendência ao sentimento negativo, nós trabalhamos com ele. Então o caminho vai ser esse. Até que nós cheguemos na quarta fase da mudança. A quarta fase da mudança é a fase em que aquele sentimento negativo que nós estamos trabalhando, ele vai diminuindo até desaparecer. Um sentimento como a preguiça, nós podemos todos chegar até a quarta fase. Ele não acontecer mais. Não acontecer mais preguiça. O tempo todo, a pessoa fazendo esforços continuados, pacientes e perseverantes. Ela se renova com o próprio trabalho do bem, ela se renova com a própria mudança, a própria transformação. Agora, é importante saber que todo o processo de mudança, ele é gradativo e suave. Se não for gradativo e suave, nós estamos buscando uma pseudo-mudança. Mudança abrupta significa máscara do ego e não transformação real. Por isso que Jesus disse, porque o meu jugo é suave e o meu fardo é leve. Então, é algo leve de ser carregado. Por isso que nós dissemos ontem, esse caminho não é um caminho difícil, ele é trabalhoso. Porque existe um fardo a ser carregado, só que é um fardo leve. Agora, como a gente tem a pré, né? O que acontece? A gente vai acumulando fardo. E aí, claro, se nós acumularmos fardos, eles vão se tornar cada vez mais pesados. Então, perceber, aceitar, refletir, decidir e agir. A partir do momento que nós assumimos a condição de filhos de Deus, aprendizes da vida, nós vamos fazer esforços para nos libertar de doenças como a depressão, a obsessão, desenvolvendo um sentido na vida e alegria de viver. Simbolicamente, nós estamos representando a depressão e a obsessão como uma pessoa acomodada, daquelas que ficam esperando as coisas acontecerem, sem fazer esforços reais de mudança. E a pessoa que busca o sentido da vida, a alegria de viver, como se estivesse no topo de uma montanha. É claro que desejar estar no topo da montanha é usual e normal de todo mundo. Quem é que não quer sentir a alegria de viver, ser feliz? Todos nós queremos. Só que a maioria das pessoas quer permanecendo deitada, de papo para o ar, querendo que a alegria caia de paraquedas em cima dela, que a felicidade caia de paraquedas em cima dela. Vai ser possível? Não vai ser possível. A alegria, a felicidade não cai de paraquedas na vida de ninguém. A vida tem algum helicóptero para nos levar dessa condição lá para o topo da montanha? Também não. Né? O que nós precisamos? Subir até o topo da montanha. Né? Chegar até o topo da montanha é possível para todos nós? É. Qual é a condição? Com a pré, dá para chegar até o topo da montanha? Não. Só sem a pré. É preciso deixar a pré de lado, né? Porque esse que está deitado aqui, o que ele está? Abraçado com a pré, né? Ah, que beleza! Ah, seria tão bom viver a vida toda assim, deitado de parco para o ar, numa nice, levando a vida light. Ah, mas seria tão bom. Só que a vida não é assim. E aí é necessário desenvolver uma condição básica na vida de todos nós. Essa condição tem a ver com a questão do esforço continuado, paciente e perseverante.
É preciso ter um motivo para realizar a ação, a motivação. Aqueles que cultivam a se motivam dessa forma, por afastamento. Existem dois tipos de motivação, uma negativa e outra positiva. Uma adequada, outra inadequada. Acho que as pessoas que cultivam a preguiça, a indolência, a inércia e não o esforço continuado, paciente e perseverante, se motivam por afastamento. Como que funciona essa motivação? A pessoa, ela está acomodada. Então ela fica lá acomodada, deitada, esperando que um dia desses ela acorde linda e maravilhosa, feliz da vida. Vai acontecer? Vamos imaginar nesta posição a acomodação. Uma pessoa acomodada resolve os problemas que ela tem na vida? Não resolve. Imaginemos aqui os problemas não resolvidos. Os problemas não resolvidos incomodam? Incomodam. Então vamos imaginar problemas resolvidos sendo acumulados, incomodando. Chega um momento que vai acontecer o quê? O incômodo é maior que a acomodação. Quando o incômodo é maior que a acomodação, o que a pessoa que se motiva por afastamento faz? Ela faz alguma coisa para diminuir o incômodo e vir para o mesmo nível da acomodação. Porque alguém gosta de sofrer, levanta a mão. Então, quando o sofrimento aperta, o que faz a pessoa que se motiva por afastamento? Ela faz um trabalho para resolver as causas do sofrimento? Não. Como ela é amiga íntima da Pre, ela só faz o mínimo para diminuir os efeitos do sofrimento. Ao diminuir o efeito do sofrimento, ela apagou um foco de incêndio que surgiu aqui, parou o fogo, ela simplesmente se acomoda de novo. Aí o que vai acontecer? O ciclo recomeça de novo. Ela volta, os problemas a incomodarem até que o incômodo é maior que a acomodação. Aí ela vai e faz alguma coisa. Aí ela se desmotiva. Aí tudo recomeça. Várias vezes. As pessoas que se motivam por afastamento fazem isso a vida inteira. Elas reclamam de uma vida mais ou menos. Ela reclama que a vida é assim. Ah, porque a vida, minha vida, porque minha vida... Mas não fazem esforços reais de mudança. Ela está sempre no movimento de se afastar dos problemas. É possível nós nos afastarmos dos problemas? É? É como se alguém fosse correr da própria sombra. Qual é a única condição para que nós nos afastemos definitivamente dos problemas? Solucionando os problemas. Aí entra um outro tipo de motivação, que é a motivação por aproximação. A motivação por aproximação, ela está focada no ideal de vida. Ter um sentido na vida e a alegria de viver é um ideal satisfatório para nós? É ou não? Para todos nós? É algo bom para nós? É. É um bom motivo para que nós realizemos todas as ações necessárias para chegar lá? É ou não? É. Então, por que ficar como amigo íntimo da Pre? Por quê? Não vale a pena. Então, é necessário o quê? Esforço continuado, paciente e perseverante, para nos aproximarmos desse ideal de vida. Simbolicamente, está lá no topo da montanha. Se eu ficar deitado esperando que as coisas aconteçam, elas não vão acontecer. Agora, se eu começar a subir a montanha, mesmo que eu não consiga chegar no topo dela até a atual existência, até o final da atual existência, eu poderei subir pelo menos parte dela. Quando os benfeitores falam no Livro dos Espíritos que a felicidade absoluta não é possível neste mundo, eles estão falando da felicidade que existe lá no topo da montanha. O que eles dizem que existe uma felicidade relativa. Que felicidade relativa é essa? De estar subindo a montanha. Se nós subirmos alguns metros, já vamos
sentir. O fato de começar a subir a montanha já vai nos trazer uma felicidade relativa, uma alegria de viver relativa. Quanto mais nós aproximarmos do topo da montanha, mais alegria e felicidade nós teremos, mais razão de existir, mais estaremos nos aproximando do verdadeiro sentido da vida, do objetivo que estamos convidados a viver. Por que que as pessoas se motivam por afastamento? Se todos nós trazemos em nós as sementes do amor divino para podermos ser felizes, por causa da acomodação, né? A motivação por aproximação, ela está intimamente ligada a uma outra condição básica na nossa vida, que é a chamada ação da vontade. A ação da vontade tem quatro princípios básicos. O primeiro princípio é a chamada força de vontade. Todos nós temos força de vontade. Todos, sem exceção. Deus nos criou com a força de vontade. Só que Deus nos cria com a árvore cheia de frutos. Ele nos cria com as sementes, não é? Todos nós trazemos a semente da força de vontade. Mas o que faz a maioria das pessoas, aquelas que se motivam por afastamento? Ela guarda na gaveta, né? Podemos guardar a semente da força de vontade na gaveta, gente? Podemos. Por que que a pessoa guardaria a semente da força de vontade na gaveta? Porque uma semente na gaveta dá trabalho? Não. Não dá trabalho nenhum, né? E como a pessoa é amiga íntima da Pre, ela guarda na gaveta. Fica lá. Fica lá. Só que essa semente não tem prazo de validade. Diferente das sementes de fruta ou de outras sementes que a gente usa, de cereais e tudo, ela não tem prazo de validade. Normalmente, a pessoa que se motiva por afastamento, quando é que elas vão tirar a semente da gaveta? Quando o sofrimento for tão grande, tão grande, tão grande, que ela não aguenta mais. Aí ela fala, não tem jeito. Deitado de papo para o ar, eu não vou conseguir nada na vida. Aí ela tira a semente da gaveta. As pessoas que se motivam por aproximação, e todos nós podemos transformar, se tivermos a motivação por afastamento na motivação por aproximação, ela imediatamente, ela sabe que ela tem a semente, então ela começa a cultivar a semente. Ela vai abrir a cova, vai colocar a semente com a terra fértil, vai irrigar com muita alegria. Por quê? Ela pensa no trabalho que vai dar para cultivar a árvore? Não. Ela pensa nos frutos que ela vai obter. A pessoa que se motiva por afastamento, o que que ela pensa? Nos frutos? Não, no trabalho que vai dar. Como vai dar trabalho e ela é amiga íntima da Fre, ela guarda na gaveta. A pessoa que se motiva por aproximação, não. Ela toma consciência e ela pergunta para ela mesma: eu quero verdadeiramente isso que eu digo que eu quero, ou eu estou mentindo para mim mesmo? Quero. Então, se eu quero, eu posso, eu consigo, eu sou capaz e eu mereço. Eu quero verdadeiramente ser feliz, de bem com a vida, me libertando da depressão, das obsessões, de tudo. Quero. Então, se eu quero, eu posso, eu consigo, eu sou capaz e eu mereço. Aí ela mobiliza a força de vontade e nada vai ser obstáculo para uma pessoa que pensa assim. Já quem se motiva por afastamento, eu quero, mas não consigo, mas não sou capaz, mas não dou conta, mas é muito custoso, mas é muito trabalhoso. O que que ela está querendo? Ganhar os frutos. Como esses frutos, ou a gente planta, ou a gente planta, ninguém vai ganhar felicidade. Não dá para a gente comprar na feira o fruto chamado felicidade, não dá para a gente pegar do vizinho, ou nós plantamos ou nós plantamos.
a pessoa fica nessa indefinição, porque na verdade ela não quer se dar o trabalho para ser capaz. Ela está mentindo para si mesma quando diz que quer e que não consegue, coitado. Ela se coloca como coitada, mas ninguém é coitado. Não há um impedimento real. O que há é uma debilidade no nível da vontade. A partir da força de vontade, que é relacionada ao que eu quero para a minha vida, eu quero realmente ser feliz, porque eu sou filho de Deus, aprendiz da vida, e eu tenho direito a essa felicidade, e eu vou praticar o dever de conquistá-la gradualmente, a pessoa vai buscar aquilo que nós chamamos de competência, que é o segundo princípio da ação da vontade. Não basta querer mudar, é preciso saber como. Como que nós vamos adquirir competência para saber como mudar? Percebamos que para nos motivar por aproximação e para desenvolver a força de vontade, ninguém pode nos ajudar. É um movimento individual e intransferível. Ou nós fazemos ou nós fazemos. Ninguém pode fazer por nós isso. É nós que vamos nos motivar por aproximação, cedo ou tarde, e nós mesmos que vamos mobilizar a força de vontade. Já no nível da competência, nós podemos obter ajuda de terceiros. Nós podemos adquirir competência assistindo um seminário, seja presencialmente ou num DVD, lendo um livro de autoconhecimento, fazendo uma psicoterapia bem aplicada. São meios que nós poderemos obter ajuda de terceiros, encarnados ou desencarnados. Nós estudamos aqui orientações de vários desencarnados, principalmente Joana de Ângeles e Filomeno de Miranda, para nos tornarmos mais competentes. Agora, para que serve essa competência? Para que nós realizemos as mudanças que nos cabe fazer diante da vida. Então, não adianta ser competente, saber como mudar e não mobilizar a força de vontade para mudar. Mobilizar a motivação por aproximação para mudar. Se a gente aprende como mudar e não faz os esforços para mudança, é semelhante ao rapaz que está subindo aqui a montanha. Ele sabe subir, tem as ferramentas, mas não usa. Podemos agir assim? Podemos. Nós podemos sair desse seminário e nunca mais pensar em tudo aquilo que aprendemos. Podemos fazer isso. Não nos convém fazer isso, mas podemos. Podemos adquirir as competências e sair de braço dado com a Pre. Nunca mais a gente pensa no assunto, porque a Pre muitas vezes não nos deixa. Agora, podemos sair de braço com o trio de amigos. Quais são os três? Esforço continuado, paciência e perseverança. Quando nós mobilizamos esse trio de amigos, nós vamos buscar aquilo que nós adquirimos competência, colocar em prática no dia a dia. Carregando um fardo de cada dia, mas carregando sempre. Por que que isso vai acontecer? Por causa do terceiro princípio da ação da vontade. O terceiro princípio é o auto-amor. Só mobilizará a motivação por aproximação e a força de vontade e adquirirá competências aqueles que se auto-amam. Aquele que não se auto-ama ou não se auto-ama suficientemente, ele vive reclamando de uma vida mais ou menos, mas não faz esforços para mudar essa vida mais ou menos. Quem se auto-ama quer o melhor para a sua vida. E como quer o melhor, vai fazer todos os esforços que são necessários para cultivar a semente do fruto da felicidade. O quarto princípio da ação da vontade é a própria busca da felicidade, que é esse grande direito nosso e o grande dever nosso. Quando nós colocamos
a felicidade como nosso grande objetivo na vida, nós não vamos, em hipótese alguma, ter nenhum impedimento. Todo e qualquer obstáculo criado por nós mesmos no nosso passado, nós vamos transpor. Quantas vezes forem necessárias até a completa felicidade. Já sentindo-se relativamente feliz aqui e agora. Faremos todos os esforços para isso. O fato de nós nos sentirmos relativamente felizes aqui e agora depende do esforço que nós estamos fazendo. Porque isso tudo é consciencial. O nível de felicidade de cada um possível de ser alcançado vai depender de nós estarmos sendo fiéis à nossa consciência ou não. Se nós não estivermos sendo fiéis à nossa consciência, poderemos buscar a felicidade fora de nós mesmos de todas as formas e não conseguiremos ser felizes. Ao contrário, seremos muito infelizes. Sabendo que a felicidade é uma destinação de todos nós, mas permaneceremos na infelicidade. Se refletirmos e tomarmos consciência de nossa condição evolutiva, que somos aprendizes da vida até alcançar a pureza espiritual, sem exigir de nós um aperfeiçoamento abrupto, entraremos em descanso, a serenidade e a harmonia preconizadas na próxima etapa. A quinta etapa. Encontrar a serenidade e a harmonia geradas pela condição de ser um aprendiz. Quando Jesus diz: tomai sobre vós o meu jugo e aprendei comigo que sou manso e humilde de coração, encontrareis descanso para a vossa alma. Qual é o significado de descanso? Temos duas questões básicas nesses versículos: o alívio e o descanso. O alívio é o quê? Diminuição das dores, passageiro, transitório. E o descanso? A cessação completa das dores, dos sofrimentos. Principalmente do sofrimento. Que o sofrimento é sempre opcional. Então, o descanso para a alma é exatamente esse outro nível de consciência em que cessa completamente o sofrimento. Uma pessoa em descanso para a alma nunca vai entrar num processo de obsessão, nunca vai entrar num processo de depressão. Se entrou e esforçou-se para chegar nesse nível de descanso para a alma, cessa completamente a depressão e a obsessão. E todas e qualquer doença espiritual que a pessoa possa ter. Descanso significa serenidade de consciência, tranquilidade e paz no coração, harmonia interior para se viver em equilíbrio. Se nós estivermos vivendo em equilíbrio, não há ninguém que consiga nos obsidiar. Não quer dizer que não hajam tentativas. Pode haver tentativas, mas nos obsidiar, nem de forma simples, o espírito vai conseguir. A partir do momento em que reconhecemos a nossa pequenez, que somos aprendizes da vida, nos esforçamos para aprender e superar as nossas limitações, encontramos descanso para a nossa alma. Como aprendizes, nós vamos aprendendo com as conquistas êxito, com as conquistas aprendizado, num estado de serenidade interior. Isso é o descanso para a alma. Enquanto o alívio vai ser conquistado com ajuda externa, a partir do reconhecimento de que nós mesmos causamos os nossos sofrimentos e de uma solicitação a Jesus para que ele nos alivie, o descanso é fruto de muito esforço e dedicação a fim de aprendermos sempre com as nossas conquistas êxito e com as conquistas aprendizado. Então vejamos no esquema o significado de descanso para a alma. É fruto daquilo que nós chamamos de comportamento consciencial. Esse comportamento consciencial é se sentir plenamente filho de Deus e aprendiz da vida. O comportamento consciencial gera serenidade consciencial, onde há ausência de conflitos. Não há mais autoacusações. Por que não há mais autoacusações?
Porque a pessoa se liberta totalmente da angústia do pseudo-mestre, da síndrome do pseudo-mestre, se tornando o aprendiz da vida. E o aprendiz, ele tem conflitos? Não. Por quê? Porque o aprendiz da vida, ele busca sempre o aperfeiçoamento, admitindo que pode acertar e pode errar. Há conflitos aí, quando a pessoa busca sempre dar o melhor, busca sempre se aperfeiçoar, sabendo que pode acertar e pode errar. Se acerta, ótimo, conquista êxito. Se erra, ele entra em conflito. Eu não podia ter errado, onde já se viu? Há isso no aprendiz? Não. Se houver isso, ele não é aprendiz ainda, ele está no pseudo-mestre. Então não há conflito exatamente porque não há essa dualidade. Ele não exige de si mesmo perfeição que ele não pode ter, que ele não pode ainda manifestar. Ele é responsável e ele faz esforços de aperfeiçoar-se sempre, com os acertos e com os erros. Então não há mais autoacusações. Há acusações dos outros? Também não. Ele nem se autoacusa, nem acusa os outros, porque ele não se desculpa. Ele nem se culpa e nem se desculpa. Ele não se culpa porque ele se vê como aprendiz. Ele não se desculpa porque ele não vai projetar o erro nos outros, projetar o erro na vida. Ele assume a responsabilidade pelo erro, aprendendo sempre com o erro. Isso tudo se chama serenidade consciencial, que é o descanso para a alma, que é fruto do comportamento consciencial. O conflito consciencial se transforma em alerta consciencial, a partir do sentimento de aprendiz que evolui com as suas conquistas, êxito e aprendizado. Qual é a diferença entre conflito consciencial e alerta consciencial? O conflito, existe uma lamentação: eu não podia ter errado. Oh, não, não fui eu que errei, foi esse crápula do meu marido ou da minha mulher que agiu assim, e aí eu tive que fazer isso. Isso é conflituoso, porque a pessoa fica oscilando entre culpa e desculpa. No alerta, o que que acontece? Quando nós agimos de forma equivocada, o que é equívoco dentro de uma visão psicológica profunda, espiritual? É um ato de desamor. Todo ato contrário à lei de amor, justiça e caridade é um equívoco, é um erro. Quando nós agimos contrariamente à lei de amor, justiça e caridade, o que que a consciência faz? Alerta. Se a pessoa está na condição de aprendiz, a consciência alerta. Se ele está na condição de pseudo-mestre, o que que faz a consciência? Acusa. Ele entra no estado, numa ansiedade de consciência, num processo de autoacusação, se julgando, se condenando e se punindo, ou justificando e punindo os outros. Nesse alerta consciencial, que é aquilo que nós devemos sempre cultivar como aprendizes da vida. Errou, conquista, aprendizado. A consciência sempre vai nos alertar. Como ele já, o aprendiz, ele já resolveu a questão do orgulho e da rebeldia, não é resolveu no sentido de ter zerado orgulho e rebeldia. Ele resolveu no sentido de que ele faz exercícios de humildade todas as vezes que o orgulho se manifesta. Ele faz exercício de mansidão todas as vezes que a rebeldia se manifesta, humildando o orgulho, amansando a rebeldia. Vem o impulso do orgulho, a consciência alerta: você está seguindo pelo caminho do orgulho ferido, do orgulho manifesto. Você quer continuar assim? Ou você quer se comportar consciencialmente como um aprendiz da vida? Não, eu quero me comportar consciencialmente como um aprendiz da vida. Aí o que ele faz? Humilde orgulho, amansa a rebeldia, assume a responsabilidade pelo erro, reflete sobre ele, aprende e busca repará-lo, quantas vezes forem necessárias. Esse é o comportamento consciencial do aprendiz da vida.
Ele está sempre cultivando esse versículo que Jesus coloca, essa orientação de Jesus. Vigiai e orai para não cairdes em tentação. Há uma manutenção da consciência desperta. É fundamental ouvir sempre a voz da consciência. Por isso que o aprendiz da vida, ele é responsável. Se nós formos lá no texto que nós vimos ontem de manhã, quando Filomeno de Miranda fala que quando nós estamos no processo de obsessão, nós somos convidados à ação responsável para nos libertar dela. A mesma coisa serve para a depressão. Sejam as duas questões, a ação responsável, consciência alerta para ir na direção daquilo que nós queremos. Então vejamos aqui no outro esquema o convite de Jesus. Nós temos sempre três tipos de opções relativas à nossa consciência. Ignorar a consciência. Na ignorância da consciência, a pessoa dá vazão aos seus pensamentos subconscientes e emoções primárias, ignorando a própria consciência. A consciência que nos alerta à mudança, ela simplesmente ignora. E aí ela dá vazão à preguiça, à vaidade, à presunção, ao orgulho, a uma série de sentimentos que culminam nas doenças espirituais, como a obsessão e a depressão. Na autoexigência, a pessoa reprime os pensamentos subconscientes e emoções primárias, criando a pseudo-perfeição. Então ela reprime, eu não posso sentir isso, eu não posso sentir aquilo. Quando eu falo não posso, eu reprimo, eu não posso ter preguiça. É isso que nós ensinamos nesses dois dias? Não, poder a gente pode, tudo nos é lícito, mas nem tudo nos convém. Quando eu falo não posso, eu estou reprimindo o sentimento. Quando eu digo, eu posso, mas não me convém vitalizar esse pensamento ou esse sentimento, eu me permito ressignificá-lo e transformá-lo. Não é exigindo de nós perfeição que a gente se aperfeiçoa. Quando nós exigimos perfeição, nós criamos o perfeccionismo. Nós vamos nos aperfeiçoar sempre a partir do alerta consciencial. O alerta consciencial vai convidar a fazer esforços continuados, pacientes e perseverantes. De aperfeiçoamento para aprender sempre com os acertos e erros, gerando a serenidade consciencial. Então, em vez da preguiça, nós vamos cultivar amizade com esforço continuado, com a paciência e com a perseverança, que são os nossos verdadeiros amigos. Vejamos agora a sexta e última etapa. Tornar a própria vida suave e a evolução por meio do aprendizado um fardo leve de ser carregado. Nós já falamos várias vezes aqui. Jesus diz, a cada dia basta o seu fardo, porque o meu jugo é suave e o meu fardo é leve. Quando é que o fardo é leve? Quando nós nos colocamos como aprendizes da vida e o que mais? Quando carregamos o fardo de cada dia. Aí ele vai ser sempre leve. O jugo vai ser sempre suave. Agora, quando nós não nos colocamos como aprendizes, seja no pseudo-mestre, seja no negligente, o pseudo-mestre quer carregar o fardo da vida inteira num dia só. Não é isso que ele quer? Ele não quer se tornar perfeito por autodecreto? Então ele quer carregar o fardo da vida inteira de uma vez só. Vai funcionar? Ele vai arriar. O negligente, o que ele quer? Não quer carregar fardo algum. Então ele não quer carregar fardo algum. Como nós temos um movimento pendular, quando nós queremos carregar o fardo da vida inteira num dia só, o que acontece? Cansa, não cansa? Quando cansa, a gente quer tirar o fardo das costas e vir para a posição do carregar fardo algum. Então o jugo se torna perverso, o fardo se torna pesado. Mas a proposta cristã é do jugo suave e não do jugo perverso, do fardo leve e não do fardo pesado. Só é possível nos tornando verdadeiramente aprendizes da vida, filhos de Deus, que carrega o fardo de cada dia. Jesus conclui os versículos estudados dizendo, porque o meu jugo é suave e o meu fardo é leve.
Que reflexões podemos tirar dessas palavras de Jesus que nos dizem que a sua diretriz de vida é suave e o fardo a ser carregado nas ações para segui-lo é leve? Todo o trabalho de ser um aprendiz de Jesus deverá ter essas características de suavidade e leveza, pois é fruto da autoconsciência, daquele que aprendeu que ao negligenciar as questões espirituais da vida, gera sofrimentos e aflições para si mesmo. Tanto não querer aprender é nocivo, quanto querer ser perfeito sem passar pelo aperfeiçoamento gera uma sobrecarga diante da vida. A vida é suave e o fardo é sempre leve quando nós aceitamos a condição de aprendiz. Porém, quando nós já queremos ser mestres antes da hora ou nos recusamos a aprender, o jugo se torna perverso, o fardo se torna pesado. Percebamos que na proposta cristã existe sempre um fardo a ser carregado. Enquanto formos aprendizes, existirão problemas para que resolvamos, sejam os criados em existências anteriores, sejam das escolhas atuais. Porém, resolvendo-os com naturalidade, um de cada vez, o jugo será sempre suave e o fardo leve. Agindo assim, estaremos aperfeiçoando a nossa inteligência cognitiva e emocional, aprendendo sempre, realizando exercícios de amor, mansidão e humildade de coração. Então, essa é a proposta cristã. Para aquele que escolheu ser um aprendiz da vida, existirão dificuldades? Sim, sem sombra de dúvidas. Porém, o aprendiz da vida irá resolver suas dificuldades, buscando se aproximar cada vez mais da solução. Então, ele se motiva por aproximação. Ele desenvolve os princípios da ação da vontade e sempre focado na solução dos problemas e não numa falsa impossibilidade de resolver os problemas. A maioria das pessoas tenta fugir dos problemas ou tenta resolvê-los à força. Se nos acomodarmos tentando nos afastar dos problemas, fugiremos também das soluções. Se tentarmos acabar com os problemas à força, nos rebelando contra eles, gastamos muita energia em esforços vãos, que não resolverão o problema. Cedo ou tarde, caímos no cansaço, na desistência, e aí nos acomodamos na fuga, para logo voltar a nos rebelar contra a dificuldade, criando um círculo vicioso. A solução de nossos problemas só é possível se aceitarmos o convite de Jesus para sermos aprendizes. O aprendiz da vida está sempre aprendendo em todas as circunstâncias. Ele foca sempre a solução do problema. O aprendiz da vida, quando erra, cria um problema a ser resolvido. Contudo, não fica chafurdando no problema, se culpando ou se desculpando. Quando alguém faz algo errado e é necessário reconhecer de forma responsável que se equivocou, e na condição de pessoa responsável, pode aprender com o erro, realizando uma conquista aprendizado, para posteriormente reparar esse erro. É esse o convite da vida. Se agirmos assim, o jugo será sempre suave, o fardo será sempre leve, porque é da vida que as coisas sejam assim. Deus nos criou simples e ignorantes para aprendermos com os nossos acertos e erros. Se não aceitarmos a condição de aprendizes, vamos sofrer muito até que aceitemos essa condição. Como somos espíritos imortais, Deus permite que não aceitemos a condição de aprendizes da vida, que fiquemos acomodados ou revoltados durante o tempo que desejarmos, porque cedo ou tarde aprenderemos com esse erro e retornaremos à casa do Pai para obter alívio e evoluir conforme Jesus ensina na parábola do filho pródigo. Quando fugimos da condição de aprendizes, as consequências são a dor e o sofrimento. Como são a dor e o sofrimento que geram o cansaço e a aflição que não queremos, após cansarmos de sofrer, fatalmente atenderemos ao convite de Jesus e transformaremos a nossa vida em aprendizado constante. Fundamental, portanto, tomar Jesus como líder maior, o arquétipo da liderança com amor, o nosso mestre, guia e modelo. Agindo assim, entramos pela porta estreita que conduz ao apertado caminho que leva à vida.
adquirindo a luz que nos compete. Isso acontecerá com todos nós, até nos tornarmos mestres, espíritos puros, iluminados um dia. Nós já falamos bastante do tratamento. Na verdade, o tratamento mais significativo é isso que Joana de Ângeles diz: tomar Jesus como médico ideal das nossas almas. E nós vimos um dos caminhos que existe no Evangelho de Jesus para nos libertar da depressão, da obsessão e de todas e qualquer doença espiritual que tenhamos. Vejamos agora mais no nível do tratamento daqueles que já estão no processo da obsessão e da depressão. Porque o que nós vimos no Alto Encontro Amoroso, nas 6 etapas, é eminentemente profilaxia. Serve de tratamento também, mas é eminentemente a ser usado para profilaxia, para evitar as doenças espirituais na nossa vida. Comecemos com o livro Nos Bastidores da Obsessão, de Filomeno de Miranda, que diz que, iniciado o programa de recuperação, deve esse esforçar-se de imediato para a modificação radical do comportamento, exercitando-se na prática das virtudes cristãs e principalmente moralizando-se. A moralização do enfermo deve ter caráter prioritário, considerando-se que, através de uma renovação íntima bem setada, ele demonstra para o seu desafeto a eficiência das diretrizes que ele oferece como normativa de felicidade. Então vejamos que Filomeno coloca aqui aquilo tudo que nós trabalhamos nesses dois dias. Moralização do enfermo, no caso do processo da obsessão. Como nós vimos que a depressão está intimamente ligada com a obsessão, quando nós nos moralizamos, nós vamos conquistar o espírito obsessor, que, mirando-se no nosso exemplo, também vai buscar a sua moralização. Sendo obsidiado um calceta, um devedor, calceta é criminoso, um devedor, é imprescindível que se disponha ao labor operoso pelo resgate perante a consciência universal, agindo de modo positivo para atender às sagradas imposições da harmonia estabelecida pelo excelso legislador. Todo esse labor em direção a Deus, à consciência universal, é o resgate do espírito em relação a si mesmo. Esse caminho do autoencontro amoroso que estudamos a partir do Evangelho de Jesus é um caminho fundamental para alcançar essa condição. Muito embora os desejos de refazimento moral por parte do paciente espiritual, é imperioso que a renovação íntima com sincero devotamento ao bem lhe confira os títulos do amor e do trabalho, de forma a testar a sua real modificação em relação à conduta passada, ensejando o acompanhante desencarnado igualmente a própria iluminação. Então, vejamos aqui Filomeno coloca um ponto crucial também. Ao mesmo tempo que nós trabalhamos a nossa intimidade, nós somos convidados a ir ao encontro do outro. Joana de Ângeles diz que quem é solidário nunca será solitário. Uma das dificuldades do depressivo qual é? Isolamento. Exatamente porque ele está tão voltado para ele mesmo, para a ausência de um mundo perfeito que ele não gostaria de viver, de ter um mundo imperfeito, ele quer um mundo perfeito, ele se torna profundamente solitário e esquece a solidariedade. Fica curtindo o seu sofrimento junto com seus familiares, porque os familiares só acabam sofrendo junto com a pessoa depressiva nesse estado, e não se dispõe a se abrir para a vida, dentro de si mesmo, para, como diz Filomeno, para praticar o sincero devotamento ao bem, que lhe confira os títulos de amor e do trabalho. A pessoa não faz isso.
Então, cada vez mais ela se encastela no próprio egoísmo. Por mais que paradoxal que seja, a gente falar isso, não, mas a pessoa depressiva, ela cultiva egoísmo, rebeldia, orgulho, é exatamente isso. São sentimentos que a pessoa cultiva, porque o mundo não é da forma como ela gostaria que fosse, esquecendo que nós estamos na vida para aceitar a vida como ela é, aceitar o mundo como ela é e trabalhar pela transformação do nosso mundo interior. E com a nossa transformação do nosso mundo interior, partirmos para a solidariedade. É o que preconiza a lei de amor, justiça e caridade. Não ficarmos encastelados na nossa incipiência, mas fazermos esforços para ir ao encontro do outro. Vejamos agora algumas orientações de Joana de Ângeles, também a respeito do tratamento da depressão e da obsessão. Joana, ela recomenda a prece terapia. A prece é uma lâmpada acesa no coração, clareando os escaninhos da alma, diz a mentora. A prece é aquela energia que nos renova, que nos recompõe espiritualmente. O que acontecerá quando nós estivermos numa situação de depressão e obsessão? Quando nós formos orar, o que é comum acontecer? Nós não conseguimos, muitas vezes, concatenar as ideias para orar. Por quê? Interessa para os espíritos obsessores de que nós oremos? Não interessa. Então ele vai vir com toda a força. Ideia dominadora sobre ideia dominada. Cabe a nós o quê, nesse momento? Fazer um esforço. Se nós estivermos sentindo... Porque tem gente que na hora de orar sente um sono enorme e dorme. Oremos em pé, mas oremos. Na hora que vai orar, o pensamento não concatena. Pega uma oração do Evangelho segundo o Espiritismo e lê em voz alta, buscando minimamente que seja sentir o que está escrito. Lê em voz alta. Não é ler maquinalmente como se fosse um papagaio achando que o Evangelho é um amuleto. Porque tem gente que acha que o Evangelho é um amuleto, né? Basta abrir o Evangelho, ler em voz alta, o espírito sai esbaforido com medo da leitura. Não é isso. É o esforço que nós estivermos fazendo para domar aquela influência, para dominar aquela influência. Em vez de nós nos deixarmos dominar, nós fazemos esforço, não para dominar o espírito, nós não vamos dominá-lo, mas para dominar a nossa própria mente. Então a prece é uma lâmpada acesa no coração. Os espíritos que nos obsediam não querem que a gente acenda essa lâmpada. Então vão fazer tudo o que for possível para que nós não oremos. Não sejamos vigilantes na hora da oração. Encarcerado na indumentária carnal, o espírito tem necessidade de comunhão com Deus através da prece, tanto quanto o corpo necessita de ar puro para prosseguir a jornada. Olha a imagem que Joana faz. Da mesma forma que o nosso corpo necessita de ar, o espírito necessita da oração para poder viver em equilíbrio. Então, é uma grande ferramenta de equilíbrio, fundamental que nós usemos. Mente em vibração frequente com outras mentes, em vibração produz nos centros pensantes de quem não está afeito ao cultivo das experiências psíquicas de ordem superior, lamentáveis processos de obsessão, que lentamente se transformam em soezes e enfermidades que minam o organismo até ao aniquilamento. A oração é um instrumento que impede que isso aconteça. Por quê? Se o espírito está
nessa frequência de mente a mente, nos dominando, a oração é um instrumento para superar essa dominação. Vivemos cercados na terra daqueles que nos precederam na grande jornada da desencarnação. Em razão disso, somos o que pensamos, permutando vibrações que se harmonizam com outras vibrações afins. Como é natural, graças às injunções do renascimento, o homem impelido à depressão ou ao exaltamento, vinculando seus pensamentos vulgares, compatíveis às circunstâncias do meio, situação e progresso. Assim, faz-se imprescindível o exercício da prece mental e habitual para fortalecer as fulgurações psíquicas que visitam o cérebro, constituindo a vida normal, propícia à propagação do pensamento excelso. Temos então a dominação do espírito sobre nós, no processo de obsessão, culminando com o estado depressivo. A oração, como diz Joana, ela é imprescindível nesse exercício da prece mental para que as fulgurações psíquicas que visitam o nosso cérebro, fortalecer as fulgurações psíquicas que visitam o cérebro. Da mesma forma que existem os espíritos inferiores tentando nos perturbar, existem os benfeitores tentando nos auxiliar. A prece nos liga aos benfeitores. Eles vão fazer todos os esforços para que nós oremos. A escolha entre não orar ou orar maquinalmente será nossa. Porque tem muitos que oram, já pensando no que vai fazer depois, já deitando já para dormir. Isso não é oração. Dentro de uma visão espiritual profunda, não é oração. Oração é quando nós, seja numa oração decorada, seja numa oração lida, agora principalmente na oração pensada e sentida, nós conversamos com Deus verdadeiramente. Nós realmente entramos numa sintonia com Deus e, consequentemente, com os espíritos superiores, com o nosso anjo de guarda. Não é uma fórmula que espanta o espírito. Muitas vezes nós caímos na ilusão de achar que basta fazer algumas fórmulas e os espíritos são espantados. Tem gente que só abre o evangelho e deixa ele aberto na cabeceira da cama, como se o evangelho fosse um amuleto. Não, sai luz do evangelho e a luz o espírito sai espaforido. É pessoa que nunca leu uma obra de Filomeno, de André Luiz, para pensar nisso, mas tem muita gente no movimento espírita que pensa isso. Tem gente que abre a Bíblia, espírita abre o Evangelho segundo o Espiritismo. É um amuleto bonito, fácil, né? A gente põe na cabeceira da cama aberto e aí a gente sai de braço dado com a pré e deixa o Evangelho aberto na cabeceira da cama. Ele vai resolver todos os nossos problemas. Não é isso. Faz uma oração xoxa e acha que aquela oraçãozinha xoxa, que a gente faz pensando até outras coisas, vai resolver o nosso problema. Não é isso. O que a benfeitora coloca é que é necessário fortalecer as fulgurações psíquicas que visitam o nosso cérebro, constituindo a vida normal propícia à propagação do pensamento excelso. Então, a vinculação plena com Deus para trazer o pensamento divino para dentro de nós. Joana também diz: cultivo dos bons pensamentos através das leituras edificantes, dos diálogos que enriquecem o ser interior, da fluidoterapia, passes, água fluidificada, desobsessão sem a sua presença. Vejamos vários recursos que ela diz aqui. Bons pensamentos através de leituras edificantes. Tem muita gente que diz assim: ah, não, nem adianta, para mim leitura é só pegar o livro que vem um sono que... aí eu fecho o livro e durmo. Ou eu vou fazer outra coisa, porque se eu não for fazer outra coisa, eu durmo em cima do livro, de babá. E baba mesmo, em cima do livro.
Por quê? Interessa para o espírito obsessor que ela esteja lúcida ao ler uma leitura edificante? Não, porque a leitura edificante vai fazer

Diálogos que enriquecem o ser interior. Falar de coisas boas. A gente às vezes encontra amigos, parentes, só fala mal da vida dos outros, só fala coisa do governo, fala os crimes que aconteceram durante a semana. O que isso ajuda a nós mesmos? Nada. Então, diálogos que enriqueçam o ser interior. Nós lemos um livro, achamos interessante, vamos conversar com o nosso parceiro, a nossa parceira, o nosso amigo, os nossos entes queridos sobre aquilo. Conversar sobre situações edificantes que enriqueçam o ser interior. A fluidoterapia, o passe, entra naquilo que nós falamos. Não é passivamente que a gente toma passe, é proativamente, rogando realmente ajuda, porque nós estamos no movimento de autoajuda. Batei e abri-se-vos-á, disse Jesus, nós estudamos. Água fluidificada também ajuda. Ora, ou leva a água para o centro, ou mesmo em casa, ora pedindo que os benfeitores coloquem sobre aquela água medicamentos, fluidos que nos beneficiem. E desobsessão sem a presença. A benfeitora frisa aqui. Desobsessão é o nome da pessoa que é levada para a reunião mediúnica para possíveis atendimentos aos espíritos. Lembrando que qualquer atendimento aos espíritos desencarnados deve ser coadjuvado com a mudança do encarnado. Porque de nada adiantará a mudança dos desencarnados se não houver a mudança do encarnado, porque outros o substituirão. Vai ajudar os desencarnados que forem evangelizados, mas o próprio encarnado logo atrairá outros espíritos, e podem vir espíritos até pior do que o anterior. Então é necessário as duas coisas, a desobsessão e o trabalho interior de transformação. Sobretudo o cultivo das psicoterapias do amor, da prece, da caridade, da paciência e da resignação tornam-se indispensáveis. Então vejamos, psicoterapias do amor. Nós falamos desde ontem de manhã sobre essa psicoterapia. Da prece, nesses moldes que acabamos de falar. Da caridade como consequência da lei de amor e de justiça, a prática da caridade real, que é fazer aos outros aquilo que gostaríamos que fosse feito a nós. Não simplesmente filantropia. Podemos até fazer filantropia, desde que seja verdadeiramente um processo de caridade, de doação incondicional de nós mesmos, de solidariedade. A paciência e a resignação. Resignação em relação a quê? Paciência nós já comentamos bastante. É um dos amigos lá do trio. Esforço continuado, paciência e perseverança. A resignação. Muita gente confunde resignação com acomodação aos problemas. Não, você precisa se conformar. Resignação é conformação? Não. O que é resignação? Resignação é uma aceitação profunda das coisas como elas são. Se existem dificuldades na nossa vida, são dificuldades que nós plantamos em algum momento. É necessário resignação para aceitá-las e gradualmente transformá-las. Sabendo que algumas dificuldades nós não vamos transformar até o final da vida. E talvez a gente vai trazer para a próxima existência e para a próxima, até que nós transformemos totalmente. Por isso a necessidade da resignação. Estamos concluindo o nosso seminário. E aí, relembrando aquilo que trabalhamos durante essas 12 horas. O amor, a mansidão e a humildade é o caminho para nos libertarmos da depressão e da obsessão. É fundamental realizar exercícios para sentir essas virtudes no coração, juntamente com as outras que nós comentamos aqui. Não basta saber que isso é importante para nós. É necessário sentir no coração. Realizar exercícios
continuar.

0: amados, pacientes e perseverantes para sentir no coração. E aí é importantíssimo lembrar do convite que Jesus faz, né? Dois convites. Vinde a mim todos vós que estáis aflitos e sobrecarregados, e eu vos aliviarei. Tomai sobre vós o meu jugo e aprendei comigo que sou manso e humilde de coração. Encontrareis descanso para a vossa alma, porque suave é meu jugo e meu fardo é leve. Estas palavras de Jesus não são palavras bonitas para que nós achemos interessante, decoremos e não as usemos na nossa vida. São palavras belíssimas, profundamente alentadoras, mas como nós vimos, perfeitamente aplicáveis na nossa vida. São três convites: o convite do vinde a mim, o convite de tomar o jugo dele e o convite para aprender com ele, que ele nos faz aí nesses versículos, fundamentais para uma vida de equilíbrio, de paz, de harmonia. Que sejamos não apenas aqueles que ouvem e guardam aquilo que ouviram e não usem, mas principalmente aqueles que ouvem, internalizam, trabalhem para transformar a própria vida, para nos tornar relativamente iluminadores. Jesus é o nosso grande iluminador. Mas nós, como aprendizes dele, podemos já começar a iluminar o nosso caminho, nos auto-iluminando, e nos auto-iluminando já ir ao encontro do outro, que tem menos do que nós, para podermos também auxiliar na iluminação dos outros. Porque tudo que nós falamos não são ideias nossas. São ideias dos benfeitores espirituais que nos assistem. São ideias de espíritos como Joana de Ângeles, Filomeno de Miranda e outros, que nos assistem, que nos orientam, que nos ajudam a nos iluminar. Eles já trabalham pela autoiluminação e auxiliam aqueles que se colocam como aprendizes a se iluminarem também. Nós podemos fazer o mesmo. Podemos, dentro da relatividade das nossas possibilidades, fazer o mesmo. Trabalhar pela nossa autoiluminação e, num movimento de gratidão a Jesus, a Deus, auxiliar aqueles que se acercam de nós a se iluminarem também. É perfeitamente possível que, ao cuidar das nossas limitações, ao trabalhar com as nossas limitações, nós possamos gradualmente superá-las e servir de exemplo e, principalmente, trabalharmos para que outras pessoas se acheguem dessa proposta e possam também se autoiluminar.
1: Olá, queridos irmãos da Sociedade Espírita Luz e Caridade. Hoje irei fazer a abertura com o livro Vida Feliz, psicografado por Divaldo Franco e ditado pelo Espírito Joana de Ângeles. Conserva a coragem na luta, seja qual for a situação. Há caminhos menos difíceis de serem percorridos. No entanto, todos exigem que os vença. Pensa-se que, pelo fato de estar-se trabalhando pelo bem do próximo, não se enfrentam dificuldades e obstáculos. É puro engano. Em toda parte e posição, a criatura humana é a mesma. São Vicente de Paulo, que tanto se dedicou aos pobres, afirmava que estes eram muito exigentes e ingratos. Tem, pois, bom ânimo sempre. Que assim seja.
2: Capítulo 15. Fora da caridade não há salvação. Item 6 e 7. Necessidade da caridade, segundo Paulo. Ainda quando eu falasse todas as línguas dos homens e a língua dos próprios anjos, se eu não tiver caridade, serei como bronze, que soa e um símbolo. Guerretine, ainda quando tivesse o dom de profecia, que penetrasse todos os mistérios e tivesse a perfeita ciência de todas as coisas, ainda que tivesse toda a fé possível, até o ponto de transportar montanhas. Se não tiver caridade, nada sou. E quando houvesse distribuído os meus bens para alimentar os pobres, eu houvesse entregado meu corpo para ser queimado, se não tivesse caridade, tudo isso de nada me serviria. A caridade é paciente, é branda e beneficência. A caridade não é jubilosa, não é temerária, nem precipitada. Não se enche de orgulho, não é desdenhosa, não cuida de seus interesses, não se gasta nem se azeda com coisa alguma, não se suspeita do mal, não se rebubila com a injustiça, mas se rejubila com a verdade. Tudo suporta, tudo crê, tudo espera, tudo sofre. Agora essas três virtudes, a fé, a esperança e a caridade, permanecem. Mas dentre elas, a mais excelente é a caridade. De tal modo compreendeu Paulo essa grande verdade, que disse, quando mesmo eu tivesse a linguagem dos anjos, quando eu tivesse o dom de profecia, que penetrasse todos os mistérios, quando eu tivesse toda a fé possível até o ponto de transportar montanhas. Se não tiver caridade, nada sou. Dentre essas três virtudes, a fé, a esperança e a caridade, a mais excelente é a caridade. Coloca assim sem equívoco a caridade acima até da fé. É que a caridade está ao alcance de toda a gente, do ignorante como do sábio, do rico como do pobre. É independente de qualquer crença em particular. Faz mais, define a verdadeira caridade, mostre-a não só na beneficência, como também no conjunto de todas as qualidades do coração, na bondade e na benevolência para com o próximo.
3: Olá, meus queridos irmãos e irmãs do Grupo de Estudos do Evangelho em Áudio das quartas-feiras. Com muita alegria, com muita gratidão em nossos corações, agradecendo a Deus em primeiro lugar, a Jesus, nosso Mestre, e a todos esses queridos irmãos que sempre estão colaborando. Chegamos hoje, então, ao nosso 191º Evangelho, 191 Evangelhos em áudio, com a graça de Deus e a luz de Jesus. Hoje saiu, então, o capítulo 15, Fora da Caridade Não Há Salvação, e os itens 6 e 7, Necessidade da Caridade, segundo São Paulo. Hoje está, então, ao cargo do grupo de jovens. Fizemos, então, vai ter a abertura foi feita pela nossa irmã Mariana, o Evangelho lido pela nossa irmãzinha Alice. Vamos fazer um breve comentário agora e o encerramento será feito, a adiação, pela nossa irmãzinha Anitta. Então, vamos ao breve comentário. O que nos ensina São Paulo nesta primeira epístola aos Coríntios? Paulo nos ensina que a virtude por excelência é a caridade. Então, fazer doações ao próximo não é a caridade? Nem sempre. Caridade é doar irradiando amor silencioso, sem propósito de recompensa, desejo de reconhecimento ou espírito de vaidade. É possível se praticar a caridade e fazer ao mesmo tempo o mal aos outros? Não. A verdadeira caridade se faz acompanhar dos mais nobres e sublimes sentimentos, repelindo instintivamente os sentimentos inferiores. Como vou fazer? Fazendo mal, né? Eu vou fazer a caridade, mas vou fazer o mal também. Não. Não combina, né? O que se entende por a caridade branda e benfazeja? Que esta virtude é suave e mansa, voltada sempre à prática do bem. E por caridade não é temerária nem precipitada. O que se entende? Que a caridade é prudente e cautelosa, nunca se apressando em julgar pelas aparências, nem agindo de modo impulsivo ou leviano. E por que Paulo considera a caridade mais excelente que a fé e a esperança? Porque a caridade está ao alcance de toda a gente. Todos nós estamos ao alcance, não, todos nós. A caridade, portanto, dispensa a presença de religião? Sim, o ateu pode ser caridoso e, portanto, bem visto aos olhos de Deus. Enquanto o adepto de uma religião pode não praticar a caridade, infringindo assim a divina lei do amor. Então, irmãos, levamos essa meditação para nós, para nossos lares, para os nossos amigos. E quem achar no coração de passar por algum amigo, para que ele também receba esta bênção de luz, passe. Não é nunca demais. A oração, a meditação, sempre é bom, né, queridos irmãos? Fique com Deus. E agora passamos a nossa irmã Anita, que fará o encerramento. Que assim seja.
1: Então vamos encerrar o nosso evangelho pedindo muita proteção, paz, amor, alegria, saúde para esses últimos dias do ano que restam. Vamos pedir um ano muito bom, próspero, que seja só de alegrias para a nossa vida, para o próximo ano. Vamos agradecer esse ano que está passando por todas as coisas boas, por todas as lições. Vamos agradecer a todas as pessoas que iluminaram o nosso ano. Então assim encerramos o nosso evangelho. Amém, amém e amém.
4: Olá, sejam bem-vindos, irmãos e irmãs, para mais um evangelho. Nesse dia onde nós vamos refletir sobre os ensinamentos do nosso Mestre Jesus. Para trazer o nosso pensamento para este momento e preparar o nosso coração para todo o manancial que nós iremos receber, nós vamos ler um trechinho do livro Fonte Viva, ditado pelo Espírito Emmanuel ao Chico Xavier. O item 35. Estendamos o bem. É um versículo do capítulo 12 da carta de Paulo aos Romanos, onde ele diz o seguinte: não te deixes vencer pelo mal, mas vence o mal com o bem. O Emmanuel daí vai nos explicar: repara que em plena casa da natureza, todos os elementos em face do mal oferecem o melhor que possuem para o reajustamento da harmonia e para a vitória do bem. Quando o temporal parece haver destruído toda a paisagem, congregam-se as forças divinas da vida para a obra do refazimento. O sol envia a luz sobre o lamaçal, curando as chagas do chão. O vento acaricia o arvoredo e enxuga-lhe os ramos. O cântico das aves substitui a voz do trovão. A planície recebe a enxurrada sem revoltar-se e converte-a em adubo precioso. O ar que suporta o peso das nuvens e o choque da faísca destruidora torna a leveza e a suavidade. Quebradas ou feridas, regenera-se em silêncio a fim de produzir novas flores e novos frutos. A terra, nossa mãe comum, sofre a chuva de granizos e o banho de lodo periodicamente, mas nem por isso deixa de engrandecer o bem cada vez mais. Por que conservaremos, por nossa vez, o fel e o azedume do mal na intimidade do coração? Aprendamos a receber a visita da adversidade, educando-lhes as energias para proveito da vida. A ignorância é apenas uma grande noite que cederá lugar ao sol da sabedoria. Usa o tesouro do teu amor em todas as direções e estendamos o bem por toda parte. A fonte, quando tocada de lama, jamais se dá por vencida. Acolhe os detritos no próprio seio e, continuando a fluir, transforma-os em bênçãos no curso de suas águas, que prossegue correndo com brandura e humildade para o benefício de todos. Então, com essas ideias, com este preparo, nós já estamos prontos para ouvir o Evangelho e refletir, que será feito hoje pela irmã Lia, que vai trabalhar o capítulo 5 do Evangelho segundo o Espiritismo. Bem-aventurados os aflitos, o item 3, que trata da justiça das aflições. E ao final dessa reflexão, nós vamos ter com a irmã Solange a irradiação e também a organização e orientação para o passe virtual, que todos nós possamos ter um bom aproveitamento e que nos ajude a ter coragem e fé para todas as horas dos nossos dias. Que assim seja.
5: Na tarde de hoje, vamos estudar do Evangelho segundo o Espiritismo, capítulo 5, Bem-aventurados os aflitos, o item 3, que nos fala da justiça das aflições. Somente na vida futura podem efetivar-se as compensações que Jesus promete aos aflitos da terra. Sem a certeza do futuro, essas máximas seriam um contrassenso, mas ainda seriam um engodo. Mesmo com essa certeza, dificilmente se compreende a conveniência de sofrer para ser feliz. É, dizem, para se ter maior mérito. Mas então pergunta-se, por que sofrem uns mais do que outros? Por que nascem uns na miséria e outros na opulência, sem coisa alguma haverem feito que justifique essas posições? Por que uns nada conseguem, ao passo que a outros tudo parece sorrir? Todavia, o que ainda menos se compreende é que os bens e os males sejam tão desigualmente repartidos entre o vício e a virtude, e que os homens virtuosos sofram ao lado dos maus que prosperam. A fé no futuro pode consolar e infundir paciência, mas não explica essas anomalias que parecem desmentir a justiça de Deus. Entretanto, desde que admite a existência de Deus, ninguém o pode conceber sem o infinito das perfeições. Ele necessariamente tem todo o poder, toda a justiça, toda a bondade, sem o que não seria Deus. Se é soberanamente bom e justo, não pode agir caprichosamente, nem com parcialidade. Logo, as vicissitudes da vida derivam de uma causa. E, pois que Deus é justo, justa há de ser essa causa, isto ou de que cada um deve bem compenetrar-se. Por meio dos ensinos de Jesus, Deus pôs os homens na direção dessa causa, e hoje, julgando suficientemente maduros para compreendê-la, lhes revela completamente a aludida causa, por meio do Espiritismo, isto é, pela palavra dos Espíritos. Nesse momento, então, vamos pensar a respeito desse item 3 que nos fala da justiça das aflições. Somente na vida futura vão efetivar-se as compensações que Jesus promete aos aflitos da terra. Por quê? Porque após o sofrimento, a gente cresce. Após o sofrimento, geralmente, e é o que se espera, a gente aprende muita coisa. E é esse aprendizado, é esse crescimento que vai nos levar a nos melhorar e a ser feliz. E esse futuro pode ser um futuro próximo ou um futuro distante. Pode ser nesta vida ainda, pode ser na vida espiritual, né? E aí a gente pode pensar, mas tem gente que sofre a vida toda. Nesta vida sofre, mas quem sabe as compensações dele vão estar em outra existência. Né? Aqueles que hoje sofrem mais do que os outros, é porque muitas vezes até escolheram vir nessa situação para poder resgatar dívidas passadas, para poder aprender um pouco mais depressa e poder se melhorar mais rapidamente. Né? Então, essas desigualdades que nós observamos, muitas vezes elas são o resultado daquilo que aconteceu no passado, ou seja, em outras existências. Aquele indivíduo ali que hoje sofre, ele está resgatando uma dívida passada, né? Ou ele está se submetendo àquele sofrimento para que ele possa se levar um grau a mais na evolução. E aí, não cabe a nós julgar ou ficar querendo saber por que aquele sofre mais do que o outro, mas cabe nós, sim, auxiliar quando possível e saber que futuramente esse ser, se aprender, se aproveitar essa existência de sofrimento, vai ser uma criatura mais feliz no futuro. Ele vai ter as suas recompensas. Porque se Deus é todo poder e bondade, toda justiça, todo amor, ele não deixaria que nenhum filho seu sofresse injustamente. Então, todas aquelas situações que os indivíduos passam, as criaturas passam, têm um objetivo, né? Ou estão pagando, saudando dívidas passadas, ou estão amealhando bênçãos para o futuro. E aí nós podemos analisar a situação que nós estamos vivendo hoje, de isolamento social, de não podermos estar nos encontrando com os nossos amigos, de não poder estar compartilhando alegrias. Mas isso era necessário. Este vírus que está aí, ele está colocando todos os seres no mesmo patamar. Seja rico, seja pobre, ele estará exposto ao vírus. Quem vai desencarnar com esse vírus, nós não sabemos. Mas sabemos que só vão desencarnar aqueles que têm a necessidade de partir nesse momento. E cabe a nós nos cuidarmos, cabe a nós fazermos a nossa parte, que hoje a gente pode perceber assim, ó, o que eu posso fazer? Bom, posso estar me cuidando, posso estar usando máscara, fazendo minha higienização, posso estar ficando em casa, mas eu posso também estar ajudando aqueles que necessitam. A gente sabe que tem muitas pessoas passando por dificuldades, principalmente financeiras, nesse momento. E aí, se nós temos condições de ajudar, o pouco que seja, nós podemos fazer isso. Nós devemos fazer isso. Porque nós estaremos amenizando o sofrimento de alguém. Tudo aquilo que nós pudermos fazer para amenizar o sofrimento de alguém vai nos poupar sofrimentos futuros. Então, se nós aprendermos através do amor, nós não vamos precisar passar pela dor, que a dor, ela é um ensinamento, ela vem para nos fazer, muitas vezes, acordar de algumas atitudes impensadas, de algumas situações que nós não estamos conduzindo bem na nossa vida. Então, vem a dor e nos dá um puxão de orelha. E aí, a gente para pensar, e esse momento é um momento que Deus nos concedeu para pararmos para pensar, para analisar, para refletir o que, que está acontecendo no mundo, o que eu posso fazer para melhorar o mundo onde eu estou. Nós temos visto muitas ações belas, nós temos visto que a natureza está agradecendo por essa parada, porque havia uma correria muito desenfreada no mundo. Ninguém parava, ninguém tinha tempo para nada. E a natureza estava sofrendo muito com isso. Então, nós temos que analisar o lado bom das coisas ruins. Sempre tem um lado bom nos acontecimentos. E é isso que a gente tem que ter o hábito de observar. Ah, eu estou sofrendo, mas para que eu estou sofrendo? Qual o objetivo? O que, que Deus quer me mostrar com isso? Quer me mostrar que eu estava indo pelo caminho errado. Então, vamos retomar, vamos buscar o caminho certo. Vamos auxiliar aqueles que precisam, vamos tentar nos melhorar. Vamos aproveitar esses momentos de isolamento, para nos melhorarmos, para lermos, para refletirmos, para fazer tudo o que a gente não tinha antes tempo. Então, que a gente possa estar aproveitando essas aflições da vida, que são justas e que são úteis, né? Lembrando que Deus é soberanamente bom e justo, e que nada acontece por acaso. Ninguém sofre injustamente. Deus dá a cada um segundo o seu merecimento. Então, que nós possamos manter o nosso pensamento elevado, com fé, confiança, que tudo isso vai passar e que em breve poderemos nos encontrar, nos abraçar e viver essa felicidade que Jesus nos promete. Que assim seja.
6: Passamos agora para a irradiação do nosso Evangelho de hoje. Deus Todo-Poderoso, Criador do universo e de todas as forças do bem, humildemente unidos num só pensamento, te rogamos, te pedimos que nos envolva em uma aura de energias salutares, abençoando o nosso planeta, a fim de que a natureza esteja protegida de todo e qualquer malefício. Que o seu amor nos leve à afetividade global, à paz mundial, ao perdão, ao respeito pelo nosso semelhante, não importando a que reino pertença, vegetal, animal ou hominal, conscientizando cada um da importância do respeito pela vida, pelos direitos, pela justiça e amor. Que nossas mentes e o nosso coração, unidos nessa oração, esteja nesse momento, chegando até os nossos lares, harmonizando e equilibrando os sentimentos, tornando as pessoas mais fraternas, mais justas e mais sensíveis e amorosas umas com as outras. Queremos pedir também por nossa cidade, Palmeira das Missões, que ela receba equilíbrio, honestidade, ponderação, justiça e que seus habitantes tenham muita fé e compreensão desse momento difícil que estamos passando. E finalizando o nosso trabalho de hoje, vamos pedir aos nossos irmãos espirituais que nos abençoe com suas energias em forma de passe, para que possamos nos fortalecer na nossa fé e buscar a nossa saúde do corpo físico, o equilíbrio do espírito e a esperança de dias melhores. Que Jesus e seus ensinamentos façam parte de nossa vida e agradecemos a oportunidade de estarmos reunidos, vibrando pela vida. Que Deus, nosso Pai, nos proteja e nos ilumine. Que assim seja.
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8: Olá, amigos. Estamos aqui mais uma vez para o estudo do livro A Gênese, de Allan Kardec. E hoje, no capítulo que trata do papel da ciência na Gênese. Semana passada, o seu Aldemir já fez alguns comentários do item 1. Até o primeiro parágrafo do item 7 desse capítulo, e agora nós vamos dar sequência até o final, até o item 18. É um texto relativamente grande e que requer assim uma atenção de todos nós em sua leitura. É importante que a gente mantenha esse hábito da leitura, e a leitura das obras espíritas precisa assim de uma atenção até, eu diria, redobrada. Porque são muitos detalhes, muitos objetos de observação e que vão construindo o nosso entendimento passo a passo. E principalmente aqui no livro A Gênese, que foi o último de autoria de Allan Kardec, fechando a codificação, né? Ele foi publicado, a sua primeira edição, em 1867, e tem muitas informações importantes que refletem o amadurecimento de Kardec sobre algumas ideias. E aqui, quando ele trata do papel da ciência na Gênese, e a partir desse item 7, ele vai tratar um pouco mais sobre a questão das ditas obras sagradas, especificamente da Bíblia, ele faz algumas observações muito interessantes sobre o que se considera, normalmente, quando você tem um livro dito sagrado, de que aquelas ideias são imutáveis, né? Então, ele faz algumas observações muito interessantes e cabe aqui a nós, não vamos ler todo o texto, como eu falei, é um pouco grande, a gente recomenda que todos vocês façam essa leitura num momento oportuno, mas nós vamos tecer algumas considerações sobre as ideias aqui colocadas e até alguns trechos que nós faremos citação ou até faremos a sua própria leitura, né, para comentário posterior. E em relação à questão da Bíblia propriamente dita e da Gênese mosaica, né, nós temos no livro da Bíblia as explicações que Moisés dá sobre como foi formado o mundo, como foi criado o homem, como foram criados todos os seres, né? E é importante, meus amigos, que a gente entenda que tudo isso, todas essas informações, ainda mais a tantos e tantos mil anos atrás, elas precisam ser relativizadas. Em função de quê? Em função do conhecimento científico que se tinha das coisas. Nesse ponto, a ciência é muito interessante, porque ela consegue considerar essa relatividade do conhecimento desde os primórdios dos tempos até agora, ou seja, nós conseguimos entender e apreender certas coisas, certos conceitos, em função do nosso avanço intelectual. E aí, a gente está falando relativamente às coisas que a ciência descobre, materialmente falando. O homem sempre foi curioso, o homem sempre quis saber do princípio das coisas, tanto as coisas em termos de questão espiritual, quem sou, né, de onde vim, para onde vou, que esteve na cabeça de tantos filósofos e que ainda persiste na mente de tantos outros homens, como também saber como as coisas se dão, como as coisas funcionam sob o ponto de vista material. Então, sob essa questão do ponto de vista material, o homem de ciência, o homem que se envolve em pesquisas, que quer saber detalhes de como se dão os processos químicos, físicos, que resultam nos fenômenos materiais que nós identificamos no dia a dia, ele consegue entender que ele pode chegar a uma conclusão hoje de determinada coisa, mas com o desenvolvimento dos meios de observação, ele vai conseguir penetrar em um campo que vai lhe abrir ainda mais os olhos a um entendimento maior. Porque, às vezes, nós descortinamos uma pequena parte numa primeira observação que nós fazemos, o que já é muito bom, né? Que já nos dá, assim, uma amplitude no nosso conhecimento, né? Já traz uma luz, assim, para o entendimento de certas coisas e a gente consegue avançar no entendimento das questões materiais. Mas a gente sabe que o que a gente entendia no passado sobre certas questões já foram superadas, porque o homem consegue instrumentalidade maior, fisicamente falando, para poder entender melhor a cada dia as questões materiais. E isso se deveria também refletir no entendimento das questões espirituais. Só que, infelizmente, o homem, em algum momento da sua jornada evolutiva, ele tomou como algo imutável aquelas informações que ele considerou como sagradas e que seriam um sacrilégio se ele tentasse questioná-las ou se ele tentasse desenvolver um pouco mais o seu entendimento relativo àquelas questões, né? É por isso que a gente fica muito feliz com o pensamento espírita quando ele se apresenta. Por quê? Porque ele é fruto, ou foi fruto e continua sendo fruto, de uma observação. E uma observação que nos coloca no plano espiritual, sob o ponto de vista daqueles que lá se encontram e que eles mesmos trazem as informações de como tudo se sucede em termos das relações dos espíritos com eles mesmos no plano espiritual, como se dá o intercâmbio entre aquele que está desencarnado e aquele que está encarnado, né? Aquele que está no plano espiritual e aquele que está no plano físico, como é a sorte daqueles que lá se encontram em função de comportamentos equivocados sob o ponto de vista moral, como é a sorte daqueles que se encontram no mundo espiritual numa posição, diríamos assim, de bem-aventurados, porque souberam se comportar de forma adequada, moralmente falando, né? Então, a doutrina espírita, ela se, através de uma instrumentalidade, que foi a mediunidade, né? Ela conseguiu penetrar nesses segredos, vamos dizer, do mundo espiritual, que sempre esteve aberto aos homens, porque sempre houve médiuns sobre a Terra. Mas de um momento em que se percebeu que o homem tinha condições de entender de forma melhor, mais detalhada, determinadas questões, aí vem aquela invasão, né, organizada dos espíritos na metade do século XIX para fazer com que nós penetrássemos nesses segredos, vamos colocar assim, entre aspas, do mundo espiritual. E isso, meus irmãos, é algo que nos sinaliza um avanço e uma evolução da mentalidade do ser humano para entender as questões espirituais. Porque ele não poderia ficar que nem criança, achando que aquela explicação daquele desenhozinho que lhe foi apresentado sobre a vida deveria ser algo que permanecesse ou devesse permanecer com ele por todo sempre, né? E isso não significa dizer que eu estou colocando Deus como alguém, algum ser inferior, porque eu estou entendendo cada vez mais as suas leis. Então, isso é muito importante, né? A doutrina espírita, ela nos ajuda nesse pensamento e entendimento. Deus é grandioso, porque ele tem leis que são imutáveis, nós estamos submetidos a essas leis, todos os seres da criação, todas as coisas também, né? Porque espírito e matéria são criações divinas, que estão submetidas à sua lei. A lei, sim, é imutável, mas o entendimento dessas leis, que são imutáveis, variam em função do nosso desenvolvimento intelectual, porque a gente, para poder entender as coisas, a gente precisa ter uma condição mental desenvolvida para tal, né? Por isso que a gente faz aquela comparação dos primórdios do desenvolvimento humano como se fosse criança espiritual, que não consegue penetrar ainda muito bem em todas as questões, né? Mesmo hoje, quando a gente já tem um desenvolvimento, a condição de penetrarmos nesse entendimento das questões espirituais ainda é limitada. Mais para frente, com o desenvolvimento do ser humano através de milênios, milênios e milênios, quando a gente já estiver lá numa encarnação mais à frente, a gente vai ver, poxa, eu tinha um pensamento, mas ele não era completo, ele foi se desenvolvendo ao longo do tempo. É muito bom falar sobre isso, né, amigos? Mas a gente precisa dar um intervalo agora e daqui a pouquinho a gente retoma esse nosso estudo.
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9: Olá, meus amigos, estamos de volta falando sobre o capítulo 15, né? Os milagres do Evangelho. E agora, nesse segundo bloco, a gente vai falar um pouquinho sobre a Estrela dos Magos. Então Kardec vem dizendo assim, ó: disse que uma estrela apareceu aos magos que foram adorar Jesus, que ela ia à frente deles para lhes indicar o caminho e parou quando chegaram. A questão não é saber se o fato narrado por Mateus é real, ou se é apenas uma alegoria para indicar que os magos foram guiados de uma maneira misteriosa em direção ao lugar onde estava o menino, uma vez que não há nenhum meio de se verificar, né, o acontecido, mas saber se um fato dessa natureza é possível. Meus amigos, uma estrela, com o conhecimento que a gente tem sobre o universo, sobre a astrofísica, ela não poderia nunca fazer tal movimento, indicar o caminho de onde o Senhor Jesus estava, né, para os magos. Mas, com também o estudo que a gente tem sobre os fluidos, sobre a capacidade que os espíritos têm em manipular os fluidos, a gente consegue chegar a uma conclusão que provavelmente foi isso que ocorreu. Porque existe a manipulação dos fluidos, existe a capacidade do espírito conseguir fazer com que seu perispírito brilhe mais ou menos. Até existem vários casos, né, que André Luiz, na sua coleção, vem falando sobre isso, né, que a capacidade que o espírito tem em manter uma luminosidade, ou o espírito consegue também adensar o perispírito para conseguir fazer certos trabalhos, né, em ajuda ao próximo. Com esse estudo dos fluidos, da capacidade de expansão, as outras tantas capacidades do perispírito, a gente compreende que provavelmente foi isso. Algum guia, algum espírito guia daqueles companheiros ali queriam indicar o caminho dessa forma. Então, na Bíblia vem escrito isso, né, que uma luz, que seria a estrela, né, guiaria, estava guiando os magos para Jesus, o caminho de Jesus. Mas, com o conhecimento atual, claro que isso é uma alegoria, né? Então, o que aconteceu realmente foi uma manipulação, né, ou do fluido, do fluido cósmico universal, ou um espírito mesmo conseguia brilhar ali para indicar o caminho. Mas o importante também desse acontecimento, né, de estarmos aqui estudando esse acontecimento, é isso: a capacidade fluídica, né, a capacidade de um espírito tem de manipular a natureza. É claro, dentro da permissão que Deus lhe deu. Mas nesse caso, provavelmente, né, esse espírito estava querendo realmente que esses magos encontrassem Jesus para seguir, né, nas escrituras. Vamos continuar aqui. Um fato certo é que, naquela circunstância, a luz não podia ser uma estrela, como a gente já falou, né? Poder-se-ia acreditar nisso na época em que se pensava que as estrelas eram pontos luminosos pregados no firmamento e que podiam cair sobre a Terra, mas não hoje, quando se conhece sua verdadeira natureza. Por não ter a causa que lhe é atribuída, o fato da aparição de uma luz, tendo o aspecto de uma estrela, não deixa de ser possível. Um espírito pode aparecer sob uma forma luminosa ou transformar uma parte do seu fluido perispiritual em um ponto luminoso. Muitos fatos desse gênero, recentes e perfeitamente autênticos, não têm outra causa, e esta causa nada tem de sobrenatural. Claro, o sobrenatural, como já vem discutindo isso, né, é tudo aquilo que a gente não consegue explicar. Ou pensava-se que o sobrenatural é aquilo que está acima das leis da natureza, né, das leis de Deus. Mas não, né, o que a gente não conseguia explicar era na época, onde a astrofísica não era tão avançada. Enfim, nem existia esse nome, né, astrofísica. Mas agora a gente já sabe que não, as estrelas não podem fazer essa ação, né, de caminhar por aí indicando um caminho, mas a gente já conhece também, já estudamos os fluidos, a capacidade também do espírito de manipulação, né, dessas energias, né? Porque essa energia nada mais é do que o quê? Ondas eletromagnéticas, campos eletromagnéticos. Então isso é facilmente manipulado por quem tem um conhecimento disso, né, dessas leis. Então, por isso, isso é um dos motivos também da gente ter que estudar não apenas as questões morais, mas também as questões, vamos abrir entre aspas aqui, científicas, né, ou físicas, químicas da matéria, porque a gente tem que ter um conhecimento das leis de Deus para caminhar para junto dele, né? Em algum momento, quando estivermos num degrau maior, numa evolução maior, a gente vai ser considerado realmente como co-criadores, né? Co-criadores em plano maior, como André Luiz vem nos dizendo. Atualmente, através do nosso pensamento, através da nossa fala, a gente também cria, né? A gente cria um campo de amor, dependendo se a gente estiver vibrando no amor, a gente consegue criar também dardos mentais, né, que vai atingir pessoas negativamente, isso também dependendo do nosso humor, né, do que esteja passando por nossa cabeça. Então a gente está criando, a gente está plasmando situações no fluido cósmico universal, onde encarnados e desencarnados vão ter contato com isso. Mas os primeiros que sofrem ou o benefício ou o prejuízo desses pensamentos somos nós mesmos, porque a gente cria como espíritos, esses pensamentos passam, né, essa energia, essas ondas passam pelo perispírito e depois vão para o externo. Então quem sofre os benefícios ou os prejuízos desses pensamentos que criamos, os primeiros, né, somos nós mesmos. Então, com o passar do tempo, com o estudo, com a evolução moral, a gente vai conseguir criar muito mais, né? Muito mais, porque Deus criou o espírito, criou o princípio inteligente para criar, para ajudar aqueles que estão vindo na retaguarda. Então, o nosso processo de evolução é conhecer a nós mesmos e, pouco a pouco, ajudar aqueles que estão vindo atrás da gente ou que estão ombreando, né, conosco nesse patamar evolutivo. Então, isso é interessante, né? A Terra, né, de agregar tantos espíritos em diferentes níveis de conhecimento, seja intelectual, seja moral, porque todos nós estamos aprendendo. E a doutrina espírita vem fortalecer essa lei de sociedade, né? Porque a gente estuda, uns têm mais afinidade com o Evangelho, outros têm mais afinidade com a Gênese, outro com o céu e inferno, e todos vão trocando informações, né? Vamos crescendo juntos. Então, ler a Bíblia, ler os ensinamentos que a Bíblia vem trazendo, depois que a gente tem contato com os livros de Kardec, né, com a codificação kardeciana, a gente consegue ver esse livro com outros olhos, né? Porque antes a gente ficava preso aos fatos, né, ou à letra, mas não. Com o estudo da doutrina espírita, a gente vem entender que Deus vem ajudando-nos há muito tempo, mas que as leis da natureza são mais belas do que aquela letra, se a gente ficasse preso à letra. E existe também a questão do sobrenatural e do que é natural. Antes, o que víamos como sobrenatural, agora enxergamos como natural, pois tudo está sobre a lei de Deus, sobre a lei divina. Então, meus amigos, a palavra de hoje é: vamos estudar a doutrina espírita, vamos estudar os ensinamentos evangélicos com uma visão mais aberta. Não vamos ficar presos à letra, mas vamos tentar entender como Deus é bom para nós e para nossos irmãos. Pois sem Jesus e sem Deus nas nossas vidas, nós não somos nada. Somos nada. Então vamos buscar essa conexão entre a natureza, nós e Deus. Pois todos estamos abraçados rumo e buscando a evolução, o conhecimento e ajudar os outros. Ajudando os outros, estamos ajudando a nós mesmos. Pois nós somos os que recebemos o maior benefício quando olhamos para um irmão que está ao nosso lado e conseguimos mandar uma vibração boa, um olhar de amor, uma palavra amiga. Então vamos seguir nesse sentido, estudando e vibrando por todos que nos envolvem, dentro de casa, no lar, seja onde for. Vamos vibrar com amor para todos. Que Jesus nos abençoe e até o próximo estudo.
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Vamos dar continuidade à nossa aula sobre o sofrimento. Hoje nós vamos falar sobre a finalidade do sofrimento. Talvez seja difícil, no momento em que estamos sentindo ou estamos sofrendo, que possamos parar e nos perguntar qual a finalidade do nosso sofrimento. Jung já fazia uma proposta que, em momentos difíceis, nós não deveríamos nunca perguntar o porquê. Porque muitas vezes perguntar o porquê nos leva a muitas outras perguntas sem respostas. Mas aí ele propõe, para quê? Para que sofremos? E é nessa pergunta do para que sofremos que podemos entrar em contato com a verdadeira finalidade desse sofrer. Para a psicologia analítica, o sofrimento é um sintoma da alma. Aquela alma que se encontra machucada, que se encontra ferida, e por isso ela tem um sintoma, um efeito no sofrimento. Na sociedade que nós vivemos hoje, nessa sociedade moderna, nessa sociedade da tecnologia, nessa sociedade onde tudo é tão rápido e vivemos acelerados no mesmo ritmo quase da velocidade da informação e da comunicação, o sofrimento também vem tomando uma nova dimensão. Então, hoje, nós não sofremos só das questões físicas, orgânicas, mas também sofremos, e sofremos muito, e principalmente pelas questões emocionais e psíquicas. Mas por que isso acontece? Isso é decorrente também da mudança de necessidades, de desejos e de anseios. Hoje, é muito comum nós pegarmos uma criança ou até mesmo se pararmos um pouco para avaliar a nossa vida, as nossas necessidades mudaram. Então, a necessidade de um homem ou de uma mulher há 40, 50 anos atrás, um homem por volta de 30, 40 anos, há 50 anos atrás, as necessidades desse homem não se comparam nunca às necessidades do homem de 30, 40 anos do mundo moderno. Então, hoje, nós sofremos não só pelo desgaste orgânico, não só pelas nossas próprias questões do nosso mundo interno, mas também sofremos pelos nossos falsos desejos, por tudo aquilo que eu anseio, por tudo aquilo que o coletivo cobra de mim e que eu não consigo atender, ou que desejo, mas não consigo alcançar. Então, Joana de Ângeles, em Plenitude, ela traz: o homem, desde as suas origens sociais, aprende a ter medo, a conservar mágoas, a desequilibrar-se por acontecimentos de só menos importância, desarticulando o seu sistema energético. Passa de um aborrecimento para outro, cultivando vírus emocionais que facultam a instalação dos outros, degenerativos, responsáveis pelo agravamento das suas doenças. Nunca foi tão comum hoje em dia chegarmos nos consultórios médicos e ouvirmos os médicos dizerem assim: virose. E aí nós temos sintomas, mas isso agora tem nome de virose. Então é muito comum você observar que de tempos em tempos a sociedade é tomada por essas viroses. E aí nós vamos adoecendo. Mas essas viroses só têm lugar hoje no indivíduo porque antes, como Joana afirma, nós abrimos espaço para uma outra virose, que é a virose emocional. Então, como ela vai trazendo esse homem, hoje, que aprende desde muito cedo a ter medo. Então, hoje, as crianças elas já começam a ter uma preocupação que nós não tínhamos quando crianças. Eu ontem passeava, tinha ido fazer um remédio, e escutava uma criança conversando com a mãe. E ela estava muito nervosa. E a mãe pedia à criança, de mais ou menos 8 ou 9 anos,

né? Nesse aprender a ter medo, nós começamos a conservar também mágoas. Porque muitas vezes, pelo verniz social, nós aprendemos também que não devemos fazer, ser ou ter determinadas atitudes e comportamentos. Então, nesse processo também de uma valorização excessiva da persona, a mágoa termina ganhando campo no ser humano. Quando eu não me percebo, quando eu não me relaciono intimamente comigo mesma, eu também vou abrindo campo para todos os gigantes da alma, né? A mágoa, o ressentimento, a culpa, tudo mais. Bem, e com isso, né, o que vai acontecer? Vai desequilibrando-se. E por estar desequilibrado internamente, ele começa agora a ir se envolvendo de um problema para outro. Então, muitas vezes, situações que poderiam passar tranquilamente, essa pessoa, por já estar afetada, né, seus complexos já estão ali atuando, essa pessoa começa a sofrer por situações que, como Joana coloca, de só menos importância. Então, tudo passa a ser muito grave, tudo passa a ser muito significativo, porque essa pessoa já está contaminada pelo vírus, né, emocional, pelo vírus psicológico. Então, a mentora continua. A frustração, por sua vez, responde por sofrimentos que seriam evitáveis, não fossem as exageradas esperanças do homem, as suas confusas ideias de automerecimento, que lhe infundem crenças falsas nas possibilidades que não lhe estão ao alcance. E aí nós vemos, quanto maior a expectativa, é o anseio por algo, maior é a minha frustração. É na mesma proporção. Claro que a grande questão aí, geradora do sofrimento, é: o ego, para amadurecer, precisa ser frustrado. Então, quanto mais as negativas acontecem na nossa vida, quanto mais eu digo ao meu filho e dou a ele os limites e ensino a ele a disciplina, mais eu possibilito a essa criança que no passado do tempo seu ego amadureça. Mas nesse processo, como ela vai afirmar, onde eu acredito merecer muito mais do que de fato mereço, esse ego vai se frustrando e por não estar estruturado, por não estar maduro o suficiente, ele sofre. Então, o que nós vamos percebendo aí é que nos meus desejos, que não são tão importantes, vamos dizer, as minhas necessidades são necessárias, na frustração, na decepção que esse ego sofre, o que vai acontecendo também, eu vou adquirindo uma nova qualidade ou quantidade de sofrimento. Então, hoje, além de todos os motivos importantes e necessários para o ser que vai gerar sofrimento também, o que vai acontecer é que eu sofro agora se eu não tenho o celular do momento, se eu não tenho aquela roupa, se eu não tenho aquele carro, se eu não moro naquele apartamento. Então, essa falsa necessidade também vai me gerando sofrimento. Mas o que é importante a gente perceber é que o sofrimento é percebido pelo ego. Então, toda vez que o meu ego é frustrado, eu sofro. Então, quando eu começo a perceber que toda vez que o meu ego é frustrado, o sofrimento aparece, eu também começo a perceber que o sofrimento tem uma finalidade. Ele é importante, porque o ego precisa ser frustrado para que ele amadureça. Então, se o sofrimento é gerado, é sentido como fruto de uma frustração, então é importante sim que eu pare e questione, avalie e me perceba dentro daquela situação que me causa sofrimento. Porque se o meu ego se sentiu frustrado, provavelmente ele estava tentando impor ou estava querendo muito que algo fosse atendido para ele, né? Então, Joana vai continuar. Em alguns casos, o sofrimento em si mesmo ainda é a melhor terapia para o progresso humano. Enquanto sofre, o homem menos se compromete, demorando-se em reflexão, de onde partem as operações de reequilíbrio. É comum a mudança de comportamento para pior quando diminuem os fatores afligentes. E aqui a gente já começa a perceber a primeira importância desse momento do sofrimento. Muitas vezes a gente vai dizer à pessoa assim: olha, você está passando por isso agora, então viva isso, sinta isso. Porque no momento em que eu estou passando pela situação, onde meu ego está sendo frustrado, onde eu estou decepcionada, onde eu percebo que algo me impede

você atuar narcisisticamente ou egoisticamente, é uma oportunidade para que eu possa não me comprometer tanto. É mais ou menos assim, de uma forma bem figurada. Já pensou se tudo que nós pedimos a Deus acontecesse? Ia ser uma tragédia, porque ia ter mar no lugar errado, ia ter deserto no lugar errado, ia ter carro demais na rua, ia ter rico demais na rua, ia ter gente desaparecendo do nada, porque de repente você olha para aquele sujeito que te incomoda, assim, mas meu Deus, mas nem para sumir, pum, a pessoa desaparecia. Então ia ser uma confusão, provavelmente o ser humano já estaria extinto. Então, quando isso não acontece, eu sou automaticamente frustrada. Então eu preciso entrar em contato com esse sofrimento, porque nesse momento que eu estou ali sofrendo, estou percebendo, como nós dizemos, estamos remoendo a situação, Joana coloca o quê? Nesse momento você não se compromete tanto, porque você está reavaliando a situação vivida. Então é muito comum a gente perceber, naqueles momentos onde estamos despreocupados, né, tranquilos, vamos dizer assim, estamos também invigilantes. E por estarmos invigilantes, nos comprometemos. E aí vamos gerar sofrimento. Às vezes a gente tem a sensação que precisamos viver no sofrimento justamente para ter a atenção devida no nosso processo. O que não é verdade, né? Senão seria um processo masoquista. A questão toda é, se alguma situação aconteceu na minha vida, e não precisa ser nada muito grave. Às vezes você se programa para chegar em determinado lugar em um período de hora e você pega um trânsito difícil. E isso é o suficiente, muitas vezes, para te deixar angustiado, ansioso. Às vezes é um compromisso muito importante. Então você vai chegar no lugar, às vezes tem que se explicar. E isso gera um desconforto, uma frustração. Por que frustração? Porque o ego entende que tudo aquilo que ele deseja fazer, que ele anseia por realizar, quando não consegue, ele se sente frustrado. Então é preciso que em uma situação simples como essa, a gente possa parar um pouco e dizer, mas para que eu estou sentindo isso agora? Qual é a finalidade dessa situação agora na minha vida? E aí vamos tendo a possibilidade de encontrar nessa situação simples ou numa situação muito maior o significado e a importância para o nosso ego, para o nosso processo de individuação daquela situação de sofrimento. Então, James Hollis traz, sem o sofrimento, que parece o requisito epifenomenal para o amadurecimento psicológico e espiritual, permaneceríamos inconscientes, infantis e dependentes. E é interessante pensar que sem isso, ficaríamos então imaturos, emocionalmente, psicologicamente e espiritualmente. Bem, sem o sofrimento, que parece, como ele vai dizer, um requisito epifenomenal, não cresceríamos. E não cresceríamos por quê? Bem, quando acontece um episódio na minha vida e eu me frustro e sofro, o sofrimento não é a causa maior. E nós ficamos todo o tempo parados e observando o sofrer. Por isso ele vai dizer que isso é um epifenômeno, é algo da superfície. O sofrimento é só uma consequência de uma causa muito maior. E aí nós voltamos para a proposta de Jung de perguntar para que sofremos? Para que essa situação aconteceu agora na minha vida? É como se nós pudéssemos imaginar que colocamos uma peça no meio da sala, apagamos a luz e todas as pessoas que passam ali batem com a peça e machucam a perna. Não adianta eu ficar no escuro massageando a perna. Eu preciso acender a luz e ver o que está acontecendo naquele espaço e tirar a peça do caminho. Então o sofrimento termina sendo para nós como um tumor que sinaliza que algo maior está acontecendo no nosso organismo. Como uma febre que indica que tem uma inflamação em algum lugar. Investigue. Então quando eu sinto aquela necessidade, aquela angústia, que muitas vezes me traz um vazio interior, eu não, se eu paro para ficar só presa no sofrimento, eu não cresço. Mas se eu começo a me adentrar e perceber por que é que eu estou sentindo toda aquela angústia, todo aquele vazio, o sofrimento agora passa a ter uma finalidade maior, que é a possibilidade de gerar para mim um crescimento
emocional, psicológico e espiritual. Então eu começo agora a construir uma nova estrada na minha vida, porque aquela situação do sofrimento me gerou um aprendizado. É como dizer, sofrer ajuda você a crescer, mas só ajuda você a crescer se você de fato aprende com aquele sofrimento, porque senão você fica só sofrendo. E sofrendo a gente não consegue caminhar. É como você imaginar que você está com uma dor terrível e você não toma nada, não investiga o que é aquilo, mas acha que a dor vai estar purificando você para você chegar no mundo espiritual mais rápido. Vai porque vai morrer, né? Então vai chegar lá bem rápido. Mas você precisa cuidar, precisa ver a causa daquilo, porque senão a dor não vai te proporcionar nenhum crescimento. Bem, e aí Joana vai trazer que existir sem o contributo da luta, dos desafios contínuos, é permanecer em estágio automatista do processo da evolução, não alcançando o significado psicológico maduro que diferencia os indivíduos e os promove. Quando James Hollis traz que o sofrimento gera o crescimento, nós vamos ver em Joana, no Despertar do Espírito, que sem a luta não haveria evolução, sem a luta não haveria crescimento. E não podemos imaginar que um herói entra num campo de batalha e vai sair de lá ileso, sem sequer um arranhão. Então, nesse processo nosso, nessa jornada evolutiva, nesse processo nosso da vida, nós vamos viver, sim, situações difíceis, situações complicadas, situações kármicas também, porque somos espíritos comprometidos com nós mesmos. Somos espíritos que, em alguns momentos da nossa existência, causamos situações e, pela lei de causa e efeito, vamos sofrer também com essas consequências. Então, não existe vítima, né? Somos todos responsáveis pelos nossos atos, sejam eles da vida presente, sejam eles da vida passada. Face à sensibilidade de que é constituído o ser humano, também experimenta a purificação mediante a dor, que gera os sofrimentos psicológicos, físicos e morais, que o properem ao aceleramento do esforço de sublimação na qual conseguirá a plenificação. Bem, como Joana vai colocar, nós vamos passar pelo processo, né, também de dor como forma purificadora. Claro que a dor vai gerar sofrimento, mas isso só acontece, como eu estava falando há pouco, porque somos seres comprometidos. E aí vale pararmos um pouco, muitas vezes eu diria, para refletirmos se não estamos muitas vezes valorizando em excesso situações que na realidade não merecem tanta atenção. Será que não estamos às vezes hipervalorizando situações na nossa vida que estão ali acontecendo para o nosso crescimento, para o nosso desenvolvimento, e que de repente passaria como mais uma lição a ser aprendida, e que muitas vezes eu interrompo todo o meu processo de crescimento porque eu fico valorizando uma situação, porque não quero aceitar que na minha vida possa aparecer uma situação difícil ou uma situação complicada. E pior do que isso, pior do que não perceber isso, é também construir situações que nos geram um sofrimento desnecessário. Eu assisti a um documentário muito conhecido, Quem Somos Nós, e nesse documentário, em um determinado momento do trabalho, eles fazem uma pergunta. Então, os cientistas começam a mostrar lá todo o desenvolvimento do ser, todas as nossas conquistas e possibilidades, e a pergunta que eles geram é o seguinte: por que, diante de tantas possibilidades que temos, nós fazemos as mesmas escolhas? Escolhemos os mesmos empregos, os mesmos relacionamentos, os mesmos problemas. E essa pergunta me ficou realmente na cabeça. Por que será que fazemos isso? Diante de tantas coisas que a vida nos traz, o universo nos oferece, diante de tantos conhecimentos que a própria doutrina espírita nos traz, por que ainda continuamos sofrendo pelas mesmas coisas? Por que ainda continuamos desejando as mesmas coisas que muitas vezes nos trazem sofrimento? Aí alguém pode dizer assim: ah, teimosia, né? É porque a pessoa é perseverante, ela quer aquilo e não vai desistir nunca, porque ela é brasileira e não desiste, coisas desse tipo.
Mas será que isso não nos mostra muitas vezes e nos aponta a nossa imaturidade? Né? A teimosia muitas vezes parece muito mais um comportamento de uma criança birrenta que não aceita o não. Então será que eu também não preciso gerar para mim mesma alguns nãos e perceber que eu termino causando para mim situações desnecessárias e que não me levam à sublimação, não me levam ao meu processo de plenitude, de individuação. Pelo contrário, me prendem a uma situação e aí ficamos todo o tempo vivendo ainda na roda das reencarnações. Não que isso não seja importante e necessário, mas reencarnamos e reencarnamos às vezes para viver as mesmas histórias, para viver os mesmos problemas, onde poderíamos, até porque já temos recursos para isso, sair de uma situação muito mais maduros, muito mais crescidos, muito mais preparados para enfrentar uma nova vida, um novo desafio. O sofrimento, por outro lado, está vinculado à sensibilidade de cada um, variando, portanto, e adquirindo dimensões diversas. A dor do bruto apresenta-se selvajada e perturbadora, explodindo em agressividade e loucura. O sofrimento do esteta e do santo se expressa como anseio de libertação e crescimento íntimo. E Joana, quando chama a atenção para isso, é muito interessante. Porque quando eu pensava nessa diferença do sofrimento, né? Claro, nos comparando e precisamos fazer sempre isso. Então eu imaginava o sofrimento do santo e me perguntava, talvez eu vendo o santo sofrendo, eu entenda como sofrimento. Mas será que o santo percebe o sofrimento como um sofrimento? Será que para ele toda aquela situação onde o meu ego entenderia como sofrimento terrível, será que para ele ali não é mais uma situação que ele precisa passar para se purificar cada vez mais? E isso não é uma visão nem um desejo masoquista. É simplesmente uma compreensão muito mais ampla, uma consciência muito maior de que a vida nos traz situações para o nosso crescimento, para o nosso aprimoramento. É como você imaginar que passaria pela vida inteira como se estivéssemos de férias. Mas se pensarmos nas nossas férias, elas são tão tranquilas assim, às vezes as férias são períodos tão conturbados porque você vai viajar. Só em organizar uma viagem já é um transtorno, muitas vezes. Se você vai de avião, então, nem se compara, né? Porque tem um atraso e tudo aquilo. Então, será que a vida passaria para mim desta forma? Bem, a razão nos diz que não. Mas por que buscamos isso? Buscamos uma vida onde eu não teria que tomar nenhuma decisão, eu não teria que fazer nenhuma escolha, eu não teria que errar. As coisas aconteceriam para mim de uma forma extremamente positiva, Deus ia gostar mais de mim do que de todo mundo, os bons espíritos estariam 24 horas comigo, me dando avisos, intuições, impedindo que o mal acontecesse comigo. Então, provavelmente, não se estaria vivo, não se estaria vivendo, né? Porque todo momento, a partir do momento em que eu acordo, eu preciso fazer escolhas. E nesse fazer escolhas, eu tenho a possibilidade de acertar 50% e de errar 50%. Se eu acertar, ótimo, mas isso também não é uma garantia que eu vou acertar sempre. E se eu erro, eu aprendi que esse caminho não é o bom e agora eu preciso fazer o outro caminho, preciso fazer uma outra caminhada. Então, Joana vai chamar a atenção para isso, que o sofrimento está vinculado à sensibilidade de cada um. Então, se o sofrimento está vinculado à sensibilidade de cada um, começamos a perceber que o tamanho do meu sofrimento vai ser exatamente o tamanho que eu dou a ele. E para isso, algumas questões pessoais e individuais precisam estar atreladas. Então, às vezes, alguém te conta uma situação de ela estar sofrendo muito e você pode ouvir dizer assim, não me parece que é tão grave assim. Mas para aquela pessoa, aquele sofrimento é muito grande, é muito doloroso. E aí eu vou mais profundamente. O sofrimento vai ter o tamanho e intensidade da maturidade do meu ego, da condição que o meu ego tem de perceber as coisas, da minha aceitação. Ou melhor, o sofrimento vai ter o tamanho e a dimensão conforme a minha capacidade de ir além do ego, de perceber muito mais do que isso. Então, quando aquela frustração aparece e eu me sinto extremamente injustiçada, eu preciso de fato perguntar, será que eu não estou me sentindo importante demais?
Será que eu não acho que eu mereço muito? Será que eu não me coloco muitas vezes em uma condição? E nós espíritas às vezes nos comportamos assim, que achamos que os bons espíritos precisam estar à nossa disposição 24 horas por dia? Então eu preciso de fato confrontar com a minha incapacidade de aceitar as minhas imperfeições. E aí nós voltamos para nosso trabalho de todos os dias, que é trabalhar a sombra, reconhecer seus medos, reconhecer suas imperfeições, não valorizando, mas reconhecendo para que eu possa transformá-la. Toda vez que eu topar com uma situação e que eu me sinta ali injustiçada, eu me sinta ali desmerecida ou diminuída, antes de qualquer coisa, eu preciso me perguntar se eu não estou querendo muito mais do que de fato eu mereço ou já posso suportar naquele momento. Então, a própria dor faz parte do processo que integra a criatura num contexto da sociedade, sem cujo contributo desapareceriam os esforços para o autoaprimoramento, a iluminação pessoal, o progresso geral. Então, Joana, em Amor Imbatível Amor, ela vai trazer a importância de se viver isso até num contexto social, né? Então, a própria dor possibilita que o ser humano se integre no contexto social. Por quê? Porque senão a nossa vontade seria todo o tempo estaria para nós o tempo todo prevalecendo. Daí a gente perceber a importância da lei, da ética, da moral. Porque senão seríamos todos nós, como num jardim de infância, querendo que o meu brinquedo seja o melhor, que o brinquedo seja só meu. Então imagina só no trânsito, se nós pudéssemos agir livremente, seria uma loucura, né? Porque passaríamos um por cima do outro, iríamos passar por cima dos pedestres. Então, é essa dor, essa frustração que eu sinto também me ajuda no meu processo de integração ao espaço coletivo. Quando alguém me diz que eu não posso entrar em um casamento, participar de um evento social com trajes de banho, e eu queria muito fazer isso, aquela frustração que pode me causar um sofrimento tem uma importância, porque faz com que a minha persona se aprimore nessa relação social. Quando a criança recebe um não e chora porque os pais estão impedindo que ela faça algo que ela queria muito, isso é um contributo para que a persona dessa criança que está em formação saiba agora conviver em sociedade. Que esse ego que vai se manifestar no mundo aprenda a lidar com todas as dificuldades que ele vai encontrar pela frente. E aí ela continua. Sem isso, né, esse contributo da dor, todos os nossos esforços de autoaprimoramento, de iluminação pessoal, provavelmente não ajudariam no progresso geral. E aí nós vemos por que o sofrimento tem uma finalidade. Aí nós vamos percebendo por que a lei de destruição é necessária. Por que tudo precisa, em um momento, ser destruído, deixar de existir, ser modificado. Toda vez que eu me confronto, que eu me defronto com uma situação impeditiva, esse é um momento, é uma oportunidade ímpar para que eu possa reavaliar todas as minhas questões e, provavelmente, e de preferência, transformá-las, sublimá-las, para que eu possa ser um ser humano melhor. A dor, porém, não é uma punição, como pode parecer. Antes, revela-se um excelente mecanismo da vida a serviço da própria vida. Então, como pode parecer muitas vezes, e aí nós vamos, né, ouvir as pessoas muitas vezes queixando que Deus esqueceu de mim, que não é possível que alguém tenha que vir para a vida sofrendo tanto processo de dor física ou dor moral. Mas essa dor, como Joana traz na introdução do livro Plenitude, ela é um excelente mecanismo da vida a favor da própria vida. Quando nós estamos, às vezes, em contato com pessoas com sofrimento físico, né, eu vou trazer o sofrimento físico que todos nós temos em um determinado momento. E aí eu lembro de uma experiência que eu vivi. Eu estava sentindo muita dor por conta do meu processo na coluna. E aí no meio dessa dor, era uma dor que a dor da coluna anda, né? Então cada hora estava doendo um lugar.
E eu estava parada me perguntando por que eu tinha que ter tanta dor. Porque as pessoas normalmente vão, quando a gente comenta, aí fala assim, ai, na outra vida você deve ter sido terrível, você deve ter, né, batido em muita gente, quebrado a coluna. Já me disseram até que eu andei partindo gente no meio. Mas tudo bem. E aí eu fiquei me perguntando, tinha que fazer esse processo também. Mas será que eu saí partindo alguém no meio, meu Deus? O que será que eu fiz para essa coluna doer tanto? E aí estava lá, comecei a ficar com pena de mim mesma. Já estava me sentindo a pior da espécie, uma pessoa muito má. E parei, me lembrei de Jung. E eu disse, não, mas espera, eu estou fazendo a pergunta errada, eu preciso perguntar para quê? E aí comecei, para que essa dor? E aí fiquei, passei um dia inteiro, uma semana inteira, e a coluna não parava de doer, eu para quê, para quê, para quê? Mas um certo momento, eu estava em uma situação que não tinha, não era consultório, nada. E aí eu conversava com uma senhora e dizendo a ela que eu estava com muita dor na coluna, né? E ela também com dor, e as duas começaram a fazer a lamúria uma da outra. Mas aí ela olhou para mim e fez assim, minha filha, mas tem uma coisa importante quando a gente tem uma dor como essa, a dor da coluna. Eu disse, e qual é, minha senhora? Ela disse, olha só, quando eu estou indo além do que eu posso, a minha coluna sinaliza. A minha coluna não me mostra só quando vai chover, não. Mas toda vez que eu estou fazendo algo, esforço físico ou emocional, que está além do que eu dou conta, ela trava. E aí é meu freio. E então eu fui para casa me perguntando se não seria também para a minha coluna um freio. Se não seria também a coluna uma forma de me mostrar assim, olha, você está indo muito além, está esticando a corda, como a gente diz, e a corda um dia pode partir. Desse dia em diante, toda vez que a coluna dói, eu vou lá e começo a questionar se eu não estou me esforçando demais, seja fisicamente ou emocionalmente, se eu não tenho que estar observando alguma outra questão que eu estou negligenciando. Coincidência ou não, a coluna tende a parar de doer. Tem um problema físico, que está lá, instalado, que eu sei que não vai, né, não tem cura, mas as dores têm também um efeito emocional e psicológico, muitas vezes. Porque é o meu ponto fraco. Então, se eu tenho o meu ponto fraco no estômago, na cabeça, qualquer situação que acontece comigo emocional, qual é o ponto que dói? A cabeça, o estômago, as pernas. Então, o sofrimento, assim como a dor, favorece a melhora da vida. Todo conteúdo que é negligenciado, ele guarda energia, energia psíquica. E se eu chego lá e vou abrir aquele baú, abrir aquela gaveta que eu nunca abro, tem sempre uma tendência que eu encontre preciosidades ali dentro. Assim também é o sofrimento, assim também é a dor. Então, por extensão, pode-se dizer que o sofrimento não é imposto por Deus, constituindo-se a eleição de cada criatura, mesmo porque a sua intensidade e duração estão na razão direta da estrutura evolutiva das resistências morais características do seu estágio espiritual. Então não é Deus que nos castiga, né? Nos coloca assim, você vai sofrer bastante. Então eu já me convenci que eu não saí quebrando ninguém na outra vida, né? Algum outro motivo fez com que a minha coluna doesse. A mesma coisa, e é interessante porque simplificamos muito as coisas às vezes. Então eu começo a ver tudo como karma. Então se eu tenho um problema de saúde, é karma. Se eu tenho um problema familiar, é karma. E sofro isso como se eu tivesse que sofrer o karma para poder me purificar. E não é o sofrer o karma, é crescer com o karma, né? É passar por ele, aprendendo com ele. Assim eu vou estar evoluindo no meu processo existencial. Até porque eu não tenho certeza se eu realmente passei ou gerei alguma situação lá atrás, porque pode ser algo que eu me comprometi aqui, nessa existência, e não que eu tenha trazido de uma outra existência. Então, Joana vai chamar a atenção para isso. Primeiro, não é imposto por Deus. Então, se não é imposto por Deus, não é algo que ele, você tem que passar por isso, nós começamos então a voltar bem. Mas por que ele acontece? Por que acontece? Se não é imposto por Deus, por que é que eu sofro? Por que eu preciso passar pelo sofrimento? Para que o sofrimento existe na minha vida? Bem, primeiro nós temos o inconsciente. E no meu inconsciente coletivo está lá armazenado
impresso, guardado, tudo o que eu já vivi em todas as minhas existências. Tem lá um lugar. Quando eu reencarno, como tudo surge do inconsciente, o meu inconsciente pessoal, que está ali começando a trabalhar e desenvolvendo o meu ego e a minha persona, que vão sendo desenvolvidas nessa encarnação, vão acessar os conteúdos que eu já experienciei. Então, eles vêm, vão subindo. Bem, eu já vivi histórias, mas Deus não impõe a mim o sofrimento. E nessa existência eu reencarno com o pai, com a mãe, com familiares, que também já passaram por existências e que provavelmente já passaram por existências comigo. E que também, por conta dos seus inconscientes coletivos, pessoal, ego e persona, também têm atuação na vida, reagem à vida, agem de determinada maneira. E nesse processo de educação que eu vou passando, essas pessoas com suas deficiências morais, com suas questões pessoais, me educam. E ao me educarem, interferem no meu processo pessoal, que eu já vivi, no meu comprometimento. Então, quando eu vou desenvolvendo a consciência nessa existência, eu termino trazendo à tona questões que são minhas, que eu me comprometi com a lei divina. Não que Deus impôs, mas que eu me comprometi. E como a lei de Deus está na nossa consciência, então ela vem para que eu possa vivenciá-la e resgatá-la. Não como castigo, mas como um processo de crescimento e aprendizado. Então, o homem tem de lutar com o problema do sofrimento. O oriental quer livrar-se do sofrimento, expulsando. O ocidental procura suprimi-lo com remédios. Mas o sofrimento precisa ser superado. E o único meio de superá-lo é suportando. Aprendemos isso com ele, o Cristo. E Jung vai trazer essa frase, que é extremamente profunda e que serve muito para nossas reflexões. Bem, primeiro ele diz que precisamos, nós, homens e mulheres, precisamos lutar com o problema do sofrimento, não com o sofrimento, mas com o problema do sofrimento, com a causa e não com o sintoma. Se eu tenho uma dor de cabeça, não adianta tomar um analgésico, porque a dor de cabeça, se ela for causada por uma outra doença, ela volta. Então não adianta eu ficar medicando o sintoma, eu preciso achar a causa. Então ele já começa dizendo isso, precisamos lutar com o problema do sofrimento. Então ele vai avaliar, o homem oriental, ele quer livrar-se do sofrimento. Esse é o papel que muitas vezes a gente vai ver em todas as correntes orientais. Livrar do sofrimento, expulsando. E aí nós vamos ver o quê? Diminua os seus desejos, reavalie suas necessidades, deseje só o que realmente é importante. E a gente realmente vai perceber que isso é um gerador de muitos sofrimentos, quando eu desejo coisas que não são de fato importantes. O ocidental, que somos nós, procuramos suprimi-lo tomando remédios. Não que Jung fosse contra as medicações, até porque ele era médico. A nossa questão toda é que hoje, se na farmácia vendesse pílula para felicidade, pílula para alegria, iríamos lá comprar com certeza. A coisa mais comum de se escutar em consultório, na casa espírita, no atendimento fraterno, é a pessoa chegar e dizer assim, mas não tem uma coisinha para tirar esse sofrimento? Nem reza braba tira, né? Não adianta. Então assim, se tivesse uma coisinha, tomaria, com certeza. Mas só que existe mesmo, de alguma forma, a ilusão de que as coisinhas vão sair se a gente toma a medicação. Então, hoje, terminamos vivendo em uma sociedade onde sofre quem quer. A questão é, a gente só trata o sintoma. E a causa? Onde fica a causa desse sofrimento? Onde ficam as minhas mazelas morais, as feridas da minha alma? Porque o remédio não cura, ele só mascara. Faz uma maquiagem bonita e eu começo a acreditar que aquilo não existe. E aí Jung continua. Mas o sofrimento precisa ser superado. E o único meio de superá-lo é suportando. E nós aprendemos isso com ele, o Cristo. Então o sofrimento
que está na minha existência hoje, as questões que me causam sofrimento, precisam ser superadas. E a única forma que eu tenho de superá-las é suportando-as. Não de forma masoquista, mas crescendo com elas. Buscando a finalidade desse sofrimento. Achando a causa e indo até a causa dessa angústia, dessa dor, dessa frustração que me causa. Tanta angústia e tanto sofrimento também. E provavelmente, ao mergulhar na causa, iremos encontrar ali as nossas resistências, a nossa rigidez, a nossa inflexibilidade, a nossa imaturidade de lidar com os problemas da vida. Então somos adultos, somos homens e mulheres crescidos, mas que muitas vezes nos comportamos e respondemos à vida como pequenas crianças, que não aceitam não, não aceitam as dificuldades, não aceitam simplesmente que a nossa vontade prevaleça. Então precisamos, além de encontrarmos a finalidade do sofrimento, precisamos nos perguntar todos os dias: qual é o tamanho do meu egoísmo? Muita paz.

Prosseguindo com o nosso estudo reflexivo, sistêmico, das obras de Allan Kardec e do Evangelho de Jesus, nós continuaremos trabalhando o módulo 6, o significado da lei da reencarnação em nossas vidas. Vamos trabalhar na noite de hoje, último encontro do módulo 6, estamos trabalhando o tema reencarnação e evolução espiritual. Hoje será a quarta parte desse tema. O objetivo é refletir sobre a reencarnação como instrumento para a efetivação da lei de evolução. Como habitualmente, vamos meditar sobre a reencarnação e o significado dela em nossas vidas. Feche os olhos, entre em contato com você mesmo em essência, buscando sentir-se um espírito imortal, momentaneamente encarnado em um corpo físico. Qual é para você o significado de saber-se um espírito imortal em evolução, momentaneamente reencarnado para poder evoluir?

sente essa realidade em sua vida. 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

seus pensamentos e sentimentos fluírem, evitando qualquer mascaramento num processo de auto-engano. 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

Gradualmente vamos retornando ao estado de vigília para as reflexões doutrinárias. Nos nossos encontros passados, nós temos trabalhado o tema encarnação e evolução espiritual e nós temos visto nesses encontros anteriores que o ser humano, diante das questões da vida, tem sempre três opções para lidar com elas: duas egóicas e uma essencial, espiritual profunda. As duas egóicas são a exigência de perfeição que nos gera o sentimento de culpa, composto de três sentimentos: auto-julgamento, autocondenação e autopunição. No outro extremo, nós temos a negligência do aperfeiçoamento. Na negligência do aperfeiçoamento, é um processo de desculpa na qual a pessoa dá vazão às questões egóicas e entra num processo também de julgamento, de justificativa e de tentativa de fuga da responsabilidade sobre os seus atos. Tanto uma situação extrema quanto a outra gera para o espírito um estado de estagnação frente à vida. Essa estagnação, no nível da exigência de perfeição, por mais que haja uma intenção positiva, que é o próprio aperfeiçoamento, a direção é inadequada, porque a pessoa, nesse processo de exigência da perfeição, ela não respeita a sua condição primordial, a sua condição existencial. No outro extremo, também há a estagnação, porque a pessoa também nega a sua condição existencial. E qual é essa condição? Então, nós temos visto também, nós vimos nos três módulos anteriores, que essa condição existencial é a condição de filho de Deus, aprendiz da vida, criado para evoluir de forma gradual e suave. Esta é a condição existencial do ser. Nós somos, em algum momento, criados por Deus. E nesse momento que Deus nos cria, nós fomos criados, Deus deu ao universo uma dádiva, um presente, que somos nós. Porque o universo já existia e nós fomos criados para existir nesse universo, para vivenciar plenamente as questões da vida a partir da nossa criação, do nosso desse ato de amor do Criador. Então, essa é a condição primordial do ser. Dádiva divina para o universo, espírito imortal, aprendiz da vida, que foi criado para evoluir e crescer até a sua perfeição. Quando nós tomamos consciência dessa realidade, a pessoa nem vai se exigir perfeição, nem vai negligenciar o aperfeiçoamento. Vai utilizar de todos os recursos que ela traz em si mesma, inclusive as questões instintivas e egóicas que ela traz em si mesma, para evoluir e crescer, para aprender com essas
questões circunstanciais que existem nela, para que ela possa evoluir como espírito imortal, aprendiz da vida que é. E aí todo um trabalho interior vai ser feito nessa direção. Para que isso aconteça, é necessário que o espírito tome consciência de si mesmo e entre no movimento de que envolve uma tríade. Que tríade é essa? A partir do momento que o espírito toma consciência de que ele é filho de Deus, aprendiz da vida, e que ele deve ter com seus erros, não um ato de exigência de não tê-los, nem de negligência em relação a se acomodar com eles, o que, que ele deve, que tríade ele deve buscar? Tem a ver com a lei da reparação, mas são três movimentos. Quais movimentos são, meu? Quais são, Adriano? Arrependimento. Arrependimento, expiação e reparação. Então, esse é o movimento daquele que se sente aprendiz. Errar, sim. Faz parte do nosso processo de aperfeiçoamento. Porque nós somos criados simples e ignorantes. E como somos criados simples e ignorantes, não vai ser possível não errar. Nem tampouco nós estamos aqui apenas para errar. Então, nem exigência, nem negligência. Aperfeiçoamento constante. E o aperfeiçoamento a partir dos erros se dá a partir disso. Arrepende, expia, repara. Dentro da lei da reparação, que é a lei que nos convida a nos reabilitar perante a nossa própria consciência. Então, em síntese, o que nós trabalhamos nos nossos encontros anteriores foi isso. Nós vamos concluir na noite de hoje essas reflexões com base em algumas questões acerca do arrependimento, da expiação e da reparação, como que isso se processa. Quais são os mecanismos bem práticos, como nós temos trabalhado, né, em todo estudo reflexivo, sempre trazendo tudo isso para as nossas vidas, para que os conceitos não fiquem na nossa mente de forma teórica, sem colocá-los de forma viva dentro de nós. Para isso que serve o estudo reflexivo, trazer esses conteúdos para nós. Então, nós vamos começar com algumas questões do Livro dos Espíritos. Depois, nós vamos também trabalhar um texto do livro Céu e Inferno. Vamos começar com a questão 994. O homem perverso, que não reconheceu suas faltas durante a vida, sempre as reconhece depois da morte? Qual seria a resposta? Nem sempre. Exatamente isso, nem sempre. Vamos ver. Sempre as reconhece, então mais sofre porque sente em si todo o mal que praticou ou de que foi voluntariamente causa. Contudo, o arrependimento nem sempre é imediato. Há espíritos que se obstinam em permanecer no mau caminho, não obstante os sofrimentos por que passam. Então, vejamos, do ponto de vista amplo, sempre vai haver um reconhecimento. Esse reconhecimento vai acontecer cedo ou tarde, mas vai acontecer. Agora, do ponto de vista mais estrito, nem sempre, como foi colocado. O arrependimento nem sempre é imediato. Às vezes o espírito vai permanecer mesmo no mundo espiritual, já conhecendo a verdade, já tendo passado pelo dia do juízo, ele permanece muitas vezes no mau caminho. Não obstante os sofrimentos por que passam, como diz o texto. Continuando aqui com a resposta. Porém, cedo ou tarde reconhecerão errada a senda que tomaram, e o arrependimento virá.
para esclarecê-los, trabalhe os bons espíritos, e também vós podeis trabalhar. De que Kardec está? Kardec não, aqui, de que os benfeitores estão falando? Quando o texto é entre aspas, não é de Kardec, é dos benfeitores espirituais. De que eles estão falando aqui? Da própria lei do progresso, né? O progresso ele pode ser retardado, mas nunca impedido de ser realizado. Então, cedo ou tarde, o espírito vai se arrepender do erro praticado. Agora, nessa última frase, o que eles estão querendo dizer aqui? O que é trabalhar? O que é trabalhar aqui? Também vós podeis trabalhar. Trabalhar pelo quê? Pelo nosso próprio arrependimento. Arrependimento, expiação e reparação, dentro da lei da reparação. Então, nós não temos visto que a lei do progresso anda em conjunto sempre com a lei do trabalho? Sem o amor profundo à lei do trabalho, não vai ser possível o progresso? É o que nós temos visto, né? Então, eles estão falando exatamente das duas leis aqui. Lei do progresso e lei do trabalho. Não vai ser possível essa... Porque não é um processo mágico. Porque cedo ou tarde reconhecerão errada e a partir do reconhecimento do erro, trabalha-se em função do quê? Do arrependimento, da expiação e da reparação. Então, enquanto não houver esse reconhecimento, o espírito tem a eternidade. Mas cedo ou tarde ele vai tomar consciência de si e vai se arrepender e trabalhar para se reabilitar. Sim. A Antônia coloca aqui que, além disso que nós falamos, com a nossa própria mudança, nós podemos auxiliar os espíritos a se arrepender e também trabalhar? Também podemos. Porque nós sempre vamos atrair os espíritos semelhantes a nós. Pela lei da atração, semelhante atrai semelhante. Então, se nós tivermos um processo de preguiça moral, nós vamos atrair, as nossas companhias vão ser espíritos ainda voltados para o mal. A partir do momento que nós tomamos consciência e começamos a trabalhar para o bem, esses espíritos, se quiserem continuar na nossa psicosfera, vão necessitar ampliar o seu estado de consciência junto conosco. E aí que eles se modificam a partir da nossa modificação. Exatamente isso também acontece. Questão 995. Haverá espíritos que, sem serem maus, se conservem indiferentes à sua sorte? E aí? Há esse tipo de espírito ou não? Sim. Hã? Há espíritos que de coisa alguma útil se ocupem, estão na expectativa. Mas nesse caso sofrem proporcionalmente. Devendo em tudo haver progresso, neles o progresso se manifesta pela dor. O que os benfeitores estão querendo dizer aqui? Quem são esses espíritos que se conservam indiferentes à própria sorte? Os que estão envolvidos pela preguiça moral, exatamente. Quer estejam encarnados, quer estejam desencarnados. Então, o espírito que está na preguiça moral, o que vai acontecer com eles? Vão sofrer as consequências. E qual é o fator que vai estimular, já que eles não estão em sintonia com as virtudes essenciais da vida? A dor. A dor vai ser o aguilhão. Se o espírito, a partir da dor, vai transformá-la em sofrimento ou vai colocar o amor sobre a dor para se libertar dela, vai depender da escolha que ele faça. Quanto mais rebelde frente à vida, mais ele sofrerá. Quanto mais dócil se fizer a partir da dor,
mais cedo ele vai se libertar desse mecanismo. Porque esse mecanismo, ele é secundário. Qual é o primeiro mecanismo que Deus utiliza para a nossa evolução? O amor. O amor só é possível quando a pessoa não se movimenta na preguiça moral. Faz sentido? Se ela está realmente querendo desenvolver as virtudes, a partir do exercício do amor, especialmente do auto-amor, ela segue avante. Agora, se ela não estiver disposta a isso, aí vem o mecanismo da dor. Nós continuemos aqui. Na questão A, não desejam esses espíritos abreviar seus sofrimentos? E aí? Aquele que está passando por uma dor ou por um sofrimento, não deseja superar isso? Abreviar? Ele quer se libertar, mas se permanecer na preguiça moral, é claro que não vai acontecer, né? Aí que entra a dor como instrumento de evolução. Vamos ver aqui a resposta, que ela é muito significativa. Desejam-no, sem dúvida, porque ninguém gosta de sofrer. Mas falta-lhes energia bastante para quererem o que os pode aliviar. Quantos indivíduos se contam entre vós que preferem morrer de miséria a trabalhar? De que os benfeitores estão falando aqui, gente? Além da preguiça moral. Preguiça moral é o problema. Hã? Da vontade. Né? Da ausência da conexão do quê? Da força da nossa vontade com a força da vontade divina. Por isso que ele diz, desejam se libertar do sofrimento, mas a energia para a conexão da sua força de vontade com a força da vontade divina não está sendo exercitada. Porque muita gente não diz que os problemas que elas têm é maior do que elas. Muita gente diz isso. Isso é verdade? Não é verdade. Por que que não é? Como que problemas que nós criamos pode ser maior do que nós? É que para o preguiçoso moral, qualquer problema é maior do que ele, porque a preguiça que faz com que ele não movimente a vontade de mudança, faz com que ele se acomode no problema. E acomodado no problema, o que acontece? Acomodados no problema, ele fica estagnado no próprio problema. Por quê? O que está faltando é o esforço da vontade para que haja a solução. Se ele busca, nesse caso, um ganho secundário, pode ser. Ele pode buscar um ganho secundário da autopiedade, por exemplo. Ele é um coitado e ele não tem capacidade de mudar a própria vida. Esse é um grande ganho secundário, muito comum, inclusive, em que a pessoa se coloca como incapaz de superar os próprios problemas, porque, coitada, ela não é capaz, ela não dá conta, ela não consegue. E aí, claro, enquanto ela não resolver essa questão da autopiedade, do ganho secundário, do coitadinha de mim, ela vai permanecer ali. Somente quando ela reconhecer que ela é responsável pela própria vida e que ela carrega em si toda a capacidade para ser feliz, enquanto ela não reconhecer isso, ela vai ficar focada no movimento secundário da autopiedade. Normalmente, o processo da culpa, ele pode incluir esse quarto elemento. A pessoa se julga, se condena, auto-julgamento, autocondenação, autopunição e autopiedade. Então, ela

pode ser um problema maior que a força de vontade. É maior do que a ausência de exercícios para mobilizar a força de vontade. É diferente. Porque a força de vontade, ela não é dada pronta para nós. Ela é dada como, usando uma metáfora, como uma semente. Mas ela é divina. E tudo que é divino em nós, advém do quê? Advém de Deus. Se é divina, é de Deus, né? Não, não é possível ser diferente. Mas advém do quê? O que que está imanente àquilo que é divino? Hã? Os atributos de Deus, né, gente? Deus é onipotente? Então, se ele cria algo em nós temos o poder de anular esse algo criado por Deus? Não. Então, é a força de vontade que é menor do que o problema? Não. É o exercício que não se faz da força de vontade, por causa da preguiça moral, que torna o problema grande, não é a ausência. Porque se admitíssemos a ausência, admitiríamos também, deveríamos admitir que Deus não é onipotente. Ele não foi capaz de criar em nós os mecanismos para nos tornar felizes. Isso não é real. Todos nós trazemos os mecanismos dentro de nós, que são as leis divinas, que são as virtudes em latência, e os próprios atributos do Criador também estão latentes em nós. O que nos cabe é o quê? Desenvolver as virtudes, cumprindo as leis, para manifestar os atributos de Deus em nós. É o que nós vimos no módulo 1. Do nosso estudo reflexivo, a presença amorosa de Deus em nossas vidas. Continuemos aqui. Vamos entrar num texto do livro Céu e Inferno, capítulo 7. A respeito disso que nós estamos falando. Quantas pessoas têm esse chavão de dizer que a carne é fraca? Então vejamos: a carne só é fraca porque o espírito é fraco. O que inverte a questão, deixando aquele a responsabilidade de todos os seus atos. A carne, destituída de pensamento e vontade, não pode prevalecer jamais sobre o espírito, que é o ser pensante e de vontade própria. Então, aqui o texto muito claro sobre a questão da vontade. Muita gente usa esse chavão para dizer que o fato de estar no corpo faz com que ele possa se permitir toda a espécie de licenciosidade, simplesmente porque a carne é fraca. A carne sobrepuja o espírito, no caso. As questões instintivas sobrepujariam o espírito. Na verdade, é o espírito que está se fazendo de fraco. Ele não é fraco no sentido amplo do termo. Porque senão admitiríamos novamente a fraqueza divina que nos criou fraco. Na verdade, o espírito, num processo de preguiça moral, ele se faz de fraco, atribuindo os seus próprios problemas morais às necessidades do corpo. E como Kardec diz aqui, a carne destituída de pensamento e vontade não pode prevalecer jamais sobre o espírito, que é o ser pensante de vontade própria. Então, se as manifestações puramente instintivas estão tomando conta de nós, significa o quê? Que nós é que estamos permitindo isso. Não é o corpo que está mandando no espírito. O espírito que está permitindo porque se compraz naquilo. Então, a partir do reconhecimento dessa verdade, o espírito tem um alerta consciencial para saber que ele é que vai dominar o corpo e não o contrário. O espírito é quem dá à carne as qualidades correspondentes ao seu instinto, tal como o artista que imprime à obra material o cunho do seu gênio. Então, toda e qualquer questão egóica, instintiva,

0: que nós invertermos o termo, porque tem gente que dá, meu corpo, meu cérebro é fraco, aí usa isso para se irritar, né? Quantas pessoas, por exemplo, usam os hormônios para dizer que não, o problema não é ela, coitada, são os hormônios que deixam a pessoa maluca, né? Por exemplo, as mulheres com a tal da TPM, né? A TPM, o que que é? São os hormônios. Ela não tem nada a ver com a história. Os hormônios que tomam conta das mulheres e elas ficam malucas em 3-4 dias por mês. E que elas têm o direito de ficar maluca. É exatamente essa questão da carne ser fraca. Então é o hormônio que manda no espírito e não o espírito mandando no hormônio. Então hoje nós temos, mais do que no passado, uma série de chavões. A mulher, quando menstrua, é o problema da menstruação. Depois entra na menopausa, não, aí já a menopausa traz uma série de loucura para a mulher, que vai ficar maluca, vai ficar isso, vai ficar aquilo, né? Agora já tem a andropausa para os homens, porque o homem também entra na andropausa e o corpo dele vai mandar nele. E ele vai ficar meio pancada da cabeça. E tudo tem a ver com essa questão aqui, né? É o espírito quem dá à carne, o corpo, as qualidades correspondentes ao seu instinto, tal como o artista que imprime a obra material ao cunho do seu gênio. Um espírito dócil não vai ter andropausa, nem menopausa, nem TPM, nada disso. O espírito ainda rebelde, o espírito ainda cheio de imperfeições, aí vai ter o problema atinente aos hormônios, mas não é por causa dos hormônios, é porque o espírito ainda está na indocilidade. Se a maioria das mulheres são indóceis, sim, porque senão não estaria no planeta expiações e provas. Com certeza em Júpiter não tem TPM. Nem andropausa, nem menopausa. Por que será, né? Por que será que no planeta superior não tem essas coisas? Porque os espíritos já não são mais indóceis como nós ainda somos. É, e o espírito pode encarnar tanto homem quanto mulher. Então, né, os corpos são diferentes, mas os espíritos são os mesmos. Questão 997. Vêem-se espíritos de notória inferioridade, acessíveis aos bons sentimentos e sensíveis às preces que por eles se fazem. Como se explica que outros espíritos, deveramos supor mais esclarecidos, revelam um endurecimento e um cinismo dos quais coisa alguma consegue triunfar? Então, por que que existem esses contrastes, né? Vamos ver a resposta. A prece só tem efeito sobre o espírito que se arrepende. Com relação aos que, impelidos pelo orgulho, se revoltam contra Deus e persistem nos seus desvarios, chegando mesmo a exagerá-los, como fazem alguns desgraçados espíritos, a prece nada pode e nada poderá, senão no dia em que um clarão de arrependimento se produza neles. Então aqui volta a questão do arrependimento. Orar pelos espíritos é um dever? É. Agora eles só vão ser beneficiados na hora que se arrependem. Isso é válido para encarnados e desencarnados. Vejamos agora um comentário de Kardec muito significativo. Não se deve perder de vista que o espírito não se transforma subitamente após a morte do corpo. Se viveu vida condenável, é porque era imperfeito. Ora, a morte não o torna imediatamente perfeito. Pode, pois, persistir em seus erros, em suas falsas opiniões, em seus preconceitos, até que se haja esclarecido pelo estudo, pela reflexão e pelo sofrimento. Pelo sofrimento. Então vejamos. Kardec coloca uma tríade muito clara aqui. Estudo, reflexão e sofrimento. Nós temos trabalhado que nós somos espíritos imortais e que nossa condição hoje é do espírito imortal no corpo. O fato de, por exemplo, nós termos uma vida condenável no passado, desencarnamos, reencarnamos, muda de figura a nossa vida. Por exemplo, aqui Kardec diz aqui, não se deve perder de vista que o espírito não se transforma subitamente após a morte do corpo. Depois que ele tomou consciência e reencarna, ele muda subitamente porque reencarnou? Não. Também não. Todo e qualquer mudança se dá de uma forma paulatina, de uma forma suave e leve. Senão não será mudança. Não existe mudança abrupta. O que existe é mascaramento abrupto dos problemas. Então nós temos aqui uma tríade. Podemos refletir que essa tríade é válida para encarnados e desencarnados? É para o espírito imortal. Não importa se ele está encarnado ou desencarnado. Vamos nos ater a essa tríade que Kardec coloca. Veja bem, ele fala da persistência nos erros, em suas falsas opiniões, em seus preconceitos. Essas falsas opiniões, esses preconceitos existem também no corpo? O que nós temos estudado ao longo desses vários módulos, mas principalmente nesse módulo? Que nós temos um processo milenar de preconceitos atávicos ligados ao processo da culpa. Temos ou não temos? Que vem de processos religiosos deturpados, judaicos, cristãos deturpados, que Jesus nunca ensinou, mas que no cristianismo deturpado foi ensinado. Questão de pecado mortal, questões de vendas de indulgências, uma absolvição pela graça, simplesmente pela pessoa arrepender superficialmente. É uma série de ideias preconcebidas, preconceituosas, falsas opiniões que estão impregnadas na mente ocidental. Liberta-se disso de uma hora para outra, gente? Veja bem, tanto o espírito desencarnado quanto o encarnado tem essas falsas opiniões, preconceitos? Tem. Então, em se tratando de movimento correto, liberto da exigência e da negligência. Veja bem, nós temos visto que exigência é o quê? É a pessoa que se exige perfeição com base em quê? Por que que ela se exige perfeição? Qual é a base disso? Hã? Ela não se permite errar, sim, é óbvio. Mas qual é a base disso? Hã? Não estou perguntando de sentimento. Qual é a base disso? Está no texto, gente. Os preconceitos, as falsas opiniões, porque está dentro das leis divinas isso? Não está. Não foi criado ao longo do tempo toda uma ideia falsa de que a pessoa tem que se portar dessa ou daquela maneira, porque senão vai acontecer sanções, ela vai para o inferno, e se ela não pagar a absolvição, ela vai para o inferno, né? Deus vai punir e tudo mais. Não foi criado tudo isso na sociedade ocidental? Então, por que que as pessoas morrem de medo de errar? Veio do nada isso? Não veio do nada. Isso tudo vem dos próprios erros, claro, porque o erro não faz... erro faz parte da nossa evolução, mas nós não fomos criados para errar eternamente. Nós fomos criados para evoluir. Mas a partir dos erros, o que, que acontece? As falsas opiniões, os preconceitos, que fazem com que a pessoa que errou no passado reencarna. E aí o que, que ela quer? Ela quer não errar. Se fosse acertar sempre, seria bom. Porque é não errar. Então ela fica focada em sair de um extremo e vir para outro extremo, não se permitindo errar em momento algum. E aí ela morre de medo de errar. Por que, que ela morre de medo de errar? Medo da punição divina. Nós estudamos isso no primeiro módulo, daquele o temor de Deus, que é milenar na cultura, na nossa cultura. O temor a Deus e não o amor a Deus, como deve ser. Então a pessoa morre de medo de ser punida por Deus. E aí ela não quer errar para não ser punida. Mas Deus pune. Deus não pune. Deus educa e nos reeduca de todas as formas possíveis, a partir do mecanismo amoroso ou da dor expiatória. Ele vai nos convidar a educar, a nos educar ou nos reeducar. Agora, nós não vamos ser punidos nunca por Deus, porque Ele é amor. Então, com base nesses preconceitos, nós vemos que o processo da culpa não faz sentido algum. E a desculpa? A desculpa é aquela pessoa que também traz uma ideia preconcebida de que, ah, tanto faz. Para o materialista, que acha que morreu, acabou, que a gente é justificável até qualquer erro, porque ele não se vê como um espírito imortal. Para aquele que se vê como espírito imortal e que vai ter a eternidade para evoluir, também é um processo preconceituoso e falseado. Né? Como que nós podemos nos libertar definitivamente disso? Kardec dá a tríade. Para nos libertar, porque tanto um movimento quanto o outro, o que, que vai gerar para nós? A exigência e a negligência vai gerar sofrimento. Sofrimento, não dor. Sofrimento. Porque é o movimento da rebeldia do espírito que cria o sofrimento para ele. A dor já é a expiação, que é o mecanismo divino de reabilitação. Então vamos nos ater à tríade aqui. Kardec coloca sofrimento, estudo e reflexão. O espírito em sofrimento, o que ele é convidado a fazer? Que estudo é esse que Kardec está dizendo aqui? Eu vou matricular numa escola para estudar o quê? Hã? É numa escola que isso vai se dar? O estudo aqui é o autoconhecimento. Só isso, Vinícius? O autoconhecimento e o estudo, que é a investigação das leis divinas. Onde estão as leis divinas? Na consciência. Mas elas estão, assim, disponíveis na nossa consciência com todas as letras? Não. Então, o que nós vamos estudar? O Evangelho de Jesus, que é uma perfeita síntese das leis divinas. As obras kardecianas, outra grande síntese das leis divinas. Em todos os tempos, seres humanos, espíritos superiores, reencarnaram para oferecer as leis divinas. No Oriente nós tivemos Lao Tse, Krishna, Buda. No Ocidente, Sócrates, Platão, antes de Jesus. E todos vieram ensinar, claro, os precursores de Jesus de uma forma parcial e o próprio Cristo de uma forma total, as leis divinas. Então, como que se faz isso? Estudando a si mesmo e estudando as leis. Para quê? Como que vai ser feito esse estudo? Reflexivo. Mais uma questão que Kardec coloca, o estudo reflexivo aqui, ó. E muita gente está dizendo que nós é que estamos inventando estudo reflexivo. O estudo deve ser reflexivo. O que é o estudo reflexivo? O que nós somos convidados a analisar aqui, nessa tríade? O que nós somos convidados? Hã? Vamos evitar as respostas prontas que saem da nossa boca sem refletir. Vamos refletir sobre o sentido disso prático nas nossas vidas. Porque caso isso aconteça, nós temos refletido isso, nós vamos só trocar os conceitos decorados puramente intelectuais por os conceitos hoje um pouco mais elaborados, mas que continuam sendo só intelectuais. Vamos trazer para dentro da nossa vida. O que significa essa tríade na nossa vida, aqui no arroz com feijão, no dia a dia? Para entender o arroz com feijão, o que significa essa expressão arroz com feijão?
1: Dia a dia.
0: Dia a dia. Então, no dia a dia, o que você faz? Em que momentos que vai acontecer essa tríade aqui? Quando você experimenta um sentimento de sofrimento, o que você é convidado? O sofrimento, nós já vimos, ele é causado ou pela exigência de perfeição ou a negligência do aperfeiçoamento. Os dois movimentos, sejam consecutivos, num movimento pendular, seja um deles mais intenso do que o outro, mas quase sempre nós temos os dois. Eles vão gerar sofrimento. Por quê? Porque nós nos afastamos do sentimento de aprendiz. Não é isso? Na hora que surge, seja nós estivermos desencarnados ou encarnados, o que a vida está nos convidando naquele momento que nós experimentamos o sofrimento? O que a vida nos convida? A nos estudar, aí entra as leis divinas, com base nas leis divinas, a nos estudar. O que está acontecendo comigo? Que eu estou sofrendo isso aqui. Que eu estou passando por essa constrição, que eu estou sentindo essa angústia aqui no meu peito, que eu estou sentindo essa constrição aqui na minha garganta, que eu estou sentindo esse mal-estar, essa sensação de inadequação. Tudo isso é bem prático, do dia a dia. O que está acontecendo comigo? É isso que é o estudo de si mesmo. Autoconhecimento. Nós vimos no nosso módulo anterior, com base na questão do Santo Agostinho, a 919 e 919A. Então a pessoa faz o quê? Um trabalho de estudo de si mesma. Faz o contraponto com as leis divinas. O que ela vai, depois disso, o que ela faz? Reflete o sentido disso na própria vida. Eu quero permanecer nesse sofrimento ou eu quero mudar isso? Faz sentido, gente, essas perguntas? São perguntas reflexivas para nós mesmos. Eu quero permanecer nisso daqui ou eu quero mudar isso? Eu quero que a minha vida seja essa vida sem sentido ou eu quero mudar? Eu quero sentir essa angústia que eu estou sentindo ou eu quero mudar? Veja bem, a pessoa se conhece, ela não vai atribuir a fatores externos. Porque enquanto nós estamos no movimento de auto-engano, o que acontece? A gente culpa até a comida que comeu. Está com uma baita de uma sensação desagradável aqui na boca do estômago, fruto de um problema no terceiro chakra do poder, e foi aquilo que ela comeu na hora do almoço. Não é cômodo, nesse movimento de auto-engano, nós ficarmos buscando bodes expiatórios fora de nós? É, mas por que o estudo reflexivo? para que você se libere do auto-engano gerador do sofrimento. Aqui nós estamos com base no, na liberação do sofrimento. Eu quero me libertar do sofrimento ou eu quero permanecer nele? É claro que se eu quero me libertar do sofrimento, eu necessito me libertar das causas do sofrimento. Faz sentido? E as causas são exigência de perfeição, negligência do aperfeiçoamento. São as causas. Então só vai ser possível um único caminho para libertarmos-nos do sofrimento. O caminho é único, em que nós chegamos nele de várias formas. Cada um tem o seu sofrimento particular a ser libertado. A partir do momento que nós tomamos consciência disso, nós chegamos aqui no caminho que vai conduzir à reparação e à libertação do sofrimento, que é o arrependimento. O espírito só se arrepende quando ele faz esse nível de reflexão, de estudo de si mesmo, traz para ele mesmo a causa do sofrimento e não para fora dele. Então ele se estuda, estuda as leis que ele está defraudando e reflete se ele quer se libertar ou que se ele quer manter. Se ele reconhece que ele está em sofrimento por livre escolha, ele pode manter isso ou não? Pode. Qual é a diferença daquele que estuda e reflete sobre si mesmo e daquele que não estuda e reflete nessa questão? Um está em vias de começar a se libertar, outro ainda nem pensa no assunto. Essa é a diferença. Aquele que reflete, ele não vai ficar com a sua consciência alertando de que ele está negligenciando algo que ele já pode começar a trabalhar. Porque aqui há a negligência. A pessoa percebe a causa e continua negligenciando. Aí o que, que ela faz? O que, que ao refletir, ela permanece sentindo aquele sofrimento. Só que ela já tem plena consciência de como aquele sofrimento surge nela. É diferente de não saber nada? Aí entra aquilo que nós vimos no nosso encontro passado, os três níveis de ignorância a ser superados. A ignorância do não saber, do não sentir e do não vivenciar. Veja bem, este esquema aqui está primordialmente em que nível de consciência? Hã? A ignorância do não saber. A partir do momento que o espírito toma consciência do sofrimento, se estuda para ver a causa daquele sofrimento, estuda as leis, reflete tudo isso, ele começou a superar a ignorância do não saber. A do não sentir pode ainda não ter sido superada. Por isso que muitas vezes a pessoa, mesmo refletindo, permanece causando o próprio sofrimento. Por quê? Porque ainda não fez os esforços necessários para superar tudo aquilo. Faz sentido, gente? É necessário que o nível de reflexão aprofunde cada vez mais, porque a reflexão, qual é o grande objetivo da reflexão? Sentir. A reflexão é a grande ponte entre o saber do estudo e o sentir no coração. O estudo proporciona o saber, o estudo das leis, o estudo de si mesmo. Mas você vai refletindo isso o tempo todo na sua vida. Por isso que o mecanismo para desenvolver o propósito existencial é diário. O tempo todo a pessoa vai trabalhar com isso. Ao trabalhar com isso, o que, que ela vai fazendo? Cada reflexão que ela se proporciona, o que, que gera nela? Pode gerar um alívio ou não, mas vai proporcionar para ela o sentir vontade imensa de definitivamente libertar-se daquilo. Gradualmente ela vai superando a ignorância do não saber e do não sentir. Porque tudo aqui, todo o exercício que ela fizer fica como um alerta na sua consciência. Faz sentido isso, gente? Por isso que nós vamos evoluir como aprendizes nesses três níveis de consciência. A consciência do não saber, do não sentir e do não vivenciar. Então nós vamos tomando consciência, sabendo, sentindo e aí vivenciando. Enquanto nós não sentirmos como espíritos imortais a necessidade premente de nos libertarmos definitivamente do sofrimento, nós não vamos mobilizar a força de vontade necessária de superação das causas. Ficou claro? Faz sentido? Perguntas sobre isso? A Jéssica faz uma pergunta aqui interessante, baseada na parábola dos dois filhos. A pessoa que está refletindo é aquela que reconhece o erro e volta para a casa do pai? Exatamente. Ela volta se sentindo indigna, buscando a sua dignificação. Então ela volta, de que forma? Arrependida. Quando o filho pródigo cai em si, é o momento do arrependimento. Quando ele volta para a casa do pai, é o movimento da expiação. Quando ele pede para ser um trabalhador do pai, é o movimento da reparação. Então, ali, nessa parábola, Jesus coloca os três movimentos. O arrependimento, a expiação e a reparação. O filho mais velho, que está no movimento de máscara, achando que o problema dele está no outro e não nele mesmo, o que ele faz? Ele entra num processo de simplesmente sofismar a verdade. Né? Ao sofismar a verdade, ele permanece no sofrimento dos movimentos egóicos, sem admitir que ele próprio é causador disso. Então ele não passou pelo estudo, nem pela reflexão. Ele permanece no sofrimento, mas ele atribui o sofrimento ao irmão que voltou, e não a ele mesmo. Tá? Isso no caso da máscara, né? E o sofrimento da primeira etapa do filho pródigo é o sofrimento da negligência. Do seu irmão mais velho é o da exigência de perfeição. Porque ele era tudo bonitinho, mas tudo falso nele mesmo. E na primeira etapa do irmão, do filho pródigo, é a negligência do aperfeiçoamento que Jesus mostra. Tá? Pergunta, gente? Todo mundo está acompanhando? Esse esquema aqui, resumido de tudo aquilo que nós falamos, é a base para nós entendermos tanto a negligência, a exigência, a negligência e o processo do aprendiz. Então o aprendiz ele vai passar, repetindo para sedimentar. Ao reconhecer qualquer nível de sofrimento dentro de si mesmo, o espírito aprendiz da vida, o que ele vai fazer? Ele vai propiciar para si mesmo um estudo do que está acontecendo com ele. Então, o que está acontecendo comigo? Autoconhecimento. Para que eu saiba o que está acontecendo. Ele vai propiciar para ele mesmo o estudo da verdade, das próprias leis divinas. E com base em qual lei principal aqui para que ele possa fazer tudo isso? Amor, justiça e caridade. Então a lei de amor, justiça e caridade, que é a lei maior, em conjunto com a lei da reparação, ele vai entrar em sintonia. Bom, permanecer nesse sofrimento não é nem amoroso, nem justo, nem caridoso comigo, nem com a vida. Reconhecendo isso, ele vai se aproximar da lei. Como que se faz para se aproximar da lei? Refletindo sobre o sentido da lei na sua vida. Refletindo sobre aquele afastamento da lei de amor, justiça e caridade, que gerou sofrimento, porque o que gera sofrimento é o afastamento da lei de amor, justiça e caridade, seja no passado espiritual mais remoto, seja das escolhas do aqui e agora. Então, a pessoa refletindo isso tudo, a própria consciência vai fazer o que com ela? Ela reflete que o sofrimento foi gerado pelo afastamento da lei. O que que a consciência sugere para ela? Que ela se aproxime da lei. Que ela se aproxime de Deus. Aí entra a tríade: Deus, Espírito Imortal, leis divinas. Ele se aproxime, haja se aproximando de Deus e das leis divinas na sua própria consciência. E haja arrependido do erro, buscando a expiação e a reparação. Vejamos aqui a questão 998. A expiação se cumpre no estado corporal ou no estado espiritual? Corporal ou espiritual? Corporal? Quem dá mais? Nos dois. Não é só no corporal. Vejamos. A expiação se cumpre durante a existência corporal mediante as provas a que o espírito se acha submetido e na vida espiritual pelos sofrimentos morais inerentes ao estado de inferioridade do espírito. Então, todo aquilo que o espírito sofre e propicia o arrependimento dele já é um processo expiatório? Já é? Ou é um convite? É um convite, porque para que haja expiação é preciso acontecer o que primeiro? O arrependimento. Nós não acabamos de ver que o sofrimento nem sempre gera o arrependimento? Não é possível começar a expiação sem haver o arrependimento. Mas o sofrimento favorece o espírito cair em si, se arrepender, e já no mundo espiritual, expiar. Quando ele vem para o corpo físico, ele traz todo o processo expiatório para o corpo físico, ou seja, das provas que ele vai ser submetido para realizar as ações que lhe cabe frente à vida. A expiação se cumpre durante a existência corporal mediante as provas a que o espírito se acha submetido. E na vida, aqui ele não fala e na vida espiritual, pelos sofrimentos morais inerentes ao estado de inferioridade. Então, o fato dele se sentir inferior, o que que acontece com o filho pródigo depois que ele cai em si? Ele se sente indigno. Isso é um sofrimento? É. Isso é doloroso para o espírito? Esse sentimento de indignidade que Jesus coloca na parábola do filho pródigo, ele acontece no mundo espiritual, que depois o espírito traz para o mundo físico para que ele possa gradualmente trabalhar pela dignificação. É esse sentimento de indignidade que vai propiciar a expiação. Porque enquanto o espírito estiver se sentindo indigno, ele estará expiando. É um mecanismo doloroso, tá, para o espírito, quer ele esteja fora do corpo ou no corpo. Quando ele reparar totalmente, buscando a sua dignificação, o sentimento de indignidade vai desaparecer completamente. Aí ele não terá mais expiações, apenas provações. Se é o que aconteceu com o irmão Jacó no mundo espiritual, é exatamente isso. Ele teve sofrimentos morais porque não fez tudo aquilo que deveria fazer quando estava no corpo físico. O sentimento de indignidade, ele provém do próprio, a partir do arrependimento. O que que é arrependimento? O que é esse ato para o espírito? Reconhecer o erro. E o erro, dentro dessa visão profunda, o que ele é? todo ato de quê? O que que gera o erro? Hã? Contrário às leis divinas. Qual a lei principal, Heitor? A lei de amor, justiça e caridade. Então, todo ato de desamor, de injustiça e de descaridade consigo mesmo ou com o próximo é um erro, do ponto de vista profundo. Então, quando o espírito reconhece que defraudou a lei maior, e se defrauda a lei maior, defrauda todas as demais, que ele defraudou, o que, que ele faz? Esse ato de reconhecimento é o arrependimento. Quando ele sente esse arrependimento, vem o sentimento de dignidade ao mesmo tempo ou não? Vem ao mesmo tempo. O sentimento de dignidade de ter praticado atos indignos das leis que ele já traz na consciência. Porque o espírito precisa passar pelo mal para evoluir? Precisa passar pela ignorância. Ignorância não significa defraudar as leis divinas. Está lá no livro dos espíritos. Mas se ele defraudou, o que, que ele necessita? Necessita reconhecer esse ato. E esse reconhecimento é o próprio sentimento de indignidade. É doloroso isso ou não? É. Porque ele vai reconhecer em si mesmo que ele defraudou as leis que existem dentro dele para que ele seja feliz. Não é isso que é o reconhecimento, o arrependimento? Ele reconhece que nós reconhecemos, né, trazendo para nós, reconhecemos que nós defraudamos as leis que nos levará, que existem em nós para nos levar à felicidade. Então isso é doloroso. A partir do momento que o espírito reconhece isso, o que a consciência o convida? A reparar, para se dignificar. Então ele se sente indigno e vai buscar reparar, oferecendo melhor a vida, já que ele tirou da vida aquilo que o levou a agir de forma desamorosa, injusta e descaridosa. Agora ele vai ser convidado a agir de forma amorosa, justa e caridosa, reparando, porque a reparação não é pela dor, a reparação é pelo sentimento profundo das virtudes em sintonia com as leis. Sem desenvolver virtudes não se repara nada. A expiação basta a dor daquilo que nós fizemos, do contrário daquilo que nós fizemos, basta essa dor. E aí com essa dor, se nós colocarmos, acolhermos essa dor, nós estamos expiando. Já a reparação é diferente. A reparação é eminentemente ativa. Ficou claro, Jéssica? Então, continuemos aqui. Nós temos algumas questões ainda importantes para entender esse mecanismo todo. Basta o arrependimento durante a vida para que as faltas do espírito se apaguem e ele ache graça diante de Deus? Nós acabamos de comentar, né? O arrependimento não basta. Então, ainda hoje é pregado que basta o arrependimento para a pessoa se melhorar. Não basta, né? Que o arrependimento, o auto-perdão, o que significa? Como que se dá o auto-perdão? É uma graça divina? É um mecanismo ligado a que lei, o auto-perdão? O auto-perdão é uma virtude que faz com que a gente pratique uma lei divina. Que lei é essa? A lei de reparação. Não é lei de misericórdia, não. Lei de reparação. Porque auto-perdão, o que é? Arrependimento, expiação e reparação. Isso que é auto-perdão. Você se permitir isso. Permitir se arrepender, expiar e reparar. Então veja bem, o arrependimento concorre para a melhoria do espírito, mas ele tem que expiar o seu passado. Então, não é possível, eu arrependi e por uma graça divina, pronto, sou ungido lá com os anjos. como se prega de forma religiosa. As religiões deturpadas. O arrependimento, ele vai iniciar todo um processo de auto-perdão, que não basta por si mesmo. Na questão 1000, já desde esta vida poderemos ir resgatando as nossas faltas? Nós vamos resgatar faltas só no mundo espiritual ou já no mundo físico? O tempo todo, né? O espírito imortal resgata o tempo todo, se quiser. Sim, reparando-as. Mas não creais que as resgateis mediante algumas privações pueris, ou distribuindo em esmolas o que possuirdes depois que morrerdes, quando de nada mais precisais. Deus não dá valor ao arrependimento, a um arrependimento estéril, sempre fácil e que apenas custa o esforço de bater no peito. Então não é esse arrependimento inoperante, é o arrependimento do espírito reconhecer os seus débitos, para expiar e reparar. A perda de um dedo mínimo quando se esteja prestando o serviço apaga mais faltas do que o suplício da carne suportado durante anos, com objetivo exclusivamente pessoal. Se só por meio do bem se repara o mal, e a reparação nenhum mérito apresenta se não atinge o homem nem no seu orgulho, nem nos seus interesses materiais. Então, como que se repara? Novamente, desenvolvendo as virtudes, cumprindo as leis. Já que o que gerou o erro é a ausência das virtudes e o descumprimento das leis. Se na expiação é preciso um reflexo moral, sim, sempre. Porque para expiar é preciso extrair a pureza. E não é sofrendo no corpo que se expia, né? É bem sofrendo no corpo, fora do corpo, que se expia. E bem sofrer é necessário colocar o amor sobre a dor. Aí sim, o sofrer deixa de ser sofrimento para ser um processo expiatório, doloroso sim, mas que resulta no aprimoramento do espírito, em que ele vai humildar o seu orgulho, vai desenvolver o sentimento de aprendiz e tudo mais. Vamos voltar agora para o céu e inferno. Não é para o inferno, para o céu e inferno, o livro. No capítulo 7, item 17. Vejamos. Agora nós vamos ver a definição plena do que é o arrependimento, a expiação e a reparação. O arrependimento pode dar-se por toda parte, em qualquer tempo. Se for tarde, porém, o culpado sofre por mais tempo. Aqui nós mudaríamos, nós colocaríamos responsável, né? O responsável sofre por mais tempo, que esse é o sentido da palavra. Então, arrependimento dá-se em qualquer momento, seja no momento o espírito esteja encarnado, desencarnado. O arrependimento, ele pode acontecer nas pequenas faltas que nós temos no dia a dia? Sim, né? Tanto serve para as grandes faltas quanto para as pequenas faltas. A pessoa se arrepende e aí ela expia e busca reparar o erro. Até que os últimos vestígios da falta desapareçam, a expiação consiste nos sofrimentos físicos e morais que lhe são consequentes, seja na vida atual, seja na vida espiritual após a morte, ou ainda em nova existência corporal. O arrependimento é reconhecimento do erro. A expiação é sentir na pele aquilo que nós produzimos. Então, se nós produzimos um ato de injustiça, de desamor e de descaridade, nós somos também convidados a experimentar em nós a injustiça, o desamor e a descaridade, né? Da forma como ocorreu o delito passado. Por exemplo, uma pessoa que não valorizou a própria família, abandonou filhos, abandonou pais, fez alguma coisa nesse sentido. ele pode, numa outra existência, experimentar o abandono. Abandono na infância, abandono na terceira idade, e assim, a pessoa sente na pele que isso não se deve fazer. Então é o sofrimento não apenas moral, mas físico também. E essa questão do sofrimento físico depende das faltas. Se elas forem físicas, o sofrimento vai ser físico também. Por exemplo, uma pessoa que cegava outras pessoas pode renascer com problemas nos olhos e inclusive cegueira? Pode. Então, sofrimento físico e moral ao mesmo tempo. E a reparação? Vamos ver agora detalhes de como que se dá a reparação. A reparação consiste em fazer o bem àqueles a quem se havia feito mal. Quem não repara os seus erros numa existência por fraqueza ou má vontade, achar-se-á numa existência ulterior em contato com as mesmas pessoas que de si tiveram queixas, em condições voluntariamente escolhidas, de modo a demonstrar-lhes reconhecimento e fazer-lhes tanto bem quanto mal lhes tenha feito. Então, todo mal que nós fazemos ao próximo, como que nós vamos reparar? Fazendo bem na mesma intensidade que nós fizemos o mal. Não necessariamente as mesmas pessoas. Por quê? Hã? Porque se as pessoas nos perdoarem, elas se libertam de nós e seguem o caminho. Às vezes, até a nossa falta serve para que elas acendam. Agora, nós vamos reparar para a vida e para outras pessoas aquilo que nós fizemos, porque é da lei que seja assim. E em se tratando das questões morais, como que se repara? Em relação à relação interpessoal, nós acabamos de ver. E as questões morais, como que se repara? Desenvolvendo as virtudes correspondentes ao movimento egóico que nós trazemos. Vamos ver a segunda parte do texto de Kardec. Nem todas as faltas acarretam prejuízo direto e efetivo, no caso de outras pessoas. Em tais casos, a reparação se opera fazendo o que se deveria fazer e foi descurado, cumprindo os deveres desprezados, as missões não preenchidas, praticando o bem em compensação ao mal praticado, isto é, tornando-se humilde se tem sido orgulhoso, amável se foi austero, caridoso se tem sido egoísta, benigno se tem sido perverso, laborioso se tem sido ocioso, útil se tem sido inútil, frugal se tem sido intemperante, trocando em suma por bons os maus exemplos perpetrados, e desse modo progride o espírito aproveitando-se do próprio passado. Então vejamos, o texto de Kardec é fantástico e muito profundo. Voltando ao feijão com arroz, do dia a dia. Como é que nós vamos nos libertar pela reparação dos erros do passado? Veja bem, olha o que Kardec diz aqui. Desse modo, progride o espírito, aproveitando do próprio passado. Aproveitando-se do próprio passado. O que ele está querendo dizer aqui? Tudo é aprendizado com erro, tudo é cumprir as leis divinas, desenvolver virtudes. Como que é isso na prática, no dia a dia? Quando você percebe a tendência, o que você faz com ela? Vamos supor que você, que uma pessoa... não vou falar de azeira, vamos falar de todos nós. Quando é que nós vamos trabalhar, por exemplo, o orgulho? Quando o orgulho se manifesta em mim, o que eu vou fazer? Nós já estudamos agora há pouco. Gente. Hã? Eu vou... O orgulho gera sofrimento para mim? Gera. Vamos voltar lá no esqueminha que nós acabamos de ver. Eu vou me estudar o que gerou aquela manifestação de orgulho. Não é isso que eu vou fazer? Esse feijão com arroz que eu estou perguntando. Para que a gente trabalhe de forma prática, do dia a dia. Então eu vou me olhar, me observar, por que que eu fiquei tão melindrado naquela hora que fulano falou aquilo? Por causa do orgulho que se manifestou naquele momento. Aí o que que eu fiz? Eu soltei os cachorros em cima da pessoa, porque o meu orgulho falou tão alto que eu acabei agredindo a outra pessoa por causa desse orgulho. O que que eu estou fazendo com isso? O que que eu estou fazendo? Me estudando. Estudando o que acontece comigo na hora que eu manifesto o orgulho. Porque se eu não olhar para o orgulho, o que que vai acontecer? Eu finjo de morto. Não, foi uma reação só, mas ele mereceu mesmo. Não é fácil dizer isso? Ele mereceu que eu soltasse os cachorros mesmo. Então, isso é fingir de morto, fazer de conta que não existe. Se eu estou no movimento de arrependimento, de expiação e, sobretudo, de reparação, eu vou sempre olhar para os meus sentimentos egóicos. Olha o que Kardec colocou aqui, ó. Tornando-se humilde se se tem sido orgulhoso, amável se se foi austero, caridoso. Mas como que é isso na prática, no dia a dia? Né? Porque o que nós temos trabalhado no Projeto Espiritizar é como aplicar isso na nossa vida. Então, na hora que o sentimento de orgulho, voltando ao orgulho, ele se manifestou, você percebeu de que forma? Pelo melindre, pela mágoa que você sentiu. É assim que a gente percebe o orgulho. Porque ele não vai escrever na sua testa: "Oh, eu estou orgulhoso." Aí você olha no espelho: "Ah, lá, o orgulho está aparecendo." Não é assim. Você percebe o orgulho pelas manifestações dele. O melindre que você sente, a mágoa que você sente, o ressentimento. Isso tudo é manifestação do orgulho. Ao perceber isso, você se analisa: "Moxa vida, por que que aconteceu isso? Por causa disso, disso e disso." Se estuda. Aí o que que você vai fazer? Você vai refletir se você quer permanecer com aquilo ou não. Então você reflete. Por quê? Você já estudou por quê? O que aconteceu com você, né? E aí você vai fazer as escolhas refletidas. Porque nós vivemos agindo de forma impulsiva. São poucas pessoas que agem de forma reflexiva. Para você agir de forma reflexiva, você é necessário se auto-questionar. Eu quero ficar alimentando esse orgulho que me faz tão mal. Essa mágoa que me faz tão mal. Esse melindre que põe o meu bico desse tamanho e fico ali dando gelo nas pessoas, gelo no meu cônjuge, gelo nisso, naquilo. Eu quero permanecer assim, sofrendo as consequências desse sentimento, ou eu quero mudar isso? Para que serve essa pergunta? Para que a pessoa cada vez mais se conscientize. Se ela não quer pagar o preço pela mudança, o que que vai acontecer? A consciência fica alertando. Você não está querendo fazer os esforços para humildar o seu orgulho. Ponto. A consciência vai ficar sempre lá, aguçando como um alerta. Você não está fazendo os esforços necessários. Se quisermos fazer os esforços, nós vamos, a cada manifestação do orgulho, nós vamos fazer o exercício para humildar. E aí nós vamos lá, se tivermos magoados com alguém, vamos chegar lá, vamos conversar com a pessoa, vamos pedir desculpa, vamos humildar o orgulho. Ah, não, se ele não tomar a iniciativa primeiro, eu não faço. Humildou o orgulho? Ampliou o orgulho. Então, é necessário consciência de si, como diz Kardec, trocando em suma por bons os maus exemplos perpetrados, os maus sentimentos que nós estamos manifestando. E aí, a partir da própria deficiência, porque não é possível a gente pegar, porque tem gente que acha que funciona assim. Eu vou pegar minhas deficiências, vou colocar aqui de lado,

de nós não sentir orgulho, nem negligenciar o orgulho. Mesma coisa para a questão do egoísmo, da inutilidade, qualquer sentimento. Você não se exige de si, não se exige não tê-lo, não negligencia o seu aperfeiçoamento e você faz um esforço de aperfeiçoar-se sempre, todas as vezes que aquele sentimento se manifesta. Se você não estiver fazendo o esforço suficiente, com base na vontade que nós trabalhamos agora há pouco, a sua consciência reconhece isso e fica lhe passando a mensagem. Você não está fazendo os esforços de vontade suficientes. Significa o quê? Que você necessita fazer um esforço a mais, trabalhar um pouco mais, refletir um pouco mais para trabalhar no nível do sentimento a necessidade de realizar essa ação. Então, a partir daí, nós vamos gradualmente utilizar a oportunidade reencarnatória para evoluir e crescer. Quando você busca uma leitura, você está no estudo. O estudo deve ser reflexivo. No estudo da verdade, você só vai conseguir refletir sobre a verdade e torná-la prática na sua vida se você estudar. Então você vai estudar no Evangelho de Jesus, você vai estudar nas obras básicas kardecianas, como nós estamos fazendo aqui, você vai estudar nas obras complementares, idôneas. Quando você estuda isso, reflete sobre isso na sua vida, você tem mais elementos para se autotransformar. Tudo que Kardec coloca aqui é o processo da autotransformação. Você se conhece, autoconhecimento, autodomínio, autotransformação. Aí todo movimento de vida se faz e é aquilo que Jesus ensina. Eu vim para que tenhas vida e vida em abundância. Então essa é a vida em abundância que está à nossa disposição, que esteve sempre à nossa disposição. E nós utilizamos ou não a abundância da vida por nossa escolha. Mas ela vai estar sempre disponível para cada um de nós. Se nós não escolhermos a abundância da vida, nós temos o sofrimento. O sofrimento que é aquele aguilhão que cedo ou tarde vai nos conduzir à abundância da vida. Porque ninguém gosta de sofrer. Nós concluímos o nosso estudo reflexivo sobre a reencarnação. Nós vamos começar um módulo novo, que é o processo da desencarnação em nossas vidas. A gente sabe que falar de morte é um verdadeiro tabu para muita gente, porque muitos de nós acreditamos que não vai acontecer nunca, né, na nossa vida. Porque quando fala-se de morte, Deus me livre, vira essa boca para lá, né? A pessoa acha que não vai acontecer com ela. Mas essa é a única certeza que nós podemos ter na vida, é essa. Que cedo ou tarde vai acontecer conosco. Então nós vamos trabalhar todas as questões atinentes à desencarnação para que nós não tenhamos medo da morte, mas que nós trabalhemos para ter uma boa morte. Esse vai ser a nossa reflexão. O que nós podemos realizar, que ações nós podemos realizar para que a nossa morte seja digna e não seja uma morte do corpo com uma desencarnação extremamente dolorosa. Porque morrer é fácil, desencarnar não é tão fácil assim. Muita gente morre diariamente no planeta. São milhões e milhões de pessoas morrem diariamente. Nem todos esses, aliás, a maioria dos que morrem diariamente não desencarna tão cedo. Há muita gente passa, inclusive, pela putrefação do próprio corpo, pelo sensualismo, não é só suicida, não, pelo sensualismo que praticava na vida. Então nós vamos ver tudo isso nesse próximo módulo, baseado nas obras básicas, no Evangelho de Jesus também.

para que nós possamos entender tudo isso e poder canalizar adequadamente as nossas vidas para uma preparação, porque todos os dias nós somos convidados a nos preparar para a morte. Porque numa parábola do Evangelho de Jesus que nós vamos estudar, ninguém sabe o dia da sua. Então, todos os dias deve ser o dia. Se hoje nós morrermos, como nós vamos chegar no mundo espiritual? Tudo isso nós vamos estudar no nosso próximo módulo. Vamos fazer a nossa avaliação reflexiva. Feche os olhos, entre em contato com você mesmo em essência, buscando sentir o conteúdo estudado nesse encontro. O que você entendeu do conteúdo que se aplique à sua vida?

neste encontro, refletimos sobre a conexão entre a lei da reencarnação e a lei do progresso. E que a evolução é um processo gradativo e suave, na qual o espírito imortal se desenvolve como aprendiz da vida por meio do cumprimento das leis divinas e do desenvolvimento das virtudes, sem exigências e negligências, trabalhando consigo a partir do arrependimento, da expiação e da reparação. Um processo amoroso consigo mesmo, retornando definitivamente à prática da lei de amor, justiça e caridade, consigo e com o próximo. Como você se sente aproveitando essa dádiva divina para conquistar a sua evolução de forma suave e leve? Busque sentir-se neste momento filho de Deus, aprendiz da vida, dádiva do universo, presente do universo. E veja com que suavidade, com que leveza, essa realidade se faz presente em sua vida. Eu, espírito imortal, filho de Deus, aprendiz da vida, presente do universo. Sinta-se assim, veja-se assim, ouça-se nessa realidade imortal.

busque sentir, aplicando esse conteúdo estudado. Imagine-se no futuro que começa agora, aplicando os exercícios refletidos, sobretudo no encontro desta noite. No dia a dia, buscando desenvolver as virtudes do coração a partir das suas próprias limitações. Busque com todas as forças dentro de você mesmo, conectando a sua força de vontade com a força da vontade divina, a sua autotransformação pela prática do bem operante dentro de si e para o seu próximo e para a vida. Vá sentindo cada vez mais a sua condição de espírito imortal que traz em si mesmo a determinação divina de evoluir até a perfeição relativa pelo conhecimento pleno e cumprimento das leis divinas, pela prática das virtudes e pela busca da unidade com Deus. Mergulhe profundamente nessa verdade espiritual. Sinta, veja-se cumprindo as leis divinas e desenvolvendo todas as virtudes essenciais da vida ao longo do tempo, sentindo plenamente o objetivo pelo qual você está reencarnado, dádiva para que você evolua cada vez mais, praticando tudo que tem estudado, tudo que tem aprendido em sua vida.

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1: Voltando agora do nosso intervalo, inclusive eu estava conversando aqui com Jajá, falando sobre sonhos, né? Logicamente, a gente estava falando sobre isso. E eu contando para ele um sonho que eu tive há muitos anos atrás, quando eu estava organizando um encontro de pessoal de escola, e um amigo que já havia falecido num acidente, né, veio confirmar a presença dele e de outro amigo que também tinha falecido num outro acidente, nesse encontro de turma. E nós sabemos, e hoje, cada vez mais, a turma, inclusive, já tem uma outra turma, que a nossa turma era dividida em dois pedaços. Hoje já tem um terceiro pedaço, né? Já foi incorporado um terceiro pedaço, que é do pessoal que já passou para o outro lado, né? Já tem bastante gente no lado espiritual, então a nossa turma já tem agora três pedaços. Os dois antigos e o terceiro constituído desse monte de espíritos amigos que vibram, né? E a gente se encontra, a gente se vê, né? Os interesses nos levam a encontrar com essas pessoas, né? E isso tem até um outro detalhe também, né? É muito comum quando nós falamos assim: sonhei com meu avô. Mas eu não vi o rosto dele. Eu sabia que era meu avô, mas não vi o rosto dele, né? Ou sonhei com papai, né? Mas eu falava com ele, mas não me lembro, né? Não tinha o rosto dele. Isso há muitos anos atrás, numa aula com o Altivo, né, ele estava explicando isso. É porque a imagem que nós temos do nosso avô, mesmo que nós... nesse contato com o nosso avô nós fôssemos assim pequenos, né? Mas a imagem que nós tínhamos do nosso avô era daquele senhor, né? Mais velho. Então o rosto dele, o que o cérebro nosso tem guardado do avô é aquele rosto que nós conhecemos. Quando nós hoje, como espíritos já mais velhos, encontramos com o nosso avô, ele, muito provavelmente, no plano espiritual, deu uma remoçada, né? Porque eu, pelo menos, não pretendo ficar com a mesma cara encarquilhada, né? Depois que desencarnar, a mesma cara encarquilhada que eu terei daqui a alguns anos, né? Quando estiver mais velho. E, logicamente, quando chegar do outro lado, vou dar uma melhorada, vou dar uma repaginada, né, no perispírito. Então, quando nós encontramos com o nosso avô, ele não tem o rosto que tinha mais, né, não tem mais o rosto que ele tinha quando nós éramos menores e que guardamos aquela imagem. Hoje o rosto dele está remoçado. Então, eu sei que é o meu avô, mas o meu cérebro não tem essa nova imagem gravada. Ou seja, eu tenho uma ideia do que é meu avô, de quem é meu avô, mas não com aquele rosto que ele tem agora na espiritualidade. Então, quando eu volto pro meu corpo, e acordo, né, eu sei que estive com ele, mas que não conseguia vê-lo. Não é que eu não conseguisse vê-lo, é que aquele rosto novo dele não tem uma representação no meu cérebro físico. Então nós nos lembramos dos encontros, mas não fica marcado uma nova imagem, né? Então existe toda uma simbologia, nós precisamos entender muito isso para que a gente não crie um monte de castelos, né, em cima da questão dos sonhos. Né? Eu estava falando agora aqui e estava me lembrando, porque a questão 405 ela fala exatamente disso, não é, que nós vamos contar sobre o Amazonas Hércules. A questão 405, Kardec formulou a seguinte: frequentemente vêm-se em sonho coisas que parecem pressentimentos e que não se confirmam. De onde isso se origina? Não é? Então, eu sonho, mas aquilo ali não acontece. Por que eu estava pensando no Amazonas? Porque ele acontecia exatamente o contrário. Ele sonhava e acontecia. Isso tem a ver também com a pergunta 404. Nós estamos embolando aqui as três questões, né? 403, 404 e 405. O Amazonas, ele, muitas das vezes, e isso uma vez nós estávamos conversando, ele tinha essa reportagem. Ele uma vez sonhou que ele estava assim numa entrada numa pedra, não é? Como se fosse uma coisa cavada na pedra assim, ele ali dentro, não é? E um muro de pedra protegendo ele. Então ele olhava um determinado lugar, que ele não, quando ele acordou, ele não se lembrava, mas esse lugar sofrendo um terremoto, aquilo desmoronando, não é? muita tristeza, muita morte, não é? E ele protegido ali naquela pedra, como se fosse um buraco cavado na pedra, ele ali atrás e um muro também de pedra, só a parte de cima assim, do rosto dele, é que ele, dali ele podia ver todo o cenário, né? Ele disse que acordou com aquela imagem muito clara assim, dos detalhes, né? Dois dias depois, o México teve um terremoto monstruoso, isso há muitos anos atrás, né? O México teve um terremoto imenso. Quando as revistas publicaram as fotos, ele falou assim: foi isso que eu vi. Ou seja, ele tinha visto, né, antes do que ia acontecer, ele estava na espiritualidade vendo isso. Ele viu as fotografias do terremoto, ou ele, na espiritualidade, ele teve conhecimento e já sabia que tudo aquilo ia acontecer, não é? Em realidade, isso foi revelado para ele antes. E ele percebeu que aquela simbologia de ele estar dentro da pedra era, em realidade, uma proteção magnética. Que quando ele veio para o corpo, não é, traduziu-se numa fortaleza de pedra, não é, num buraco cavado na pedra, que simbolizava para ele uma fortaleza, uma grande proteção. Ou seja, são premonições que acontecem, mas mesmo aí, né, existe toda uma simbologia do sonho. Então, ele quando viu as fotos depois, né, nas revistas, ele disse: foi isso que eu presenciei. Em realidade, ele não estava lá na hora do terremoto. O terremoto aconteceu uns dois dias depois dele ter sonhado isso. Mas na espiritualidade já havia sido falado para ele, né, desse terremoto, e com certeza a descrição do que iria acontecer, a espiritualidade sabe bem disso, né, do que iria acontecer, e aquela conversa num determinado lugar, né, passou para ele como imagem real, né, e ele naquela situação de proteção também simbólica dentro de uma pedra, né. Mas nem sempre as questões que nós vemos nos sonhos acontecem, né. E aí é um outro detalhe: nós, seres humanos, espíritos, né, estamos muito ligados ao corpo. E temos os nossos desejos, os nossos sonhos, as nossas preocupações. Então, muitas das vezes nós vemos coisas que não acontecem realmente no nosso mundo físico, mas que, devido ao nosso interesse, à nossa preocupação, né, à nossa cabeça quente com esses problemas, isso passa a ser trabalhado, pode ser trabalhado no lado espiritual. Então, eu como espírito vivencio determinadas questões que venham a solucionar esse meu problema no mundo espiritual, mas isso não vem a acontecer no mundo da matéria, né? Mas não quer dizer que não foi de alguma forma solucionado na vida espiritual. Que não necessariamente seja para uma solução imediata para a nossa vida material. Isso pode estar sendo solucionado, né, para a nossa vida futura, isso dentro de uma ideia da espiritualidade, né? Então não acontece no mundo real, no mundo material, mas acontece no mundo espiritual. Então, nem tudo que a gente sonha virá acontecer na nossa vida, no cotidiano, na nossa vida aqui como encarnados, né? Bom, terminamos, já deu o cartão vermelho aqui, deixamos um abraço muito grande. Muita paz nos nossos corações. Até uma próxima.
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2: Então, queridos amigos, estamos aqui na continuidade do estudo do Livro dos Espíritos. Hoje nós vamos falar em torno das questões 337 a 339, Prelúdio do Retorno. Eu sou Carlos Cunha e a gente está aqui para poder conversar com vocês em torno desses itens, dessas questões. Então vamos lá. Desse retorno à vida corporal, Prelúdio do Retorno, questão 337, e Kardec ele pergunta aos espíritos: a união do espírito com determinado corpo pode ser imposta por Deus? E a resposta deles: ela pode ser imposta, assim como as diferentes provas, principalmente quando o espírito ainda não está apto a fazer uma escolha com conhecimento de causa. Como expiação, o espírito pode ser constrangido a se unir com o corpo de tal criança que, pelo seu nascimento e a posição que ocupará no mundo, poderá tornar-se para ele um motivo de castigo. Então, nessa questão aqui, nós já temos algumas centenas de ideias a serem discutidas. Nesse processo de união, de retorno, prelúdio, né, que prelúdio é aquela música incidental. Vamos imaginar aquela, né, uma espécie de uma introdução a uma composição musical. Então, mais ou menos isso é o prelúdio, porque, na verdade, o retorno do espírito à vida corpórea, a esse aspecto, a esse ato mesmo de solenidade, há de se ter uma preparação, né? Há de se ter uma introdução, uma organização para que aquele espírito possa estar assim mais bem acolhido dentro, né, dentro do mundo material. Mas o espírito vai se unir a um corpo em vias de formação. E aí Kardec pergunta se isso pode ser imposto por Deus. Deus impõe? E aí eles respondem que pode ser imposto assim, como as diferentes provas. Porque na realidade a reencarnação, ela não deixa de ser uma imposição divina. Não, você tem que ir porque eu estou mandando. Não é isso. Mas porque é o melhor para nós estarmos vinculados a um corpo carnal. Né? Porque é através da reencarnação, do fenômeno reencarnatório, que nós vamos experienciar as provas necessárias ao nosso crescimento, ao nosso engrandecimento espiritual. E, como muitas das vezes o espírito não tem condições de optar por aquilo que é o melhor para a sua vida imortal, a própria lei organiza e traça os caminhos pelos quais ele precisa trilhar, porque os caminhos que nós precisamos trilhar. Então, quando os espíritos respondem aqui que, principalmente quando a gente não está apto a fazer escolha com conhecimento de causa, porque vamos imaginar o seguinte, né? Se dissesse assim para a gente, ó, tá liberado, pode tudo, vai lá, o que que a gente vai fazer? Nós vamos ficar perdidos, assim, completamente vislumbrados, sem foco, sem direcionamento, sem uma organização. E a gente vai querer fazer tudo, de qualquer maneira, do nosso jeito, e acabamos por nos distanciar do objetivo principal da reencarnação. Né? Então, em muitas ocasiões, pode ocorrer essa imposição da lei maior para conosco, para o nosso bem, para o nosso progresso. Né? E aí ele continua falando que, como expiação, o espírito ele pode sim ser constrangido a unir ao corpo de uma tal criança pelo nascimento e pela posição que ocupará no mundo. Muitas das vezes, a contragosto, a gente vem, olha só, fica lá porque é o melhor para você. A alma que passa por esse constrangimento, aí é que está a verdadeira prova. Ela vai ter que lutar contra si mesmo, e aprender assim, a entender o mecanismo da lei divina, da lei maior. Por quê? Não que nós enxerguemos isso como um castigo, porque na lei de Deus não há castigo, embora aqui no final da resposta dos espíritos, eles até colocam que poderá tornar-se para ele um motivo de castigo quando a gente acaba se rebelando ante a lei. Mas não que a lei venha nos castigar. Nós mesmos é que nos sentimos contrariados àquilo que é o melhor para a gente, né? Ou seja, e aí nessa hora, o castigo, entre aspas, impõe-se a cada um de nós. Vamos imaginar a figura, né, da criança que faz birra, cujo pai, cuja mãe orienta, fala, esclarece, e a criança se fecha, faz bico, cruza os braços, senta e não quer saber mais de nada. Enquanto que está lá os orientadores, olha, não, mas isso aqui é o melhor para você, e a criança não quer. Então chega uma hora em que, e a criança não quer, não quer fazer nada, não quer sair dali, não quer se alimentar, não quer fazer nada, chega uma hora que o pai e a mãe, olha só, não, agora você senta aí, você vai comer, você vai fazer isso, você vai fazer aquilo. A contragosto, a criança se vê obrigada a seguir, né, aquela imposição. Por quê? Porque é o melhor. Então, nesse momento solene da reencarnação, um espírito muito rebelde, ele perde o seu direito de escolha. E não há nenhuma, mas, nossa, isso aí tá demais, está sendo assim muito, é muito duro. Não. Aí é que está o verdadeiro amor nos envolvendo. Né? São muito sábias as leis de Deus, que nos abraçam para que a gente possa evoluir, porque esse é o grande propósito das leis divinas. Então vamos lá para a questão 338. Kardec pergunta aos espíritos: se acontecesse de vários espíritos se apresentarem para o mesmo corpo que devesse nascer, o que é que decidiria entre eles? Resposta: vários espíritos podem pedi-lo. É Deus quem julga em semelhante caso. Aquele que é mais capaz de desempenhar a missão que a criança está destinada. Porém, como já disse, o espírito é designado antes do instante em que deva unir-se ao corpo. A gente fica imaginando como se fosse um concurso. Todo mundo tentando vaga para aquele cargo ali, para o concurso. É. Então, é como se, né, a elaboração do corpo, o fator reencarnatório, fosse um grande concurso e todo mundo querendo chegar junto àquele corpo em vias de formação. Por isso que a gente, né, fala brincando, olha, a fila do lado de lá está grande, aproveita a oportunidade, não perca tempo, porque depois a gente vai querer reencarnar e não vai ter vaga suficiente, vai ter que esperar na fila, prestar concurso para poder mergulhar na carne. Porque, mas como é que é isso? É, tem alguns privilégios, tem pistolão, por que um pode, outro não pode? Não, mas eu quero ir lá, junto àquele pai, àquela mãe, eu quero ir lá naquele corpo que vai se formar. Nós sabemos que existe toda uma, pode existir toda essa preparação para esse prelúdio ao retorno, mas que tudo isso obedece a uma lei natural de atração. A própria genética, né, que faz com que explique essa questão da fabricação dos corpos, da modelagem dos corpos, por que eu trago esse corpo com esse determinado tipo de deficiência, ou então esse corpo com uma maior maleabilidade e com uma destreza para realizar determinadas ações do ponto de vista biológico. A gente sabe que existe toda uma questão genética por trás disso, né, dos cromossomos que foram herdados dos pais, da mãe, dos antepassados e tal, dos avós, que vem tudo isso, né, essa carga genética que vem passando de gerações em gerações. Mas isso obedece a uma lei natural das atrações magnéticas. E aí, nessa hora, a doutrina faz a gente compreender melhor esse processo. A gente vai dar uma pequena interrompida e volta daqui a pouco.
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prosseguindo o nosso estudo reflexivo sistêmico das obras de Allan Kardec e do Evangelho de Jesus, nós estamos no módulo 3, a presença amorosa de Jesus em nossas vidas. Trabalharemos o nosso terceiro encontro deste módulo, Jesus e a humanidade terrestre, parte 2. O objetivo é refletir sobre o papel de Jesus para a humanidade terrestre. Vamos começar meditando sobre a presença de Jesus em nossas vidas, fechando os olhos. Entre em contato com você mesmo em essência, buscando sentir-se filho, filha de Deus, tendo como guia e modelo Jesus. Como você sente essa realidade? Você a sente de modo a se entregar plenamente a Deus, às leis divinas e aos ensinamentos de Jesus? Deixe fluir os seus pensamentos e sentimentos, evitando qualquer mascaramento num processo de auto-engano. Seja verdadeiro, verdadeira com você, analisando-se com autenticidade.

Lentamente vamos abrindo os olhos, voltando ao estado de vigília para as nossas reflexões. Nós iniciamos a fazer um estudo reflexivo do Evangelho segundo João e já trabalhamos vários versículos e vamos dar continuidade no nosso encontro de hoje. Primeiramente, vamos recordar a tríade, eu, Espírito Imortal, as leis divinas e Deus, que temos refletido, em que, a partir dessa tríade, nós somos convidados a dois exercícios, a entrega e a ação, a entrega a Deus e as leis divinas, e a ação do Espírito Imortal que somos. A ação do Espírito Imortal é exatamente o exercício das virtudes que nos competem. A presença amorosa de Jesus em nossas vidas está principalmente como o modelo e guia para que nós possamos exercitar as virtudes. É fundamental a entrega a Deus e as leis divinas presentes na nossa consciência e a utilização do modelo e guia das nossas vidas para que nós possamos desenvolver as virtudes essenciais da vida no espírito que somos. Então é uma entrega que age e uma ação que se entrega o tempo todo. Agimos desenvolvendo as virtudes em nós e nos entregamos às leis presentes na nossa consciência para nos aproximarmos cada vez mais de Deus, nosso Criador. E Jesus é o caminho, a verdade e a vida que nos conduz a Deus, como Ele nos ensina. Ninguém vai ao Pai senão por mim. Para que nós possamos ter Jesus como modelo e guia, é fundamental o foco nas virtudes. Então, neste encontro, nós vamos trabalhar quais as virtudes que nos possibilitam a entrega a Jesus, nosso guia e modelo, o caminho da verdade e da vida que nos conduz a Deus. Então, quais são essas virtudes? Uma interrogação que deve ficar na nossa mente para, em cima do texto de João, nós irmos descobrindo essas virtudes. Estão todas no texto de João. Então, nós vamos começar com o capítulo 17, versículo 4. É uma das conversas mais sublimes do Evangelho de Jesus. É uma conversa direta entre Jesus e Deus. Uma das poucas registradas no Evangelho. Que quase sempre Jesus ou estava conversando com um dos seus discípulos, com alguém do povo necessitado de auxílio, e algumas vezes ele conversou diretamente com Deus. Como ele diz, eu e o Pai somos um, então essa unidade de pensamento entre Jesus e Deus possibilitava essa conversa diretamente ao Criador. Então vejamos esse texto como a conversa de Jesus com Deus, para nós entendermos bem o significado desse texto e o sentido dele nas nossas vidas. Eu glorifiquei-te na terra, tendo consumado a obra que me deste a fazer. Esta conversa que Jesus tem com Deus é um pouco antes da crucificação. Então, depois dos 3 anos do messianato dele. Então, ele está falando,
exatamente do messianato que ele tinha, estava prestes a consumar. E quando ele diz, eu glorifiquei-te na terra, porque qual é o grande objetivo de Jesus ter estado encarnado entre nós? Qual é, pessoal? Para nos aproximarmos de Deus, exatamente. Então, o que ele fez o tempo todo? Nos ensinou os caminhos para chegar ao Pai. Nos aproximou intensamente de Deus como nunca antes na história da humanidade. Nunca antes na história da humanidade alguém aproximou a criatura do Criador como fez Jesus. Por isso ele chamava Deus do Pai e o colocando próximo da criatura e vice-versa, nos ensinando a ir ao encontro do Pai, a também termos essas conversas diretamente com o Pai. O tempo todo ele nos ensinou isso. No versículo 5, mesmo capítulo, João narra: e agora glorifica-me tu, ó Pai, junto de ti mesmo, com aquela glória que tinha contigo antes que o mundo existisse. De que Jesus está falando aqui, gente? Ele está falando da condição dele, a condição de espírito crístico antes do mundo, do nosso planeta, existir. Então, a condição de espírito crístico em sintonia plena com o Pai. Então, nessa sintonia plena com o Pai, glória no Evangelho não é a glória que nós estamos acostumados. Porque a glória que nós chamamos, o que nós chamamos de glória, é um movimento puramente egóico. A glória que está no Evangelho de Jesus, nos Evangelhos canônicos, que Paulo de Tarso também fala nas epístolas, é essa comunhão plena com Deus. Então ele está falando aqui da condição dele antes da existência do nosso planeta, do nosso sistema solar, inclusive, porque, na verdade, o sistema solar, Jesus foi um dos co-criadores do sistema solar. Então, é essa glória que ele, já como Espírito Crístico, antes de tudo isso existir, ele já era um Espírito Crístico. Exatamente isso que ele está falando aqui. Faz sentido? Isso dá a entender que ele estava um pouco afastado? Não. Isso dá a entender que ele estava encarnado e que antes desencarnado, por mais que um espírito, mesmo um espírito crístico, o fato de estar encarnado, ele se torna um tanto limitado pelo fato de estar encarnado. Então, diferente do espírito desencarnado, imaginemos a condição do espírito crístico desencarnado. Ele vai aonde ele quer, com toda a liberdade possível. Enquanto que ele encarnado, ele está circunscrito a um momento, claro que durante o sono desdobrado do corpo, ele agia como espírito livre, mas mesmo assim com limitações de um ser encarnado. Então por isso ele diz, glorifica-me tu, ó Pai, junto de ti mesmo, com aquela glória que tinha contigo antes que o mundo existisse. Com toda aquela pujança de identificação plena com Deus. Tá? Exatamente isso que ele está querendo dizer aqui. No versículo 6, ele diz, manifestei o teu nome aos homens que do mundo me deste. Eram teus e tu mos deste, e guardaram a tua palavra. De que Jesus está dizendo aqui, gente? O que ele está falando aqui no versículo 6? Se fomos criados por Deus e fomos colocados sob a tutela de Jesus, é exatamente isso. Então, manifestei o teu nome aos homens. É a glória do versículo anterior, né? Que ele que
nos ensinou a amar profundamente a Deus. Moisés nos ensinou a temer Deus. E Jesus nos ensinou a amar a Deus. Então, manifestei o teu nome aos homens que do mundo me deste. Então, que mundo é esse? O planeta, né? O nosso planeta, que foi dado a ele. Além do planeta que foi dado a ele, quem foi dado a ele? Todos nós. Toda a humanidade terrestre foi dada a ele para quê? Para quê, gente? Para que ele não fosse o nosso modelo e guia. Não é o que nos diz a questão 625 do Livro dos Espíritos? Então, ele é o modelo e guia desde a nossa entrada no reino nominal. Podemos refletir isso. Porque Deus cria e espíritos crísticos que já alcançaram essa condição cocriam, no caso, conduzindo humanidades inteiras. A função de Jesus é conduzir a humanidade inteira, a humanidade aqui da Terra, pelo menos o que nós temos conhecimento. Essa humanidade, como ele diz, eram teus e tu nos destes e guardaram a tua palavra. O objetivo de nos conduzir ao Verbo, o Verbo Pai. Ele que é o Verbo, no sentido do que é aquele Espírito uno com o Pai, encarnado para nos ensinar tudo isso. É o primeiro versículo que nós estudamos no nosso primeiro encontro. E o Verbo se fez carne. É o próprio Cristo encarnando aqui na Terra. Ele já é um Espírito Crístico encarnando entre nós. Para que o Verbo Pai pudesse ser entendido por nós. Recentemente, no nosso grupo mediúnico, um espírito protetor se comunicou e nos deu essa mensagem que o mentor Honório nos solicitou que colocasse para explicitar melhor esse versículo do Evangelho de Jesus. Esse mentor, ele colocou que os corações humanos o chamam de Cristo, mas ouvi e senti nesse instante. A sua presença solar vem muito antes da personalidade que traz o nome de Jesus. Escutai e percebei no vosso coração a estrela solar de primeira grandeza. A irradiação do seu amor movimenta as células mais profundas do teu pensamento. Nesse instante, em fonte de misericórdia, reata-lhe as aspirações nobres, consagra-lhe o ideal dignificante. Então, esse benfeitor, ele vem nos colocando sobre a presença de Jesus em nossas vidas e o significado dele para as nossas vidas. Então, sua presença solar, no sentido de que dá a entender que ele é, como Joana de Anjos também coloca, que ele é o rei solar, é o governador não apenas do nosso planeta, mas de todo o sistema solar, vem muito antes da personalidade que traz o nome de Jesus. Porque ele encarnou já sendo o Espírito Crístico, e esse nome Jesus foi a partir do momento que ele esteve encarnado entre nós. Antes ele tinha outro nome, ou nós não sabemos que nome ele tinha, mas era já o Espírito Crístico comandante de todo o nosso planeta. E como ele, o benfeitor também diz, a irradiação do seu amor movimenta as células mais profundas do teu pensamento. Células no sentido simbólico, né? Toda a vibração de Jesus penetra profundamente em todos nós. Quer nós acreditemos nele, quer nós confiemos nele ou não. A repercussão desse pensamento vai depender de nós, se nós estamos realmente em sintonia ou não.
Esta estrela de amor conhece-te pelo nome e sabe o teu destino profundo, analisando o teu passado espiritual. Sente por ti o amor dos erros da eternidade, antes mesmo de adentrares na fase humana, e acompanha-te com amor incomensurável, projetando teu futuro glorioso para as dimensões da angelitude sem fim. Entregai-vos a este sol fecundo de amor, o Cristo sideral, que emana a supremacia do amor de Deus através do seu coração, realizando o compromisso de juntar todos os filhos num único aprisco. Vejamos o teor do texto. Conhece-te pelo nome. Isso nós já tínhamos uma referência nesse sentido do livro Boa Nova, quando Joana de Cusa chega até Jesus sem nunca ele tê-la visto, e ele simplesmente pede: entra, Joana. E ela redargui: mas Senhor, o Senhor me conhece pelo nome? Eu conheço o nome de todas as minhas ovelhas, ele responde. Então ele nos conhece todos indistintamente pelo nome, e sabe o nosso destino profundo, analisando o nosso passado espiritual e o nosso vir a ser. Sente o amor por nós desde todos os erros, desde o início do nosso processo evolutivo. Antes mesmo de adentrares na fase humana. Então vejamos, o que nós entendemos é que quando o princípio inteligente que está evoluindo no animal, ele chega no máximo como animal, em grupos, nessa transição entre o animal e o hominal, nós somos entregues a um espírito crístico para que ele comande os nossos destinos até a crucificação. É o que do texto de João dá a entender, e desse texto, que foi uma mensagem psicofônica, também dá a entender. Então nós somos seres em evolução, chegamos na condição entre o reino animal e o reino nominal, e aí temos um modelo e guia. Faz muito sentido, como nós vamos lá no Livro dos Espíritos, que nós estudamos na presença amorosa de Deus em nossas vidas, que o espírito no seu início ele é totalmente tutelado. E por quem ele vai ser tutelado? Por um espírito crístico, com os seus auxiliares, que são os espíritos superiores, que vão velar por essa humanidade desde o início da sua evolução. Como ele diz aqui, acompanha-te com amor incomensurável, projetando teu futuro glorioso para as dimensões da angelitude sem fim. Então nos acompanha desde a formação da nossa, no instante da nossa humanização, até a nossa cristificação. E uma mensagem que vai ser publicada no livro Dias Felizes, o mentor Honório coloca que a aliança com Cristo é imperecível. Quando nós alcançarmos a condição de espíritos crísticos, ele será o Cristo Mestre, também nos assessorando no processo também para todo sempre. É belíssimo isso, não é? É muito grandioso e muito belo toda a programação do Criador, desde o instante

de um planeta e para o outro, e com certeza nós não começamos a evoluir no planeta Terra. E independente dos planetas que nós já passamos e dos que nós passaremos, a nossa aliança com Cristo é para sempre. Continua o mentor. Nenhuma das ovelhas do Pai se perderá. Ele possui este poder de convidar os transviados ao amor. Não vos inquieteis com o mal, nem deis guarida à sombra da perversidade. Sob a tutela do amparo do Cristo sideral, com a força que governa os mundos, que movimenta as galáxias, que multiplica a vida em cada instante, convosco se faz presente. Acreditai, sentindo agora a presença de Deus, hoje e sempre. Um espírito protetor, mensagem psicofônica recebida pelo médium Afra Stefanini II, na reunião mediúnica da FEENTE, em 15/10/2012. Então, essa é a condição de Jesus nas nossas vidas, essa presença amorosa que nos convida, nos convoca ao amor, sem nos inquietarmos com o mal, nem dar guarida à perversidade, para que nós possamos seguir intimorados na direção dele. Voltemos a João. No capítulo 17, nos versículos 7 e 8, ele diz: Agora já tenho conhecido que tudo quanto me deste provém de ti, porque lhes dei as palavras que me deste, e eles as receberam, e têm verdadeiramente conhecido que saí de ti, e creram que me enviaste. De que virtude Jesus está falando aqui, gente? Uma virtude fundamental para que nós possamos tê-lo como modelo e guia. Fé. De que tipo? Convicta. Porque vejamos, olha como ele diz: Agora já tem conhecido que tudo quanto me deste provém de ti, porque lhes dei as palavras que me deste. As palavras que Jesus nos ensina, que são as leis divinas, fazem o que conosco? O que nós somos convidados a desenvolver? Que atributo do Espírito Imortal? Quem participou do seminário sábado? Hã? Tem a ver com ela. A autoconsciência é uma das virtudes. Atributo do Espírito Imortal. Razão. Né? A razão, que é o intelecto e a intuição unidas na mesma direção. Então, como é que é construída a fé convicta? Não é pelo raciocínio, pela reflexão e pelo sentimento? Se nós não raciocinarmos primeiro para entender as leis divinas, nós vamos amá-las? Vai ser possível você amar alguma coisa que você não conhece? Então, o primeiro passo é o compreender, porque lhes dei as palavras que me deste. Aí, a partir do momento que nós raciocinamos e refletimos para compreender as leis, aí abrimos o campo para amá-las e respeitá-las, sentindo-as no coração. Então, Jesus está falando aqui da fé convicta, dessa fé profunda. Então, por isso ele diz: E tem verdadeiramente conhecido que saí de ti e creram que me enviaste. Aqueles que não creram naquele momento estão crendo agora. Os que não estão crendo agora vão crerão no futuro. Não importa o tempo que vai durar, crerão no futuro. No versículo 9, ele diz: Eu rogo por eles, não rogo pelo mundo, mas por aqueles que me deste, porque são teus. Aqui novamente ele vem falando
daqueles que foram dados.

0: a Ele, que somos todos nós, a humanidade terrestre. E todas as minhas coisas são tuas, e as tuas coisas são minhas, e nisso sou glorificado, ele diz no versículo 10. Tudo que existe no universo é para Deus ou é para as criaturas? É para as criaturas. E as criaturas, quando chegam numa condição do Espírito Crístico, tudo que existe no é para o Espírito Crístico ou para as criaturas que ele tutela? Para as criaturas que ele tutela. Porque o Espírito Crístico paira acima de qualquer coisa material, mas ele cria com tudo aquilo que é material. Então um dia Jesus projetou o nosso planeta, projetou toda a evolução do nosso planeta até a consumação dos erros na Terra, até que o planeta deixe de existir, porque um dia ele vai deixar de existir. Mas ele planejou tudo isso pelo fato de ser um Espírito Crístico. Então os acontecimentos que estão previstos na grande transição, tudo foi projetado e programado por Jesus. Porque, como ele diz aqui, as minhas coisas são tuas e as tuas coisas são minhas. E nisso sou glorificado, né? Essa sintonia plena com Deus, com as leis divinas. A pergunta é se tudo que Jesus falou no Evangelho de Mateus, no capítulo 24, na condição de Espírito Crístico, ele tinha condições de prever tudo isso há 2000 anos, não só de prever, mas de programar tudo isso. Não é uma previsão, é uma programação. A programação no aspecto do desaparecimento da iniquidade na Terra. Tá? Do desaparecimento da iniquidade, que ele coloca muito claro no capítulo 24 do Evangelho de Mateus, ou no capítulo 13 do Evangelho de Marcos, que ele fala do sermão profético. A supressão total do mal, de toda e qualquer iniquidade na Terra. Então essa é uma programação. Todas as questões humanas ligadas ao mal é uma previsão. Uma previsão muito fácil de ser realizada para um espírito crístico, porque ele conhece o nosso passado e pelo nosso passado sabe, projetando, o que nós vamos produzir no futuro. Então ele, conhecendo um a um toda aquela humanidade, toda a humanidade que ele conduz, ele soube muito bem prever o que poderia acontecer nesses 2000 anos. E que de fato aconteceu, e como tem acontecido tudo que ele coloca no capítulo 24 do Evangelho de Mateus. Tudo, sem exceção. Nada do que está ali deixou de acontecer ou que está acontecendo às nossas vistas. Basta ter olhos e ver. Se é o desenvolvimento do atributo da onisciência, sim. Da onisciência, da onipotência, da onipresença. Tudo aquilo que nós estudamos da presença amorosa de Deus em nossas vidas, que todos nós somos convidados a desenvolver, o Espírito Crístico tem de forma relativa. Aquilo que nós temos em desenvolvimento, ele já tem desenvolvido de forma relativa. Não como Pai, como Deus, mas de forma relativa como Espírito Crístico. Então, para a humanidade que ele orienta, ele tem uma onisciência relativa, onipresença relativa, uma onipotência relativa. Aí que entra a imagem e semelhança, de uma certa forma sim, porque Deus nos criou a sua imagem e semelhança, e todos nós somos essencialmente energia, espíritos, como Deus é espírito, como o próprio Cristo ensina no encontro terapêutico com a samaritana no poço de Jacó. E que nós somos espíritos, no caso nosso, em evolução. O Espírito Crístico é o Espírito que alcançou a unidade com Deus. Nós estamos exercitando essa unidade. No versículo 11, ele diz: e eu já não estou mais no mundo, mas eles estão no mundo, e eu vou para ti. Pai Santo, guarde em teu nome aqueles que me deste, para que sejam um assim como nós. O que ele está querendo dizer aqui, gente? Ele está nos ensinando exatamente o que nós estudamos, esse atributo da unicidade com Deus. Eu e o Pai somos um. Nós somos convidados a eu e o Cristo sermos um, como Paulo de Tarso nos ensina. Já não sou eu quem vive, mas o Cristo que vive em mim. Nessa unidade com Cristo interior e com Cristo cósmico, Jesus. Todos nós somos convidados a isso. Quando ele diz, eu já não estou mais no mundo, significa o quê? Que ele, como Espírito Crístico, ele paira para acima de qualquer questão material. Isso aqui rebate todas aquelas falas que Jesus evoluiu no planeta, que teve várias encarnações aqui, que aprendeu com, na Índia, aprendeu com os essênios, o que ele é o Espírito Crístico desde antes da formação do nosso planeta. Então, ele paira acima de qualquer questão material. Então, ele diz, mas eles estão no mundo, que somos nós, e eu vou para ti, no sentido de voltar à condição de espírito liberto e em sintonia plena com o Pai. E aí ele faz esse apelo, né? Aqueles que me deste para que sejam um assim como nós. Então, ele continua como modelo e guia para que nós possamos entrar em unidade com ele e, por sua vez, a unidade com Deus. Daí vem a fala do apóstolo Paulo, tudo posso naquele que me fortalece, sim. Porque quando nós refletimos que o nosso compromisso é a unidade com Deus, nós vamos entrar no movimento de autoconsciência e vamos trabalhar em função do fortalecimento para que nós desenvolvamos as virtudes essenciais da vida em nós. E aí, para chegar o momento que nós alcançamos aquela consciência cósmica, em que já não é mais o eu que vivo, mas o Cristo que vive em mim. Se guarda em teu nome, tem a ver com, no início era o verbo, na verdade tem a ver com a nossa criação, né? Porque quem criou, quem nos criou foi Deus. Ele fala, guarda em teu nome aqueles que me deste. Então Deus cria, então quem é responsável diretamente por nós é Deus. O Cristo é corresponsável por nós. O nosso modelo e guia é corresponsável. Então guarde em teu nome, porque quem nos guarda, aí entra aquilo que foi falado inicialmente, a previdência e a providência divinas, que nós estudamos no primeiro módulo do nosso curso. No versículo 12 ele diz, estando eu com eles no mundo, guardava-os em teu nome. Tenho guardado aqueles que tu me deste, e nenhum deles se perdeu, senão o filho da perdição, para que a escritura se cumprisse. Então tem a ver com o versículo anterior, do guardar em teu nome. Isso que nós acabamos de comentar. Então, estando eu com eles no mundo, guardava-os em teu nome. Só antes dele encarnar, ele estava guardando a humanidade toda. Encarnado, ele ficou um tanto circunscrito, mas permaneceu nesse processo e com certeza um espírito da mesma categoria o substituiu enquanto ele estava nos 33 anos que ele esteve entre nós. Encarnado, né? Ele sempre esteve, desde o início, desencarnado. Aqui ele diz, tenho guardado aqueles que tu me deste, e nenhum deles se perdeu, senão o filho da perdição, para que a escritura se cumprisse. De que ele está falando aqui, gente? Está falando de Judas? Será que o Espírito Crístico, ele falaria de um espírito especificamente, colocando esse espírito como perdido? Se Judas Quem estudou aqui conosco a prática da mediunidade com Jesus sabe que Judas se redimiu na condição de Joana d'Arc no século XV. Então, não é de Judas que ele está falando. Porque Judas não se perdeu. Nenhuma das ovelhas que meu pai me confiou se perderá. Então, de que ele está falando aqui? É de um processo de perdição para todo sempre ou de um processo transitório de perdição? Um processo de transitório, não é? Porque já que a perdição do ponto de vista do espírito imortal não existe. Nenhuma das ovelhas que meu pai me confiou se perderá. Então, do ponto de vista da evolução transcendente do ser, ninguém vai ficar perdido, no sentido de que vai ficar sem evoluir. Então, mas por que que tem o filho da perdição e para que a escritura se cumprisse? O que é a escritura? No evangelho fala duas vezes, fala algumas vezes das escrituras. Tem hora que fala da escritura e tem hora que fala da escritura dos profetas. A escritura dos profetas tem a ver com as profecias de Isaías e outros. A escritura é algo mais profundo. As leis de Deus, que estão onde? Escrita na consciência. Não é o que Kardec pergunta? Onde está escrita a lei de Deus? A resposta, na consciência. Então nós trazemos o que dentro de nós? A escritura divina. Todos nós, sem exceção, trazemos a escritura divina. Então, fazendo a comparação com a escritura de uma casa, nós moramos numa casa que tem uma escritura, né? Então, nós moramos numa casa também, que é o espírito imortal que somos, que tem uma escritura divina dentro de si. E essa escritura, o que nos convida? Vamos lembrar da questão 115 do Livro dos Espíritos. Nós estudamos várias vezes no primeiro módulo do curso. Nos aproximar de Deus, né? E aí, nesse processo de aproximar de Deus, todo mundo se aproxima igual? Uns aceitam submissos à meta que lhes foi assinada. Onde? Na escritura, na consciência. Outros só a suportam murmurando. Dá para entender que uns se acham primeiro do que aqueles outros se perdem no meio do caminho. Quando nós murmuramos, o que acontece? Nós nos perdemos no meio do caminho. Não quer dizer que nós não vamos nos encontrar depois. Nós nos encontramos depois. É a parábola do filho pródigo. A parábola do filho pródigo ensina que o filho que estava perdido se achou, não é? Ele estava perdido porque ele enveredou por um caminho do mau uso do livre-arbítrio. É uma lei divina que comanda isso ou não? Não está na escritura que você pode cumprir a escritura de bom grado ou deixar para depois, se rebelar, porque a lei de liberdade é para valer para todo mundo. Faz sentido, gente? Ficou claro o que é se perder? Então, se perde momentaneamente, como o filho pródigo se perdeu momentaneamente e depois retornou para a casa do pai. Cedo ou tarde, nós vamos retornar para a casa do pai. Nós vamos retornar ao aprisco, de onde nós fugimos momentaneamente. Faz sentido? Então, não existe perdição eterna. Momentânea, sim. A ovelha que se desgarra, ela um dia vai voltar para o aprisco, mas enquanto se desgarrou, ela vai sofrer as consequências desse processo. Se quando nós fomos no átomo primitivo, nós fomos criados pelo Cristo, por Deus, fomos criados por Deus. É Deus que cria. Nenhum espírito crístico cria. Tá? A criação de tudo que existe no universo é divina. Ele co-cria. Agora, ele co-cria a partir do momento que ele, o princípio inteligente precisa de um modelo e guia. O átomo primitivo precisa de um modelo e guia. Enquanto o princípio inteligente está evoluindo no mineral, no vegetal, no animal, que é puramente um processo de evolução automatizado, que pelas leis físicas e biológicas criadas pelo Criador. O princípio inteligente precisa de um modelo e guia? Quando é que ele precisará de um modelo e guia? A partir do reino, a entrada no reino animal. Aí sim que o Espírito Crístico assume a humanidade para ajudar na evolução. Porque não faz sentido dar a um Espírito Crístico um chimpanzé para ele tomar conta. Ele nem entende o que é um Espírito Crístico. Agora, um ser que está iniciando a sua fase de humanidade, ele já vai precisar de um modelo e guia. Claro que não é o Cristo que vai estar diretamente orientando esse ser primitivo. Outros espíritos, sob a supervisão do Cristo, o tutelam. Mas é o Cristo planetário que vai estar enviando todo o seu amor para tutelar aquela criatura recém-saída no reino animal e entrada no reino animal. Para sempre, até que ele se torne Espírito Crístico, e depois disso, em situações inimagináveis para nós. A pergunta da questão dessas primeiras fases seria a questão do que o mentor Honório coloca da gestação no útero divino, fazendo analogia com o útero humano. Na verdade, é a gestação do princípio inteligente. Do princípio inteligente, sim. Antes dele entrar, dele ir animar um átomo primitivo. É uma metáfora. O útero divino é no sentido de que é toda a criação divina, que em algum momento Deus decide nos criar. Não decide? Porque nós não somos eternos, somos imortais. Então, em algum momento, ele decide criar e instala aquele princípio inteligente num átomo que vai se tornar um anjo um dia. Como Deus faz isso, acho que nem os espíritos sabem. Vamos continuar aqui. No versículo 13, ele diz: "Mas agora vou para ti e digo isto no mundo, para que tenham a minha alegria completa em si mesmos." Que lindo isso, não é? Vou para ti e digo isto no mundo, para que tenham a minha alegria completa em si mesmo. De que ele está falando aqui? A felicidade que nos espera. Qual que é a felicidade que nos espera? A pura e eterna felicidade. Está lá na questão 115. Né? Então ele vou para ti, no sentido de que ele retorna ao seio de Deus em sintonia plena. E digo isto no mundo para que tenham a minha alegria completa em si mesmo. Ele está falando do nosso porvir, de um dia nós estarmos na plena alegria da pura e eterna felicidade junto com ele. Tudo que isso tem a ver com aquilo que ele fala: tudo o que eu faço, vós podeis fazer e até mais se quiserdes, sim. Porque ele é um modelo e guia para que nós nos tornemos também espíritos crísticos. Não é para que a gente fique apenas idolatrando ele, como a maioria faz, mitificando e simplesmente passivamente acreditando que vão para um céu de beatitude eterna, simplesmente porque mitificou. Né? Ele é o modelo para que nós cheguemos à condição de espírito crístico como ele o é. Porque estando em união com o Pai, ele está na pura, eterna, verdadeira felicidade, exatamente isso. Porque essa plena identificação com o Criador do Universo. No versículo 14, ele diz: "Dei-lhes a tua palavra, e o mundo os odiou, porque não são do mundo, assim como eu não sou do mundo." que ele está falando aqui? Aqueles que seguiram Cristo de verdade foram odiados? Os que seguimos o Cristo no século 21, 20 o século depois, somos odiados? Os cristãos de verdade, não se faz de conta. Somos odiados ou não? Se não tivermos um encarnado nos odiando, pelo menos tem uma coleção de desencarnados que nos odeia pelo fato simplesmente de seguir o Cristo. Então ele está falando exatamente dos cristãos sinceros, que enquanto houver iniquidade no planeta, serão odiados. Só não vão mais ser odiados quando a iniquidade desaparecer do planeta, quando ele se tornar planeta de regeneração. Por quê? Porque o bem ainda não é deste mundo. No versículo 15, ele diz: não peço que os tires do mundo, mas que os livres do mal. O que ele fala aqui? Tem a ver com o versículo anterior, né? Não peço que os tires do mundo, porque é no mundo, mesmo com esses contrastes, principalmente com o ódio daqueles que não querem o bem, é que nós vamos nos libertar do quê? Do mal. Do mal que existe dentro de nós, para que libertemos o mundo do mal que existe fora, que é consequência da libertação do mal que há dentro. E é no mundo, nesses contrastes todos, é que nós vamos exercitar isso. Faz sentido? No 16 ele diz: não são do mundo, como eu do mundo não sou. A mesma coisa, né? Não são do mundo de iniquidade, como ele também não é do mundo de iniquidade. Então, à época, nós estávamos muito provavelmente do lado da iniquidade. Hoje já queremos estar do lado do bem. E todos, cedo ou tarde, vão estar do lado do bem. Isso tem a ver com viver no mundo sem ser do mundo? Sim. Viver nesse mundo de iniquidade, buscando os ideais cristãos, é viver no mundo sem ser do mundo. Não é possível ser do mundo no sentido do mundano do termo, e vivenciar os ideais cristãos. Por isso que os verdadeiros cristãos se sentem um ET, né? Como se estivesse fora do mundo, porque estão fora do mundo mesmo, do mundo de iniquidades. Se a pessoa não se sentir fora do mundo, é porque ela não desenvolveu o espírito verdadeiramente cristão. Se ela é mais um no mundo, basta refletir um pouco que ela ainda não desenvolveu os valores cristãos. Porque a hora que ela começa a desenvolver os valores cristãos, ela deixa de ser do mundo para vivenciar os valores cristãos. Se isso tem a ver com o que ele disse, ninguém serve a dois senhores, sim. Não dá para servir a Deus e a Mamon simultaneamente. Ou se escolhemos um ou outro. Não dá para ser do mundo e sermos cristãos. Então o verdadeiro cristão vai ser inclusive mal visto. O ódio do versículo anterior tem a ver com isso, porque aqueles que não vivem o verdadeiro cristianismo, ou vivem de faz de conta, ou não o vivem de jeito nenhum, eles vão odiar todos aqueles que vivem, seja um ódio explícito, seja um ódio implícito, eles vão odiar. Por isso que todos os verdadeiros cristãos são olhados como esquisitos, como pessoas estranhas. Porque não há como ser do mundo e ser cristão. De verdade, não. De faz de conta, sim. De verdade, não. Pode acontecer de estar dentro da nossa própria casa, sim. Né? Isso acontece com muitos espíritas cristãos verdadeiros, que são mal vistos até dentro de casa. São vistos como seres secundários, ou seres sem propósito, ou coisas assim. Né? Essa é uma das medidas para a gente saber se estamos internalizando os valores do Cristo ou não. Sermos odiados no mundo, sermos mal vistos pelo mundo. Se isso não acontecer, é porque nós estamos do outro lado ainda. Se o ódio que está aqui é o ódio que nós entendemos, é o ódio que nós entendemos sim. É a raiva, é... O ódio, ele tem várias gradações. Existe aquele, desde aquele ódio mortal, que as pessoas chamam, tem o ódio mortal de fulano, até a irritação, a raiva, o desprezo, tudo isso são manifestações do ódio que a criatura pode manifestar. Tá? Então o cristão verdadeiro, no mínimo, ele vai ser desprezado pelos outros falsos cristãos ou pelo não cristão. E quando nós falamos de cristão, nós não estamos falando de sectarismo. O cristão, aquele que segue as orientações do Cristo, pode ser até um ateu. Existem muitos cristãos ateus por aí, no sentido de que eles cultivam os valores cristãos, os valores éticos e morais do Cristo, sem serem dessa ou daquela religião, né? Enquanto que muitos religiosos que batem no peito Senhor, Senhor, não vivem nada dos valores cristãos. Então, essa questão dos valores cristãos é porque Jesus é o modelo e guia da humanidade inteira, independente da pessoa acreditar nele ou não, todos recebem o seu influxo para cultivar o amor, a ética, o bem. Então, aqueles que estão nesse movimento, independente do rótulo religioso ou da ausência do rótulo religioso, é o verdadeiro cristão. E eles vão ser mal vistos, sim, pelos outros que não cultivam esses valores. No versículo 17 ele diz: santificai-os na verdade, a tua palavra é a verdade. O que ele está querendo dizer aqui?
1: As leis.
0: A verdade são as leis. Não é o que está na questão do 115, que nós fomos criados simples e ignorantes e temos um compromisso de conhecer a verdade para nos aproximarmos de Deus. A verdade são as leis divinas que nós somos convidados a conhecê-las, entender o seu funcionamento para amá-las e respeitá-las. Se é uma pessoa que o discurso está em sintonia com a atitude, isso é consequência, não é a causa. A causa é exatamente a sintonia com as leis e o exercício das virtudes. Quem faz isso vai ter como consequência essa plena sintonia entre a fala, o discurso e a ação, como consequência. No versículo 18, ele diz: assim como tu me enviaste ao mundo, também eu os enviei ao mundo. O que ele está dizendo aqui? Se assim como Deus envia Jesus ao mundo, ele também envia todos aqueles que estão em sintonia com ele ao mundo. É exatamente isso. Para quê? Para que sirvam de exemplos também, de modelos e guias no nível menor de todos aqueles outros. É o que ele fez com Paulo de Tarso, né, com Pedro, com os discípulos da primeira hora, com os discípulos que vieram depois, com todos, para que possam, no mundo, ensinar que o reino dele não é desse mundo. No 19 ele diz: por eles me santifico a mim mesmo, para que também eles sejam santificados na verdade. E o que ele está dizendo aqui, gente? Colocar em prática as leis divinas na consciência. De que forma que a gente coloca em prática? Desenvolvendo as virtudes, exatamente. Como que se pratica, se ama e pratica as leis divinas? Se santificando é simplesmente praticando as virtudes dentro de nós. Faz sentido? e por eles me santifico a mim mesmo. O que ele está falando aqui? Não é da condição dele de modelo e guia, de mestre, de virtudes, né? Então modelo e guia é o quê? É o modelo de virtudes, de santificação. E para quê? Para que todos nós busquemos a santificação na verdade. Ele deu exemplo de virtudes. Para quê? Para que nós amemos e pratiquemos as leis divinas, exercitando as virtudes em nós. É o conceito de santo lá do que Jesus nos ensina. Porque depois foi deturpado esse conceito de santo. Criou-se um ícone de santo para mitificar pessoas. Não é essa a proposta de Jesus. A proposta de santificação é o quê? Qual é a proposta de santificação? E santo, nos primórdios, nos 300 anos do cristianismo verdadeiro, era chamado todas as pessoas que faziam o quê? Praticavam as virtudes ensinadas pelo Cristo, não é? Faziam exercícios para trazer as virtudes do Cristo para dentro das próprias vidas. Não foi o que ele ensinou? Não são aqueles que dizem Senhor, Senhor, que entrarão nos reinos dos céus, mas aqueles que fazem a vontade do Pai que está nos céus. Qual é a vontade do Pai? Que nós exercitemos as virtudes cumprindo as suas leis. Essa é a vontade do Pai, para que um dia nós estejamos lá na plena felicidade. Não é a vontade do Pai? Então o que ele veio nos ensinar é isso. Então santificar na verdade é esse movimento nosso de desenvolver as virtudes no coração, para que nós possamos agir como ele agiria. Faz sentido, gente? Continuemos. No versículo 20, ele diz: eu não rogo somente por estes, mas também por aqueles que pela sua palavra hão de crer em mim. O que ele está falando aqui? Os que se identificaram com ele, imediatamente começaram a trabalhar no desenvolvimento das virtudes. E os como nós, muito tempo depois, estamos ainda fazendo exercícios árduos de praticar as virtudes, né? Então, os que imediatamente, como Maria de Magdala, Paulo de Tarso e outros, e os que vieram depois, e os que virão depois e depois, até que nenhuma ovelha reste sem a salvação. Para que todos sejam um como tu, ó Pai, o és em mim e eu em ti, que também eles sejam um em nós, para que o mundo creia que tu me enviaste. Que belíssimo esse versículo, né? O que ele está falando aqui? Hã? Novamente da unicidade com Deus. A unicidade com Deus, que é feita com a unicidade com Ele. Nós com Ele e Ele com Deus. Então, para que todos sejam um como Tu, ó Pai, o és em mim e eu em Ti. Eu e o Pai somos um. Então, aquela plena identificação com o Pai. Quando nós chegamos na condição de um Paulo de Tarso que diz: já não sou eu quem vive, mas o Cristo que vive em mim, o que ele alcançou? A unicidade com Cristo, que todos nós somos convidados a também desenvolver. Para que nessa unicidade com Cristo, na unidade com Cristo, nós sejamos um com o Pai. E novamente ele fala da crença, da fé. Da fé convicta. É mais do que uma simples crença, mas a convicção de que tudo isso é verdadeiro. Faz sentido? Continuemos. E eu dei-lhes a glória que a mim me deste, para que sejam um como nós somos um. A mesma coisa, mesmo sentido do anterior. Eu neles e tu em mim, para que eles sejam perfeitos em unidade, e para que o mundo conheça que tu me enviaste a mim e que tens amado a eles como me tens amado a mim. Então, nesse versículo 23, ele explicita melhor o grande amor de Deus por nós. E eu neles e tu em mim, para que eles sejam perfeitos em unidade. O que ele está falando aqui, gente? Da nossa futura condição de seres crísticos também. O que é um ser perfeito em unidade? Um espírito puro que se tornou perfeito em unidade com Deus. Faz sentido? É exatamente isso que é um espírito crístico. Se tornou perfeito em unidade. E aí ele fala desse grande amor de Deus que nos une a todos, por todos sempre. No versículo 24, ele diz: Pai, aqueles que me deste, quero que onde eu estiver, também eles estejam comigo, para que vejam a minha glória que me deste, porque tu me has amado antes da criação do mundo. Então aqui novamente ele reforça, né, a condição dele de espírito crístico antes da criação do mundo, tendo co-criado o nosso mundo. Agora, anteriormente ele fala de nós estarmos com ele, para que vejam a minha glória que me deste. E o que ele está falando aqui, gente? Da aliança imperecível com ele por todo sempre. Ó, Pai, aqueles que me deste, quero que onde eu estiver, para sempre, também eles estejam comigo, para que vejam a minha glória que me deste, porque tu me has amado antes da criação do mundo. Independente do mundo que nós estamos, todos os mundos que estaremos, de todas as condições que estaremos, nós estaremos com ele. É isso que ele está dizendo aqui. Nos amando e nós a ele, já nessa condição, com toda certeza. É bonito isso, né? No 25 ele diz: Pai justo, o mundo não te conheceu, mas eu te conheci, e esses conheceram que tu me enviaste a mim. O que ele está dizendo? A condição de caminho, verdade e vida. Ninguém vai ao Pai senão por mim. Ele é o modelo e o guia que nos conduz. Por isso que nós conhecemos Deus. De que forma? O Deus que Jesus nos ensina é diferente do Deus de Moisés, por exemplo, que era o mesmo Deus. Né? Mas há uma diferença muito grande, que Jesus nos ensina o Deus amoroso, terno, amigo, né, que está junto conosco. E Moisés, aquele que era preciso temer, porque senão haveriam sanções até a quarta geração. Né? Então, Pai justo, o mundo não te conheceu, mas eu te conheci, e estes conheceram que tu me enviaste a mim. Então eu sou o caminho, a verdade e a vida. Ninguém vai ao Pai senão por mim. No 26 ele diz: E eu lhes fiz conhecer o teu nome, e lhe farei conhecer mais, para que o amor com que me tens amado esteja neles e eu neles esteja. É uma reafirmação do anterior, né? Então, e eu lhes fiz conhecer o teu nome e lhe farei conhecer mais. Por que mais? Ele disse tudo o que tinha a dizer? Não. Ele mandaria o Consolador, que iria dizer mais coisas que ele não tinha como ter dito. Nós vamos estudar em um dos próximos encontros Jesus e o Consolador e o significado do Consolador nas nossas vidas. Para que o amor com que me tens amado esteja neles e eu neles esteja. Porque a partir do momento que nós nos identificamos profundamente com o amor, o que, que vai acontecer? Qual é o nosso grande destino? Não é autonomia para ser feliz? Autonomia. Não é? Então, se nós temos amado e nós estamos com Cristo dentro de nós, Cristo proposta, porque somos um Cristo interno, né? Trazemos o Cristo interno, e estando nessa proposta crística, Ele não está conosco e nós com Ele, para que alcancemos a autonomia e evoluamos até essa condição de espírito puro. Então vamos fazer um resumo que nós vimos até agora. Então, voltando à tríade: eu, espírito imortal, as leis divinas e Deus. Somos convidados à entrega e ação, à entrega a Deus e às leis divinas, e por que não dizer a entrega ao Cristo cósmico? Para quê? Para desenvolver as virtudes em nós mesmos. Então, a partir de todas as reflexões realizadas nos versículos estudados, como Jesus se insere nesta tríade, gente? Ele é o caminho. Para quê? Para que nós possamos nos entregar a Deus e às leis divinas. E para que nós possamos agir em nós mesmos, desenvolvendo as virtudes que Ele já desenvolveu. Desde antes da formação do mundo, desde o momento que nós entramos no reino nominal, Ele já era virtuoso, como nós devemos ser. Então, Ele é o grande caminho, é a verdade e a vida que nos conduz a isso. Na verdade, ele é mais do que entrega, né? Porque o Espírito Crístico, ele já não se entrega. Ele é uno. Tá? Quem se entrega é o Espírito em evolução. E quem age também é o Espírito em evolução, porque ele ainda não desenvolveu as virtudes na intensidade, na pureza que deve ser. O Espírito Crístico já não age mais no caso de desenvolver virtudes, porque ele já é virtuoso. Ele age, ele age co-criando, auxiliando outros a fazer o mesmo. Esse é o papel. Ele movimenta as leis e auxilia aqueles outros, somos nós, a nos entregarmos e agirmos praticando as virtudes. Então, voltando à pergunta: quais as virtudes que nos possibilitam a entrega a Jesus, nosso guia e modelo, o caminho da verdade e da vida que nos conduz a Deus? A fé convicta, né? A fé raciocinada, refletida e sentida. Que mais? A submissão, que poderíamos dizer que é um processo de fidelidade à proposta do Cristo, que envolve a humildade. Então, é uma série de virtudes. Resumindo, é fundamental o desenvolvimento das virtudes, da fé convicta, da autoconsciência, da fidelidade e do dever consciencial, para que haja uma conexão profunda com o nosso Cristo interno e nessa conexão estejamos em sintonia plena com o Cristo consciencial, co-criador planetário e nosso condutor desde o princípio dos tempos, de modo a que possamos realizar o desenvolvimento intraconsciencial de nosso Cristo interno até a plenitude, por ser o Cristo Jesus, o caminho, a verdade e a vida. Faz sentido isso, gente? Então é um resumo das virtudes que nós estudamos no nosso encontro de hoje. Vamos fazer a nossa avaliação reflexiva. Fechemos os olhos. Entre em contato com você mesmo em essência, buscando sentir o conteúdo estudado nesse encontro. O que você entendeu do conteúdo que se aplique à sua vida?

O conteúdo estudado mudou a forma como você sente a presença de Jesus em sua vida? Caso positivo, que mudança foi essa?

neste encontro, refletimos sobre o significado de ter Jesus como construtor do planeta Terra e nosso condutor desde o princípio, de modo a que nos esforcemos para desenvolver as virtudes da fé convicta, da autoconsciência, da fidelidade e do dever consciencial, para sentir incondicionalmente essa realidade. Busque sentir a possibilidade de desenvolver essas virtudes. Como você a sente? Como realizar esses esforços para você?

Você compreendeu a necessidade de fazer esforços para modelar Jesus, tornando o seu caminho para a verdade e para a vida, construindo o reino de Deus dentro de si mesmo?

como você sente a sua vida aplicando todo esse conteúdo. Você sente que pode melhorar a sua vida em sua busca de autotransformação para as suas atividades na prática do bem?

você agora um espírito imortal que traz em si mesmo a determinação divina de evoluir até a perfeição relativa, pelo conhecimento pleno e cumprimento das leis divinas, pela prática das virtudes e pela busca da unidade com Deus. Mergulhe profundamente nessa verdade espiritual. Sinta, veja se desenvolvendo todas as virtudes essenciais da vida ao longo do tempo, desenvolvendo também o poder real em si mesmo, sentindo a presença amorosa

Olá, boa noite a todos. Que alegria estar novamente aqui em mais um Prece pela Vida, quinta-feira, 3 de fevereiro de 2022. Com essa alegria, nós vamos descrever a tela que está à sua frente. Estamos num grande painel, um céu estrelado, maravilhoso, estrelas reluzentes, e eu, Marilene Marcelino, do SOS Preces, no qual sou voluntária e também da TV É de Luz, estou à sua esquerda, num pequeno quadro. Sou uma mulher de pele no tom claro, cabelo castanhos até os ombros, uso óculos, fone de ouvido.

cabelos pretos abaixo dos ombros, veste roupa preta para facilitar a linguagem dos sinais. Atrás de Sirley, temos uma parede também no tom claro. Na grande tela, temos o nome do programa Prece pela Vida, à esquerda, no canto superior. E à direita, também no canto superior, a logo da TV é de luz. Gostaríamos de convidar a todos que já trouxessem para perto de si o seu copo com água ou a sua jarra, para que receba aqueles eflúvios, aqueles magnetismos que vamos obter através da água para a nossa melhoria. Não sem antes, né, cumprimentar os amigos que já estão conosco aqui nesse programa, como o Jaime. Boa noite, Jaime, Sueli, Rafael, Márcia e tantos outros, né, que conosco já estão aqui desde cedo. Cecília, que bom estar com vocês, né? Sônia, Jorge, a turma, né, do Rio de Janeiro só aumentando, né? Neide, boa noite, prazer estar com todos vocês. Então vamos lá. A lição de hoje tem o título Moda. É a lição 29 do livro Episódios Diários, de Joana de Ângeles, Adivaldo Pereira Franco. É uma lição maravilhosa que nos alerta para as sutilezas do nosso cotidiano. Então vamos lá. Os caprichos da moda. As criaturas engendram tormentos nos quais tombam de forma leviana e lamentável. Dentre outros, assoma o que se refere à moda: versatilidade no vestir e calçar, variedade para usar. Armários abarrotados e as pessoas lamentando-se da ausência de trajes condignos para este ou aquele evento. Noites insones por causa de um modelo, preocupações exageradas para a aquisição de uma indumentária, roupa exclusiva para causar sensação ou extravagância, extravagante para chamar a atenção. A vacuidade inspira formas de automaceração e de realização em disfarces de trapos de alto custo que logo perdem o sentido. Não são poucas as criaturas que se consideram infelizes por causa da moda, que as impede de estar em dia com os figurinos e os lançamentos últimos. E são portadores de apenas um corpo. Veste-se para que sintas asseado e confortável na tua roupa. Se for factível usar o que ora é aceito, fica à vontade para fazê-lo. Se não puderes apanhar os lançamentos, usa da simplicidade e veste o que te seja possível, sem tormento e sem angústia. Na maioria das vezes, ninguém nota o que estás vestindo, exceto quando, mas a atenção chama atenção pela originalidade ou pelo inusitado. Importa o que és e não como te vestes. O invólucro ajuda. Porém, o importante mesmo é o produto que ele reveste. Excesso em moda, jamais. Então vejamos só. A benfeitora Joana de Ângeles nos traz esse recadinho hoje

0: relação, né, a esse conjunto de opiniões, de gostos, assim como os modos de agir, até mesmo vestir, né, como diz a moda, e sentir mais da coletividade, da multidão. A multidão, meus amigos, não falam de nós mesmos, que somos espíritos individuais, espíritos que estamos aqui para caminhar individualmente, porque construímos a nossa própria evolução, a nossa própria caminhada, e o que nós fazemos reflete no coletivo e não o contrário, né? A moda tem muito disso. Então, parece despretensiosa essa mensagem, mas Joana nos chama atenção para aquilo que ocorre na maioria das vezes dentro do nosso íntimo. Muitas vezes surge aquela vontade repentina, assim, sem justificativa, e na maioria das vezes nos traz aquele incômodo, porque nós queremos ir, né, ao shopping, às lojas e buscar um novo que não vai muitas vezes nos satisfazer interiormente. É como, meus amigos, fosse um vazio que surge e toma uma proporção dentro da gente que tira o nosso sossego, aquela nossa harmonia interior, uma sensação de ausência de valor próprio. Mas nós que já conhecemos o Evangelho de Jesus, sabemos muitas vezes que dentre essas dificuldades que aparecem na nossa mente é uma sinalização para que nós prestemos atenção no que vai dentro da nossa mente, no que vai dentro do nosso coração. É um convite, como diz Santo Agostinho, a ti mesmo. Então, a benfeitora, quando ela fala que não são as criaturas que se consideram infelizes por causa da moda, mas muitas vezes é nós mesmos que estamos insatisfeitos conosco. Nós esquecemos, como diz na mensagem, que não somos só um corpo, somos alma, corpo e alma. Esse templo sagrado que dá habitação, morada para o nosso espírito trabalhar, que necessita dessa matéria para viver a experiência encarnatória o melhor que nós pudermos, né? Então, é uma oportunidade que nós temos enquanto corpo e alma de experimentar felicidade, prazeres, também as dores, o amor, as sensações, os perfumes, enfim, tudo o que a matéria nos oferece. Mas como lidamos com a matéria é que importa. Nós temos que buscar o equilíbrio. E alguém pode estar pensando aí, mas Chico Xavier, que era careca, todos sabem disso, não é segredo? Não usava peruca? Então ele era vaidoso? E aí, nós temos um casinho que vamos falar rapidamente. Ocorre que o nosso querido Chico Xavier, ele tinha um problema de pele, que todos que se chegavam até ele era uma manchinha. Em vez de prestar atenção na mensagem que estava sendo comunicada, na palestra lá no Centro Espírita, voltavam sua atenção para aquele aspecto da sua pele manchada. Então, o seu guia espiritual, né, Emmanuel, certa vez, disse para ele: Chico, nós temos que tomar uma providência. Não é bom enfeiar, olha só como é que Emmanuel falava, enfeiar o mundo com os próprios defeitos. Temos que tomar uma providência. Então foi aí, gente, que Chico passou a usar aquelas boinas. Mas olha que interessante. As pessoas começaram a se apropriar da boina de Chico como lembrança, como prêmio. E aí, o que que Chico fez? veio a ideia de passar a usar perucas para não ofender as pessoas. E assim ele se utilizou dessas perucas até o seu desencarne. Não por vaidade, mas por pensar que assim estaria fazendo com que as pessoas se sentissem melhor na sua presença. Lembra do que disse a Madre Teresa de Calcutá? Que nós não devemos permitir que alguém saia da nossa presença sem se sentir melhor e mais feliz? Assim também vale para todas as coisas, não só para o modo de tratar, mas até pelo modo de vestir. Então, no nosso dia a dia, Joana de Ângeles vem nos lembrando que o que nos apresenta ao outro é a nossa simplicidade, o nosso asseio, a nossa limpeza, uma roupa confortável que nos faça bem. Então, a boa simplicidade sempre falará mais de nós do que a nossa indumentária externa, né? Lembra que Jesus, falando dos lírios do campo, né? Olhai os lírios do campo. Jesus ali falava também, além da mensagem, da simplicidade e do perfume discreto que o lírio traz à natureza. Então, importa para todos o que somos, o que temos de bom em nós e o que de bom nós repartimos com todos aqueles que estiverem conosco. Assim, meus amigos, nessas reflexões, nós convidamos a todos para a prece. Mestre amado Jesus, Deus nosso Pai, Maria de Nazaré, mãe de Jesus, neste momento em que o Ângelus transforma toda a atmosfera terrestre, de toda a humanidade, nós só temos a agradecer por tantas bênçãos nessa vida, por tantas dificuldades que nós transpomos com o nosso esforço, pelos ensinamentos trazidos pelo Cristo através do Evangelho, através da natureza, das plantas, dos animais. E agradecendo, nós pedimos que as bênçãos do mais alto façam uma visita ao lar de todos que aqui se fazem representados e as suas famílias, a todos que vão assistir a essa mensagem de Joana oportunamente, que as bênçãos do mais alto façam-se presente em cada leito daqueles irmãos que estão em dores, sejam nos hospitais, em suas casas, por debaixo das marquises da vida, nós pedimos, Mestre amado, que todos recebam aqueles eflúvios de fé, de esperança, da simplicidade, e que assim possamos viver com mais amor no coração, dividindo amor com todos aqueles que conosco estiverem, encarnados ou desencarnados. Assim, meus irmãos, nas vibrações dessa prece, nós só temos a agradecer. Cirlei e eu nos despedimos com um abraço, convidando a todos para amanhã, novamente, estar aqui conosco em mais um Prece pela Vida, diariamente, às 18 horas. E logo cedinho no programa Pro Dia Nascer Feliz, diariamente às 6 horas. Dê o seu joinha, compartilhe essa mensagem com aqueles que precisam. Boa noite a todos, que Jesus nos abençoe.
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Nós vamos trabalhar no nosso curso o módulo 7, o compromisso com a mediunidade com Jesus. Nós sabemos que a mediunidade não é uma coisa nova, não é uma invenção da doutrina espírita, ela existe de todos os tempos. E a mediunidade era muito usada nas igrejas cristãs, no cristianismo nascente. Nós vamos ver inicialmente alguns trechos do livro Paulo Estevam, que fala sobre o profetismo, que na verdade é a mesma coisa que a mediunidade dos nossos dias. O termo mediunidade, que foi criado por Allan Kardec e que na época do cristianismo nascente o termo usado era o profetismo. Então vejamos inicialmente a mediunidade nas primeiras igrejas cristãs. Um relato de Emmanuel no livro Paulo Estevam, na página 345, que fala sobre a igreja de Antioquia. A igreja de Antioquia continuava oferecendo as mais belas expressões evolutivas. De todas as grandes cidades, afluíam colaboradores sinceros. As assembleias estavam sempre cheias de revelações. Numerosos irmãos profetizavam animados do Espírito Santo. Foi aí que Agabo, grande inspirado pelas forças do plano superior, recebeu a mensagem referente às tristes provações de que Jerusalém seria vítima. Então, nós estamos vendo aqui, né, o relato de Emmanuel, que fala sobre os irmãos que profetizavam e dá a notícia desse Agabo, animado do Espírito Santo. E Emmanuel faz um adendo numa nota de rodapé muito interessante, que ele diz: ninguém deverá ignorar que Espírito Santo designa a legião dos espíritos santificados na luz e no amor, que cooperam com o Cristo desde os primeiros tempos da humanidade. Então, o Espírito Santo, essa designação, é uma pleiade de espíritos. Mas, na verdade, a concepção original é essa: a pleiade de espíritos superiores que auxiliam Jesus desde a formação do planeta Terra, e auxiliam Jesus até hoje. Espíritos já redimidos, espíritos santificados na luz do amor, como ele diz, que auxilia o Cristo. Nas páginas 462 e 463 do Paulo Estevam, fala sobre a igreja de Corinto. Altamente confortado, o ex-doutor da lei procurou enriquecer a igreja de Corinto de todas as experiências que trazia da instituição antioquense. Os cristãos da cidade viviam num oceano de júbilos indefiníveis. A igreja possuía seu departamento de assistência aos que necessitavam de pão, de vestiário, de remédios. Venerando as velhinhas, revezavam-se na tarefa santa de atender aos mais desfavorecidos. Diariamente, à noite, havia reuniões para comentar uma passagem da vida do Cristo. Em seguida à pregação central e ao movimento das manifestações de cada um, todos entravam em silêncio, a fim de ponderar o que recebiam do céu através do profetismo. Os não habituados ao dom das profecias possuíam faculdades curadoras que eram aproveitadas a favor dos enfermos em uma sala próxima. O mediunismo evangelizado dos tempos modernos é o mesmo profetismo das igrejas apostólicas. Então aqui a fala de Emmanuel é
diretamente, né, colocando que o profetismo nada mais é do que a mediunidade dos nossos dias. E nós vemos pelo relato da igreja de Corinto quanto ela se assemelha aos centros espíritas atuais. Nós estamos vendo aí o passe, o atendimento fraterno, as atividades assistenciais, todas acontecendo da mesma forma que os centros espíritas de hoje trabalham. Então, feito essa primeira abordagem, colocando que quando se fala em profecia nas epístolas, nós devemos entender que profecia é a mesma coisa que mediunidade. Então, o dom da profecia é a mesma coisa da mediunidade, o mesmo termo que nós usamos para a mediunidade em nossos dias. E agora vamos trabalhar alguns versículos das epístolas sobre a questão da mediunidade ou profecia como um dom espiritual. Na primeira epístola aos Coríntios, no capítulo 12, versículo 1, Paulo nos refere: a respeito dos dons espirituais, não quero, irmãos, que sejais ignorantes. O que Paulo está querendo dizer aqui, hein, pessoal? Vamos começar a participar mais ativamente. Então, os dons espirituais. O que são os dons espirituais? Os dons da profecia, né? Os dons mediúnicos. Então, já Paulo, no cristianismo nascente, se ocupava com relação a os médiuns estarem preparados para a tarefa. Eles preparados com o conhecimento que Allan Kardec, em O Livro dos Médiuns, coloca de uma forma fantástica, magistral, né, a necessidade de que o médium não seja uma pessoa ignorante, que ele saiba o que está realizando e como está realizando. Então, isso já é o... Já Paulo, lá no cristianismo nascente, se ocupa disso. Por quê? Claro, porque tem uma razão, um sentido para isso. Nós vamos ver bem nas epístolas. No versículo 12:2, ele diz: sabeis que outrora, quando eres gentios, deixáveis conduzir-vos aos ídolos mudos, segundo éreis guiados. E aí? O que tem a ver os ídolos mudos com o dom, os dons espirituais? Ele está fazendo uma comparação das pessoas que, se depois de se tornarem cristãs, antes gentio, agora cristã, né, que antes eram conduzidos por ídolos mudos e por eles eram guiados. E aí? Qual a relação que existe entre isso e o dom da profecia, a mediunidade? O que são esses ídolos mudos que Paulo está falando? Os falsos profetas da erraticidade. Tem até um texto em O Evangelho Segundo o Espiritismo sobre isso. Os espíritos que falam de Deus, mas não vêm em nome de Deus. Então são como ídolos mudos. Espíritos mistificadores só existem hoje, na época de Paulo. Os espíritos mistificadores estavam sempre à disposição dos médiuns para ludibriar. Né? E nos templos pagãos havia mediunismo? Havia. Havia as chamadas pitonisas, havia todo o mediunismo. Só que, como não havia uma diretriz, que, no caso das igrejas cristãs,
das igrejas cristãs, a diretriz qual era? Qual era a diretriz nas igrejas cristãs? Que não havia nos templos pagãos. O Evangelho de Jesus, né? Então a diretriz da mediunidade nas igrejas cristãs, assim como nos centros espíritas de hoje, deve ser o Evangelho de Jesus. Nos cultos pagãos, nas pitonisas, não havia esse cuidado. Então, não havia uma ocupação com o lado moral. Então, por isso que Paulo está dizendo, fazendo essa comparação. Antigamente, eram os ídolos mudos que guiavam. Então, os espíritos... Não eram as estátuas, eram cultuadas, mas eram os espíritos que davam o nome dos, inclusive dos deuses, e que comandavam aquelas pessoas. Nem sempre para o bem. Aliás, na maioria das vezes de uma forma equivocada. E outras vezes acertada. Não é que as pitonisas só recebiam espíritos mistificadores. Né, os médiuns no paganismo só recebiam espíritos mistificadores, não é isso. Mas como não havia diretriz do evangelho como norteador, não havia uma seleção daquilo que era o correto, daquilo que não era. E as pessoas engoliam tudo como verdades absolutas. Ficou claro o contexto que Paulo está colocando, gente? É preciso que nós nos reportemos à época e aquilo que ele está nos orientando, ele está orientando as primeiras igrejas cristãs acerca da questão mediúnica. Tudo que Paulo diz nas epístolas serve para os centros espíritas de hoje, como se ele estivesse escrevendo aqui agora. Basta que nós tenhamos olhos de ver. Tá? Então o contexto é esse. Havia os dons espirituais, e esses dons espirituais, sem a diretriz cristã, acabava por gerar processos e mistificações. No 12:3 ele diz: por isso vos faço compreender que ninguém fala pelo Espírito de Deus, afirma anátema Jesus. Por outro lado, ninguém pode dizer Senhor Jesus senão pelo Espírito Santo. O que ele está querendo dizer aqui? Por isso vos faço compreender que ninguém fala pelo Espírito de Deus. Que Espírito de Deus é esse? Os espíritos pseudo-sábios, os espíritos mistificadores, eles falavam em nome de Deus? Agora, eles procediam de Deus? Há uma diferença. Falar de Deus, até falar em nome de Deus e proceder de Deus. Anátema Jesus significa o quê? Contrariando os próprios preceitos evangélicos. Concordo? Anátema é esquecimento, né? É colocar de lado o Cristo. Então, se vem um espírito e fala aquilo que é contrário àquilo que Jesus colocou, esse espírito provém de Deus? Não, né? Porque se ele está contrariando o evangelho de Jesus, alguma coisa está profundamente errada. Então, mesmo que o Espírito fale em nome de Deus, fale de Jesus, fale do amor, fale de tudo isso, se ele contraria em algum aspecto o Evangelho de Jesus, esse Espírito não provém de Deus. E aí ele diz: por outro lado, ninguém pode dizer Senhor Jesus senão pelo Espírito Santo. Nós acabamos de ver que o Espírito Santo
é a plêiade de espíritos superiores que auxiliam Jesus desde a formação do planeta. Então, o Espírito Santo, esse Espírito Santo aqui, foi entendido como aquela a pomba, né, da Santíssima Trindade. Mas isso é deturpação e uma falta de reflexão acerca dos próprios textos. E os nossos irmãos evangélicos acreditam num único Espírito Santo que comunica com as pessoas. Na verdade, o Espírito Santo são todos os espíritos que estão em comunhão com Jesus. Qualquer espírito que esteja em comunhão com Jesus e que nos ensine aquilo que é de conformidade com o Evangelho de Jesus é da pleiade do Espírito Santo. Então, esses sim estão, né, eles vêm em nome de Deus e procedem de Deus, enquanto que outros, mesmo falando em nome de Deus, falando do amor, falando de Jesus, mas se contraria em algum aspecto o Evangelho de Jesus, esse espírito não faz parte da pleiade do Espírito Santo. Ficou claro isso, gente? Prossigamos. No 12,4 ele diz: ora, os dons são diversos, mas o Espírito é o mesmo. Nesse versículo que deu a confusão de interpretação, acreditar que o Espírito Santo é um único Espírito. Os dons são diversos, mas o Espírito é o mesmo. O que Paulo está querendo dizer aqui? São vários tipos de mediunidade, né? Os dons são diversos. Mas por que que o Espírito é o mesmo? A pleiade do Espírito Santo é a mesma. Aqueles que vêm usar os dons mediúnicos em nome do bem, vêm com um único objetivo. Qual é? Qual é o objetivo único? Interpretar, orientar as pessoas em torno do Evangelho de Jesus. Pode variar até a forma como é interpretada, mas nunca contradizendo minimamente que seja o Evangelho de Jesus. Se contrariar minimamente que seja o Evangelho de Jesus, esse espírito não provém de Deus, não faz parte da falange do Espírito Santo. Ficou claro? Que é o espírito que está mistificando, que usa o nome de Deus, fala do bem, mas não procede bem. Nós vamos ver, inclusive, uma passagem no livro Paulo Estevão, que Paulo se defronta com um espírito desse tipo aí. Né? De uma forma muito clara, nós vamos ver isso. Exatamente. Então, o apóstolo João, ele diz, né, não creais em todos os espíritos, mas provai se eles são de Deus. São de Deus no sentido de que vêm realmente em nome de Deus, que eles procedem de Deus. Porque todos nós somos criação divina, inclusive os espíritos pseudo-sábios. Só que o pseudo-sábio, ele está no movimento de anátema a Jesus, né? De contrariar as orientações de Jesus. E aquele espírito que já despertou, que já tem uma certa evolução, ele vai sempre estar a favor do Evangelho e auxiliando no entendimento do Evangelho. Então, se nós formos lá no profetismo antigo, é a mesma diretriz que todos os médiuns deveriam utilizar nos nossos dias hoje. Mas que, infelizmente, muitos não utilizam dessas orientações. Percebamos que esses versículos estão intimamente combinando com as diretrizes do Livro dos Médiuns de Allan Kardec. Paulo já, naquela época, com toda a orientação necessária para os médiuns da época, os chamados profetas.
e que se utilizássemos esses conteúdos, tanto das epístolas quanto do próprio Livro dos Médiuns, do Evangelho de Jesus, muitos de sabores os médiuns poderiam se libertar. No 12:5, Paulo diz: e também a diversidade nos serviços, mas o Senhor é o mesmo. Então ele reafirma aqui: o Espírito é o mesmo, o Espírito Santo, a pléiade de espíritos que auxiliam Jesus no trabalho de trazer o Evangelho para a terra, todo o conteúdo do Evangelho. E o Senhor é o mesmo que é o próprio Cristo. Jesus é o modelo e guia da humanidade. Então o Senhor é o mesmo e o Espírito é o mesmo, no sentido de que qualquer Espírito que venha vai vir em nome de Jesus. Se falar qualquer coisa fora do que Jesus disse, ele não veio em nome de Jesus. Ele pode até dizer que veio. Dizer que veio é uma coisa. Ter vindo de fato é outra bem diferente. A maioria dizem que vem. Nós temos hoje na literatura espírita, por exemplo, livros, entre aspas, maravilhosos que falam do amor, falam do bem, falam da caridade, e nas entrelinhas e de vez em quando, de uma forma bem explícita mesmo, contrariam exatamente o Evangelho de Jesus. Como que pode um espírito bom contrariar o Evangelho de Jesus? Se contrariou minimamente que seja, o Senhor não provém de Deus e não está realmente a serviço de Jesus. No 12:6 ele diz: e há diversidade nas realizações, mas o mesmo Deus é quem opera tudo em todos. Novamente, aqui ele colocou uma gradação: o Espírito Santo, a pléiade de espíritos, do qual Estevão era um dos que inspiravam a própria confecção das epístolas. Depois ele coloca Jesus como sendo o caminho, a verdade e a vida que nos conduz a Deus. E por último ele vem e fala de Deus, que os dons são os mesmos, os dons são diversos, são vários tipos de mediunidade, mas tudo deve vir sendo operado por Deus. Sim, a diversidade de realizações é a diferença de dons e da própria realização do médium com os seus dons. Porque se o médium está em sintonia com Deus, com Jesus e com o Espírito Santo, o que vai acontecer? Como vai ser as suas realizações? As realizações dele vão estar em sintonia com o Espírito Santo, com Jesus e com Deus. Então vai ser uma boa realização. E cada um dá de acordo com aquilo que pode, com aquilo que tem capacidade. Um médium que não esteja nessa sintonia, como vai ser a realização dele? Também de acordo com a sintonia que ele traz. Se sintoniza com espíritos mistificadores, por orgulho, vaidade, por simonia, né, pela venda da própria mediunidade ou outras situações, mas também as realizações dele vão ser de conformidade com essa sintonia. Então, a questão da realização é muito importante. Só fazendo uma reflexão, as realizações de cada médium, quando o médium se compara com o outro, o que pode acontecer? Em termos de realização, eu realizo mais do que o outro, é algo comparável? Se as realizações, há uma diversidade de realizações, ao se comparar, o que gera? Que é muito comum dentro do movimento espírita de hoje, principalmente, gera conflitos, como o Nilber disse, que mais?
rivalidade entre médiuns. A rivalidade entre médiuns, no sentido, não, eu produzo mais do que fulano, então eu sou melhor do que fulano. Então a rivalidade vem exatamente daí. Quando a pessoa compara as suas realizações com dos outros, mas são incomparáveis. Os dons são diversos, as realizações são diversas. A única forma saudável de comparação é quando a pessoa compara com ela própria. Como que eu estou hoje? Como eu estava há 5 anos, há 10 anos? E aí ela vai crescendo com as realizações dela. Agora, quando ela se compara com o outro, ou ela vai se sentir inferior, ou vai se sentir superior ao outro. E isso, em termos mediúnicos, é a porta aberta a processos de fascinação, em que a pessoa sai da sintonia do Espírito Santo, da pleiade de espíritos que auxilia Jesus, do próprio Cristo e de Deus. E aí isso vai ser muito grave para a pessoa que agir assim com a sua mediunidade. Ficou claro isso, gente? No 12:7, Paulo diz: a manifestação do Espírito é concedida a cada um visando a um fim proveitoso. Então aqui ele já está delineando. Paulo é magistral porque ele vai fazendo um raciocínio e ele vai ampliando cada vez mais o raciocínio, levando ao ponto que ele quer que as pessoas reflitam. Então ele fez a comparação do dom, das profecias, da diversidade, falou do Espírito Santo, falou de Jesus, falou de Deus, e que há necessidade de uma sintonia nessas três esferas. E depois ele vem dizendo que a manifestação do Espírito, então do Espírito, da pléiade de Espíritos que compõem a falange do Espírito Santo, é concedida a cada um visando a um fim proveitoso. Se não tem um fim proveitoso, o que é? O que é? É a mediunidade sem Jesus. É a mediunidade sem o apoio do Espírito Santo, dessa pleiade de espíritos que assessoram Jesus. Sem o apoio divino. E que mediunidade é essa? Que não gera um fim proveitoso. O que que ela se torna? A mediunidade desaparece? Ela se torna o quê? Se torna um processo de obsessão. Então, processo de obsessão existe de todos os tempos e Paulo vem falando disso. E serve para nós hoje em dia de uma forma fantástica o texto. No 12:8 ele diz: porque a cada um é dada mediante o Espírito a palavra da sabedoria, e a outro, segundo o mesmo Espírito, a palavra do conhecimento. Então aqui ele está falando dos dons mediúnicos: a palavra da sabedoria, a palavra do conhecimento. O Espírito vem e fala através do médium, né, do profeta. E vai expressar sabedoria, vai expressar. Sabedoria é a união de conhecimento e bondade. O próprio Livro dos Espíritos diz isso. E o conhecimento, às vezes, o Espírito tem muito conhecimento, mas ainda o lado mais da bondade, dos fatores emocionais, são menos desenvolvidos. Mas existe essa possibilidade. Então ele diz: mediante o Espírito, o Espírito por quê? Como é uma falange de Espíritos, cada Espírito tem evoluções diferentes, capacidades diferentes, mesmo os Espíritos bons que trabalham em nome de Jesus têm capacidades diferentes. Então nem todos vão ter a mesma erudição, nem todos vão ter a mesma sabedoria. No 12:9, há outro, no mesmo Espírito, a fé,
e a outro, no mesmo espírito, dons de curar. Então, novamente, ele vem falando dos dons diferentes. Então, a mediunidade curadora, muito comum naquela época, na época de Kardec e ainda hoje, depois a fé, como ele está dizendo, a capacidade de explanar conteúdos que fortalecem a fé, então são todos dons espirituais que os médiuns manifestavam. No 12:10, a outro, operações de milagres, a outro, profecia, a outro, discernimento de espíritos, a um, variedade de línguas, e a outro, capacidade para interpretá-las. Então, várias atividades mediúnicas que aconteciam nas igrejas, da mesma forma que as reuniões mediúnicas de hoje. São uma somatória de vários médiuns, cada um com uma capacidade diferente, espíritos diferentes vêm e atuam sobre os médiuns, né? Os milagres, é necessário ver a palavra milagre não como algo fora das leis da natureza, mas milagre no sentido de aqueles fenômenos que aconteciam, principalmente de efeitos físicos, dos evangelistas, os evangelistas, dos apóstolos, Paulo de Tarso fez isso várias vezes, em nome de Jesus, eles doavam ectoplasma e as pessoas eram curadas, como por milagre, pelo conhecimento da época. Kardec, nas obras básicas, fala muito bem que esses milagres eram apenas desconhecimento da realidade da vida, do magnetismo, de uma série de leis que só foram descobertas depois. Então é importante entender o milagre dessa forma. E aí ele fala do discernimento de espíritos, da variedade de línguas. Era comum na época, como aquelas regiões tinha pessoas de vários países ao mesmo tempo, no mesmo ambiente, e essas pessoas nem sempre falavam as línguas que estavam sendo ministrado o evangelho, os espíritos vinham e falavam na língua dos assistentes. Então vinha um falava uma língua, vinha outro falava outra língua. Desde dos fenômenos de Pentecostes, que está registrado em Atos dos Apóstolos, isso era muito comum, porque a Ásia Menor era muito pequena, mas muitos países em várias línguas, e aquelas pessoas estavam sempre afluindo, como disse lá no texto do Paulo Estevão, a igreja de Antioquia, de Corinto, recebia gente de todas as regiões. Então, para que elas entendessem o evangelho, muitas pregações eram feitas na língua dos próprios assistentes. No 12:11, ele diz: mas um só e o mesmo Espírito realiza todas estas coisas, distribuindo-as como lhe apraz a cada um individualmente. Olhando ao pé da letra, dá a impressão que Paulo só está falando de um espírito, né? Um único espírito. Mas por que ele diz: o mesmo espírito realiza todas estas coisas, distribuindo-as como lhe apraz a cada um individualmente? É a unidade de postura, mas também um fenômeno que acontece. Se hoje os centros espíritas, a nossa federação não tem um mentor espiritual responsável por ela? Os centros espíritas de hoje não tem um mentor espiritual, cada centro tem um mentor espiritual responsável? O que faz esse mentor? Numa reunião mediúnica séria, em nome de Jesus, o que faz esse mentor? Não é selecionar os espíritos que vão se comunicar, os fenômenos que vão ocorrer? Eles fazem isso em nome de quem? Em nome de Jesus. Nas igrejas cristãs, nós podemos aventar a possibilidade de haver também um espírito responsável por cada igreja cristã? Com toda certeza. Acho que até mais naquela época havia necessidade, pelo fato do espírito do cristianismo estar nascendo, o ataque da sombra era muito mais violento que hoje.
todo um processo de ignorância era muito maior do que hoje. Então, com certeza, havia um espírito, de alta envergadura moral, que distribuía como lhe apraz a cada um individualmente as tarefas do mundo espiritual. No mundo físico havia o responsável. Paulo era responsável pela igreja de Corinto, como um presidente de um centro espírita de hoje, que distribuía as tarefas no mundo físico. Mas havia aquele que distribuía a tarefa também na dimensão espiritual. Todos em função, aí entra o que o Lacordaire colocou, com um objetivo único, de difundir cada vez mais o Evangelho de Jesus nas criaturas. Todos esses espíritos, eles trabalhavam em nome de Jesus. Eles faziam, agiam em nome de Jesus. Quando os fenômenos eram proveitosos. E nas igrejas, nessas duas principalmente, os fenômenos da época de Paulo eram muito proveitosos. Pode ser que tenha havido, claro que deve ter havido, interferência com o objetivo de mistificação. Mas essa interferência não ia adiante, exatamente pelo critério que se usava em relação às comunicações, a todo o processo que havia. Pergunta a gente até agora? Sim, quando Jesus fala eu e o Pai somos um, na verdade é unidade de pensamento. Não quer dizer que ele seja Deus, né? Como foi interpretado por muita gente, né? Até hoje tem gente que acha que Jesus é Deus exatamente por causa dessa fala. Na verdade é unidade de propósito. Então aqui nós estamos vendo que existe um coordenador espiritual que vai organizar, de acordo com a capacidade dos médios, todo o processo de distribuição das tarefas como melhor lhe apraz para que o trabalho seja o mais proveitoso possível. É exatamente a mesma coisa que acontece nos centros espíritas sérios, que tem grupos mediúnicos sérios trabalhando em nome de Jesus. É exatamente a mesma coisa que acontecia nas igrejas cristãs nascentes e acontece hoje. Agora vamos entrar numa questão muito importante, que é a respeito do exame das comunicações. Então existem os dons, existe uma multiplicidade de dons, uma multiplicidade de espíritos que possam vir se comunicar, tudo isso com um fim proveitoso. Paulo, nas epístolas, ele coloca a respeito do exame das comunicações de uma forma fantástica. Se nós utilizássemos, não precisaríamos nem de ir no livro dos médios, se nós utilizássemos o critério de Paulo, já era suficiente para nos libertarmos de muita da mistificação que existe no movimento espírita de hoje. É claro que o livro dos médios explicita de uma forma, né, muito mais minuciosa aquilo que Paulo já diz nas epístolas. Vejamos aqui. Em 1 Coríntios, capítulo 14, versículo 26, ele diz: que fazer, pois, irmãos? Quando vos reunis, um tem salmo, outro doutrina, este traz revelação, aquele outra língua, e ainda outro interpretação. Seja tudo feito para edificação. Então aqui ele está falando da multiplicidade dos dons que nós acabamos de ver, e de tarefas em cada sessão, em cada atividade nas igrejas cristãs. Agora, ele coloca de uma forma bem explícita: seja tudo feito para edificação. Sempre em nome de Jesus, em nome do Espírito Santo, em nome de Jesus e em nome de Deus. Para edificação de todos aqueles que estão ouvindo, que estão participando dos fenômenos. Depois, no 29, ele diz: tratando-se de profetas, falem apenas dois ou três, e os outros julguem. Olha aqui que orientação fantástica. Tratando-se de profetas, de comunicação mediúnica direta,
falem apenas dois ou três e os outros julguem. Que significado tem isso? É julgar o médium? Analisar as comunicações que ele fazia o tempo todo e que orientava todas as igrejas a fazerem o mesmo. Porque se não houver a análise das comunicações, o que pode ocorrer? Hã? Processo de mistificação. Processos em que vem o Espírito, fala de Deus, fala de Jesus, mas em detrimento do Evangelho de Jesus, em detrimento das leis divinas. Se nós tivermos o hábito de julgar, de analisar, observar o conteúdo que vem dos Espíritos com atenção, vamos cair nesse tipo de jogo? Dificilmente a pessoa vai cair nisso. Por quê? A análise vai nos mostrar onde existem falhas. Vamos trazer isso para o nosso movimento de hoje. Porque é tão pertinente esse versículo no movimento espírita de hoje. Existem muitos médiuns que se sentem ofendidos quando alguém vem e faz uma análise da obra que ele é instrumento e mostra onde existem falhas. O médium fica ofendido com isso. Hoje no nosso movimento espírita existe muito isso. Ele deveria ficar agradecido, porque se passou pelo bom senso dele, não passou por de outras pessoas. Se ele acreditou que aquele espírito era de Deus e outras pessoas vêm e mostram que não vem de Deus, ele deveria ficar agradecido. E por que ele não fica? O orgulho, a vaidade, a presunção. Porque eles partem do pressuposto que jamais eles poderiam ser instrumentos de mistificação. Agora, qual médium que poderia dizer em sã consciência que nunca vai ser assediado por um espírito para mistificar? Chico Xavier passou por isso, Divaldo Franco. Outros médiuns da época de Kardec, que foram médiuns missionários, muitos renasceram para auxiliar Kardec na codificação, passaram por isso. Kardec, ele fazia praticamente 80, 90% dos textos não passavam pelo crivo da razão de Kardec. Se naquela época que tudo foi preparado para a codificação, no movimento espírita atual isso é mais intenso. Então, quando qualquer texto, qualquer fala psicofônica, psicográfica, de qualquer jeito que vier, é fundamental que nós passemos pelo crivo da razão. Em O Livro dos Médiuns, de Allan Kardec, ele pega, é claro que esse versículo ele fala de uma forma bem geral. No Livro dos Médiuns tem toda a forma como nós podemos realizar esse julgamento, essa análise que o movimento espírita de hoje, infelizmente, tem engolido muito gato por lebre. Tem muita gente acreditando que só pelo fato de ser um livro psicografado, esse livro já contém a verdade. Só pelo fato de ser psicografado. Aqui nas epístolas, já na época de Paulo,

conceito equivocado, aquilo para ser reformulado é muito mais difícil do que para um adulto. Então é muito séria essa questão atual da questão da análise com bom senso dos textos que recebemos, seja na nossa casa espírita, seja na nossa livraria, na nossa biblioteca, no nosso grupo mediúnico, em qualquer ambiente. Usar a orientação de Paulo na Epístola aos Coríntios, capítulo 14, versículo 29, é de fundamental importância, até mais nos nossos dias do que na época dele, pela avalanche de obras mistificadas, de tentativas de todos os jeitos que a sombra tem utilizado para frear o avanço do Consolador. Perguntas, comentários? Kardec, ele preferia pecar pelo excesso do que pela falta. Então, essa informação que Soraya coloca, né? As perguntas mais difíceis ele submetia a vários médiuns. Quando ele podia, ele mandava para 1000 centros espíritas sérios, né, as mesmas perguntas, e recebia de volta, até em línguas diferentes. Kardec falava 10 idiomas fluentemente, e ele comparava as respostas. Depois disso tudo, aí sim, ele sintetizava e colocava no Livro dos Espíritos. Isso para o Livro dos Espíritos. As demais obras também ele usou o mesmo critério. Não, centros espíritas, ele fala centros espíritas. Eram mais de 1000 centros espíritas no mundo todo que ele tinha contato direto, e ele mandava para esses centros e recebia as respostas. Então a gente vê o monumento que são as obras básicas, né? É um verdadeiro monumento, e que muita gente despreza, principalmente nos nossos dias. Tem gente que despreza as obras básicas para ficar com obras apócrifas, que usam, inclusive, algumas delas, os espíritos chegam a ter a petulância de usar trechos das obras básicas, e depois eles contradizem no próprio texto as obras básicas. Contradiz o Evangelho de Jesus e contradiz as obras básicas, utilizando trechos das obras básicas. Então são espíritos que não provêm de Deus, não estão em nome de Jesus, mesmo que digam que estão em nome de Jesus, e não fazem parte, com certeza, da falange do Espírito Santo, dessa pleide de espíritos que auxiliam Jesus na evangelização do planeta. No 14:39, Paulo diz: portanto, meus irmãos, procurai com zelo o dom de profetizar, e não proibais o falar em outras línguas. Porque já naquela época, já havia gente querendo proibir o próprio mediunismo dentro das igrejas cristãs. Porque havia os excessos. Então, se há excesso, vamos proibir tudo, como depois acabou acontecendo. Foi proibida a mediunidade quando o cristianismo se tornou catolicismo, foi praticamente abolido da igreja isso. Então, como ele diz, procurar com zelo, zelar pela faculdade e não proibi-la. Porque proibir simplesmente que há abuso... E tem gente hoje no movimento espírita defendendo essa tese. Já que existem todas essas aberrações em nome da mediunidade, vamos abolir a mediunidade das atividades espíritas. Nós vamos ver um trecho do Paulo Estevão, que Paulo faz uma reflexão que serve para os nossos dias, para o movimento espírita, perfeitamente. Ela casa com a necessidade do centro espírita hoje. No 14:40, ele diz: tudo, porém, seja feito com decência e ordem. Se nós fizermos o trabalho com decência e ordem, precisamos temer o trabalho?
Se ele for feito com zelo, decência e ordem, precisa proibir.

não há necessidade nenhuma. Então a mediunidade é fundamental para o funcionamento das casas espíritas hoje, como era para o funcionamento das primeiras igrejas cristãs. E não é por causa do excesso, do abuso, que nós vamos abolir, mas realizar tudo com decência e ordem. Em 1 Tessalonicenses, no capítulo 5, versículo 20, ele novamente volta ao mesmo assunto. Ele diz: não desprezeis as profecias. Novamente, falando na necessidade de se manter o intercâmbio com o mundo espiritual. No 5:21, julgai todas as coisas, retende o que é bom. Então, não é proibir, mas é sempre analisar aquilo que se recebe, o que é bom se retém e o que não é, despreza-se. Natural. Numa reunião mediúnica, pode haver espíritos mistificadores e de vez em quando vêm e se comunicam em nome de benfeitores, inclusive? Pode ou não? Claro que pode. E é muito comum, muito mais comum do que a gente imagina. Inclusive em centros espíritas bem orientados, com médios bem estruturados. Isso pode acontecer. Quando acontece, o que nós vamos fazer? Vamos engolir gato por lebre? Ah, não, mas é porque foi pelo médio fulano de tal, está correto. Crivo da razão, do bom senso. Dois ou três profetizam e os demais julgam. Então, se no julgamento, na análise que for feita, descobriu-se que existe alguma coisa contrária ao Evangelho, contrária às obras básicas kardecianas, simplesmente coloca-se de lado. E não é quarentena, não, coloca-se de lado mesmo, joga fora. Quarentena é quando se há dúvida. Kardec recomendava. Quando você percebe que tem um bom senso, que tem um sentido, mas que ainda não há comprovações através de outros médiuns, por causa da universalidade do ensino dos espíritos, aí você coloca em quarentena. Foi o que Ivone Pereira fez com o livro Memórias do Suicida. Memórias do Suicida foi psicografado em 1926. E só foi publicado em 1946, 20 anos depois, após a publicação do livro Nosso Lar, de André Luiz, que a Ivone Pereira viu que havia muita semelhança entre os relatos de André Luiz e os relatos que o Camilo Castelo Branco havia feito por ela. Então ela teve o cuidado de colocar em quarentena um livro fantástico, maravilhoso, que é o Memória do Suicida, que nós temos aí à nossa disposição. Então, quarentena é isso. Houve dúvida, vamos colocar em quarentena até que a universalidade do ensino comprove que aquele texto é realmente correto. Que é diferente de você já rejeitar quando aquilo não é bom, já rejeita. Não vamos colocar em quarentena, não. Porque aí não é uma questão de comprovação, é de contrariar o Evangelho, de contrariar as leis divinas, e jamais um espírito bom vai contrariar minimamente que seja uma lei divina natural, vai contrariar uma orientação do Evangelho de Jesus. Ficou claro isso, gente? Sim, hoje em dia, né, o Romildo faz esse adendo. Hoje em dia, muitos médios publicam já imediatamente, porque eles já se colocam como o grande revelador. Tem muitos médios hoje em dia que estão se colocando como atualizadores da obra espírita, porque os espíritos vêm colocando coisas que nunca tinham sido colocadas, mas que chocam o bom senso. Reencarnação no mundo espiritual, coisas absurdas nas questões mediúnicas, o trabalho de unificação, que estão sendo colocadas como verdades absolutas.
E o médium vai e publica e acha quem publica e acha quem vende, e vende de montão, infelizmente. Por não refletir no que Kardec diz e no que Paulo já disse lá nos primórdios do cristianismo, como nós estamos vendo. No 5:22, abstende-vos de toda forma de mal. Olha aqui que orientação explícita e muito profunda. Abstende-vos de toda forma de mal. Quando nós divulgamos um conteúdo, um livro, uma mensagem que seja, que contraria o Evangelho de Jesus, o que nós estamos fazendo? Um grande mal. Né? Quando nós publicamos, né, primeiro o médium que não filtra, o médium e o grupo, né, porque dificilmente o médium trabalha sozinho, que não filtra através da análise, já está fazendo um grande mal. Ao mandar por uma editora, ou até criar uma editora, como está na moda, né, a pessoa já cria uma editora para publicar os livros apócrifos que escreve. Publica-se isso. Aí, manda-se para a distribuição. Da distribuição, vai para as livrarias, para as distribuidoras, depois para as livrarias. Depois, acaba nas bibliotecas particulares e nas bibliotecas dos centros espíritas. O que nós estamos fazendo? Um grande mal. Porque coloque-se em nome do Evangelho aquilo que não provém de Deus, aquilo que não provém do Espírito Santo, dessa pleiade de espíritos que auxiliam Jesus e não provém do próprio Cristo. Isso é gravíssimo para todos aqueles em qualquer dessa linha de essa escala de, né, desde do médium que escreve até o centro espírita que vende, em qualquer nível, estão incorrendo num grande mal. Em vez de julgar todas as coisas, retendo o que é bom e desprezando o que é mal, hoje em dia, infelizmente, divulga-se muito joio como se fosse o trigo. E o mal que eu sei, assim, particularmente, que é principalmente nos neófitos, que cada dia aumenta mais. E uma pessoa neófita que compra um livro numa livraria espírita, de uma federativa estadual, de um centro espírita idôneo, ele compra acreditando que aquele livro é espírita. E se o livro não for? Como está acontecendo muito. Então é seríssimo isso. É seríssimo. Por isso é importantíssimo a análise das obras, já que os médiuns não fazem análise. As editoras também não têm feito as análises. E as distribuidoras só querem saber de dinheiro? Alguém precisa fazer essas análises. Né? E se alguém pega uma dessas obras, é dever dela publicar isso. Que naquela obra o Espírito não provém de Deus. Com toda certeza, todo se compromete em todas as etapas da confecção do livro, até a chegada no consumidor final, todo se compromete. Cada um no seu nível. Quem vende é comprometimento menor do que quem escreve e publica. Porque todo o processo deveria ser lá em quem escreve. Mas como a vaidade campeia cada vez mais solta, todos estão, claro, só se a pessoa faz aquilo por ignorância, que não deveria ser, né? Não deveria ter pessoas ignorantes de doutrina dirigindo casa espírita, dirigindo livrarias espíritas, não deveria, mas infelizmente existem, né? Infelizmente existem pessoas ignorantes da doutrina. É muito sério isso, é muito sério, porque a pessoa passa a ser colaboradora da sombra. Já pensou?
No primeiro módulo do nosso curso, nós vimos a necessidade de sermos colaboradores de Deus, embaixadores do Cristo. A literatura falsa espírita hoje, muita gente se torna colaboradores e embaixadores da sombra. É seríssimo isso, seríssimo. E claro, a pessoa vai prestar contas da sua administração. Todos nós vamos prestar conta da nossa administração. Se não administrarmos com diligência, como nós já vimos com as próprias epístolas de Paulo, vamos ser responsáveis por aquilo que fazemos. Então vamos ver agora o texto do livro Paulo Estevão, que é bem explícito. A linguagem das epístolas são linguagens simbólicas, apesar desses versículos que nós acabamos de ver, são muito explícitas. Agora, o texto do Paulo Estevão é fantástico, porque mostra isso acontecendo lá no dia a dia de Paulo, e a forma como ele lidou com a questão é fantástica. E a forma como Silas lidou também é muito instrutiva para todos nós. Então, o texto... No Paulo Estevão, nas páginas 443 e 446. É um relato, Paulo chega até Filipos, e lá eles fundam, na casa de Lídia, uma igreja, na cidade de Filipos. E havia em Filipos uma pitonisa, que ela... tinha uma capacidade mediúnica muito grande, mas que era utilizada para a mercancia, né? A simonia através da mediunidade. Então vejamos o relato de Emmanuel e todo o desdobramento desse acontecimento fantástico. Na mesma época, possuía Filipos uma pitonisa que se celebrizara nas redondezas, na mesma época que Paulo fundou a igreja de Filipos e que ele fazia pregação em praça pública. Como nas tradições de Delfos, suas palavras eram interpretadas como oráculo infalível. Então, vamos lembrar lá do ídolo mudo, né? Então, era natural nos povos pagãos. Tudo que vinha da pitonisa era infalível, era a verdade absoluta. As pessoas tinham, a ignorância era tamanha que eles acreditavam fielmente naquilo que era profetizado. Tratava-se de uma rapariga cujos patrões procuraram mercantilizar seus poderes psíquicos. A mediunidade era utilizada por espíritos menos evoluídos, que se comprazia em dar palpites sobre motivos de ordem temporal. A situação era altamente rendosa para os que a exploravam descaridosamente. Aconteceu que a jovem estava presente à primeira pregação de Paulo, recebida pelo povo com êxito indecidível. Terminado a exposição evangélica, os missionários observam a moça que, em grandes brados, que impressionavam o público, se põe a exclamar: "Recebei os enviados do Deus Altíssimo, eles anunciam a salvação." Não falou nada demais, né? Aparentemente. Falou uma coisa até positiva, aparentemente. Paulo e Silas ficaram um tanto perplexos. Entretanto, nada replicaram, conservando o incidente no coração, em atitude discreta. No dia seguinte, porém, repetia-se o fato, e durante uma semana, os discípulos do Evangelho ouviram, após as pregações, a entidade que se assenhoreava da jovem, atirando-lhes elogios e títulos pomposos. Isso acontece com os médiuns de hoje?
Normalmente, os médiuns fascinados, esses que estão escrevendo livros um atrás do outro, volta e meia o próprio espírito comunicante elogia o médium. E o médium acredita no elogio. Né? Unifome com vontade de comer. Vejamos como Paulo lida com a questão. O ex-rabino, no entanto, desde a primeira manifestação, procurara saber quem era a rapariga anônima e ficou conhecendo os antecedentes do caso. Estimulados pelo ganho fácil, os patrões haviam instalado um gabinete onde a pitonisa atendia as consultas. Ela, por sua vez, de vítima, ia passando a sócia da empresa, que pingues eram os rendimentos. Paulo, que nunca se conformou com a mercancia dos bens celestes, percebeu o mecanismo oculto dos acontecimentos e, senhor de todos os particulares do assunto, esperou que o visitante do invisível novamente aparecesse. Assim, terminada a pregação na praça, quando a jovem começou a gritar: "Recebei os mensageiros da redenção. Não são homens, são anjos do Altíssimo." O convertido de Damasco desceu da tribuna a passos firmes e, aproximando-se da locutora dominada por estranha influência, intimou a entidade manifestante em tom imperativo: "Espírito perverso, não somos anjos, somos trabalhadores em luta com as próprias fraquezas por amor ao Evangelho. Em nome de Jesus Cristo, ordeno que te retires para sempre." Paulo tinha autoridade para fazer isso, né? Em nome de Jesus, ele, percebendo o processo de mistificação, simplesmente ordenou que o espírito se retirasse. "Proíbo-te, em nome do Senhor, estabeleceres confusão entre as criaturas, incentivando interesses mesquinhos do mundo em detrimento dos sagrados interesses de Deus." Então ele disse isso tudo ao espírito, e aí o que ocorreu? Imediatamente, a pobre rapariga recobrou energias e libertou-se da atuação malfazeja. Ela volta a si, né, se liberta do processo obsessivo que ela tinha se lançado. O fato provocou enorme admiração popular. O próprio Silas, que de algum modo se comprazia em ouvir as afirmações da pitonisa, interpretando-as como um conforto espiritual, estava boquiaberto. A gente vê a diferença da maturidade do espírito. Silas era um companheirão de Paulo. Ele auxiliava, inclusive, na confecção das epístolas. Ele ficava junto ali, Silas, Timóteo e outros, para redigir as epístolas. E Paulo percebeu o embuste e Silas não. Simplesmente se comprazia, acreditando que o espírito era um espírito bom, que estava reconhecendo nele um talento, uma capacidade muito maior do que ele tinha. E exatamente essa tática dos espíritos pseudo-sábios, mistificadores, que querem ludibriar e usam do orgulho, da vaidade dos médios para estimular neles esse senso como se eles fossem pessoas especiais, que têm uma missão na Terra, que têm um compromisso muito maior do que eles, e aí entram no processo de mistificação e se compraz com a mistificação. Como o próprio Silas, um espírito não era um qualquer, não. Né? Era alguém com um certo preparo. Não na mesma intensidade que Paulo, mas tinha esse preparo. Quando se viram a sós, quis lhe dissesse Paulo os motivos que o levaram a semelhante atitude e perguntou-lhe:
Acaso não falava ela do nome de Deus? Sua propaganda não seria para nós valioso auxílio? Olha que pergunta interessante. É o que muita gente diz hoje no movimento espírita. Mas o Espírito está aqui falando de Deus, do amor, da caridade, da fraternidade. Muitos livros hoje falam de Deus, falam do amor, falam da virtude, mas ao mesmo tempo cria sofismas, colocam mentiras como se fossem verdades, e o objetivo deles é destruir o movimento, não tenhamos dúvida disso. De fortalecer orgulho, vaidade e presunção nos médios e quem lê e quem acredita que está investido de grandes missões. Hoje mesmo recebemos um e-mail de uma pessoa, de um médio que recebeu um texto que contraria as obras básicas, e um outro já parabenizando o médio, que ótimo, é preciso ser assim, atacando as organizações veneráveis que nós temos no movimento espírita, e muitos se colocam como defensores da doutrina espírita, defensores do movimento espírita. E vamos lembrar do caso do Leôncio, registrado em Tormentos da Obsessão, que se colocava como defensor da doutrina, defensor de Allan Kardec, e atacava instituições veneráveis, e passou 20 anos nas regiões das trevas, né, sofrendo as consequências das ações que ele fazia. Então, hoje em dia, tem muito isso. As pessoas acreditam que realmente esses espíritos vêm em nome de Deus. Umas por ingenuidade, outras por presunção, por vaidade, mas muitos embarcam num barco, numa canoa totalmente furada, totalmente falsa, que tem como objetivo principal agir em detrimento da doutrina espírita e não a favor dela. Vejamos a resposta de Paulo, que deve ser estudada por todo espírita atuante hoje, principalmente dirigentes de casa espírita, para poder orientar as pessoas, os seus médios, orientar todos aqueles que começam a trabalhar numa casa espírita. Porque todos esses médios fascinados que estão escrevendo livros, um dia começaram. E se tivesse talvez alguém com maior bom senso, como Paulo agiu sobre Silas, poderiam talvez não ter enveredado por caminhos equivocados. Então é muito importante analisar o bom senso paulino para que nós possamos, nos centros espíritas, fazermos o mesmo. Vejamos a fala de Paulo aqui. O apóstolo sorriu e sentenciou: porventura, Silas, poder-se-á na terra julgar qualquer trabalho antes de concluído? Olha aqui que fala. Como que ele poderia ser já mensageiro do Altíssimo, Espírito redimido, se o trabalho não havia sido concluído? Então, a plena consciência de si que Paulo trazia. Aquele espírito poderia falar em Deus, mas não vinha de Deus. Que fizemos para receber elogios? Dia e noite estamos lutando contra as imperfeições de nossa alma. Então, qualquer espírito que venha elogiar, seja um médium, seja alguém que ouve o conselho a partir de um médium, esse espírito não vem de Deus. Espíritos benfeitores jamais elogiam. Benfeitores com B maiúsculo jamais elogiam. Que vem em nome de Jesus, eles, quando vão nos chamar a atenção, eles fazem com muito cuidado, com muito tato, com muito amor, mas nunca elogiam. Se elogiou, não é espírito benfeitor. Pode até estar falando em nome de Deus, pode estar usando mil e uma palavras bonitas. Ele não estará a serviço de Deus, muito menos de Jesus. O espírito benfeitor
Ele pode até falar sobre alguma qualidade nossa, para nos estimular a prosseguir desenvolvendo aquela qualidade, mas jamais nos elogiar por uma qualidade que nós temos. Orientações de estímulos, elogios não, nunca. Elogiou não é próprio de espírito benfeitor. Por quê? Exatamente porque nós ainda trazemos muita vaidade a ser transmutada, muito orgulho a ser transmutado. E qualquer elogio vindo de um espírito, a pessoa, o ego, incha com muito mais intensidade do que se vier de um encarnado como nós. Então, por isso, os benfeitores, de fato, são extremamente cuidadosos com isso. E jamais elogiam. Se houver algum incentivo, também com muita discrição. E nos chamo a atenção para aquilo que nos cabe desenvolver. Porque, como disse o Paulo, se nós estamos no meio do trabalho, só vamos ter consciência que realmente agimos o bem quando esse trabalho estiver concluído. Antes de concluir e receber elogio, com certeza esse espírito que está nos elogiando não nos quer o nosso bem. Porque está nos estimulando a vaidade, a presunção, o orgulho. Espírito benfeitor não faz isso. A fala do Eudes é bastante pertinente. Está sendo uma cultura, aliás, não é só dentro do movimento espírita, tudo no modo geral, que é obrigação elogiar. E aí as pessoas tendem a criar aqueles elogios baratos, aqueles elogios falsos. Ah, mas você foi maravilhoso. Ah, mas você é isso. Você é um enviado dos deuses. Então, se nesses elogios, às vezes até por ingenuidade a pessoa faz, mas há um culto ao elogio, e nós sempre colocamos no nosso livro Saúde da Relação Pais e Filhos, nós até falamos da diferença entre elogio e incentivo. Elogio é quando você elogia a pessoa. Incentivo é quando você estimula a ação da pessoa. Olha, gostei da sua palestra hoje, foi um bom trabalho, continue assim. Isso é um estímulo positivo. Ah, mas você é um orador maravilhoso. Nossa, você já está igual o Divaldo. Olha que beleza. Isso é elogio e nem sempre é verdadeiro. Na maioria das vezes é para passar a mão na cabeça da pessoa, estimulada por instrumentos da sombra, que vai fazer com que a pessoa, se ela acreditar nessa realidade, ela infra o ego, né? Isso é que se chama popularmente de massagear o ego. E a pessoa incha o ego, e aí de repente vem um e fura, e aí vem aquela decepção, porque ela vai ver que o negócio é muito murcho, não é toda aquela pomposidade. Então, quando nós formos, é isso que os benfeitores fazem, eles estimulam a ação, eles estimulam a pessoa a continuar no trabalho do bem, a crescer. É exatamente isso que nós devemos fazer com os nossos filhos, fazer na nossa casa espírita. Não é também entrar na indiferença, porque tem gente, ah, não fez mais do que obrigação, vira as costas e sai. Isso é indiferença. Então, existe o elogio barato de um lado, a indiferença do outro, e o incentivo, que é o equilíbrio entre os extremos, em que você estimula a ação da pessoa para que ela continue naquele caminho, né? E faz com que ela, até se for possível, colocar pontos para que a pessoa possa melhorar. Olha, foi muito bom. Se você modificar isso assim, assim, ou melhorar isso aqui, fica melhor ainda. Isso também auxilia muito e é realmente aquilo que é positivo. E aí continua Paulo. Jesus mandou que ensinássemos a fim de aprendermos duramente. Não ignoras como vivem batalha com o espinho dos desejos inferiores? Então, seria justo aceitarmos títulos imerecidos quando o mestre rejeitou o qualificativo de bom? Claro que, se aquele espírito viesse de Jesus, outras seriam suas palavras. Estimulariam nosso esforço
compreendendo nossas fraquezas, exatamente o que nós acabamos de refletir. Então, estimularia sempre o esforço, mas jamais elogios baratos, sem sentido. Então, essa orientação de Paulo serve para os nossos dias, como se ele estivesse falando para cada um dos médiuns hoje, para cada um dos participantes do Centro Espírita hoje. Incentivo sim, elogio não. Além do mais, procurei informar-me a respeito da jovem e sei que ela é hoje a chave de grande movimento comercial. Então o médium também não tinha um antecedente criterioso. Então, ligando uma coisa com a outra, né, percebia-se nitidamente a mistificação. Né, Paulo, lá quando ele chama atenção, ele jamais agia com leviandade. Ele não ia desmistificar a moça no primeiro dia, que ele já desconfiou. Ele desconfiou e foi atrás de quem ela era, para ver todo o contexto. E depois de uma semana somente que ele vai lá e desmistifica o processo. Então, pelo próprio uso da caridade, ele deixou até para ver até quando o espírito ia. E viu que o processo não teria fim e foi lá e realizou a ação. E quem já leu o livro, e quem não leu vale a pena ler, depois disso tudo, o espírito nunca mais voltou, a pitonisa nunca mais profetizou nada, e as pessoas que mercantilizavam o dom dela se voltaram contra Paulo, e ele acabou sendo expulso da cidade a pedradas. Agora vejamos uma questão a respeito da reflexão que Silas faz. Silas impressionou-se com os esclarecimentos mais que justos, mas dando a entender suas dificuldades para os compreender integralmente, acrescentou: todavia, será o incidente uma lição para não entretermos relações com o plano invisível? A reflexão simplista: já que há abusos, então vamos parar com esse intercâmbio que existe entre o mundo físico e o mundo espiritual. Tem muita gente do movimento espírita hoje advogando essa ideia. Já que existe muito abuso, então vamos fechar as nossas reuniões mediúnicas, vamos abolir a mediunidade, né? E aí tudo se resolve. Será que é assim que se resolve? É dessa forma, abolindo um processo por causa do abuso que se tem dele? É assim? Porque se fizéssemos assim, todas as coisas boas que vêm da mediunidade seriam abolidas juntos com as coisas ruins. Então, o que nós nunca devemos abolir é o bom senso. Mas a mediunidade, ela existe de todas as épocas, ela vai continuar existindo. E Paulo faz um arrazoado aqui, fantástico, que serve para os nossos dias hoje, como se ele estivesse falando para nós aqui agora. Vejamos a fala dele. Como pudesse chegar a semelhante conclusão? Respondeu o ex-rabino, muito admirado. O cristianismo sem o profetismo seria um corpo sem alma. Se fecharmos a porta de comunicação com a esfera do mestre, como receber seus ensinos? Olha que fantástico isso aqui. Se nós fecharmos a porta por causa dos malefícios daqueles que usam mal, vai fechar a porta aos espíritos da falange do Espírito Santo, que auxiliam Jesus na evangelização do planeta. Quanta coisa boa vem da mediunidade. E as próprias obras básicas, a base da doutrina surgiu da mediunidade. Só Chico Xavier, 400 e poucas obras. Divaldo Franco já está chegando a 250. O monumento doutrinário que é a memória de um suicida. Tudo isso vem da mediunidade. Da mediunidade com Jesus. Então, fechar a porta da comunicação com a esfera do mestre, né,
como fechar essa porta? De forma nenhuma. E aí como ele continua? Os sacerdotes são homens, os templos são de pedra. Que seria de nossa tarefa sem as luzes do plano superior? É o que aconteceu. Quando a mediunidade foi abolida, nós ficamos à mercê dos homens sacerdotes nos templos de pedra. E aí o cristianismo virou aquilo que virou, produzindo inquisições, produzindo fogueiras, morte às bruxas e outras coisas mais. Que seria de nossa tarefa sem as luzes do plano superior? Do solo brota muito alimento, mas apenas para o corpo. Para a nutrição do espírito, é necessário abrir as possibilidades de nossa alma para o alto e contar com o amparo divino. Nesse particular, toda a nossa atividade repousa nas dádivas recebidas. Já pensaste no Cristo sem ressurreição e sem intercâmbio com os discípulos? Ninguém poderá fechar as portas que nos comunicam com o céu. O Cristo está vivo e nunca morrerá. Então a mediunidade traz Jesus vivo, né? Jesus redivivo o tempo todo para todos nós. E essa é ela é uma porta abençoada. Conviveu com os amigos depois do Calvário em Jerusalém e na Galiléia. Trouxe uma chuva de luz e sabedoria aos cooperadores galileus no Pentecostes. Chamou-me às portas de Damasco. Mandou um emissário para a libertação de Pedro, quando o generoso pescador chorava no cárcere. Tudo isso que ele está relatando são fenômenos mediúnicos, feitos pelo próprio Cristo. Se o fenômeno mediúnico fosse algo negativo, com certeza Jesus não estimularia o fenômeno mediúnico. Então, ele é divino na sua essência, como nós estudamos aqui nas epístolas. A voz de Paulo tinha acentos maravilhosos nessas profundas evocações. Silas compreendeu e calou-se de olhos rasos de pranto. Então a mediunidade com Jesus tem essa característica, né, de abrir as portas dos céus, a porta do mundo espiritual, para esse intercâmbio maior. Os erros que se praticam em nome da mediunidade, que devem ser abolidos. Desde a época de Paulo, das primeiras igrejas cristãs, e principalmente em nossos dias, através da reflexão, do bom senso, do julgamento, da análise das comunicações, retirando tudo aquilo que é o joio e ficando com o trigo, com aquilo que é bom. Realizando ações nesse sentido, nós vamos ter sempre uma mediunidade cristã, uma mediunidade com Jesus e o equilíbrio, né, do fenômeno produzindo o bem e simplesmente colocando de lado aquilo que é mal. Muita paz a todos nós.

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1: Olá, amigos. Vamos dar continuidade ao estudo do capítulo 17 do livro A Gênese, a quinta obra da codificação espírita, que trata das predições do Evangelho, aquelas previsões que Jesus deixou antes da sua crucificação, sobre acontecimentos que se sucederiam a essa ocorrência. E hoje o nosso tema vão dos itens 43 a 46, que tratam do segundo advento do Cristo. E Kardec traz, então, a passagem em que Jesus prevê esse seu segundo advento, ou seja, sua volta. Consta no Evangelho de Mateus. Disse então Jesus aos seus apóstolos: se algum quiser vir nas minhas pegadas, renuncie a si mesmo, tome a sua cruz e siga-me. Porquanto aquele que quiser salvar a vida, a perderá. E aquele que perder a vida por amor de mim, a encontrará de novo. De que serviria um homem ganhar o mundo inteiro e perder a alma? Ou por que preço poderá o homem comprar sua alma depois de a ter perdido? Porque o Filho do Homem há de vir na glória de seu Pai, com seus anjos, e dará a cada um segundo as suas obras. Digo-vos em verdade que alguns daqueles que aqui se encontram não sofrerão a morte sem que tenham visto vir o Filho do Homem no seu reino. Então essa é a passagem sobre a qual Kardec vai tecer as suas considerações, fazer as suas reflexões. Então, nessa passagem, a gente vê que Jesus está prevendo, então, a sua volta. Como ele diz aqui, o Filho do Homem há de vir no seu reino. Ao anunciar essa volta, esse seu retorno, Jesus não afirmou, em momento algum, nem ensinou, que ele voltaria num corpo carnal, ou seja, que ele voltaria à Terra reencarnado. Ele anuncia que voltará como na glória do Pai, vindo com seus anjos, ou seja, viria em espírito e julgaria então o mérito e demérito de cada um, dando segundo as suas obras. Então Jesus prometeu esse retorno vindo sobre as nuvens do céu, ou seja, vindo em espírito. E anunciou mais, anunciou que alguns dos que ali se encontravam com ele, alguns daqueles seus seguidores, que estavam ali ouvindo a sua palavra, não morreria sem verem esse seu segundo advento, sem verem a sua volta ao mundo terreno. Então, assim, à primeira vista, pode parecer que Jesus fez uma previsão que não se cumpriu, porque durante a vida daqueles homens, a vida terrena daqueles homens, ele não veio, ele não retornou. Nenhum daqueles que estavam ali presentes, nenhuma daquelas personalidades naquele momento, presenciou a sua volta. Mas, sendo Jesus um espírito puro, um espírito que já concluiu a sua evolução, que já se encontrava em seu estado definitivo, com todas as suas virtudes possíveis a uma criatura conquistadas, ele não poderia se enganar numa previsão dessa natureza. Então, é preciso interpretar as suas palavras conforme é o espírito dessas palavras, e não literalmente, não ao pé da letra. Kardec, então, se pergunta se, em primeiro lugar, se essas palavras foram reproduzidas fielmente, porque todos sabemos que Jesus não deixou nada escrito. Seus ensinamentos foram registrados pelos evangelistas algumas décadas após a sua crucificação. E em muitas passagens, de maneira diferente. Além disso, uma outra circunstância é que esses ensinos deixados pelos evangelistas, eles passaram por sucessivas traduções. Eles mudaram, né, de idioma para idioma até chegar aos dias de hoje. Então, é possível que o sentido das suas palavras, dessas palavras de Jesus, tenham sido mal interpretado, ou então tenha sido traduzido de uma maneira diferente do que ele realmente quis transmitir. Mas é importante destacar que, não tendo Jesus podido dizer àquela época claramente tudo o que ele teria para dizer àqueles homens, trazer todo o seu ensinamento moral completo, ele teria realmente que completar esse ensinamento. Ele falava de forma velada sobre determinados assuntos, sobre determinadas questões, de modo que aqueles homens pudessem compreender. Por isso, ele o tempo todo usou de parábolas, usou o sentido alegórico, trazendo sempre uma situação da vida do cotidiano para daí extrair um ensinamento de natureza moral, de natureza espiritual. Mas ele prometeu que voltaria para completar esse seu ensinamento. Mas, ao dizer que ele retornaria e que aqueles homens que ali estavam presenciariam, estariam presentes nesse seu retorno, então Jesus deixa claro que esse seu retorno não poderia se dar naquela mesma época, naquela mesma geração, porque se não voltou em poucos anos, aqueles homens não poderiam estar ainda na Terra reencarnados quando ele tivesse retornado. Então, por outro lado, para que aqueles homens pudessem compreender então esses seus ensinamentos, que Jesus pudesse completar os seus ensinos, era preciso que aqueles homens progredissem, que aqueles homens evoluíssem, adquirissem novas condições de aprendizado, de conhecimento, senão de nada adiantaria o seu retorno. Se Jesus tivesse retornado poucos anos após a sua passagem aqui pela Terra, ele encontraria aqueles homens na mesma situação. Aquela geração não teria progredido nada, não teria evoluído. Então, mais uma vez, o seu ensinamento não poderia ser dado de maneira completa. Então, era preciso que o seu retorno se desse quando aqueles homens se achassem evoluídos, quando aqueles espíritos que ali estavam reencarnados tivessem progredido o suficiente para poder, então, entender todas as coisas, poder entender o complemento desses ensinos. E isso não poderia acontecer em alguns anos, porque nós sabemos que a evolução ela é permanente, mas ela é gradativa, ela é lenta. Então, aqueles homens não conseguiriam evoluir o suficiente em poucos anos. Então, mais uma vez, o seu ensinamento se perderia. Era necessário, primeiro, que eles progredissem, que eles realizassem a sua evolução, evoluíssem no campo da moralidade, no campo do conhecimento, desenvolvessem a sua capacidade de aprendizado para poder, então, receber novos conhecimentos. E isso não poderia se dar naquela geração, naquela mesma geração. Então, se nós tomarmos essas suas palavras ao pé da letra, Jesus, então, teria feito uma previsão equivocada, porque durante a vida daqueles homens que estavam ali, durante aquela reencarnação daqueles espíritos, ele não retornou, porque seria um retorno inútil, um retorno que não alcançaria o verdadeiro objetivo, que era de completar o seu ensinamento, porque não teria havido tempo para que aqueles espíritos evoluíssem o bastante, tornando-se então capazes de receber o complemento dos seus ensinamentos. Então, tomado ao pé da letra, essa previsão de Jesus não teria acontecido, porque aqueles homens não presenciaram o seu retorno. Aquelas personalidades não presenciaram o seu retorno.
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Boa noite. Vamos começar então nosso sétimo módulo, Gigantes da Alma. Bem, a mentora Joana de Ângeles, quando começa a fazer a abordagem dos Gigantes da Alma, ela vai fazer todo o seu estudo com base também no estudo de Miriam Lopes. Mas, como o próprio olhar do Espiritismo possibilita, ela vai ampliar um pouco mais essa análise, essa abordagem. Então, para começar a nossa abordagem, Joana propõe que todos nós possamos analisar, avaliar, no caso, e reflexionar quanto às necessidades de valorização. O que vem a ser a necessidade de valorização? Então, Joana, em Um Ser Consciente, no capítulo 5, ela vai colocar que os destrutivos gigantes da alma, que exteriorizam os tormentos e a imaturidade do ego, de alguma forma, refletem um fenômeno psicológico, às vezes de procedência inconsciente, noutras ocasiões habilmente estabelecido, que é a necessidade da sua valorização. Os adolescentes normalmente costumam usar esse termo, quando encontra algum amigo ou algum companheiro e vai dizer que tem necessidade de valorização, necessidade de aparecer. Quando nós falamos com relação ao ego, e claro, associando aos destrutivos, como Joana chama, gigantes da alma, o que nós estamos aqui observando é que aquele ego imaturo, aquele ego que na sua estrutura ainda está muito preso às questões infantis e egocêntricas, egoicas, ele ainda vai, de alguma forma, buscar uma exacerbação, o que vai provocar no indivíduo uma necessidade exagerada de chamar a atenção ou de ser o centro da atenção. Seja isso de uma forma saudável, vamos dizer, positiva, ou de uma forma negativa. Como seria uma forma positiva? Aquela pessoa que, por algum motivo, que busca um trabalho, ela vai chamar a atenção, mas isso é no momento em que ela faz algo bom para o coletivo, quando ela está fazendo algo bom para a família. Mas que na intenção daquilo existe uma necessidade de ser valorizada. E de que forma negativa? Com todos os gigantes da alma. Então, quando Joana começa essa abordagem, o que nos chama a atenção é que muitas vezes, por trás de atitudes valorosas vistas por nós, por atitudes também ditas positivas, pode existir ali, por detrás daquela ação, daquela atitude, um gigante atuando em nossa alma. Porque esse ego que está nesse processo de valorização excessiva, de necessidade de reconhecimento, ele vai estar o tempo todo atuando ainda no egocentrismo, o que vai nos ligar na persona, o que faz com que a sombra cada vez mais ganhe uma dimensão e faça com que aquela pessoa se torne cega diante das suas próprias atitudes. Então, quando nós pensamos, e depois do módulo de emoções e sentimentos, nós começamos também a avaliar a importância de um olhar mais profundo também naquilo que está por detrás das minhas atitudes. E quando nós falamos do ego e pensamos nessa necessidade de valorização, surge em nós uma necessidade, sendo me repetindo,

presença no proscênio, onde se considera ausente. E aí, Jona vai chamando a atenção que esse ego, que ainda precisa da valorização, do reconhecimento, ele nem sempre vai estar ligado ao self, né, na sua atitude. Então, nós poderemos pensar um exemplo disso. Quantas vezes o comportamento humilde é orgulhoso? Né? Quantas vezes nós nos vestimos de uma roupa de bondade, de caridade, e o que está por detrás de todo esse movimento é um movimento egoísta, é um movimento, é um ato de poder, de controle. Então, essa é a forma negativa, são os estímulos negativos que vão estar fazendo com que aquele ego faça ainda um movimento de valorização. Um exemplo disso. Imagine uma situação onde uma pessoa que tem um complexo de poder exacerbado, controlador, e dirige uma empresa ou uma família, está à frente de um trabalho na família. E essa pessoa, pela necessidade de reconhecimento do trabalho, por questões também de complexos e de sua história familiar, sua história de vida, essa pessoa gera em torno de si, sejam com os filhos ou com os funcionários, relação de dependência. Então, nunca dá autoridade suficiente aos funcionários, ou nunca dá liberdade ou autonomia suficiente aos filhos. E sempre, na empresa a gente às vezes vê isso com mais facilidade, sempre é necessário naquele lugar onde se encontra. Mesmo que essa pessoa, e na maioria das vezes, se queixa do excesso de atividades que precisa fazer. Então reclama e sofre e a pressão sobe, a pressão desce, passa mal, mas sempre está ali, envolvido em tudo. Então há uma necessidade nessa pessoa, nesse ego, de ser reconhecido. E por isso eu crio relações de dependência e reclamo que as pessoas são dependentes de mim. Então nesse exemplo a gente consegue perceber o que vem a ser essa necessidade de valorização. O que está por detrás dessa necessidade provavelmente é um desses gigantes. E aí entra o orgulho. Toda vez que essa pessoa é desafiada, vai aparecer um outro gigante, a raiva, a ira. Muitas vezes essa pessoa não cede o espaço por medo. E aí todos esses gigantes que vão aparecendo também. Por isso que a mentora vai começar, né, o olhar com relação aos gigantes da alma, chamando a nossa atenção que esses gigantes não surgem de uma hora para outra, mas que eles são decorrentes de uma necessidade ainda de ser valorizado, de ser reconhecido. E tudo isso nos remete sempre ao mesmo ponto. Se eu não me conheço o suficiente, se eu não reconheço em mim mesma o meu valor, eu vou estar buscando isso todo o tempo fora. Eu preciso que alguém reconheça o meu valor, seja porque o meu ato é grandioso, seja porque eu uso algo que chame a atenção, e todo o tempo eu vou estar vivendo para o externo, para um processo exterior. E aí o meu ego se exacerba, dando lugar à única manifestação que é da persona. Então, Joana vai continuar no mesmo capítulo. Quando o self assoma e governa o ser, os estímulos são sempre positivos, mesmo que tenham origem negativa ou agressiva, porque exteriorizam-se o bem-estar que ele é próprio. E aí a gente percebe uma mudança na atitude, no comportamento dessa pessoa. Quando o self em que está no comando, quando esse ego já compreende que ele não é o dono da casa, mas sim o mordomo, independente do estímulo externo que venha, a reação ou a ação disso, né, melhor dizendo, vai ser sempre positiva. Porque essa pessoa está sendo conduzida pelo self. No decorrer das nossas apresentações dos gigantes, isso vai ficando mais claro, né, como é essa troca. Porque muitas vezes nós vamos pensar como uma atitude que é originalmente negativa pode se transformar em algo positivo. Como eu posso imaginar, por exemplo, que a inveja possa se transformar em uma manifestação positiva se a inveja é

maioria das vezes, e no olhar de todos nós, negativa. Mas o que Joana vai chamar a atenção é que esta pessoa, esse indivíduo que começa a fazer um processo de autotransformação, de autoconhecimento, e que não se deixa mais guiar pelo self, pelo ego, e sim pelo self, mesmo que essas emoções, mesmo que esses sentimentos surjam, vai ter uma resposta agora positiva e não mais uma resposta negativa, porque quem está no comando não é o self, não é o ego, e sim o self. Mas, já que estamos falando desses gigantes, e quando a gente pensa em gigante, pensa, claro, né, vai pensar no tamanho e na dimensão disso, nós vamos começar com aquele que não existe na casa espírita, espírita não tem isso, né, que é a inveja. A inveja que é antiga e tão antiga quanto o próprio homem. Porque se nós estivermos pensando, quando será que surgiu, né, tudo isso, e nós já conversamos aqui, já falamos dos arquétipos, e para a surpresa talvez de alguns de vocês, a inveja é arquetípica. E se a inveja é arquetípica, todos nós temos uma tendência a sentir, a ter a inveja, né? Mesmo que alguém diga que não tem, e aí eu vou lembrar em Jung, que Jung vai dizer que o problema e o perigo não é ter os complexos ou ter os conteúdos sombrios. É quando nós negamos que os temos, porque aí é que eles tomam conta da nossa vida. Então é melhor todo mundo pensar na inveja, né? Na minha inveja, e ver o tamanho para poder cuidar dela. Mas a inveja, ela já tem uma aparição, né, em um dos livros mais antigos, podemos dizer assim, ou provavelmente o mais lido, que é na própria Bíblia Sagrada. E lá nós temos um ato de inveja, porque no mito da criação, onde Adão e Eva casam e procriam, não sei se casam, na época acho que não tinha casamento, né, mas se unem e procriam, tem dois meninos, né? Dois filhos, Caim e Abel, e todo mundo sabe dessa história. E Caim, porque estava muito incomodado com as virtudes de Abel, porque Deus gostava mais de Abel, Eva gostava mais de... Todo mundo gostava mais de Abel, né? As três pessoas que existiam no paraíso e Deus. Então Caim, tomado de inveja, mata Abel. E aí a inveja já aparece como esse conteúdo extremamente negativo do ser humano, que marca o ser humano com o ato cruel do assassinato. Na própria Bíblia, continuando, também tem um outro momento de inveja, que é Lúcifer, né? Lúcifer tem inveja do amor que Deus tem pelos homens. E por conta disso ele cria uma guerra nos céus, e ele é expulso de lá, e aí vai habitar os infernos. E aí a inveja começa no nosso primeiro contato, né, nesse olhar do homem, vendo a inveja sempre como um conteúdo extremamente negativo. E como tudo que é negativo que está em nós, nós o negamos. Então, é muito difícil, eu diria quase raro, alguém dizer com toda a tranquilidade que tem inveja. Eu sou uma pessoa invejosa, né? As pessoas não vão dizer isso. Mas pesquisando no dicionário Aurélio, né, fui procurar o pai dos menos inteligentes, e lá tem bem claro que a inveja é desgosto ou pesar pelo bem ou felicidade de outrem. Desejo violento de possuir o bem alheio. E isso é inveja, né? Aurélio vai dizer, no dicionário vai estar lá bem claro, que é um desgosto, é um pesar pelo bem que o outro tem, que o outro possui. Eu quero, eu desejo violentamente possuir o que o outro tem. Então a inveja, que a primeiro momento nós percebemos ser arquetípica, existe em nós. E quando Joana vai chamar a atenção que é a valorização exagerada do ego que vai possibilitar a aparição dos gigantes da alma, nós começamos a pensar que um ego que necessita extremamente de ser valorizado, de ser reconhecido, é muito provável que esse gigante apareça, a inveja. Por quê?
Porque toda vez que alguém mostre uma qualidade ou possua algo que para mim, que estou buscando ser valorizada, pareça chamar mais a atenção do que eu chamo, eu vou ter o quê? Pesar, desgosto, desejo de possuir aquilo para mim. Porque se eu acho que o outro está tendo a atenção que eu acredito que eu mereço, então eu vou querer aquilo para mim. E aí começa a relação da inveja, né? Esse relacionamento do invejoso com o invejado. Bem, e aí Joana vai dizer que ao invés de empenhar-se na autovalorização, o paciente da inveja lamenta o triunfo alheio e não luta pelo seu. Egocêntrico, não saiu da infância psicológica e pretende ser o único centro de atenção, credor de todos os cultos e referências. E aí a gente pode perceber bem o movimento infantil, né? O comportamento de um ego altamente infantil. Então, ao invés de se empenhar na sua autovalorização, e aqui nós já começamos a ter um primeiro ponto de como trabalhar a inveja. A inveja, ela vai aparecer tanto maior quanto for o meu grau de desvalorização. Quanto menos eu reconheço em mim o meu valor, quanto menor for a minha autoestima, quanto menor for o meu autoamor, maior vai ser a possibilidade de que a minha inveja apareça. Por que isso? Vamos voltando nos conceitos. Nós, lá no comecinho da nossa formação, como pessoa, como gente, no início dos nossos relacionamentos, estamos aprendendo a ser uma pessoa que agrada os nossos pais. Nesse aprender a ser essa pessoa agradável aos nossos pais, partes nossas são rejeitadas por nós, porque os nossos pais, por algum motivo, não as aceitam. E aí quem começa a surgir? A persona. Então, nessa construção da persona, onde eu saio da minha casa, vou para a escola, vou para o trabalho, começo a me relacionar com as pessoas, a necessidade natural do ser humano de fazer parte de um grupo faz com que muitas vezes eu busque ser o que eu não sou, para agradar ao outro. E nesse processo que essa persona pode tomar uma proporção muito grande na minha vida, ganho uma valorização maior, porque é agradável estar fazendo parte daquele grupo, eu corro o risco de me tornar uma pessoa muito invejosa. Porque toda vez que eu reconhecer no outro aquilo que eu acredito ser de valor, eu vou então querer possuir. Então, o que vai acontecer no processo da inveja, que a gente vai perceber, é que o meu valor sempre vai estar em algum lugar onde eu não estou. Imagine uma situação, eu vou contar um caso de alguns anos atrás, de vizinha. Sabe que vizinha não tem inveja da outra vizinha, isso não acontece, né? Então, é um caso fictício. A vizinha tinha uma geladeira que gelava, porque a função da geladeira é gelar. Então, a geladeira dela gelava. E a outra vizinha também tinha uma geladeira que gelava, mas que estava muito velhinha. A outra vizinha da geladeira velhinha comprou uma geladeira. Mas ela comprou a geladeira. A geladeira dançava, rebolava, lavava os pratos, fazia tudo. Era top de linha. E aí a outra vizinha, que tinha uma geladeira que estava boa, gelando, ficou tomada de inveja. E então começou a falar mal da geladeira da vizinha. E pior do que isso, falou mal da vizinha. Porque a vizinha agora era uma pessoa extremamente antipática, porque tinha a geladeira que ela queria ter. Então ela ficou, claro, mulher não vai perturbar o juízo do marido quando quer as coisas, né? Então ela ficou conversando com o marido, dialogando com o marido, até que o marido não aguentou mais e comprou a geladeira. Igual, porque tem que ser igual à da vizinha. E agora que ela tem a geladeira igual à da vizinha agora passou a ser uma pessoa agradável.
Porque tem uma geladeira igual à dela. Mas qual é o problema? É a vizinha? Porque o valor dessa mulher estava na geladeira. Então ela era alguém importante, porque na cabeça dela ter aquela geladeira era porque ela tinha status. Ela era uma pessoa que tinha uma geladeira top de linha. Então o que nós vamos ver muito numa sociedade como a nossa, que se transforma em uma sociedade altamente consumista, é que se a gente vai colocar o nosso valor nessas coisas, vai ter que mudar de valor todos os dias. Então todo dia você tem uma crise de inveja. Porque o celular muda todo dia, o computador muda todo dia, a moda muda todo dia. Então, quando nós estamos presos a todas essas questões, como Joana vai chamar a atenção, eu fico egocêntrico. Todo o tempo a minha vida vai girar em torno das questões pequenas do ego. Então, o meu valor é o carro que eu tenho, o meu valor é o perfume que eu uso, o meu valor é o lugar que eu moro. E toda vez que qualquer outra pessoa esteja alcançando isso que eu acredito ser valoroso, essa pessoa passa a ser agora o meu alvo de inveja. E dependendo do meu temperamento, dos meus complexos, essa ação ou reação à pessoa vai ser menor ou maior em grau de agressividade ou até mesmo de violência. Bem, então Ovídio, lá atrás, porque naquela época também as pessoas não eram invejosas, ele vai dizer que a inveja habita no fundo de um vale, onde jamais se vê o sol. E Ovídio, quando ele vai descrever isso, ele está falando, ele está mostrando como ele percebia o invejoso, né? Então a inveja está naquele lugar onde o sol não aparece, onde não há vida, onde não há luz. Nenhum vento o atravessa, porque é sufocante. É assim que o invejoso fica, sufocado, né? Ali reinam a tristeza e o frio. Jamais se acende o fogo. Há sempre trevas espessas. Assiste com despeito aos sucessos dos homens. E este espetáculo a corrói. Ao dilacerar os outros, ela se dilacera a si mesma. E este é seu suplício. Quando nós pensamos na questão da inveja, e quando a pessoa se deixa tomar pela inveja, ser consumido pela inveja, todo o tempo, como Joana chamou a atenção na frase inicial, essa pessoa deixa de viver a própria vida. E a grande perda nesse momento é que a pessoa se desconecta do seu potencial criativo, do seu potencial criador, que também é um arquétipo. É como se nós pudéssemos pensar que no meio de uma imensidão de possibilidades, vamos imaginar um shopping, onde você pode chegar ali naquele lugar e pegar qualquer coisa. Qualquer coisa está ali a seu dispor. Mas como eu sou invejosa, eu quero exatamente aquilo que a outra pessoa pegou. Então eu tenho milhares de opções, mas eu sofro, eu me destruo, eu vou me corroendo por dentro porque eu quero exatamente aquilo que a outra pessoa já pegou e que eu não tenho mais como pegar para mim. Então, essa é a grande perda quando a gente se deixa envolver pela inveja. A gente perde a conexão com o nosso potencial de construir uma vida nova, de construir uma vida digna. Porque o que é que vai acontecendo aqui? Como eu fico presa, presa na persona, presa nas questões do ego, eu não consigo atender ao chamado do self. Então, tudo aquilo que pode acontecer de novo, todas as intuições, tudo que vem do self, eu não consigo me conectar. E aí a vida vai passando, né, no seu rio, no seu ciclo natural, e eu desconectada não consigo completar nem realizar as questões grandiosas da vida. Bem, mas aí Joana continua. Insidiosa. A inveja é resultado da indisciplina mental e moral, que não considera a vida como patrimônio divino para todos, senão para si apenas. E aí quando Joana começa a chamar atenção, primeiro para a indisciplina mental,
Ela está falando aqui dos nossos pensamentos, né? Que eu me deixo dominar pelo aquele pensamento, muitas vezes repetitivo, e que me leva o tempo todo a pensar no desejo de querer ter ou de possuir aquilo que não é meu. Segundo, indisciplina moral. E aí ela vai chamando a nossa atenção para o egoísmo. Porque quando eu acredito que o outro não tem direito de ter o que eu quero ter, então eu começo a entrar no processo não só do egocentrismo, mas também agora do egoísmo. Então nós vamos percebendo aqui que a minha necessidade de reconhecimento e de valorização, que me prende a tudo isso, também é sequela ou consequência das minhas questões morais, do meu egoísmo, do meu orgulho, que eu não trabalho. E por conta disso, eu não vou querer que o outro também seja beneficiado, porque só eu sou digno de merecer aquilo. E aí nós vemos, muitas vezes, o comportamento, né, do excesso de lamentação, do excesso de queixas, o excesso de reclamação, porque a pessoa fica indignada com a condição que está vivendo e que muitas vezes, por detrás, pode ter um comportamento invejoso. Por que comigo e não com fulano? Quer dizer, o mal pode acontecer com o outro, mas comigo não, né? Por que eu não mereço ter? E parece muito, muitas vezes, um comportamento da própria criança, que não compreende por que não pode ter aquele brinquedo, por que não pode sair naquele determinado horário. Então, nós vamos, muitas vezes, levando a vida de uma forma extremamente infantil, se relacionando com Deus e com os outros também de forma infantil, querendo todo o tempo ser beneficiado. Até nas nossas preces e nos desejos que temos, muitas vezes, na relação com os espíritos, nós temos esse comportamento. Né? Porque eu quero ter, mas eu não me preocupo se o meu desejo vai prejudicar uma outra pessoa. Isso não importa. O que importa é o que eu quero, é o que eu desejo. Então, a inveja descarrega correntes mentais prejudiciais dirigidas às suas vítimas, que somente as alcançam se estiverem em sintonia, porém, cujos danos ocorrem no fulcro gerador, perturbando-lhe a atividade, o comportamento. E é muito interessante Joana chamar a atenção aqui, porque ela vai dizer bem, a inveja, e aí nós voltamos àquela frase anterior, quando ela vai chamar a atenção para a qualidade dos nossos pensamentos. Então, a inveja, por conta do pensamento, ela vai descarregar energia ao objeto invejoso, à pessoa que é invejada, que só vai receber isso se estiver na mesma sintonia. E às vezes eu acho interessante o comentário, né? E a pessoa dizer assim, ah, eu não vou para tal lugar ou eu não vou falar porque as pessoas têm muita inveja de mim. E eu sempre me pergunto por que que a pessoa acha que ela é objeto de inveja. Porque se a pessoa acha que ela é invejada, provavelmente ela é orgulhosa. Né? Então, eu sou tão orgulhosa, eu sou tão valorosa que as pessoas morrem de inveja de mim. Então, essa pessoa que está nesse ponto, provavelmente ela vai receber a sintonia do invejoso, aquele pensamento que chega até ela. E aí, Joana continua, né? Que o prejuízo maior, caso o pensamento chegue ou não chegue, o prejuízo maior é naquele que é gerador da inveja. Esse fica com todo o seu comportamento altamente perturbado. E aí nós começamos a pensar nos filhos da inveja. Eu fiquei me perguntando quantos filhos a inveja deve ter. E aí me lembrei de alguns, mas tem um que eu acredito ser o filho primogênito e predileto da inveja, que também é uma coisa que não acontece. Eu vou falar, mas vocês sabem que eu falo coisas que não são nem sempre, né, reais na nossa vida, que é a fofoca. A fofoca é filha da inveja. Por que a fofoca é filha da inveja? Eu preciso diminuir o outro, eu preciso defamar o outro, destruir a imagem daquele que é o meu objeto de inveja. Quando eu faço isso, mesmo que eu não convença aos outros, mas a mim, convence.
Então aquela pessoa não é mais digna de receber aquilo que eu acredito e que eu gostaria de ter para mim. E quando nós vamos aprofundando nas questões psicológicas, por detrás da inveja também reside muitos complexos. E um deles é o complexo de poder. A minha necessidade de estar no poder. A minha ânsia de poder que vai tirar de mim a capacidade de perceber o valor do outro. Por isso Jung chamava a nossa atenção que quando há ânsia de poder, ali não reside o amor. Porque o amor é esse sentimento que favorece, que possibilita que eu possa olhar para o outro e reconhecer nele todos os seus valores. O que não quer dizer que reconhecer o valor do outro tira ou diminui o meu valor. Porque o valor é pessoal. Né? Então, aí a gente volta para a questão da necessidade de se conhecer. Se eu, de fato, busco me conhecer, se eu, de fato, percebo a pessoa que sou e busco os meus valores, eu não preciso tirar, entre aspas, o valor do outro para poder me sentir mais confortável, para me sentir melhor. Então, Joana vai sugerir a terapia da inveja. A terapia para a inveja consiste inicialmente na cuidadosa reflexão do eu profundo em torno da sua destinação grandiosa, perceber esse filho de Deus. Né? A partir do momento em que eu me conecto de novo com Deus, e aí nós voltamos para aquela primeira frase, quando eu me conecto com o self, eu percebo e reconheço automaticamente o valor que tenho já por ser filho de Deus. Né? Bem, no futuro, avaliando os recursos de que dispõe e considerando que a sua realidade é única, individual, não podendo ser medida nem comparada com outras em razão do processo de evolução de cada um. Né? Então, um ponto de cura, de tratamento, vamos usar melhor a palavra, para a inveja é perceber que cada um de nós somos uma individualidade e que não temos como nos comparar ao outro. Uma das coisas que causa a inveja é já na infância, quando as crianças são comparadas. Né? Fulaninho é melhor do que você, fulaninho é mais inteligente do que você. E isso faz com que a criança sempre esteja se buscando em outro lugar, né? Sempre se comparando. Então, Joana vai chamar a atenção para que você perceba que, como filho de Deus, você está destinado à perfeição. E isso já é muito grande e importante para todos nós. Né? Essa conexão com Deus. Segundo, não tem como comparar um ser com o outro por conta da sua história de vida. Não tem como eu dimensionar o que é qualidade ou defeito em uma pessoa sem conhecer toda a sua história. Então não adianta eu desejar o que o outro possui, porque talvez na história de vida dessa pessoa ela já tenha méritos para possuir aquilo, e falando de em questões materiais, aquilo que eu desejo e que eu ainda não tenho, por ter desprezado, por não soube fazer o uso necessário no momento, ou por não ter ainda oportunidade. E muitas vezes, né, a dificuldade de percepção do ego, pela limitação de visão do ego, nós não nos damos conta que um bem material muito grande poderia fazer com que eu perdesse toda a minha existência, porque os complexos que tenho, né, o mau hábito, as questões morais que ainda precisam ser trabalhadas, colocariam toda a minha existência a perder. E a misericórdia divina é tão grande que não me permite possuir o que eu gostaria de possuir. Então é nesse processo de conexão com Deus que o self começa a entrar em ação, e essa inveja, que é arquetípica, que vai aparecer na nossa vida, pode tomar uma nova dimensão e me conduzir para um processo de crescimento. Se nós pensarmos que, na maioria das vezes, o que a inveja faz e deseja são questões materiais e que estão ligadas ao ego ou de promoção da imagem, e se pensarmos que, será que se eu começar a desejar ardentemente
ser igual ao outro na sua bondade, na sua verdadeira humildade, né, na sua simplicidade. Será que a minha inveja não começaria aí?